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0: Você está ouvindo o Momento do Presidiário. Quem fala com a amada audiência é o cooperador Tarles. Está conosco também...
1: Irmão em Cristo, Rodrigo Coelho.
2: Irmão em Cristo, o cooperador irmão Silvio.
3: Irmão Rony, cooperador. Que Deus abençoe a sua vida, você que ligou agora o aplicativo, você que ligou a rádio, amém? Já está no Momento do Presidiário, vamos até às 23 horas, hein? Hoje uma programação toda especial, povo de Deus, está com a gente aqui já nos estúdios, hein? O irmão Leandro, Carta Viva, irmão, tem um testemunho forte e tremendo essa noite, vai edificar a sua vida, Deus vai falar com você, certamente, o Espírito Santo já está aqui no estúdio com a gente, e vai ser uma noite de fé, uma noite de bênção. Venha com a gente até às 23 horas.

Aleluia, glória a Deus. Lembrando, o Carta Viva é o irmão Leomar. Irmão Leomar está com a gente essa noite e tem um testemunho tremendo para contar essa noite. Nós vamos agora com uma reflexão, amém? Com o irmão Silvio de Amaral, tem uma reflexão aqui e o Senhor vai falar em vosso coração.

0: neste momento, prepare o seu coração e preste bastante atenção numa palavra vinda do coração de Deus ao seu coração.
1: Cumprimentos ouvintes, com a paz do Senhor Jesus, esse que vai falar, o cooperador irmão Silvio, está nas minhas mãos a palavra do Senhor, a Bíblia Sagrada, a revelação do céu, oh glória! Ouvinte querido, ouvinte amado, Deus tem uma palavra a cada um de nós, aleluia, neste momento, João Jesus, no momento do presidiário. A Bíblia Sagrada está aberta aqui no livro de Mateus, Mateus 24, versículo 36, abre a tua Bíblia Sagrada aí no seu lar, no seu trabalho, na sua casa. Aleluia, glória a Jesus, para nós, aleluia, entender, compreender um pouquinho da palavra do Senhor Jesus. Ouvinte amado, olha, está escrito na palavra do Senhor, Mateus 24, versículo 36. Porém, o dia e hora ninguém sabe, nem os anjos do céu, nem o Pai, aleluia, nem um filho, mas unicamente meu Pai. E como foi nos dias de Noé? Como foi nos dias de Noé? Assim será a vinda do Filho do Homem. Portanto, assim como nos dias anterior ao dilúvio, bebiam, casavam e davam-se casamento até o dia em que Noé entrou na arca, e não o perceberam até que veio o dilúvio e os levou a todos. Assim será também a vinda do Filho do Homem. Glória a Jesus. Ouvinte amado, ouvinte querido, é uma palavra revelada, a palavra do Senhor. Aleluia, que alerta, traz um alerta a cada um de nós. Aleluia, que estamos aqui na terra. A Bíblia Sagrada revela como foi nos dias anterior ao dilúvio. Aleluia, o dia de Noé. Comiam, bebiam, casavam e davam-se em casamento. Até o dia, aleluia, em que Noé entrou na arca. Noé, aleluia, usado pelo Espírito Santo, pelo Senhor, teve, aleluia, 120 anos pregando o Evangelho, levando a palavra, ensinando, fazendo a arca, aleluia, do Senhor, João Jesus, para que, aleluia, tivesse a salvação, aleluia, do ser humano, o arrependimento da humanidade. Noé foi um homem escolhido por Deus. Deus escolheu Noé, aleluia, para salvar a humanidade. Aleluia, glória a Jesus. E Noé pregou o Evangelho. Noé levava o ide do Senhor. Aleluia, glória a Jesus. E fazendo a arca do Senhor. Que me chama a atenção, ouvinte amado, ouvinte querido, que a Bíblia Sagrada nos revela como foi nos dias de Noé será a vinda do Filho do Homem. O Filho do Homem que a Bíblia nos revela, aleluia, é Jesus. Podemos ver e contemplar o sinal, aleluia, da vinda de Jesus. O que está acontecendo sobre toda a terra, sobre todo o mundo, aleluia, é, traz um alerta para a humanidade. Um alerta para o ser humano, aleluia. Deus está usando, aleluia, até a natureza para alertar o homem. Aleluia, tudo tem um tempo determinado por Deus sobre a terra. Ouvinte querido, ouvinte amado, você que está a larga distância, aleluia, neste momento, aleluia, João Jesus é para nós, aleluia, entender e compreender o Evangelho, a palavra do Senhor acerca, aleluia, da nossa salvação, da nossa vida, que Noé pregava e o povo não dava crédito na pregação. O povo não aceitava, aleluia, até mesmo o ensinamento da palavra do Senhor. Aleluia, Jesus, aleluia, até o dia que chegou a hora, aleluia, porque tudo tem um tempo determinado por Deus, aleluia, debaixo do céu e em cima da terra. Há tempo de nós preparar a nossa vida espiritual, há tempo de nós entender o Evangelho, compreender o Evangelho, aceitar o Evangelho, aleluia, a palavra do Senhor. Ouvinte querido, ouvinte amado, aleluia, Noé pregou 120 anos, fazendo aquela arca daquele tamanho, o povo não entendeu, não compreendeu que era Deus, aleluia, que estava usando Noé. Até que veio, aleluia, o fim. Se cumpriu a palavra do Senhor, aleluia, no tempo de Noé. E a Bíblia Sagrada nos revela, aleluia, como foi nos dias de Noé, será a vinda de Jesus. Aí eu fico meditando, Aleluia, como está a nossa vida com o Senhor. Como está a tua vida a larga distância com Deus, aleluia. Vai vir, Jesus vai voltar. Aleluia, para tirar um povo zeloso e fiel da terra. Para tirar um povo que renunciou, aleluia, às coisas que não agradam a Deus. Para tirar um povo, aleluia, que aceitou Jesus como o suficiente salvador da sua alma. Aleluia, para morar no céu com o Senhor. Ouvinte querido, ouvinte amado, a pregação do Evangelho, aleluia, está sendo pregada em toda a terra, em todo o mundo, através, aleluia, de pregador, através, aleluia, do aplicativo de rádio, através do rádio, através da televisão, aleluia, a pregação do Evangelho em toda a terra. Que você venha, aleluia, entender e compreender, examinar a tua vida. Aleluia, glória a Jesus com Deus. Porque o povo aceitou, aleluia, a pregação do Evangelho. Aleluia, depois que, aleluia, Noé entrou na arca. E o Senhor fechou a porta da arca. Quando começou o sinal, aleluia, o povo aceitou. Deu crédito, mas aí era tarde. Acabou a oportunidade, acabou, aleluia, fechou a porta. E não vai ser diferente, ouvinte amado, ouvinte querido, a vinda de Jesus. Aleluia, o Espírito Santo tem um tempo determinado para ficar aqui na terra. O Espírito Santo está usando seus servos, jovens, adolescentes, aleluia, para pregar o Evangelho. O Evangelho está sendo pregado, aleluia, em cidades, em aldeias, aleluia, nos presídios, nos hospitais, aleluia, em toda a terra. Há um homem de Deus, há uma irmã de Deus, há um jovem, aleluia, levando o Evangelho, pregando a palavra, aleluia, que Jesus vai voltar. A qualquer momento, aleluia, vai ter um sinal muito grande em toda a terra. Aleluia, que vai ser o arrebatamento da igreja. Jesus vai voltar para tirar um povo. Aleluia, fiel e zeloso. Aleluia, é da terra que abraçou Jesus, que aceitou Jesus, que renunciou ao pecado, renunciou às drogas, deixou tudo aquilo que, aleluia, que não agradava a Deus. Aleluia, para morar no céu com o Senhor. Ouvinte amado, ouvinte querido, examina a tua vida com Deus. Aleluia, é momento de você, aleluia, examinar a sua vida. É momento de você, aleluia, se converter ao Senhor, renunciar a tudo aquilo que não agrada a Deus, aleluia, e aceitar Jesus como único, suficiente salvador da sua alma. Jesus veio, aleluia, para salvar. A Bíblia Sagrada revela que Deus amou o mundo de tal maneira, ele não viu na terra um justo sequer, aleluia, para salvar essa geração, para salvar essa humanidade. Mas aí ele enviou o único filho que ele tinha no céu, Jesus, que sofreu, aleluia, aqui na terra, 33 anos, morreu crucificado, aleluia, para salvar a tua alma, para salvar cada um de nós, aleluia. E agora resta cada um de nós entregar nossa vida, nosso caminho, aleluia, ao Senhor, confiar nele, crer nele, aleluia, se batizar, aleluia, será salvo, diz a Bíblia. Ouvinte querido, ouvinte amado, aleluia. Não há mais tempo de ficar acomodado. Não há mais tempo, aleluia, glória a Jesus, de estar para lá e para cá, não, aleluia. É levantar a cabeça para o céu, entregar a tua vida para o Senhor. Confiar nele e crer que, aleluia, é da tua salvação. Existe, aleluia, dois caminhos, um caminho que leva para o céu. Existe um caminho que leva para o inferno, não tem saída para o ser humano. Aleluia, glória a Jesus, o caminho é Jesus, não tem outro caminho. Aleluia, Jesus, por isso nós estamos aqui, aleluia, trazendo uma palavra lá em Mateus, aleluia. A Bíblia Sagrada revela como foi nos dias de Noé, será a vinda do Filho do Homem. Portanto, agora ninguém sabe o dia nem a hora que há de vir Jesus. Os sinais, aleluia, da vinda de Jesus está se cumprindo em toda a terra. Aleluia, o sinal da vinda do Senhor. Aleluia, tudo passa, aleluia, mas essa palavra é fiel, e ela, aleluia, não há de passar, tudo se cumpre para a glória do Pai, do Filho e do Espírito Santo. Ouvinte querido, ouvinte amado, aleluia, faz 35 anos que eu aceitei esse Jesus, faz 35 anos, aleluia, que eu deixei de fazer a minha vontade, aleluia, para fazer a vontade do Senhor. Aleluia, Jesus, eu achei que eu tinha tudo, na verdade eu não tinha nada. Aleluia, eu, aleluia, comecei a adquirir tudo quando eu entreguei a minha vida para Jesus. aleluia, deixei de fazer a minha vontade, deixei de usar droga, deixei de fumar, deixei de beber, renunciei, aleluia, o jogo, renunciei, aleluia, tudo aquilo que não agradava a Deus, aleluia, encontrei descanso, encontrei paz para minha alma, para minha vida, nesse momento, aleluia, glória a Jesus, eu quero fazer um apelo para você, você que ainda não entregou os seus caminhos ao Senhor, você que ainda não aceitou Jesus, medita você com Deus agora, você que se afastou, se distanciou da presença de Deus, você, aleluia, que saiu, aleluia, achando que lá no Egito ia ser melhor, aleluia, meu Jesus, e você está vendo que não tem solução, que a sua solução é só Jesus. Então eu quero fazer um apelo, quero fazer um convite, que fizer para mim há 35 anos atrás, aleluia, para você entregar os seus caminhos, a sua vida para Jesus. Aceita Jesus como salvador da sua alma. Aceita Ele no teu coração. Entrega os teus caminhos ao Senhor, confia nele, meu querido, e Ele tudo fará na sua vida. Jesus liberta das drogas, da bebida, do álcool. Jesus batido com o Espírito Santo, com fogo. Jesus veio para nos dar vida e nos dar com abundância. Levanta a sua mão para o céu e fala comigo assim: Senhor Jesus, perdoa os meus pecados. Senhor Jesus, eu entrego meus caminhos, a minha vida é nas suas mãos, Senhor. Me ajuda, Jesus, a servir a ti. Me ajuda a andar na tua presença. Me ajuda a me libertar de tudo aquilo que não agrada, aleluia, ao Senhor. Senhor Jesus, escreva o meu nome no céu, no livro da vida, para o dia, aleluia, da salvação, da vida eterna. Que eu sei que a qualquer momento, Jesus, o Senhor virá. Aleluia, ouvinte querido, ouvinte amado. Eu vou estar orando por você, fazer uma oração em seu favor, aleluia. Para que Deus, aleluia, venha te dar força. Para que o Senhor venha operar um milagre. Para que o Senhor venha conceder a graça do Senhor. Aleluia, sobre a sua vida, neste momento, em nome do Senhor Jesus. Coloca aí, aleluia. Você que está enfermo. Aleluia, coloca a mão sobre a tua enfermidade. Aleluia, glória a Jesus. Você que está aí, aleluia, glória a Jesus. Na sua casa, escutando o programa. Aleluia, coloca as tuas mãos aí. Aleluia, no aparelho do rádio. Você vai receber um milagre. É, em nome do Senhor Jesus. É momento de oração, meu querido. Aleluia, a oração, ela abre a janela do céu. A oração, ela é a chave da bênção e da vitória. Para a glória do Pai, do Filho e do Espírito Santo. Soberano Deus e eterno Pai de nosso Senhor e Salvador Jesus. Neste momento, meu Pai, eu agradeço ao Senhor por essa oportunidade que o Senhor concedeu, Senhor, de nós estar aqui, meu Pai querido, orando e pregando o Teu Evangelho, levando a Tua Palavra e orando por essa pessoa enferma, Senhor. O Senhor venha curar essa pessoa, o Senhor venha libertar essa pessoa. Essa pessoa que levantou as suas mãos, meu Pai, aceitou Jesus como um suficiente salvador da sua alma, Pai. Ajuda essa pessoa a servir a Ti, ser fiel a Ti, Senhor. O Senhor venha botar por terra todo tipo de enfermidade, meu Pai. Senhor, venha curar essa pessoa, Senhor, arrancando todo o mal, arrancando, Senhor Jesus, todo problema, meu Pai. Se a pessoa se encontra, Senhor, em desespero, entra com a providência divina, Pai, operando na vida dessa pessoa, que operando o Senhor, que impedirá toda enfermidade, todo mal, toda angústia, toda tristeza, todo desespero, aleluia, para a glória do Pai, do Filho e do Espírito Santo. Você possa ser curado, você possa receber a bênção. Se a pessoa, Senhor, aleluia, fez o conselho com o Senhor, ajuda grandemente essa pessoa, Pai, servir a Ti. Andar na Tua presença, Senhor, aleluia. É que o seu coração se serve na Tua presença. Obrigado, Senhor Jesus, para a glória do Pai, do Filho e do Espírito Santo de Deus. Deus abençoe, meus queridos. Fique na paz, para a glória do Pai, do Filho e do Espírito Santo.

0: feito. Você está ouvindo o momento do presidiário. Quero mandar um alô para todos os ouvintes, você que está ouvindo a programação. Quero também mandar um alô especial para os reclusos de liberdade, lá na Penita, na Cozinha, em São Pedro de Alcântara, lá em Palhoça, na Agrícola. Um alô, a paz do Senhor Jesus a todos os ouvintes.
1: Ah, isso mesmo, irmão Tales. O pessoal está nos ouvindo, né, ali... Pessoal da Cozinha, ali na Penita, São Pedro e Palhoça. Que Deus abençoe, hein? Daqui a pouquinho já vai entrar, já tá com a gente aqui o Carta Viva, irmão Leonardo. Leomar, perdão. Irmão Leomar da Silva já está com a gente aqui no estúdio, irmãos. Ele tem um testemunho forte. Fique ligadinho, hein? Vamos até às 23 horas, Pastor Rodrigo. Lembrando que amanhã na sede, né? 4 grande culto.
2: É amanhã, hein? É amanhã, sexta-feira, de batalha espiritual, guerra contra o mal. É o culto de libertação total, 4 horários, hein? Às 9, ao meio-dia, às 14 e às 19 horas. Vem pra cá, hein? É dia de guerra, de batalha espiritual. Deus garantindo a vitória, 4 cultos, 4 homens de Deus no altar, em 4 horários diferenciados. Então você não tem desculpa para não vir para a casa de Deus, hein? Às 9, meio-dia, 14 e 19 horas. E como bem diz o nosso pastor Samuel Dolor, só vem. E eu digo para você, vem e recebe a tua bênção. Em nome de Jesus, culto de libertação total.

0: Você está ouvindo o momento do presidiário. Agora eu quero falar um pouco do projeto Jesus em Liberdade. O que é o projeto Jesus em Liberdade? É você também entrar e fazer parte dessa obra. Os irmãos vão no presídio pregar a palavra e levar a Bíblia. Você pode ter a oportunidade de nos ajudar contribuindo com a Bíblia. Do conforto da sua casa, você pode estar comprando a Bíblia para nos ajudar nesse evangelismo.
1: É verdade, irmão Thales, é um projeto revelado da parte do Senhor, né? É uma forma de estar recebendo doações para levar para os reclusos de liberdade. Né, pastor Rodrigo? Não sei quantas Bíblias já entrou dentro do presídio, pastor Rodrigo.
2: Glórias a Deus.
1: Nos três presídios.
2: Isso é um projeto maravilhoso da parte de Deus, desceu do céu ao coração do homem de Deus, pastor Rony Ramos, que é o responsável aí pela equipe, e nós estamos aí nesse projeto. Irmão, quando a gente vai para o presídio, independente de qual unidade prisional que é, quando a palavra de Deus ela é pregada, quando ela é lançada, a fome e a sede daquele povo de receber o evangelho, de receber a palavra, de ler as escrituras é fundamental, é maior que tudo. Eles não pedem para levar uma bolachinha, um chocolate ou uma carta de algum familiar. Não, eles pedem a Bíblia, irmão. Eles pedem a Bíblia. E o projeto de Deus aí é que até o final do ano a gente consiga aí colocar para dentro dos presídios, aí na mão dos apenados, 1000 Bíblias. E nós temos a convicção, a fé, a certeza em Deus que nós vamos passar desse quantitativo que Deus colocou no nosso coração. Nós estamos agora já com 644 Bíblias que foram colocadas na mão dos apenados dentro do presídio, dos presídios. Então você imagina, uma Bíblia, geralmente cada cubículo tem 3 jegas, são 6, geralmente tem um pouquinho mais. Então você imagina um compartilhando a palavra de Deus com outro. Olha quantas pessoas têm sido alcançadas e abençoadas com esse propósito. Então eu te convido. E eu já peço ao Espírito Santo que ele faça arder no teu coração. Você que está ouvindo agora essa programação, que o Espírito Santo de Deus que age em nós, que ele venha fazer arder o teu coração para ser um ofertante voluntário desse propósito. Pastor, como é que eu faço? Bom, o Rony vai te explicar direitinho e exatamente como é que você faz para ser um ofertante deste propósito missionário.
1: É verdade, pastor Rodrigo, é muito simples, muito fácil. É só entrar em contato com a equipe Heróis da Fé ou nos procurar aqui na sede estadual, aqui na Avenida Mauro Ramos, 184, em frente ao Instituto Estadual de Educação. A gente passa para você o link, né? A gente passa para você o link e ali da sua casa, de uma forma segura, tranquila, você pode comprar quantas Bíblias o Espírito Santo ministrar no seu coração. 2, 3, 10, 20, 30, 40, 50. Ah, irmão, eu sinto de Deus de comprar 200 Bíblias. Aleluia! Oh, você vai evangelizar 200 reclusos, 200 almas. Amém? Eles estão aguardando a palavra, a Bíblia. Como o pastor Rodrigo acabou de falar, amém? Semeie na obra. Amém? Não é para fazer pix para ninguém. Você compra da sua casa. Nós mandamos o link do Mercado Livre, o link da editora Plenitude. A Bíblia custa, irmão Thales?
0: R$13, R$14, em média são esses valores a Bíblia.
1: E essa Bíblia, ela é a padrão para entrar dentro do presídio, capa mole. Então, quando você ouvir a voz do Espírito Santo, no endereço do vosso coração, irmão, eu estou com dificuldade, procure nós, amém? Procure o pessoal da equipe Heróis da Fé, você que congrega na igreja Deus Amor, procura o seu pastor, eles vão entrar em contato com a gente e nós vamos enviar, pastor Rodrigo, o link para esse irmão, essa irmã, que o Espírito Santo tá falando agora e tá tocando agora nessa vida.
2: E detalhe, hein, você que é um evangelista e um missionário, você não vai sair da sua casa, você não precisa sair da sua casa, você vai receber o link, você vai fazer ali o teu propósito, doação, quando você for encerrar a tua compra, ali vai colocar o endereço de entrega, e aí você vai colocar o endereço da nossa igreja estadual aqui, Avenida Mauro Ramos, 184, e aí você pode colocar aos cuidados do pastor Samuel Dolor, aos cuidados do pessoal da rádio aqui, ou aos cuidados da equipe Heróis da Fé, e essas Bíblias serão direcionadas para os apenados, serão vidas impactadas pelo poder do Evangelho, através da tua oferta, através do teu projeto missionário. Deixa Deus te usar.
1: Lembrando, pastor Rodrigo, eu não tenho como levar na sede. Você pode entregar na sua casa, entra em contato com a gente, alguém daqui para da fé vai buscar na sua casa. Amém? Vai buscar na sua casa aí, se você acha que é melhor dessa forma, então você compra, amém? Entrega na sua casa, ó, irmão Rony, pastor Rodrigo, irmão Thales, pastor Silvio, irmão Moacir, irmão Cione, irmão Marcos, irmão Carlos, chegou, está aqui em casa, você pode vir pegar, a gente vai dar um jeito, vamos passar na sua casa, vamos pegar a palavra do Senhor. Não esqueça, amém? Jesus está voltando, estamos no fim de tudo, irmão. O tempo já está se findando. Então, deixe Deus usar você. Aleluia. Tá bom? Não faça pix para ninguém. Tá bom? Para ninguém. Você compra da sua casa através do link que nós vamos mandar, né, irmão Thales?
0: Isso, é. Você pode estar comprando a segurança da sua casa, a Bíblia. E eu quero deixar um relato que aconteceu comigo. Um recluso de liberdade veio e falou comigo: quando vocês vão passar na UDP? Um recluso de liberdade, ele saiu e aí ele me encontrou e ele veio falar comigo: você sabia que quando vocês vão lá visitar, quando vocês saem, a gente fica contando os dias para a próxima visita de aleluia. Vocês? Então, essa obra é importante, não só nós ir pregar a palavra, mas deixar a palavra aleluia. Na cela, deixar a palavra de Deus na mão do recluso de liberdade. Isso é muito importante.
1: É verdade, irmão Thales. Que Deus abençoe a sua vida. Você está ouvindo o Momento do Presidiário. Quem sabe você ligou o rádio ou o aplicativo agora. Vamos até às 23 horas contando do melhor de Deus. Já está com a gente aqui, né, pastor Rodrigo? O Carta Viva, o irmão Leomar. Amém? Vamos agora de um hino. Vamos oferecer um hino para todos os ouvintes, o Jesus Liberdade. Você que é pai, você que é mãe, que tem um preso aí, um filho preso, uma mãe presa, um pai preso, e você fica dizendo: o meu filho não tem mais jeito, minha filha não tem mais jeito. Tem sim, em nome de Jesus. Você vai ouvir agora, após o hino, vai ouvir com Carta Viva, o irmão Leomar. Já está aqui com a gente e vai contar a sua vida pregressa e o seu encontro com Deus. O que Deus fez na vida dele, vai fazer na sua também.

0: Você está ouvindo o momento do presidiário e já está conosco aqui o irmão Leomar, o Carta Viva. Amados irmãos, eu peço atenção de você, ouvinte, para o que você está fazendo aí em casa, sente, ouça esse testemunho verdadeiro e real, hein? Uma carta viva, onde Deus fez um grande milagre na vida dele. Paz do Senhor, irmão Leomar.
1: Paz do Senhor, irmão Rony. A paz do Senhor a todos os ouvintes que estão ouvindo. Que Deus abençoe a vida de cada um.
0: Irmãos, fique ligadinho porque é um testemunho verdadeiro. Vamos até as 23 horas. Irmão Leomar, como era a sua vida antes de conhecer Jesus Cristo?
1: Irmão Rony, ouvinte dessa programação maravilhosa, né? Eu venho de um berço evangélico, né? Mamãe, vovó, vovô, toda a família sempre serviram ao Senhor Jesus Cristo, né? Mas, como a gente sabe, né? Sempre tem a ovelha negra, né? E desde pequeno eu escutava a mamãe, acompanhava a mamãe indo na igreja, né? E mamãe sempre dizia, né? Que como que Deus era, né? Só que a gente era jovem e não entendia, né? Mas o tempo foi passando, né? E com o passar do tempo a gente foi conhecendo, né? Mamãe e papai ensinam a gente pra gente não sofrer no mundo, né? Porque o mundo, ele não ensina, ele cobra, né? Então eu optei por aprender com o mundo, né? E eu paguei um preço doloroso, né? Fui crescendo, né? Tudo começa, né? Quando a gente é jovem, né? Com as amizades, né? Olhava a rapaziada do movimento, né? E vai buscar um refrigerante aqui, vai buscar um salgadinho ali, ganhava um dinheirinho aqui, um dinheirinho ali, né? E já almejava aquilo ali desde pequeno, né? Não, pô, podia ser igual esses caras aí, né? Podia ser, se espelhava neles, né? Mas por falta de visão, né? Porque se a gente escutar o pai e a mãe, né? Desde pequeno, né? É um dos maiores ensinamentos que a própria Bíblia diz, né? Se a gente escutar o pai e a mãe, a gente vai viver muito, né? No caso, né? Mas a gente é rebelde, né? A gente quer pagar o preço, né? Quer pagar pra vir, né? E eu fui crescendo, né? Comunidade pobre, né? Não é argumento pra mim, né? Pra mim chegar, porque eu sou pobre, eu errei. Não, eu errei porque foi uma opção de escolha minha, né? E eu fui crescendo e eu acabei conhecendo o crime, o tráfico, né? Comecei a roubar. Pra quem tá ouvindo essa programação, papai, pra mamãe, o familiar que tem alguém que tá preso, passando por um momento difícil, né? É, tudo começa em casa, né? Pega uma coisinha aqui, uma coisinha ali, do amiguinho, né? Ah, não dá nada, não dá nada. Já começa dali, né? A gente já tem que repreender por ali, né? Mas por que que tá falando isso aí? Eu tô falando de mim, né? Começa quando a gente é novo, né? Então assim, ó, foi quando comecei a roubar. Pra quem é bom entendedor, eu roubava um dia sim, o outro também. Todo dia, né?
2: Falou uma coisa aí que é muito importante. E tu estás enfatizando aí que a criação do papai e a mamãe sempre te levava para o bom caminho, né? Mas por causa das amizades, por causa do coleguismo, tu optou por um outro caminho. Que idade que começou isso?
1: Isso aí já começou bem cedo, né, pastor? Começou 12, 13 anos para cima, né? As amizades, né? Começa aqui, nós vamos aqui, vamos ali, não dá nada, é rapidinho, dá sim. As consequências, a Bíblia não é, né? A gente planta, a gente colhe, né? Lá na frente vem, né? Então, a amizade, ela é muito importante, né? Porque o amigo da gente é aquele que fala a verdade, né? Não é aquele que abraça, dá o tapa nas costas, né? Nós vamos lá, vamos lá. Antes de tu ir lá, tu reflete no que a tua mãe falou pra ti, no que teu pai falou pra ti. Porque muitas das vezes aquele vamos lá é um vamos lá sem volta, né? Tu vai e de repente não pode voltar. Mas por que tá falando isso aí, Leomar? Por experiência própria. Hoje eu tô aqui dando esse testemunho pra vocês assim, né? Contando a minha história. Porque se não fosse... Eu vou ser bem objetivo com quem tá ouvindo. Muitas das vezes eu acordava assim, tarde, né? 3 horas da tarde assim. Olhava no pé da cama... Mamãe tava ali chorando, né? E mamãe é crente, né? E eu falei pra ela assim, ó. Tu é crente, por que que fica aí chorando aí no pé da cama? Fica aí sofrendo. Sabe que mamãe falava? Um dia tu vai entender por que que eu tô aqui chorando, né? E todo dia ela tava ali, ela nunca desistiu, né? E eu era bem jovem, né? E eu agradeço assim a cada gota de lágrima, a cada calo que tem no joelho da minha mãe. Até hoje, sabe? Porque mesmo ela ali orando, falando de Deus, de Jesus, levando na igreja, Eu seria hipócrita dizer que o mundo é ruim, que as coisas lá fora é ruim. O mundão é bom, só que é perigoso, né? Então assim, ó, eu acabei entrando no tráfico, né? No crime, né? Por opção, né? Por rebelde, né? Só que a gente vai se afundando tanto, tanto, que se não for Jesus Cristo, a gente não consegue mais parar, não consegue mais sair. Mas por que tá falando isso aí? Das vezes o pai compra uma camisa, uma calça, um chinelo, não é o que a gente quer. Não é de marca, não é aquele que tu sonha, né? Mas é aquele que papai e mamãe podem comprar, né? E o mundo não, o mundo te dá aquele da marca da hora, né? Aquele caro, né? Foi assim comigo, né? O diabo, ele seduz, é um mentiroso, é um enganador, né? Eu entrei pro crime porque eu achava que se eu fosse pro crime, eu ia poder dar uma vida melhor pros meus filhos. Não ia passar a dificuldade que eu passei. Papai trabalhava, mamãe trabalhava para dar o melhor. Mas eu ainda não sabia o que era o melhor. Eu achava que o melhor era o mundo, né? E eu fui atrás, né? Fui atrás, a minha ambição me levou. E o diabo, ele é um inimigo, ele é astuto, ele é covarde. Porque ele dá tudo que tu almeja. Ele vai te dar o poder, né? Vai te dar a condição. Vai fazer acontecer. Só que para isso tem um preço, né? O diabo, ele cobra caro, né? Quando tiver oportunidade, não fica triste, não. Eu serei hipócrita dizer para você que de repente tá aí no presídio, numa penitenciária, num castigo, numa aula de segurança máxima aí. De repente tá amarrado pelos pés e pelas mãos, cheio de cadeia, né? Pensando que muitas das vezes a mulher abandonou, a família abandonou. Mas tu tá aí, ainda pode agradecer a Deus, sabe por quê? Uia. Muitos crimes tá aí e já não pode mais. Já partiram. Ou estão numa cadeira de rodas. Não conseguem mais levantar, né? Então assim, ó. Se tu tá aí, ainda há esperança pra ti. Por quê? Porque o inimigo me deu tudo. Me deu BMW. Me deu armamento de todo tipo, me deu poder, me enganou. Ele agiu na minha fraqueza, né? Eu queria ser notável. A glória desse mundo, ela é mentirosa, né? Eu vejo assim, hoje em dia, os jovens assim, dói a minha alma, né? A gente vê tanto de coisa boa, roupa boa, carrão bom, motona. Todo mundo merece ser feliz, né? Só que tem que buscar a felicidade certa, né? O irmão Leomar não foi diferente. Eu entrei no tráfico, montei minha tropa, montei meu bonde e fiz, como a Bíblia fala, né? O que era mal aos olhos de Deus, né? Então assim, ó, eu tive muita condição financeira, só que eu não sabia o preço. E mesmo assim, mamãe ia na minha casa, continuava orando, chorando e falando, ó, meu filho, o diabo é um mentiroso, meu filho. Ele vai te cobrar um preço tão caro por isso, meu filho. Esse garrão, essas coisas que tu tem. E eu não entendia. Eu falei, ô, mãe, não dá nada, todo mundo erra, mãe. Aí a senhora só olha pra mim, mas olha um monte de coisa que tem errada no mundo. Só que mamãe serva de Deus, né? A mãe que ama o filho, ela não desiste do filho. O pai que ama o filho, ele não desiste do filho. De repente teu filho tá aí, tá numa ruim, tá numa fase difícil, tu abandonou, parou de visitar. Não desiste teu filho, não.
2: Aleluia.
1: Não abandona ele. A função do pai, o dever do pai é cuidar do filho, é cuidar da filha, não é abandonar. Ah, mas eu não tenho condição de ajudar com dinheiro. Tem algo que tu pode fazer que é melhor que o dinheiro. Dobra o teu joelho na tua casa e vai orando. Vai buscando, vai pedindo. Não desiste do teu filho, da tua filha. Porque comigo foi assim. Eu paguei pra ver. E a vida cobra, o mundo cobra. Chegou um tempo de eu pagar pelo meu erro. De eu pagar pela minha falha. O diabo me deu poder. Eu comandava. Eu ia buscar droga longe, na fronteira. Muita droga. E lá, quando estava lá em Foz do Iguaçu, eu fui de manhã cedo comprar pão, café, e veio uma velhinha, cabelinho branco, bem comprida. Sabe o que ela falou para mim? Ei, o Senhor te pegou, tu vim pelo amor, mas Deus mandou falar para ti que tu vai vir pela dor. O Senhor te pegou, tu vai vir pela dor, Deus mandou falar isso para ti. E eu olhei aquela velha e falei, oh, que velha maluca, que velha louca. Ela falou, não, só tô falando que Deus mandou falar para ti a 1000 e poucos quilômetros, né? Então, eu escutei aquela mulher falar, sabe o que eu fiz? Eu peguei meu telefone, mandei uma mensagem para minha família, me despedindo de todo mundo. Eu falei, não, então eu vou morrer. Aquela crente falou que eu vou conhecer a dor, eu vou morrer, né? Eu pensei que eu não ia tornar para casa. E eu vim. Só que antes de eu ir viajar, eu falei assim para minha mamãe. Mãe, é o último corre que eu vou fazer, mãe. Não vou mais vender droga. E Deus revelou para ela assim, ó. Satanás vai colocar ele na cadeia. O inimigo vai colocar ele na cadeia. Ora por ele. Eu não entendia, né? Eu peguei, desci viajando, né? Pensando que eu ia partir, né? Não. Olha só o que eu queria falar pra vocês. No outro dia, Satanás me colocou na cadeia. Me amarrou pelos pés e pelas mãos. A pior sensação da minha vida, sabe qual foi? Quando me colocaram as mãos no braço, me algemaram pela primeira vez. Aquela algema gelada. Aquele medo na alma, né? De agora. Aí foi onde começou a história do mundo pagar pelo erro, né? Do mundo, né? Eu paguei pra ver, né? Mas eu queria dizer pra você que tá escutando aí, ó. A minha mãe. A minha vozinha que tá na glória. A minha esposa. Nenhum deles desistiu de mim, né? Mesmo sabendo tudo que eu tinha feito de errado. Mas sabe aonde está o segredo? E eu queria falar para você, ouvinte, que está escutando essa programação. Ei, hoje mesmo o Senhor está falando contigo. Sabe por quê? No dia do meu aniversário, foi um crente na minha casa. Irmão Miro, da Igreja Pentecostal Deus é Amor. Sabe o que ele falou para mim? Ô irmão, pai do Senhor. Falei, pai do Senhor. E os meus soldados tudo cuidando de mim, né? Cuidando da minha casa. E ele falou assim, ô irmão, eu vim trazer um presente para ti. Mas eu olhei nas mãos dele, não tinha nada, né? E ele falou assim, eu vim trazer a salvação. Aí eu olhei para ele e falei assim, ó. Pode entrar, Senhor. Ele entrou na minha casa, sabe? Mas até então eu não aceitei Jesus. Olha só o mistério, eu tava no corre, fazendo coisa errada. Sabe o que ele disse para mim? Ô irmão, se tu aceitar Jesus Cristo hoje, tu vai partir para a glória, tu vai ser salvo. Deus mandou falar isso para ti. Só que eu tava com o coração tão duro, sabe? Eu não aceitei Jesus. Eu baixei minha cabeça e eu falei assim, ó, ô pastor, na real, eu não posso aceitar Jesus ainda. Porque eu tenho um compromisso, pastor. Eu tomei uma ré. Eu não posso colocar minha família em risco. Eu tenho que honrar meus compromissos. Porque a gente tem que ter palavra, né? Daí aquele homem pegou, baixou a cabeça e falou assim, ô pastor, eu não vou aceitar Jesus Cristo hoje. Eu expliquei para ele certinho a situação. Sabe o que ele fez? Ele não desistiu. Isso é o servo de Deus, olha só. Eu não aceitei Jesus Cristo. Sabe o que ele falou para mim? Ele olhou para mim bem sério. Ele assim, ó, ô irmão Leomar, o Espírito Santo de Deus me revelou que você não mentiu, que você falou a verdade. E por esse motivo Deus manda dizer para ti que o Senhor tá mandando um anjo apagar o teu nome que estava escrito no livro dos mortos. Escreve lá no céu, no livro da vida.
0: Aleluia.
1: Glória. E o Senhor fala para ti assim, ó, que amanhã tu vai passar pelo vale da sombra da morte. Mas não é para tu temer, porque o Senhor vai te dar o livramento. E ele pediu para orar por mim, sabe? Olha o poder da oração. Aquilo era um homem de Deus, sabe? Eu não aceitei Jesus, não, tá? Não fui para a igreja, não virei crente. E o meu soldado tudo ali, ah, então, tudo na contenção, não vai dar nada, pô. Confiando na força, na minha força, né? Na força do homem, né? Sabe o que aconteceu no outro dia? No outro dia, 9:30, perto de 10 horas da manhã, eles vieram me matar. Tu acredita? vieram me matar. Olha que eu olhei pra trás e os caras me chamaram. Sabe do que eu lembrei? Os caras apontaram as armas pra mim. E eu falei assim, ó. Ô Deus, mas aquele crente falou que eu não ia morrer. Eu falei bem assim, sabia? Pra você que tá escutando aí, ó. Eu não sei o que falaram pra ti.
0: Aleluia.
1: Mas tem promessa, pô. Fica tranquilo, quem tá cuidando de ti não dorme.
0: Aleluia.
1: Quando eu olhei pra trás, estava com a arma apontada pra mim, sabe? Eles começaram a atirar. Sabe o que aconteceu? Isso tá na minha alma, no meu coração. E eu vi uma mão na minha frente segurando as balas. Isso, eu vi. Olha só como que é. Eu peguei e eu pulei como se fosse hoje. Eu lembro segundo por segundo. Quando eu pulei, tu sabe o que significa livramento? Eu vou explicar pra você, tá? Eu vi o livramento de Deus. Quando eu pulei, tinha um redemoinho segurando as minhas pernas. Um redemoinho cinza. Sabe o que que era? Era o anjo da morte, o espírito da morte. Quando eu olhei pro lado, eu vi as pessoas que eu tinha ceifado a vida quando tava no crime. As pessoas estavam tudo rindo. E eu falei novamente, ô Deus. E aquele crente falou que eu não ia morrer. Deus falou para não temer. Eu pulei. Quando eu pulei, a minha esposa e a minha mãe vieram correndo. Eu lembro até hoje, mamãe vem com a Bíblia aberta na mão assim, ó. Sabe o que ela falou? Anjo da morte, tira a mão do meu filho agora, em nome do Senhor Jesus Cristo. Sabe o que eu falei pra mamãe? A minha esposa me abraçou, tava caído no chão, todo furado de bala. Eu falei assim, ó, cuida bem dos meus filhos, os caras me matou. Só que eu não vi como é que tava o meu corpo, né? Eu sabia que eu tava todo furado, né? Foram muito, muito, muito, muito tiros, sabe? A minha casa parecia um queijo. A minha esposa olhou pra mim apavorada, tu não tá morto, cara, tu não morreu. Eu falei pra ela assim, olha a minha cabeça, olha o meu corpo, tô todo furado. Ela falou, não tá. E olha que eu olhei pra mim,
0: glória.
1: Sabe por que que eu tô aqui hoje falando nessa rádio?
0: Aleluia.
1: Porque Jesus Cristo permitiu.
0: Aleluia.
1: Hoje eu posso falar como crente.
0: Aleluia.
1: É o meu testemunho, a minha história, não é uma historinha de carocha. Quem me conhece sabe do que eu tô falando, né?
0: Aleluia. Aleluia, que glória, que bênção, irmãos, amém. A presença do Senhor está dentro desse estúdio aqui. Você está ouvindo o momento do presidiário. Está com a gente aqui o irmão Leomar, ex-recluso de liberdade. Amém. E você que ligou a rádio agora, você que ligou o aplicativo, a rádio, amém. Você está ouvindo o momento do presidiário. Irmão Leomar, a... dentro do cárcere que você estava lá, qual era o seu maior sofrimento que você carregava lá dentro? Medo?
1: Ô, pastor Rony, olha só, homem de Deus. Aí começou a tal da promessa, né? A promessa de Deus, né? Eu queria dizer para as pessoas que estão escutando a programação aí, olha só, eu não acreditava na promessa, né? Eu aceitei Jesus Cristo dentro da cadeia. Mas eu queria dizer pra você que tá escutando isso aí, ó. Tu nem sabe quem foi que falou de Jesus Cristo pra mim. Eu tinha sempre aquele no meu coração, na minha alma, que mamãe falava, que a minha esposa falava, né? E um dia eu tava lá no presídio, ali na pública, né? E vem um cara, que ele é ateu. E ele vem assim, eu queria falar contigo. Tem que ser agora. Olha só, pra tu que não acredita em Deus aí. Quando Deus manda, até o diabo obedece.
0: Aleluia.
1: Olha, o cara pegou e me chamou no beco dele. Entrei, queria te passar uma visão aí. Eu entrei ali, ele, a caminha dele toda arrumadinha, tudo, ele era rico, tá? Senta aí, eu tenho que falar uma coisa pra ti. Olha quem evangelizou pro irmão Leomar. Ele falou assim, ó, eu preciso falar uma coisa pra ti, cara. Só que ele tava chorando, eu não entendia. Eu assim, por que tá chorando, cara? O Murilo, né? Daí eu vi assim, eu preciso falar uma coisa pra ti, cara, tem que ser, tem, não sei, eu não acredito em Deus. Daí eu vi assim, ah, é, tu não acredita em Deus? Amém? Tu é crente? Eu falei, não, a minha mãe é crente. Cara, tô uns dias já, tem que falar pra ti, cara, então fala, cara, desenrola aí. Ele, ó, Deus falou que é pra tu fazer culto ali pros caras, pros presos. Que é pra tu falar de Jesus pra eles. Ô, cara, eu fiz a minha parte, cara. Eu não aguento mais, cara. Eu preciso falar isso pra ti. Ele falou assim pra mim, ouvinte. Chorando, desesperado. Ele, ó, tirou um fardo de cima de mim. Eu precisava falar isso pra ti. Aí foi onde eu comecei. Mas, ó. E eu não fiquei firme. Eu não fui fiel. Quando as portas se abriram, as portas desse lugar têm um poder imenso. Qual é o que é o poder? Quando sai dessa muralha para fora, tem o poder de tu esquecer tudo que tu passou. Né? Mas aí tu vai pagar o preço, né? Comigo foi assim. Eu aceitei Jesus. Quando as portas se abriram, o que, que eu fiz? Voltei pro corre de novo. Todo vapor. Sabe o que aconteceu? Voltei novamente pra cadeia. Sofri tanto, passei por lugares onde eu desejava ver o meu inimigo. Tão solitário que eu passei. Lugares tenebrosos, onde só Deus ouvia a minha voz. Mas onde é que tu quer chegar, irmão Leomar? Eu quero chegar até onde eu tava no direito e vim embora. Olha só como é que é. Já tinha negado 5 vezes o meu pedido. Eu falava pra minha mãe, pra minha esposa, eu não acredito mais. Sabe o que que faltava pra mim? Humildade com Deus. Chegou de novo.

0: diferente. Eles falam um monte de pulo. E eu nunca tive isso, Deus. Eu queria, Senhor, entender por que, que eles fazem isso. Eu queria experimentar um pouquinho. Isso aí foi em 2017. Sabe o que aconteceu? De madrugada, quando eu fui dormir, eu tive um sonho. E naquele sonho, tinha um pasto e tinha um cânion. Água bem branquinha. Eu parecia correndo naquele sonho. Quando eu olhei para trás de mim, tinha alguém atrás de mim. E eu perguntei quem era. Ele falou assim, ó, é Lúcifer. Sabe o que eu falei naquele sonho? Deus me ajuda, Deus. Quando eu olhei para frente, veio um ser com uma espada, mas a cor dele era diferente. Ele era tão branco, tão branco, tão branco. E a espada daquele anjo já estava acesa. Ele passou por mim, ele foi guerrear com aquela pessoa que vinha atrás de mim. Só que a pessoa continuava guerreando, né? Olha o meu encontro com Deus. Foi o Espírito Santo. E eu falei assim, Deus, ele está guerreando ainda, Senhor. Quando eu falei assim, vem outro anjo. Só que este tinha um arco na mão. Olha só, eu não sei porquê, mas eu tenho que ser sincero, tenho que ser verdadeiro, né? Isso aconteceu na minha vida, né? E ele foi destruir aquele mal que estava atrás de mim, né? E aquela voz falou bem assim, ó, abre a palma da mão. Quando eu abri a palma da mão assim, ó, eu vi duas alianças de ouro na palma da minha mão. Sabe o que ele falou para mim? Agora segue. Quando eu segui mais adiante, eu cheguei numa casa. E todas as casas, nos quatro cantos, tinham portas. E todas as portas estavam abertas. E era um branco diferenciado. E cada porta tinha uma cortina. E tinha um vento tão bom. Aí eu digo para você, o que aconteceu, irmão Leomar? O que aconteceu? Eu acordei bem assim, ó. Orianta labassuri canta, oriricanta labassuri canta, orianta labassuri canta. Eu acordei assim, só que eu não conseguia parar.
1: Aleluia.
0: Eu acordei chorando, acordei rindo, não conseguia, Deus. Não conseguia, todo molhado, eu não entendia. Eu falei, oh Deus. Agora eu sei o que é Deus, Senhor. Agora eu sei que os crentes sentem. E eu pulei da jega, olha só, eu pulei da jega na cela. Os caras que estavam na cela estavam na porta apavorados, fazendo o sinal da cruz. Eles, o que estás fazendo, abençoado? O que estás fazendo? Eu falei, ei, deixa eu passar. Deixa eu passar. Aí quando eu passei por aqueles homens, estava apavorado, dobrei o joelho na porta daquela cela de amor. Eu digo, Deus, eu sei o que ele sente, Senhor. Eu sei o que a minha mãe sente, eu sei o que aqueles pastores sentem, Senhor. Obrigado, Deus. Então assim, ó, nesse dia eu conheci o Espírito Santo, né? Sabe o que aconteceu, ouvinte? A você, mamãe, a você, papai, que tá aí preocupado, triste. Olha só, no outro dia as portas se abriram. 7 horas da manhã me chamaram. Aconteceu um fato aí. Quando deu umas 9 horas, os polícias vieram abrir a galeria. Quando eles abriram a galeria, eles vieram com uma listona na mão. Quando eles vieram com aquela lista na mão, o primeiro nome que chamaram era o meu. Eu tava tão desanimado que eu falei assim, ó, o bonde pra São Pedro de Alcântara. Aí o polícia veio assim, ei, arruma tuas coisas aí, tu tá indo de liberdade. Eu falei, ah, para, senhor, tá até tirando. Não, cara, trocou o juiz lá. E esses nomes tudo aqui mandou soltar. Aí começou a minha história com Deus, né? Mas olha só, o povo de Deus. Mesmo assim, o irmão Leomar não foi para a igreja. Saiu dali, mesmo experimentando essa coisa boa chamada Espírito Santo, tornei para o mundo de novo, né? Só que Deus é tão bom. O meu irmão estava preso em São Pedro de Alcântara, pavilhão 4, né? Josemar, né? E eu tinha que visitar ele. Eu não podia visitar ele, né? Porque eu tinha acabado de sair. Aí eles falaram que ia pedir uma ordem pra juíza pra me poder visitar o meu irmão. Que ordem nada. Tinha um mandato pra mim. Quando eu fui lá visitar o meu irmão, eu fiquei preso. Eu me desesperei, sabe? Não entendi, né? Falei, ô, Senhor, eu não tô mais fazendo coisa errada.

0: Mas se o Senhor quis, amém, né, Senhor? Deus sabe de tudo, né? Então ali começou o processo de evangelização para mim ganhar almas, né? Dentro do sistema prisional, né? Mas eu queria dizer uma coisa assim, ó, para você que tá aí triste, que de repente a família abandonou, que tá carregado de cadeia, que de repente a esposa não pode mais, o familiar não tem condição de ir te visitar. Ficar triste não. Comece a exercitar a tua fé. E eu garanto uma coisa a você. Se tu dobrar o teu joelho ainda hoje, aí da tua cela onde tu tá, e não duvidar, não pode duvidar. Só funciona se tu tiver fé e não duvidar. Ah, vou fazer uma prova com Deus. Dobra o teu joelho, mostra a humildade com Deus. Se tu mostrar a humildade com Deus, confessar a Deus, o que é confessar? Falar com Deus, só tu e Deus. Abre o teu coração. Mas funciona, irmão Leomar? Funciona. Quando o irmão Leomar estava em São Pedro de Alcântara, eu tava, tinha ganhado o semi-aberto. E... só que... eu tinha, né, eu tinha um comportamento mal, né? Daí mandaram para lá, né? E olha só o mistério de Deus, né? Eu tava de joelho dobrado na porta. Na porta, orando, de joelho dobrado. E os caras tudo rindo de mim. Esse aí saiu da casinha. Tá doidão. E eu tava com a mãozinha na porta, de joelho dobrado, falando com Deus. Sabe o que aconteceu? O polícia foi lá na porta pagar o café, bem cedinho, né? E aí falou bem assim pra mim: o que que tá fazendo aí? Quem tá aí segurando na porta, agarrado aí? Aí eu falei assim: ô, senhor, tô orando a Deus. Só que eu tinha mandado uma carta pro juiz, né? Olha só. E os caras tudo rindo, aí já saiu da casinha. Olha só, aquele homem falou assim, ó, pegou e falou o meu nome. Falou a matrícula. Ele bem assim, tá rezando. Eu falei: tô pedindo pra Deus me ajudar, senhor. Né? Sabe o que aconteceu? Cantou minha liberdade, os caras começaram a chorar. Sabe o que eles falaram? Ei, ô Leomar, nós vamos fazer igual tu fez, nós vamos dobrar o joelho na porta, nós vamos encostar a mão, nós vamos orar igual tu tava aí orando. Aleluia. Porque nós estamos tudo amarrados pelos pés, pelas mãos, e tu também tava com a condena alta, tudo foi, dobrou o joelho e cantou tua liberdade. É verdade, do tamanho da tua fé vai ser a tua vitória.
1: Glória a Deus, que maravilha, irmãos, amém. O ambiente está gostoso, o Espírito Santo está com nós aqui, amém. Estamos sendo tocados. Eu creio que você que está do outro lado e ouvindo, irmão, está sendo tocado, amém. Deus é maravilhoso. Você que ligou a rádio agora, ligou o aplicativo, você está ouvindo o Momento do Presidiário. Estamos nessa noite com o irmão Leonardo, carta viva, Leomar, perdão, o irmão Leomar, o ex-recluso de liberdade, carta viva, testemunhando. E a gente, olha, irmão, pelo andar da carruagem aqui, é umas 8 horas de testemunho para me falar aqui. Nós estamos, né, o irmão está ali resumindo para ver se a gente consegue aqui encaixar tudo em nome de Jesus. Em nome do Senhor está sendo glorificado. Irmão Leomar, a tua experiência dentro de São Pedro lá?
0: Oi, irmão. É, o meu fundamento, a minha experiência que eu tive no começo, eu fiquei triste, né? Só que a gente não sabe quem tá precisando de Jesus Cristo, né? Mas quando a gente é escolhido, o Senhor vai mandar a gente para lugares que a gente não quer ir. Talvez, né? Eu sei que ninguém quer estar preso. Ou quando alguém ia lá orar pelo preso, o que, que o preso quer? O preso quer ir para casa, quer a liberdade, né? Só que assim, ó, para Deus fazer a obra, Deus aí quer primeiro limpar, mudar o coração, mudar o pensamento. Eu aprendi o seguinte, né? Eu aprendi ali na Bíblia, né? Com o maior inimigo de Deus, eu aprendi, né? Eles falam que é o diabo. É mentira. Eu aprendi que o maior inimigo de Deus é a morte. Porque Jesus Cristo venceu quem? Jesus Cristo venceu a morte, né? Mas por que tá falando de morte? Morte talvez nesse momento, para ti, para mim, para nós, possa ser morte espiritual, né? Tá passando por uma situação tão difícil que tu desistiu de tudo. Mas o Senhor tá só esperando um aval teu, uma permissão tua. Porque Jesus Cristo, Deus, ele não opera se nós não permitir. Como é que eu vou conseguir a minha vitória, irmão Leomar? Ó, para mim vir aqui na rádio contar o meu testemunho, tu não sabe o quanto é difícil, né? Por que que é difícil? Igual o pastor falou, a minha passagem para São Pedro. Ô, irmão, eu nunca tive vergonha de falar de Jesus Cristo, de falar de Deus. Ah, mas está se escondendo atrás da Bíblia. Ô, não existe proteção melhor do que Deus, né? Então, eu digo para você assim, né? Eu digo para você assim, ó, para você não desistir, porque Jesus Cristo, ele operou na minha vida. Aleluia. Ele também vai operar na tua vida. Então, assim, ó, muita fé.
2: Irmão Leomar, é, só para quem está com a gente aí na audiência, no aplicativo, na rádio, no aplicativo, só para entender o teu processo. Tu já falou para nós aqui, já relatou, a presença de Deus, ela é real nesse lugar. Tá maravilhoso esse culto, esse momento do presidiário. E por 3 vezes tivesse uma experiência fortíssima com Deus e mesmo assim não desse ouvido à voz do Senhor. Então enfatiza agora para quem está lá no semiaberto da Palhoça, aqui na Penita, ou lá em São Pedro de Alcântara, é, a melhor maneira é dar ouvido à voz do Espírito Santo e obedecer, não é isso?
0: Isso, a melhor parte é a obediência, né? Mas por que que tá falando isso aí? Porque é fácil a gente matar um, fazer uma maldade aqui, errar ali. Ah, vou matei 10, matei 15. Ah, eu fiz isso, fiz aquilo. O mais difícil que existe é perdoar, fazer o bem, né? Então assim, ó, teve um dia que Jesus Cristo falou pra mim, eu era bicho solto, né? Era pegador, os caras falavam, não, você é pegador, você é bicho solto. Só que teve um dia que Deus falou pra mim assim, ó, e depois, como que vai ser? Aí eu falo uma reflexão pra mim, pra ti, pra nós. E depois daqui, como que vai ser? Por que tá falando isso, irmão Leomar? Porque uma coisa é certa. Nós nascemos, nós vamos partir, né? E quando nós partir, como que vai ser? Imagina nós chegar na frente de Deus, o nosso Criador, o nosso Redentor, Jesus Cristo, Jeová. O que que tu fizesse, meu servo? Imagina, nós vamos ter o que falar, né? E só maldade, Senhor. Então, assim, ó, hoje, como foi na minha vida, estás tendo a oportunidade de escutar, Jesus Cristo mudou minha vida. Aleluia. Mudou porque hoje eu não confio mais na força do meu braço. Eu confio em Jesus Cristo, em Deus, né? Eu tava falando pro pastor, é difícil para mim vir aqui, né? Por que que é difícil? Não de vir aqui contar meu testemunho. Porque eu tenho um espinho na minha carne também, né? Qual é o espinho que tu tens na tua carne, irmão Leomar? Não existe dor maior no mundo pro ser humano do que enterrar um filho, sabe? Não existe dor. O Senhor permitiu isso na minha vida para ver o mal que eu fiz. Porque eu, dia que eu fui enterrar meu filho, foi um acidente. Deus sabe todas as coisas. Mas o Senhor falou para mim, tá vendo como é que é? Para um pai, para uma mãe enterrar um filho. Eu fiz essa reflexão. Então assim, ó, tu que tem um filho, que tem a filha, lute. Ore. Não desista. Porque enquanto há o fôlego de vida, há esperança. Como o irmão falou aí, né? Qual é o ponto-chave? O ponto-chave foi que Deus falou pra mim, né? E depois daqui, como que vai ser? Então assim, ó, se tu ainda pensa assim, é porque tu tem o temor de Deus, do Espírito Santo na tua vida. Tu que tem um chamado, é um escolhido de Deus. Eu não sei a situação que estás passando, né? Mas todo mundo ria de mim, todo mundo zombava de mim, que eu andava com a minha bibliazinha pra cima, pra baixo, debaixo do braço. Eu queria dizer uma coisa pra você. Teve uma vez que chegou meus processos, a minha sentença. Eu baixei minha cabeça, meu mundo caiu. A minha condena estava muito alta. Eu falei, assim, minha vida acabou, né? Já era pra mim. Eu não tinha mais nem força pra orar. Só baixava minha cabeça e chorava. A minha esposa dizia assim, ei, se for necessário, eu vim até o último dia aqui. Mamãe falava, Deus vai dar a vitória, cara. Não é pra tu desistir. Eu não sei como é a tua situação hoje, né? O que estás passando. Mas eu garanto uma coisa a você. Eu tava falando com os irmãos. Lá, né, que eu tava. E uma velhinha chamada irmã Ivone e o irmão João. E teve um dia que eu tava tão triste lá no corte, cabeça baixa. E aquele homem olhou para mim, sim, que ele ficava em cima da grade, né? Olha só como é que é o Espírito Santo de Deus. Ei, tu aí, ó. Eu tava de joelho com a minha cabeça baixa. Tu mesmo tá de joelho aí, ó. Tinha bastante gente, mas tava com a minha cabeça baixa. Tu mesmo aí? Levanta a cabeça. O Senhor falou pra te levantar a cabeça. E eu falei assim, ó. Mas esse cara nem me conhece. Nem sabe quantos anos é minha sentença, minha condenação. Tá falando pra mim, erguer a cabeça. Nem sabe o que eu tô sentindo. Levanta a cabeça. E o Senhor mandou falar pra ti assim, ó. Que tu vai receber uma notícia boa. Como o irmão tava falando aqui, né? Verdade, pastor. Eles ficam contando os minutos, os dias e as horas. Sabe por quê? E a presença de um homem de Deus, de uma mulher de Deus, é como se fosse a presença de um familiar. Uma visita é muito especial, o trabalho que é feito no presídio, na penitenciária.
3: Irmão Leomar, que foi uma pergunta para o irmão teve um encontro com Jesus dentro do presídio, na verdade foi selado com o Espírito Santo dentro do presídio. E eu creio que o homem, quando ele é selado com o Espírito Santo, ele, a vontade dele é só de pregar o Evangelho, é só de falar de Jesus. E eu creio que através da conversão do irmão, dentro do presídio, através da pregação do irmão, porque entrou dentro do irmão o selo da promessa, o Espírito Santo de Deus. Eu creio que através do irmão, do testemunho do irmão, a pregação do irmão ali, muitos vieram ouvir e até mesmo aceitar Jesus. Através do discurso do irmão, da obra que o Senhor fez na vida do irmão dentro do presídio.
0: Ô irmão, ó, é uma coisa espetacular. O que é espetacular? E um dia o preso falou bem assim pra mim, ó. Eu pregava a palavra, irmão. Ganhei muitas almas pra Jesus Cristo. Eu tive um sonho contigo, ô Leomar. Sonhasse comigo? Sonhei. Eu via tu com terno azul. E não entendia aquele terno azul. E em cima da tua cabeça tinha uma coroa. Uma coroa linda, cheia de pedrinha. Daí eu falei, mas o que significa isso aí? Pra que ele falou aquilo pra mim? Digo, não entendi, cara. Agora tu vai ter que falar o que significa isso aí. E ele falou assim, eu vou orar e eu vou jejuar. E se for do Espírito Santo, ele vai falar, olha pra você que tá escutando isso aí. Sabe o que aquele homem falou antes dele ir embora de lá? E o Senhor falou assim, que falta poucas pedrinhas nessa coroa. O Senhor vai te tirar daqui. É como o irmão falou, o processo, né? Irmão, teve momentos, irmão, assim, momentos dificultosos para levar a palavra, né? Um dia chegou uma pessoa, irmão, olha só, irmão, todo mundo tinha medo de não fazer o culto. E eu falei assim, não, eu vou orar, eu vou colocar ele na mão de Jeová. Coloquei na mão de Jeová, fui pro joelho, pro jejum, eu não conhecia aquele homem. Mas o nome dele deixava tudo pesado, né? Sabe o que aconteceu? No outro dia, nós fomos pro pátio, cumprimentou todo mundo, e quando chegou, quando eu fui cumprimentar, ele segurou minha mão. De meu Deus, e agora, Senhor? Eu queria falar contigo depois ali. Ó, vou falar uma coisa pra vocês, eu temi. Falei, amém, Senhor, amém? Daí depois que ele me chamou assim, sabe o que ele falou pra mim? E essa noite eu sonhei contigo, cara. E tu é um homem de Deus, hein? Olha só, e ele era uma pessoa, não, ele era um influentezão, né? E pode continuar fazendo culto aí. Tu é um homem de Deus. Eu falei assim, mas por que tá falando isso aí? E no meu sonho tu tava falando que eu ia pro meu júri popular. E Deus falou que eu ia ser abençoado, que eu ia ser absolvido. E eu olhei pra ele, olhei pro céu, digo, oh, Deus. Olha só como Deus é, né? Ô, Deus tocou no mais, né? No mais abençoado ali. E eu saí tão feliz. Eu dei um abraço nele, falei assim, ó, Jesus te ama, né? Mas como o irmão falou aqui, irmão, ele foi a júri popular. E ele foi absolvido, irmão. Eu não sabia o propósito daquele homem. E ele me chamou de cantinho depois, ó, eu quero contar meu testemunho. Imagina só, né? Diferente, né? E só que no dia de contar o testemunho ao pastor Rony, ele foi transferido, certo? Daí passou-se tempo, mandar o irmão ler o mapa semiaberto. Chegou lá e encontrei ele, pastor. E ele vem e falou assim, ó, ei, na frente de todo mundo. E hoje eu quero uma oportunidade. Não sou crente, eu sou bicho solto, sou criminoso, falou bem assim. Mas eu fiz um propósito com Deus e eu quero cumprir hoje, na frente de todos presos. E eu fui a júri popular, Eu fiz o propósito, Deus me absorvesse, eu ia contar meu testemunho e Deus me absorveu. Então hoje eu tô tirando o fardo de cima de mim. Quando ele contou aquilo ali, eu olhei pra ele, você tava todo arrepiado. Falei, meu Deus do céu, eu esperava sair qualquer um mês de tu, cara. Falei pra ele, sabe? Mas eu não entendia, ô pastor. Olha como que Deus é. Eu orando, e o Senhor Deus me mostrava de noite. E uma mulher baixinha, cabelo comprido, cabelo preto. Deus falou assim, ó. E essa mulher é mãe de um preso que tá aqui. E ela tá hospitalizada, né? Tá hospitalizada, ela tá mal. Eu já acordei apavorado, como o irmão tá falando, o que é o Espírito Santo, hein, irmão? É maravilhoso. E eu chamei uma pessoa pra dividir, ele, o que que deu, cara? Eu tive um sonho com uma mulher. Ele, como é que é a mulher? Eu falei pra ele assim, sabe o que ele fez? Ele fez o sinal da cruz assim. Eu não conheço a mãe dele, não conheço a família dele. E olhou pra mim assim, pegou e foi pra visita. Quando ele voltou da visita, ele voltou apavorado. Sabe por quê? Tinha dado um AVC na mãe dele. E a mãe dele estava na UTI. E aquele sonho que Deus mostrou era a mãe daquele homem. Só que Deus mandou falar para ele assim, que era para ele ficar tranquilo, né? Naquele dia, ele teve a certeza que o Espírito Santo já estava agindo na vida dele. Já estava tocando nele, né? Porque ele começou a participar dos cultos, né? E assim foi. A mãe dele teve alta, né? Nesse processo de eu estar ganhando as almas para Jesus, né? Glória. Mas, irmãos, ouvinte dessa programação, você que se encontra, talvez no presídio, na penitenciária, você que é um familiar, e aconteceu na mesma semana, a mãe do irmão Leomar foi hospitalizada, teve um infarto, um derrame, mamãezinha teve, e a minha alma rachou no meio. Eu pensei, ô Senhor, tu vai levar minha mãe, Deus? Eu fiquei tão triste, tão, né, não sabia o que fazer, né? E eu não falei pra ninguém. Só meu semblante caiu, minha alma tava destruída, sabe? Sabe o que aconteceu? Aquele homem lá, ele falou bem assim, ó. Eu não sei o que tá acontecendo contigo, mas Deus tocou no meu coração, tô orando pela tua mãe, tá? A tua mãe vai ficar boa, tá? Aleluia. Eu abracei ele assim, eu comecei a chorar, sabe? Eu pensei, mas eu não falei pra ninguém, cara. Não contei pra ninguém, cara. É bem se a tua mãezinha vai ficar boa, cara. Eu tô orando por ti. Então assim, ó, tu que tá ouvindo, é hoje que o Senhor tá te chamando.
2: Aleluia.
0: Jesus Cristo tá falando contigo hoje, eu vou estar falando pra ti hoje, a tua oportunidade é hoje. Aleluia. Eu não sei onde tu tá, não sei o que tá passando, mas ei, dobra o teu joelho, entrega tudo, o Senhor não quer metade. Jesus Cristo, Deus, ele quer inteiro, ele quer tudo. Amém?
1: Oh, que maravilha, irmãos. Amém? Que ambiente espiritual está aqui essa noite, hein? Que benção. Você que está nos ouvindo aí, você está ouvindo o momento do presidiário. O irmão Leomar, carta viva, ex-recuso de liberdade, contando uma parte do seu testemunho. Porque se ficar aqui, irmãos, no mínimo é mais 8, 9 horas para ele contar tudo o que Deus fez na sua vida, irmão Thales. Nosso Deus, ele é poderoso, amém? Aleluia, os irmãos que estão tudo, amém? A graça do Senhor que cheia, está vazando, amém? O ambiente está gostoso, irmão, está muito maravilhoso. Mas, irmão, é uma bênção, o Senhor é maravilhoso, né? Tem muitas pessoas nos ouvindo agora, os recursos lá em São Pedro nos ouvem na cozinha, a equipe era já fé, manda um abraço, né, para todos esses irmãos que está na escuta, aqui na agrícola e aqui na penita, porque o nosso Deus, ele é tremendo, ele é soberano. Irmão Leomar, como a fé em Jesus te ajudou a enfrentar o teu período de prisão e o retorno à liberdade?
0: Oi, irmão, é uma situação assim que foram experiências que às vezes eu conto para as pessoas. E as pessoas, elas olham abismadas assim, eu vou às vezes pregar, né? As pessoas começam a chorar assim, porque... Ô, irmão, aquilo que Deus fez na minha vida, assim, quem me conhece, irmão? Muitos me chamavam de abençoado, né? Um gordinho, né? Assim, ó, muitos que estão ouvindo aí me conhecem. O Senhor Jesus Cristo, ele não esqueceu de ti. Jeová não esqueceu de ti. Assim como foi na minha vida, o Senhor vai fazer contigo. Mas onde é que vem a fé, como o irmão falou? A fé vem, irmão, Dada do tempo da mamãe já. Daí eu comecei a lembrar do que a mãe falava, né? Do que vovó falava. Do que a minha esposa falou, sabe o que ela falou pra mim? Olha só, Fé, como que eu não vou crer nesse Deus, em Jesus Cristo? Ela falou assim, ó, ei, se tu voltar pra cadeia, eu não vou mais te visitar, hein? Tu vai trabalhar, tu vai mudar de vida. Infelizmente, tava respondendo um processo de liberdade, eu voltei. E eu tinha certeza que ela ia mais me visitar, né? E, ó, pra tu que tá escutando, de repente não chegou uma carta, não chegou um advogado. É como o irmão ali falou, mas onde é que vem a fé? A fé vem e tu dobrar o teu joelho aí, tu pedir pra Deus. Mas como assim, irmão Lemar? Tá lá em Jeremias. A gente tem que pedir pra Jesus Cristo, pra Deus, né? Chegou uma sacolinha com o nome do irmão Leomar. Aí a hora que eu olhei a letra, eu conheci a letra. É da minha esposa. Falei, ó, oh, não desistiu de mim, ela tá aí. Ela vai lutar por mim. Mas sabe onde é que vem a minha fé mesmo? Que eu queria dividir com vocês. E eu pedi pra Deus, Senhor, se Deus tá comigo na minha vida, Senhor, eu queria que a minha esposa servisse a Deus. E lá dentro, lá onde eu tava, tava outro, não imagino nem que eu passei. Foi Jesus Cristo que me guardou. Eu tive um sonho, pastor. E no sonho eu vi um vestido. E o vestido ali parecia que era de ouro, sabe? Diferente assim. Eu falei, mas que sonho é esse? Olha só onde é que vem a força pra servir a Jesus Cristo, pra servir a Deus. Eu fiquei abismado. Digo, Senhor, o que é esse vestido? No outro dia me chamaram pra ir pra visita. Eu olhei a minha esposa. Eu falei, mas ela falou que não ia vir mais. Ela falou bem assim, ó, senta aqui. Eu sentei, ela assim, olha pra mim aqui. Eu olhei pra ela assim, ela tava diferente. Olha, pra você que tá escutando isso aí, não desiste não. Sabe o que ela falou? E eu fui na igreja. Falei, tu fosse na igreja? Fui. Não vi nada diferente em mim. Olha só, povo de Deus. Aleluia. Eu falei assim, ó, o teu olho parece que tá aceso. Tu parece que tá brilhando. Sei lá, tu tá diferente, cara. Aleluia. Tá diferente, tu tá diferente, tu tá com o olho, parece que tá aceso. Ela falou bem assim, ó. Eu sou crente agora, eu sou uma serva de Deus. Eu aceitei Jesus Cristo. Eu abracei ela assim, sabe? Então assim, ó.
4: Maravilha, Deus.
0: Jesus Cristo ouve a tua oração. Jesus Cristo ouve tudo. Mas como é que nós vai fazer para se aproximar de Deus? Eu não sei a situação que estás passando, mas eu faço uma contigo. Pega 7 dias e não reclama, não murmura, só agradece a Deus, independente da situação que tu tá, só agradece a Deus nesses 7 dias para tu ver o que é fé, sabe? O Senhor vai, ele vai honrar a tua fé. Muitas das vezes não tá comendo o alimento que tu quer comer, não tá vestindo a roupa que tu quer ter, né? Não tá no ambiente que tu quer estar, né? Mas assim, ó, é a tua fé, povo. Exercita a tua fé.
2: Bom, Leomar, eu vou aproveitar esse gancho aí que tu deu, esse propósito de 7 dias de oração, de jejum para Deus bradar nesse povo que está ouvindo aí, porque eu tenho certeza que da mesma maneira que nós estamos sendo impactados pela presença poderosa do Altíssimo aqui, eles estão sendo em casa. E nessas idas e vindas, igual Samuel ouve, mas não sabe que é Deus. Igual Jonas, Deus manda, mas não vai. Quanto tempo tu ficou nesse negócio, vai e vem, até realmente se firmar no propósito de Deus?
0: Ô irmão, o processo de Deus, ele é complexo, né? Deus, ele não quer dividir nada com o diabo. É, Deus, ele quer a gente ir por inteiro, né? Então, quando Deus, ele faz a obra, ele faz tremendo, né? E como o irmão falou aqui, né? Nessas indas e vindas, e eu tava na Palhoça, no semiaberto, e eu falei, Deus, se o Senhor me der uma chance, se o Senhor me tirar daqui, eu vou pra igreja dos crentes, né? Sabe? E eu falei pra Deus isso aí. E Deus abriu as portas, sabe? Na mesma semana. E eu fui pra casa. Nem mamãe, nem a minha esposa, ninguém sabia que eu tinha prometido pra Deus, certo? Só que o irmão Leomar não cumpriu. Fui ramelão com Deus, né? Não tive palavra com Deus, com Jesus Cristo, né? Sabe o que aconteceu? Eu tava na minha casa, no final de semana, e eu tive um sonho. Eu tava no mundo, o mundo era todo cinza, né? Todo cinza, olha só. Presta atenção. E naquele lugar que eu tava, tinha um monte de rio, certo? Mas o rio não saía água, saía fogo, né? E a natureza não era verde, era tudo cinza. E eu via um monte de pessoas se arrastando, com corrente, com a roupa toda suja. E eu olhei aquele lugar, foi nem que eu tô, as pessoas berravam, gritavam. E eu não falei pra ninguém, eu fiquei com medo, né? Eu fiquei com medo, não falei pra ninguém, não falei pra ninguém. Nem pra minha esposa eu não falei. Não falei, Deus sabe que eu não falei. E mamãe foi passear na minha casa no domingo. E mamãe cheia do azeite, cheia do Espírito Santo. Olha a mulher, olha homem, olha pai, olha a mãe, o poder da oração de uma mãe e de um pai, não tem noção. E quando ela foi lá na minha casa, eu servi ela na minha mesa. E ela pegou e me chamou: ô Leomar, tudo bem? E quando a mãe da gente chama a gente pelo nome, é problema, né? Eu já olhei pra ela assim, falei: meu Deus, o que que ela quer? A Bessin, daí, sonhasse? Eu falei: sonhei. Eu baixei minha cabeça e a lágrima escorreu, sabe o que ela falou? Deus mandou falar pra ti que ele te mostrou o inferno, meu filho. O Senhor te mostrou o inferno. Eu não sei o que tu prometesse, mas Deus falou que é pra tu cumprir. Meu Deus. E sabe o que eu fiz, igreja? Aquele dia passou, final do dia, eu fui correndo pra igreja dos crentes. Fui correndo lá pra igreja dos crentes. Cheguei lá, a igreja tava cheia, cheia, cheia. E eu tava lá na frente, no meio do crente, de joelho. O pastor olhou assim: ei, o que tu quer? Foi o pastor, eu quero aceitar Deus, eu quero aceitar Jesus. Mas tem que ser agora, pastor, tem que ser agora, pastor. E o pastor orou, a igreja orou. E eu aceitei Jesus naquele dia. Então assim, ó, pra tu que tá ainda no sistema, no sofrimento, né? Sabe o que é papo reto? Sabe, né? Então assim, ó, quando tu faz compromisso com Deus, não é com o homem. Honra teu compromisso com Deus. Honra teu compromisso com Jesus Cristo. Entrega tudo pra Ele e não se preocupa. Mas é fácil falar, não. E o Senhor Jesus Cristo, o Senhor Deus, Ele é especialista, Ele é detalhista. Se tu for sincero com Deus, Deus vai ser sincero contigo. Ele vai cuidar de cada um como a menina dos olhos. Comigo foi assim, tá? Hoje eu tô aqui, tô com a minha alma leve, porque é só um pouco daquilo que Deus fez por mim. Aleluia. Mas o que mais tem, irmão Leomar? Meu corpo é todo furado de bala. Cada buraco de bala, quantas vezes eu pensei em desistir, sabe? Eu passo a mão no meu corpo, eu olho e falei: meu Deus, como que eu vou largar esse Deus? Meus inimigos tudo partiram, né? O Senhor fez obra na vida deles, porque antes de o Senhor me dar minha liberdade, eu pude encontrar eles e pediram perdão para mim. Pediram lá na palhoça, no semiaberto. Os agentes se apavoraram quando estava saindo de 7 dias. Eles saíram tudo junto, né? Eles vieram pedir perdão. Eles falaram: tu mudaste de vida, cara. Isso aí faz anos, tá? Glória a Deus. Faz muitos anos. Foi 2015, se não me engano. Então assim, ó, não duvide. O Deus, Ele é um Deus poderoso. O Senhor, Ele é misericórdia, Ele é salvação. Mas nunca se esqueça que o Senhor também é justiça, né? Aleluia. Então assim, ó, leva as coisas com Jesus Cristo, com Deus a sério. Não brinca, porque o diabo não brinca de ser diabo. Quanto que eu trombei lá, que eu falei de Jesus Cristo, eu chorei, porque essas pessoas saíram e já partiram, né? Então assim, se estás aí ouvindo, escutando essa programação, ou se tens algum familiar lá, então assim, ó, creia nas promessas do Senhor, porque o Senhor Deus, Ele é fiel para cumprir com a sua palavra.
3: Irmão Leomar, que faz pergunta para o irmão. Quantas vezes o irmão saiu da presença do Senhor, eu aqui ouvindo o testemunho do irmão, eu estava contemplando aqui no a bondade, a misericórdia do Senhor, através da oração da mãe do irmão, os livramentos. Toda vez que o irmão se recuava, a mãe do irmão em oração, orando, chorando. Eu também tendo aqui a mensagem do rei Ezequias, né? Que estava também afastado do caminho do Senhor. E Deus usou lá o Isaías e ele se humilhou, né? Chorou, glória, se consertou. E Deus acrescentou a ele mais 15 anos de vida. Glória a Deus. Quantos livramentos o irmão teve, que Jesus deu para o irmão? O irmão se consertava. Glória a Deus. Que é uma batalha. servir a Deus, né?
0: É verdade.
3: Você sabe que não é fácil. Verdade. Cair do homem, a vontade de Deus.
0: Amém.
3: Mas o irmão está aí de pé, testemunho tremendo, muitos estão vindo lá, e eu creio que através do testemunho do irmão, almas vão se consertar, outros vão aceitar através do testemunho do irmão. Mas a oração do justo, irmão, tem muitos efeitos.
0: Amém, Senhor Jesus.
3: Glória.
0: Glória a Deus. E o mais incrível, irmão, que eu queria dividir com vocês aí, para você que está na tua casa, está no teu trabalho, está ouvindo essa programação maravilhosa, né? Porque é maravilhoso ouvir falar de Jesus Cristo, né? Porque vai chegar um tempo que não vai mais ter isso, né? Mas o que eu quero dividir com vocês, olha só, a minha esposa, Deus fez dela uma serva do Senhor, minha esposa é uma serva de Deus hoje em dia, para honra e glória do Pai, do Filho e do Espírito Santo de Deus, né? E eu era uma pessoa muito ruim, quem conheceu o irmão Leomar sabe que o irmão Leomar era tenebroso, né? Mas Jesus quebrantou, né? Por dentro e por fora, né? E minha esposa sempre falava assim, ó, quando eu tava muito revoltado, né? Ô, irmão, vai ler Salmo 1. Aleluia. Mas eu não lia Salmo 1. Eu não entendia que era Salmo 1.
4: Aleluia.
0: E ela falava, ó, vai ler Salmo 1. Isso aí a minha esposa falava. Daí eu olhava pra ela. Um dia eu fui ler Salmo 1. Né? Então assim, ó, eu não vou falar pra você. Poderia ler pra você aqui agora, mas eu vou deixar tu aí na expectativa. Tu sei que já vai pegar tua Bíblia e já vai procurar. Vai ler Salmo 1 lá pra tu ver o que tá escrito lá. Mas assim, ó. O mistério maior de Deus, eu conheço a Bíblia. Eu nunca digo que eu já li a Bíblia. Eu conheço a Bíblia. O que é conhecer a Bíblia? A Bíblia, só a Bíblia aberta, é só um livro, né? Na tua estante, na tua mesa, na tua jega, debaixo da tabuceira, onde tu tiver. A Bíblia só tem poder se tu crer, se tu ler e obedecer, né? Então, assim que funciona a Bíblia, né? Mas por que tá falando isso aí, irmão Leomar? O irmão Leomar teve um sonho quando estava ali no Entre Muros. Sabe qual foi o sonho? A glória dessa última casa será maior do que a primeira, diz o Senhor Deus dos Exércitos.
1: Aleluia, maravilha! Você está ouvindo o momento do presidiário. Estamos aqui com o ex-recluso de liberdade, o irmão Leomar, testemunho forte, tremendo. Amém. E o Senhor é fiel. Irmão Leomar, nós já estamos perto do fim das luzes, do momento do presidiário. Sabemos, se a gente for tocar aqui, acho que por baixo, assim, por baixo, mais 8 horas de testemunho. Mas ainda já tem mais alguns minutos, né, Pastor Joel? 15 minutos. Eu queria te fazer uma pergunta, irmão Leomar, né, a todos os ouvintes que estão nos ouvindo, você que está aí na biqueira, hein? Aí no morro, mula, fazendo tudo errado, hein? Deus está falando com você. Irmão Leomar, hoje, né, hoje, depois de tudo isso que o irmão passou, né, irmão falou alguma coisa só, acho que de 100% foi o quê? 10%, né?
0: Isso, só um pouquinho.
1: Irmão. Só um pouquinho, porque meu irmão, o homem aqui, nós estamos presenciando aqui, né, Pastor João Batista, nós estamos presenciando aqui um milagre na nossa frente. Como todos que já vieram aqui, é um milagre. Porque era para ir para o inferno, como diz o antigo irmão Nelson, ir para o inferno sem fazer curva.
0: É,
1: o irmão Nelson dizia isso. E o governo sem fazer curva. Nós estamos diante de um milagre, né? Uma escolha que Deus escolheu a vida do irmão Leomar. Hoje, quais atitudes e valores mostram que a sua vida foi transformada por Cristo, irmão Leomar?
0: O maior amor que existe, né? As atitudes, né? É como o irmão falou, a palavra amor, ela não é só uma palavra pequena, bonita. Ela é um conjunto de ação, né? Amar é como eu saio para trabalhar no dia a dia, né? Eu falo, Deus, me leva em segurança, me traz segurança. Mas, ó, queria dizer para você, amar é tu ir lá e dar um abraço naquela pessoa que não tem mais casa, que tá na droga, que tá na rua, que ninguém mais quer, que de repente tá dia sem comer, sem tomar um banho, né? Não é só falar de, ah, Jesus Cristo te ama. De repente aquela pessoa tá precisando de um abraço, de uma palavra. Porque assim, ó, se o Senhor Jesus Cristo permitiu isso na minha vida, na tua vida, na nossa vida, é porque o Senhor precisa de nós, é porque o Senhor acredita de nós, né? Então assim, ó, o amor é um conjunto, eu falo para as pessoas, né? Ah, mas que Deus te abençoe, o Deus te abençoe é um conjunto de atitude, né? Como o irmão fala, né? Ele tira o tempo deles aqui para ir num presídio, numa penitenciária, para ir falar de Jesus, para ir pregar a palavra, né? para falar com os familiares, isso aí chama amor, né? Por que tá falando isso aí, irmão Leomar? Porque a Bíblia diz, né? Tive fome e deste-me de comer. Tive sede e deste-me de beber, né? Tive preso e fosse me visitar. Então, assim, é a Bíblia que diz, né? Quando a gente fala assim, ah, eu sou um crente. Crente até o diabo é. A Bíblia diz que nós temos que servir, ser servo, né? O que é ser servo? É obedecer, é falar de Jesus, é falar do amor, pregar, ter amor com as almas. Porque é isso que as almas estão precisando, os jovens, principalmente os jovens, né? Que o inimigo está destruindo aí, do mais alto ao menor, do menor ao maior. Então assim, eu não sei, o momento está se passando, mas é como o irmão falou, né? O amor, né? O amor é Jesus Cristo, né? Conhecer a verdade é conhecer Jesus Cristo, né? Conhecer... A Bíblia, ela tem duas partes, né? O Novo Testamento e o Antigo Testamento, né? Os dois se completam. Porque um testamento só se faz quando uma pessoa parte, né? Então, Jesus Cristo, ele veio, ele partiu, né? E deixou a oportunidade para mim, para ti, para nós, no dia de hoje, né? Qual que é a oportunidade? A oportunidade de aceitar Jesus Cristo, né? Eu queria pegar aqui um minuto assim, ó, e para te fazer uma reflexão. Qual que é a reflexão? Na pandemia, ficamos 2 anos e pouco sem ter visita, né? E eu tava muito triste, né? Pensei que todo mundo tinha me abandonado, né? E olha só, aí eu tava com a minha cabeça baixa, e um outro preso pegou, ele tava servindo alimentação, e ele falou bem assim pra mim, assim, ei, tu que é o Leomar? Eu falei assim, sou. Ele, não fica triste não, cara, não te conheço. Mas aqui nós trabalha, ele falou bem assim. E todo dia tua família liga pra rádio, Voz da Libertação ali, e manda recadinho e fala que te ama. Ó, aquilo pra mim naquele dia foi um dos maiores presentes da minha vida. Saber que a minha família não desistiu de mim. Então, pra você, familiar, continua orando, continua lutando, continua buscando, né? E pra você que tá passando nesse vale, acredite, tudo é possível ao que crer. Amém?
2: Irmão Leomar, vamos fazer... Eu vou te fazer uma pergunta agora para te falar especificamente quem ainda está preso espiritualmente ou fisicamente e que ainda não conheceu Jesus. Que mensagem você deixaria para essas pessoas? Para esse que está fisicamente ou espiritualmente aprisionado e ainda não conheceu Jesus.
0: Ô irmão, a palavra que eu tenho para essas pessoas, né, que não deram a oportunidade, é a oportunidade de conhecer Jesus Cristo, chama-se oportunidade, é uma honra conhecer Jesus Cristo, né? Então assim, ó, só vai conhecer Jesus Cristo quando tu não endurecer o teu coração, quando tu der a oportunidade, faça igual eu fiz, faça uma experiência. Não, Senhor, aquele homem lá falou de Deus, eu queria ver se é assim mesmo, mas não tentando Deus e nem afrontando, né? Então, assim, ó, muitos, o irmão falou aqui, né, pra você que não conhece, ô irmão, é difícil a pessoa que não conhece Deus, Jesus Cristo, né? Porque a maioria das pessoas estão passando por esse vale, por esse deserto, são pessoas que já tiveram oportunidade, né? São afastados, desviados, né? Ei, ainda há oportunidade pra você. Ainda há uma chance pra você, o Senhor fala hoje, tá? Por que o irmão Leomar falou Ageu 2, versículo 8? Foi para mim, foi assim, essa palavra. Tu acredita que eu não achei na Bíblia? E que o Guizão olhou para mim, eu peguei minha Bíblia umas 10 vezes. Versículo, versículo, não achei. Por que estás assim, atribulado ao pastor? E o Guizão era bicho solto, assim, ah, eu tive um sonho. O que tu sonhasse? Sonhei que a glória dessa última casa será maior do que a primeira. Olha como o Espírito Santo é. Sabe o que ele falou? Pega a tua Bíblia, Ageu 2, versículo 8.
1: Aleluia, maravilha, que glória. Aleluia, que presença do Espírito Santo. O nome do Senhor está sendo glorificado. Amados ouvintes, nós já estamos no final, no apagar das luzes do momento do presidiário. Irmão Leomar, e tem muitos ouvintes nos ouvindo agora, muitos pais, mães que têm seus filhos na droga, que não, né, ainda... Deus tem segurado para não ir preso ou não ir morto e perder a salvação. E tem muitas pessoas doentes nos ouvindo nesse momento. Há todo tipo de necessidade nesse momento. E a equipe Heróis da Fé que está aqui, queria te pedir que o irmão levantasse um clamor em favor desses ouvintes que estão nos ouvindo agora. O pessoal que está nos ouvindo lá na Penita, São Pedro, na Agrícola, em qualquer presídio em cima dessa terra. Amém. E depois dessa oração, se o irmão pode também perguntar para eles se eles querem entregar a vida para Jesus e aceitar Jesus.
0: Amém.
1: Amém?
0: Amém.
1: Aleluia. Então tu...
0: Amém. Então assim, ó, vamos exercitar aquele momento especial, né? O momento da fé, né? Quando a gente vai numa igreja, o pastor faz um apelo, né? Mas antes de eu fazer esse apelo, eu queria fazer uma oração bem breve, né? Pra você, né? Eu não tenho nada pra dar pra você, né? Talvez, como o irmão falou esse dia lá, eu seja o menor da casa de Jessé. Quantas vezes eu vou na casa de Deus, na igreja, eu me acho indigno. E o Senhor fala pra mim, ei, lembra da onde eu te tirei? Eu vou lá e me chamam pra pregar, eu falo, mas eu me acho indigno. Amém? Então eu vou orar. Eu não sei a tua necessidade, mas dobra o teu joelho aí, eu garanto uma coisa a você, se tu orar junto com nós, junto comigo, com os irmãos que estão aqui, e Deus vai dar a ordem para o anjo dele colocar a bandeira da vitória na palma das tuas mãos, amém? Senhor, meu Deus e meu Pai, em nome do teu Filho amado, Senhor Jesus Cristo, Papai, eu não conheço esta vida, esta alma, qual está ouvindo esta programação, mas, Senhor Deus, verdadeiramente eu conheço a Tua mão poderosa, Senhor Deus. E eu sei o quanto Tu és poderoso, Papai. Meu Deus, em nome do Senhor Jesus Cristo, Papai querido e Papai amado. E eu peço humildemente, Papai, que neste momento o Senhor envie o anjo do Senhor, Papai, com uma bandeja de ouro, Papai, ao encontro desta vida, desta alma, Senhor Jesus Cristo. E ainda neste momento, Papai, que o Senhor assina com uma caneta de ouro a grande bênção, a grande vitória, o grande milagre, o grande livramento, a grande cura, Papai. Receba o milagre em nome do Pai, do Filho e do Espírito Santo de Deus. Amém.
1: Aleluia, maravilha. Irmão, você que ouviu o testemunho do irmão Leomar, ele tem um convite para você agora.
0: E assim como foi na minha vida, né? Muitas das vezes eu caí, né? Não tive força para seguir, né? E eu queria fazer um convite, né? Pro irmão, pra irmã, pro servo, pra serva. Para você aceitar Jesus Cristo, né? Neste momento. Para entregar a tua vida para Jesus Cristo, para Deus, né? E eu garanto uma coisa a cada um de vocês. E a partir deste momento que tu tomar essa decisão, e o Senhor vai abrir um livro na tua frente, né? Um livro em branco, né? E vai começar a escrever uma nova parte, uma nova página na tua vida. Então tu repete assim, ó. Aí onde tu estiver, não sei onde tu tá, repete assim, ó. Senhor Jesus Cristo, no dia de hoje, eu tomo uma sábia decisão. Eu aceito o Senhor Jesus Cristo na minha vida como meu único e suficiente Salvador da minha vida. Perdoa, Senhor Jesus Cristo, todos os meus pecados e escreve no dia de hoje o meu nome, Senhor Jesus Cristo, lá nos céus, no livro da vida. E me sela com teu sangue para que o grande dia eu venha ser salvo. Amém?
1: Amém. Que maravilha, irmãos. Amém. Já estamos no apagar da luz do momento do presidiário. E o irmão Leomar vai voltar aqui, porque... Amém. O testemunho é forte, poderoso. E Deus salvou muitas almas essa noite. Eu creio, irmãos, pastor Rodrigo, Silvio, Thales, pastor João Batista, que está aqui nos botões aqui. Tem muita gente do outro lado, irmão Leomar, chorando, porque Deus tocou.
0: Glórias a Deus.
1: Deus falou. Amém. Quero agradecer primeiro a Deus, toda honra e toda glória a Ele, né, ao pastor Joel que passou o contato do irmão Leomar, e ao pastor Samuel Dunor também, que tem nos dado a oportunidade, amém, a liberdade de a gente estar aqui toda quinta-feira, das 21 às 23 horas, né, trazendo o que o céu tem feito sobre em cima da terra. Né, irmãos, então nós vamos se despedir. Irmão Leomar, a equipe Heróis da Fé agradece, amém, o senhor vir até aqui contar, amém. Isso é tudo para a glória de Deus, né, irmão Thales? Montalvo ficou bem quietinho, não tinha pergunta, tá chorando não, o programa todo.
4: Na verdade,
1: Rodrigo também,
4: maravilhoso.
1: Há um aquebrantamento né, de alma aqui, de espírito muito grande. João Batista já se derreteu em cima ali do
4: antigo botão. Esse é o nosso Deus.
1: Ele é fiel. Não dá vontade de parar, João. Amém, mas eu vou começar por aqui. Amém, depois o irmão Leomar se despede por último, amém? Irmãos, muito obrigado que você, né, daqui a pouquinho já, pastor Lorival, amém, já vem de São Paulo com uma grande mensagem aí. Quem se despede aqui, irmão cooperador, irmão Rony Ramos.
3: Apareceu Jesus, quem se despede aqui, irmão Silvio, na paz, glória a Deus.
2: Seu irmão em Cristo, Rodrigo Coelho.
4: Quem se despede é o cooperador Tarles.
0: Quem se despede é o irmão cooperador Leomar da Silva.
1: E muito obrigado, pastor Joel Batista. Amém. Que Deus abençoe. E até quinta-feira que vem, momento do presidiário.

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1: O amor é paciente, o amor é bondoso, não inveja, não se vangloria, não se orgulha. 1 Coríntios 13:4.
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2: Meu nome é Rosângela, eu sou moradora de Porto Alegre, centro histórico. Eu venho frequentando a Igreja Pentecostal Deus é Amor. E o meu testemunho é que o pastor estava oferecendo o envelope, né, para quem tivesse fé em alcançar a sua vitória, a sua bênção, para ofertar. Então, eu coloquei minha fé em Deus e eu estava precisando terminar uma reforma na minha residência e eu não tinha o valor da reforma. Então, eu entreguei nas mãos de Deus e falei com o Senhor e disse: se o Senhor me prover este valor para eu concluir a minha reforma. Então, foi o que ocorreu. Eu estava em casa, recebi uma ligação no meu celular. Era uma amiga minha, né, uma senhora, e ela disse para mim o seguinte: olha só, eu preciso resolver uns assuntos e eu gostaria da tua ajuda. E eu fui com ela, né? Ficamos uns 3 dias resolvendo umas pendências que ela tinha e chegamos no banco para fazer umas transferências que ela precisava e ela olhou para mim e disse: Rosângela, tu tá com o teu cartão aí do banco? E eu: sim, estou. E ela disse: ah, quero fazer uma transferência para ti. Aí foi onde Deus operou. Ela fez a transferência para minha conta, me presenteou com um valor, né, que cobriu a minha reforma, que eu precisava, e juntamente com o valor do voto, né, que eu havia feito com o Senhor. Então, são as bênçãos, né, que a gente recebe do Senhor pela nossa fé aqui na Igreja Pentecostal Deus é Amor. Dentro desta campanha, eu já recebi várias outras bênçãos de saúde, inclusive, que eu havia sido já desenganada na medicina por uma enfermidade na pele e retornei fazer os meus exames e, graças a Deus, estou curada. Então, os ouvintes que estiverem me ouvindo nesse momento, venha participar dos cultos, das orações, tem as vigílias também, né? Coloque a sua fé em prática e compareçam na Igreja Pentecostal, tragam seus amigos. Eu também, seguido, faço os convites para as minhas amigas e trago na igreja, elas também têm recebido muitas bênçãos. E além do voto, dos propósitos que nós fizemos também através das revelações do Espírito Santo, através da palavra, das orações. E então fica aqui o meu apelo e o meu testemunho. Agradeço muito a Deus e à Igreja Pentecostal Deus é Amor pelas bênçãos, pelas vitórias, pelos livramentos que eu tenho alcançado na minha vida e na vida da minha família. Novamente, meu nome é Rosângela Itamara e moro no Centro Histórico de Porto Alegre.
3: Tem uma pessoa que entrou aqui com muitas dores aqui, ó, dores terríveis nessa região do pescoço. E Jesus te cura agora e arranca essa enfermidade. Eu conto para o Pai. Isso, vem cá, minha irmã, vem cá na frente. Vem cá. Enquanto ela vem, eu quero orar por uma pessoa que entrou aqui, você sente uma queimação no estômago. Tem horas que te dá uma cólica, começa a torcer tudo por dentro, é uma dor terrível. E Jesus te cura agora. Cadê essa pessoa? Eu conto um para o Pai. Eu conto 2 para o filho. Eu conto 3. É o Senhor. Vem cá na frente. Vem cá. É assim mesmo, minha irmã? É assim mesmo? Quanto tempo sente essa dor?
4: Então, tem uns 15 dias já que eu tô com...
3: 15 dias. Olha para mim. Se eu subo nesse altar aqui sem trair minha esposa, se eu não sou adúltero, e se eu não roubo o dinheiro que é de Deus, a senhora está curada agora. Não é pelo meu nome, é no nome de Cristo. Caça a dor aí agora. Mexe, mexe, mexe. Quando mexia assim doía?
4: Eu não estava aguentando assim, olhar para trás.
3: Mexe aí agora, pescoço. Eita,
4: glória a Deus, sabe? Uma bênção.
3: Doía?
4: Doía.
3: Cadê a dor?
4: Então, sumiu. Hã? Sumiu, graças a Deus.
3: Quantos dias?
4: Uns 15 dias.
3: Qual é o nome da senhora?
4: Anitta.
3: Quem te curou?
4: Jesus.
3: Fala obrigado.
4: Amém.
3: Palmas e glória a Deus. É assim mesmo, irmão? Quanto tempo?
5: Ah, meu, faz mais uns 4 meses.
3: Uns 4 meses. Queima, né? Parece que tá arrancando tudo por dentro.
5: É uma assim, um queimou, né? Falta assim.
6: Olha pra mim. O senhor tá curado agora, que Deus não duvida, não oscila. Cadê a dor? Hã? Quando apertava assim?
5: Não tem mais nada.
6: Aguentava apertar assim?
5: Hã? Não tem mais o queimou.
6: Quando apertava assim, queimava, doía.
5: Hã?
6: Queimava. Cadê a dor?
5: Não tem mais nada.
6: Qual que é o seu nome?
5: Manuel.
6: Quem te curou?
5: Jesus.
6: Fala obrigado, Jesus.
5: Obrigado.
6: Quem pode aplaudir Jesus? Bate palma e dá glória a Deus. Você, meu filho, Jesus te deu saúde agora. Procura sua enfermidade. Balança o pescoço. Porque esse mal saiu agora, no nome de Jesus. Entrou com dores. O que você estava sentindo?
7: Toda noite, quando eu deitava para dormir, não dormia a noite toda de dor. De dor aqui. O dia, tranquilo. Não tinha dor nenhuma.
6: Atacava à noite?
7: Só à noite.
6: Não. Qual que é o seu nome?
7: Carlos. Só na hora de dormir.
6: Duas semanas?
7: Duas semanas já.
6: E agora?
7: Passou.
6: Faz aí o que você não podia fazer.
7: Tava andando com pessoas tortas já.
6: Quem te curou?
7: Jesus.
6: Levanta as mãos.
7: Ô, glória.
6: Obrigado.
7: Obrigado, Jesus.
6: Obrigado.
7: Muito obrigado, Jesus.
6: Quem dá glória a Deus? Ele manda te dizer que hoje ele toca no seu pâncreas, no seu fígado e restaura a saúde agora, ô glória. Em nome de Jesus Cristo, Jesus, arranca essa enfermidade também. Esse caroço sai agora. O senhor crê no milagre? Aperta e procura esse caroço, porque essa enfermidade vai embora agora.
8: Não dói mais.
6: Quanto tempo que o senhor sentia dor?
8: Estou umas três semanas. Umas três semanas com essa dor.
6: Aperta aí agora.
8: Não tô sentindo nada, não tô sentindo nada.
6: Três semanas.
8: Jesus me...
6: É como um caroço.
8: É.
6: Aperta aí agora.
8: Sinto mais nada.
6: Quem te curou?
8: Jesus me...
6: Diga glória a Deus, diga glória a Deus.

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2: Graças a Deus. Eu saúdo a igreja com a paz do Senhor Jesus. Muito obrigado pela presença de todos vocês e que Deus recompense a vossa fé. Eu gostaria de ler, meus irmãos, do livro de Apocalipse, capítulo 21. Eu vou tentar ler sem os meus óculos. Se eu não conseguir, vou pedir para o irmão Marcos ler para mim. A gente vai ficando velho, né, meus irmãos? Esqueci a chave do meu escritório, não sei aonde. Então, vai sem óculos mesmo. Amém? Capítulo 21 de Apocalipse, versículo 3. Pode ler para mim, irmão Marcos, por favor?
3: Apocalipse 21, verso 3.
2: Vamos seguir.
3: E ouvi uma grande voz do céu, que dizia: eis aqui o tabernáculo de Deus com os homens, pois com eles habitará, e eles serão o seu povo, e o mesmo Deus estará com eles, e será o seu Deus. E Deus limpará de seus olhos toda lágrima, e não haverá mais morte, nem pranto, nem clamor, nem dor, porque já as primeiras coisas são passadas. E o que estava sentado sobre o trono disse: eis que faço novas todas as coisas. E disse-me: escreve, porque estas palavras são verdadeiras e fiéis. E disse-me mais: está cumprido, eu sou o Alfa e o

0: ômega, o princípio e o fim. A quem quer que tiver sede, de graça lhe darei da fonte da água da vida. Quem vencer herdará todas as coisas, e eu serei o seu Deus, e ele será meu filho. Mas quanto aos tímidos, e aos incrédulos, e aos abomináveis, e aos homicidas, e aos fornicadores, e aos feiticeiros, e aos idólatras, e a todos os mentirosos, a sua parte será no lago que arde com fogo e enxofre, o que é a segunda morte.
1: Versículo 27.
0: E não entrará nela coisa alguma que contamine e cometa abominação e mentira, mas só os que estão inscritos no livro da vida do Cordeiro.
1: Amém, igreja?
2: Amém, church.
1: Eu até conseguiria ler, mas é melhor que leia logo de uma vez, não é? Obrigado, irmão Marcos. Apocalipse 21, prezados ouvintes, nós lemos do versículo 3 até o versículo 8, depois nós lemos isoladamente o versículo 21.
2: The book of Revelation, chapter 21, verses 3 to 8.
1: Tome seus assentos, meus irmãos, tome seus assentos.
2: Please have your seats, dear brothers.
1: O que a gente às vezes fala em relação às coisas de Deus,
2: what we say regarding the things of God,
1: para muitas pessoas às vezes parece só um sonho.
2: For many people, sometimes it seems like a dream.
1: A Bíblia Sagrada chega a dizer que para alguns parece ser loucura.
2: The Bible even tells us that for some people it seems like madness.
1: E parece loucura mesmo para as pessoas que não têm fé.
2: And it seems like madness for those who do not have faith.
1: Eu quase todos os dias,
2: almost every day,
1: eu entro em estabelecimentos comerciais.
2: I go into commercial establishments.
1: Ou entrando ou saindo, está normal ter uma pessoa na porta.
2: Whenever we're going in or coming out, there's someone at the door.
1: Às vezes oferecem compra de apartamentos.
2: Sometimes they offer you to buy an apartment.
1: Às vezes oferecem compra de prédios comerciais.
2: Sometimes they offer you to buy a commercial building.
1: Às vezes nós paramos nos faróis.
2: Sometimes we stop at headlights.
1: É, e tem aquelas pessoas também com aquele monte de papel.
2: There are some people there with a lot of papers.
1: São folhetos.
2: Pamphlets.
1: E essas pessoas estão sempre nos entregando.
2: These people are always handing us something.
1: Interessa para você essa casa?
2: Does this house interest you?
1: Interessa para você esse apartamento?
2: Does this apartment interest you?
1: Interessa para você essa casa? Aí entra a parte que eu quero hoje nomear a nossa mensagem.
2: And now comes the part where today I would like to name this message.
1: Parece até engraçado, e é.
2: And it seems even funny, and it is a little bit.
1: A mensagem de hoje é condomínio fechado.
2: The message today is a closed community.
1: Porque parece que está na moda, né?
2: Because it seems that it is trending.
1: E não é nem questão de moda.
2: And it is not a matter of a trending thing.
1: As pessoas hoje estão preocupadas com a sua segurança.
2: People nowadays are worried about their safety.
1: E todas as pessoas que têm condições,
2: all those who have condition for it,
1: sempre procuram o local mais seguro, no entender delas,
2: they always look for the safest place in their believing,
1: para que ali possam viver com mais tranquilidade.
2: So that they may live worrisome.
1: E as pessoas que têm mais condições,
2: the people who have a little bit of more condition,
1: é claro que buscam os famosos condomínios fechados.
2: They look for the closed community.
1: Tem condomínio de casas.
2: There are closed community of houses.
1: Tem condomínio de apartamentos.
2: There are also apartments.
1: E nesses condomínios eles providenciam segurança.
2: And in these closed communities, they provide safety.
1: Tem condomínios aqui na região de Genópolis, por exemplo, em São Paulo.
2: There are closed communities here in the region of São Paulo.
1: Até mesmo nos jardins.
2: And even in the gardens.
1: Que já tem segurança já nas ruas.
2: That they even have guards on the streets.
1: Então já tem um, dois seguranças na rua.
2: So they have guards on the streets.
1: Para entrar no prédio ou para entrar nas casas.
2: To enter the houses or the apartments.
1: Tem que passar por dois porteiros.
2: You have to go through two gatemen.
1: Aí uma porta fecha, você vem e fica no meio, a outra, eu digo, uma abre, você vem, fica no meio, a outra está fechada.
2: One door opens, the other one closes.
1: É tudo pela segurança.
2: It is all for our safety.
1: É tudo pelo bem-estar.
2: It is all for our well-being.
1: Das pessoas.
2: Of the people.
1: E aquelas pessoas que têm condições,
2: and those who have the condition,
1: vão viver nesses locais.
2: They go and live in these places.
1: Eu sei, meus irmãos, que nós podemos confiar em Deus.
2: I know that we can trust God.
1: Temos testemunhos de irmãos que Deus falou, pode comprar essa casa.
2: We have testimony where God told people that they should buy a house.
1: Locais perigosíssimos onde toda a vizinhança já tinha sido assaltada.
2: Places where all of the neighborhood had been in some type of violent measure.
1: E Deus falou para esses irmãos, pode comprar porque a de vocês não vai ser assaltada.
2: God allowed them to buy a house there and they were never robbed.
1: E toda a vizinhança foi roubada, assaltada.
2: All of the neighborhood was robbed or
1: assaulted. Mas a casa desses irmãos está lá, nunca ninguém mexeu em nada. A gente pode confiar
2: and of course we can trust in God,
1: na estrutura que Deus provê para nós.
2: The structure that God gives us.
1: Mas eu acredito também, meus irmãos,
2: but I also believe, dear brothers,
1: que se Deus der condições a vocês
2: that if God gives you financial conditions,
1: e vocês puderem comprar uma casa num condomínio fechado,
2: you can buy a house in a closed community.
1: Também é uma bênção.
2: It is also a blessing.
1: E eu vou, em nome de Jesus,
2: in the name of Jesus,
1: dizer a vocês,
2: I will tell you all,
1: se vocês pedirem a Deus com fé, Deus dá a vocês uma casa onde vocês quiserem. Se vocês quiserem uma casa em condomínio fechado, Deus dá.
2: If you want a house in a closed community, God will provide.
1: Num condomínio de prédios fechado, Deus dá.
2: In a closed community of buildings, God will allow it.
1: Porque são bênçãos de Deus e Ele dá às pessoas que têm fé, às pessoas que Ele quer dar, Ele dá, pronto. Mas é uma bênção de Deus.
2: But it is a blessing from God.
1: Mas hoje, meus irmãos, eu tenho coisas maiores para falar para vocês.
2: Today we are here to speak about more important things.
1: Nós estamos falando sobre o novo céu e a nova terra.
2: We are talking about a new heaven and a new earth.
1: Nós estamos falando do maior condomínio fechado que o mundo já pensou em poder produzir e nunca conseguirá.
2: We are talking about the greatest closed community everyone can imagine.
1: Vocês podem dizer, mas o mundo tem tentado produzir isso? Tem. Por que você acha que o homem tem tentado explorar o espaço?
2: Why do you think man has tried to explore space?
1: Por que você acha que o homem tem tentado achar um planeta que seja parecido com o planeta Terra?
2: Why do you think men are looking for planets similar to planet Earth?
1: Porque o homem julga que esse planeta nós o estamos destruindo.
2: Because men see that we are destroying this planet.
1: Mas o profeta Isaías já falava que essa terra cambaleia como bêbado e balanceia como rede de dormir.
2: The prophet Isaiah said that this world was going to ruin.
1: Porque a sua transgressão pesa sobre ela.
2: Because its transgressions weigh upon.
1: Ela cairá e não se levantará, diz o Senhor.
2: It will fall down and will not stand up, says the Lord.
1: Na verdade, meus irmãos, os nossos pecados estão destruindo essa terra.
2: It is our sin that is destroying this earth.
1: Na verdade, essa terra vai ter o seu fim, sim.
2: This earth will meet its end.
1: Pedro está dizendo que essa terra passará quando os elementos ardendo a desfarão.
2: Peter said that this world will pass
1: há muito
2: away.
1: Tempo atrás, Pedro já estava falando de algo parecido com uma bomba atômica.
2: A long time ago, it seemed that Peter was talking about an atomic bomb.
1: A Bíblia Sagrada fala no livro de Apocalipse ainda.
2: The Bible tells us in the book of Revelations.
1: João dizendo.
2: Where John said.
1: Que já podia contemplar um novo céu, uma nova terra, porque o primeiro céu e a primeira terra já passaram.
2: He saw a new heaven and a new earth because the first had passed away.
1: E o homem inutilmente está tentando buscar um lugar no espaço para que possa viver.
2: Meanwhile, men are looking for places in space where they can live.
1: Eu respeito a ciência.
2: And I respect science.
1: Eu respeito a tecnologia.
2: I respect technology.
1: Eu respeito a física.
2: I respect physics.
1: Eu respeito tudo isso.
2: And I respect all of this.
1: Mas com todo o meu respeito que eu tenho em relação a todas essas ciências,
2: but with the respect that I have for all of these sciences,
1: eu posso adiantar que ninguém vai sair da Terra para morar na Lua, para morar em Marte, para morar em qualquer outro planeta.
2: I can tell you that no one will leave Earth to live anywhere else.
1: Só existe um lugar onde a pessoa pode sair desse planeta para morar nele.
2: There is only one place or another in this planet.
1: Quando eu digo morar, eu estou dizendo desfrutar.
2: And when I say live, I mean enjoy.
1: E esse lugar é o céu.
2: And this place is heaven.
1: Não tem outro lugar.
2: There is no other place.
1: Um lugar que os maiores telescópios do mundo não poderão enxergar. O telescópio Hubble não vai poder descobrir esse lugar.
2: The Hubble telescope will never see this place.
1: Não.
2: No.
3: É um lugar que está em algum lugar do espaço.
2: A place that is somewhere around space.
3: Quer procurar mais para cima um pouquinho, está em algum lugar do universo.
2: If you want to look upward, somewhere around the universe.
3: Posso dizer que está talvez além da Via Láctea.
2: Perhaps it is beyond the galaxy.
3: Talvez esteja muito mais além do que as 200 milhões de galáxias que o homem diz existir.
2: Perhaps it is farther away than the 200 million galaxies that exist.
3: Esse é o lugar que Deus reservou para um povo também reservado, zeloso, especial e de boas obras. Não vai dar para ir de foguete. Propulsões atômicas não levarão nenhum homem a esse lugar. Porque as pessoas que vão morar nesse lugar serão transladadas, arrebatadas. Elas não serão teletransportadas, como o homem quer dizer que poderá existir talvez em algum tempo no futuro, teletransporte.
2: They will not be teletransported as men seek to do one day.
3: Isso também não vai acontecer.
2: I believe this will not happen either.
3: Esse lugar, esse condomínio mais do que fechado.
2: This place is more than closed community.
3: Ele abriu as inscrições para os que querem morar nele. Você tem a oportunidade de se inscrever.
2: There is a subscription that you can right now choose to live in this place.
3: A Bíblia Sagrada está dizendo, meus irmãos,
2: the Bible is telling us, dear brothers,
3: que é um lugar lindo.
2: That it is a beautiful place.
3: É o lugar onde Deus habitará com os homens e os homens habitarão com Deus.
2: It is a place where God will dwell with men and men with God.
3: Os condomínios fechados aqui,
2: the closed communities here on this earth,
3: os mais fechados que possam existir,
2: the most secure closed communities that can exist.
3: Eu morei numa cidade chamada Parkland.
2: I lived in a city called Parkland.
3: Essa cidade era considerada a cidade mais segura dos Estados Unidos da América do Norte.
2: It was considered one of the most secure cities in North America.
3: E eu morei nessa cidade.
2: And I lived in this city.
3: A questão de 30 dias atrás,
2: and around 30 days prior,
3: um rapaz invadiu uma escola,
2: a man broke into a school,
3: e matou 17 pessoas.
2: He killed 17 people.
3: E perguntavam, questionavam, como pode a cidade mais segura dos Estados Unidos ter um atentado como esse?
2: They questioned how one of the most secure cities in the United States had something like this.
3: Eu posso garantir aos irmãos que a cidade é segura mesmo.
2: I may guarantee you that the city is actually safe.
3: E vai continuar segura dentro dos padrões humanos.
2: It will continue to be safe within human parameters.
3: Mas posso garantir aos irmãos que por mais fechada e segura que seja a cidade ou os condomínios,
2: although a city can be secure or safe, such as closed communities,
3: nada disso haverá de fechar, haverá de eliminar a violência que nós estamos vivendo no nosso planeta.
2: None of them will ever eliminate the violence that we live on this planet.
3: A violência poderá explodir a qualquer momento, em qualquer lugar, não importa a quantidade de guardas que tenham.
2: Violence can outbreak anywhere in any place. It doesn't matter how many.
3: Mas de qualquer maneira, os condomínios estão supostos a proteger as pessoas.
2: Although closed communities are there to protect people.
3: As pessoas estão sendo protegidas de quem? De assaltantes.
2: Who are people being protected from? From robbers.
3: De homens violentos.
2: Of violent men.
3: Estupradores.
2: Of rapists.
3: Ladrões comuns.
2: Of common robbers.
3: Sequestradores.
2: Of kidnappers.
3: Alguns locais conseguem
2: in some places can prevent this.
3: Se manter por um bom tempo sem nenhuma violência.
2: For a long time be without violence.
3: Mas o grande clamor do homem é:
2: but the great calling of men is,
3: eu quero paz.
2: I want peace.
3: Eu quero segurança.
2: I want safety.
3: Eu quero um lugar onde eu possa dormir tranquilo.
2: I want a place where I can sleep,
3: onde eu possa habitar tranquilo.
2: Where I can live.
3: Eu posso garantir que aqui na Terra não existe esse lugar.
2: I may guarantee that here on this earth there is no such place.
3: Eu posso garantir a vocês que quando disserem que não, está tudo tranquilo, está tudo em paz, algo muito violento e triste pode acontecer.
2: Whenever there is peace, something very violent can happen.
3: Por isso que eu estou falando para vocês, tem um lugar.
2: This is why I'm telling you that there is a place.
3: Que não apenas vai proteger as pessoas.
2: That not only will protect people.
3: Da violência.
2: From violence.
3: Do sequestro.
2: From kidnapping.
3: Não, não, não.
2: No.
3: Já está preparado.
2: It is already prepared.
3: É um lugar que a Bíblia Sagrada diz que Deus limpará do rosto das pessoas todas as lágrimas. Qual é o condomínio nesse planeta que pode dizer, nesse condomínio não entram as lágrimas? A Bíblia Sagrada nos diz que não haverá mais morte.
2: The Bible tells us there will be no more death.
3: Qual é o lugar seguro que seja nesse planeta que se possa dizer: nesse lugar ninguém morre?
2: What safe place on this earth can
3: nesse lugar não haverá morte.
2: No one will die there.
3: Se fizesse um condomínio anunciando: nesse condomínio ninguém morre, meu Deus, quem volasse esse condomínio iria ficar hiper, mega, super milionário.
2: Said that a closed community didn't allow deaths, everyone would want to go there.
3: Mas estaria vendendo uma mentira.
2: But they would be selling a lie.
3: A Bíblia Sagrada diz,
2: the Bible tells us more,
3: que nesse lugar,
2: that in this place,
3: não haverá de jeito nenhum,
2: there will be none whatsoever,
3: nenhum tipo de dor,
2: no type of pain.
3: Mas irmão Lorival, nem uma dorzinha de dente,
2: not even a toothache.
3: Não, nem uma dorzinha de dente,
2: no, not even a toothache.
3: E se a gente levar um trupicão, dói? Não dói, lá ninguém vai levar trupicão.
2: What if we fall down, will it hurt? No, no one will fall.
3: Entenda
2: down.
3: Trupicão como tropeção, né? Porque as primeiras coisas já passaram, são passadas, diz a palavra de Deus.
2: Because the old things have passed away.
3: Essas são coisas aqui, desse planeta.
2: These are things of this planet in which we live.
3: Nesse lugar ninguém vai ter pressão alta.
2: In this place, no one will have high blood pressure.
3: Nesse lugar não vai haver fome.
2: In this place, no one will have hunger.
3: Nesse lugar não vai ter falta de água para ninguém.
2: In this place, no one will have lack of water.
3: Nesse lugar ninguém vai ter medo de absolutamente nada.
2: In this place, no one will be afraid of absolutely anything.
3: Porque esse lugar será um lugar maravilhoso, um lugar que Deus preparou para o seu povo. Você quer ir morar nesse lugar?
2: Because this place will be wonderful. Do you want to go and live in this place?
3: Você deseja ir morar nesse lugar?
2: Do you wish to go and live in this place?
3: Você já imaginou morar num lugar como esse, maravilhoso, tremendo, num corpo transformado como o corpo dos anjos?
2: Eu
3: sei que você pode dizer: pastor, menos, pastor, menos.
2: I know that you may be able to say,
3: não exagera, não.
2: Do not exaggerate.
3: Eu vou dizer para vocês uma coisa. Eu não estou exagerando, não.
2: I am not exaggerating.
3: Eu não estou falando nada do que vai ser o céu ainda.
2: I'm not telling you anything of what heaven is going to be like.
3: O céu vai ser um lugar que eu não posso descrever para vocês com palavras. Eu sei que muitas pessoas já levam isso para o lado da gozação, não é verdade? Eu sei que muitas pessoas levam isso assim, tipo, isso aí é uma utopia cristã. Isso é muito mais do que um sonho, meus irmãos. Isso é muito mais do que o oásis mais lindo no meio do pior deserto. Isso é promessa de Deus para nós. Se nós acreditamos na palavra de Deus e acreditamos no primeiro paraíso, que foi o Jardim do Éden, e se a nossa fé transcende a nossa vida, nós temos de acreditar no que a Bíblia Sagrada está nos falando. Nesse lugar, meus irmãos, não é só a questão do ladrão, do estuprador, do sequestrador que não pode entrar. A Bíblia fala mais quanto aos tímidos.
2: And the Bible tells us regarding those,
3: os tímidos em relação às coisas de Deus,
2: who are cowardly regarding the things of God,
3: os incrédulos,
2: those who do not believe,
3: os que cometem abominações,
2: those who commit murders,
3: os homicidas,
2: those who are killers,
3: os fornicadores,
2: the sexually immoral,
3: os feiticeiros,
2: those who practice magic arts,
3: os idólatras,
2: the idolaters,
3: e todos os mentirosos,
2: and all liars.
3: A sua parte será no lago que arde com fogo e enxofre, o que é a segunda morte.
2: Which is the second death.
3: Gente que comete isso que eu falei e muito mais.
2: Commit all of these things that were listed.
3: Se vocês não tomarem uma atitude de arrependimento e confissão, vocês não vão poder entrar e morar nesse condomínio fechado que Deus tem preparado para o seu povo.
2: If you don't repent of your sins, you will not be able to live in heaven.
3: Não, não poderão.
2: No, you will not be able to go there.
3: A Bíblia Sagrada fala que pessoas que cometem isso que eu acabei de falar.
2: The Bible tells that those who commit these things that were listed.
3: Mentiroso.
2: Liars.
3: Aqueles que colocam qualquer tipo de coisa antes de Deus.
2: Those who put anything above God in their
3: lives. Os idólatras.
2: The idolaters.
3: Os fornicadores.
2: The fornicators.
1: que tem de gente fornicadora, né, meus irmãos? Os fornicários. Pessoas que não se casaram e estão cometendo ato sexual. E ainda tem ainda o apoio da sociedade. E até do governo. Que distribui aí os preservativos dizendo que é o sexo seguro. Sexo seguro é o sexo dentro do casamento. Esse é o sexo seguro. Fora do casamento é porneia. É imoralidade sexual e esses não vão entrar na cidade de Deus. Os que pervertem a ordem natural das coisas. Aqueles que cometem abominações, varão contra varão, varoa e varoa, e aí vai. Pessoas que mentem. Pessoas que roubam. Murmuradores. Mais uma vez eu repito, mentirosos, com requintes de crueldade, que são os que usam da mentira para criar calúnias, caluniadores, todo tipo de gente que comete todo tipo de abominação, essas pessoas não entrarão na presença de Deus e não entrarão no condomínio fechado do nosso Deus. Se você quer ir morar nesse lugar maravilhoso, se você tem fé o suficiente para acreditar que você não está perdendo tempo numa igreja, porque tem gente que vem à igreja tudo e tem convicções. Na verdade, as suas convicções as levam a ter medo de Deus. Não é que essas pessoas amam a Deus. Não é que essas pessoas acreditam em todas as verdades de Deus. Mas essas pessoas têm as suas convicções que levam a ter medo de Deus. E o temor que nós devemos ter não é o medo necessariamente, mas sim o respeito pelas coisas de Deus. O respeito pelo nosso Deus. A sua fé tem que ultrapassar os limites da vida. A sua fé tem de ultrapassar os limites da morte. A Bíblia é clara quando diz: se nós esperamos em Deus apenas nas coisas concernentes a esta vida, nós somos os mais miseráveis dentre todos os homens que habitam sobre a terra. Por isso eu acredito nas promessas de Deus. Por isso eu acredito no céu. Por isso eu acredito que as pessoas que cometem abominações não entrarão nos céus. No capítulo 21, no versículo 27, a Bíblia Sagrada é clara em dizer que nesse lugar, na cidade de Deus, não entrará absolutamente nada impuro, nada que venha a contaminar a cidade do nosso Deus, o local onde nós vamos morar para sempre com o Senhor. As inscrições estão abertas. Você não vai receber um folheto oferecendo a você.
2: You will not receive a pamphlet that is handed to you.
1: Condomínio fechado no céu, compre.
2: A closed community in heaven, buy this place.
1: Porque já foi comprado e já foi pago na cruz do Calvário.
2: Because it has already been bought and paid in full in the
1: cross. Mas aqui na igreja.
2: But here in this church.
1: E através da boca dos grandes arautos do Todo-Poderoso.
2: Through the mouth of those who are chosen by God.
1: Os pregoeiros da justiça e da verdade.
2: Those who preach justice and truth.
1: Você vai ouvir essa palavra.
2: You will hear this word.
1: Você quer morar no céu?
2: You want to live in heaven.
1: Então faça inscrição para morar no céu.
2: So subscribe today to live in heaven.
1: Arrependa-te dos teus pecados.
2: Repent of your sins.
1: Converta-te da tua maldade.
2: And repent of your evil deeds.
1: Deixa Deus tirar esse fardo pesado das suas costas.
2: Allow God to take this heavy burden off
1: e permita
2: your
1: Deus escrever o seu nome no livro da vida.
2: And allow God to write your name in the book of life.
1: Para que você possa morar nesse grande condomínio fechado, construído pelas mãos do Todo-Poderoso. Onde não entra dor.
2: Where no pain will come in.
1: Onde não entra lágrima.
2: Where there'll be no more tears.
1: Onde não haverá mais tristeza.
2: There'll be no more sadness.
1: onde nunca mais você vai sofrer sequer uma dorzinha de cabeça. Nesse lugar onde ninguém vai morrer jamais. Esse lugar onde não vai faltar água, onde vamos ter o rio da vida. Onde vamos ter as árvores dando o seu fruto de estação em estação. Eu acredito, meus irmãos, que nós não vamos ter coletivo lotado, mas nós vamos flutuar nesse lugar. Eu acho pessoalmente que nós vamos voar mesmo. Nós vamos ter poder para viver para sempre. Não vai precisar de luz elétrica nem água, porque lá ninguém vai ter esse negócio de instala luz, paga conta de água, não. A luz de Deus vai iluminar aquela cidade. A Bíblia fala que não vai precisar nem do sol e nem da lua, porque a própria luz de Deus iluminará aquele lugar. Quem quer ir para esse lugar?
2: Who wants to go to this wonderful place?
1: Você não vai num foguete americano para lá, não.
2: You will not go in a rocket ship to this place.
1: Você não vai num foguete russo para lá, não.
2: You will not go in a Russian spaceship.
1: Você vai ser transladado, arrebatado. Esse mundo vai ficar pasmo quando você desaparecer e de repente chegar lá no céu e falar: ó Deus, olha eu aqui, ó.
2: You will be resurrected and translated from this world.
1: A sua fé alcança muito mais do que as coisas dessa vida. Sei que muita gente veio aqui para ser curada. Isso é fé também, claro. Mas deixa eu dizer a você, você vai ser curado. Mas você vai morrer ainda um dia. Mesmo que você seja ressuscitado, você vai morrer ainda um dia. E a sua fé vai morrer com você. E ser sepultada na sua sepultura também? Será assim? Ou você tem fé para dizer: quando meu corpo descer à sepultura,
2: grave,
1: será uma alma mais recolhida ao paraíso de Deus. Mais uma alma preparada para entrar no céu, o condomínio fechado do nosso Deus.
2: Heaven,
1: a bandidagem pode tirar o cavalo da chuva. Eu não sei se a gente vai dormir lá no céu, mas supondo que a gente vai dormir, vai, não sei. Pode dormir sossegado se assim for necessário, não sei, acho que não, mas porque lá não vai entrar ladrão, não vai entrar bandido, não vai entrar sequestrador, nem Satanás nunca mais entrará lá, não.
2: No robbers, not even Satan will enter heaven.
1: Satanás entrou no primeiro paraíso.
2: Satan entered the first paradise.
1: Mas quando nós estivermos no condomínio fechado de Deus, o paraíso dos paraísos, o céu feito pelo Senhor para os servos dele,
2: when we are in the most paradise of all heaven prepared by God,
1: Satanás vai estar para sempre aprisionado no lago de fogo e não mais poderá sair de lá.
2: Satan will be forever condemned to the lake of fire.
1: E eu quero mais é estar flutuando no céu de Deus.
2: Where I would rather be in heaven with
1: him. E eu quero mais é estar vivendo no lugar onde não haverá nenhum tipo de sensação, não vai haver nenhum tipo de medição de tempo ou coisa assim.
2: I would rather be in heaven where there will be no measurement of time.
1: Eu fico imaginando, meus irmãos, no céu.
2: I imagine in heaven, dear brothers.
1: A gente tá lá batendo aquele papo com Estevão,
2: talking with Stephen,
1: com Jesus,
2: and with Jesus.
1: De repente, meus irmãos, assim, na ordem natural do pensamento humano, já se passaram milhões de anos e ninguém sente, porque nós não vamos ter a sensação de tempo. A eternidade de Deus não se mede, tipo, olha, eternidade é eternidade, a gente não vai ter sensação nenhuma.
2: The eternity of God is not in
1: vamos
2: time,
1: estar lá.
2: And we will be there.
1: Você quer?
2: Do you want to go to this place?
1: Porque aqui é a sua vida, a nossa vida aqui é sofrimento, meus irmãos. Ah, mas o irmão tem as coisas, outro também tem, outro irmão é rico, outro irmão... Não interessa, o rico, o pobre, o miserável, o milionário, nessa terra o sofrimento é grande, não importa a quantidade de dinheiro que a pessoa tenha, fama, não importa, aqui o sofrimento é grande. Tem pessoas que pensam, ah, o irmão tem uma casa boa, aquele milionário lá não deve ter problema. Tem. Essa terra sofre os efeitos do pecado e aqui não existe paz.
2: In this earth we all suffer from sin and there is no peace.
3: Aqui nessa terra nenhum ser humano poderá ufanar-se de dizer que experimentou a alegria que vai existir no céu, porque jamais o homem poderá experimentar isso aqui.
2: You will never be able to experience true happiness that we will experience.
3: Porque essas coisas são as coisas consideradas as primeiras coisas.
2: Because these things are considered the first things.
3: No céu de Deus as coisas serão muito diferentes.
2: In the heaven of God things will be very different.
3: Aqui não existe paz, meus irmãos. Não existe sossego.
2: There's no peace here. There's no joy.
3: A sua fé ultrapassa o limite dessa vida.
2: Does your faith go beyond?
3: Porque a minha fé ultrapassa.
2: Because my faith truly does.
3: E eu quero morar nesse lugar maravilhoso.
2: I want to live in this wonderful place.
3: Local onde você não vai ter alergias.
2: Place where there'll be no more allergies.
3: Local onde não vai ter político.
2: There'll be no more politicians.
3: Local onde não vai ter corrupção.
2: Place will be there no corruption.
3: Local onde não vai ter mais nada, nada, nada que nos traga algum tipo de sofrimento.
2: There will be nothing that can bring us.
3: Eu quero morar nesse lugar.
2: I want to live in this place.
3: E eu vou morar nesse lugar.
2: And I will live in this place.
3: Porque eu acredito que Jesus nos preparou esse lugar.
2: I believe that Jesus has prepared
3: us. Não é à toa que ele diz.
2: It is no wonder he
3: eu vou preparar-vos lugar.
2: I will go and prepare.
3: E já está preparado esse lugar.
2: And it is now prepared already.
3: E os crentes do Senhor vão para esse lugar. Vão voar para esse lugar.
2: The believers of Christ will go to this place.
3: Se você quer ir, ainda tem lugar para você.
2: If you want to go to this place, there is still room.
3: Arrependa-te das tuas mentiras.
2: Repent of your lies.
3: Deixa para trás essa sua vida horrorosa.
2: Leave behind this horrible life.
3: Você parece que nasceu para ficar prejudicando outras pessoas. Que é isso?
2: So many,
3: pensa um pouquinho. So many
2: people who have been living, hurting other people.
3: Você não tem nenhum tipo de consciência e consideração com ninguém.
2: Those who don't have any type of consideration for
3: você
2: anyone.
3: É carne e osso, seu corpo vai cair na sepultura.
2: You're flesh and bone, and eventually you will go.
3: E depois que o seu corpo cair, você não mais terá como redimir-se.
2: After you die, there will be no.
3: Se você quer ser redimido, tem que ser agora enquanto você está vivo, no poder do nome e do sangue de Jesus. Para com essa sua vida de prejudicar os outros. Fecha a sua boca que só sabe falar coisa dos outros, só sabe falar maldições, só sabe falar o que não precisa.
2: Saying curses to other people.
3: Entrega a sua vida para Deus e deixa Deus cuidar de você e seja uma pessoa boa, uma pessoa de Deus.
2: Live your life to God and be a good person.
3: Garanta o seu lugar lá na glória. Jesus já pagou para você estar lá com a sua própria vida.
2: Guarantee your place in heaven because
3: por que você está rejeitando ir morar com o Senhor?
2: Why do you reject going to live with the
3: Lord? Através das suas atitudes pecaminosas.
2: Through your sinful actions.
3: É tanta gente em adultério, meus irmãos.
2: So many people in adultery, dear
3: é tanta
2: brothers.
3: Gente em prostituição.
2: So many people in prostitution.
3: É tantas pessoas estimulando a sensualidade barata.
2: So many people having sensuality in their lives.
3: Estão marchando para o inferno.
2: They are going to heaven.
3: Estão marchando para a perdição.
2: They are going to perdition.
3: Enquanto Jesus continua com os braços abertos dizendo: olá, desse aqui, ó, vem para cá. Eu quero vocês, eu amo, eu morri por vocês, eu me entreguei por vocês. É do lado de cá. Olhem para mim, olhai para mim, sereis salvos.
2: Meanwhile, Jesus continues to have his arms open, calling you to him.
3: Você que está doente e fica amaldiçoando.
2: Those who are sick and are cursing other people.
3: Eu vou dizer a você uma coisa, por que você não olha para Deus agora, deixa Deus te curar?
2: Why don't you look to God today and
3: e receba
2: God to
3: o Deus que não só cura, mas o Deus que salva.
2: And receive the God who does not only cure you, but also
3: e garanta o seu lugar nas mansões celestiais.
2: And guarantee your place in the celestial mansion.
3: Para muitas pessoas, meus irmãos, a morte é um grande mistério.
2: Many people, death is a great mystery.
3: Mas para nós que somos de Jesus e conhecemos a palavra de Deus, a morte não é mistério nenhum.
2: Enquanto
3: estamos vivos, Deus nos dá a oportunidade de decisões.
2: Alive,
3: depois que o corpo morreu,
2: died,
3: só existem dois caminhos: ou salvação ou perdição, ou céu ou inferno. Nós somos, meus irmãos, corpo, nós precisamos de medicina.
2: flesh and we need medicine.
3: Nós somos, meus irmãos, também seres espirituais, precisamos de orientações espirituais.
2: We are also spiritual beings and we need spiritual.
3: Nós precisamos de Deus, precisamos da salvação que há em Cristo.
2: We need God, we need the salvation that is in Christ.
3: Eu vou morar no céu, você vai?
2: I will live in heaven and
3: você quer
2: will.
3: Ir morar no céu?
2: You want to go and live in heaven.
3: Essa terra passará.
2: This world will pass away.
3: Esse céu que você vê e tem quem sabe outro céu que nós não vemos também haverão de passar.
2: The sky that you see will pass away.
3: Mas a palavra de Deus não passará. Existe um lugar onde vamos habitar com o Senhor.
2: But the word of God will never pass away.
3: Onde o Senhor será o nosso Deus.
2: Where God will be our God.
3: E nós habitaremos com Ele para sempre. Eu vou para lá. Você quer ir para lá? Então toma uma atitude em relação à sua vida espiritual.
2: So make a decision today in your spiritual.
3: Submita sua vida à presença de Deus e às ordenanças do Senhor.
2: Submit your life to God and to His order.
3: Deixa Deus purificar você no sangue do Cordeiro.
2: Allow God to purify you in the blood.
3: E permita Deus escrever o seu nome no livro da vida.
2: Allow God to write your name in the book of life.
3: E vai ser maravilhoso.
2: And it will be wonderful.
3: Eu penso que vai ser após o juízo final, talvez.
2: I believe that after the final.
3: Mas não importa se vai ser após o juízo final. Enfim, eu penso que vai ser assim.
2: And it doesn't matter when it will be. I believe it will be like this.
3: Mas vai ser bonito demais nós ouvirmos.
2: I know that it will be wonderful to hear.
3: O Senhor nos chamar pelo nome.
2: Our God calling us by our name.
3: Nós vamos reconhecer o nosso nome.
2: Where we will recognize our name.
3: Porque nós teremos um novo nome.
2: Because we will have a new name.
3: E o Senhor vai dizer lá algo e eu vou entender que é o meu nome.
2: I will understand that he is talking to
3: e Ele vai dizer, vinde bendito do meu Pai.
2: He will say, come, beloved of my Father.
3: Entra no meu condomínio fechado que eu fiz para você. Entra na mansão celestial, entra no céu que eu fiz para você. Vem, aleluia. Possua por herança esse reino que te está preparado desde a fundação do mundo. Deixa Deus viver em você, deixa o Espírito de Deus instruir você para as coisas relacionadas a essa vida. E vamos marchando, meus irmãos. A minha fé ultrapassa os limites da vida e da morte, e a sua. Que Deus abençoe você. Nesse lugar! Nós vamos estar seguros para sempre. Nesse lugar. Não vai entrar ninguém.
2: No one will enter.
3: E nada.
2: And nothing.
3: Que Deus não queira. Que Deus abençoe você. Digam comigo assim, olha. A paz do Senhor Jesus mais uma vez. A paz do Senhor Jesus mais uma vez. A paz do Senhor Jesus. Vão com Deus, amados. Que Deus os abençoe. Que Deus abençoe as nossas crianças. Que Deus abençoe os nossos jovens, os nossos adolescentes. Vão com Deus, meus irmãos, em nome de Jesus Cristo. Vão com Deus.
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0: 23 horas e 51 minutos, a paz do Senhor Jesus para você, que Deus abençoe você, que Deus abençoe a sua casa, que Deus abençoe a sua família. Sou o seu irmão e amigo, presbítero Marco Magno, e nós estamos aqui para mais um momento de oração, o Ministério de Intercessão Global da Igreja Pentecostal Deus é Amor. E você sabe que eu sempre ando muito bem acompanhado, hoje aqui com a minha queridíssima esposa, Andréia Magno. Paz do Senhor Jesus, meu amor.
1: Paz do Senhor Marco, paz do Senhor, meus queridos que estão nos acompanhando neste momento. É um privilégio, com muita alegria, estamos mais um dia aqui para nós orarmos, clamarmos ao Senhor, entrar na presença do Todo-Poderoso. Então já vai se arrumando aí e aguardando este momento de oração, porque hoje o clamor ele vai ser aqui em dupla.
0: Exatamente, nós vamos orar, você vai orar também aí onde você está, né? Enquanto nós estamos falando, você pode ir se preparando, porque menos de 8 minutos aí, nós iniciamos aqui o clamor até 1 da manhã, estaremos orando com vocês, os irmãos orando ali no Brasil todo, André, no exterior também, não é só o Brasil, tem os irmãos do Norte, tem os irmãos de oração, as irmãs de oração, Nordeste, Sudeste, bom, Brasil todo, Norte, Sul, Leste, Oeste, todo o Brasil orando, exterior também, orando junto com a gente. São tantas causas, nós vemos pedidos de oração aqui, já vamos falar dos pedidos de oração, mas nós não podemos deixar de falar aqui, Andréia, para que haja uma cooperação aí,
1: nesse
0: momento, não é verdade?
1: A gente não pode deixar de falar de você compartilhar dos 3 C's, né? Curta, comente e compartilhe.
0: Exatamente.
1: Então aproveita esse momento, esse tempinho que nós temos antes de começar a nossa oração e já seja um instrumento de Deus. Já encaminhe essa live de oração, abre o seu WhatsApp aí, já encaminha para as pessoas que você sabe que precisa de oração, sabe que gosta de orar. E também nos seus grupos, né? Por que não? Muitas vezes a gente compartilha tantas informações nos grupos, nós repassamos tantas mensagens, e por que não encaminhar também uma live de oração abençoada para que Deus possa alcançar mais vidas?
0: É curta, comente e compartilhe?
1: Sim.
0: Dá para colocar um I aí e ficar CCCI?
1: Por quê? O que é o I?
0: O inscreva-se.
1: Ah, é verdade.
0: Pode ser também?
1: Sim.
0: Ou siga, né? Tem as redes sociais que não dá para você escrever, mas dá para você seguir.
1: É.
0: Siga, então. Você que não é inscrito no nosso canal no YouTube, se inscreva. Você que não segue as nossas redes sociais, então siga as redes sociais da Igreja Pentecostal Deus é Amor, tá? É muito importante você estar inscrito, é muito importante você curtir aí, compartilhar a inteligência aí que está por trás disso, artificial, né? O algoritmo entende que é relevante, indica para mais pessoas, isso é muito importante, tá bom? Então todo mundo compartilhando, compartilhe nos grupos aí, vamos lá fazer esse trabalho importante, não fica com a bênção só para você, tá bom? 23h54, nós estamos lendo aqui, André, demos uma pinceladinha em rápida falando sobre os pedidos de oração muitos pedidos de oração, né? Estamos vendo aqui na tela. Famílias pedindo oração, né?
1: Sim,
0: saúde.
1: O Márcio aqui pedindo oração pela esposa. Olha que bênção, né? Quando a gente pede oração, vendo o esposo pedindo oração pela esposa ou vice-versa. Como é bom pedir oração e orar pela família.
0: Isso é importante. Você já orou pela sua esposa? Já falou? Estava conversando com o pastor Fabrício Beato a importância dos homens orarem. Em vez de só reclamar da esposa, orarem. Deus abençoa essa mulher. É o contrário também, a mulher orando pelo homem, não é verdade?
1: Deus abençoe esse homem, Deus.
0: Que tremendo essa intercessão. Então, glória a Deus, pedidos de oração. Você ora com a gente, tá bom? Ore com a gente. Fez o pedido de oração aqui, mas ore com a gente. Nós vamos interceder. Eu tenho certeza que Deus vai alcançar o seu cônjuge.
1: A Vera aqui também pedindo pelos seus filhos de Germano e o outro filho que passou aqui tão rápido que eu não consegui ler, mas olha que interessante como Deus ele ouve as orações das mães, né? E as mães que clamam com fé.
0: Que benção. Olha, Keila, ore por meu casamento. Para Deus abençoar, vamos orar pelos casamentos, vamos interceder juntos aí pelo seu casamento também. A Maria Lúcia Ferreira, a paz do Senhor Jesus, boa noite. Boa noite, Maria Lúcia,
1: boa noite.
0: E vai se preparando para orar conosco, tá bom? Vai se preparando para orar conosco e já quero convidar você e todos que estão nos ouvindo e nos acompanhando, nos vendo, quero convidar vocês para participar de um culto na nossa Igreja Pentecostal Deus Amor, conhecer aqui o Templo da Glória de Deus. Hoje nós tivemos, hoje é quinta-feira da multiplicação, tivemos um culto abençoado, André. a nossa irmã Antônia.
1: Foi mesmo.
0: Pregou a palavra, orou por todos. Foi uma benção aqui nesse culto da tarde, né? Um mover de Deus aqui, sobrenatural. Quinta-feira que vem, a Andréia pregando aqui. Sim. No Templo da Glória de Deus. Mas nós temos a sexta-feira também da libertação, agora da guerra contra o mal.
1: Contra o mal.
0: Três horários, todos convidados para participar. No sábado nós temos culto manhã, o culto, o Ministério de Intercessão, o Círculo de Oração. À tarde nós temos um culto de ensinamento e nós temos à noite o culto com a juventude. Olha só, regenera, expansão, mover de Deus tremendo, louvor, oração, o sobrenatural acontecendo aqui, e todos são convidados a participar. O domingo você já sabe também, manhã, tarde, noite, mover de Deus, aquele culto à tarde, os milagres acontecendo aqui no Templo da Glória de Deus, na Avenida do Estado, número 4568, Liberdade, São Paulo. Entrada principal, quem vem de carro vai e entra ali na Avenida Prefeito Passos, você coloca no Waze, Avenida Prefeito Passos, número 10, já vai entrar aqui, deixa o seu carro e sobe para o culto, é fácil, né, André?
1: Fácil, com certeza. Deixar aqui o seu carro no estacionamento, seguro, tranquilo, sobe para adorar o Senhor, depois você vai embora na paz de Deus, né, recebendo as bênçãos do Senhor. E sábado que vem, no outro sábado, dia 22...
0: Olha aí, faz nós, o convite. Faz
1: nós
0: o convite.
1: Temos aqui um culto imperdível, é o culto da Fundação Reviver Agosto Verde. Então, a partir das 14 horas... A gente conta com a sua presença aqui. Já prepare a sua doação, prepare os seus donativos, roupa, alimentos. É o dia da beneficência, né?
0: Exatamente, exatamente.
1: Então é o dia que nós aguardamos o ano inteiro por esse dia para poder comemorar o Agosto Verde aqui juntamente com a Fundação. E a sua presença e da sua família, com certeza, é imprescindível.
0: Ah, não quero levar um alimento não perecível, não quero levar isso, não quero levar aquilo. Eu posso fazer uma contribuição, levar... Eu quero ajudar em dinheiro. Fique à vontade também, tá bom? Faça como Deus tocar aí no seu coração, mas ajude, contribui. Você sabe que a Igreja Pentecostal dos Amor tem alcançado muitas pessoas nessa área, na ajuda social, através da Fundação Reviver, através da Associação Help. Então, nesse dia, no Agosto Verde, que a Andréia fez o convite para você, você vai colaborar com todos os projetos, vai saber o que a Fundação e a Associação estão fazendo, tá, no Brasil.
1: É um
0: muita
1: dia,
0: coisa, André,
1: é
0: muita
1: um dia
0: coisa.
1: De atualização, muita
0: vem conhecer
1: coisa.
0: Os projetos, é vem ajudar e vem ser abençoado por Deus. Com certeza Deus vai abrir as mãos sobre a vida das pessoas que ajudam, André, não é verdade?
1: Vai, Deus vai abençoar poderosamente e de uma forma recalcada, sacudida e transbordante.
0: Exatamente. Agosto Verde, então, dia 22 de agosto, aqui no Templo da Glória de Deus, no sábado, às 14 horas, você é o nosso convidado especial. Então, presença, diretoria das instituições Reviver, diretoria da Igreja Pentecostal, Deus e Amor, olha só, cantores da gravadora MC Music e muito mais. Venha e seja abençoado por Deus. 23h59, menos aí de 20 segundos, já vamos iniciar a oração. Quero deixar uma palavra aqui, André, para a meditação de todos.
1: Sim.
0: Antes de iniciarmos a oração, que se encontra no livro de Josué. Livro de Josué, capítulo 1 e o verso 8 a seguir, diz assim a palavra de Deus. Antes medita nele dia e noite, para que tenhas cuidado de fazer conforme tudo quanto nele está escrito. Porque então farás prosperar o teu caminho, então prudentemente te conduzirás. Não te mandei eu? Esforça-te e tem bom ânimo. Não pasmes, nem te espantes, porque o Senhor teu Deus é contigo por onde quer que andares.
1: Glória a Deus.
0: Palavra de Deus para nós. Meia-noite em ponto, já preparou o tapete, preparou a almofada, vai orar em pé mesmo? Fique à vontade. Mas, ore conosco nesse momento.
1: Senhor Deus, poderoso e eterno Pai, neste momento de oração, Senhor, nos colocamos na sua presença, pedindo perdão, Senhor, pelos meus pecados, pelas minhas falhas, ó Pai, e transgressões. Que o Senhor tenha misericórdia, Senhor, da minha vida, da vida dos meus irmãos que oram juntamente conosco, Pai. Deus querido, Deus tremendo e poderoso, eu quero exaltar o teu nome, engrandecer ao Senhor, na beleza da sua santidade, ó Pai. Tu, Senhor, que és o Criador dos céus e da terra, tu, Senhor, que és onipotente, onisciente, onipresente. Pai, o Senhor está em todos os lugares. O Senhor tem todo o poder. Oh, meu Pai, toda

falando contigo, Pai, como é bom poder falar com o Senhor. Porque quantos, meu Deus, já perderam as forças, quantos já não tem mais, Senhor, força, muitas vezes fé, Senhor, para poder buscar a Sua face e entrar na Sua presença, Pai, em adoração, como nós estamos fazendo agora. Eu Te louvo, Senhor, por mais um dia, Senhor, que se inicia agora neste mês de agosto. Ah, Senhor tremendo e poderoso, obrigada, Senhor, pelo fôlego de vida, pelo alimento que o Senhor tem nos dado. Obrigado, Senhor, pelas roupas que o Senhor tem dado para nos vestir, Senhor, pelo teto, Senhor, que tem nos colocado, meu Pai. Obrigada, Senhor, pelo cobertor que nós temos para nos cobrir, Senhor, do frio à noite, pela cama, Senhor, que nós podemos deitar. Obrigada, Senhor, pela família. Senhor, eu Te agradeço, Senhor, pela Sua provisão, Pai. Oh, Deus querido e poderoso, Tu és meu Pai, aleluia. Um Deus tremendo, que antes de nós falarmos, o Senhor já sabe o que nós vamos dizer. Ah, meu Deus, Tu és tão poderoso, tão maravilhoso, Senhor. Um Deus, ó Pai, que a sabedoria foi a Sua aluna. Ah, Deus amado e poderoso, que tremendo, meu Deus, é imaginar, Senhor, quão grande são, Senhor, as profundezas, meu Deus querido e poderoso, do Seu conhecimento. Senhor, eu quero, meu Deus, pedir a Ti a Sua bênção sobre os irmãos que estão orando conosco neste momento. Todos que estão de joelhos, ó Pai, aqueles que estão, Senhor, buscando a Tua face, meu Deus, muitas vezes chorando em desespero, aqueles que buscam, Senhor, a Tua presença, meu Pai, ó Deus, aonde eles estiverem, Senhor, aqui no Brasil, Senhor, na América Latina, na América Central, na América do Norte, Pai, seja, Senhor, na Europa, na África, na Ásia, onde eles estiverem, Pai, que o Senhor visite eles agora, que o Teu Espírito Santo, Senhor, possa atravessar essas ondas sonoras, Pai, e tocar nessas vidas, Pai, fortalecendo, aleluia, enchendo, Senhor, da Tua presença, da Tua graça. Aleluia, Deus, visita, Senhor, esses que estão orando comigo também, que estão no trabalho, estão, Senhor, ó Pai, muitas vezes, Senhor, em uma portaria, na vigilância, estão trabalhando, Senhor, muitas vezes dentro de um hospital, no plantão, Senhor, estão trabalhando, ó Pai, dentro de um automóvel, de um caminhão, Pai querido, que a Tua presença, Senhor, possa invadir, Senhor, este lugar. Ah, Deus amado e poderoso, como é bom, Senhor, erguer nossas vozes e clamar a Ti, olhar para o alto, da onde vem o nosso socorro, Pai. Quantas pessoas neste momento, Senhor, angustiadas, precisando, meu Deus, de um socorro, de uma resposta de Ti, que nós possamos, meu Deus, fazer como Davi falou, Senhor, olhar para o monte, da onde vem o nosso socorro. Nosso socorro vem do Senhor, que fez os céus e a terra. Oh, Deus tremendo, aleluias. Socorre, Senhor. O Senhor é socorro bem presente, a Tua palavra diz, Pai. Que o Senhor não abandona, que o Senhor não se ausenta no momento da dificuldade, no momento da luta, mas o Senhor está presente. Por isso, Pai, eu apresento, meu Deus, meus irmãos que estão passando por momentos difíceis, provações, meu Deus, tão, Senhor, severas, que para eles parece que vai ser impossível eles conseguirem vencer ou sair desta situação. Mas o Senhor está no controle, o Senhor é soberano, o Senhor está assentado acima do trono, Pai. Aleluia! E tudo está no Seu controle, Senhor. Ah, Deus querido e poderoso, às vezes a provação ela é tão grande, os desafios, as adversidades, que parece que para nós o Senhor perdeu o controle e até mesmo nos esqueceu. Mas que nesta madrugada, Pai, o Senhor possa envolver a cada irmão, a cada irmã que está orando conosco, Pai. Que o Senhor possa nos envolver com o Teu Espírito Santo, Senhor. Sabendo que nossa fé está firme no Senhor, ó Pai. Que ainda nós não possamos ver com os olhos físicos, com os olhos carnais, Pai. Ah, Senhor, o Seu mover, mas que

pela fé, nós cremos que o Senhor está movendo e vai nos dar a vitória. Senhor, porque o choro, ele dura uma noite, mas a alegria, aleluia, ela vem, Papai. Oh, meu Deus querido e poderoso, ela vem pela manhã. Alegra, Pai, os corações entristecidos. Meu Deus, quantas pessoas, meu Pai, enlutadas. Quantas pessoas, meu Deus, sofrendo, Pai, pelas perdas, meu Deus, de um ente querido. Senhor, venha, Pai, sarar esta ferida, Senhor. Deus, me vem na mente agora, eu quero orar, Senhor, pela Colômbia. Ah, Senhor, a cidade onde teve, Senhor, aquele terremoto. A Venezuela também, Senhor, há uns dias atrás, que passou, Senhor, por terremotos terríveis também. Meu Deus, que situação difícil, Pai. São corpos embaixo de escombros, meu Deus. Vidas, Senhor, desaparecidas, Pai. Que o Senhor visite, Senhor, agora as famílias. Que o Senhor visite ali, Senhor, todos que estão nas buscas, meu Deus. Ah, Senhor querido e poderoso, visita, Senhor, esta nação. Coloca as suas mãos, ó Pai. E que o Senhor, meu Deus, venha consolar essas vidas, ó Pai, que perderam, meu Deus, as pessoas ali das suas famílias, crianças, idosos. Ó, Senhor, visita mesmo, Pai. Eu peço a Ti, meu Deus, que visite agora também, Senhor, todas as famílias, Pai. Visita, Senhor, os casamentos, os casais, Senhor, que passam por dificuldades, Pai. Eles falam muitas vezes que é incompatibilidade, meu Deus, de gênero, de personalidade, Pai. Mas não é, Pai. Muitas vezes é o orgulho. Muitas vezes, Senhor, é a falta de perdão. Que o Senhor possa visitar este coração, deste esposo, dessa esposa, Pai. Ajuda, Senhor. Reconcilia, Pai. Oh, meu Deus, que o Senhor venha derramar o amor. Coloca, Senhor, o amor do Senhor nos corações, Pai. O amor do Senhor, meu Deus, é tão tremendo, Pai, que pode dar a vida do Seu Filho por nós, Papai. Que nós possamos dar a vida um pelo outro também, até no nosso casamento, Pai. Esse é o verdadeiro amor, Senhor, nos ensina, Pai, a amar como o Senhor ama. Aleluia. Ah, Deus querido, visita, Senhor, os casais que já estão, Senhor, separados de corpos, muitas vezes, Senhor, morando na mesma casa, mas separados, meu Deus, dormindo separados, em quartos separados, estão vivendo, Senhor, de aparência, mas o Senhor conhece. O Senhor sabe, meu Deus, que o Senhor possa dar estratégia, que o Senhor possa, meu Deus, repreender, meu Deus, todo o mal contra a vida deste casamento. Como o inimigo tem lutado, Pai, com os casais. Como o inimigo tem, Senhor, se levantado para destruir as famílias, Pai, porque sabendo que o casal estando, Senhor, separado, já é, Senhor, um passo muito grande para a destruição da família. Destruição dos filhos, desestrutura totalmente este lar, Pai. Que o Senhor, meu Deus, venha reconciliar nesta madrugada. Que o Senhor, meu Deus, venha abençoar e que venha haver reconciliação neste lar. Pai, abençoa, Senhor, esta casa, este leito, dá sabedoria, Pai, dá paciência, meu Deus, para os cônjuges. Senhor, ajuda, Pai, a relevar a tantas coisas, Pai, tantas coisas pequenas, tantos detalhes, meu Deus. Deus querido e poderoso, que o Senhor abençoe os filhos, meu Deus, dessa minha irmã que ora, que chora, Senhor, e apresenta nas Tuas mãos. Visita, Senhor, agora, Pai, este filho, meu Deus, que saiu e a mãe não sabe a hora que vai voltar. E nem falou para onde vai também, mas o Senhor sabe onde ele está, o Senhor possa guardar, livrar e fazer uma grande obra. Senhor, quantas mamães orando pelos seus filhos que se afastaram, Pai, da sua presença. Ah, meu Deus, eu creio, Senhor, que o Senhor, ó Pai, é poderoso para ouvir o clamor desta mãe e responder com vitória, Pai. Deus amado e poderoso, vai, Senhor, ao encontro, Senhor, deste jovem, ao encontro, ó Pai, desta pessoa. Meu Deus, que outra hora
ia, Senhor, de mão dada com a sua mãe, com seu pai, para a igreja, adorar ao Senhor, louvar a Ti. E agora, Senhor, está muitas vezes, Senhor, no mundo das drogas, no mundo da criminalidade. Deus querido e poderoso, e os pais choram, Senhor. E muitas vezes não tem nem mais palavras, ó Pai, são só lágrimas, ó Pai, que rolam no rosto. Deus, quando penso nos seus filhos, meu Deus, mas o Senhor sabe, Pai, o que significa esta lágrima. E eu creio, Pai, que o Senhor pode fazer como fez com o filho pródigo. Meu Deus, vai encontro, Pai, desta ovelha, Senhor, que se desgarrou. Deus querido e poderoso, coloca nos seus ombros, meu Deus, e traz de volta para o seu aprisco. Alamandara sumi declamas. Oh, Senhor, meu Deus, Tu és o bom pastor, meu Pai. Aleluia. Visita, Senhor, as crianças. Visita, ó Pai. Agora, meu Deus, eu te peço, visita as criancinhas, ó Pai, em nome de Jesus, ó Pai, toma nas tuas mãos, Senhor, as nossas crianças, ó Pai, no Brasil e no mundo, e o Senhor, ó Pai, venha blindar, Senhor, a mente das crianças, meu Deus. Porque o inimigo tem, Senhor, usado, Senhor, de tantas artimanhas, tantas maneiras para ensinar, meu Deus, dar ensinamentos contra a sua palavra, colocar valores, meu Deus, que são contra, meu Deus, a sua vontade. Que o Senhor, meu Deus, visite, Senhor, as criancinhas agora, Pai, livre, Senhor, de todo mal. Guarda as crianças, ó Pai, na escola, guarda em casa, guarda, Senhor, de pessoas, meu Deus, que abusam sexualmente, guarda dos pedófilos, Pai, que muitas vezes está dentro das famílias. Ah, Senhor querido, crianças, meu Deus, que nem sabem que estão sendo abusadas, porque ela nem conhece este nome. Meu Deus, quantas criancinhas já traumatizadas, ó Pai, desde pequenas. Dá o livramento, Senhor. Guarda, Senhor, dá sabedoria para os pais, meu Deus. Em nome de Jesus, Senhor, guarda as nossas crianças, ó Pai. Guarda, Senhor, do sequestro. Guarda do...

Visite agora, Senhor, todas as criancinhas, Pai. Visita aquelas, Senhor, que estão nas ruas também. Aquelas, Senhor, meu Deus, que não tem um lar, não tem uma família. Prepara, Senhor. Prepara, meu Deus, aquelas que estão, Senhor, no abrigo, Senhor, aguardando, Senhor, para serem adotadas. Prepara uma família, um lar, Senhor, cheio de amor, cheio da sua presença para receber, ó Pai, essas crianças, meu Deus. Ó Senhor da glória, Deus poderoso, maravilhoso, visita agora, Senhor, também aquelas crianças que estão doentes, aquelas crianças que estão enfermas, Pai, que muitas vezes não conseguem se levantar da cama, estão acamadas, estão hospitalizadas, Senhor. Oh, Deus amado, visita os hospitais infantis, visita as UTIs, visita, Pai, as UTIs neonatal, Senhor, aquelas criancinhas tão pequenas, ó Pai, de dias, ó Pai, ali entubadas, meu Deus. Oh, Senhor, entre a vida e a morte, meu Deus, leva, Senhor, a vida, leva a saúde, meu Deus, agora, até, Senhor, essa incubadora. Leva a saúde até essa estufa, Senhor.

fazendo tratamento oncológico, as crianças no hospital lá em Barretos também, todos os hospitais, ó Pai, que fazem tratamentos, meu Deus, tão dolorosos, meu Deus querido e poderoso, que o Senhor, meu Pai, venha fazer um milagre. Venha, Senhor, ó Pai, restaurar a saúde, Pai, dessas crianças. Visita os pais também que acompanham essas crianças, meu Pai, nos tratamentos. Porque da mesma forma que a criança sofre, a família também, Senhor, sofre junto. Oh, meu Deus amado, eu peço a Ti, Senhor, a Tua misericórdia, por falar em crianças, meu Deus, eu Te apresento, Senhor, ali as meninas, ó Pai, da Ilha de Marajó. Ah, Senhor amado, também do nosso projeto, Pai do Amparo, a Mãe Reviver, que o Senhor visite as meninas ali gestantes, meu Pai. São jovens, meu Deus, adolescentes, meninas às vezes de 12, 13 anos, meu Deus, gestantes, ó Pai. Que o Senhor, ó Pai, venha fazer uma grande obra nessas vidas, meu Deus, muda-se a realidade, ó Pai, dessas meninas, ó Pai, dessas crianças, meu Pai, nós podemos dizer, Senhor, que o Seu amor, que a Tua graça possa alcançar aquele lugar, Senhor. Em nome de Jesus, ó Pai, mudar aquela realidade. Oh, Deus amado e poderoso, eu quero, Senhor, clamar a Ti também, Senhor, pelos idosos. Visita agora, meu Deus, este ancião, esta minha irmã, Senhor, já com seus cabelinhos brancos, meu Deus, buscando a Sua face juntamente conosco. Senhor, quantos, meu Deus, estão, Senhor, sozinhos neste momento? Quantos, muitas vezes, viúvos, Senhor, ou viúva? Mas que o Senhor venha ser a companhia, Pai, que o Senhor venha abraçar, que o Senhor venha, Pai, aleluia, aquecer, ó Pai, o coração deste irmão, desta irmã, Senhor, sabendo que eles não estão sozinhos, ó Pai, e que o Senhor está com eles. Ah, meu Deus, visita agora, Senhor, eu Te peço, visita, Senhor, levando saúde também, Senhor. Visita, Senhor, sua vida financeira. Visita, Senhor, a sua saúde, meu Deus. Dá o livramento, Senhor. Porque é verdade, quanto mais nós ficamos mais velhos, nossa saúde fica debilitada, Pai. Mas Tu és poderoso para nos guardar, para cuidar da imunidade, Senhor. Para repreender toda inflexão, toda inflamação, Senhor. Em nome de Jesus, toda dor, meu Pai. Senhor, quantos idosos, ó Pai, sentem dores de dia e de noite e tomam medicações fortes até mesmo e a dor não passa. Senhor, visita agora, Senhor, em nome de Jesus, levando a cura, levando, Senhor, ó Pai, o milagre. Ah, Senhor, nós cremos, meu Deus, quanto, Senhor, orando, Senhor, colocando a mão, Senhor, no seu celular, colocando a mão, Senhor, na sua enfermidade. Também, Senhor, como um ato de fé, fé, meu Deus, crendo, aleluia, que o Senhor é o Senhor que sara, aleluia, como diz a Sua palavra, meu Deus, eu sou o Senhor que te sara, eu creio, Pai, oh, sara mesmo, Pai. Pode, meu Deus, o médico não saber qual é a enfermidade, pode o médico não conseguir diagnosticar, mas o Senhor conhece o corpo humano, o Senhor quem nos formou, o Senhor quem nos fez, o Senhor conhece cada célula, Pai. Oh, Deus querido e poderoso, o Senhor conhece, meu Deus, do fio de cabelo até a planta dos pés. Aleluia, eu Te louvo, meu Deus, porque Tu és tão maravilhoso, Pai. Ah, meu Deus amado, visita agora, Senhor, aqueles, meu Deus, que estão com Alzheimer, visita aqueles, meu Deus, que sofrem, Pai, de fibromialgia, dores tão terríveis, meu Pai, aqueles que estão com câncer, meu Deus, que sentem dores nos ossos, Senhor, de reumatismo, visita agora, Senhor, aqueles que estão no hospital nos ouvindo, Senhor. Ah, meu Deus, que o Senhor, ó Pai, possa levar o conforto, possa, meu Deus, mudar essa situação. Visita, Senhor, as equipes de enfermagem, as equipes médicas, meu Deus.

idoso, Pai. Onde estão, Senhor, os idosos? Visita também, Senhor, a Fundação Reviver lá em Sarutaiá, Senhor, aqui em Cesefredo. Visita, Papai. Ah, meu Deus querido, Tu és tão tremendo e poderoso. Que o Senhor, ó Pai, venha fazer uma grande obra e abençoar, meu Deus. Ah, Senhor da glória, eu oro, Senhor, também pelas mulheres, meu Deus, aleluia, de fé. Eu quero apresentar, meu Deus, ah, Senhor, todas as minhas irmãs, Senhor, que oram conosco neste momento. Todas as irmãs, ó Pai, que têm buscado a Sua presença. As mulheres, meu Deus, que não medem esforços, Pai. Não colocam empecilhos para buscar ao Senhor. Mulheres, meu Deus, que muitas vezes têm jornadas duplas, ó Pai. Em casa, trabalham no serviço. Muitas vezes na igreja também, cuidando da Sua obra ao lado do seu esposo. Meu Deus, abençoa, Senhor, as esposas, os pastores, dá força, graça, meu Deus, para elas apoiarem, meu Deus, o ministério do seu esposo. Senhor, reveste as suas filhas, Papai. Oh, meu Deus, que o Senhor, ó Pai, venha, Senhor, dar o ânimo, Pai. Fortalece, meu Deus, os pés cansados. Fortalece as mãos, meu Deus, dessas irmãs, Pai querido e poderoso. Que o Senhor, ó Pai, possa ir ao encontro agora de cada uma, Senhor, porque o Senhor tem uma recompensa, meu Deus, para cada uma. Senhor, abençoa os casais de missionários, famílias missionárias, Pai, que saíram da sua terra natal e estão em outro estado, estão em outra cidade, em outro país até mesmo, em culturas diferentes, língua diferente, Senhor, alimentação diferente, meu Deus, que tudo é diferente, Pai, mas o Senhor é o mesmo, aleluia. Ah, Deus querido, que o Senhor venha abençoar, ó Pai, essas famílias, meu Deus, que estão se atravessando as fronteiras e levando, ó Pai, o Seu Evangelho. Por amor à Sua obra, meu Deus, estão pregando a Sua palavra, fazendo o Seu ide, Pai. Aleluia. Meu Deus, que o Senhor abençoe, Pai, este casal, abençoe esta família, os filhos, Pai. Seja com eles, meu Deus, onde eles estiverem. Deus querido e poderoso, eu oro, meu Deus, pelos jovens. Abençoa, Senhor, o Ministério Jovem da nossa igreja, o Expansão, Regenere. Visita, Senhor, agora toda a liderança, Senhor. O Davi Neto, Pai, visita, Senhor, o Miqueias. Pai, visita, Senhor, a cada jovem, Senhor, que o Senhor possa, meu Deus, encher cada vez mais o Seu Espírito Santo. Abençoa, Senhor, a Conex, Pai, que nós teremos aqui no início, Senhor, agora de setembro também. Que possa ser um momento, Senhor, meu Deus, marcante, Senhor, com a Tua presença, a Tua glória, a Tua graça, Pai. Como é lindo ver os jovens buscando a Sua presença, meu Deus, se lançando. Meu Deus, na Sua presença, chorando, Pai, buscando ao Senhor. Oh, Deus querido e poderoso. E, meu Deus, é tão tremendo que quanto mais nós buscamos ao Senhor, mais nós queremos buscar. Aleluia. Porque esta vontade não vem de nós, mas vem de Ti, Senhor. A Tua palavra diz que o Senhor quem trabalha no querer e no efetuar, Pai. Trabalha mesmo em nossas vidas, trabalha na vida dos

0: aleluia, da sua palavra, papai. Oh, meu Deus. Ah, Senhor, dá força, meu Deus, para esse irmão, para essa irmã ler e meditar, meu Deus, como foi lido aqui no livro de Josué, de dia e de noite, Senhor, para que os nossos caminhos possam ser prósperos, Pai. Meu Deus, tremendo e poderoso, os dias passam tão rápidos e muitas vezes, Senhor, as horas se foram e não lemos, meu Deus, nem sequer um versículo, Pai, da sua palavra. Tem misericórdia, Pai, de nós. Tem misericórdia, ajuda-nos, Senhor. Ah, Deus querido, Espírito Santo, ajuda-nos, ó Pai, a organizar o nosso tempo. Meu Deus, a fazer, ó Pai, algo útil, meu Deus, no nosso tempo. Quantas pessoas, Pai, viciadas, perdendo tempo, meu Deus, com a internet. Perdendo tempo com as redes sociais que não edificam, Senhor, que não agregam, Pai, nada. E pelo contrário, Senhor, somente se esvaziam, Pai. Ah, meu Deus, que o Senhor venha ajudar, ó Pai. Aleluia, meu Deus, a nossa sociedade, Pai, a buscar ao Senhor, a organizar o seu tempo, meu Deus, e honrar ao Senhor em todos os momentos, Pai. Oh, Deus amado, Deus tremendo. Visita-nos, ó Pai, dá-nos sabedoria, Pai, para servir ao Senhor. Aleluia, como o Senhor deseja. Meu Deus, eu quero apresentar a Ti, nossa irmã Lorena, Pai, que está na frente desse Ministério de Intercessão Global, juntamente com o presbítero Davi Miranda Neto. Abençoa seus filhos, Pai. Usa eles, ó Pai, dá graça, dá força, Pai, direciona de uma forma poderosa. Que o Senhor, ó Pai, possa continuar, meu Deus, segurando nas mãos deles, revestindo o Senhor. Que tremendo, Pai, esse ministério, Pai, global, Senhor, de oração, onde estamos unidos, ó Pai, o mundo inteiro, Pai, em fé, Senhor, em amor, buscando a Tua face. Oh, Deus tremendo, aleluia. Obrigada, Senhor. Eu quero, meu Deus, apresentar a Ti, Senhor, esses pedidos de oração também. Quero apresentar a Ti também, Senhor, todos esses irmãos, meu Deus, que têm colocado seus pedidos aqui, Senhor, são tantos, orando, Senhor, pedindo oração pela família, pelo seu lar, pelo casamento, pelos filhos, Pai. Que o Senhor possa contemplar a cada pedido de oração, Senhor, nesta noite, Senhor, dando a grande vitória e a bênção, em nome de Jesus, em nome de Jesus.
1: Em nome de Jesus, meu Deus, santo, maravilhoso e eterno, em concordância com o coração da sua serva, Senhor, meu Deus, abençoa, meu Pai. Pedimos a bênção do Senhor, o alcance da sua mão poderosa, Senhor, meu Deus, sobre cada pedido de oração enviado nesse momento, nessas lives, Senhor. São tantas situações diferentes, complicadas, difíceis. Meu Deus, tantos pedidos que li aqui para o Senhor tirar, acabar com o desânimo, com a frieza, para o Senhor cuidar. Meu Deus, responde, meu Pai, nessa madrugada. Quero iniciar essa oração nesse momento pedindo perdão, Senhor. Reconheço as minhas falhas, reconhecemos as nossas misérias, reconhecemos a nossa pequenez, que a nossa justiça é como um trapo de imundícia. Reconheço, reconhecemos, Senhor, e pedimos perdão. Falhamos demais, Senhor. Pecamos demais, Senhor, meu Deus. Oh, Senhor querido, perdoa os nossos pensamentos, que muitas vezes voam tão longe, Senhor. Perdoa os nossos pensamentos, atitudes, palavras, olhares. Sim, meu Deus, pecamos na ação, na omissão. Pedimos perdão ao Senhor neste momento. Em nome de Jesus Cristo, tem misericórdia de nós. Pedimos perdão porque não queremos que nada faça separação entre nós e o Senhor. Meu Deus, clamamos o sangue do Cordeiro nesse momento sobre nós. Lava, Senhor, meu Deus, as nossas vestes espirituais. Lava a nossa vida, Senhor. Lava com o sangue do Cordeiro eterno, aleluia. E nos deixe com as vestes alvas, como a neve. Tira, Senhor, meu Deus, toda a mancha do pecado. Meu Deus querido, meu Deus poderoso e agradecemos o Senhor. Queremos agradecer o Senhor nesse momento, Senhor, meu Pai. Nosso coração está cheio de gratidão. Não queremos ser como aqueles 10 que foram curados pelo Senhor e só um voltou para agradecer. Meu Deus, nós agradecemos o Senhor. Tanta misericórdia, graça, compaixão, piedade, tanto amor demonstrado, tantas coisas que não merecemos e o Senhor tem feito, tem entregado, tem nos livrado, tem guardado a nossa casa, desviando toda a praga da nossa tenda, da nossa casa. Tem guardado a nossa família, os nossos familiares que moram perto, os que moram longe. Tem guardado todos aqueles que nós apresentamos na oração, tem guardado todos aqueles que os seus servos colocam aqui nos pedidos de oração, o Senhor tem guardado, continua guardando, meu Deus. Continua enviando, continua dando ordem aos seus anjos, nós pedimos, grande Deus. Nós estamos querendo dar ordens ao Senhor, quem somos nós para isso? Mas nós pedimos, nós clamamos à majestade santa, ao nosso Senhor, ao Senhor, nosso amado Pai. Pedimos, continua guardando, responde à oração da sua igreja, dos seus servos, dos seus pequeninos, da menina dos seus olhos. Sim, grande Deus, continua fazendo, meu Senhor, continua alcançando. Somos gratos ao Senhor pelo fôlego de vida. Somos gratos ao Senhor pelo nosso trabalho que o Senhor tem nos dado. Somos gratos ao Senhor pelos nossos companheiros de trabalho, pela saúde, pelas experiências que o Senhor tem nos feito passar e aprender. Boas e ruins para nós, nós aprendemos com o Senhor em tudo. Senhor, nós agradecemos, meu Deus, oh grandioso Deus, pela vida dos jovens, pela vida do ancião, pelas famílias. Nós agradecemos, Senhor, meu Deus, por tudo que o Senhor tem feito. Nós agradecemos porque o Senhor tem nos guardado como um jardim. Dentro de um cercadinho o Senhor tem nos regado, aleluia, e cuidado de nós. Oh, meu Deus, nos ajude, Senhor, a criar essas raízes no Senhor, que as nossas raízes cresçam, Senhor, sejam raízes profundas, aleluias, firmadas no Senhor. Nos ajude, Senhor, meu Deus, nós agradecemos, porque o Senhor sempre ouve a nossa oração. O Senhor não se esquece do aflito e do necessitado, que clama nessa madrugada, Senhor meu Deus, que envia pedido de oração e ora conosco também. Quantos que estão nesse momento, Senhor, batalhando, guerreando espiritualmente, intercedendo por cidades, intercedendo por famílias, intercedendo por pessoas, intercedendo por enfermos, intercedendo pela pregação do Evangelho, intercedendo, orando, jejuando. Quantos, Senhor meu Deus, que estão conosco nessas batalhas do Ministério de Intercessão Global. Alcança cada um. Fortalece mais e mais. Em nome de Jesus Cristo, sim, Senhor meu Deus, faz o coração arder, meu Senhor. Faz o coração arder na sua presença, na oração. Faz aquecer, arder, aleluia. Em nome de Jesus Cristo, Senhor meu Deus, levanta um exército de oração, meu Pai, para clamar por essa nação. Nós oramos por essa cidade, por esse estado, por esse país. Oramos pelas nações, Senhor meu Deus, pela salvação de almas, pela pregação do Evangelho nas nossas igrejas, Senhor meu Deus. Oramos, Senhor meu Deus, meu Pai, por aqueles, Senhor meu Deus, destemidos e corajosos que saem, Senhor meu Deus, nas praças, nas ruas, nas feiras, para pregar. Aqueles, Senhor meu Deus, que como eu vi há pouco tempo aí, Senhor, na frente das universidades, estão louvando o Seu nome, pregando dentro das universidades, nas empresas. Aqueles destemidos, Senhor meu Deus, que aproveitam todo momento, Senhor meu Deus, para pregar o Evangelho, para levar a Sua palavra com sabedoria. Aleluia! Meu Deus, continua usando, Senhor, meu Deus. Continua levantando homens e mulheres corajosos para fazerem a diferença. Continua, Senhor, meu Deus, levantando homens e mulheres, Senhor, meu Deus, sábios, que tenham a sabedoria que vem do céu, do Senhor, para fazer essa obra tão importante. Continua levantando homens e mulheres para ensinarem a sua palavra, sim, meu Deus, nas escolas. Sim, Senhor, meu Deus, ensinar as crianças, ensinar nas escolas bíblicas. Senhor, meu Deus, meu Pai, ensinamento batismal. Grandioso Deus, continua levantando professores de crianças, de jovens, adolescentes. Continua levantando homens e mulheres, Senhor, meu Deus, conselheiros de casais. Conselheiros, Senhor, meu Deus, dentro das suas igrejas, meu Senhor, continua levantando, meu Pai, em nome de Jesus. Por isso nós intercedemos pela nossa escola teológica, Deus e amor. Usa os professores, Senhor, meu Deus. Usa os professores, Senhor, sendo um canal de bênção. Sim, sendo discipuladores para os seminaristas, para os novos obreiros, para todos, Senhor, meu Deus, dispostos a aprenderem, crescerem no conhecimento do Senhor. Usa os nossos professores. Em nome de Jesus Cristo, Senhor, nos ajuda, Senhor, nos ampliar, expandir, alcançar mais, em nome de Jesus. Dá-nos sabedoria, estratégia e condição, Senhor, meu Deus, para crescer o trabalho do Galileu, para crescer, Senhor, meu Deus, o trabalho, Senhor, meu Deus, com os adolescentes, para crescer, Senhor, o trabalho de expansão, regenere. Em nome de Jesus Cristo, nos dê essa sabedoria, Senhor, essa direção nós te pedimos. Meu Deus querido, meu Deus poderoso, usa os pastores, as nossas igrejas. Usa os presbíteros, diáconos. Usa os pregadores do Evangelho. Usa, Senhor, meu Deus, e não deixe o fogo estranho entrar. Em nome de Jesus Cristo, usa, Senhor, as irmãs que pregam a palavra também. Usa, Senhor, nós te pedimos, grande Deus, aleluia. Essa pregação, Senhor, meu Deus, o Evangelho genuíno, verdadeiro, poderoso. Sim, o Evangelho que é o poder de Deus, aleluia. Usa, Senhor, meu Deus, os seus servos pregando a palavra. Esse Evangelho como um dinamite, Senhor, aleluia, do seu poder. Sim, grandioso Deus, usa, Senhor, meu Deus, com a palavra verdadeira, que edifica, que aumenta a fé, que transforma, a palavra poderosa. Usa também, Senhor, meu Deus, nos dons espirituais. Nós pedimos ao Senhor, usa, Senhor, meu Deus, os nossos obreiros, usa as nossas vidas, use-nos, Senhor, na pregação do Evangelho, nos dons espirituais. Use-nos, Senhor, meu Deus, nós te pedimos, grandioso Deus, maravilhoso Pai, abre as janelas dos céus e envia dons espirituais, usa poderosamente os seus servos, veste-nos com a sua armadura, Senhor, meu Deus, em nome de Jesus Cristo. Renova o seu povo, renova a sua igreja, renova a nossa vida, renova os seus servos, meu Deus, sim, grande Deus, aleluia. Levanta, Senhor, vem com o seu vento. E levanta, Senhor, quantos que estão como aqueles ossos secos naquele vale. Mas o seu Espírito soprou, Senhor, meu Deus, e colocou em pé. Oh, Senhor, sopra nessa madrugada. Desperta aquele que dorme espiritualmente. Sopra nessa madrugada, Senhor, e ressuscita esse que está como um osso seco nesse vale. Levanta desse vale, Senhor, levanta eles desse vale, meu Deus. Traz vida, vida com abundância, em nome de Jesus Cristo. Vem, Senhor, meu Deus, soprando, vem, Senhor, meu Deus, levantando. Estende a sua mão poderosa nesse momento e levanta esse homem caído, meu Deus. Essa mulher caída, meu Pai, ô, Senhor, levanta. Esse, Senhor, meu Deus, que outrora estava em pé, mas hoje está caído, Senhor, viu coisas. Fez coisas. O adversário veio, Senhor, meu Deus, é o Pai, nesse momento de fraqueza e aproveitou. E hoje, essa pessoa se encontra caída, levanta, meu Pai. Olha esse arrependimento, olha esse coração arrependido, aleluia. Olha esse coração verdadeiro e sincero na sua presença, reconhecendo as fraquezas. Olha, Senhor, meu Deus, em nome de Jesus Cristo, levanta esse homem, levanta essa mulher, aleluia. Levanta essa mulher, levanta esse homem que como o salmista, Senhor, meu Deus, que amava a sua presença, amava adorar o Senhor, está na sua presença, como o salmista, Senhor, meu Deus, levou a presença de volta, buscou a sua face, levou de volta, Senhor, meu Deus, para aquele palácio, aquela casa, aquele reino, Senhor, meu Deus, olha esse homem, essa mulher que nesse momento clama e pede para o Senhor o renovo, pede para o Senhor encher novamente. Pede para o Senhor levantar, pede para o Senhor, meu Deus, ajudar, sim, que a glória da segunda casa seja maior que a da primeira, sim, meu Deus, levanta, Vai com a sua presença, Deus, nessa vida, nessa casa novamente. Enche esse lar com a sua luz, resplandece, Senhor. Tantas trevas, as pessoas vivendo essa angústia dentro desse lar, é só chegar em casa, é só chegar dentro dessa casa, Senhor, meu Deus, que sentem essa angústia, essa tristeza. Oh, grande Deus, acaba com isso nesse momento, entrando com a sua presença, meu Deus, aleluia, destronando o adversário da nossa alma. Entra nesse lar, aonde chegar essa live, meu Deus, em nome de Jesus. Em nome de Jesus, entra nesse lar e acaba, Senhor, meu Deus, com essa tristeza, com essa amargura, com essa presença maligna. Saia todo o mal, toda a presença maligna. Saia dessa casa agora, em nome de Jesus, e não volte mais, meu Deus. Entra, Senhor, entra nesse lar, grande Deus. Oh, Senhor, intercedemos agora. O Ministério de Intercessão Global, Senhor, nós intercedemos por esses lares. Entra, Senhor. Entra, Senhor, nos lares dos seus servos agora. Vai entrando, Senhor. Em nome de Jesus, tirando. Tirando, Senhor, meu Deus, toda a barreira satânica. Tirando todo o mal que atrapalha os relacionamentos. Tirando, Senhor, meu Deus, em nome de Jesus Cristo, toda a frieza dos casais. Tirando as desobediências, meu Deus, as setas malignas, espíritos das trevas que fazem, Senhor, as crianças, adolescentes, os filhos sendo desobedientes, meu Deus, queima esse mal em nome de Deus, entra nessa casa, Senhor. Sim, meu Deus, em nome de Jesus, coloca paciência nesses corações desses pais, meu Deus, que estão sem paciência com os filhos. Senhor, entra agora, em nome de Jesus, nós te pedimos, grandioso Deus, entra, meu Pai, aleluia. E faz um grande mover, Senhor, oh, alai, com neve, a súria, banta, rabadás. Aleluia, eu creio, Senhor, entra, meu Pai. Entra, Senhor, sim, grandioso Deus, com a sua luz, resplandece a sua luz. Sim, Senhor, meu Deus, aonde havia trevas, Senhor, meu Deus, dissipa essas trevas, resplandece a sua luz. Leva a sua paz, que excede entendimento. Leva a sua vida, meu Pai. Oh, Senhor, esperança. Aleluia. Sim, meu Deus. Nós clamamos por essas famílias nesse momento. Pedimos, grande Deus, que o Senhor dê o grande livramento, que o Senhor abençoe. Responde o clamor, Senhor, meu Deus, daquele que pede por um parente que está enfermo, Senhor, meu Deus. Responde essa oração. Alcança esse parente, alcança essa vida agora. Nós intercedemos, Senhor, meu Deus, pelos enfermos agora. Clamamos que o Senhor abra os céus e venha, Senhor, Deus, derramando a cura, entregando a cura em nome de Jesus Cristo nesse momento. Senhor, quantas pessoas clamando, quantas pessoas sentindo tantas dores, quantas pessoas fazendo tratamentos dolorosos. Quantos, Senhor, meu Deus, que estão, meu Pai, com o coração quebrado, Senhor, por causa da notícia que o médico trouxe. Oh, Senhor, o Senhor é a nossa esperança, aleluia. A última palavra vem do Senhor. Grande Deus, responde, alcança essa pessoa agora. Sim, Senhor, nós pedimos em nome de Jesus, arranca essa enfermidade, acaba com essas dores. Em nome de Jesus Cristo, meu Deus, sabemos que em tudo o Senhor tem um propósito. Sim, grandioso. Em tudo o Senhor tem um propósito. Meu Deus, se necessário for passar, Senhor, meu Pai, por essa clínica, por esse hospital, que o Senhor use as mãos dos médicos. Que o Senhor use a equipe médica. Se for necessário passar por essa cirurgia, que o Senhor prepare a melhor equipe. Em nome de Jesus Cristo, que a cirurgia seja um sucesso, que o Senhor dê uma boa recuperação. Os que estão se recuperando, que o Senhor, meu Deus, faça cicatrizar o mais rápido possível, que não tenha nenhuma infecção ou inflamação. Oh, grandioso Deus, olha esse que está, Senhor, meu Deus, fazendo essa hemodiálise. Senhor, toca, Senhor, meu Deus, na saúde desse homem. Toca na saúde dessa mulher. Vem, Senhor, meu Deus, e dá um rim novo. Vem, Senhor, meu Deus, toca, Senhor, meu Deus, nesse fígado, nesse estômago, intestino, nesse organismo, Senhor, toca nesse organismo, Senhor, dá saúde para ele, dá saúde para essa criança, dá saúde para esse ancião, Senhor, meu Deus, que já fez tanto nessa obra, meu Deus, já trabalhou tanto, já fez tanto. Oh, Senhor, meu Deus, e hoje já está, meu Pai. Oh, Senhor, o organismo já está fraco. já não responde os comandos cerebrais como outrora, tão rápido como antes. Senhor, meu Deus, meu Pai, que o Senhor conforte esse coração, que o Senhor fortaleça esse homem e essa mulher. Em nome de Jesus Cristo nós oramos, nós pedimos, Senhor, meu Deus, que o Senhor dê um grande livramento nessa madrugada. Livra, Senhor, meu Deus, quantos sedentários, quantos, Senhor, meu Deus, que não estão cuidando do templo do Espírito. Senhor, meu Deus, e tantas doenças começam a aparecer, tantos problemas começam a aparecer, meu Deus, dá o grande livramento de um AVC. Guarda esse coração, livra do infarto, Senhor, meu Deus. Oh, Senhor, traz a consciência, Senhor, meu Deus, de cuidar do templo do Espírito. Senhor querido, Senhor amado, cura da diabetes, tipo 1, tipo 2. Cura da hipertensão, Senhor, meu Deus. Dá o grande livramento, meu Deus, aleluia, em nome de Jesus Cristo. Livra, Senhor, meu Deus. Livra essa pessoa que foi diagnosticada com pré-diabetes, de ter uma diabetes. Livra, Senhor, cura, meu Deus. Em nome de Jesus Cristo, Senhor amado, Senhor querido. Meu Deus, meu Pai, intercedemos por aqueles que estão nos leitos, nas enfermarias, nas macas, nas UTIs, nas CTIs. Nós intercedemos agora, pedimos grandioso Deus, aqueles que estão na fila do SUS, meu Deus, esperando medicamentos e tantas outras coisas, procedimentos. Oh, Senhor, meu Deus, que o Senhor prepare tudo. Senhor, aqueles que estão aguardando, Senhor, para fazer, para ter o benefício, Senhor, do INSS, que o Senhor ajude, meu Pai. Em nome de Jesus Cristo, meu Deus, oramos pelos desempregados nesse momento. Quantos buscando, Senhor, meu Deus, ter um trabalho digno, ter essa dignidade de ser um trabalhador, uma trabalhadora, Senhor, meu Deus, de pagar as suas contas, de poder escolher alguma coisa para comprar diferente ali. Meu Deus, abre uma porta, grandioso Deus, em nome de Jesus Cristo. Abre uma porta de emprego para essa pessoa. Alcança os que estão trabalhando também, ajuda eles, meu Senhor. Dá o grande livramento para aqueles que trabalham, Senhor, meu Deus, com maquinários perigosos. Aqueles que trabalham, Senhor, meu Deus, meu Pai, em locais perigosos, horários perigosos, situações perigosas. Os que trabalham no trânsito, Senhor, meu Deus, os caminhoneiros, motoristas de aplicativo e tantos outros. Meu Deus, que o Senhor deu grande livramento nessas estradas. Livra, Senhor, nas estradas. Livra dos acidentes. Livra, Senhor, meu Deus, das catástrofes. Livra, Senhor, dos assaltos. Livra, Senhor, meu Deus, dos acidentes de trabalho. Nós pedimos, grande Deus, em nome de Jesus Cristo. Livra, Senhor, meu Deus. Livra, Senhor, meu Pai. E alcança aquele que está no trabalho orando conosco agora. Em nome de Jesus Cristo, entra nessa empresa. Abençoa, Senhor, meu Deus. Olha esse que está trabalhando em uma portaria. Oramos pelos militares, oramos pelos profissionais da área da saúde, oramos, Senhor meu Deus, pelos bombeiros, pelos advogados que promovem a justiça. Oramos, Senhor meu Deus, sim, por todos, professores, todos os trabalhadores, meu Deus, pelo gari, pelo padeiro, pelo feirante, taxista, todos, meu Senhor, todos os trabalhadores, nós oramos, intercedemos pelos empresários também, Senhor, meu Deus, que o Senhor abençoe esses negócios, que o Senhor, meu Deus, faça com que esse negócio seja próspero, em nome de Jesus Cristo. Oh, Senhor querido, meu Deus, maravilhoso e grandioso, queremos mais da sua presença na nossa vida, enche o nosso ser, transborda a nossa vida, meu Deus. Oh, grandioso Deus, transborda o nosso seio. Santifica os nossos pensamentos, santifica os nossos olhos, nossos lábios, o nosso coração, Senhor meu Deus. Nos dê um coração, Senhor meu Deus, um coração que adore de verdade, um coração como o coração do salmista, um coração como o coração de Cristo, que perdoe, que ame, aleluia, que se entregue. Um coração que queira viver a sua vontade, Senhor, oh, meu Deus, nos ajuda a estar no centro da sua vontade. Senhor, eu tenho tantos planos, tantos projetos, tantos sonhos, todos nós temos, Senhor, meu Deus, mas que acima dos nossos planos, nossos sonhos, nossos projetos, possamos viver a sua vontade, os pensamentos que o Senhor tem para conosco, sim, grande Deus, aleluia. Sim, meu Deus, queremos viver os seus pensamentos, a sua vontade. Nos ajude, Senhor, meu Deus, segura na nossa mão e nos guie, Senhor, meu Deus, nessa caminhada, meu Pai. Nos ensina, queremos aprender do Senhor, que é manso e humilde de coração. Nos ensina, Senhor, meu Deus. Queremos crescer na graça e no conhecimento. Abra o nosso entendimento para a sua palavra, Senhor, meu Deus. Nos ajude a meditar de dia e de noite na sua palavra. Como a palavra que eu li no início, Senhor, meu Deus, quando o Senhor falou com o seu servo Josué, capítulo 1, para ele meditar de dia e de noite naquela palavra. Meu Deus, nos ajude a meditar de dia e de noite nessa palavra. Clamamos o sangue do Cordeiro. Pedimos em nome de Jesus, meu Deus, queima toda a mortandade que assola esse horário. Toda obra maligna sendo feita nesse momento, nesse horário, contra o seu povo, desfaz. Em nome de Jesus, seja desfeito toda a obra do mal. Queima, Senhor. Tira da nossa frente, do nosso caminho, do nosso redor, esse que ruge, brame como um leão, Senhor meu Deus. Queima esse mal. Nós repreendemos agora toda a legião. Nós repreendemos toda a potestade. Nós repreendemos todo espírito maligno, obras satânicas, demoníacas e infernais. Sejam repreendidas agora em nome de Jesus, todo o mal contra o servo e contra a serva do Senhor caia por terra, e nenhuma arma forjada preparada contra nós prosperará. Aleluia! Sim, grande Deus, intercedemos, pedimos nessa madrugada, alcança, Senhor meu Deus, esse com pensamentos suicidas, esse, Senhor meu Deus, meu Pai, que não consegue sair de dentro de casa, que o Senhor cure essa vida. Que o Senhor, meu Deus, alcance e enche essa vida de esperança, alegria da sua presença, meu Deus. Cura dessa depressão. Cura, Senhor, meu Deus, dessa compulsão alimentar, essa ansiedade, essa pessoa que não tem controle. Dá domínio próprio. Cura, Senhor, meu Deus. Em nome de Jesus Cristo, todo tipo de doença, setas malignas, arranca, Senhor, doenças psicossomáticas. Senhor meu Deus, nós repreendemos o espírito da loucura atuando contra essa vida, Senhor meu Deus. Esse homem que teve esse surto, meu Pai, esse homem que sofreu esse ataque satânico e demoníaco, que está, Senhor, para todos como se fosse um louco, Senhor meu Deus, surtado. Nós repreendemos esse espírito da loucura, saia dessa vida em nome de Jesus Cristo. Queima, Senhor meu Pai, queima, Senhor meu Deus, esse mal em nome de Jesus, meu Deus. Vem nessa madrugada fazendo a sua vontade. Vem, Senhor meu Deus, multiplicando, Senhor meu Deus. Em nome de Jesus, nos ajude a alcançar mais pessoas. Ajude a igreja pentecostal, Deus amor, a alcançar mais pessoas na obra social. Através dos braços da Reviver Help, Fundação Reviver. Ajude-nos, Senhor meu Deus, como bendito pela sua serva aqui, Senhor meu Deus, em concordância com o coração dela. Os trabalhos que são feitos ali na Ilha do Marajó. Os trabalhos sociais, Senhor meu Deus, que são feitos, meu Deus, no sertão, nas comunidades ribeirinhas, comunidades quilombolas. Sim, meu Deus, tantas pessoas alcançadas, nos ajude a alcançar mais, em nome de Jesus Cristo. Meu Deus, te louvamos, meu Deus. Te louvamos, Senhor meu Deus, pela nossa diretoria, continua usando. Continua, Senhor meu Deus, eu oro por toda a diretoria deliberativa, executiva. Continua usando, Senhor meu Deus, nossa presidente, nossa irmã Irene Miranda, nossa irmã Débora Miranda, pastor Lorival de Almeida, presbítero Davi Miranda Neto. Continua usando, Senhor, em nome de Jesus Cristo, toda a nossa diretoria executiva também. Senhor, os nossos obreiros, alcança todos os nossos membros nesse momento. Nós oramos e pedimos, sim, meu Deus, pela sua igreja na terra, pelos servos do Senhor nessa terra. Oramos, Senhor, meu Deus, nos aproximando de um período eleitoral. Oramos, Senhor, e pedimos, grande Deus, por essa nação, que a sua vontade seja feita, meu Deus, em nome de Jesus Cristo, Senhor. Sim, grande Deus, alcança as nossas autoridades e faz um mover, salva, quebranta, transforma, em nome de Jesus Cristo. Intercedemos, Senhor meu Deus, meu Pai, pelas nações que se encontram em guerra. Intercedemos, Senhor meu Deus, pelas nações que estão passando por momentos terríveis, Senhor meu Deus, de catástrofes naturais, terremotos e tantas outras. Nós pedimos, grande Deus, dá o grande livramento, guarda, Senhor. Guarda, Senhor meu Deus, em nome de Jesus Cristo. A Ti toda a glória, toda a honra, todo o louvor e toda a adoração. Te louvamos porque o Senhor é um Deus que não se esquece, Senhor meu Deus. O Senhor não tem um culpado por inocente, o Senhor não se esquece do aflito, do necessitado. Em nome de Jesus Cristo, Senhor meu Deus, meu Pai, nós pedimos, Senhor meu Deus, pelos moradores de rua, nós pedimos, Senhor meu Deus, para aqueles que estão nos abrigos, nos albergues, nós intercedemos por todos, Senhor. E aquele e aquela que eu esqueci aqui de apresentar, que o Senhor, que não se esquece, alcance, meu Deus. Nós pedimos e te agradecemos, certos da resposta e certos da vitória, em nome de Jesus. Meia-noite e 56. Tenho certeza que você foi alcançado por Deus nessa oração do Ministério de Intercessão Global da Igreja Pentecostal Deus e Amor. A sua casa, com a presença de Deus, com a luz do Senhor resplandecendo, aquela briga, aquela gritaria indo embora. Então continue orando conosco e buscando a presença de Deus para a sua vida, para a sua casa, para a sua família. Quero falar com você que ainda não entregou a sua vida nas mãos de Jesus Cristo. Quero fazer uma oração breve, curta com você. A melhor decisão da sua vida. Romanos 10 fala: se você confessar com seus lábios, confessar com seus lábios, será salvo. Então creia agora que Ele é o Salvador e confesse com seus lábios. Levante a sua mão. Ore comigo, repita essas palavras. Diga assim: Senhor, nesse momento, eu peço perdão dos meus pecados e das minhas falhas. Seja o meu Salvador pessoal. Escreve o meu nome no livro da vida e me sela para o grande dia da vida eterna, em nome de Jesus. Oração curta e objetiva, melhor decisão que você poderia tomar na sua vida. Entre em contato conosco aqui na nossa tela, para você que está vendo, nós temos um e-mail e WhatsApp. Entre em contato conosco, temos uma equipe muito boa, tá bom? Direcionada por Deus, preparada com muito amor no coração. Nós queremos acompanhar você nesse início da sua caminhada. Entre em contato conosco. A nossa equipe vai, logo após o seu contato, já vai entrar em contato com você e nós vamos acompanhar você. Quero aceitar jesus@pda.com.br. É o nosso e-mail, nosso WhatsApp 11-DDD11 São Paulo 95094-4645. Entre em contato conosco agora, tá certo? Deus tem muita coisa para fazer na sua vida e por seu intermédio. E seja bem-vindo à família Deus e Amor. Meia-noite 58. André, se nós fôssemos abrir aqui para pedidos de oração... Bom, para pedidos de oração não. Se fôssemos abrir aqui para contar bênçãos, ia ficar difícil, porque eu tenho certeza que muitos foram alcançados e abençoados por Deus nesse momento. Mas nós, infelizmente, nós ficamos por aqui. Vamos ter que nos despedir, tá bom? Mas 23h50 desse dia voltamos novamente aqui para a oração. Então todos os dias temos a oração da meia-noite a uma e você pode orar conosco. Quem se despede é o seu irmão e amigo presbítero Marco Magno. Um grande abraço para você e também a minha queridíssima
2: Andréa Magno. Deus abençoe a sua vida e a sua família.
1: Fiquem todos na paz do Senhor Jesus.
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1: A paz do Senhor Jesus, irmãos. Me chamo Guilherme, moro em Triunfo. Irmãos, eu quero contar um testemunho. Eu estava pedindo para Deus. Eu queria a carteira, mas eu não tinha condições. E Deus preparou condições. E eu fui fazendo as aulas. Passei na prova teórica, passei na prova prática. Pela honra e glória do nosso Senhor Jesus, estou habilitado agora. Pela honra e glória de nosso Senhor Jesus, santo és o Senhor, toda honra e toda glória seja dada a Deus. Você que tem um sonho de ter uma CNH, uma carteira, pede a Deus, que Deus prepara tudo no tempo dele, na hora certa ele prepara. Glória a Deus, aleluia, fiquem todos na paz.
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3: Uma hora e dois minutos.

0: partir de agora, estaremos juntos até às 5 horas da manhã, na madrugada do Socorro de Deus. E é claro, queremos contar com a sua participação. E a nossa primeira participação de hoje é dos nossos ouvintes assíduos, a nossa irmã Cassiana e o nosso irmão Romualdo. São os pais do nosso colaborador Guilherme, do administrativo aqui da rádio Deus e Amor. Entraram em contato conosco e nos pediram o seguinte louvor: Filadélfia, com a cantora Débora e Leia. Vamos iniciar esta madrugada louvando, adorando ao nosso Deus. Ótimo dia, que Deus te abençoe. Vamos louvar ao Senhor.
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2: Uma da manhã e 9 minutos, estamos aqui para ouvir você. Estamos aqui para atendê-lo. Talvez você está com insônia, está doente, preocupado, oprimido, desesperado, prestes a tomar medidas, medidas contrárias à vontade de Deus para a sua vida. Entre em contato conosco. Você já ouviu os nossos telefones. Você vai nos dizer o seu nome, a cidade que você mora, caso você queira, e deixar conosco o seu pedido de oração. Você que queira nos escrever, o nosso WhatsApp é DDD 11 98292 3392. O nosso irmão Gilson nos enviou a sua mensagem pedindo orações pela sua vida conjugal, por portas de emprego. Nós vamos orar e apresentar nas mãos de Deus. A nossa irmã Vânia também nos escreveu dizendo: pastor, eu estive orando agora na oração da meia-noite, incluo meu nome na oração das 2 da manhã, a oração do socorro de Deus. 1:10, já temos o primeiro ouvinte na ponta da linha nesta madrugada. A paz do Senhor Jesus, bom dia.
3: Bom dia.
2: Com quem eu falo?
3: É o Neide de Campinas, pastor.
2: Que bênção. O irmão deseja orações?
3: Sim, irmão, gostaria que você orasse pela restauração do meu casamento. Há 5 anos que a gente está divorciado já, pastor.
2: Meu Deus, vamos orar. Vamos orar pela sua vida conjugal, sim, em nome de Jesus.
3: Eu sofro muito, muito saudade da minha família, do meu filho, sabe, pastor?
2: Imagino.
3: E é muito triste, sabe? Eu estou aqui na ônibus, aqui, ouvindo a palavra, na rádio aqui, Deus Amor. Todo dia eu coloco o seu horário para ouvir a programação do Senhor.
2: Glória a Deus. Nós vamos apresentar a vida do irmão, o seu casamento, inclusive... Eu gostaria de orar pelo irmão nesse exato momento, se me permite. Posso?
3: Sim.
2: Feche os olhos, se possível, é claro. Eu quero clamar pela sua vida conjugal. Eu quero clamar também pela vida conjugal de muitos outros ouvintes que estão passando pela mesma situação que hoje o irmão está, crendo no poder de Deus para restaurar as suas famílias. Maravilhosíssimo Deus, aqui estamos em tua presença nesta madrugada para apresentar a vida conjugal, a família deste amado irmão. Não só a família deste que nos liga, mas todas as famílias daqueles que precisam e muito da restauração do Senhor. Meu Deus, repreenda toda oposição do inimigo, tudo aquilo que se opõe à felicidade desse casamento, a restauração desta família. Restaure, meu Deus, a comunhão. Restaure, meu Deus, o amor. Jogue por terra todas as investidas do adversário. Tudo aquilo que é contrário, jogue por terra. Restaure, Senhor. Una outra vez, para que o teu nome venha a ser glorificado. Se tiver alguma influência do mal, eu lhe peço que, em nome de Jesus, repreenda agora. Repreenda esta ação, esta obra maligna que foi feita para a separação desta família. Eu oro e tenho a plena certeza do milagre das mãos do Senhor. Amém e amém e graças a Deus. Meu querido irmão, que Deus lhe abençoe, continue clamando, buscando e lutando pela sua família. Pode sempre contar com as nossas orações.
3: Amém, pastor. Você poderia deixar o nome dela e do meu filho?
2: Sim. Oração, pastor? Fique à vontade. Pode me dizer os nomes.
3: Brenda Zamboni Domingues.
2: Sim.
3: Neide Domingues.
2: Mais Nathan, alguém?
3: Natan e Manuela Zamboni Domingues.
2: Natan. Mais alguém?
3: Andrei Itaúani.
2: Andrei Itaúani. O irmão deseja incluir mais alguém? Fique à vontade.
3: Ah, pastor.
2: Amém. Vamos orar por toda a sua família. Deus abençoe. Muito obrigado pela sua audiência. Às 2 da manhã, se possível, ore conosco em nome de Jesus.
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2: Temos mais um ouvinte na linha. Você, aonde quer que esteja, do norte ao sul do Brasil, e precisa, e muito, das nossas orações, daqui a pouco, às 2 da manhã, estaremos no clamor da madrugada, o clamor do socorro de Deus. Vamos ouvir mais alguém que está do outro lado e vai nos deixar o seu pedido de oração. A paz do Senhor, bom dia.
4: Bom dia.
2: Com quem eu falo? Porto Alegre, Rio Grande do Sul. Que Deus abençoe a vida do irmão. Deseja oração?
4: Pedido de oração ao Pedro Lima, bota ele, família, e Maria de Lima, e família,
2: sim.
4: Bernardinho, Matheus,
2: sim.
4: A Karine, o irmão Paulo.
2: Paulo, fica à vontade.
4: O irmão Renato. De Camaquã, da cidade de Camaquã. A minha filha Ana Marina.
2: Karina e Marina.
4: A irmã Vera, de Porto Alegre.
2: Amém.
4: Deus abençoe você e a sua família.
2: Amém. Deus o abençoe também e ore conosco em nome de Jesus. 1:16, pessoas de todo o Brasil estão entrando em contato conosco, todos ansiosos para o clamor que iremos fazer às 2 da manhã. Enquanto alguns estão entrando em contato conosco via telefone, outros estão entrando em contato através do WhatsApp. A nossa irmã Simone Aguiar, a nossa irmã Sueli, Jaqueline, Domingos, Anaílde, o nosso irmão Aldeci, Paulo, Sami, Shirley, Edson, todos já nos escreveram e eu digo a vocês que todos os seus pedidos de oração estão anotados e vamos orar e clamar pela vida de todos. Vamos ouvir mais alguém que está na linha? A paz do Senhor Jesus, bom dia.
5: Pai.
2: Com quem eu falo?
5: Com a Gisele, aqui de Goiânia.
2: Goiânia, Goiás, que bênção. A irmã deseja orações?
5: Sim, sim.
2: Fique à vontade.
5: Há anos que eu sou perseguida por um vizinho meu que é espírita, sabe?
2: Sim.
5: E aí eu falei, se eu vou ligar lá na Deus Amor, não passou pra fazer uma oração pra mim, né?
2: Vamos orar. Em nome de Jesus.
5: A Deus livrar de toda perseguição.
2: A irmã deseja que oremos agora?
5: Sim, sim.
2: Se possível, feche os olhos, irmã Giovana.
5: Pastor, é Gisele.
2: Gisele.
5: Tá bom, Gisele de Goiânia.
2: Gisele, perdão. Feche os olhos, irmã Gisele. Vamos orar e apresentar a sua vida nas mãos do Senhor. Senhor Jesus, aqui estamos mais uma vez em Tua presença, suplicando, clamando pela ajuda, livramento para a vida da nossa irmã Gisele, que se sente perseguida onde mora, por ser uma serva do Senhor. Senhor Jesus, livra Tua filha, guarda sua família, repreenda estes levantes e perseguições, e dê a ela paz, segurança, alegria. Senhor, acampa os teus anjos ao redor da tua serva e do seu lar. Apresento aqueles que também, como a nossa irmã Gisele, se sentem perseguidas aonde mora, ou no trabalho. Senhor Jesus, Jogue por terra estas perseguições, dê o grande livramento, que estas vidas, como a nossa irmã Gisele, possam levantar o estandarte da vitória e o teu grandíssimo nome possa ser glorificado pelo grande livramento do Senhor. Eu oro e temos a certeza da nossa vitória. Amém e amém e graças a Deus. Amém, irmã Gisele?
5: Amém. Muito obrigada pela oração, pastor.
2: Imagine, conte sempre com as nossas orações. Deus abençoe.
5: Eu sempre ligo aí para vocês, sempre peço oração.
2: Continue ligando. Continue ligando quando for necessário e sempre será bem-vinda a ligação da irmã pedindo orações.
5: Tá, muito obrigada.
2: Nós que agradecemos. Deus.
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2: 1:19. Estamos recebendo muitos pedidos de oração. Nosso irmão Paulo Moura nos cumprimenta com a paz do Senhor Jesus. Pede orações para a sua vida. Ele precisa e muito de um milagre urgente. Vamos orar sim. E vamos apresentar a sua vida nas mãos de Deus. A nossa irmã Shirley pede orações para o seu sobrinho. Ela é de Minas Gerais. Pede orações por livramento. Pede orações por libertação. Clécio também nos escreve, nos cumprimentando com a paz de Cristo, pedindo orações pela vida da Michele, que está com problemas de saúde. Ele nos escreve de Jacarepaguá, Rio de Janeiro. É claro, vamos orar por todos que entraram em contato conosco, por telefone e também pelo WhatsApp. Deus abençoe grandemente a sua vida. Vamos agora àquele momento todo especial, um momento de reflexão, o momento do quadro Pão Diário com o pastor Lorival de Almeida. Ele traz o seguinte tema, foco em Cristo. Vamos ouvir e daqui a pouco nós voltamos com todos vocês.
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7: Um teólogo e também, por que não dizer, um pregador da Alemanha, ele conta que fez uma viagem aos Estados Unidos e ele foi à ONU, o edifício das Nações Unidas, que, é claro, traz curiosidade, eu mesmo já estive no local. E lá tem um local chamado a Capela Chapel, né? E esse teólogo quis conhecer. Não existe guias ali. E o guia, então, quando ele disse, onde que é a capela, né? O guia corrigiu e disse, a sala de meditações. E o teólogo, pode ser, se você tentar esse nome, né? E seguiu ali o guia. E ele foi refletindo nesse nome, né? Sala de meditações, sala de meditação. Mas por que não sala de oração? Sala de meditação? Não, não. Porque orar não é meditar. Ao contrário da oração que a pessoa fala com Deus. Aliás, isso acaba por explicar crises constantes no mundo, né? O homem fala demais consigo mesmo e pouco com Deus. E ele foi lá, viu a sala, segundo o guia, de meditações. Tudo branquinho, algumas cadeiras. Ele perguntou para o guia se a sala era frequentada. E a resposta do guia foi, olha, não. E ele olhou lá dentro da sala, né, para o lugar onde deveria haver lá, sei lá, um púlpito, alguns falaltar, algum local. Procurou, quem sabe, uma Bíblia, ou em última instância, quem sabe, uma cruz, nada. Procurou, quem sabe, um Alcorão, também não. Onde deveria estar o púlpito, o altar? Não tinha nada. Mas sobre o local onde deveria, então se faz uma alusão, ter alguma coisa para que alguém pudesse falar ou palestrar, ou enfim, havia um foco, uma luz que focava o vazio. Então aquele holofote, ele fazia um foco sobre o vazio, não sobre um altar, não sobre uma Bíblia, não sobre, né? Eu falo de Bíblia porque eu sou cristão, mas havia um foco sobre o vazio, sobre o nada. E o teólogo então disse que os holofotes não sabiam em que direção dirigir os seus raios. E aos homens responsáveis convidados a esta sala, não se mostrava quem dirigir os seus pensamentos. Então, era um templo da mais horrível solidão, segundo o teólogo. O campo de ruínas vazias de uma fé desaparecida já há muito tempo. Então, é isso. O que nós vemos hoje é que o homem parece que quer banir Deus das suas vidas, das suas cogitações. Nós vemos que as pessoas, em detrimento da sua própria vontade, hoje rasgam Bíblias, se levantam contra aquele que é preciso adorar. Porque o homem fez uma divindade à sua imagem e semelhança, de acordo com a sua própria conveniência, com a sua própria ideia, com o seu próprio modus vivendi, a sua forma de vida. Desprezando a sabedoria de Deus, da Bíblia, optando pela sua própria mente, o homem colocou o foco no nada, no vazio. Porque buscar respostas de si é cair no vazio. Buscar o sentido da vida no homem é focar no nada. É focar... A palavra é o vazio mesmo. Né? É muito real a frase: um templo da mais horrível solidão, um templo onde não há nada nem ninguém. Buscar a resposta dentro de si é como tentar se levantar pelos cordões do sapato. Conhece aquela frase, conhece-te a ti mesmo? Muitos usam essa frase, na verdade é uma frase do templo de Delfos, né? Muitos usam como um aforismo absoluto e redentor. Parece que o autoconhecimento basta e redime o homem. Parece que olhar para dentro de si mesmo, traz algum tipo de verdade. Mas todo mundo sabe que... Todo mundo é muita gente, mas é uma ingenuidade, é uma coisa insana presumir que a bondade do homem e que a razão encontrada no próprio homem basta. É muita ingenuidade presumir que o homem é um Deus que pode redimir-se a si mesmo. Mas é o que o mundo prega. As meditações, as inflexões. Eu vou dizer a você, ouvinte amado, Paulo chegou a dizer que nele não tinha, ele não tinha esse negócio não, né? Brilhante, brilhante. Paulo sabia que ele, dentro dele, não tinha esse negócio de eu sou ou tenho, ou eu posso, olhando dentro de mim mesmo, ver um Deus dentro de mim mesmo, ou sou eu um Deus. Não, não, não, não. Por mais que grandes intelectuais do passado ou do presente, né, queiram se utilizar dessa frase, né, do Delfos aí, conhece-te a ti mesmo, nós vemos que não é bem assim. Por que não conhecer aquele que realmente retrata para todos nós a verdadeira, vou ser agora redundante, verdade? O que dizer de Jesus, o inigualável, o homem sobre todos, que mudou o mundo para sempre? Diga para mim qual foi o filósofo, qual foi o sábio, qual o médico, o matemático que chegou aos pés dele. Qual é o pensador que chegou no mindinho, na unha do Cristo? Não. Não dá para nem tentar, porque seria uma covardia, não dá para tentar comparar. Basta ver, ouvintes amados, o que fez esse homem, o que projetou esse homem no planeta, na humanidade, em apenas 3 anos. É único. O nosso foco tem que ser nele, não em nós mesmos. Devemos estar focados com os nossos pensamentos, a nossa vida focada, concentrada nele. Eu sei que muitas pessoas ouvintes equivocadamente, falam não, porque Jesus pregou o amor. Ele falou sobre o amor, é claro, mas essa afirmação é superficial, porque ele pregou a si mesmo. O tema de Cristo foi ele mesmo. Vinde a mim, aprendei de mim, eu sou, crede em mim, ouvi-me. Minhas palavras não passarão, vem, segue-me, eu dou a vida eterna, eu e o Pai somos um. Quem crê em mim, ainda que esteja morto, viverá. Ele falava dele com segurança e autoridade. Ora, é nele o nosso foco. É nele que nós devemos estar enraizados. Ele não falava isso porque era louco. Não. Falava a respeito dele mesmo. E automaticamente de Deus, né? Porque sabia que era o Filho de Deus, sabia que era o Salvador. Suas palavras faziam sentido, sim. Jesus Cristo tem de ser nele o nosso foco. Você focalizar o seu interior. Não, porque eu vou me encontrar em mim mesmo, vou me conhecer a mim mesmo. Eu vou refletir, meditar, falar comigo mesmo. Olha, o nosso negócio é falar com Deus. Nosso negócio é colocar a fé no nosso Senhor. Nele, o nome sobre todos os nomes. Ele mesmo que fala, conhecereis a verdade vos libertará. E completa dizendo, em outro local é claro, eu sou a verdade, eu sou o caminho, eu sou a vida. Nele vale a pena crer, olhar para ele vale a pena. Colocar a nossa vida totalmente focada nele, sim, vale a pena. Ele tem que ser levado a sério. O olhar colocado em Jesus Cristo não é um olhar no vazio, não é um olhar no nada. O olhar colocado em Cristo é um olhar colocado no tudo. Cristo é tudo. Foca a sua vida nele. Coloca a sua vida na presença dele. Conhece-te a ti mesmo, até parece. Eu sei que as pessoas hoje têm essa bobagem. Não, todo mundo é Deus e tem um Deus dentro de você. Enfim, essas situações, mas não. Eu não sou Deus, não. Meu Deus está no céu. Minha salvação foi comprada por Cristo. O meu foco está nele. Se o seu estiver nele também, as palavras dele passarão a fazer sentido na sua vida. Eu dou a vida eterna. Quem crê em mim não morre. Passa da morte para a vida. Que o nosso foco esteja em Cristo. Que o nosso foco seja o Senhor Jesus Cristo. E nós vamos ser grandes vencedores. Teremos a vida eterna. Foco nele. Cristo é tudo. Põe o foco nele.
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3: 1:38, estamos de volta. Eu sou o presbítero Rafael e até às 5 horas da manhã estaremos atendendo você, ouvindo você e, é claro, anotando o seu pedido de oração. Além do WhatsApp, você pode entrar em contato conosco também via telefone e falar conosco ao vivo pelo DDD 11-3208-2790. Vamos ouvir mais alguém. A paz do Senhor Jesus. Bom dia.
4: Olá, Senhor.
3: Com quem eu falo?
4: Irmã Nilda.
3: Fala de onde, irmã Nilda?
4: Porto Alegre.
3: Porto Alegre, Rio Grande do Sul. Que bênção. Muitos irmãos de Porto Alegre ouvindo a nossa programação. A irmã deseja fazer o seu pedido?
4: Isso, eu quero pedir oração por mim, que eu estou com problema no rim, no fígado.
3: No fígado.
4: Isso.
3: Meu Deus, vamos orar pela irmã,
4: sim. Eu já fiz exame, tudo, e daí a doutora deu remédio, mas não adiantou nada, porque eu continuo vomitando, às vezes, aquela água amarga.
3: Sim, sim. Meu Deus, vamos orar pela irmã, sim. A irmã deseja acrescentar mais alguém na oração?
4: Eu peço oração pelos meus filhos. Um dos meus filhos vai fazer 5 anos que eu não vejo ele, porque eu sou deficiente visual. E ele está no vício das drogas, ele está na outra cidade.
3: Meu Deus, está preso aos vícios.
4: Isso.
3: Vamos orar para que o Senhor o visite e o liberte. Mais alguém?
4: E outro filho meu está no centro de recuperação.
3: Vamos orar por eles, em nome de Jesus. A irmã deseja,
4: amém,
3: que oremos agora?
4: Por todos eles. Sim, e eu peço para o Senhor botar também a minha irmã que mora lá no interior, lá em Juiz. Ela deu um AVC e agora foi em março, acho que deu um AVC nela, e agora essa semana de novo ela foi parar no hospital e ela está com memória meio esquecida.
3: Uhum.
4: E daí ela tem uma agulhazinha de 1 ano e 5 meses.
3: Qual o nome da sua irmã?
4: É Andressa.
3: Andressa.
4: E ela tem 28 anos.
3: 28 anos.
4: Sim.
3: Vamos orar pela saúde dela. Feche os olhos, sim, se possível.
4: Amém.
3: Vamos clamar ao nosso,
4: amém,
3: Deus. Maravilhosíssimo Deus e eterno Pai, aqui estamos unidos mais uma vez em oração, pedindo ao Senhor pela saúde da tua serva. Senhor Jesus, toca no fígado dela agora. Não só no fígado, mas em todos os órgãos que estejam comprometidos com qualquer tipo de enfermidade. Toque Jesus e cure. Toque Jesus e restaure. A tua serva entrou em contato conosco porque crê no milagre, e eu creio também. Não só ela, ora, clama. Não estou orando sozinho, não há apenas 2 pessoas orando. Há milhares de pessoas orando, intercedendo pela vida dela e pelos doentes. Meu Deus, se há algum ouvinte que também está sofrendo em casa, com dores, com algum órgão doente, comprometido, com qualquer tipo de doença ou enfermidade, toque agora com toque da cura, Jesus. Restaure a saúde, repreenda este mal. Meu Deus, eu creio que todos os doentes que estão nos ouvindo agora, inclusive a nossa amada irmã, irão fazer novos exames e não vai constar nada, porque o Senhor, quando opera, o milagre que o Senhor faz é perfeito. Quando o Senhor opera, não há sequela alguma. Cure agora e faça com que o teu grandíssimo nome venha a ser glorificado. Eu oro também pelos filhos da tua serva. Meu Deus, liberte, transforme, restaure, repreenda as algemas, os grilhões que têm prendido os filhos da tua serva a uma vida promíscua, pecaminosa, aos vícios. Transforme agora, Jesus. Eu creio no poder da libertação, o perfeito poder libertador de Cristo, para libertar aquele que está preso aos vícios. Oro também pela Andressa, meu Pai. Senhor Jesus, repreenda toda enfermidade. Que em nome de Jesus, ela venha a ter total recuperação e não venha sofrer nunca mais com este mal. Nós oramos, te pedimos e cremos no milagre já recebido. Amém e amém e graças a Deus.
4: Amém. Glória a Deus.
3: Deus abençoe, minha querida irmã.
4: Amém, pastor. Deus abençoe o senhor, a sua família e essa programação.
3: Amém. Sempre, quando precisar, conte conosco. Fique na paz de Cristo.
4: Amém. Eu estou sempre ouvindo e sempre orando com os irmãos. Eu cuido sempre que eu fico ouvindo a palavra ali sempre, né? Por causa que eu sou deficiente visual, eu fico ouvindo a palavra.
3: Ah, que bênção. A irmã isso, sempre
4: eu
3: nos
4: fico
3: ouve.
4: Ouvindo pelo rádio, né?
3: E é claro, o rádio é uma bênção para todos. Inclusive para a irmã. Ouvir a programação é uma bênção.
4: É, porque daí o testemunho também edifica a fé da gente, né?
3: Glória a Deus, glória a Deus. Que bom. Que Deus abençoe a vida da
4: Amém,
3: irmã.
4: Pastor.
3: Foi um prazer falar com a irmã. E às 14h, ore conosco.
4: Amém. Paz do Senhor.
3: A paz do Senhor. 1h44, continue entrando em contato conosco, já, dentro de 16 minutos, o clamor do socorro de Deus, porque a madrugada é a madrugada do socorro. Vamos ouvir mais alguém que está do outro lado e precisa do socorro de Cristo. A paz do Senhor Jesus, bom dia.
5: A paz do Senhor Jesus, pastor.
3: Com quem eu falo?
5: É Maria Aparecida, eu preciso de oração, pastor. Não vou dormir até agora.
3: Vamos orar, irmã Maria, vamos orar.
5: Eu tenho problema nas vistas, preciso das minhas vistas para voltar a congregar, pastor. Está sendo muito complicado.
3: Vamos apresentar a vida da irmã em nome de Jesus.
5: Pastor, põe o nome de Wilson e família também.
3: Wilson e família.
5: É, Giovana e Gabriela, tá?
3: Wilson e família, Giovana e Gabriela.
5: Eu vou orar junto 2 horas, viu, pastor?
3: Ore mesmo. Eu vou apresentar a vida da irmã, a saúde e também as pessoas que a irmã acabou de falar já estão anotadas aqui para o clamor. Deus abençoe.
5: Deus abençoe, pastor. A paz do Senhor.
3: A paz do Senhor Jesus. 1h45, você que deseja nos enviar a sua mensagem, o DDD 11 98292-3392. A nossa irmã Leonor entrou em contato conosco, pedindo orações pela saúde. Sente muitas palpitações no coração. Nós vamos orar e vamos clamar a favor da sua vida. Quem nos escreve? Manuel Martins, lá de Marituba, estado do Pará, pede orações por libertação, libertação para a família. Vamos orar sim, em nome de Jesus. Mais um ouvinte na linha, a paz do Senhor Jesus.
6: Oi, eu sou o Fernando.
3: Irmão Fernando, bom dia, fala de onde, meu querido?
6: Sou de Sapucaia do Sul, sou de Sapucaia do Sul.
3: Que bênção.
6: Eu queria pedir uma oração para minha avó, Catarina Moraes de Oliveira.
3: Claro, claro. Antes de nós anotarmos...
6: Com muitas dores no pé.
3: Uhum. Antes de nós anotarmos o seu pedido, só para ouvirmos o irmão melhor, abaixe o volume do seu rádio e nos ouça apenas pelo retorno no telefone, para que não tenhamos eco e atraso nas respostas.
6: Eu e a avó, a gente escuta as orações do Senhor toda noite.
3: Que bênção, glória a Deus. E ela precisa muito de oração, né? O que acontece Sim. com a sua avó? Perdão.
7: Ela é bastante doente.
6: Ela é bastante doente.
3: Uhum.
6: Aí a gente queria oração de madrugada.
3: Vamos orar sim, qual o nome dela?
6: A Catarina Moraes.
3: Catarina Moraes.
7: Sapucaia do Sul.
6: Quer falar alguma coisa?
3: Irmã Catarina, estou ouvindo a voz da irmã no fundo.
7: Paz do Senhor, irmão.
3: A paz do Senhor. Vamos orar pela irmã.
7: Tá bom? Olha, irmão, escuto você toda noite, mas eu tinha tanta vontade de pedir oração. diretamente a mim. Eu sou uma pessoa muito doente, sou paraplégica, não enxergo, mas eu tenho recebido muitas bênçãos dessas orações abençoadas aí.
3: Glória a Deus.
7: Eu sou aqui de Sapucaia do Sul.
3: Sapucaia do Sul.
7: Congrego na Deus Amor aqui em Sapucaia.
3: Amém. Eu vou aproveitar a oportunidade que a irmã conseguiu falar conosco. Feche os olhos. Eu quero tirar aqui um minutinho para orar pela irmã, pela sua saúde. Nós sabemos muito bem a dificuldade que todos têm para entrar em contato ao mesmo tempo aqui na Central de Produção Internacional. Feche os olhos. Eu quero orar pela saúde da irmã. Senhor meu Deus, eu apresento a saúde da nossa irmã, Catarina, em tuas mãos. Meu Pai, ela tem fé no milagre do Senhor. Ela tem recebido tantas bênçãos. O coração se alegra em estar em tua casa, glorificando, lhe exaltando. Agora ela clama pela sua saúde. Ela crê no milagre para a sua saúde. Toque, meu Deus, na visão. Toque, meu Deus, na saúde, restaure por completo. Use a vida da tua serva para a glória do teu santo nome, fazendo dela testemunha viva do teu agir, do teu trabalhar. O Senhor é o Deus do impossível. O Senhor é um Deus que opera milagres. Toque na vida dela, na família. Toque na vida de todos aqueles que também estejam sofrendo, também estejam doentes e precisam ir muito da ajuda do Senhor. Eu creio no milagre. A nossa irmã Catarina também crê. E nós nos unimos em oração, crendo que tudo é possível. E tudo é possível, Senhor, ao que crê. Nós cremos e tomamos posse da nossa vitória em nome de Jesus. Irmã Catarina,
7: amém.
3: Deus abençoe. Foi um prazer falar com a irmã, foi um prazer falar com o seu neto, que está ao seu lado. Qual o seu nome mesmo, meu querido irmão? Me desculpe.
6: Sou o Fernando.
3: Fernando.
7: Fernando.
3: Foi um prazer falar com vocês.
7: Ele sempre bota as orações para me escutar.
3: Que bênção.
7: Ele tem muita fé.
3: Glória a Deus.
7: Deus amor.
3: Amém.
7: Nós escutemos o culto domingo de manhã, quando ele dá o culto aí.
3: Que bênção.
7: Ele escuta junto comigo.
3: Amém.
7: A gente é agarradinha a noite toda com vocês aí na oração.
3: Muito obrigado, irmã Catarina, pela sua audiência. Irmão Fernando, que Deus te abençoe também. E sempre quando precisar, pode entrar em contato conosco. E às 2 horas, conto também com a oração de vocês.
7: Eu queria botar o nome de um filho meu que está em Santa Catarina.
3: Qual o nome dele?
7: Ele é Jairo Rosa da Silva.
3: Jairo Rosa da Silva.
7: Ele tem o vício da bebida, da droga.
3: Vamos orar para que Deus venha libertá-lo.
7: Faz uns 20 anos que eu oro por ele, derramo minhas lágrimas, mas Deus não fez um milagre ainda, porque ele não aceita.
3: Enquanto há vida, há esperança. Continue orando, perseverando. A irmã ora por aí, nós oramos por aqui, e Deus vai operar um milagre na vida do Jairo, em nome de Jesus. Nós cremos. Amém, irmã Catarina?
7: Amém, irmão. Obrigado. Que Deus, nosso Senhor Jesus, esteja sempre unido com nós, abraçadinho com Jesus.
3: Amém. Fique na paz de Cristo. Uma excelente madrugada. 1h52. Já estamos nos aproximando para a oração das 2 da manhã, mas nós queremos falar de família. O nosso querido irmão Jessé Ávila, ele vem com o quadro Família em Foco, com o seguinte tema: o peso das expectativas. Vamos ouvir e vamos ser edificados por Deus, e já voltamos com todos vocês.
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10: Olá, seja muito bem-vindo a mais um episódio do Família em Foco, um espaço dedicado a reflexões sobre relacionamentos, convivência e bem-estar familiar. Aqui, falamos de temas que podem transformar o dia a dia da sua casa, sempre com base em estudos, mas de um jeito simples e prático. Você sabia que grande parte da frustração dentro das famílias nasce das expectativas não atendidas? Esperamos que o outro adivinhe o que queremos, que pense como nós pensamos, que reaja como nós reagiríamos. E isso acaba criando um ciclo de cobrança e decepção. É por isso que hoje a gente vem falar sobre o peso das expectativas no ambiente familiar. Pesquisas da Universidade de Chicago revelam que relações familiares mais saudáveis são aquelas em que expectativas são conversadas, alinhadas e flexibilizadas. Quando as pessoas não falam o que sentem, criam interpretações próprias e geralmente distorcidas. Veja o seguinte exemplo. É como quando alguém espera que o cônjuge apoie mais, ajude mais, ou seja, mais carinhoso, mas também nunca verbaliza isso, não faz a petição. O silêncio cria uma lacuna que vira mágoa, um tipo de ressentimento, e esse sentimento acaba gerando um distanciamento entre aquele relacionamento. E a nossa reflexão é a seguinte: as expectativas, obviamente, elas são naturais. O peso delas que é opcional. Quando aprendemos a comunicar o que nós precisamos, as relações se tornam mais leves, verdadeiras e maduras. E eu quero deixar aqui 5 dicas que podem auxiliar com relação ao peso das expectativas no ambiente familiar. Número 1. Fale claramente sobre o que você espera. Não espere algum tipo de adivinhação. Número 2. Ouça também as expectativas do outro. Número 3. Ajuste o que for irreal, pesado ou injusto. Penúltimo, pratique também a empatia. Expectativas diferentes não significam falta de amor. E por último, substitua a cobrança, a crítica, pela oportunidade em conversar. O diálogo nesse ambiente vai com certeza contribuir para ter uma melhor resolução no ambiente conjugal e familiar. Como disse Epíteto, não são os fatos que nos ferem, mas a interpretação deles. E as expectativas moldam sentimentos, mas o diálogo molda relacionamentos. E claro, se você gostou desse conteúdo, compartilhe com amigos e familiares a nossa programação e fique atento, nos acompanhando, porque a qualquer momento estaremos de volta com mais reflexões como essa que podem transformar a sua vida e também a sua família. Um forte abraço e até breve.

duas em Paulo. Que Deus abençoe grandemente a sua vida. Você que está nos ouvindo do norte ao sul do Brasil, muito obrigado pela sua audiência. Nós vamos agora para o prefixo, a identificação das emissoras, e já já voltamos com o clamor do socorro de Deus.

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4: 2 horas e 1 minuto.

0: Eu amo os que me amam, e os que de madrugada me buscam, me acharão. Provérbios 8:17. 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Chegou o momento da oração da madrugada. Vamos, nesse momento, falar com Deus.
1: Maravilhosíssimo Deus e eterno Pai, aqui estamos mais uma vez em Tua santa, gloriosa e bendita presença, para glorificá-lo, para enaltecê-lo, para agradá-lo. Estamos aqui para abrir os nossos corações, esvaziando-se de nós mesmos, para sermos cheios da Tua presença, nos sujeitando à Tua boa e agradável vontade. Ó Deus, Criador dos céus e da terra, ó Deus que antes do princípio já existia, ó Deus que nos criou a Sua imagem e semelhança, perdoe os nossos pecados, perdoe as nossas transgressões, perdoe-nos por tudo que fizemos e praticamos, que não foi do Teu agrado, não foi da Tua vontade. Declaramos que Tu és o Rei dos Reis e Senhor dos Senhores, da nossa vida, da nossa família, de todo o universo, de todas as galáxias, o Senhor é único e verdadeiro Deus. Que nesta madrugada o Teu amor possa nos abraçar, o Teu amor possa nos envolver, que nesta madrugada possamos alcançar a Tua misericórdia. Tenha misericórdia da nossa vida, da nossa alma, da nossa casa, da nossa família. Tenha misericórdia desta vida que se encontra em uma situação desfavorável, uma situação complicada. Quantas delas estão doentes, ó Deus? Recebemos diversas mensagens pelo WhatsApp da Central de Produção Internacional. Outras entraram em contato conosco via telefone. Todas elas nos deixaram seus pedidos de oração, porque todas, em sua maioria, estão doentes, desenganadas pela medicina, alguns com parentes, entes queridos, hospitalizados, e precisam, e muito, da ajuda do Senhor. Visite agora, meu Deus, esta pessoa que está sofrendo e sofrendo muito, com diversas dores no corpo. Quantas delas estão em casa, acamados ou assentados, sofrendo,

mas crendo no milagre nesta madrugada para suas vidas. Porque o clamor que estamos fazendo é o clamor do socorro. Quando nós olhamos e vemos a situação adversa, podemos olhar para o alto e clamarmos por um Deus vivo e poderoso, sabendo que do alto virá o nosso socorro, porque o Senhor é o único que pode solucionar os nossos problemas, repreendendo todas as enfermidades e nos dando a salvação por meio da graça, por meio da fé em nosso Senhor e Salvador Jesus Cristo. Ó meu Pai, por isso nós oramos, olhando para os céus, e mesmo com os olhos fechados pela fé, podemos contemplar os céus abertos e as tuas mãos estendidas, operando na vida desta pessoa que está doente. Eu lhe peço, ó Deus, em nome de Jesus, cure esta pessoa que está cega, esta pessoa que sofre com miopia, glaucoma e outras enfermidades que estejam afetando a visão desta pessoa. Cure agora esta pessoa, meu Deus, que está ficando surda, sofrendo com infecções, inflamações, a ponto de não conseguir ouvir direito. Senhor Jesus, toque agora, restabeleça a audição desta pessoa. Quantas foram diagnosticadas com câncer, com tumores na cabeça? Senhor Jesus, toque nestas vidas agora, que estão necessitadas e precisam fazer uma cirurgia, porém de risco, mas agora clamam e crê na operação divina que o Senhor pode fazer. Quando o Senhor opera, o milagre acontece, e quando acontece é perfeito, não há sequela alguma. Senhor Jesus, faça este milagre, para que o teu nome venha a ser glorificado, enaltecido, exaltado. Repreenda esta sequela do AVC, deste derrame que esta pessoa sofreu. Repreenda, meu Pai, e traga de volta a saúde que esta pessoa antes tinha. Este derrame veio, este AVC veio de forma inesperada, e agora esta pessoa sofre, sofre muito. Senhor Jesus, repreenda este mal. Não deixe que isso venha acontecer mais uma vez. E dê esta pessoa a saúde de volta. Eu creio, Jesus, que aquilo que o inimigo fez na tentativa de roubar a saúde que esta pessoa antes tinha, o Senhor pode devolver. Faça isso, meu Pai, porque esta pessoa crê. Ela crê no Senhor como Salvador da sua alma, crê na soberania do Senhor, crê que tudo, todas as coisas para o Senhor são possíveis, e também todas as coisas são possíveis ao que crê no Senhor. Eu creio e esta pessoa também crê. Por isso esta pessoa estende as mãos neste local que está. E agora coloca as mãos sobre o local da enfermidade. E use esta autoridade que foi otorgada pelo Senhor, para que nós pudéssemos utilizar também. Crendo que em nome de Jesus, este mal já está repreendido. Que em nome de Jesus, esta enfermidade no coração seja repreendida agora. Esta enfermidade nos rins, na bexiga, no pâncreas, na coluna, no sangue. Onde quer que esteja este mal de origem espiritual, patológico, que seja queimado, repreendido, desfeito agora, pelo poder do nome e do sangue de Jesus. Faça, meu Deus, segundo a tua boa e agradável vontade, segundo a fé desta pessoa, segundo o teu querer. O Senhor conhece o coração, as intenções de cada um. Veja, meu Pai, contemple este pobre necessitado que tem batido em tantas portas, mas até o momento nada foi resolvido. A enfermidade persiste, o mal persiste. Mas agora esta pessoa crê no poder do nome que está acima de todo nome, o nome infalível, poderoso, o nome de Jesus. Há poder neste nome. E esta pessoa reconhece este poder. Há poder neste sangue, o sangue purificador, transformador, regenerador de Cristo Jesus. E esta pessoa também crê no poder deste sangue.
Toque agora, Jesus, e repreenda este mal. Visite os hospitais. Visite, meu Deus, as UTIs, as CTIs. Visite esta pessoa que foi diagnosticada com uma enfermidade que não tem cura. Visite esta pessoa que está internada após um gravíssimo acidente. Visite agora esta vida que foi diagnosticada com uma enfermidade, uma doença, que agora, Senhor meu Deus, reduz o seu tempo de vida em anos, meses, semanas ou dias. Meu Deus, contraria agora o diagnóstico médico, operando um grande milagre na vida desta pessoa. Faça com que esta pessoa venha viver e viver com saúde. Meu Deus, o rei Ezequias foi diagnosticado com uma enfermidade que era para a morte. Mas ele orou, ele suplicou ao Senhor misericórdia, sabendo da sua vida, sabendo da comunhão plena que tinha com o Senhor, sabendo que aquilo que ele fez durante toda a sua vida foi para a glória do Senhor. Então o Senhor ordena que o profeta pudesse voltar e dizer que pela graça e misericórdia do Senhor foi-lhe acrescentado mais 15 anos de vida. E durante aqueles 15 anos que ele viveria, o Senhor iria lhe dar anos de paz, harmonia, saúde, repreendendo a ação do rei Senaqueribe, que constantemente enviava ameaças contra o seu reinado. Ó Senhor, muito obrigado, porque o que o Senhor fez na vida do rei Ezequias, o Senhor está fazendo na vida de muita gente por meio desta oração. Restaure a saúde desta pessoa, meu Deus, e resolva estes problemas que agora se tornaram impossíveis para esta pessoa. Eu creio que quando o Senhor restaura a saúde e acrescenta os nossos anos de vida, o Senhor o faz como fez na vida do rei Ezequias. O Senhor acrescenta os nossos anos de vida para que tenhamos paz, para que tenhamos também alegria, prazer na vida. Derruba, meu Deus, esse gigante que tem tirado a saúde desta pessoa, tem tirado a paz desta pessoa, tem tirado a alegria desta pessoa. Repreende esse adversário que está ao encalce desta pessoa. Ela quer ser curada desta enfermidade, mas também, com a cura, ela deseja ter anos de paz, harmonia, restauração. Faça isso, Senhor. E em nome de Jesus, esta pessoa virá à igreja, irá contar o seu testemunho, o milagre recebido das tuas mãos. Visite esta criança, este jovem, este adolescente, este homem, esta mulher, não importa o mal, não importa a enfermidade, que esta pessoa receba a cura, receba o milagre das tuas mãos. Pela tua infinita graça, bondade e misericórdia, conforme o teu querer e a tua boa e agradável vontade. Visite esta pessoa, meu Deus, que não tem conseguido dormir. Muitas dessas pessoas que ouvem a nossa programação e ouvem durante a madrugada, trabalham durante o dia, mas nem pelo cansaço conseguem dormir bem, porque talvez se encontram oprimidas, depressivas, desesperadas. Senhor Jesus, repreenda esta insônia. Repreenda esses pensamentos que o inimigo tem introduzido na mente dessas pessoas. Repreenda, meu Pai, esses pensamentos que fazem esta pessoa pensar em problemas que nem sequer existem ou passarão a existir. Senhor Jesus, repreenda este mal que atormenta esta vida, fazendo com que ela sofra e sofra muito com medo, com pânico. Meu Deus, dê a partir de hoje uma noite, uma madrugada de sono, que esta pessoa possa descansar bem, para que possa trabalhar no dia seguinte e possa ter um dia frutífero e abençoado. Quantas pessoas, ó Pai, tomam diversos remédios e não dormem, porque o que elas têm é de origem espiritual, mas que em nome de Jesus
nesta madrugada, seja repreendido agora. Repreenda, meu Deus, esta obra maligna que foi feita nos cemitérios. Repreenda esta obra maligna que foi feita nas encruzilhadas. Repreenda esta obra maligna que foi feita nas matas virgens. Repreenda este mal que se opõe à felicidade, à saúde, à paz desta vida e desta família. Meu Deus, restaure esse casamento, esse matrimônio, que vem sendo destruído pelo inimigo, através de brigas, dissensões, causando o divórcio, a separação. Repreenda, meu Deus, este mal que tem destruído a comunhão da esposa com o marido com a esposa, os filhos com os pais com os filhos. Repreenda este mal que tem tentado prevalecer contra esta família, tentando destruir a comunhão destas vidas com o Senhor. Meu Pai, entre nesta casa com a Tua luz e dissipe essas trevas. Entre nesta casa que está em guerra, entre com a Tua paz. E faça, meu Deus, com que esta família seja restaurada, abrindo portas de emprego, prosperando, repreendendo a miséria, as brigas e dissensões, os laços, planos que foram arquitetados pelo adversário contra estas famílias. Faça uma grande obra, Senhor, uma obra extraordinária, sendo a maior delas que já foi feita na cruz do Calvário, trazendo salvação a esta pessoa da família que se encontra no vício das drogas, do cigarro, da jogatina, esta pessoa que está presa ao vício do alcoolismo, talvez é o marido que tem gastado com tudo que não é pão e tem deixado esta criança sem os nutrientes necessários para o seu crescimento. Senhor Jesus, repreenda este mal que vem escravizando tantas vidas, que tem gastado com aquilo que não é pão, deixando esposos, filhos, sem sequer um arroz, um feijão sobre a mesa. Tenha misericórdia, meu Deus. Dê um grande livramento. Quantas pessoas, ó Pai, que não têm conseguido dormir devido às dívidas, não estão trabalhando. O credor, o locador, o agiota bate a porta, manda mensagens. Ameaças são constantes. Quantas vidas sendo ameaçadas juridicamente. Quantas pessoas, ó Pai, sendo réus na justiça por endividamentos. Antes tinha uma fonte de renda, mas agora não tem, as portas estão fechadas. E aquilo que tem, coloca o pão sobre a mesa para não passarem por necessidades. Mas hoje, meu Deus, corre risco de perderem a sua própria casa, sendo despejados de onde moram. Meu Deus, dê um grande livramento. Abra uma porta de emprego para esta mãe, responsável por cuidar e dar sustento à família. Abre uma porta de emprego para este pai de família, para este pequeno aprendiz, para este jovem, para complementar a renda da casa. Repreenda o adversário que tenta prevalecer contra a vida destas pessoas. Abre esta porta, Jesus. Não deixe que esta pessoa passe por necessidades, mas abençoe esta vida de forma tremenda e poderosa. Eu oro, meu Deus, também por todos os dizimistas e ofertantes da Tua obra. Continue, meu Deus, acrescentando aquilo que é necessário para que esta pessoa possa ter saúde, para que as portas continuem abertas. Senhor, que não venha faltar nada, tenha misericórdia. Eu apresento este lojista, eu apresento este vendedor, este autônomo, eu apresento este empregado, este empregador, este empresário, investidor, gestor, empreendedor. Abençoe os negócios, projetos dessas pessoas, que venham prosperar, que venham ser abençoados, que nada venha faltar, ó Deus, mas que as Tuas mãos santas e poderosas venham estar sempre estendidas a favor destas vidas que Te clamam. Eu oro, meu Deus, e apresento a todos, da criança, o bebê recém-nascido, que nasceu com problemas de saúde. Visite agora, meu Deus, e restaure.
Eu apresento todos que estão cursando uma faculdade. Meu Deus, quantos que estão com vários problemas, seríssimos problemas, para ingressarem no mercado de trabalho, sendo o primeiro emprego. Abra esta porta, meu Deus, abra esta oportunidade. Eu apresento todos em oração, crendo que o socorro já chegou para a minha vida, para a minha família e para a vida de todos que estão orando. Socorre, meu Deus, a minha vida. Socorre a vida da minha esposa, da minha mãe, da minha irmã. Socorre a vida da minha sogra, do meu sogro, do meu cunhado, de todas as nossas famílias. Socorre a vida do nosso irmão Hamilton, de sua família, de todos aqueles que trabalham na Central de Produção Internacional, nas lives que são transmitidas diariamente, todos aqueles que trabalham aqui em nossa sede mundial, cuidam da segurança noturna, diurna, todos que estão no trabalho, vigilantes, aqueles que nos ouvem através do aplicativo ou da mídia, no celular, no carro, apresento os motociclistas, mototaxistas, motoristas de aplicativo de ônibus, vigilantes, seguranças noturnos, todos aqueles que estão de plantão nos hospitais, aqueles que estão encarcerados, porteiros, corpo de bombeiros, a polícia militar, civil, todas as autoridades. Senhor meu Deus, que todos nesta madrugada sejam visitados e abençoados pelo Senhor. É a minha oração, crendo no milagre e na vitória. Em nome de Jesus, apresento o nosso irmão Guilherme, que está aqui trabalhando na central de produção, cuidando de todo o material que será posto, será colocado ao ar durante o dia. Obrigado, Senhor, por tudo. Amém e amém. Eu apresento os pais dele, a nossa irmã Cassiana, o nosso irmão Romualdo, toda a nossa família. Em nome de Jesus, muito obrigado. Amém.

0: da manhã, 2h29, eu sou o presbítero Rafael Gonçalves e somos da Igreja Pentecostal Deus e Amor. Você que orou conosco, no clamor da madrugada, o clamor do socorro de Deus, tenha plena certeza que Deus te visitou, que você foi alcançado por Deus. Saiba que o Senhor jamais vira as costas para alguém. As tuas mãos estão sempre estendidas para nós e os seus ouvidos atentos para ouvir a nossa oração. Eu gostaria de lhe fazer um apelo. Gostaria de convidá-lo a entregar a vida para Jesus. Onde quer que você esteja, estenda as suas mãos aos céus. Se possível, é claro, feche os olhos e diga comigo: Senhor Jesus, eu orei e senti no meu coração o desejo de aceitá-lo como único e suficiente Salvador da minha vida. Escreva agora o meu nome lá no céu, no livro da vida, e cele com teu sangue para o dia do arrebatamento da Igreja. Amém e amém, e graças a Deus. Bem-vindo, amigo ouvinte. Bem-vindo à vida, bem-vindo à Igreja, Deus é Amor.
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0: 2h32, vamos falar agora de Bíblia. A nossa irmã Patrícia Januário traz no quadro Bíblia em Foco o seguinte tema: o poder das palavras. Vamos ouvir e vamos ser edificados nesta madrugada.
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4: A paz do Senhor Jesus, amados e queridos ouvintes. Aqui é a irmã Patrícia Januário. E quero refletir com vocês sobre o poder das palavras. Minha Bíblia está aberta na Epístola de Tiago, no capítulo 3 e versículo 10, que diz: de uma mesma boca procede bênção e maldição. Meus irmãos, não convém que isto se faça assim. Ouvintes, a carta de Tiago é chamada de Provérbios do Novo Testamento, pois ela nos desafia a viver um cristianismo prático. Tiago, meu irmão de Jesus e fervoroso pregador, nos lembra que a verdadeira religião não consiste apenas em ouvir sermões ou professar fé, mas em praticar o que aprendemos, especialmente no que diz respeito ao uso da nossa língua. Em toda a Bíblia, há muitas advertências quanto ao perigo do uso indevido da fala. Ouvimos muito sobre o cuidado que devemos ter com vários tipos de pecados, mas pouco sobre a necessidade de refrearmos a língua. A língua é um pequeno membro, mas possui grande poder. Com ela, podemos edificar ou destruir, confortar ou magoar. Tiago destaca que a língua pode ser tanto um instrumento de bênção quanto de maldição. Como cristãos, somos chamados a ser prontos para ouvir, tardios para falar e tardio para nos irar. Tiago, capítulo 1, versículo 19. Em uma sociedade onde muitos falam sem pensar, esta orientação é crucial, pois as palavras imprudentes podem levar a relacionamentos quebrados, conflitos desnecessários e até mesmo a destruição. Amados ouvintes, hoje em dia, o valor do ouvir parece estar se perdendo. A falta de comunicação está destruindo casamentos, causando desarmonia nas famílias e arruinando relacionamentos. Pais e filhos não se escutam como antes, e o diálogo entre maridos e mulher está cada vez mais escasso. Tiago nos adverte a sermos rápidos para ouvir e lentos para falar. Uma sabedoria que pode evitar muitas contendas e promover a paz em nossos lares, igrejas e comunidades. A sabedoria divina nos deu dois ouvidos e uma boca. Um lembrete de que devemos ouvir o dobro do que falamos. Quando ouvimos com atenção, mostramos respeito e amor pelo próximo e criamos um ambiente propício para relacionamentos saudáveis. Se formos rápidos para ouvir e lentos para nos irar, como Tiago nos ensina, evitaremos muitos problemas e viveremos em harmonia. Em Provérbios, encontramos várias advertências sobre o cuidado com as palavras. O sábio Salomão nos ensina que o que guarda a sua boca conserva a sua alma, mas o que muito abre os seus lábios tem perturbação. Provérbios 13, versículo 3. E que o que guarda a sua boca e a sua língua guarda das angústias a sua alma. Provérbios 21, versículo 23. Ouvintes, muitas vezes usamos nossas palavras sem pensar, e elas podem trazer dor, divisão e mágoas. Se não tomarmos cuidado, podemos usar nossas palavras para ferir, criticar e espalhar divisões. O que falamos pode determinar o clima emocional de um ambiente e influenciar o coração das pessoas. A palavra de Deus nos adverte repetidamente sobre a importância de controlar a língua. O salmista Davi clamou: "Põe, ó Senhor, uma guarda à minha boca, vigia a porta dos meus lábios." Salmos 141, versículo 3. Ouvintes, não deveria ser essa a nossa oração? Paulo nos orienta em Colossenses capítulo 4, versículo 6, que diz: "A vossa palavra seja sempre agradável, temperada com sal, para que saibais como deveis responder a cada um." Em 1 Pedro capítulo 3, versículo 10, somos ensinados: "Pois quem quiser amar a vida e ver dias felizes, deve guardar a sua língua do mal e os seus lábios da falsidade." Esses versículos ressaltam a necessidade de falarmos de forma que honrem a Deus e edifique os outros. A Bíblia nos oferece exemplos claros de como a língua pode ser usada para bênção ou maldição. E quero citar alguns exemplos. Para bênção, o nosso maior exemplo é o nosso Senhor Jesus Cristo. Pois em todo o seu ministério, Jesus usou suas palavras para curar, ensinar, confortar e proclamar a verdade de Deus. Ele abençoou a vida de muitos com palavras de graça e salvação. Podemos nos lembrar da menina que servia Naamã. Em 2 Reis, capítulo 5, versículo 3, encontramos uma jovem serva de Naamã, um comandante do exército sírio, que teve uma grande fé e usou sua língua para indicar o caminho para a cura. Ela disse: "Se meu senhor fosse ter com o profeta que está em Samaria, ele o restauraria da sua lepra. Essa palavra de fé e esperança levou Naamã a buscar o profeta Eliseu, resultando em sua cura. Sua palavra foi um canal de bênção e transformação na vida de Naamã. E Paulo e Silas, em Atos 16, 25, mesmo estando presos, eles oravam e cantavam louvores a Deus, e suas palavras inspiraram outros prisioneiros e levaram à conversão do carcereiro e de sua família. Ouvintes, que assim seja a nossa língua, um instrumento de bênção para as pessoas ao nosso redor. Mas também quero citar alguns exemplos lamentáveis que temos de pessoas que usaram sua língua como instrumento de maldição. Em 1 Samuel, capítulo 22, versículos 6 a 19, vemos um homem por nome Doeg, o Edomita, que usou suas palavras para denunciar os sacerdotes ao rei Saul, resultando na morte de 85 sacerdotes do Senhor e uma verdadeira chacina na cidade de Nob, matando homens, mulheres, crianças e até os animais. Em Mateus 26, versículo 74, vemos Pedro, que mesmo sendo um dos discípulos mais próximos de Jesus, usou sua língua para praguejar e jurar, dizendo que não conhecia o mestre, em um momento de medo e pressão. E imediatamente, enquanto estava falando, o galo cantou. Seu uso indevido da língua trouxe-lhe tristeza e arrependimento. Em Atos 5, versículo 8, lembramos-nos de Ananias e Safira, que mentiram sobre o valor de uma propriedade vendida, tentando enganar a igreja e o Espírito Santo. Suas palavras levaram à sua morte imediata. Esses exemplos mostram o impacto devastador que palavras podem ter, tanto para o bem quanto para o mal. Nos fazendo lembrar o que diz Salomão em Provérbios, capítulo 18, versículo 21. A morte e a vida estão no poder da língua, e o que bem a usa, come do seu fruto. Amados ouvintes, em Efésios, capítulo 4, versículo 29, Paulo nos ensina: não saia da vossa boca nenhuma palavra torpe, mas só a que for boa para promover a edificação, para que dê graça aos que a ouvem. Devemos avaliar constantemente nossas palavras e garantir que elas estejam sempre alinhadas com a vontade de Deus. Se controlarmos a nossa língua, evitaremos muitos problemas e seremos uma bênção para os que estão ao nosso redor. A palavra torpe refere-se a algo que é desonesto, inapropriado ou de má qualidade. No contexto do versículo, não saia da vossa boca nenhuma palavra torpe, significa evitar palavras que sejam impróprias, grosseiras, ofensivas ou que não edifiquem. Em vez disso, somos exortados a usar uma linguagem que seja edificante e que transmita graça aos que a ouvem. O objetivo é promover um discurso que reflita o amor e a bondade de Deus, em vez de contribuir para a degradação moral ou emocional dos outros. Ouvintes, é impressionante como damos ênfase a pecados explícitos cometidos com o restante do corpo, mas ignoramos aqueles que são cometidos com esse fel de iniquidade que é a língua. Pense nas palavras que você tem dito recentemente. Elas têm sido fonte de bênção ou têm causado dor e destruição? Às vezes, no calor do momento, podemos falar sem pensar e as consequências podem ser devastadoras. Porém, quando entregamos nossa língua ao controle de Deus, Ele pode usar para edificar, encorajar e abençoar aqueles que estão ao nosso redor. Ouvintes, reflita em quantos pecados deixarão de ser cometidos e quanto bem faremos ao reino de Deus se domarmos nossa língua. Lembre-se, Jesus também advertiu sobre o impacto eterno de nossas palavras. Em Mateus, capítulo 12, versículo 36 e 37 diz: "Mas eu vos digo que de toda palavra inútil que os homens disserem, hão de dar conta no dia do juízo. Porque por tuas palavras serás justificado e por tuas palavras serás condenado." Amados ouvintes, o destino da nossa alma pode ser determinado pelas palavras que escolhemos falar. Alguém já disse que a fera mais perigosa e venenosa do mundo está escondida atrás dos dentes. Que o Senhor nos ajude a controlar nossa língua e a falar palavras que edifiquem e tragam bênçãos e não destruição. Que nossas palavras sejam sempre um reflexo do teu amor e verdade. Deus abençoe.
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1: Assim, irmãos, eu sou a Zaleia, da cidade de Brodowski. Eu quero contar o meu testemunho. Começou mais ou menos no ano de 2017. Eu vivi um quadro de depressão muito terrível. Eu enfrentava situações tão difíceis. Tentava orar, lutar, só que existe certo momento na nossa vida em que nós tentamos caminhar, mas a fraqueza vem tão forte. Eu não conseguia dormir à noite, eu tinha insônia, eu tomava remédios para dormir e a depressão ela batia forte na minha mente, na minha vida. Eu ia trabalhar, eu não conseguia trabalhar. O diabo falava sempre na minha mente para tirar a minha vida. Eu buscava tratamento, buscava ajuda, mas parece que nada estava resolvendo. E eu segui desde o ano de 2017, mais ou menos, até o ano de 2024. Nesse percurso, eu mudei de cidade várias vezes, eu buscava tratamento, mas parece que nada resolvia. Quando eu morava em outra cidade, na cidade de Barrinha, tomei remédio durante a noite, saí à noite sem saber para onde eu estava indo, dopada de tanto remédio, e eu fazia esse uso de remédios descontroladamente. E todo esse tempo, eu chorava. Eu mandei mensagem para uma certa pessoa, e a pessoa disse para mim: pessoas como você precisam realmente tirar a vida. Naquele momento, aquilo foi como uma gota d'água para mim. Eu não posso contar para ninguém o que estava acontecendo. A minha família não sabia do meu quadro. Eu não queria falar para minha família. Eu saí de casa naquele dia determinada que eu ia ceifar a minha vida. Eu morava em uma cidade onde dava acesso à rodovia e passava muitos caminhões ali por perto. E naquele momento algo falava na minha mente: vai e se joga na frente dos caminhões. E quando eu subi, eu cheguei até perto da pista. Aqueles barulhos do caminhão me chamava e estava aproximando ao horário da meia-noite. E quando eu cheguei ali perto, eu parei e pensei, falei, eu não posso fazer isso. Eu buscava alguém para conversar, mas eu pensava comigo, eu não posso incomodar ninguém. E eu sentei no banquinho da praça e eu comecei a olhar para o céu e comecei a chorar e pedir Deus para me ajudar. E eu fiquei naquele momento orando e clamando ao Senhor. E de repente o Senhor ele me trouxe uma paz na minha alma e eu consegui voltar para minha casa. Então eu mudei para a cidade de Brodowski no ano de 2024. Eu fui trabalhar numa empresa, onde naquela empresa eu não conseguia trabalhar direito. De repente eu fui dispensada daquele emprego. Quando eu fui dispensada daquele emprego, aquilo foi a minha gota de água. Eu me mudei para ficar perto da minha família e tentar procurar um novo emprego para ver se as coisas mudavam, mas nada mudou na minha vida. Eu saí daquele emprego e algo falava na minha mente enquanto eu descia para minha casa: vai, se joga desse viaduto, porque amanhã você vai sair nas redes, todo mundo vai saber quem era você. Quando eu cheguei na minha casa, uma irmã me mandou mensagem e disse: olha, eu estou te acompanhando e você está muito triste. E ela me chamou para fazer um propósito de oração na madrugada. Ela disse: olha, vamos fazer um propósito de oração na madrugada e nessa oração você pede para Deus visitar o seu subconsciente e te curar. E nesse propósito eu entrei na madrugada das 3 horas da manhã até as 4 horas da manhã e eu orava e eu pedia para o Senhor curar o meu subconsciente, porque até então eu orava e pedia o Senhor ajuda, eu fazia tratamentos e tal. É claro que você, quando está em quadro de depressão, você precisa fazer o tratamento e também precisa de oração, mas naquele momento eu pus um propósito comigo, eu vou procurar uma ajuda do Espírito Santo. E durante essa campanha, eu fui orando e pedindo para o Senhor me curar. E quando foi o final dessa campanha, para honra e glória do nome do Senhor, o Senhor, ele me curou de uma forma completa. Hoje eu consigo dormir, literalmente, qualquer lugar que eu estou encostando, eu estou dormindo, porque o Senhor fez uma mudança tão grande na minha vida. Eu não conseguia me olhar no espelho, eu não gostava da minha aparência, eu não gostava de mim, eu me odiava. Mas aí, de repente, quando o Senhor, ele fez uma mudança, hoje eu consigo me olhar no espelho, eu consigo sorrir, posso dizer eu sou uma nova pessoa porque o Senhor me restaurou. O Senhor ele fez uma obra completa na minha vida, ele me libertou desse quadro de depressão e não só isso, ele também me abriu uma porta de emprego, porque durante esse percurso eu falava pro Senhor: Senhor, me abre uma porta de emprego, eu não tenho ânimo nem para procurar um outro emprego. Eu disse para o Senhor que se ele me abrisse essa porta de emprego, que eu ia contar o meu testemunho. E hoje, para honra e glória do nome do Senhor, vai fazer um ano que ele me abriu uma porta de emprego. Então eu hoje eu posso testemunhar uma bênção completa. Às vezes você está nesse momento chorando, achando que não tem solução, o diabo está soprando na sua mente que você não vale para nada, que você não serve para nada. Eu quero dizer, Jesus, ele ama a sua vida. Não deixe que a sussurra de Satanás venha entrar na sua mente. Ouça a voz de Jesus, silencie as vozes ao seu redor e ouça a voz de Jesus. Não deixe que a depressão venha te vencer. Não tire a sua vida, porque a sua vida é preciosa, a sua alma é preciosa para o Senhor. Procure um tratamento, mas também busque o essencial. Cristo, ele entra na sua vida, ele entra na sua alma e ele muda por completo. Ele traz a paz que a sua vida precisa. Que o Senhor te abençoe.
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2: 2h57, o mesmo Deus que mudou a vida da nossa irmã Zaleia, o mesmo Deus que transformou a vida dela, é o mesmo Deus que pode transformar a sua vida aqui em nossa sede mundial, Templo da Glória de Deus, na Avenida do Estado, 4568. Que testemunho poderoso! Em 2017, começou a sofrer com um quadro de depressão, insônia, com pensamentos de suicídio, buscava tratamentos, nada resolvia. Ela saía de casa à noite, sem direção, sem destino, mas foi convidada a um propósito de oração na madrugada, pedindo ajuda ao Espírito Santo. E hoje ela está curada, ela está bem. Hoje dorme muito bem. Estava desempregada, pois havia perdido o emprego devido à depressão. Hoje está empregada para a glória de Deus. É isso que Deus faz através da fé. Deus transforma vidas. E Deus também quer transformar a sua vida. Hoje é sexta-feira e em todas as nossas igrejas, Deus e Amor é guerra contra o mal. E daqui a pouquinho, em nossa sede mundial, às 9h, estará o presbítero Rivair Silva, pregando a palavra de Deus, orando pelos dons do Espírito Santo, e às 15h, pastor Kleber de Oliveira. Nesses dois horários, estaremos orando pelos oprimidos, depressivos, aqueles que estão sendo assolados, movidos pelo desespero. Deus quer libertar você. Anote o endereço, e quando você vier de carro, coloque no Waze, ou no Google Maps, Avenida Prefeito Passos, número 10, entrada de veículos e pedestres, aqui em nossa sede mundial. Você será direcionado pelos nossos recepcionistas para o templo ou salão de número 2, através do acesso de nossos elevadores, rampas, tudo em um ambiente climatizado e preparado para receber você e a sua família. Não mora em São Paulo? Procure a Igreja Deus e Amor. 15h em São Paulo, chegou aquele momento todo especial, o momento da oração da madrugada com o pastor Lourival de Almeida. Vamos orar juntos em concordância com o servo de Deus e tenha plena certeza, você que nos ouve em qualquer lugar do Brasil, será abençoado e visitado pelo Senhor. Vamos ao prefixo e em seguida a oração.
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1: 3 horas e 1 minuto.
2: 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Se você encontra-se triste, aflito ou desesperado, permita que Deus venha fazer morada em seu coração e verás o viver feliz de uma nova vida.
3: O Senhor Jesus nos promete em sua palavra no livro de João, capítulo 14, versículos 13 e 14.
4: E eu farei o que vocês pedirem em meu nome, para que o Pai seja glorificado no Filho. 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

Muito bem, prezado ouvinte, que Deus abençoe você. Sou o pastor Lourival de Almeida, programa Voz da Libertação continua no seu rádio. E agora nós temos nosso momento de oração na nossa programação. Prepara o seu coração aí. Vamos falar com Deus.

Deus maravilhoso, Pai, que estamos nós para clamar pelo Seu nome, para agradecer, para exaltar, para louvar o nome do Senhor. Quero falar com o Senhor, meu Deus, face a face, de pai para filho, de filho para pai. Quero, meu Deus, que o Senhor atenda o nosso clamor, ouça a nossa oração, que o Senhor entenda, Senhor, como o Senhor sempre faz, as dores mais profundas da nossa alma, da nossa vida, que o Senhor seja o nosso socorro presente, que o Senhor seja o nosso Deus ajudador, como o Senhor sempre tem sido e como o Senhor sempre haverá de ser. Senhor meu Deus, Senhor meu Pai, eu peço ao Senhor, iniciando essa oração, Senhor meu Deus, que o Senhor venha com o poder purificador do Senhor, que o Senhor nos purifique de todos os nossos pecados. Lava-nos, ó Deus, purifica-nos, Senhor. Nós queremos, ó Deus, que a nossa oração alcance, Senhor meu Pai, a resposta do Senhor. Eu não quero orar, meu Deus, por orar, não quero orar para ganhar tempo apenas. Eu quero orar com esse povo que ora comigo, meu Deus, sabendo que o Senhor está nos ouvindo, sabendo que não há empecilho para a resposta do Senhor. É assim que quero orar e é assim que eu estou orando. Purifica-me, ó Deus, de todos os meus pecados, meus maus pensamentos, as minhas más atitudes, as minhas questões, ó Deus, onde as definições não foram boas, as minhas más decisões. Purifica-me nas Tuas mãos, purifica-me no sangue de Jesus Cristo. Quero orar, meu Deus, sabendo que não tem nenhuma barreira entre eu e o Senhor nesse dia. Eu quero orar, meu Deus, sabendo que as intercessões também serão ouvidas, serão respondidas e pessoas serão beneficiadas, ó Deus, com o agir do Senhor, com a mão do Senhor tocando gente necessitada, gente sofrida, corações que doem, que queimam. É, meu Deus, os nossos corações, eles queimam, sim. Eles, às vezes, ó Deus, são espetados como que transpassados por uma lança, por uma daga, nos trazendo dor, nos trazendo sofrimento, nos levando, ó Deus, a situações de sentimento mais negativas que se possa imaginar. Não falo só de mim, ó Deus, eu falo de todas as pessoas que são pessoas, que têm, Senhor meu Deus, responsabilidades, sentimentos, que têm amor no coração e que gostariam que as situações não fossem necessariamente como são. Apresento ao Senhor, meu Deus, todas as pessoas que oram comigo agora, com corações sinceros, com corações realmente abertos diante do Senhor, com as vidas rasgadas diante da Sua face. Nós queremos, ó Deus, do Senhor, aquilo que o Senhor pode nos dar, que o Senhor tem para nos dar e que o Senhor quer nos dar. Queremos, ó Deus, uma vida abençoada, sim. Queremos uma vida, Senhor meu Deus, vitoriosa, sim. Mas queremos também, ó Deus, uma vida de gratidão profunda. Nós queremos externar do fundo do nosso coração a nossa gratidão a Ti, Senhor. Obrigado, ó Deus, obrigado. Obrigado pela nossa vida. Obrigado, Senhor meu Deus, por esses momentos, pelas nossas coisas, pela nossa família. Obrigado até pelas nossas dores, ó Deus. Pelos nossos sofrimentos, pelas nossas lutas que tanto nos ensinam. Obrigado, Senhor meu Deus, por tantas vidas que o Senhor tem nos concedido, falar a elas do Seu amor, da Sua verdade, e quantas têm se entregado a Ti, ó Deus, de todo o coração, para buscar a Sua presença, para buscar a Sua face. Pai de poder, Pai de misericórdia, nós estamos, ó meu Deus, com os nossos corações voltados a Ti, clamando, ó Deus, em favor de pessoas que aguardavam esse momento. Pessoas, ó Deus, que estavam com o coração queimando por esse instante, porque depositam, ó Deus, a fé, a confiança no Senhor, e sabem que através da oração estão movendo a mão do Senhor na direção delas, ou na direção de pessoas que estão precisando, meu Deus, de uma ação imediata. Algumas pessoas não necessitam, Senhor,

de uma ação imediata, mas necessitam de uma ação do Senhor e se esforçam para que o Senhor venha completar a obra, que o Senhor venha fazer a obra na vida, na família, nos negócios. Senhor meu Deus, Senhor meu Pai, eu quero apresentar ao Senhor as pessoas que estão orando conosco e já não conseguem nem pronunciar as palavras, mas oram somente no pensamento, Senhor meu Deus. Pessoas hospitalizadas, pessoas, Senhor meu Deus, que estão na ânsia da morte, desenganadas pela medicina, o estado é considerado terminal, não conseguem mais nem mover os lábios, e em pensamento estão orando, estão pedindo socorro, misericórdia. Cada um pede, ó Deus, dentro daquilo que entende, ser o melhor. Alguns, ó Deus, até pedem que, na verdade, o Senhor faça a sua vontade, e que o Senhor faça com que os projetos do Senhor sejam exercidos, executados. Alguns pedem a vida, alguns pedem algum tempo, alguns pedem menos tempo, alguns simplesmente se humilham, alguns já estão preparados para estar contigo. De qualquer maneira, ó Deus, é o Senhor quem faz a leitura de cada pensamento, de cada oração. Mas bem a verdade, meu Deus, embora as pessoas não gostem de falar, Pai, bem, a verdade é que algumas pessoas desejam realmente estar contigo, porque já entendem ter passado os sofrimentos que a vida pode trazer, já entendem ser vitoriosas e já dizem, como Paulo, que por amor às almas até ficam, mas o melhor mesmo seria estar contigo. Senhor meu Deus, Senhor meu Pai, é o Senhor quem entende, quem decifra cada sentimento, cada pensamento, cada oração. Eu só peço ao Senhor, meu Deus, que o Senhor aja em todas as vidas que estão clamando ao Senhor. E nesse momento, Senhor, eu estou falando de pessoas que estão em sofrimento profundo. Eu estou falando de pessoas, ó Deus, que gemem, ó Deus. Pessoas que, ó Pai, não têm mais forças para nada. Estão consumidas por essa bactéria, consumidas por essa infecção, pessoas que estão consumidas por essa fraqueza, Senhor meu Deus, por essa dor. Senhor, visita agora, Pai, visita. A família está lá, está clamando, está pedindo a vida. O Senhor é o Deus poderoso, que certamente é o autor da vida, e que certamente pode também dar a vida, pode prolongar a vida. Visita, ó Pai, para fazer com que esses médicos fiquem embasbagados com essa ação sobrenatural do Senhor. Que entendam que o que aconteceu não foi realmente algo que parte de uma reação pela medicação, pelo tratamento, mas sim só pode ter sido algo sobrenatural, só pode ter sido um milagre do Senhor. Eu creio nos teus milagres, meu Deus, eu creio nas tuas maravilhas. Eu creio que a mão do Senhor está estendida agora. Cura agora, meu Deus, cura, cura, eu peço a cura, meu Deus. Todavia seja feita a sua vontade, mas eu peço ao Senhor que o Senhor cure essa enfermidade. Eu repreendo essa dor, eu repreendo, meu Deus, esse câncer, eu repreendo, Senhor, meu Deus, essa enfermidade renal, essa enfermidade hepática, pulmonar, repreendo, ó Deus, toda essa falência, Senhor, das vias respiratórias. Essa pessoa está sofrendo terrivelmente. Eu repreendo, Senhor meu Deus, em nome de Jesus, toda essa enfermidade que afeta o cérebro, que afeta o bom juízo, Senhor. Eu repreendo, meu Deus, essa dor nos ossos, essa dor reumática. Repreendo, ó Pai, essa doença que está consumindo terrivelmente, Senhor, esse esôfago, essa doença que está na boca, no nariz, nos olhos, essa dor intensa, Senhor, que está massacrando essa vida. E essa pessoa, Pai, até grita noite e dia, trazendo também, ó Deus, é claro, a dor a toda a família, porque a família sofre com essa pessoa enferma. Na verdade, essa família está doente com esse enfermo que está nessa família. Senhor meu Deus, Senhor meu Pai, o Senhor é o dono da cura, o Senhor é o dono da vida, o Senhor é o criador desse corpo, e o Senhor conhece essa anatomia do início ao fim. O Senhor conhece, Senhor meu Deus, onde é que o Senhor deve agir, onde é que precisa da ação do Senhor. Em nome de Jesus, ó Pai, cura agora todas as dores, ó Pai. Cura agora, Senhor meu Deus, todas as enfermidades. E que esteja, meu Deus, muito bem, ó Pai, fixado, muito bem entendido,
que não foi a ação humana, mas foi a ação do divino, foi a ação do Senhor. Que fique bem entendido, Senhor meu Deus, que realmente foi um milagre operado pelo Senhor, por essa família estar clamando, por esse coração estar carregado de fé, que não tem nem voz, mas já está em pensamento, clamando pela vida, clamando pelo socorro. Senhor meu Deus, Senhor meu Pai, eu quero apresentar ao Senhor meu Deus também, tanta gente, meu Pai, em estado de miséria. Quantas pessoas, meu Deus, nesse momento, não tem mesmo alimento para colocar sobre a mesa. Quantas crianças, ó Pai, perguntam às mães, aos pais, onde é que está a comida, onde é que está o alimento? E os pais nem respondem. Alguns envergonhados, entristecidos, por não terem condições, não terem um trabalho, não terem, Senhor meu Deus, de onde tirar o seu sustento. Eu peço ao Senhor nesse momento, meu Pai, que o Senhor seja o providenciador para essa família, que o Senhor, se necessário for, nos use, ó Pai, para que nós possamos também, ó Deus, com a nossa ajuda, alcançar essas vidas e que essas vidas possam ter a dignidade, pelo menos, do alimento. O Senhor é Deus, o Senhor é poderoso, é claro, ó Deus, que o Senhor tem muito mais do que isso. O Senhor pode abrir uma porta de um emprego. O Senhor pode fazer chover nessa terra. O Senhor pode fazer brotar essa semente. O Senhor pode, meu Deus, trazer a multiplicação da maneira que o Senhor quiser. Porque o Senhor é Deus, o Senhor é poderoso. E nada pode impedir o agir do Senhor. Quando o Senhor quer agir, meu Deus, o Senhor age. E eu peço ao Senhor, queira agir nesse momento, ó Pai. Porque, ó Deus, eu sei que é triste, é terrível não ter o pão para dar para os filhos. Sei, ó Deus, que o sofrimento dessas famílias tem de ser, deve ser um sofrimento inenarrável, Senhor. Nós não podemos nem falar com o Senhor o que essas famílias estão sofrendo, o que esses meninos estão passando, o que essas crianças estão passando. Usa-nos, ó Deus, usa homens, mulheres, usa as pessoas, ó Deus, para que o alimento chegue em todas as mesas onde há necessidade. Senhor, o Senhor pode curar também, ó Deus, e abençoar as crianças, os nossos adolescentes, os nossos jovens. O Senhor pode, meu Deus, abençoar, fazendo dessas crianças, crianças saudáveis, abençoadas, proporcionar, ó Deus, uma boa escola, um bom conhecimento, para que possam esses jovens, adolescentes, essas crianças, terem a oportunidade, ó Pai, de ter algo melhor na vida, no futuro, e que possam também, ó Deus, ajudar os seus pais a sair desse estado que estão vivendo. Quantas crianças também, meu Deus, estão chorando por alguma enfermidade, por alguma dor, não sabem dizer, é verdade, o que é que estão sofrendo, mas estão sofrendo, estão chorando. Quantas crianças, ó Deus, com enfermidades indetectadas ainda pela medicina, o Senhor pode curar, meu Deus, em nome de Jesus. Meu Deus, em nome de Jesus, eu não sei dizer e não poderia dizer, e sei que não é necessário dizer, ó Pai, cada tipo de doença que essa criança está sofrendo, que esse jovem, que esse adolescente, que essa pessoa está sofrendo. Sei que não preciso dizer, porque o Senhor conhece. O Senhor é Deus vivo, o Senhor é Deus poderoso. E o Senhor está visitando, Senhor meu Deus, agora, todas essas pessoas que estamos colocando e enumerando perante o Senhor. O Senhor é Deus poderoso, ó Pai, para agir e destruir agora essa bactéria, destruir agora essa enfermidade que consome esse corpo ainda infantil, esse corpo juvenil. Em nome de Jesus Cristo, saia dessa vida agora, doença. Em nome de Jesus Cristo, eu repreendo. Ó meu Deus, em nome de Jesus, eu repreendo essa dor, ó Pai, essa dor de cabeça, essa dor no corpo, essa doença intestinal. Eu repreendo, meu Deus, agora que haja o alívio do Senhor, que haja o refrigério pelo estender das Tuas mãos. Vai embora dessa vida, enfermidade. Vai embora desse corpo, enfermidade. Eu te ordeno agora, vai embora, não fica aí. É para a glória do meu Deus, em nome de Jesus Cristo. Meu Deus, em nome de Jesus, faça o milagre acontecer. Faça o prodígio acontecer. Quantas pessoas estão sofrendo em casa? E quantas pessoas estão sofrendo nos hospitais? Quantas pessoas estão sofrendo em centros de recuperação? O Senhor é poderoso, meu Deus, para alcançar também, ó Deus, as pessoas que estão nos presídios.
muitas delas já convertidas ao Senhor, muitas delas estão no processo de conversão, muitas delas ainda com o coração endurecido, ainda, ó Deus, infelizmente, alimentando essa violência. O Senhor é Deus poderoso para fazer com que a obra do Senhor aconteça nesses corações, nessas vidas. Visita agora, Senhor, meu Pai, visita todos aqueles que estão nos presídios e aqueles que ali já estão convertidos, que sejam instrumentos nas suas mãos para levar a palavra de salvação aos outros que ainda, Senhor, meu Deus, aguardam uma palavra ou que estão ainda, Senhor, meu Deus, em processo de decisão. Seja, meu Pai, poderoso nessas vidas para usá-las. Uma vez mais, meu Deus, seja o que o Senhor sempre foi, ou seja, Deus, e haja nessas vidas. O nosso país, o nosso planeta está cheio de violência, Senhor, meu Deus, e nós não precisamos de mais violência. Nós queremos que o Senhor venha com a paz, com o amor do Senhor, e entre nesse coração e entre nessa vida. Que o Senhor entre nessas vidas, ó Deus, para transformá-las, para ajudá-las, para levantá-las, para, Senhor, meu Deus, doutriná-las e ensiná-las, para que, cumprindo essas pessoas a sua obrigação para com a sociedade, sejam servas do Senhor, que tenham um testemunho para contar e que muitas outras vidas venham ao conhecimento da sua verdade. Senhor, meu Deus, ouvindo o testemunho dessas pessoas, Senhor, meu Deus, Senhor, meu Pai, eu apresento ao Senhor todas as pessoas que oram comigo também, ó Deus, e estão fora do nosso país, do nosso Brasil. Pessoas, Senhor, meu Deus, que são migrantes, ó Pai, que estão trabalhando, foram buscar uma vida melhor. Pessoas que estão em países tão distantes, ou talvez países até vizinhos, mas enfrentam as dificuldades e as barreiras naturais, ó Deus, dessa migração. Que o Senhor seja com essas pessoas e que sejam abençoadas. Que o Senhor seja com essas pessoas e que essas portas venham a se abrir e que encontrem, ó Deus, o que foram buscar e sejam bem-sucedidas na vida. Às vezes, ó Deus, eu sei que bate a tristeza, bate a solidão. Que o Senhor seja o consolo para esses corações. Que o Senhor seja a alegria para essas vidas. Que o Senhor abençoe essas pessoas. E que o Senhor traga a elas o conforto que precisam ter para que sejam vitoriosas, mais que vitoriosas, ó Deus. Senhor, meu Pai, eu quero apresentar ao Senhor, ó Deus, também todos os nossos obreiros, todas as nossas obreiras, todos aqueles, ó Deus, que são pessoas sinceras diante do Senhor, todos aqueles, ó Deus, que trabalham com afinco, trabalham com o coração voltado a Ti, ó Deus, com alegria e com temor, são verdadeiramente servos. Que maravilha, ó Deus, que bênção é poder contar com esses servos, com essas servas, que são verdadeiros instrumentos das Suas mãos. Abençoai grandemente, que sejam, Senhor, meu Deus, arautos, pregoeiros da Sua verdade, que sejam, Senhor, meu Deus, vasos prontos para serem usados pelo Senhor em prol das vidas, em prol da salvação, em prol, ó Deus, do alívio do sofrimento de tanta gente. Que o poder do Senhor, que a presença do Senhor esteja sobre eles e que onde quer, ó Deus, que sejam ganhadores de almas, que sejam servos, ó Deus, utilizados nas Tuas mãos para fazer com que vidas, ó Deus, sejam tocadas pela Sua palavra, sejam visitadas pelo Seu Santo Espírito, Senhor Jesus. Obrigado, ó Deus, por ter preparado homens e mulheres fiéis, Senhor. Pessoas, ó Deus, que estão dispostas sempre a fazer a Sua obra dentro da Sua vontade, que sejam tocadas, que sejam abençoadas pelo Senhor, em nome de Jesus Cristo. Que o Senhor esteja usando os Teus servos e servas para falar da Sua palavra, Senhor. Eu estou certo do Seu poder nesse momento. Eu estou certo que o Senhor já está diante de nós preparando tudo, Senhor. E que o nome do Senhor será glorificado, será exaltado. Eu quero apresentar essa família, meu Deus, que infelizmente o adversário veio e estabeleceu a sua desgraça no seio dessa família, separando essa família, trazendo, meu Deus, a rixa, a contenda nessa família. Eu apresento ao Senhor, meu Deus, esses membros dessa família, pedindo ao Senhor que o Senhor venha agir em cada coração,
e que haja boa vontade na solução das questões e dos problemas. Eu sei, ó Deus, que Satanás não gosta da família. Sei que Satanás não quer que a célula máter da nossa sociedade sobreviva, porque ele sabe, Senhor meu Deus, que a igreja é composta de famílias. Nós queremos, ó Deus amado, que o Senhor agora coloque a sua mão no coração, ó Deus, de cada membro dessa casa, para que a contenda seja desfeita. Eu te repreendo, espírito imundo. Eu te repreendo, espírito da mentira. Eu te repreendo, Satanás. Sai agora, caia por terra agora, destruído e derrotado. Poder da contenda, poder da mentira. Espírito maligno que tem aberto aí situações para que essa pessoa use as drogas e essa pessoa possa exercer, infelizmente, esse sentimento ruim, negativo contra essa família. Espírito de prostituição, você que também proporciona a oportunidade para a prostituição no seio dessa família, trazendo também essa desconfiança, trazendo esse sentimento de sujeira, de nojeira. Eu te repreendo, Satanás, sai agora. Sem falar, ó Deus, esse espírito maligno que semeia enfermidades que não são detectadas pela medicina. E essas enfermidades, infelizmente, trazem desconfiança no seio da família. Alguns dizem que aquele membro da família está fingindo e ele geme. Isso também traz, ó Deus, esse sentimento ruim, esse sentimento que cheira a morte. Eu te repreendo, Satanás, eu te repreendo agora, saia em nome de Jesus. Meu Deus, coloca por terra agora essa armadilha satânica. No nome de Jesus Cristo, vai embora agora, vai embora, Satanás. Eu ainda estendo a minha oração para repreender você também, demônio, que tem trabalhado nessa família, nessas pessoas que estão sofrendo os males decorrentes da depressão, da ansiedade. Eu te repreendo, Satanás. Quantos até pastores têm sentido o próprio ministério se definhando, porque você tem usado pessoas que até parecem ovelhas, mas não são ovelhas, para atacarem noite e dia esse pastor que se deprime, que se sente às vezes tão incapaz, que se sente às vezes tão fragilizado. Satanás, você está repreendido em nome de Jesus. Você está repreendido. Senhor meu Deus, essa obra pertence ao Senhor. Esse servo é servo do Senhor. E o Senhor é Deus para agir agora. Meu Deus, haja agora em nome de Jesus. Haja agora, tirando a Deus esse espírito maligno que se aproveitou desse momento de debilidade, até desse teu servo, Senhor, para levá-lo ao pó, para levá-lo à depressão. Depressão, a Deus, que nós conhecemos pela própria palavra do Senhor, que atravessou, Senhor, meu Deus, o seu servo, o profeta Elias, por esse momento tão difícil. O Senhor é poderoso para repreender essa força do inferno e fortalecer os teus servos e servas. Fortalecer, ó Deus, aqueles que são honestos e sinceros para com a sua obra, para que possam cumprir o seu ministério como servos de Deus, sem ter, ó Pai amado, que se curvar diante dessa ditadura maligna, diabólica, de pessoas, ó Deus, que se utilizam de tantos instrumentos, incluindo até as mídias sociais, para somente criticar, para somente tentar derrubar os teus servos e servas. Satanás, cala sua boca e saia dessa vida agora, em nome de Jesus, saia agora. Senhor meu Deus, o Senhor é Deus vivo. Eu não estou clamando a Buda, não estou clamando a Maomé, não estou clamando a supostos deuses, não estou colocando santos no meio de nada, meu Deus. Eu estou falando com o Senhor, porque o Senhor é o meu Pai, o Senhor é o meu Deus, e em nome de Jesus Cristo, eu peço ao Senhor, haja agora, meu Pai, haja agora, meu Deus, porque essa balbúrdia tem que terminar, porque, meu Deus, essas pessoas que são contendeiras, essas pessoas que são portadoras do maligno e se satisfazem com isso, elas não podem continuar esfaqueando os teus servos e as suas servas pelas costas. Que haja santidade no seu povo, que haja santidade na vida daqueles, ó Deus, que proclamam o seu nome, em nome de Jesus Cristo, ó Pai. Que todo aquele que profere o nome do Senhor aparte-se da iniquidade e que viva uma vida santa e santificada, e que assim, ó Deus, a obra do Senhor seja feita.
Que assim, ó Deus, o Espírito do Senhor desça sobre nós, Senhor Jesus, para que o nome do Senhor seja glorificado e a obra do Senhor seja completa em todos, em nome de Jesus. Amém. Amém, Senhor Jesus. Música.

0: Eu sou o pastor Lourival de Almeida. 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Somos da Igreja Deus e Amor. 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
3: Rogo-vos, pois, irmãos, pela compaixão de Deus, que apresenteis os vossos corpos em sacrifício vivo, santo e agradável a Deus, que é o vosso culto racional. Romanos 12:1.
4: 3 horas e 31 minutos.

0: Por natureza, o homem é esquecido. Esquece dos fatos, datas, pessoas e compromissos. Por outro lado, a tendência humana é para não esquecer certos fatos que ocorrem na vida. Principalmente quando se trata de perdoar ou pedir perdão. Vemos e ouvimos muitas pessoas afirmarem: eu perdoo, mas não esqueço. Perdoo, mas não quero mais amizade com ele ou com ela. Isto não é perdão. O perdão que a Bíblia ensina é cheio de amor, misericórdia. E normalmente, se perdoando, se esquece, se sepulta no passado. Isso é possível se a pessoa experimentar o perdão divino, tornando-se revestida do grande amor de Deus. Deus é onisciente, é onipresente, é onipotente, mas, sem dúvida alguma, Ele esquece dos nossos pecados. Pois eu mesmo, o Senhor de Israel, apago as tuas transgressões por amor de mim, e dos teus pecados eu não me lembro mais. O Senhor Deus lança os teus pecados perdoados para trás de suas costas e joga nas profundezas dos mares. Caro amigo ouvinte, o sangue de Jesus Cristo nos purifica de todo o pecado. Através do seu sangue que temos a comunhão uns com os outros. E o sangue do Cordeiro de Deus, o Filho de Deus, nos purifica de todo o pecado. Isso se conhecermos a Jesus Cristo e sabermos que Ele é o Senhor. Mantemos a comunhão uns com os outros. E o sangue do Cordeiro nos purifica, nos lava e nos limpa de toda a iniquidade. Amigo ouvinte, pare, pense, confesse os seus pecados. E a partir de hoje, você será uma nova pessoa em Cristo Jesus, o Filho de Deus. Aprenda a perdoar e serás perdoado. Pois quem conhece a Deus, sabe perdoar. 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
3: 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Começa agora.
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5: Olá, ouvintes. Aceitem a paz do Senhor Jesus Cristo. Eu sou o pastor Fábio Lúcio e trago para vocês, neste momento, uma palavra de Deus para o seu coração. O tema é: o choro pode durar uma noite, mas a alegria vem pela manhã. O versículo que diz que o choro pode durar uma noite, mas a alegria vem pela manhã, significa que pelas misericórdias do Senhor, a tristeza não é algo duradouro e definitivo na vida daquele que confia em Deus. O povo de Deus não está imune às angústias, porém o cuidado do Senhor sempre o conduz a um estado de alegria incomparável. Foi o salmista Davi quem escreveu que o choro pode durar uma noite, mas a alegria vem pela manhã. O Salmo 30, o verso 5, a parte B, é bem claro ao dizer-nos. Este texto mostra que Davi escreveu essas palavras após ter enfrentado um momento muito difícil em sua vida. Parece que o rei de Israel havia passado por um grande sofrimento que lhe levou a uma experiência de quase morte, talvez por causa de uma enfermidade. Além disso, Davi reconhece que aquele sofrimento havia lhe atingido num momento de orgulho e prosperidade. Por isso, relacionou a sua dor com o derramamento da ira de Deus sobre ele. Contudo, Davi foi restaurado por sua graça infinita. Deus o livrou. O salmista aplica a palavra choro como sinônimo de dor, tristeza, aflição e angústia. Apesar de não sabermos a exata ocasião e natureza da dor que o atingiu, suas palavras soam de forma familiar a todas as pessoas. Independentemente da idade, da nacionalidade, do nível intelectual, da posição social e econômica, todos os seres humanos experimentam o sofrimento em suas vidas. A principal causa do choro é o pecado, e todos nós somos pecadores. Quem escreveu que o choro pode durar uma noite não foi um camponês humilde de Israel que estava passando por dificuldades, mas foi o rei da nação. Foi um dos homens mais poderosos da época e que pouco antes havia pensado ser invencível. Sim, no verso 6 aqui do Salmo 30, Davi diz: eu dizia na minha prosperidade, não vacilarei jamais. Contudo, o rei orgulhoso não podia estar mais errado. O choro lhe sobreveio para lhe ensinar uma lição. Conforme o ensino bíblico, Deus usa o sofrimento como um instrumento para moldar o caráter dos seus filhos. O apóstolo Paulo diz que a tribulação produz a paciência, e a paciência a experiência, e a experiência a esperança. Romanos capítulo 5, versículos 3 e 4. Mas perceba que a frase "o choro pode durar uma noite" faz parte de uma declaração de adoração de Davi. Nesse sentido, ele escreve: porque não passa de um momento a sua ira, o seu favor dura a vida inteira. Isso quer dizer que a disciplina divina é dolorosa, mas possui o momento exato para chegar ao fim. Isso porque a misericórdia de Deus é firme e duradoura. Apesar das aflições, o crente deve render graças ao Senhor, pois desfruta dos seus favores durante toda a vida. No contraste entre a ira passageira e o favor que dura a vida inteira, entre o choro que dura uma noite e a alegria que vem pela manhã. Esse princípio, inclusive, ecoa por toda a Escritura, através do profeta Isaías. Deus disse ao seu povo: por breve momento te deixei, mas com grandes misericórdias torno a acolher-te. Num ímpeto de indignação, escondi de ti a minha face por um momento, mas com misericórdia eterna me compadeço de ti, diz o Senhor, o teu Redentor. Isaías capítulo 54 e o versículo 7. Mas a alegria vem pela manhã. Quando o salmista diz que o choro pode durar uma noite, ele usa uma expressão hebraica que sugere a visita de alguém para pernoitar. Em outras palavras, é como se ele dissesse: ao fim da tarde, no início do anoitecer, o choro pode chegar para passar uma noite. Mas é interessante perceber que o salmista faz questão de enfatizar que a visita do choro é realmente passageira. O choro dura uma noite apenas, mas não mais do que isto. Ao amanhecer, porém, vem a alegria. A expressão alegria vem pela manhã, no original, transmite o sentido de que o choro que se escuta à noite, pela manhã, dá lugar um brado de alegria. É notável como o amanhecer é usado na Bíblia como figura de uma renovação, de um novo começo. A palavra de Deus diz que a cada manhã as misericórdias de Deus se renovam. Lamentações, capítulo 3, versículos 22 e 23. E é realmente frequente o testemunho bíblico de que o auxílio de Deus vem desde o romper da manhã. O conceito que o choro pode durar uma noite, mas a alegria vem pela manhã, também é amplamente desenvolvido no Novo Testamento. E o próprio Jesus Cristo explicou aos seus discípulos que eles sentiriam tristeza e chorariam, mas Deus haveria de converter esta tristeza em alegria. Evangelho de São João, capítulo 16, versículos 20, 21 e 22. O choro dura a noite, jamais vencerá a alegria da manhã. O choro da noite jamais vencerá a alegria da manhã. Sem dúvida, a maior razão e fundamento da alegria do cristão ressurgiu também numa manhã maravilhosa. Sim, quando Jesus Cristo ressuscitou dentre os mortos. Cristo é o verdadeiro motivo pela qual a ira de Deus não repousa sobre nós eternamente. Por causa do sacrifício perfeito na cruz, hoje temos paz com Deus e desfrutamos do seu favor por toda a vida. O choro noturno não deve ser uma ocasião para o desespero, mas deve ser uma oportunidade para o aperfeiçoamento da esperança. Conforme ensina o apóstolo Paulo, as tribulações momentâneas que nos sobrevêm produz para nós eterno peso de glória acima de toda a comparação. 2 Coríntios, capítulo 4 e o versículo 16. Sim, devemos exultar ao Senhor tanto pelo choro que dura uma noite, como pela alegria que vem pela manhã. Tanto pelo sofrimento que é um visitante passageiro, como pelo gracioso favor divino que nos acompanha desde agora e para toda a eternidade. Que o Senhor te abençoe. Que o Senhor possa fazer de você uma pessoa vitoriosa. Tenha certeza de que todas as tuas lágrimas o Senhor está colhendo. As tuas orações estão diante da sua memória. E Ele sim responderá, em breve, segundo o seu querer e segundo a sua vontade. Que Deus abençoe a todos vocês. Eu sou o pastor Fábio Lúcio. Fique na paz do Senhor Jesus.
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1: 4 horas e 1 minuto.
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3: 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Hoje eu gravo esse testemunho para agradecer a Deus e também agradecer os irmãos das igrejas Pentecostal Deus Amor, onde eu confiei ali, orando a Deus, também junto com os irmãos, e vi que Deus já respondeu. 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
4: Quatro e dois, um ótimo dia para você. Vamos ao bloco informativo. Vamos falar de saúde mental.
5: Obrigada pela sua audiência. A gente vai para mais informações aqui. A mudança de comportamento dos adolescentes merece atenção. A adolescência é uma fase de grandes transformações, mas o isolamento extremo não é normal. Jovens que passam o tempo todo trancados no quarto podem estar sofrendo em silêncio. Por isso é muito importante você que é pai, mãe, responsável, ficar atento a esse comportamento. A queda brusca no rendimento da escola é um dos primeiros sinais de que algo está errado. Muitos pais confundem esse desânimo característico da depressão com preguiça e até rebeldia. A irritabilidade excessiva e o abandono das atividades que antes, né, davam alegria são de fato um sinal de alerta. O jovem deprimido tem muita dificuldade de pedir ajuda e verbalizar a angústia que sente. A família precisa se aproximar sem fazer julgamentos precipitados ou críticas severas. Oferecer um ombro amigo e escuta atenta é a melhor forma de quebrar esse gelo. A ajuda de um profissional de saúde também é muito importante. Comece, por exemplo, com uma visita a um psicólogo.

0: sociedade moderna, muitas vezes, empurra as pessoas para o individualismo extremo. O que, que isso significa? Viver apenas para si enfraquece a capacidade humana de superar aí obstáculos. A saúde da mente depende muito da qualidade dos laços de amizade que a gente tem na vida. Participar ativamente de uma comunidade de apoio é o que traz aquele forte senso de pertencimento. Quando a pessoa sabe com quem contar, o medo do futuro diminui drasticamente. As boas amizades servem como um amortecedor contra os impactos duros da vida. Os grupos de convivência promovem o encontro real e a partilha dos sentimentos. Ajudar o próximo também é uma excelente forma de desviar a atenção da própria dor. O afeto verdadeiro entre as pessoas fortalece as defesas emocionais de todo o grupo. Ninguém consegue enfrentar tempestades com firmeza se estiver totalmente sozinho. Construir pontes e cultivar relacionamentos saudáveis é um investimento na vida. O calor humano continua sendo a força mais poderosa para reerguer uma mente abatida.
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2: Hoje é sexta-feira, dia 14 de agosto de 2026. Em todas as nossas igrejas, Deus e Amor é culto de libertação, guerra contra o mal, um dia especial onde oramos pelos enfermos, oprimidos, depressivos. Talvez você é aquela pessoa que tudo na vida vai mal e você sente que é vítima de uma obra maligna. E Deus tem falado com você que para ser livre, ser liberto, é necessário buscar a sua presença. E você poderá fazer isso aqui em nossa igreja Deus e Amor. Aqui em São Paulo, capital, a nossa sede mundial está na Avenida Prefeito Passos, número 10. E daqui a pouquinho, às 9 da manhã, presbítero Rivair Silva, pregando a palavra de Deus, usando a autoridade que há no nome e no sangue de Jesus, e com ele, demais presbíteros, diáconos, colocando as mãos sobre os doentes para que sejam curados. Venha para a igreja. Deus quer libertar você da insônia, dos vícios, das opressões, da ansiedade. Não importa a situação que você esteja vivendo, hoje, em nossa sede mundial, os pastores já estão em consagração, em santo jejum a Deus, para clamarem, para orarem a favor da sua vida. Através deste clamor, você terá sua vida abençoada. Presbítero Rivair Silva, pregando a palavra daqui a pouco às 9 da manhã, e Deus abençoando, libertando e

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1: Todo filho obediente prospera, todo filho obediente nada dá errado, todo filho obediente que obedece a palavra do pai, o pai ele honra o filho que é obediente. Simão ele entrou para dentro do barco, não perdeu a oportunidade, ele começa remando, ele começa entrando novamente para dentro do lago, para dentro daquele mar, ele começa remando. E conforme ele está indo, tem alguém voltando. Conforme ele está indo, tem alguém retornando. Parece que estou vendo a oposição olhando para ele e dizendo assim: o que é que você vai fazer lá, meu filho? Lá não está tempo, não dá para lançar rede mais não. Eu passei a noite inteira, não peguei nada. Aí dá uma olhada para o outro lado, alguém do barco diz também: ei, meu filho, o que é que você está voltando para dentro do mar? Esqueceu alguma coisa lá? Não, eu não esqueci não, eu vou voltar de lá diferente hoje, eu vou voltar de dentro deste largo diferente hoje. Ei, meu filho, o que é que você está voltando para dentro do mar? Você não pescou como eu a noite inteira e não pegou nada? Eu estou voltando essas horas e não peguei nada. Você vai para lá, só vai perder tempo. Eu não vou perder tempo não, porque agora eu tenho a palavra que me deu. E qual foi a palavra que foi dada para ti? A palavra que ele me deu: lança a rede. Lança a rede. Quem anda na palavra do homem desiste, quem anda na palavra da mulher desiste, quem anda debaixo da promessa da sociedade desiste, mas quem anda na palavra de Jesus não desiste. Quem anda debaixo da promessa de Jesus, o tempo passa, mas a vitória vem. O tempo passa, mas o milagre chega. O tempo passa, mas o nosso Deus, ele vem.
2: Tem 35 pessoas que Jesus está tocando na sua visão agora. Ele vai abrir os teus olhos hoje. Você estava perdendo a tua visão, mas hoje Jesus te trouxe aqui, já está garantindo vitória para a tua vida. Hoje Ele te trouxe aqui, está garantindo vitória para a tua casa. Não adianta. Eu quero orar por 69 pessoas aqui. O Senhor está me dizendo que o médico já desenganou, mas Jesus não desenganou ninguém. E Jesus colocou a mão hoje, já ordenou vitória. Levanta a mão e vem. Levanta a tua mão e recebe o teu milagre. Levanta a tua mão e recebe. Recebe o teu milagre. 42 pessoas, nada está dando certo para você. Foi um demônio que recebeu uma oferenda e o diabo disse: eu vou fechar todas as portas para ele. Mas Jesus já colocou as mãos e está abrindo as portas para você hoje. Levanta a tua mão, levanta a tua mão, levanta a tua mão, levanta a tua mão e dá glória para este Deus. Tem 91 pessoas aqui. Jesus está dizendo: deixa as minhas mãos trabalhar e você vai ver o que eu vou fazer da noite para o dia naquele lugar. Levanta a mão, levanta a mão, levanta a mão e recebe. Levanta a mão e recebe, levanta a mão e recebe. Levanta a mão e recebe. Tem 115 pessoas aqui. 115 pessoas aqui que o Senhor está te curando de uma enfermidade que estava alojada no seu estômago. Não sai em raio-x, mas a dor persiste. Não sai nos exames, mas a dor persiste. A partir de hoje está curado. A partir de hoje está curado agora. Levanta a mão e dá glória para Jesus. 15 pessoas que sofria de fraqueza nas pernas, Jesus acabou de te curar. Eu quero orar por 23 pessoas aqui. O médico disse: agora é somente um milagre. Senhora, olha para mim, Senhora. Fecha os teus olhos. Fecha os teus olhos, Senhora, que segurou. É, põe uma mão na cabeça. Põe a mão no teu coração. Põe a mão no coração, no coração. A Senhora ali. Isso, você. O Senhor me mostra um demônio chamado Espírito de Morte. Está no ombro dela. Se tiver uma obreira, eu agradeço. Ó, um, dois e três, corre lá, obreira, ali, ó, ó, já tá passando uma mulher aí, ó, já pode segurar, já tá aí, ó, ó, olha quem é que estava lá, tá vendo? Espírito de morte, olha lá, que coisa terrível, tá vendo? Se essa mulher não vem aqui hoje, irmão, a sepultura dela já estava aberta, mas Jesus chegou e fechou a sepultura e deu vida para ela. Olha lá que legião, olha o desespero do diabo. Olha o desespero do diabo aí, olha aí, ó. Olha aí, diga, queima ele. Olha o desespero do diabo aí, ó, ó. Olha aí que coisa terrível, tá vendo? Que coisa terrível, olha aí, ó. Não dá nem tempo de orar para uma, a outra já caiu também. Eu quero orar aqui por 13 pessoas. 13 pessoas que estava preocupado, porque todas as vezes que você vai se alimentar, você sente algo preso na sua garganta. Jesus está te curando agora, corre ali para testemunhar, corre lá, corre ali para testemunhar. Pastor Kleber já está com a mão levantada, corre lá para testemunhar, corre lá, corre lá, corre ali, corre ali. Olha o desespero do diabo, olha o desespero do diabo. O diabo não gostou da cura dessas pessoas, não. O diabo não gostou da cura dessas pessoas, não. Diga, queima ele. Era demônios, mas hoje o diabo vai embora. Diga, queima ele. Olha o desespero, ouvintes. É o demônio da enfermidade. Diga, queima ele. Diga, queima ele. Diga, saia. Saia.
0: Quatro da manhã e 16 minutos. Acompanhamos um pouco do que Deus está fazendo toda sexta-feira, às 9 da manhã, usando o presbítero Rivair Silva na palavra e nos dons do Espírito Santo. Portanto, eu reforço esse convite a você que não está dormindo bem durante a noite, tem ouvido vozes, tem visto vultos, você que está com seu casamento destruído, venha para a igreja, não fique em casa. Aproveite a oportunidade que o Senhor te dá, para que ainda hoje você venha ter a sua vida transformada pelo poder de Deus. Você não mora em São Paulo? Procure a Igreja Deus e Amor mais próxima da sua casa. Há um homem de Deus, há um pastor que também está em santo jejum, porque hoje é guerra contra o mal em todos os templos da Igreja Deus e Amor. Pastor, eu não posso estar presente às 9 da manhã, então venha estar às 3 da tarde. Pastor Kleber de Oliveira, no segundo culto de hoje, ele que é o pastor da nossa sede mundial, também estará no mesmo propósito com demais pastores, orando por você, para que através da oração você seja liberto das opressões. Talvez você tenha sido vítima das obras malignas, e nós vamos orar hoje, sexta-feira, com o pastor Kleber de Oliveira, para que Deus venha desfazer toda obra maligna feita nos cemitérios, nas encruzilhadas, nas matas virgens. Nada, nada resiste ao poder do nome de Jesus, e o pastor Kleber de Oliveira sabe disso. E por isso estará clamando e pregando a palavra na tarde de hoje.
3: A Bíblia diz no capítulo 36, suplicando pelo estado da sua nação, a Bíblia diz que Deus estende sobre ele as suas mãos, porque ele confessa dizendo: e veio sobre mim a mão do Senhor, e foi o Senhor que me levou em espírito. Diga comigo: em espírito. Havia uma mão poderosa por trás de todo este acontecimento. Havia uma mão poderosa por trás de toda esta instrução. Havia uma mão poderosa por trás da revelação profética, daquilo que ele tinha que pronunciar. Logo eu entendo que as mãos de Deus não é somente aquela mão misteriosa que diz a Bíblia no livro do profeta Daniel, que repreendeu a loucura daquele que está estava usando os utensílios de Deus para se embriagar, e todos aqueles que não serviam a Deus puderam enxergar somente uma mão sem braço, uma mão sem corpo, uma mão que não dava para saber de onde havia vindo, mas aquela mão entrou e escreveu naquela parede estucada: Mene, Mene, Teque o Farsim, e ninguém podia discernir o que Deus havia escrito, porque eles viram as mãos, mas não entenderam a revelação. Aqui não, Ezequiel disse: as boas mãos do Senhor, ela veio sobre mim, e eu me deixei levar, e eu me deixei convencer, e eu me deixei mover pelo Espírito dele, pelo poder dele, pela operação dele. Glorifique, pode glorificar, pode exaltar. E agora, Senhor, há mães clamando, agora pais que estão clamando, agora há filhos que estão orando, agora há uma igreja buscando a tua presença. Pai, toma lugar no nosso coração, toma lugar, meu Pai, na nossa visão, para que a nossa visão seja ampla, para que o nosso coração receba agora, para que os ouvintes que estão na transmissão receba o toque, receba a graça, receba o poder, receba a unção do teu Espírito Santo, convidando a eles para pedir, convidando a eles para clamar, porque na tua palavra, Senhor, escrito está: pedir e dar-se-vos-á, buscais e encontrareis, bateia e abrir-se-vos-á, porque todo aquele que pede, recebe. Igreja, todo que pede, recebe. Pede a Deus agora, pede ao Senhor agora, pede aquele que tem poder nos céus e na terra, para que ele te dê agora. Dai-nos agora, Senhor, a direção, dai-nos agora um coração preparado, que seja o nosso coração como a boa terra, para receber a tua palavra, para receber a tua revelação, que nenhuma distração venha impedir a tua palavra, que nenhum incômodo, que nenhum enfado, ó Deus, no corpo, na carne, venha impedir o teu falar, o teu operar nesta tarde. Abençoa, Senhor, porque cremos no poder da tua palavra, cremos no poder do teu evangelho, porque escrito está, Senhor, ó Deus, que o teu evangelho é poder, é poder, é poder para a salvação de todos aqueles que creem. Dai-nos fé agora, Pai, para crer na salvação da nossa casa, para crer na salvação da nossa família, para crer na salvação dos nossos filhos. Quantas famílias perdidas, quantas famílias destruídas, quantas famílias arruinadas, Pai, quantos estão agora, ó Deus, lutando contra o terror, contra o angustiador, contra o mal, meu Pai, que entrou na família.
4: O Espírito de Deus está me revelando 4 pessoas desenganadas da medicina por causa de um problema no teu coração, e Jesus está te revelando, dizendo que hoje você será tocado e curado do teu coração. Cadê estas 4 pessoas? Levante as tuas mãos, venha para cá. O Espírito Santo de Deus está me revelando 172 pessoas que estão agora em aflição dentro da sua casa, porque o mal é no coração. Você já não consegue mais trabalhar, já não consegue nem mais caminhar, porque o seu medo é que a qualquer hora vai parar o teu coração. Jesus está te visitando aí, está te dando um coração novo, em nome de Jesus. Tem uma pessoa que está em nosso meio, e esta pessoa já está usando até sonda, porque esta pessoa sofreu a intervenção médica, mas não adiantou, porque o mal, a infecção, as dores, prosseguiu, continuou. Mas Jesus está dizendo que vai tocar na tua vida. Cadê esta pessoa? Levante as mãos e venha para cá. O Espírito Santo está me revelando 326 pessoas que você sente nas suas costas, como se algo tivesse te apertando, te impedindo de respirar, e você já não sabe mais o que fazer, porque você já medicou, já tratou, pediu exame e nada aconteceu. Mas Deus está dizendo que ele vai tocar na tua saúde e vai curar teus pulmões agora. O Espírito Santo de Deus está me revelando uma pessoa que a medicina te desenganou, dizendo que você tem manchas no seu coração e não há um perfeito funcionamento, e você está pedindo a Deus que ele te cure. Cadê esta pessoa? Jesus vai tocar. Levante as tuas mãos e venha receber a cura. Levante as tuas mãos e venha receber o milagre. Diga glória a Deus. O Espírito Santo está me revelando 41 pessoas que você está paralisado da tua coluna, e você sente dores que te impede até de andar, e parece que tem dias que você não vai suportar estas dores na coluna. Você buscou um médico, venha para cá. O Espírito Santo de Deus está me mostrando uma pessoa que faz muitos anos que você está lutando pela tua libertação. Você desmaia e começa a colocar saliva pela sua boca. Tem pessoas que começam a dizer que não quer nem ficar perto de você. Jesus vai libertar esta pessoa. Levante as tuas mãos e venha receber.
5: Deus já está operando maravilhas, pastor Kleber, e amados ouvintes, a nossa irmã relatando o milagre que recebeu do Senhor Jesus. Minha irmã, o seu nome?
6: Maria.
5: O que a senhora recebeu de Jesus agora?
6: Eu recebi a cura, irmão. Eu estava com uma dor aqui no ombro, eu não conseguia virar o pescoço. pescoço que me faltava até o ar. E agora, em nome de Jesus, eu fui curado.
5: A dor desapareceu?
6: Desapareceu.
5: Então faz os movimentos que não podia fazer e faz normalmente. Está virando o pescoço, movimentando o ombro, já está curada para a glória de Deus, ouvinte.
6: Curada.
5: Cadê a dor?
6: Sumiu em nome de Jesus.
5: Sumiu para a glória de Deus.
7: Pastor Kleber, milagre extraordinário. Esta senhora chegou aqui, não podia caminhar, mas no momento da oração e da revelação do Espírito Santo de Deus, ela abandonou a cadeira de roda e está caminhando perfeitamente para a glória de Deus. Minha irmã, qual o seu nome?
8: Paula.
7: A senhora não podia caminhar?
8: Não. Quebrei o pé.
7: Muita dificuldade?
8: Sim.
7: O que aconteceu com a irmã no momento da oração?
8: Jesus me deu a vitória, deu a caminhar até aqui sem a cadeira de roda.
7: Está caminhando perfeitamente.
8: Amém.
9: Oh, glória.
7: Aí está, pastor Kleber, milagre extraordinário, caminhando para a glória de Deus.
4: O Espírito Santo está me mostrando agora 104 pessoas que você precisa medicar continuamente a sua saúde por causa de uma diabetes que você não consegue vencer. 104 pessoas, e Deus está dizendo, Ele vai tocar na tua saúde. Levante as tuas mãos e venha, levante as tuas mãos e venha. Tem uma pessoa que está em nosso meio, você representa alguém da tua família, e este alguém da tua família começou a manifestar surtos psicóticos, sinais de loucura, e Deus está me dizendo que toda a tua casa está sofrendo numa terrível aflição, mas Deus vai libertar esta pessoa da tua família. Levante as mãos e dê glória a Deus, igreja. O Espírito Santo de Deus está me revelando uma pessoa que você sente caminhar dentro do teu estômago em todo lugar, e você já fez de tudo para você vencer o que está aí, você não consegue expelir, não consegue tirar, e os médicos não conseguem dizer para você o que, que é, e você sente andando dentro do teu corpo. Cadê esta pessoa? Chamei esta pessoa uma vez, levantou as mãos, cadê a pessoa? Dá a revelação, levante as mãos, eu quero orar por você, venha cá porque eu quero orar. Você sente caminhar dentro de você, está entendendo a revelação ou não? E você sente nitidamente caminhando, não é fora, dentro do teu corpo. A última vez chamei esta pessoa, venha cá porque nós queremos orar. Aplauso para Jesus.
5: Pastor Kleber, Deus está fazendo milagres no primeiro dia dessa campanha. Deus vê muito além. A nossa irmã chegou aqui com dores, curada por Jesus agora. O seu nome?
10: Natalice.
5: O que a senhora chegou sentindo aqui nessa tarde?
10: Eu estava sentindo as dores aqui, na parte aqui das costas, né? Muita dor nas pernas, né?
5: Foi revelada por Jesus. Aonde estão as dores?
10: É, pastor, não estou sentindo nada, agora não.
5: Curado por Jesus.
4: Aplauso para Jesus, igreja. O Espírito Santo, Ele está me revelando uma pessoa que está medicando, e esta pessoa está medicando, presta atenção, um problema na sua cabeça, porque a medicina disse que você não consegue vencer esse transtorno, e Deus está dizendo que não é transtorno, é algo que está para oprimir a tua cabeça. Vamos repreender. 19 pessoas que você, quando vai se levantar, o teu corpo todo se trava, porque não é só um problema na coluna, é algo que está generalizado nos teus ossos, por causa da artrite e da artrose, e tem quando vezes que você se levanta, para onde você está, e tem que segurar, senão você cai. Venha receber a vitória, levante as mãos. Aplauso para Jesus, igreja.
7: Pastor Kleber, milagre extraordinário. Nosso irmão relatou para nós que chegou aqui com a coluna travada, não podia nem se agachar, nem se levantar. Mas no momento da oração, o que aconteceu, irmão?
11: Agora estou podendo me abaixar e não está doendo mais.
7: A senhora chegou aqui com?
11: Tá a coluna doendo bastante, o pescoço todo dolorido, né? E agora não estou sentindo mais nada.
7: No momento da revelação, da oração, foi curado?
11: Foi curado, foi.
7: Agacha, irmão, levanta, faz um teste para nós aí. Aí está pastor Kleber, revelado pelo Espírito Santo de Deus, não podia se agachar, muitas dores, mas foi curado nesse exato momento, para a glória do nome do Senhor Jesus.
5: Pastor Kleber e amados ouvintes, aquela revelação do surto psicótico, estamos aqui com a mãe que está com a foto da sua filha, e ela contando o que recebeu do Senhor, a revelação e o que está acontecendo com ela. Meu irmão, seu nome?
12: Luci.
5: A revelação é com a senhora, é sobre a sua filha?
12: Minha filha.
5: O que está acontecendo com ela?
12: Ela está arrancando o cabelo, arrancando os cílios.
9: E tá querendo sair de casa agora. Cada hora ela tem um... Começa com loucura, assim. Acusa eu, o meu marido, falando que a gente sufoca ela, mas a gente é pai e mãe, a gente só quer cuidar. E ela, não sei o que tá acontecendo com ela.
5: A senhora veio receber a bênção por ela.
9: Em nome do Senhor Jesus.
5: E através da revelação ela está curada. A senhora crê?
9: Em nome do Senhor Jesus.
12: Vamos está curada para a glória de Deus. Que coisa tremenda.
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0: 4 da manhã e 30 minutos. Fica o nosso convite para que hoje, sexta-feira, você esteja conosco às 9 com o presbítero Rivair ou às 3 da tarde com o pastor Kleber de Oliveira. Nesses dois grandes horários, oração por libertação, oração por curas divinas, por transformação de vidas. Avenida Prefeito Passos, número 10, aqui no centro de São Paulo, ou em uma igreja Deus e Amor mais próxima da sua casa. Em Osasco, Grande São Paulo, hoje também nós temos 4 grandes concentrações. Daqui a pouquinho, às 9 da manhã, vai estar o servo do Senhor, presbítero Silvio Luiz. Ao meio-dia e às 3 da tarde estará o diácono Tiago Ferreira. E às 19 horas, o presbítero Silvio Luiz retorna ao altar de Deus na guerra contra o mal no dia de hoje. Em nossa sede estadual de Osasco, na rua Arthur Vasconcelos, 144, no centro de Osasco. Deus quer transformar e mudar a sua vida. 4h32, vamos agora àquele quadro especial, projeto Eu Majum, Débora Miranda, com o tema Conversando com Mortos. Vamos ouvir.
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15: Aqui estamos chegando, aqui vamos nós com mais uma aula do Espaço Eu Mais Um, desse projeto de discipulado. O que é um discipulado? É quando nós ensinamos aquilo que nós temos aprendido através da palavra de Deus. Quando Jesus veio a esta terra, ele formou 12 professores, 12 mestres, 12 homens que eram seus alunos e que se tornaram mestres e discipuladores também, para que eles pudessem se espalhar pelo mundo e anunciar aquele evangelho que ele ensinou aos seus discípulos, ou seja, aqueles que o acompanharam por 3 anos aqui na terra, aprendendo todos os dias aquilo que ele queria que eles aprendessem. E estamos aqui seguindo este modelo de Jesus. Em Mateus 28, versículo 19, diz que o Senhor fala e ordena, ide, ou seja, que nós saiamos da onde nós estamos, da nossa casa, da nossa terra, da nossa comunidade, e que possamos ir falar de Jesus a outros que não conhecem esse evangelho que você já recebeu e já o aceitou. E aqui estamos todos os dias, em 4 edições, para ajudar você que está discipulando, ou seja, ensinando a um novo convertido. E você mesmo que ligou o seu rádio hoje, é o novo convertido, não tem ninguém aí para te ajudar. Estamos aqui ajudando você através do rádio, esta escola, através desta emissora, para ensinar-lhes a palavra de Deus. Estamos falando esta semana como agem os demônios no mundo. Falamos que ele realmente ele influencia através da idolatria, das superstições. Ele produz confusão e heresia. E uma pessoa me perguntou, o que é heresia? Heresia é tudo aquilo que vai contrário à palavra de Deus. Se a palavra de Deus diz não, aquela heresia ou aquela doutrina diz sim, isso é uma heresia. Por exemplo, muitas pessoas dizem que Jesus é o Senhor, e uma doutrina ou uma religião diz que Jesus não é o Senhor, mas sim um outro Deus, entre aspas, né, que não é realmente um verdadeiro Deus. Isso é uma heresia. Nós vamos falar um pouquinho também que Satanás age através de algumas religiões e até de algo que parece assim até um pouco incômodo para a gente. Por exemplo, a necromancia. Os espíritos imundos, eles se fazem passar por espíritos de familiares mortos, que morrem e supostamente voltam para falar com seus familiares. Satanás é quem fala. É Satanás quem diz: ah, estou com saudade de você. Ah, isso e aquilo. Isso aí não é verdadeiro. Não é a própria pessoa que está dizendo, porque a Bíblia diz que está ordenado o homem morrer uma só vez. E depois disso virá o juízo. Então a Bíblia condena. Isso é uma heresia. Você que está perguntando o que é uma heresia, isto é uma heresia. Dizer que as pessoas voltam da morte para falar com os vivos. Isso se chama heresia. Também podemos dizer que muitas pessoas que se consultam através de médiuns espiritistas realmente estão cometendo um erro, porque a Bíblia diz que eles não falam, eles não voltam para conversar com a gente. E muitas vezes as pessoas veem vultos, ouvem vozes, são espíritos malignos, são demônios que entram na nossa casa, que querem enganar e muitas vezes vêm realmente para atacar. Eles não têm corpo, eles não podem dizer que têm corpo, mas sim eles podem possuir um corpo, entenderam? Eles não têm uma mão, uma cabeça, um corpo, um pé, mas eles podem entrar no seu corpo, eles podem entrar em animais, os demônios podem entrar em crianças. Vejam que realmente é algo muito terrível. Eles não pedem licença, eles vêm arrancando tudo que tem pela frente, não pedem licença e vão atacando, vão avançando de maneira ruim, destruidora, mortal. Então, nós podemos entender que os demônios têm esta função a cada dia, porque eles sabem que os dias deles estão sendo abreviados. Então, eles têm que correr contra o tempo. E quanto mais tempo eles correrem contra o tempo, mais pessoas eles matam, mais eles destroem. Então, é importante você entender que Satanás e seus demônios agem desta maneira. Não somente isso, eles podem também causar mudez, que é um espírito maligno, que é uma enfermidade maligna, que nós vemos que ali um mudo não falava, está no livro de Mateus 9:32, porque era um espírito maligno, um demônio que estava possuindo aquele corpo. Também epilepsia, há certas epilepsias que são espíritos de enfermidades que Satanás coloca na pessoa. Suicídios. Essas pessoas que dizem: olha, eu matei a minha filha, mas eu não vi. Em partes podemos crer, porque quando Satanás possui uma pessoa, ela fica totalmente cega, ela não vê o que está fazendo, mas ela está debaixo da ação de Satanás, dos demônios, para que ela possa praticar aquele assassinato. Até os animais são levados à sua destruição quando Satanás entra no corpo deles. Quantas vezes a gente ouve histórias de pessoas que foram mordidas por cachorros, por cães que as atacaram, não é? Então veja que Satanás está trabalhando em todos os meios para destruir você. Por isso é importante você estar armado com a armadura de Deus. Na próxima oportunidade vamos falar um pouquinho mais sobre este tema e fique à vontade para nos mandar a sua mensagem através do WhatsApp 982923392. Por hoje é só. Se despede, sua irmã em Cristo, Débora Miranda, na paz do Senhor.
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1: 4:44, chegou mais um momento de oração. Você que entrou em contato conosco, nos enviou a sua mensagem, já está aqui anotado o seu pedido. Nós vamos orar e esse propósito será para as pessoas que também estão desempregadas, para que o Senhor abra portas de emprego, portas de oportunidades. Vamos juntos clamar ao Senhor. Maravilhosíssimo Deus e eterno Pai, mais uma vez estamos em Tua santa e maravilhosíssima presença para glorificá-lo, para exaltá-lo, para enaltecê-lo, para agradá-lo. Obrigado por mais um dia que o Senhor nos proporciona. Mais uma sexta-feira chegou e com esta sexta-feira as bênçãos do Senhor. Obrigado por tudo que o Senhor fez e ainda irá fazer. Eu peço ao Senhor que nesta madrugada venha visitar esta pessoa que se encontra desempregada. Esta pessoa que antes tinha uma fonte de renda, uma pessoa honesta, um cidadão de bem, que antes honrava os seus compromissos, mas hoje já não tem condição alguma para isso. As dívidas estão crescendo. O credor, o agiota, o locador bate a porta. Ameaças chegam todos os dias. E esta pessoa não sabe mais o que fazer. Meu Deus, tenha misericórdia desta mãe, dona de casa, cujos filhos dependem do seu trabalho para serem sustentados. Tenha misericórdia deste pai de família, cuja esposa e os filhos também dependem do trabalho deste pai para que possam ser sustentados. Não deixe, meu Deus, que o desemprego, a miséria, venha destruir este lar, venha destruir esta família, mas deu grande livramento. Eu creio que ainda hoje, sexta-feira, esta porta que está fechada, o Senhor possa abri-la. Faça com que esta pessoa receba uma excelente notícia, seja por telefonema, seja por mensagens no celular. Meu Deus, faça com que esta pessoa possa fazer uma entrevista e posteriormente ser contratada com salário digno, compensador, para que esta pessoa volte a honrar com seus compromissos, pagando as suas dívidas. Quantas pessoas, ó Pai, desesperadas, quantas pessoas movidas pelo desespero, estão pensando em tomar decisões precipitadas, indo para o roubo, subtraindo aquilo que não lhes pertence. Meu Deus, não deixe que isso aconteça. Destas pessoas o grande livramento. Eu oro, meu Deus, para este jovem que fez uma excelente faculdade e agora não encontra trabalho na área que se profissionalizou. Está difícil entrar no mercado de trabalho. Eu oro, Senhor, meu Deus, para que abra esta porta também. Abra esta porta para este empresário, para este lojista, para este comerciante. Abra uma porta de oportunidades para esta vida, esta pessoa que deseja crescer na empresa que trabalha. Repreenda, meu Deus, as investidas do adversário, os oportunistas, invejosos. Repreenda, meu Deus, este mal que às vezes tem servido como impedimento para que esta pessoa não cresça. Eu passo, meu Deus, a vida destas pessoas em Tuas mãos. Jogue por terra, meu Deus, o gigante dos atrapalhos, o gigante da vergonha, da afronta, o gigante da mentira, o gigante que tem colocado diante desta pessoa pedras de tropeço, para que essa pessoa caia e, enfim, desista. Senhor, meu Deus, destas pessoas vitória. Eu apresento cada desempregado, empregador, gestor, investidor, empreendedor. Eu apresento esta vida que que tem colocado currículos em tantos lugares, mas até o momento não foi chamada para trabalhar. Meu Deus, que hoje, sexta-feira, o Senhor possa surpreender essas pessoas com uma excelente notícia. Eu creio, meu Pai, porque este homem que está orando tem uma esposa e filhos para sustentar. Esta mãe solo tem filhos para sustentar. E eu creio que o Senhor já está entrando com providência. O Senhor já está dando vitória. Obrigado, Jesus, por tudo. Glória ao Pai, glória ao Filho, glória ao Espírito Santo de Deus. Obrigado, Senhor. Muito obrigado. Amém.

0: 4:50, você que orou conosco, tenha plena certeza que as portas que estavam fechadas, Deus abriu para você. Tenha plena certeza que ainda nesse fim de semana, Deus tem bênçãos reservadas para você e para a sua família. Quatro e cinquenta e um, vamos ao bloco informativo. Vamos falar de saúde. Saúde em Foco é o tema deste bloco. Vamos ouvir.
1: E vamos ao momento de informação aqui na Rádio Deus é Amor. Saúde vocal em dia. Sintomas exigem avaliação médica e atenção preventiva. No Brasil, relatos de rouquidão, inflamações e afastamentos temporários se repetem entre profissionais com rotinas intensas de apresentações e gravações causados pelo uso excessivo e contínuo da voz sem descanso. Embora ganhem notoriedade quando atingem figuras públicas, essas alterações vocais, elas não se restringem somente a quem vive aí profissionalmente da voz. Elas possuem diferentes origens que vão desde hábitos cotidianos até fatores emocionais, infecciosos e inflamatórios. E por isso, sintomas persistentes na região da garganta não devem ser tratados como passageiros, porque indicam condições que exigem uma avaliação clínica mais detalhada. Entre os quadros recorrentes estão as infecções de repetição, como amidalites frequentes, que demandam atenção médica e não devem ser vistas de forma isolada. Segundo especialistas, esses episódios revelam um comprometimento da função imunológica local das amígdalas, que deixam de desempenhar aí o seu papel de defesa. Acrescentam ainda que fatores como respiração bucal, alergias e alterações da flora da via aérea superior contribuem também para o problema. A atenção à garganta também passa pela conscientização sobre doenças mais graves, como tumores de cabeça e pescoço, cujos sinais iniciais são inespecíficos e frequentemente negligenciados. Feridas que não cicatrizam, dor persistente, dificuldade para engolir e mudanças na voz estão entre os sintomas que merecem uma investigação diagnóstica, sobretudo quando se prolongam por muito tempo. A identificação precoce desses sinais é o fator mais crítico para o sucesso do tratamento, exigindo que o paciente procure ajuda médica assim que notar as primeiras irregularidades. Saúde bucal. Cáries e doença na gengiva podem levar à perda dentária. Cuidar da saúde bucal vai muito além da beleza, da estética, do sorriso, porque impacta diretamente a qualidade de vida. Problemas comuns como cáries, doenças na gengiva, se forem negligenciados, podem evoluir para a perda dos dentes. E isso prejudica funções vitais do dia a dia, como a mastigação correta, a fala clara, né, e a própria estima. A prevenção continua sendo o melhor caminho para evitar complicações graves e dores de cabeça no futuro. De acordo com especialistas aí nessa área, pequenos sinais como sangramento gengival ou sensibilidade são frequentemente ignorados, mas acendem um alerta importante. Esses sintomas indicam a necessidade de uma avaliação profissional imediata antes que o quadro piore. Manter o sorriso saudável exige realmente uma rotina muito simples, mas que faz toda a diferença a longo prazo. Escovar os dentes com atenção após as refeições, usar fio dental diariamente são regrinhas de ouro. E somando esses hábitos às consultas regulares ao dentista, você consegue preservar os seus dentes naturais por muito mais tempo. Então, para quem já sofreu com a perda aí de dentes, a odontologia moderna oferece os implantes como uma solução definitiva. Eles devolvem o conforto e a estabilidade de um dente natural, protegendo a estrutura óssea do rosto. Cada tratamento é planejado sob medida, garantindo o retorno seguro da sua função mastigatória e, principalmente, da confiança ao sorrir.
0: Quatro e cinquenta e cinco, que Deus abençoe grandemente a sua vida. Eu sou o presbítero Rafael Gonçalves e fico por aqui com a minha participação. Estávamos juntos desde uma hora da manhã e durante toda a madrugada ouvimos testemunhos, belíssimas canções, atendemos muitas ligações e mensagens, oramos, clamamos, foi uma bênção. Que hoje, sexta-feira, dia 14, você tem um dia abençoado em todas as áreas da sua vida. Você que acordou agora, um excelente dia. Você que está se preparando para pegar ônibus, metrô, trem, vá com Deus, que Deus te guarde, que Deus te abençoe. Eu fico por aqui, até uma próxima oportunidade. Lembrando que amanhã, sábado, amanhã estaremos juntos a partir das 6:30 da manhã, aqui na rádio Deus e Amor. Você fica agora com uma linda canção, em seguida prefixo das emissoras e a mensagem da Palavra de Deus, Culto no Lar, com o pastor Lorival de Almeida, que tem por tema Escravos no Trono. Deus abençoe a sua vida, fique na paz do Senhor Jesus. 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
3: Eu gostaria que os irmãos se colocassem de pé para nós lermos a palavra de Deus. Eu vou ler alguns versículos hoje. Eu queria que os irmãos me acompanhassem. O primeiro deles está bastante conhecido, inclusive, em Romanos, no capítulo 12. O nome do nosso Deus é exaltado, é glorificado. Aleluias, louvado seja Deus. Romanos, no capítulo 12. Eu vou ler o versículo 2. É conhecido. E não vos conformeis com este mundo, mas transformai-vos pela renovação do vosso entendimento, para que experimenteis qual seja a boa, agradável e perfeita vontade de Deus. Provérbios, no capítulo 30, por favor, meus irmãos. Louvado seja o nome do Senhor. Sejam todos bem-vindos mais uma vez à casa de Deus. Provérbios 30. Eu quero ler com vocês alguns versículos. Na verdade, para nós, um versículo serviria, mas eu quero deixar no contexto. Capítulo 30, versículo 21. Eu leio para vocês: por três coisas se alvoroça a terra, e a quarta não a pode suportar. Primeiro, pelo servo quando reina. Por isso que eu anuncio a vocês hoje: escravos no trono. A palavra servo aqui é escravo mesmo. Pelo servo quando reina, o restante eu vou só contextualizar, e pelo tolo quando anda farto de pão, pela mulher aborrecida quando se casa, e pela serva, pela escrava, quando fica herdeira da sua senhora. Fecha os vossos olhos. Fala conosco, meu Deus. Fala com o seu povo, Senhor. Eu sei que o Senhor tem uma palavra poderosa para falar conosco, uma palavra de libertação. Senhor, meu Deus, usa, meu Pai, usa-me para falar a esse povo, para que esse povo, Senhor meu Deus, possa, quem sabe dentro do povo, alguém possa se livrar, se desvencilhar desse sentimento, desse coração, dessa mente escravizada. Em nome de Jesus Cristo, Senhor meu Deus, seja conosco, seja conosco. Fala conosco em nome de Jesus. Amém. Amém. Toma os seus assentos em nome de Jesus. Graças a Deus. Aleluias. Vocês sabem, meus irmãos, que tem pessoas que têm um sentimento tão profundo de a minha pobre pessoa, o insignificante eu. Tem um sentimento de insignificância tão profundo que às vezes a gente até se sente mal com a pessoa. Não é que a pessoa é humilde, a pessoa se autodesvaloriza demasiadamente, a pessoa às vezes não tem amor próprio, a pessoa às vezes não tem nem um pouco. Não é que a gente fala que tem que ser autoestima, mas a pessoa tem que sim ter alguma coisa que ela possa ver de positivo nela, alguma coisa de boa nela. Tem pessoas que não têm absolutamente nada disso, mesmo sendo pessoas que dizem ter aceitado Jesus como Salvador. Algumas pessoas confundem ser humilde com não ter a mente transformada a ponto de poderem se libertar para poder alcançar coisas maiores na vida. Eu vou citando, por exemplo, a Bíblia fala que José foi para o Egito, e a Bíblia fala que depois de José o povo foi escravizado, o povo ficou 400 anos na escravidão. Deus levantou Moisés, e a Bíblia Sagrada fala que Deus libertou o povo. Mas depois de 400 anos de escravidão, o povo que saiu do Egito se acostumou tanto à escravidão, que Deus os tirou da escravidão e Deus os colocou como príncipes, reis. Mas o Egito não saiu do coração daquele povo. Depois de 400 anos, é claro que foram várias gerações, esse povo ainda ficou 40 anos no deserto, e depois de 40 anos no deserto, por 10 vezes eles pediram para voltar para o Egito. E a Bíblia Sagrada fala que eles nem voltaram para o Egito e nem alcançaram a terra de Canaã. Eles morreram no deserto. Um desastre, desastre total. Por quê? Saíram do Egito, mas o Egito continuava aqui, ó. As agruras, o sofrimento, a escravidão do Egito continuava aqui, na mente daquele povo, que infelizmente, tendo mente de escravo, recebendo a liberdade, não soube administrar a liberdade que Deus deu àquele povo. É mente pobre. Vocês já perceberam que nós vamos falar de mente.

não pode mudar a partir do momento que se adquire o entendimento, a pessoa se torna livre. Eu tenho exemplos e vários exemplos. Eu vou tomar bastante cuidado ao falar desse testemunho, porque eu não quero ferir pessoas, e as pessoas que eu vou falar delas são pessoas boníssimas, são pessoas excelentes, pessoas que eu amei conhecê-las. Eu tive um período, meus irmãos, que eu trabalhei num estado do Brasil. Se eu falar o estado, eles vão saber que eu estou falando deles. E eu não gostaria que eles vissem da forma que eu vi a princípio a situação. Gente honestíssima, gente tremenda. Mas eu, nesse estado, meus irmãos, eu fazia várias cidades, entregando material para a indústria moveleira. E eu, às vezes, gostava de ir com o pessoal e passando numa determinada estrada uma vez, eu vi uma igreja Deus e Amor, a coisa mais linda. A igreja no meio da estrada, a estrada bonita, e uma igreja Deus e Amor ali. Eu falei, mas que igreja bonita. E eu parei. Estava com outro rapaz, um outro irmão, e nós batemos palma, apareceu um casal, e logo, logo nós nos conhecemos ali. Um casal de pessoas já de uma determinada idade. Pensa em gente boa, gente boa. E nos levaram para a casa deles, e vem tomar um chazinho. Irmão Dorival, não acredito que o irmão está aqui. E vamos, faz um bolo, e faz aquilo e tal. E quando já estava quase para me retirar, fizemos uma oração. Foi quando o senhorzinho disse, olha, essa igreja eu construí para doar para a igreja. E eu fui lá ver, meus irmãos, que igreja linda. Uma igreja maravilhosa, tudo arrumadinho, gente caprichosa. Eu falei, tá bom. Então eu falei com o pastor fulano, tal, mas ninguém mexeu. Eu falei, não, senhor, deixa comigo. O senhor quer que eu faça o quê? Ah, o senhor vê como é que faz. Aí eu, aqui em São Paulo, mobilizamos todo o jurídico da igreja e foi tudo acertadinho. E como eu estava lá trabalhando naquele estado, dá para você ser o representante da igreja e lá assinar o documento no cartório? Eu digo, dá. Eu estou aqui mesmo, eu vou lá, sim, faço, não tem problema nenhum. E meus irmãos, no dia que nós fomos no cartório, uma das coisas mais tristes que eu já vi na minha vida aconteceu. Porque chegando no cartório, chamamos ali as autoridades do cartório, tudo prontinho, os documentos, tudo certinho. E de repente eu ouvi a triste sentença daquela senhora que disse para o escrevente do cartório: nós estamos doando essa igreja, esse templo, esse imóvel para a igreja, para nós nos salvar. O rapaz do cartório olhou para mim, eu olhei para ele, eu fiquei sem entender. Mas o rapaz do cartório olhava para mim como se estivesse dizendo, quer dizer que você disse que se não doar, não se salva, é isso? E antes que ele me dissesse isso, eu disse, epa, mas como assim? Eu não entendi. Falei com os dois. Vocês não precisam doar nada pela salvação. A salvação de vocês já foi comprada na cruz do Calvário. Se é por causa da salvação, vamos rasgar a documentação aqui agora. Vejam vocês, meus irmãos, eu disse que essas pessoas eram pessoas boníssimas, eram pessoas tremendas, pessoas honestas. Mas havia alguma coisa no coração dessas pessoas que as remetia a pensar que se não doassem, se não fizessem algo pela salvação, não se salvariam. Escravos no trono. Escravos no trono. Pessoas que, depois de terem recebido a libertação, depois de terem recebido milagres de Deus, depois de terem ouvido dizer, não, olha, o seu nome está no livro da vida, você é uma pessoa que aceitou Jesus, se batizou, pessoas que achavam que não, alguma coisa temos de fazer, algum preço temos de pagar para que nós possamos ser salvos. Escravos no trono. Eu já ouvi, não foi um, não foram duas ou três pessoas. Eu tenho que jejuar pelo menos 4 vezes por semana, senão não vou para o céu. Eu já ouvi gente falar isso aos montes. E o pior é que já teve gente que ensinou isso. Se eu não jejuar, eu não me salvo. Se eu não jejuar, eu não vou para o céu. Escravos no trono.
Todo ano nós temos, meus irmãos, em alguns países.

0: da Ásia, principalmente pessoas que infelizmente são os penitentes que se autoflagelam. São pessoas que por ocasião da celebração, ou pelo menos da lembrança da morte de Cristo na cruz do Calvário, eles fazem um tipo diferente de chicote ou de coisa que e colocam elementos cortantes nas pontas e ficam se autoflagelando e batem daqui. Outros são pregados na cruz. Outros são pregados na cruz para sentir a dor. Por isso que a Bíblia Sagrada está dizendo que tem de existir uma transformação pela renovação do nosso entendimento. Senão não dá para experimentar o que Deus tem para nós. Senão não dá para experimentar as coisas boas que o Senhor tem para nós. Quando se trata de termos vida abundante ou vida próspera com Deus, infelizmente muitas pessoas também, apesar de ter tudo na vida, às vezes tem uma condição financeira assim suprema, tremenda, mas vivem como escravos, vivem como pessoas pobres. Pobre não é necessariamente aquele que não tem dinheiro. Pobre não é necessariamente aquele que não tem saúde. Não, não, não, não. Mas é aquele que infelizmente tem a mente de escravo, embora seja rei. A Bíblia Sagrada diz que nós fomos chamados e somos. Eu vou dizer a palavra predestinados sem me dirigir a nenhum tipo de grupo, porque essa palavra é dirigida a todas as pessoas, a ser reis e sacerdotes. Quando nós falamos que somos filhos de Deus, automaticamente, por uma questão de adoção, nós somos irmãos de Jesus Cristo, amigos do Senhor, temos o direito de nos colocar na posição de príncipes, e não de escravos. A partir do momento, querida igreja, que nós não conseguimos administrar e entender a realidade daquilo que Deus produziu na nossa vida por falta da renovação do nosso entendimento, nós seremos em algum tipo de coisa na nossa vida escravos, escravos, mentalidade de escravos. Eu conheço gente que tem tudo na vida, não falta nada. Mas você vai ver o tipo de coisa que essas pessoas usam. Elas só usam as piores coisas que se pode colocar na mesa. Tem condições de comprar o melhor arroz. Tem dinheiro para comprar arroz para viver mais 150 anos. Mas quando vai comprar o arroz, pega o arroz de quinta, de quarta, o pior arroz que possa existir. Mentalidade de escravo. Vai comprar o óleo, tem o óleo do melhor, o óleo que faz menos mal ao coração, o óleo que é indicado por todos os médicos. Pega o de pior qualidade que existe. São escravos no trono. Vai olhar a roupa que eles compram. Não é que a gente está falando, não é? As pessoas compram onde quiserem comprar. Mas é o pior pano que existe. É a pior qualidade que existe. E alguns se vestem feito patetas, tendo condições de se vestir bem. Porque tem aquele sentimento mesquinho que não sei se vai dar, não sei se eu vou conseguir, não sei se vai me fazer falta. São ricos, miseráveis, miseráveis ricos. Dá vergonha de ver o que comem, dá vergonha de ver o que vestem, dá vergonha de ver as coisas que desfrutam. Sabe por quê? Porque lhes falta a segurança do reino. Porque saíram da posição de escravos. O Senhor reservou para essas pessoas uma vida de rei, mas não conseguiram tirar da mente: não sou mais escravo. Você conhece a história do elefante? O elefante, desde pequenininho, é preso no toco. Quando ele pequenininho tenta sair, não sai, está sem força. Ele cresce, está amarrado no mesmo lugar. Ele não tenta sair, porque se acostumou a estar preso. Lembra da história da gazela? A gazela pequenininha, coloca ela no cercadinho de 60 centímetros, 70 centímetros. Ela não pula, porque não tem ainda estatura e força para isso. Mas depois que cresce, ela pode pular até 2 metros e meio, até 3 metros de altura. Mas coloca ela lá no cercadinho, ela não pula. Está aqui na mente. Por isso que eu estou trazendo para vocês hoje, transformai-vos pela renovação da vossa mente. Transformai-vos pela renovação da vossa mente. Então a primeira coisa que você tem que fazer é o quê? Conhecer a sua mente. Quando Deus, vocês sabem que o povo, não é? Nos tempos dos juízes, o povo de Israel queria um rei. Queria ser como os demais povos. Deixa eu fazer uma pergunta para você antes de falar sobre isso. Você já se livrou dessa sensação de que o poço vai secar? Você já se livrou dessa sensação de que algum dia pode me faltar? Você já se livrou dessa sensação estranha de miséria? Se você não se livrou, deixe o Espírito de Deus trabalhar na sua mente. Eu não estou falando da batalha na mente. É claro que as grandes batalhas, elas se travam na nossa mente, mas eu estou falando de uma questão de entendimento. Essa sua mentalidade. Tem pessoas que só oram e jejuam porque tem medo de ir para o inferno. Se eu não orar e não jejuar, eu não vou para o céu. E se torna essa oração vazia, vã, pobre, miserável, e remete você a essa escravidão que está aqui pela falta do entendimento. Então, mas vamos falar agora então a respeito da questão de conhecer a mente. Existia um homem que tinha 2,13 metros de altura. O nome dele era Saul. E um dia ele estava atrás das jumentas que haviam desaparecido do seu pai. Até que disseram para ele, olha, de repente é melhor você procurar uma vidente, porque, ou perdão, um vidente. Vocês podem abrir a Bíblia comigo, meus irmãos, no livro 1 Samuel, capítulo 9, versículo 19. Busca um vidente, porque ele vai dizer onde tá as suas jumentas aí. E ele chegou na casa de Samuel, e já foi, eu vou falar como se fosse no nosso português. O vidente está aí, no caso seria o profeta. E a Bíblia fala que Samuel respondeu e disse, eu sou o profeta. Eu não vou falar o vidente mais não, porque eu não gosto muito da palavra vidente. Mas ele disse, eu sou o vidente, querendo dizer, eu sou o profeta. E já foi dizendo, só vamos para minha casa, vamos comer. Pela manhã eu vou te despedir. E tudo que está no seu coração eu te declararei. Observe vocês essa palavra. Tudo quanto está no teu coração, eu te anunciarei. E esse homem de 2,13 metros de altura, como eu disse a vocês, ainda ouviu as palavras do profeta quando disseram, as jumentas estão perdidas, não fica ocupando o seu coração com isso não. Já foram achadas. E para quem é todo o desejo de Israel? O desejo de Israel era ter um rei. Porventura não é para ti e para toda a casa do teu pai? Foi que Saul respondeu? Eu já tive 2,13 metros quando era mais novo, eu sei como é que é. A gente vai encolhendo quando vai ficando mais velho, né? Exagerei um pouco, né? 2,13 metros é muito, né? Muito, muito. Mais um centímetrozinho só. Mas eu não posso, porque eu sou da tribuzinha menorzinha de Israel. Eu sou da tribo de Benjamim. E por que você fala para mim essas palavrazinhas? Não é? Tipo, eu seria outra pessoa. Vejam vocês, meus irmãos, o que é uma mente atrelada à escravidão. Deus estava dizendo a esse homem, eu quero te colocar no trono. Benjamim tinha quase sofrido uma derrota total alguns tempos antes. E ele basicamente está dizendo, mas eu quero continuar a ser escravo. Eu quero continuar na minha vidinha de ficar correndo atrás de jumenta. Então vá atrás da jumenta. E a Bíblia fala que Samuel insistiu. Levou para uma sala, deu a melhor porção, não é? Dizendo, é superior aos demais. Basicamente dizendo, esse é o futuro rei de Israel. Mas o coração de Saul era um coração, meus irmãos, que não tinha o entendimento que Deus quer que vocês tenham, quando a renovação do vosso entendimento, a transformação de Deus na vossa mente acontece. Não tinha, tanto que deu no que deu. Ele foi e reinou, mas faltou a ele um coração de rei. Faltou a ele um coração com entendimento para entender que quem o havia colocado no trono, esse sim deveria ser ouvido, esse sim deveria ser respeitado e obedecido. E acabou sendo o seu reinado uma verdadeira tragédia. Tem irmãos que quando recebe a palavra de Deus, não fala através, como se estivesse profetizando, mas a palavra de Deus como nós estamos pregando, e sentem que o Senhor está falando com a congregação: olha, vou te colocar em local alto, vou te colocar numa posição que você vai entender que é lá, é para cima. Deus quer você como vitorioso, Deus quer você como cabeça, Deus quer você como uma pessoa de projeção. Muitas pessoas abraçam e dizem: amém, Senhor, então eu vou lá, estou à disposição do Senhor e quero sim ser um grande vencedor. Mas muitas pessoas, meus irmãos, ficam: ah, porque eu não sei se eu mereço, eu sei lá, não é para mim, não sei. Mentalidade de escravo. Aí não vai, aí não vai, aí não vai. Não é que eu dou um desconto para Saul. Saul cresceu como um menino rude. Mas quando Deus resolveu, meus irmãos, projetar Salomão no trono, basicamente Deus falou com Davi: treina o menino, ensina o menino, dentro dos ensinamentos da realeza, porque ele vai ser rei. No princípio, Davi, tipo, aí Deus falou: e ele vai construir o templo. Imediatamente ele foi criado, ele foi o quê? Ensinado a ser rei. Você esteve lá fora tanto tempo, você esteve sem o conhecimento de Deus por tanto tempo, mas a partir do momento que você pisa o pé num local onde podemos afirmar que a presença de Deus é viva, verdadeira, e você começa a viver as palavras de entendimento e recebê-las, e você recebe Jesus como salvador pessoal da sua vida, você é uma nova criatura e você se transforma num bebezinho que começa engatinhando, vai tomando leitinho, depois vai comendo um arrozinho batido, depois vai comendo uma sopinha. Você vai crescendo e você tem a obrigação de crescer no entendimento, de ser educado para ser rei. Ser educado para ser um príncipe. E quando eu digo trono, meus irmãos, não é que eu estou dizendo nessas questões, tipo, nós estamos falando de uma questão monárquica. Não estou falando de monarquia, estou falando de situações espirituais, estou falando de posições que Deus coloca vocês como príncipes. Então vocês têm que se comportar como príncipes. Quando Deus vos coloca nas posições em que o nome dele é glorificado e vocês também crescem, comportem-se como príncipes, porque Deus vos colocou na posição que vocês são príncipes, para que vocês sejam príncipes e não vocês sejam escravos no trono, porque aí não vai dar certo, não vai dar certo. Salomão, meus irmãos, foi educado e haveria de ser rei, e enquanto esteve na presença de Deus, com Salomão não tinha esse negócio de não posso, eu sou o coitadinho de mim. Não, Salomão era destemido, era o menino, era bom menino. Muitas pessoas poderiam ter alcançado posições que nós poderíamos classificar como posições diferenciadas e de alguma forma reis ou príncipes, mas não foram treinadas para administrar o que Deus colocou nas mãos dessas pessoas. A gente vê às vezes jogadores de futebol, um jogador de futebol que foi até da seleção brasileira recentemente, falava-se na imprensa, eu não posso afirmar 100%, né, meus irmãos, porque a gente sabe que infelizmente na mídia existe também muita mentira, mas depois de ter passado por clubes da Europa, seleção brasileira, um jogador de futebol viver num quartinho de favor na casa do outro é falta de administração, por falta de treinamento para reinar. aqui na mente não houve um entendimento administrativo para administrar aquilo que Deus um dia concedeu. E eu estou falando desse porque esse se pronunciou como servo de Deus.
1: Glória a Deus, aleluia.
0: Esse se pronunciou como: não, eu sou um pregador do Evangelho. Mas faltou a mentalidade, o entendimento e o treinamento para a realeza, não soube administrar o que um dia foi permitido chegar em suas mãos, e se tornou, infelizmente, um escravo no trono, até perder tudo que tinha, porque não houve o treinamento e não houve também o ensinamento. Se você fosse educado para ser um rei, você seria um rei, você pensaria diferente. Talvez você não mantivesse a postura que você mantém hoje. Muda a sua postura, muda a sua atitude, porque foi para isso que Deus te chamou. É a mente, muda a mente. A partir do momento que você tem o conhecimento de Deus, você passa a ser uma pessoa nascida de novo. Você pode ser treinada para ser o que Deus quer que você seja. E Deus não quer que você seja menos que um príncipe. Deus não quer que você seja menos do que aquilo que glorifica o nome dEle. Vocês estão aqui, meus irmãos, essa mensagem é uma mensagem que vos está educando para que vocês possam ser na realeza da família real, educados para serem reis e não verificarem nenhum tipo de limite diante de vocês. Vencerem todos os obstáculos que aparecerem diante de vocês e desfrutarem da posição que Deus está dando a vocês, porque vocês estão e estarão preparados. Eu comecei falando, meus irmãos, a respeito... primeiramente falei sobre o povo hebreu saindo do Egito. Agora eu quero voltar um pouquinho e falar sobre Moisés. Eu conheço a história de Moisés de trás para frente, de frente para trás. Eu li a história de Moisés quando criança, quase toda semana. Como eu gostava, nunca mais me esqueci. Moisés, vocês sabem que era para ser morto. Mas Deus deu o livramento. Foi colocado no rio Nilo, nenhum crocodilo pegou ele, nada. Depois a Bíblia fala que ele foi criado em toda a ciência egípcia como filho da filha de Faraó. Moisés ficou 40 anos no Egito. E no Egito Moisés era príncipe, era um faraózinho já. Mas a Bíblia Sagrada nos diz, meus irmãos, que apesar de ter sido educado na corte, aprendeu a ser príncipe, tudo, por questão de um desentendimento, ele acabou vendo que a sua questão de realeza não era uma questão tão firme e tão forte assim. O egípcio foi morto por Moisés, teve que fugir. Aí depois de ter passado 40 anos como príncipe, passou 40 anos como um camponês cuidando de rebanhos no deserto. Eu vou dizer no deserto, mas tipo um local onde se tinha condições de criar animais. Mais 40. Observe vocês, meus irmãos, eu tive uma sensação... Pensando nessa mensagem, eu tive uma sensação que Deus permitiu um equilíbrio perfeito na vida de Moisés para que pudéssemos explicar a vocês o que é a questão de estar no trono e o que é a questão de não estar no trono. E Deus permitiu um equilíbrio. 40 anos de abundância, 40 anos de todo tipo de ciência egípcia, 40 anos de uma verdadeira moleza, não é verdade? Agora 40 anos de uma vida mais experimentada, uma vida mais suada, uma vida que exige mais vigilância, uma vida que você tem que cuidar porque a sua vida corre perigo. 40 anos, eu vejo um equilíbrio então, porque tudo que poderia existir do príncipe do Egito em Moisés, que ele cultivou por 40 anos, acabou morrendo nos outros 40 anos que ele esteve cuidando dos rebanhos daquele que seria o seu sogro. Moisés poderia dizer: olha, eu voltei a zero, eu já não... De príncipe ou aspirante a faraó, em mim já não tem mais nada. 40 anos foram suficientes para tirar tudo. Não tem mais sentimento real na minha vida. Até que Deus apareceu na sarça, e resumindo que, não é, o que Deus queria dele, basicamente, Deus falou, você vai voltar para o Egito. E quando Moisés volta para o Egito, meus irmãos, o que é que a Bíblia Sagrada fala? Que quando ele volta para o Egito, ele já não tinha o trono. Mas eu afirmo a vocês que agora sim ele era rei. Porque ele volta para o Egito, Deus diz para ele, eu vou te usar. A princípio ele fica meio que tipo assim, 40 anos aqui cuidando de ovelha, não sei se eu posso falar, não sei se Deus falou, eu vou te usar. Eu vou te usar. E quando Moisés volta para o Egito, ele volta mais poderoso do que saiu, porque agora ele já não tinha mais medo de Faraó, agora ele ia lá em nome do Senhor e dava ordens a Faraó. Quem é que está no trono agora, eu pergunto a você? Quem é que está no trono agora? Quem é que está no poder agora? Eu não tenho admiração nenhuma por rei nenhum, tipo, o rei da Inglaterra. Sinceramente, não dou a mínima, não quero nem saber quem é a rainha. Sinceramente, eu não tenho nenhum tipo de admiração, nada. Tem gente que fica, o rei, o príncipe, sinceramente, olha, irmão, estou sendo sincero com os irmãos, para mim tanto faz quem é a rainha da Inglaterra, para mim tanto faz se tem reis ou rainhas na Dinamarca, se a rainha da Suécia é meio brasileira, eu não quero nem saber, o meu rei é Jesus Cristo, e eu sou príncipe, ponto final, sabe, é uma verdade, eu não dou a mínima, não dou a mínima. Mas com a mente equilibrada, Moisés começa, meus irmãos, agora, depois de ter sido educado, depois de ter passado o mesmo tempo de educação, para que passasse por um processo, não de deseducação, mas para que pudesse confiar em Deus. Deus o manda falar com o faraó. Eu não vou dizer a vocês que Moisés não teve um pouco de receio no princípio, porque o que a Bíblia nos mostra é que Moisés parece que não estava muito querendo ir a princípio, não. Mas a mentalidade de Moisés estava mudada. E num determinado momento ele começa a entender que agora sim eu estou no trono. Quando a sua mente for renovada, você vai entender que você é príncipe como Moisés foi. E Moisés não foi príncipe quando estava no Egito. Moisés foi príncipe quando Deus falou, volta para o Egito que eu vou te usar. Eu vou te colocar acima de Faraó. Eu vou te colocar acima daqueles que representariam a autoridade completa do maior império naquela época, foi o que Deus falou para ele. Isso sim é que é ser príncipe. É receber a renovação na sua mente que vem de Deus e viver os preceitos de Deus e obedecer o que Deus manda fazer e entender o que Deus quer para você. Quando nós estivemos na escola com os irmãos, e até falei aqui na igreja, até fiz uma brincadeira com os irmãos, muitas pessoas não entenderam. A princípio, Moisés estava meio que tímido. E cheguei até a falar que Moisés poderia ter argumentado com Deus alguma coisa. Quando Deus fala, olha, até falei com os irmãos aqui na igreja, vou transformar o rio em sangue aqui. Moisés podia falar, não, Senhor, transforma também os poços tudo, água e faz chover sangue. Então, poderia ter dito. Mas ele estava um pouco tímido ainda. Era novo no verdadeiro principado. Até falei para os irmãos, para que praga de rã? Falasse com o Senhor, manda crocodilo, que eles morrem de medo de crocodilo. Até falei com os irmãos, para que abrir o Mar Vermelho e ficar criando dúvida com os cientistas do futuro? Abre logo o Mar Mediterrâneo. Aí teve irmãos que até, mas como é que pode, o homem pode argumentar com Deus? Pode. E vou explicar por quê. Você já imaginou Moisés no Monte Sinai e Deus falando, Moisés, eis que enviarei 10 mandamentos. Moisés falou, 10 não, Senhor, manda 15, esse povo é rebelde demais. 15 ou 20 está bom. Mas Moisés estava se ambientando. Ele estava começando a entender o que era o verdadeiro principado na vida dele. Ele estava começando a entender que Deus o havia colocado como cabeça. E a Bíblia Sagrada nos fala, meus irmãos, que Moisés começou a criar um desenvolvimento de relacionamento com Deus tão grande, que no capítulo 32 e no capítulo 33 do livro de Êxodo, a Bíblia Sagrada fala que Deus ficou chateado com o povo, porque o povo tinha feito o bezerro de ouro, e Deus falou a Moisés: me segura, porque eu vou matar esse povo. E Moisés: não, Senhor, mata não, vão falar mal do Senhor lá no Egito. Você está vendo que Deus deixa você argumentar? Você está vendo que os príncipes podem falar como príncipes? Nós não estamos diminuindo Deus, nós estamos mostrando o nosso relacionamento com Deus. Nós somos príncipes. A Bíblia fala que nós somos reis e sacerdotes, ou seja, estaremos sendo reis e sacerdotes do reino do Senhor nosso Pai. E nesse exato momento nós estamos como Moisés, nos ambientando a determinadas situações. O que não pode acontecer conosco é o Senhor nos colocar no trono e nós mantemos a nossa mentalidade de escravos. Deus falou com Moisés: Moisés, eu vou destruir o povo, eu vou destruir, mas eu não vou destruir você não, não vou destruir você, de você farei uma grande nação, é o que a Bíblia Sagrada fala. Aí Moisés fala: não, Senhor, não, vamos conversar aqui, não mata não. E Moisés vai pegando a autoridade. Daqui a pouquinho Moisés já fala: e se é para matar esse povo, risca o meu nome do livro que tens escrito. Você está vendo como é que é a ação do príncipe? Está vendo como é a ação daquele que Deus coloca num trono, em alguma posição da vida? Está vendo aquele que é aspirante a reis e sacerdotes no reino do nosso Deus e Pai? Passa um pouquinho, meus irmãos, Deus fala: então o meu anjo vai contigo. Moisés: não, Senhor, o anjo não. Ah, eu me apresento. Não, Senhor, também não. Se o Senhor não for conosco, nós daqui não vamos tirar o pé, nós não vamos sair daqui. É o relacionamento que você tem com o seu Deus que vai arrancando de você esse sentimento de escravidão, esse sentimento de obrigação de tentar fazer alguma coisa pela sua própria salvação. Você tem um Deus vivo, você tem um Deus poderoso que te ama. Se Ele te colocou numa posição que glorifica o nome dEle, que te ajuda, viva como tal, não fique buscando uma maneira de colocar-se lá para baixo. Deus quer te colocar para cima, sai de baixo, sai de baixo. Aí você vai dizer: mas se eu falar isso, Deus vai ficar bravo comigo? Não, não vai. Eu gostaria que vocês abrissem as vossas Bíblias, meus irmãos, comigo. Eu vou explicar por quê que Moisés passou a não ter mais receio algum. Capítulo 33 de Êxodo, versículo 11. E falava o Senhor a Moisés face a face. Tem irmãos que já na oração estão dizendo que são reis, ou seja, escravos no trono. Já começa na oração: Senhor, eu não mereço, meu Deus, você não merece, então para de pedir. Eu não estou falando daquele merecimento, fiz algo, não é isso. Eu estou falando: meu Deus me colocou como príncipe, como não devo receber eu coisas que sejam condizentes à vida de um príncipe? Como é que você tem coragem de fazer uma oração dessa? Só falta você falar: meu Deus, eu estou orando, mas não me dá não, Senhor, não dá não, porque olha, se o Senhor der, eu acho que não vai dar certo. Se o Senhor me der um carro novo, o pessoal da Zona Leste vai me assaltar, o pessoal da Zona Sul vai me sequestrar. Senhor, não me dá não, só falta orar sim. Quando o seu relacionamento com Deus muda, e falava o Senhor com Moisés face a face, príncipe fala com Deus é assim, face a face. Como qualquer fala com o seu? Como qualquer fala com o seu? O relacionamento seu com Deus leva você a poder dizer: Deus é meu amigo. E Deus mesmo vai dizer: sim, eu sou teu amigo. É isso. É isso. É isso. O que mais que a Bíblia Sagrada fala? Abram comigo as vossas Bíblias no Evangelho de São João. Porque, meus irmãos, tem que cair por terra essa questão de temos os nossos medinhos. Ah, estou cheio de medinho, não sei se faço. Deus não quer você como medroso de jeito nenhum. O seu relacionamento com Deus muda o seu status. O seu relacionamento com Deus muda a categoria que você está. Capítulo 15 de São João, versículo 13 a seguir. Ninguém tem maior amor do que este, de dar a alguém a sua vida pelos seus amigos. Vocês vão entender agora. Vós sereis meus amigos se fizerdes o que eu vos mando. E já não mais chamarei vocês de servos. Ou seja, já não chamo vocês mais de escravos. Não, não, não, não, não. Porque o servo não sabe o que faz o Senhor, o seu Senhor. Mas tenho-vos chamado amigos. Porque tudo quanto ouvi de meu Pai, vos tenho feito conhecer. Pior coisa, o que mais leva as pessoas a não conseguir entender a posição de príncipes e reis que Deus coloca para eles, Deus estabelece ou Deus estende para eles, é essa. Muitas pessoas, o relacionamento com Deus é tão pequeno, é tão insignificante, que essas pessoas não conseguem entender Deus como amigo. E aí é onde começa aquela história: se eu não doar, eu não vou para o céu. Se eu não jejuar, eu não vou para o céu. Se eu não fizer isso, aquilo não vai dar certo. Deus é meu amigo, eu não sou mais escravo, agora eu sou príncipe, eu sou amigo de Deus, eu não tenho que ficar com essa cara em cima do trono sendo escravo de coisa alguma. O que Deus falou a Moisés: eu destruo esse povo, mas você é meu amigo, Moisés. Então você eu não destruo, de você eu faço uma grande nação. É o mesmo Moisés que basicamente disse, quando Deus falou: vai para o Egito, eu vou te usar, Senhor, não vai dar. Eu não sei falar, eu não tenho desenvoltura. Agora nós vemos esse Deus falando: olha, eu mato o povo, mas você não, porque você é meu amigo. É a questão da relação com Deus, é a questão da amizade com Deus. Não é só a questão da obediência, a obediência faz parte, mas tem muitas pessoas que veem Deus apenas como um ser mandão, um ser que fica me mandando, um ser que fica me cutucando, um ser que me dá uma ordem, fica de olho, como se estivesse falando com uma legião de anjos. Se bobear, manda-lhe a cacetada, corta a cabeça, mata e põe tudo no inferno. Deus não é assim, porque Deus é nosso amigo. Quando nós desenvolvemos um relacionamento com Ele e nós nos livramos do peso da escravidão, e podemos então estar no trono desfrutando os benefícios de Deus na nossa vida. É uma questão de amizade. Por isso, meus irmãos, as coisas começam aqui. Transformai-vos pela renovação do vosso entendimento. Quem são nossos amigos? Nossos amigos são aqueles que vão na nossa casa e têm a liberdade de chegar. Se não tem comida, ele pega o arroz, ele faz, abre a geladeira. Não comendo a minha goiabada, tá bom. Mexe na geladeira, pega o que... Nossos amigos têm liberdade dentro da nossa casa, e nós temos liberdade dentro da casa dos nossos amigos. Esse relacionamento arranca de você a escravidão do medo. Esse tipo de relacionamento coloca em você um relacionamento de confiança. Esse relacionamento indica que Deus estará do seu lado, não importa a situação. Ele é seu amigo, ele é meu amigo, ele é nosso amigo. Nós não temos mais porque sermos escravos. Muda a mente de escravo, seja amigo de Deus. E peço que você quiser pedir, receba o que você quiser receber pedindo ao Senhor, e desfrute, porque é a posição que Deus colocou você, a posição para reinar, para estar por cima, para estar sempre para cima, o nome do Senhor sendo glorificado. Escravo nunca mais. Transformai-vos pela renovação do vosso entendimento, para que experimenteis a vontade completa de Deus na vossa vida. Para com esse negócio de... Tem gente, meus irmãos, que é tão escravo do medo, tão insegura a respeito do futuro. Ainda tem gente assim. Ah, o fulano vai fazer aniversário. Ele já orienta toda a família em casa. Aquele monte de molequinho barrigudinho. Ele já vai logo falando: gente, vamos aproveitar aí. Chegando lá, você fica de olho. Liberou a coxinha, todo mundo da coxinha. Parece um monte de formiguinha. Quando liberar o bolo, avança, avança, vamos aproveitar. Ah, vou fazer um churrasco lá em casa. Ele já avisa logo, ó. Nada de pegar frango, farofa e linguiça, hein? Espera soltar a carne. Isso é mentalidade de escravo. Parece que tem medo de nunca mais comer carne na vida. E para com essa sua oração horrível, horrorosa. Eu não mereço, Senhor, eu sou imundo. Ah, Pai, eu mereço mesmo ir para o inferno. Ainda bem que o Senhor, né? Pois é. Para com isso. Deus é nosso amigo. A nossa amizade com Deus nos livra da escravidão do medo, da escravidão do peso, da escravidão, dessa falta de confiança de que o amanhã será melhor que hoje. Onde Deus te colocou, desfrute. Entenda onde Deus tem te colocado. E quando Deus falar contigo, como falou com Saul, qual é o desejo desse povo? O desejo desse povo é para contigo e para com a tua família. Esse povo quer que vocês sejam reis. Para com esse negócio. Ah, Senhor, eu não sei, eu não fiz USP. Eu não fiz PUC. É, o pessoal fala PUC, né? É PUC, mas fala PUC. Ah, Senhor, porque eu não... Deus vai tirar você e vai colocar outro. Foi o que Deus falou para Saul. Você não entendeu a questão do reinado que eu coloquei na sua mão, então eu tiro você e coloco no seu lugar um que é melhor que você. Deus tem aberto grandes portas para você, abraça. É o trono que Deus está te colocando. Deus tem feito você vislumbrar grande futuro para você e para sua família, abraça. É o que Deus está dando a você. Não fica com esse negócio de eu, coitadinho de mim, ah, pobrezinho de mim, eu não, isso é só para você, para com isso, porque isso pode acontecer. Se Deus está te dando abraço, se Deus está falando, sai da escravidão, porque eu quero te colocar no trono, fica de pé e grita, Senhor, eu aqui, minha vez, aqui, é isso. E você nunca será um escravo no trono, mas será um príncipe, e um dia reis e sacerdotes, na glória de Deus nosso Pai. Que Deus abençoe você, que o Espírito de Deus tenha falado ao seu coração. Fiquemos de pé, meus irmãos, em nome de Jesus. Eu espero que vocês tenham entendido. Quem é escravo do trono, levanta a mão e diga eu. Depois dessa, você falar isso, eu sou obrigado a desmaiar aqui. Mas somos príncipes. Deus nos tem colocado nas melhores posições e condições, e vamos abraçar isso. E presta atenção na oportunidade, viu? Que ela vem. Tem alguém aqui que está em nosso meio, que está afastado dos caminhos do Senhor, você não entendeu que Deus havia colocado você numa posição de rei, príncipe, e você acabou deixando passar a bênção e se enfraqueceu, se entristeceu, você se desviou dos caminhos do Senhor. Você quer voltar para a presença de Deus hoje? Tem alguém? Se você quer dar um sinal com a sua mão, porque você só será rei, só será príncipe se você for amigo de Deus. Se você não tem amizade com Deus, sinceramente, meus irmãos, os irmãos sabem que eu amo todos vocês no amor do Senhor, mas se vocês não têm amizade com Deus, fica difícil ser príncipe, não fica? Fica difícil ir para o trono, não fica? Você quer aceitar Jesus como Salvador para que o seu nome seja escrito no livro da vida e você possa ter Deus como seu amigo também? Tem alguém que quer levantar a mão para Deus hoje para servir ao Senhor de todo o seu coração? Se alguma pessoa não tenha receio nenhum, levante a sua mão. O Senhor tem um projeto muito diferente dos seus projetos. O Senhor tem planos maravilhosos para você e para a sua família. Se tem alguma pessoa, amém? Fiquemos de pé, meus irmãos, para a oração da fé. O nome do nosso Deus é louvado e exaltado para sempre. Coloca a mão na sua cabeça. Senhor meu Deus, Senhor meu Pai, obrigado, Senhor meu Deus, por todas as coisas. Obrigado pela fé desse povo. Obrigado pela fé dessa igreja, Senhor. Senhor meu Deus, eu peço ao Senhor em nome de Jesus, continua abençoando, continua curando, continua, Senhor meu Deus, levantando tantos, ó Pai, que por alguma razão terminaram por cair. Senhor meu Deus, pessoas que no trono estavam, mas eram escravas, que não sejam mais. Senhor meu Deus, põe a sua mão para abençoar. Põe a sua mão para prosperar essa vida, prosperar essa família, prosperar essas pessoas. Eu creio no Senhor, eu confio no Senhor. Sei que o Senhor pode ajudar essa família, ó Deus. Ah, por alguma razão o desentendimento veio, a contenda veio, esse casal está pensando até em se separar, mas não vai se separar, porque o Senhor não vai deixar. O Senhor vai fazer com que esse casal chegue a um acordo, a um ponto comum, e a vida vai continuar e essas pessoas serão abençoadas, guardadas para a glória do Teu santo nome. Senhor meu Deus, Senhor meu Pai, em nome de Jesus, o Senhor é poderoso para curar todas as doenças. O Senhor é poderoso para curar todas as enfermidades. O Senhor é poderoso, ó Deus, para colocar por terra toda obra má, maligna, satânica, que possa estar envolvendo essa vida, essa casa. Eu te ordeno, espírito imundo, saia dessa vida. Eu te ordeno, espírito da mentira, saia dessa vida. Eu te ordeno, espírito maligno da miséria, saia dessa casa, saia dessa vida. Espírito de enfermidade, espírito maligno, saia, vai embora desse corpo, vai embora dessa vida. Nós somos príncipes de Deus. Nós estamos no trono que Deus nos colocou, nas direções que Deus nos fez tomar na nossa vida. E a vitória é nossa, porque somos cabeça. Senhor meu Deus, Senhor meu Pai, abençoa esse povo, abençoa essa igreja. Abençoa poderosamente, grandiosamente. Eu creio no Senhor, eu creio na força do Seu poder. Abençoa tremendamente, ó Deus, todos com as Tuas mãos poderosas estendidas, em nome de Jesus Cristo, nosso Salvador. Amém, Senhor. Amém, Senhor Jesus. Amém. Agradeço vocês de todos os ministérios, do nosso ministério, dos outros ministérios, de todas as igrejas. Que Deus abençoe vocês. Sejam bem-vindos à casa de Deus. Sejam bem-vindos a esse recinto sempre que puderem vir. E vão com Deus, com a graça de Deus, com o amor do nosso Senhor Jesus Cristo e na plena comunhão do Espírito Santo de Deus. Digam comigo assim: a paz do Senhor Jesus. Mais uma vez, a paz do Senhor Jesus. Mais uma vez, a paz do Senhor Jesus. Nosso vocal, vamos cantando, vamos louvando o nome do Senhor.

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1: Da manhã em São Paulo, capital Brasil, ó, hoje sexta-feira, 14 de agosto de 2026, fazem 18 graus aqui em São Paulo, rapaz, tá bom o clima, não tá muito frio, mas tá também muito calor, viu? Sejam todos bem-vindos, você está agora pelo rádio Deus e Amor, pelo YouTube, pelo Facebook, pelas retransmissões aí do programa Sertão Evangélico. Esse programa que vai ao ar de segunda a sábado, de 6 às 7h30. Pois é, então amanhã também tem aqui Sertão Evangélico pra você, viu? E sem muita conversa, sem muita delonga, hoje vamos buscar a presença de Deus na oração do amanhecer. Então eu já convido você que está agora acompanhando pelo rádio Deus e Amor para ter uma experiência, né, melhor, assim. Migra agora pro YouTube e acompanhe em áudio e vídeo, porque agora nós iremos orar ao seu favor, iremos buscar a face de Deus. Tenho certeza que hoje, aqui na Igreja Deus e Amor, na grande campanha Guerra contra o Mal, já vamos começar o dia guerreando contra este mal que está destruindo a tua vida, destruindo a tua saúde, destruindo o teu lar, o teu casamento. Vamos guerrear agora em oração. Então busquemos a face de Deus. Pai nosso que estás nos céus, santificado seja o teu nome. Venha a nós ao teu reino, seja feito a tua vontade, assim na terra como no céu. O pão nosso de cada dia nos dá hoje, perdoa as nossas dívidas, assim como perdoamos os nossos devedores. Não nos deixes, ó Pai, cair em tentação, mas livra-nos do mal. Porque o teu é o reino, a glória e a majestade para sempre, meu Deus. Amém. Oh, aleluias, meu Deus. Aqui estamos mais uma manhã diante da tua presença. Estamos aqui, oh Deus, nesta sexta-feira, já intercedendo pela vida de centenas de milhares de ouvintes da programação. Papai amado, estamos reunidos e neste propósito de buscar a tua face, porque acreditamos, porque confiamos no teu poder. Meu Deus, contempla agora a oração de cada um daqueles que já estão falando contigo, como também aqueles que estão orando em pensamentos, em espírito. É, papai. Contempla aí, meu Deus, aqueles que estão agora retornando para a sua casa após uma noite intensa de trabalho. Aqueles que estão indo para o trabalho. E também aqueles que estão também no trabalho. Meu Deus. Contempla aí, meu papai amado, aqueles que estão na sua casa fazendo café, preparando o café da manhã, preparando já o almoço, preparando ali, meu Deus, os seus filhos, os seus netos para a escola, para a creche. Esta pessoa que já está se preparando para ir para o estágio, para a escola, para a faculdade. Meu papai amado, que todos estes venham estar agora sendo protegidos, sim, e livres de todo mal. Meu Deus, contempla esse que ora conosco agora, que está lá no sítio, um lugar tão distante, no interior, afastado da capital, juntamente com seu esposo. É, meu Deus, contempla esse casal que está orando agora conosco, esta família, ou é mesmo essa pessoa que está sozinho, orando juntamente

povos se levantarão, muitos irão ali às encruzilhadas, às matas, em lugares escuros, em alguns centros, tudo isso para fazer a maldade, meu Deus, com as suas feitiçarias, com as suas obras malignas, com as suas, com tudo aquilo que não tem nada a ver com Deus. E tudo isso, Deus, no intuito de destruir famílias, no intuito de destruir a felicidade de muita gente, papai. Mas nós, como igreja de Cristo, mas nós, como igreja pentecostal, Deus e amor, nós nos posicionamos agora, ó Papai amado, sim, e hoje estamos declarando guerra contra o mal. Hoje, ó Pai, estamos na grande campanha guerra contra o mal, este mal que tem destruído, ó Deus, tantas casas, tantas famílias, que tem destruído tantos sonhos, que tem estagnado tantas empresas. Quantas empresas eles não estão conseguindo mais crescer, não estão conseguindo mais desenvolver, papai, estão ali tendo prejuízos. Quantas pessoas que ouvem a oração e estão com a sua vida parada, com a sua vida totalmente, meu Deus, estagnada, com a sua vida levando cada dia mais ao fracasso, mas nós nos posicionamos e repreendemos agora, papai, acreditamos sim no teu poder. Acreditamos sim que o Senhor tem este poder, que o Senhor tem todo o poder, assim como o Senhor repreendeu aqueles espíritos malignos que estava naquele homem possesso lá na cidade de Gadara. Oh, aleluias! Meu Deus, nós estamos também agora, sobre esta mesma autoridade, sobre este mesmo poder e a mesma unção. Oh, aleluias, meu Deus! Que este mal que está destruindo esta casa, este mal que está destruindo esta família, está levando esta família todos os dias a terem prejuízo, levando essa pessoa a todos os dias, ela tem uma mal notícia, todos os dias essa pessoa, ela tem algo que entristece o seu coração. Papai amado, muda a situação desta pessoa, muda, papai amado, muda agora, meu Deus, que o Senhor venha visitar, que o Senhor venha quebrar os grilhões, que o Senhor venha quebrar as correntes satânicas. Papai, nós estamos aqui, sim, pedindo a tua bênção, pedindo o teu livramento, pedindo a tua unção, pedindo o teu poder. Então pedimos aqui agora, ó Pai, disfarça todo laço maligno, que todo laço que foi preparado para acabar com esta família, que foi preparado para destruir este casamento, que foi preparado para destruir os sonhos, os projetos, nós te repreendemos, maligno, nós te repreendemos em nome de Jesus Cristo, ó Pai, que este mal venha cair por terra, que toda essa tristeza venha cair por terra, que todos esses espíritos malignos que foi enviado para levar esta casa, levar esta empresa à falência, à destruição, que venham ser lançados por terra agora. Oh, aleluias, meu Deus! Há poder em nome de Jesus, sim, meu Deus, há poder no teu nome santo, há poder no teu nome santo agora, há poder no teu nome santo, meu Deus, há poder para desfazer, sim, toda a tristeza, todo o peso maligno, todas as doenças que não tem como a medicina encontrar neste corpo, tem poder para repreender estas enfermidades incuráveis, tem poder, sim, ó Deus, para restaurar esse casamento que todos os dias eles entram em brigas, em discórdias, em discussões, meu Deus. Oh, aleluia, papai. A igreja de Cristo se encontra posicionada. A igreja do Senhor agora, Pai, é o Brasil inteiro, está repreendendo, sim, repreendendo esse mal, repreendendo, Deus, enfermidades espirituais, está repreendendo, Deus, todos os espíritos malignos que há dentro desta casa. Oh, aleluia, meu papai amado. Eu tenho a certeza que esta pessoa agora está orando em favor da sua casa, está orando e repreendendo todo o mal

0: sua casa e que assola, que destrói a sua família. Oh, aleluias! O Senhor, oh papai, nos deu esta autoridade. O Senhor nos deu este poder. O Senhor nos entregou, meu Deus, esta unção. Eu tenho uma certeza que este meu irmão, esta minha irmã, está usando agora esta autoridade. Está agora, meu Deus, ali, abençoando a sua casa. Está, meu Deus, repreendendo sobre a autoridade que há no nome do Senhor Jesus Cristo. Oh, aleluias, meu Deus. Olha para essa pessoa que está desempregada. Quantos destes já não conseguem mais nem mesmo ter paz dentro da sua própria casa? Quantos destes já não tem mais nem alegria ao ver ali a falta do pão, do alimento dentro da sua casa? É, meu Deus, mas que o Senhor nesta manhã, que o Senhor venha abrir uma porta de emprego, de um bom ganho, de um bom salário, para este irmão que se encontra agora ali, meu Deus, preocupado, já batendo tantas portas, e as portas não se abrem. Quantos destes, ó Pai, está com o aluguel atrasado, com a fatura do seu cartão atrasado, se encontra com as despesas básicas forçadas ali, tudo atrasado, Pai, mas o Senhor tem este poder, sim, de abrir uma grande porta de emprego, uma grande porta para esta pessoa, que na qual ela possa saber, entender, compreender que foi o Senhor que operou na vida dela. Foi o Senhor que operou nesta causa. Oh, aleluia, julga a causa deste meu irmão. Julga a causa desta minha irmã, Senhor. Esta causa na justiça, esta causa no INSS, esta causa, papai amado, que há tanto tempo ninguém consegue ali resolver. Este problema que há tanto tempo nenhum juiz, nenhum desembargador, ninguém consegue ali, meu Deus, é dar continuidade a este processo. Meu Deus, eu peço a Ti aqui agora, move, Senhor, faça um rebolinho. Lixo, Deus, faça, meu Deus, o teu poder ali, e que eles venham saber e entender que estão julgando uma causa que na qual faz parte do exército de Cristo. Esta mulher, este homem que há tanto tem te pedido, meu Deus, é, meu papai, eu tenho uma certeza que o Senhor nesta manhã está julgando causas. É, papai, essa causa trabalhística, essa causa que há tanto tempo já até cansou, já perderam até as esperanças, o advogado já nem mais atende o telefone, meu Deus, mas o Senhor agora está tocando e entrando nesta causa. Eu creio, sim, Senhor, que este irmão, que esta irmã vai contar o testemunho e dizer: o Senhor foi fiel com as suas palavras. Oh, aleluias, meu Deus, papai, esta pessoa que tem orado tanto e pedido ao Senhor, que o Senhor abra uma grande porta, essa pessoa que trabalha com vendas, que trabalha, oh Deus, até mesmo com aluguéis de casa e apartamentos, que trabalha com o setor imobiliário, essa pessoa que trabalha no setor do comércio, essas pessoas que trabalham, meu Deus, que dependem das vendas, que dependem dos negócios, meu papai amado, mas que o Senhor nesta manhã venha estender as tuas mãos e venha abençoar. É, papai, quantos destes agora já tem uma casa, tem um apartamento ali e não consegue alugar, não consegue vender, não consegue vender o seu carro, não consegue vender o terreno, o que ele tem ali nas mãos, ó Pai, mas eu acredito, sim, que o Senhor vai preparar, aleluias, glória a Deus, o Senhor nesta manhã, o Senhor está abrindo a porta, oh, aleluias, meu Deus, contempla aí, papai, essa pessoa que tem orado, pedido ao Senhor a prosperidade. É, meu Deus, já fez faculdades, essa pessoa que já se esforçou tanto com tantos cursos, essa pessoa que tem se empenhado tanto ali e as coisas não andam, as coisas não prosperam, parece que tudo fica na mesma, oh Deus, mas eu acredito, tenho a certeza que nesta manhã o Senhor já está abrindo portas de emprego. O Senhor já está abrindo ali uma grande, escancarando portas na vida dessas pessoas. Quantos destes têm te pedido, ó Papai amado, que o Senhor conduza, que o Senhor guie, devido a Deus, ele precisar de uma orientação para tomar uma decisão. Quantos os irmãos que oram conosco agora têm te pedido, ó Deus, uma orientação para tomar decisões tão difícil, uma decisão, ó Pai amado, tão importante, mas que o Senhor venha mostrar, Papai amado, sim, ali, oh, aleluia, meu Deus, responde esse meu irmão, responde essa minha irmã, não deixas, ó Pai, eles confundidos, não deixas que o inimigo venha confundir a sua mente, não deixa, Senhor, que o inimigo venha atrapalhar, deixe meus irmãos ouvir a tua voz. Oh, aleluia, papai. Olha aí para esses caminhoneiros. Contempla agora esses que trabalham no trânsito, os caminhoneiros, os boiadeiros, os carreteiros, esses que trabalham, meu Deus, com transportes de valores, os motoristas de aplicativos, os taxistas, os motoristas de transportes escolares, de transportes públicos, essas pessoas que trabalham, meu Deus, no trânsito, levando ali até mesmo passageiros, levando até mesmo, Pai amado, uma carga tão valiosa, oh, aleluia, estão ali com mas que o Senhor venha proteger cada um destes meus irmãos, destas minhas irmãs, papai, que o Senhor venha protegê-los, guarda, livra de assaltos, livra de acidentes, livra de prejuízos, livra do homem sanguinário, papai, eu tenho a convicção, uma certeza, que o Senhor, nesta manhã, o Senhor já está preparando, ó papai amado, o grande livramento, mesmo que o inimigo se levante, oh, aleluias, mesmo que 1.000 se levante, mesmo que mais 1.000 se levante, mesmo que 11.000 se levante para derrubar este meu irmão, estes 11.000 vão cair por terra, porque o Senhor, oh, aleluias, é o Senhor que cuida, é o Senhor que protege, é o Senhor que zela, é o Senhor que guia, oh, aleluias, papai, que o Senhor venha guardar. Guarda este ouvinte, livra este ouvinte, livra essa pessoa que está orando conosco, livra a sua casa, livra, oh Pai, os seus sonhos, os seus projetos, livra, Senhor, a sua mente, oh, aleluia, papai. Quantos destes que oram conosco agora estão passando um momento tão difícil na sua saúde? Meu Deus. Ali, a porta dizer, oh Deus, não consegue nem dormir à noite, devido a estas dores tão intensas, estas dores nos ossos, estas dores que têm destruído, papai, a saúde desta pessoa, esse câncer que tem destruído o imunológico desta pessoa, oh Deus, mas eu acredito e bem sei que o Senhor, assim como o Senhor cura uma dor de cabeça, também o Senhor tem o poder de curar, um câncer, curar uma sífilis, curar a AIDS, o HIV, meu Deus, o Senhor tem este poder de curar a mente desta pessoa que não consegue mais ter noção da vida, meu Deus, oh, aleluia, meu Deus, contempla aí, papai, essa pessoa que está sofrendo tanto com essas dores, já marcaram cirurgias, mas, oh Deus, e sempre remarcam a cirurgia, e essa pessoa está sofrendo tanto, chora, Pai, geme de dor, oh, aleluia, remédios nenhum consegue amenizar esta dor, mas sim, meu Deus, o Senhor é um socorro bem presente na hora da angústia, meu Deus, acampa os teus anjos agora, e o Senhor venha, papai, repreender agora essa enfermidade, enfermidade maligna, eu te repreendo agora, enfermidade que tem destruído os ossos dessa pessoa, tem destruído os, eu posso dizer, meu Deus, a saúde desta pessoa, enfermidade que tem alastrado todo o corpo dessa pessoa, eu te repreendo agora, sai agora dos ossos, sai da pele, sai dos órgãos, sai da cabeça, sai das articulações dessa pessoa, sai do aparelho respiratório, sai do aparelho digestivo, sai agora maligno, em nome do Senhor Jesus Cristo, sai deste corpo, oh meu Deus, que este câncer venha desaparecer agora, que labirintite venha desaparecer, diabetes possa ser neutralizado, em nome do Senhor Jesus Cristo. Papai, olha para esta pessoa que se encontra agora deitado nesta cama, deitado nessa rede, ou sentado nesta cadeira de roda, já não tem mais movimento no seu corpo, já perdeu, meu Deus, ali, até mesmo os movimentos, as articulações travadas, mas nós, nesta manhã, estamos repreendendo enfermidade, que sai agora, em nome do Senhor Jesus Cristo, meu Deus, visita agora, nesse leito de hospital, entra agora nesta UTI, neste hospital, aonde tem alguém agora clamando, aonde tem alguém agora intercedendo, meu Deus, olha para esta pessoa que se encontra com as mãos estendidas, meu Deus, em direção a esta pessoa enferma, sai enfermidade agora, sobre a autoridade, que há no nome de Jesus Cristo, sai febre, sai infecção, sai agora bactérias, fungos, protozoários, nós te repreendemos agora, que saia deste corpo agora, não resiste enfermidade, não resiste esses espíritos malignos que foram enviados para deixar essa pessoa debilitada, deixar essa pessoa anêmica, deixar essa pessoa acamada, mas em nome do Senhor Jesus Cristo, hoje, sexta-feira, essa pessoa já está recebendo a cura, em nome do Senhor Jesus Cristo. É tristeza, essa pessoa agora, meu Deus, que se encontra com o coração tão angustiado, com o coração ali, meu Deus, na depressão, na síndrome depressiva, eu te repreendo agora, espíritos malignos, de levado tristeza, levado insônia, de levado essa pessoa à depressão, sai agora em nome do Senhor Jesus Cristo, que o Espírito Santo do Senhor possa agora inundar esta vida com alegria, com a paz, com o renovo, meu Deus, oh, aleluia, meu Deus. Olha aí, papai, essa pessoa que está sentindo a cura agora, essa pessoa que está sentindo, ó Deus, ela está sentindo agora o Senhor curar, o Senhor fazer o teu mover, é manhã de mover, é manhã de libertação, é uma manhã onde o Senhor continua a operar, sim, meu Deus, eu acredito, eu tenho a certeza que se meu irmão já está recebendo a libertação, esta casa, aonde esta pessoa, meu Deus, não consegue passar um dia sem colocar álcool na sua boca, quantas famílias estão sofrendo agora, pai, mas nós repreendemos agora, espírito se levar dessa pessoa a entrar nos vícios do álcool, nos vícios dos jogos, nos vícios e das drogas, nós te repreendemos agora, esta casa pertence ao Senhor, esta família pertence ao Senhor, esta família é de Jeová, esta casa pertence ao o Senhor que fez os céus, fez a terra e fez tudo que há neste universo, meu Deus, honra a fé desta pessoa agora, pai, honra a fé deste meu irmão, desta minha irmã, honra a fé desta pessoa que está agora convicto, tendo a certeza que o Senhor já está trabalhando ao seu favor, oh, aleluias, meu Deus, guarda esta criança que está em direção à escola, à creche, guarda esta adolescente nessa creche, nesse colégio, nessa faculdade, guarda, Senhor, estes que agora estão indo para o curso, para a faculdade, meu papai amado, livra-os todo mal. Guarda, Senhor, livre de homens sanguinários, de pessoas tão ruins, maus, ó Deus, mas nós estamos aqui orando e pedindo o teu livramento, pedindo, Senhor, a tua bênção, a tua proteção divina, assim nós confiamos, acreditamos em ti, Senhor, em nome de Jesus, amém e amém, Senhor Jesus Cristo, amém. Oh, aleluias! Ó, você que orou conosco.
1: Você que estava sentindo essa enfermidade, né? Quantas pessoas que agora estão acompanhando e estavam, porque já não está mais, estava, né? Com essa febre altíssima, com essas dores nas articulações. Você que orou, intercedeu por parentes tão longe. Pode mandar mensagem para ele agora e dizer, ó, você já foi curado. É, você que estava com um parente no hospital e você deixou ele lá no hospital e foi para sua casa e por acaso sintonizou na programação. Por acaso não, o Senhor marcou um encontro agora. O Senhor já curou, o Senhor já libertou. É, o Senhor ainda vai estar continuando ainda a trabalhar em teu favor. Mas agora eu quero fazer uma oração para você que quer aceitar ao Senhor Jesus como teu único e suficiente salvador da tua alma. Para de sofrer. Está na hora de você voltar, regressar para os caminhos do Senhor. Ora assim comigo e segue essas palavras. Senhor, aqui estou arrependido dos meus pecados, do que eu falei, do que eu pratiquei. Meu Deus, estou arrependido. E eu sei, Senhor, que o Senhor está trabalhando, sim. Ah, meu Deus, a meu favor. Escreve o meu nome lá no céu, no livro da vida. E sela com teu sangue. Faça morada perpétua no meu coração. Dá-me forças para continuar até o último dia da minha vida. Amém. Eita, glória a Deus. Ó, você que tomou esta decisão de fé e de coragem, entra em contato conosco agora. E-mail, quer aceitar Jesus, @ipda.com.br. Eu disse, quer aceitar Jesus, @ipda.com.br. E o nosso WhatsApp é 119-594-4645. Eu disse 119-594-4645. Este é o número do WhatsApp para você mandar sua mensagem de texto ou de áudio dizendo o seu nome, a cidade, o estado de onde você aceitou ou se reconciliou. E um pastor que agora está de plantão, ele vai retornar a mensagem e te direcionar para o pastor mais próximo de você. Isso mesmo, igreja, Deus e amor, está de portas abertas para te receber. Então seja bem-vindo à Igreja Pentecostal, Deus é amor. E vamos que vamos, meu povo, sertão evangélico não há para o Brasil e o mundo inteiro, viu? Não tem outra programação melhor do que essa, não tem outra. É o sertão evangélico. Líder em audiência na manhã, ó, não tem outro programa caipira, que pela manhã, que dá mais audiência do que o programa Sertão Evangélico, é ele mesmo, Sertão Evangélico no ar, meu povo, ó, você que está agora acompanhando a programação e quer interagir conosco, você quer mandar mensagem de áudio, mensagem de vídeo, pois é, temos o nosso WhatsApp 119-8292-3392, eu disse 119-8292-3392. Esse é o número do WhatsApp para você mandar essa mensagem de texto, de áudio, de vídeo. Isso mesmo. E aproveita agora, já compartilha a programação com o maior número de pessoas que você puder. Ó. Compartilha no grupo do WhatsApp, no grupo aí dos condomínios, no seu status. Com o maior número de pessoas para eles poderem receberem a palavra de Deus. E vamos agora, meu povo, com um grande testemunho para edificar a nossa fé. E você que vai ficar com a programação local, quer continuar conosco aqui no Sertão Evangélico, migra agora para o YouTube, Igreja Pentecostal Deus e Amor Oficial, e lá você acompanhará a live até as 7h30. Leandro Pereira está chegando para contar o que Deus fez na sua vida. Homem de Deus, é contigo!
2: O mundo do crime foi o meu recurso desde a juventude. Não é um convite, né? Mas assim a gente tem curiosidade. É um momento de ver ali dinheiro fácil, carro, moto, a gente vê aquele todo aquele prazer da carne, né? Ouro, prata no pescoço. Então ali foi um momento de curiosidade. Mas só que eu não sabia que seria tão assim perigoso. Ali eu fui me envolvendo. Quando fui ver, eu já estava traficando. Naquele momento, na minha posição carnal, era prazeroso. Mas também era destruído. Porque eu chegava em casa e toda vez eu tinha que mentir para os meus pais que eu estava com os amigos até tarde. E ali eu via que aquilo me entristecia, mas eu não conseguia largar. Que não é fácil você entrar e abandonar o prazer da carne tão facilmente. Mas eu fiquei no tráfico acho que uns 18 anos. Mas eu sempre tive alguém que dobrasse o joelho para mim, que se chama Dona Teresa, obreira da Casa de Deus. Mas não foi fácil eu chegar até o Ministério Deus e Amor. Paguei muito preço. Perdi meu pai, perdi um filho, perdi tios, que ali sempre me apoiava, me sair daquele mundo. Até o ponto que eu conheci essa moça evangélica e ao mesmo tempo eu senti a voz de Deus dentro dela, chamando eu para a igreja. A partir desse momento, nunca mais eu soube o que era tráfico. Nem drogas, nem entorpecente, nem bebida, nem nada. Então ali eu vi a transformação de Deus na minha vida. Porque em 6 meses Deus me libertou de todo vício. E tudo pela graça de Deus. Tem pastores que apoiam, tem obreiros, tem cooperadores, tem as irmãs. Essa união nos faz mais vibrante dentro da igreja. E é por isso que eu estou aqui hoje, contando um pouco do meu testemunho. Porque o que Deus fez na nossa vida, homem nenhum e nem mulher pode comparar o que o Senhor tem para nós daqui adiante. Então, para mim, estar hoje na Igreja Pentecostal Deus e Amor é mais do que uma união, é uma família.
1: Conta uma experiência incrível, viu? Eu sempre falo, né? O pastor, o dirigente, ele tem que apoiar, né? Às vezes a pessoa aceita Jesus, se reconcilia ali e você... Ah, não, fica ali deixando ele sozinho. Não, vai lá, ajuda ele. Acompanha os passo a passo desse novo convertido, né? Visita, acompanhe. Ele fala, por isso que é essencial o apoio, né? Do obreiro, do dirigente, do pastor. Quero conversar com você que agora talvez se encontre afastado dos caminhos do Senhor, talvez esteja igual nosso irmão, né, passando um momento tão difícil, distante da voz do Senhor Jesus. Está na hora de você voltar. Faça igual nosso irmão Leandro, tome esta decisão e retorne à casa do Pai. Isso mesmo, Igreja Deus e Amor está de portas abertas em todo o Brasil. Então, certeza, você que agora está acompanhando a programação, que se identificou com o testemunho do nosso irmão Leandro, a Igreja Deus e Amor está de portas abertas aqui, sede mundial, Avenida do Estado, 4568 Liberdade, São Paulo, entrada principal pela Avenida Prefeito Passos, número 10. E você que está em outras cidades, em outros estados do Brasil, acesse agora ipda.com.br. Na parte abaixo, no inferior, né, à esquerda, tem a opção lá endereços, e lá você poderá encontrar a Igreja Deus e Amor mais próximo de você. E vamos que vamos, está chegando quem? Os irmãos em Cristo cantando Jesus Cristo está chamando.

0: capital Brasil. Eu tô vendo aqui agora que o povo não tá compartilhando muito não, viu, Olavo? Eu acho que o povo ainda não acordou, mas não tá nem frio, rapaz. Não tá nem tanto frio, o povo tá dormindo. Vamos acordar, meu povo, sertão evangélico no ar, pro Brasil e pro mundo inteiro, ó. Você que tá dormindo aí, sai debaixo da coberta, ó. Você que agora tá acompanhando a programação, né? Só de longe você tá ouvindo a programação. Tá na hora de despertar. Ajudar a sua mãe aí a lavar louça, ajudar a sua mãe a fazer o café. Aí tem aquela desculpa, né? Amanhã de manhã eu faço as atividades de casa, lavo a louça. Rapaz, para de preguiça, ó. Tô vendo aqui agora os comentários, sabe quem já chegou aqui, ó, no YouTube. Oswaldo Alfredo já tá mandando mensagem. Pedro Luiz, pois é. Nádia Pereira, Deus abençoe. Maria de Fátima, Horácio já também já mandando mensagem. Maria Versão, Deus abençoe. Cristóvão Rosa, Deus abençoe. São povo que estão aqui no YouTube e já acordou, viu? Doutor Carlos Fernando também está comentando. Maria Silva, Deus abençoe, mulher de Deus. E tem mais gente, cadê o povo? Maria Aparecida Félix, também Cristiane Silva dos Santos. Um grande abraço. E você ainda não migrou para o YouTube, ó, o nosso, você está pelo Rádio Deus e Amor, para ter uma experiência incrível, mandar sua mensagem aqui, mandar um bom dia, Isabel Souza, Ivaneide Pereira, vai agora para o YouTube, Igreja Pentecostal Deus e Amor Oficial, temos a live, nós estamos ainda com 720 pessoas, hoje vamos bater 1000. A meta de hoje é 1000 pessoas na live. Tá aumentando, 750. Então aí, vamos daqui a pouquinho, retorno no YouTube e eu vejo aqui quem foi que migrou. Viu? Grande abraço, Cláudio Santos. Deus abençoe. Edinaldo Aragão, de São Paulo, ele manda mensagem dizendo: bom dia, irmãos. Lindo amanhecer aqui em Ribeirão Preto. Olha pra aí, rapaz. Que dia e que lugar bonito, viu? Rapaz, parabéns pelo retrato, viu? Muito bonito mesmo, viu? Ribeirão Preto, rapaz. É. Deus abençoe os irmãos que estão acompanhando ali no interior de São Paulo. André Luiz, ele está lá em Roraima, viu? Bom dia, irmão Zaqueu. Ó, ele fala, ó, estou ligadinho no programa aqui de Roraima. Cadê a foto do homem? Ó, rapaz, o homem tá até com um abafador no ouvido. Deve estar do trator, né? Que lá tem, deve estar no agro lá, né? Nas máquinas pesadas. Deus abençoe o irmão André Luiz e todos os irmãos de Roraima, né? Os irmãos que são da região norte do nosso país. E tem mais gente acompanhando a programação. Celso, do Rio Grande da Serra, São Paulo. Clamei juntamente com os irmãos no momento da oração. Estou acompanhando o programa. Dá o play aí no vídeo dele.
1: Alô, presbítero Zaqueu, estou de joelhos aqui em Rio Grande da Serra, também clamando a Deus, junto com esse momento do sertão evangélico, momento de oração. Deus abençoe, pastor Celso, aqui de Rio Grande da Serra.
0: Abraço, pastor Celso, todos os irmãos de Rio Grande da Serra, aqui de São Paulo, viu? Pois aí, você ainda não mandou para cá a sua mensagem? Já mandaram áudios ali com hoje é o...
2: Bom
0: hoje,
2: dia, é o Lucas aqui é o Paulo, falando aqui de Rondônia. E dizer a vocês que joguem água fria na minha esposa, rapaz, meus filhos que estão na cidade de Vilhena, na cidade de Clima. Quer dizer que sou um grande ouvinte dessa rádio maravilhosa. Essa rádio tem sido uma benção na minha vida. Estou aqui na capital fazendo uma descarga agora, né? Muita chuva para cá.
0: Chuva?
2: E que Deus abençoe a todos aí, que tenham um ótimo dia.
0: Rapaz, tá vindo chuva, viu, Juliana? Trouxe guarda-chuva? Trouxe? Não, né?
3: Pastor Zaqueu, aqui é o irmão Reinaldo Tarantim, presbítero da Assembleia de Deus do Belém. Que Deus venha abençoar esse programa.
0: Prazer ter
3: abençoado o sertão evangélico. Abençoe nos irmãos. Abençoe nessa programação. Como é bom ouvir esse hino maravilhoso, essas palavras. Toca o berrante pra nós aí.
0: Dá um berrante aí, Lucas Rione. Dá o play no berrante, Lucas Rione. Pois é, ó. Grande abraço aos irmãos da Assembleia de Deus, né? Estão acompanhando a programação. Você que é do Belém, você que é da Debrás, você que é da Madureira, você que é de em outros números da Assembleia de Deus. Um grande abraço a todos os irmãos que estão acompanhando, que é de outras denominações evangélicas.
4: Tem mais gente bom. A paz do Senhor Jesus, pastor Zaqueu. Aqui é o Diácono, irmão Ronaldo, da cidade de Catanduva, São Paulo. Estou sempre conectado, ligado na programação de vocês. É uma benção. Todas as manhãs estou com vocês aí no trabalho. Estou no trabalho, trabalho com moto niveladora aqui, fazendo acabamento, estrada, terraplanagem. E estamos ligadinhos na programação. É uma benção, hein? Deus abençoe.
0: Ô, glórias, viu? Parabéns.
5: Paz do Senhor, pastor. Tudo bem? Bom dia. Quem que fala é Ronaldo de São Bernardo do Campo. Já estou aqui no carro aqui. Ficar com Deus.
0: Ó, viu aí, né? São Bernardo do Campo também na sintonia da programação. 11982923392. 11982923392. Este é o número do WhatsApp para você interagir conosco aqui no programa Sertão Evangélico. Antes de tocar um louvor, ó, já mandaram mensagem aqui da do rádio, ó, já migraram para cá, quem aqui, ó, já chegou nosso irmão André Luiz, já mandou mensagem aqui, Val Santos, Anisa Vasconcelos, Cláudia Fernandes, acordou, né, irmã Cláudia? Ela que é do Rio de Janeiro aí, de Niterói, já mandou mensagem aqui. Sabe que não vem aqui? A Persília ainda não acordou, né? Você que está agora pelo rádio, Deus e Amor, migra pro YouTube. Enquanto você deixa seus comentários, vamos ouvir agora um grande louvor na voz delas. Ereni e Leia Miranda, orai sem cessar.

0: 6:46 em São Paulo, capital Brasil. Este é o horário oficial de Brasília, viu? E 5:46, sabe aonde? Lá no Mato Grosso, Mato Grosso do Sul. 4:46 no Acre, em alguma cidade do Amazonas. E eu volto lá para 7:46, viu? Lá em Fernando de Noronha, viu? E vamos que vamos aqui com o Sertão Evangélico no ar. E você ainda não compartilhou a programação? Quero saber de você. Já deixou o seu like? Já deixou o seu joinha? Já compartilhou com quem, hein? Já compartilhou com quem? Você tem que compartilhar para quê? Para que mais pessoas tenham acesso à palavra de Deus, a este programa abençoado. Sabia que a maioria das pessoas que hoje vivem na zona urbana, na grande cidade, um dia já moraram lá na zona rural? Pois é, lembra daquela pessoa que é teu amigo, que ele é lá da roça, lá do interior, manda para ele poder relembrar aquele momento de infância, aquele momento que na qual ele ouvia aquelas belas músicas, louvores antigos, é agora, ainda toca aqui no programa Sertão Evangélico. Ana está chegando para contar o que Deus fez na vida da sua filha, viu, irmã Ana? É contigo, varoa de Deus.
1: Meu nome é Ana Paula da Silva Batista. Estou aqui para fazer o testemunho da cura da minha filha na igreja Deus é Amor. Ela estava com anemia, muito doente, e então o médico pediu exames que constataram. Aí passou mais exames, só que eu fui na igreja e a irmã, usada por Deus, revelou que a minha filha ia ser curada e que Deus ia confundir os médicos. E para honra e glória do Senhor, a profecia se cumpriu. Quando voltamos até o médico, ela já estava curada. Não havia nem anemia, nem nenhum outro problema de saúde. Para a honra e glória de Deus Pai, Deus Filho e Deus Espírito Santo. Irmãos, essa igreja é uma bênção. A igreja pentecostal, Deus é amor.
0: Milagre, igual fala o pastor Kleber de Oliveira, né? Não sei se essa palavra existe, mas ele utiliza a palavra milagraço. Eu acho que não existe não, né? Mas que milagre é esse que Deus operou na vida da filha da nossa irmã Ana? Olha só, ela fala que uma anemia severa. Nós sabemos que a anemia, ela progride, né, para um câncer, né? E tenho certeza que o Senhor deu um grande livramento, os globos ali vermelhos, né? Posso dizer que já estava... posso dizer que a medicina já ficou confusa, essa é a verdade. O Senhor chegou lá, o Senhor curou, o Senhor mostrou o seu grande poder, porque o Senhor, como ele fala, ele se responsabiliza. Ele revelou dizendo, olha, Deus vai confundir a medicina, mas só que Deus foi lá, curou a filha da nossa irmã Ana, e hoje ela está como? Curada para a glória de Deus. Talvez você esteja passando um momento tão quase semelhante, né? Pois é, talvez seja uma anemia, talvez seja ali indo para um câncer, ou até mesmo um problema que está desencadeando para outro problema pior. Mas o Senhor, nesta manhã, Ele quer marcar contigo um encontro. Ele já marcou, agendou contigo um encontro hoje para guerrear contra este mal que está destruindo a tua vida. Ó, 7, 9, 11, 15 e às 19 horas, aqui na Avenida do Estado, 4568, Liberdade, São Paulo, entrada principal pela Avenida Prefeito Passos, número 10. Venha você, traga também a sua família, os seus vizinhos e amigos e receba de Deus o livramento, o renovo e a cura da parte do Senhor Jesus. E quem está em outros estados, em outras cidades, acesse agora ipda.com.br. Lá você vai encontrar na parte inferior à esquerda a opção endereços. E lá você poderá encontrar qualquer igreja mais perto de você. E vamos que vamos, meu povo. Tá chegando eles. Quem? A dupla de dois. A dupla Deus é Amor, cantando o Evangelista.

0: Vamos que vamos, meu povo! 6 horas e 52 minutos em São Paulo, capital Brasil. Quero falar com você que está acompanhando pelo rádio Deus e Amor. Quer ter uma experiência incrível no audiovisual? Quer uma experiência, pode dizer, de outro mundo? Tô brincando. Gente, ó, você quer ter uma experiência incrível no audiovisual? Acesse agora IPDA, Igreja Deus e Amor Oficial, no YouTube. YouTube, viu? Lá você vai acompanhar o Sertão Evangélico em áudio e vídeo pro Brasil, tá transmitido pro Brasil e o mundo inteiro, viu? Pois é, porque aqui você vai acompanhar o cenário, daqui a pouquinho temos uma convidada especial, sabe quem? Juliana Araújo, ela que hoje atualmente está na assessoria da nossa diretoria, estará conosco aqui, é a convidada hoje do programa, viu? Então, você que está acompanhando a programação, já se prepare, porque a Juliana vai falar tudo, viu? Pois é, vai contar um pouco das experiências que ela teve, que ela tem com Deus e um pouco da sua história. E vamos que vamos agora ao momento da palavra, viu? É o momento onde nós iremos buscar ouvir agora Deus falar conosco. E para a palavra de Deus, eu tiro meu chapéu. Romanos capítulo de número 8 e verso de número 1. Romanos 8, 1, que diz: portanto, agora nenhuma condenação há para os que estão em Cristo Jesus, que não andam segundo a carne, mas segundo o Espírito. Eita, glória a Deus! É uma nova vida, né? É um momento onde o crente, o cristão, quando ele aceita a Cristo como seu Salvador, ele tem uma nova vida. Ele segue um novo destino. Ele não segue mais os caminhos tortuosos que antes ele seguia. Ele não pratica mais o que ele praticava. O seu linguajar muda. Ele, porventura, era escravo do pecado. Se antes ele era escravo das drogas, do álcool, da prostituição, do adultério, ele agora é um homem livre de tudo isso. E aqui, Romanos 8 diz: portanto, agora nenhuma condenação há para os que estão em Cristo Jesus. Quantas pessoas, elas vivem, né, sobre ainda a condenação? Quantas pessoas, elas vivem uma vida totalmente ainda ali, aprisionada? Vivem uma vida que na qual todos os dias algo lhe acusa? Mas Paulo, ele fala aqui no livro, no capítulo 8, dizendo assim, ó, essa libertação, nenhuma condenação é para os que não andam segundo a carne. É isso mesmo. É para aqueles que aceitaram a Cristo Jesus e permanecem e andam na sua verdade. Não é para aqueles que vivem de qualquer maneira, fazendo segundo a vontade do homem, da sua carne. Por quê? Ele fala mais, mas segundo o Espírito. Meu amigo. Não adianta você dizer, eu vou aceitar a Jesus, eu vou voltar para o Senhor e vou continuar, como Paulo fala, andando segundo a carne. Não obedece às leis de Deus, não obedecendo às leis nem dos homens, fazendo tudo aquilo que desagrada a Deus e querendo ter de Deus essa liberdade e dizer, ah, Senhor, eu sou livre. Não, você não é livre. Se você não anda segundo o Espírito, você ainda está ainda algo lhe acusando. Então, Paulo, ele orienta-nos a seguinte: nenhuma condenação há é para aqueles que estão andando segundo o Espírito, meu amigo. Então acredite e creia que você está andando conforme a palavra de Deus, conforme o Senhor queira, você está livre desse mal. Nenhuma condenação não há para o que anda segundo o Espírito. O diabo vem acusando, você praticou isso, você falou isso, você fez isso, não importa. Vai cair por terra, porque o sangue de Jesus já me remiu de todo o pecado. Eita, glória a Deus. Você que quer aprender mais da palavra de Deus e ter e participar conosco de um de nossos cultos, Avenida do Estado, 4568, Liberdade, São Paulo, entrada principal pela Avenida Prefeito Passos, número 10. Venha para cá juntamente com a sua família e receba de Deus a bênção da parte do nosso Pai. E vamos que vamos, meu povo, seguindo aqui com o Sertão Evangélico. Eu tenho certeza que o povo já está participando aí, mandando áudio, mandando vídeo. Ô Lucas Rione!
1: Bom dia, pastor Zaqueu. Eu sou de Nova Friburgo, Rio de Janeiro.
0: Ó, carioca, né? Carioca, né?
1: Não tá. Eu tô ligadinho no seu programa, não perco uma, pastor Zaqueu.
0: Ô, glórias!
1: Com essa água, com a fechada molada.
0: Ó, tá molada já.
1: Eu fico ligada. Deus abençoe esse programa maravilhoso. Deus nos abençoe todos.
0: Oh,
1: eu queria estar aí tomando esse café gordo, gostoso, com essa alegria que contagia a gente.
0: Verdade,
1: irmã. A paz, pastor Zé. A paz, Senhor.
0: Oh, glórias.
2: Bom dia, aqui é a irmã Quinha de Pacatuba, Ceará.
0: Pacatuba.
2: Sou ouvinte desse programa. Um bom dia para você.
0: Bom dia, irmão. Bom dia, irmão cearense, viu? Estão acompanhando o programa Sertão Evangélico. Bom dia, Pai do Senhor Jesus Cristo. Patos de Minas já está ligado na programação. Mandou até um vídeo, ó, para comprovar que tá ligado, viu? Eu vou para aí.
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0: rapaz, vamos estar indo trabalhar e ouvindo a programação, viu? Deus abençoe os irmãos que estão agora acompanhando, né? É, a programação, os mineiros, tá todo mundo já de pé ligado no programa Sertão Evangélico, viu? 11982923392, este é o 11982923392, participe, ó, mande mensagem de áudio, de vídeo, de texto, pois é, a foto aí onde você está agora, fazendo um kart, tomando esse cafezinho. Pois é, então vamos te dar um dois minutinhos, que é muito agora do break, do intervalo, e já já a gente volta com vocês.
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2: Sete horas e dois minutos. Rapaz, lá vai, eu já começo destruindo tudo aqui. 7 horas e 2 minutos. Já virou, Juliana. Bom dia, Juliana Paz do Senhor Jesus. Seja bem-vindo ao programa Sertão Evangélico. Meu Deus do céu. Seja bem-vindo, Juliana, ao programa Sertão Evangélico. Aqui já destruindo tudo aqui, Juliana.
3: Tô vendo. Bom dia, presbítero Zaqueu. Bom dia, povo de Deus. A paz do Senhor Jesus a todos. E essa sexta-feira iniciou com S de satisfação e muita alegria em estar no Sertão Evangélico.
2: Eu achei que você estava dormindo ainda, sabia?
3: Não. Jogaram água lá em casa e eu caí da cama cedo hoje.
2: Rapaz, Juliana, o Lucas já chegou ali com água, mas eu acho que a Juliana tá ainda dormindo, tá meio lá e meio cá, viu? Vendo cafezinho que eu tá. Toma café, toma, Juliana?
3: Não.
2: Não toma, né? Ih, toma chá, Juliana, pra lembrar agora, viu, de novo. Toma chá, né?
3: Chá.
2: Chá de bodo.
3: Pra ficar bem calminha,
2: chá,
3: né?
2: Chá de bodo, pode ser? Chá de bodo?
3: Aí vocês querem que eu não volte mais no programa, né?
2: Toma chá. Juliana, ela que... Juliana Araújo, gente, ó, você tá acompanhando a programação pelo rádio Deus e Amor. Ó, se que só ouviu falar na Juliana Araújo, tá na hora de você ver ela aqui, ó. Migra agora pro YouTube. Igreja Pentecostal Deus e Amor Oficial. Você vai ver em áudio e vídeo o programa Sertão Evangélico. Juliana, pra quem não sabe, ela foi minha supervisora. Um ano eu não lembro, Juliana, não lembro. Foi quase pandemia, não foi?
3: Olha, a assessoria foi criada em 2016.
2: Ah, ela...
3: Então...
2: Dá pra cá, viu? Ela foi uma ótima supervisora, né? Tive a oportunidade de trabalhar na assessoria em 2000 e alguma coisa, não lembro.
3: Acho que 18, por aí.
2: Não, foi mais.
3: Foi?
2: 2020 pra cá.
3: Já foram tantos assessores.
2: Foi depois do seminário.
3: Ah,
2: entendeu? Entendi. Então, foi 2020 pra cá, não lembro. Mas hoje está conosco aqui, viu, Juliana Araújo. Ela que é uma pregadora. Está hoje e vai continuar com a gente até o Café 7h30. Fala um pouco da sua experiência, um pouco sobre o ministério, um pouco sobre o café da manhã dela também. Vai, o que ela toma no café da manhã, que hora que ela acorda. Mas antes dela responder, eu vou chamar a Cristine aí para contar as notícias do dia. Cristine, é contigo, mulher de Deus.
4: Bom dia! Chegou o momento de informação aqui no programa Sertão Evangélico. Vamos trazer as principais notícias do campo, curiosidades e informações quentinhas do agronegócio brasileiro. Como identificar e tratar doenças em caprinos e de forma prática? Manter os caprinos saudáveis é essencial para qualquer criador. Para identificar quais animais estão doentes, é preciso observá-los de perto. Aqueles que apresentarem sinais de fraqueza, falta de apetite ou outros sintomas devem ser separados do rebanho. Assim, o diagnóstico pode ser

0: pandenite, casseócia, etima contagiosa e raiva exigem uma atenção especial. Observar os caprinos e realizar exames regularmente é a melhor forma de prevenir doenças e garantir animais mais saudáveis. E claro, a vacinação correta e a aplicação segura de medicamentos ajudam a reduzir perdas e aumentam a produtividade do rebanho.
1: Vamos que vamos, 7 horas e 7 minutos. Um grande abraço, Milena. O povo do Nordeste já chegou em peso.
2: Que bênção. Eu tava acompanhando aqui os comentários. O irmão de Sobral falou, manda paz aqui, eu aqui pro pessoal de Sobral.
1: Sobral.
2: Que Deus abençoe. É.
1: Imperatriz Maranhão, Rodrigo Alves também já tá aqui, ó, sintonizado. Já me mandou mensagem aqui, gente. Ô, Zaqueu, tô aqui com a Tatiana, que é a esposa dele, acompanhando o Sertão Evangélico em Imperatriz do Maranhão, olha, viu? Um grande abraço, os irmãos também do Ceará, estão acompanhando, Fortaleza. Os irmãos lá dos estúdios estão lá ligadinhos no programa Sertão Evangélico. Juliana, agora eu quero saber de você. Você foi aluna do Issacar.
2: Fui.
1: É. Aí é ex-aluna agora, né?
2: É.
1: Que agora é forma. Agora é.
2: Glória a Deus, essa vitória já é 2026.
1: Cada mão. Sabe operar a câmera?
2: Ó, se faltar algum aí, pode me colocar aí.
1: É pan e tilt.
2: É isso.
1: E agora?
2: Mesmo.
1: E aí, qual que é a diferença? Pan e tilt.
2: Ó, você não me põe na prova, não, viu?
1: Ó, Caléo, pan e tilt. Certinho? Ó, pan e tilt. E dos professores lá, tem três deles que trabalham conosco aqui, né?
2: Pois é.
1: É o Valdir, que é o nosso DTV, hoje tá o Camuri DTV. Tem o Lucas, que um dos professores do Issacar, que é o nosso diretor do programa Sertão Evangélico, e o Bruno também, que é nosso técnico responsável, né, da nossa equipe. Você, dos três, qual dos três foram, assim, você acha que dá pra ganhar aumento?
2: Ele quer me colocar no estreito hoje, né, gente? Você já viu.
1: Olha, não responda, eu já entendi. O Lucas olhou pra cá, o Lucas, tá bom, calma, Lucas. Mas eu soube, o papagaio me falou que você trouxe pra eles uma lembrancinha, Juliana.
2: Trouxe.
1: É verdade?
2: É verdade. Eu tava esperando por uma oportunidade e Deus preparou essa oportunidade hoje. E eu estou aqui em nome da minha equipe, que foi a Turma 1. E eu vou falar até os nomes dos alunos.
1: Oh.
2: André, Eric, Juliana, Cauane, Samile, Sara, Pablo e Tiago. Nós queremos homenagear os nossos três professores, Valdir, Bruno e Lucas.
1: Lucas Coutinho, vem aqui, Lucas Coutinho.
2: Queremos...
1: É.
2: E aí, Zaqueu, vamos tirar o Lucas atrás dos bastidores e trazer ele aqui ao vivo?
1: Vem, o Luke, o nosso diretor, não é possível vir aqui.
2: Não, ele tem que vir.
1: Faz essa desfeita, rapaz.
2: Enquanto o Lucas vai chegando, eu quero expressar aqui as palavras de gratidão da equipe.
1: Vale.
2: Queremos agradecer os três professores. Por quê? Ensinar é deixar marcas que o tempo não apaga. Obrigado por compartilhar o seu conhecimento, sua experiência e o seu coração conosco. Sua dedicação fez parte da nossa história. Esses são os agradecimentos da equipe 1. É, só para os outros professores não ficar achando, né, que eles também não fizeram um bom trabalho. Fizeram de coração. Nós queremos agradecer desde a diretoria do projeto Issacar, coordenador e todos os professores.
1: Verdade.
2: Mas por que, Zaqueu, que eu estou chamando esses três professores aqui hoje? Porque no TCC, no mês de julho, eles foram os nossos professores orientadores.
1: Oh.
2: Então, eles nos ajudaram, tirando dúvidas, não só presencialmente, como também no WhatsApp, e nos ajudaram demais. Como o Bruno e o Valdir não estão aqui hoje, eu quero chamar o Lucas para entregar uma lembrança para o Lucas hoje. E para quem não conhece, o Lucas vai conhecer agora.
1: Vai conhecer agora, rapaz. Ó. É o nosso Lucas Coutinho, rapaz.
2: Lucas.
1: E foi desse microfone. Pra um
2: Deus
1: menino.
2: Abençoe, viu?
1: Ô, Lucas, aproveita e leva já a lembrancinha dos meninos. Já. Ó.
2: Isso mesmo. O Lucas vai entregar a lembrancinha do Bruno.
1: De quem
2: e do
1: é,
2: Valdir.
1: Lucas, as lembrancinhas? Vai, Valdir. E do Bruno.
2: Aê.
1: Gente, ó, dá um close aqui no nosso Lucas, né? Ó, esse é o nosso diretor do programa Sertão Evangélico. Você que tá pelo Rádio dos Amor, é ele aqui, ó, que é o nosso diretor aqui, rapaz. Que é o que manda aqui no nosso manda-chuva aqui. Obrigado, Lucas Coutinho, tá bom?
2: Amém.
1: Tá bom? Depois eu posso passar lá e assinar um aumentozinho lá, né? Muito obrigado, viu, Lucas Coutinho. E Juliana, o projeto, ele é essencial, né? Porque a

0: a Fundação Reviver, as instituições Reviver, eles estão, tipo assim, ensinando uma área, que eu posso dizer, que é muito caro. É uma área que, se eu for pagar um curso em algumas instituições, meus, é absurdo de valor, é muito caro. E a Graças a Mão oferece de graça, né?
1: É verdade.
0: Sem custo nenhum. Você pagou quanto pelo curso?
1: Nada.
0: Nada.
1: E eu posso dizer por mim, eu trabalho há 15 anos aqui na IPDA, sou funcionária há 15 anos, e não tinha noção dessa área do audiovisual. E depois que eu tive a oportunidade de fazer esse curso, abriu a minha mente. Eu não imaginava que dentro do audiovisual tem tantas outras profissões.
0: É, editores, é produção, assistente de direção, assistente de produção, contra-regras, tem os câmeras, cabo-man, tem o figurino,
1: roteirista,
0: tem os editores, rapaz, tem o saldo design gráfico. É muito amplo, se for falar que passamos o dia todo, viu?
1: É isso mesmo.
0: O DTV, que faz o corte, é muita gente, viu?
1: É muita coisa boa. E só fica de fora sem trabalhar realmente quem não quer. Porque quem quer oportunidade, essa é uma grande oportunidade. E falar em projeto Issacar, hoje é o primeiro dia de aula da turma 2.
0: Integração, viu?
1: E você que não conseguiu se inscrever, fique acompanhando e de olho para não perder já em janeiro a terceira equipe.
0: Eita, Glórias. Ó, Juliana, eu deu agora uma fome, uma broca aqui. Vamos comer um pouquinho?
1: Nossa, e essa mesa tá farta, hein?
0: Vamos daqui a pouquinho voltar com os assuntos com a Juliana. Mas enquanto isso, a professora Fabiana está chegando aí para falar um pouco do português, né, irmã Fabiana? É contigo, varoa de Deus.
2: Devemos valorizar cada palavra que sai da nossa boca, pois são poderosas sementes. Sejam bem-vindos ao quadro Minhas Palavras Benditas.
3: Olá! Vou entrar em uma call agora para compartilhar uns insights que tive. Depois, darei um feedback a todos. Você sabia que é um vício de linguagem o uso de estrangeirismos desnecessários? Call, feedback, insight. Hoje vamos falar sobre estrangeirismos e palavras que foram aportuguesadas. Você pode estar se perguntando, mas o que é estrangeirismo? É o uso desnecessário de palavras de origem estrangeira que são facilmente substituíveis por palavras correspondentes ou equivalentes na nossa língua. Por exemplo, imagine essa situação. Alguém chega até você e diz: preciso falar com o quality manager. Por que não gerente de qualidade? Ou, ele foi contratado porque tem know-how. Desnecessário. Ele foi contratado porque tem conhecimento ou experiência, se preferir. A não ser que seja em um contexto muito específico, dê preferência à língua portuguesa, que, por sinal, é riquíssima. Mesmo porque muitos nem sequer entendem o que está sendo falado. Portanto, também não é feedback, é retorno, é resposta. Ele tem um case para resolver. Não, ele tem um caso para resolver. Job? Não, é tarefa, é trabalho. Por que dizer que teve um insight se você pode dizer que teve uma boa ideia? Para piorar, reunião agora é meeting. Olhe a diferença. Tive uma boa ideia na reunião. É simples, é bonito e é correto. Afinal, você fala português. Você que vai fazer prova, fique atento, porque o uso de palavras estrangeiras pode zerar a sua redação. Por hoje é só, fique com Deus e lembre-se, nossas palavras são poderosas, imagine-se benditas.

0: 7h16. Hoje aqui estamos com a Juliana Araújo, ela que faz parte, é um dos membros da assessoria da nossa diretoria da Igreja Pentecostal Deus e Amor. Juliana, agora sim vou perguntar pra você. O que é que faz a assessoria? O que é a assessoria?
1: Resumindo e de uma forma muito simples, duas funções. A que Jesus nos ensinou, servir. Um assessor precisa servir. Servir quem? Principalmente a Deus e a diretoria, certo? Segunda função é a função do Espírito Santo. Interceder. Interceder por quem? Por você. Quem sabe você precisa falar com a diretoria e não sabe como? É através da assessoria. Então, seu pedido vai chegar até a diretoria. Não sabe como? Mande um e-mail para a assessoria. Ligue para a assessoria porque nós podemos te ajudar.
0: Ó, vindo aí, né? Hoje você atualmente está cuidando de qual região?
1: Hoje da região sul e do Espírito Santo. Porém, eu tô dando uma cobertura no Nordeste também.
0: Cuidado, viu? É minha região. O Nordeste, cuida bem. Eu falo pra Miriam, cuidado com a minha região Nordeste. É um carinho grande por eles, viu?
1: Tô cuidando com muito carinho.
0: O povo aqui vai comentar aqui agora, viu?
1: Pode comentar aí.
0: Juliana, agora me fala um pouco sobre ministério. Quanto tempo você serve ao Senhor? Você começou a ser pregadora da palavra do Senhor. Quando você começou a pregar, você cantava? Conta um pouco sobre esse início do seu ministério.
1: Quando os meus pais vieram para a igreja, eu tinha apenas 6 anos de idade. E com 12 anos eu comecei a ministrar a palavra do Senhor. E daí em diante, continuo até hoje levando o evangelho todos os dias, aonde Jesus nos manda, e estamos aqui. Firmes e fortes.
0: Isso é bênção, né? Então, você, desde criança, isso serve ao Senhor, né? E a primeira pregação?
1: Nossa, a primeira pregação foi na igreja que eu congregava, no 7 de setembro, lá em Diadema, e foi no círculo de oração. Deus sempre usava, né, os vasos, falando assim, olha, Juliana, ora, se esforça, lê a palavra que Deus vai te usar. Eu tremi bastante, mas foi uma bênção. E depois daquele dia, o Senhor me deu força para continuar e... Onde Deus tem mandado, nós temos isso.
0: Desafios. Como é que você enfrenta os desafios? Porque eu fui assessor durante uns 6 meses, não lembro quanto tempo foi. Há desafios grandes, né? Você falou que está 15 anos já na IPDA, trabalhando aqui no administrativo. Como que você lida com os desafios diários do dia a dia do trabalho? Porque que não se sobrecarrega no final do mês, no final de algum momento ali, no final do mês. Como você lida com os desafios diários, tanto do trabalho... Essa conciliação, trabalho, família e o dia a dia.
1: Pedindo ajuda de Deus, gente. Irisman, no período que eu tenho ali de intervalo, horinhas vagas que me sobram, eu tô ali no santuário, com o joelho dobrado, pedindo força para Deus, porque realmente, embora seja um trabalho administrativo, a gente carrega ali o peso também, né, do evangelho, da responsabilidade, então o inimigo luta em todas as áreas. Então é estar em oração. O único que pode nos ajudar, e nós, as preciosas do Senhor, as mulheres de fé, nós temos que ter, né, essa agilidade, essa habilidade para trabalhar fora, trabalhar em casa, levar o evangelho. O dia tem 24 horas e Deus é quem nos ajuda a conciliar tudo.
0: Viu aí, né? Então, jejum, oração, né?
1: Com
0: e joelho
1: certeza,
0: no chão.
1: Com,
0: né,
1: certeza.
0: Então, esse é o segredo para que você tá, ó, vencer as lutas diárias. Tem muita gente que não consegue lidar, né, com as lutas, com as perseguições, ali com as afrontas do inimigo. Ó, o segredo é, acabou de dizer, ó, oração. Juliana, outra pergunta que eu tenho pra te fazer. É sempre aqui de boa, fica tranquilo, você não vai ficar vermelha.
1: Não, né?
0: Juliana, agora eu te faço. Essa pergunta sempre é básica aqui. Qual a sua maior experiência de vida? Que você viu Deus praticamente face a face, que viu Deus se moveu aqui na minha vida.
1: Eu tinha apenas 6 anos, quando os meus pais vieram pro evangelho, e eu só dormia na escola. Eu ia pra escola e a professora falava, mãe, essa criança só dorme na escola, aqui na carteira, eu vou ver, ela tá debruçada aqui dormindo. E eu tive, como você tava falando agora, um testemunho de uma irmã que teve anemia, né? Acho que a filha dela tava testificando aí, eu também tive anemia. E virou leucemia. Então, meu sangue já estava virando água e eu sentia muito sono, muito cansaço. E foi nessa época que os meus pais começaram a clamar ao Senhor e o Senhor me curou, me livrou, me restaurou e eu estou aqui hoje, firme e forte. É o meu testemunho de vida.
0: Rapaz, entendeu? Então, Deus, ele cura. Deus amou, ó, leucemia, todo tipo de câncer, AIDS, lepra, qualquer tipo, tuberculose, qualquer tipo para medicina, só tem tratamento aqui, tem a cura. Ela é testemunho e prova a vida que, clamando ao Senhor, Deus curou da leucemia. Esse testemunho já não sabia, viu, Juliana?
1: É.
0: Rapaz, forte, é forte. Viu? É. Gente, ó, eu vou chamar agora um louvor e já a gente volta com vocês agora cantando Trio Voz que Clama no Deserto. 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

0: em São Paulo, capital Brasil. Juliana, já estamos chegando para o final do programa, mas eu não posso deixar de te perguntar algo. Eu estava conversando aqui agora e você contou que tem um testemunho, ó, exclusivo, nunca ninguém contou em outro lugar, vai contar aqui. Um testemunho impactante. É contigo.
1: E eu tenho certeza, Zaqueu, que aqui no Sertão Evangélico nunca ninguém contou o testemunho do...
0: Piolho.
1: Isso mesmo. Gente, eu costumo dizer que eu tive a praga do piolho na minha cabeça. Bom, quem é mãe aí sabe, acompanha suas crianças na creche, na escola. É normal, né, Leia? É normal as crianças ter piolho. Só que o meu caso não era normal. Zaqueu, imagine esse banquete que nós estamos aqui. Eu ia sentar para merendar junto com as crianças e os piolhos começavam a cair igual chuva assim na mesa. Eu ia fazer a lição na carteira, o meu caderno ficava cheio de piolho. Alguém vinha conversar comigo, piolho descendo para lá, para cá, na minha cabeça, era um enxame de piolho. E o que que acontece? Eu tinha apenas 8 anos de idade. E eu comecei a ser uma criança triste. Por quê? Ninguém mais queria ficar perto de mim. Quem que ia comer perto de uma criança que os piolhos ficavam caindo na comida? E ficavam com medo também de pegar aquele tanto de piolho. E eu comecei a falar pra minha mãe, não quero mais ir pra escola. Eu tô passando vergonha, não quero mais ir pra escola. Eu levantava meu travesseiro lotado de piolho. Quem não conhece o shampoo Quell? Todo mundo conhece, né? Pois eu usava Quell, tomei remédio, várias coisas e nada adiantou. E teve um dia que marcou muito a minha vida. Minha mãe já não sabia mais o que fazer, então ela dava um dinheirinho pra minha tia, que tinha mais paciência de mexer com cabelo, pra ficar ali o dia inteiro, final de semana, passando pente fino pra ver se tirava os piolhos. Mas não adiantava. Tirava naquele momento, daqui a pouco voltava tudo de novo no mesmo dia. Aí a minha avó, olhando aquele sofrimento, ela pegou... misturou em um potinho vinagre com álcool. E veio assim atrás de mim e jogou na minha cabeça. Só que minha cabeça era toda ferida. Porque os piolhos arrancavam o meu sangue. Era muito sangue, muito piolho. E o que, que aconteceu? Quando a minha avó jogou aquela mistura na minha cabeça, ardeu. Eu pulei e ardeu demais, demais mesmo. E eu fui para embaixo do chuveiro e fiquei ali, ó, tempos e tempo para tirar aquela ardência. Minha mãe não aguentava mais ver aquele sofrimento. O que ela fez? Falou pro meu pai, vamos na sede mundial clamar ao Senhor. E quando eles chegaram aqui, aquele dia eles só tinham dinheiro da passagem e 10 reais no bolso. E o saudoso missionário falou, faça um voto com Deus agora, o teu problema entregue nas mãos do Senhor. A minha mãe pegou aquele voto, pegou os 10 reais com muita fé, que era o que ela tinha, colocou dentro do voto, orou, entregou o voto nas mãos do meu pai e eles oraram. E o milagre aconteceu instantaneamente. Quando eles retornaram para casa, que foram olhar a minha cabeça, não tinha mais nenhum piolho. E daquele dia pra cá, até hoje. Acredita, presbítero Zaqueu?
0: Até hoje.
1: Que eu dormi já do lado de criança piolhenta, já fiquei no meio das crianças, mas o piolho não vem mais pro meu lado. Por quê? Deus me libertou.
0: Já foi repreendido.
1: Em nome de Jesus.
0: Já desceu lá pro quinto, lá de baixo lá, viu? Que testemunho forte, viu?
1: Forte.
0: Eu tenho certeza que muitas mães estão acompanhando agora a programação. É uma grande preocupação, porque é início de aulas, né? Do retorno,
1: exatamente,
0: né? Porque as mães tratam os seus filhos. Quando é o início das aulas e agora?
1: É verdade.
0: Algumas mães até cortam o cabelo das filhas. Zera algum no Nordeste lá. Algumas pessoas não servem a Cristo, não têm conhecimento da palavra. E para evitar. Mas a irmã Juliana acabou de contar. Ó, Deus, ele cura de todos os tipos de enfermidade. Então já quero convidar você que está ouvindo a programação, ó, aproveitando o gancho aqui agora, ó. Deus pode fazer o impossível desse problema e tornar possível, sim. Só basta você acreditar e ter fé. Se você não tiver fé, não tem como Deus operar. Mas nós estamos aqui de portas abertas para te receber. Juliana, quero conversar agora com o povo que hoje, sexta-feira, tem muita gente que está pensando, sabe o quê? Em ir para as festas, ir para as baladas, saírem para as raves, se drogar, se prostituir, beber. Rapaz, ó, quero falar com você agora, tá precisando de ir pro ralabucho, pros rastas pés, pros forrós da vida aí, né? Beber uma, aí fala, ah, vou beber até cair. Ô, meu amigo, tá na hora de tu mudar essa tua história aí, viu? Eu quero te convidar pra hoje, ó, 7, tá em andamento, 9, 11, 15 e às 19 horas e às 20 horas, temos hoje o Fari, mesmo? Fari?
2: Fari. Que lindo!
0: Pois é. Hoje vai estar eu, o Lucas Coutinho também lá no Fari, vamos estar presente também lá no Fari, adorando ao Senhor, às 20 horas aqui na sede mundial e às 23 horas temos a Vigília do Renovo. Então você, em vez de ir buscar e farrear, fazer coisas erradas, ó, eu te convido a vir hoje para a sede mundial. E lembrando os irmãos que hoje, às 20 horas, o Fari do Culto Jovem vai ser transmitido, né, no, nas plataformas do Regenera. Então você que tem a curiosidade de saber o que é o Fari, a gente fala tanto do Fari, hoje terá a oportunidade das 20 horas a acompanhar em áudio e vídeo. Isso mesmo, então Deus e amor está de portas abertas para te receber. Chegou o final, Juliana, quero te agradecer você pela sua presença, participação, as suas palavras e considerações finais.
1: Eu quero agradecer pelo privilégio, por essa oportunidade de estar aqui. Nem nos meus melhores sonhos, um dia eu imaginei que eu estaria aqui no Sertão Evangélico e Deus preparou essa oportunidade. Então, meu irmão, continue acompanhando essa programação e seja muito abençoado por Deus.
0: Pois é, né? Ó, chegou a hora boa, hora de prosear com Deus, mas quero falar com você. A Juliana, ela prega no Brasil inteiro, viu? Então, você que quer um convite ela para pregar na sua cidade, no seu estado, ó, só basta mandar e-mail para assessoria, ela vai te responder lá, tá bom? Então, vamos fazer a oração final, Juliana? É contigo esta oração final.
1: Amém. Senhor, meu Deus e meu Pai, neste momento nós queremos te agradecer, Pai, pelo privilégio de iniciar esta manhã na Tua presença. E queremos também apresentar todos os ouvintes, internautas e todos que estão aqui presentes ao vivo neste programa. Que o Senhor venha tomar as nossas vidas nas Tuas mãos, meu Pai. Toma conta do nosso dia inteiro, dessa sexta-feira, Senhor. E que os irmãos que estão acompanhando venham testificar dos grandes feitos do Senhor. Que eles possam também, meu Pai, glorificar o Teu santo nome por tudo que o Senhor já fez, que o Senhor tem feito e que o Senhor vai fazer. Nos guarda, meu Pai, nos livra do mal, Senhor, e dê a grande vitória a cada um. E que a Tua palavra venha continuar fazendo efeito nesse coração e nesta vida, em nome de Jesus. Amém.
0: Amém. Gente, sem muita conversa, sem muita delonga, a chave tá molada desde ontem, né? Tá molada. Mas eu vou deixar ainda molado aqui, que eu vou comer hoje, viu, Juliana? Certo. Eu vou continuar comendo. Um grande abraço a todos vocês que acompanharam o programa Sertão Evangélico. E lembrando aos irmãos que você que está na região local aí, no seu estado, na sua cidade, vai continuar agora com a programação local. Quem está pelo Rádio Deus e Amor Oficial vai continuar agora com o Henry de La Lande no programa Manhã com Deus, dentro do programa Voz da Libertação. Deus abençoe todos vocês. Um grande abraço. Até segunda-feira. E se Deus quiser, amanhã tem Sertão Evangélico aqui, viu? Os melhores momentos e a oração do amanhecer. Deus abençoe.
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4: 7:33.
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6: A paz do Senhor, amados queridos ouvintes, quem tem o imenso prazer de falar com todos vocês, seu irmão em Cristo, Diácono Leonardo Timóteo. Eu gostaria de deixar uma reflexão para que o Senhor venha edificar as nossas vidas espirituais. Salmo 23 vem nos lembrar da felicidade que nós podemos encontrar tendo nosso Senhor e Salvador Jesus Cristo como nosso pastor. Davi, ele vai nos lembrar que se nós temos Jesus Cristo como nosso Senhor, como nosso Salvador, como nosso verdadeiro pastor, nós não temos falta de nada. Quando nós temos Jesus Cristo como nosso pastor, nós encontramos a satisfação. E não vamos ficar correndo atrás de nada, buscando uma alegria, uma felicidade, porque tudo que o mundo pode oferecer é uma alegria, uma felicidade momentânea. Saber disso, que se temos o Senhor como nosso Salvador, como nosso pastor, de nada nós temos falta, é algo que realmente nos liberta, é algo libertador. De maneira que essa palavra nos traz refrigério, essa palavra nos traz consolo, saber que o Senhor, como nosso pastor, cuida de nós. Ainda que nós andemos pelo vale da sombra da morte, nós não temos medo, porque sabemos que o Senhor está conosco todos os dias, por onde quer que nós venhamos estar. O que nós lembramos através desse maravilhoso Salmo, Salmo 23, é que tendo o Senhor como nosso pastor, ainda que nós andemos pelas aflições, problemas e grandes dificuldades, o Senhor estará conosco e nós não seremos mais escravos do medo, mas nós andaremos confiantes no poder, na graça do nosso Senhor e Salvador Jesus Cristo. O que precisamos buscar então, a cada dia, é ter intimidade com o Senhor, é ter comunhão com o Senhor. Quando o salmista diz, prepara uma mesa perante mim na presença dos meus inimigos, ele está dizendo, Senhor, que eu venha ter intimidade com o Senhor a cada dia. Que eu possa refletir a sua glória, de maneira que até mesmo os meus inimigos vão querer assentar com o Senhor na mesa. O que podemos entender é que nós precisamos buscar essa intimidade, essa comunhão. Mesa é sinônimo de intimidade, é sinônimo de comunhão. Quando temos intimidade, comunhão com o Senhor, nós vamos viver satisfeitos nele. Nós não ficamos correndo atrás de bênçãos ou vitórias ou milagres, porque muitas vezes quando nós ficamos buscando algo constantemente, é porque nós não estamos tendo satisfação no nosso Senhor e Salvador Jesus Cristo. Aquele que tem intimidade com o Senhor, que se assenta com o Senhor na mesa, ele não fica correndo atrás das bênçãos, das vitórias que nós recebemos através da bondade e misericórdia do Senhor. Porque tudo que recebemos, bênçãos, vitórias, milagres, é por causa da bondade e misericórdia do Senhor. Mas quando nós estamos íntimo, em comunhão, nós não precisamos correr atrás dessas bênçãos, dessas vitórias. Pelo contrário, certamente que as misericórdias e a bondade do Senhor vão nos seguir todos os dias de nossas vidas, por onde quer que nós venhamos estar. Eu quero, através dessa palavra, exortar o meu irmão, minha irmã, todos que estão ouvindo o programa Voz da Libertação, a buscar primeiramente a Cristo, a intimidade, a ter Ele como verdadeiro pastor, porque quando você recebe a Cristo como pastor, de nada você tem falta. De nada você vai achar que precisa para sobreviver, porque Jesus, Ele é o motivo da nossa existência, o motivo da nossa sobrevivência. Nós estamos aqui respirando por Ele. Tome posse dessa palavra. Não fique correndo atrás daquilo que é temporal. Não fique correndo atrás daquilo que é passageiro, mas corra atrás daquilo que é eterno, Jesus Cristo. E com certeza, certamente, as vitórias, as bênçãos, os milagres, nós iremos receber através da bondade e misericórdia do Senhor, que vai nos seguir todos os dias de nossas vidas. Que Deus abençoe a todos. Fiquem todos na paz do Senhor e Salvador Jesus Cristo.
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8: São 7 horas e 38 minutos. Rádio Deus e Amor, programação A Voz da Libertação. Sejam bem-vindos em nome de Jesus Cristo. Rádio Deus e Amor, Voz da Libertação, sexta-feira, 14 de agosto de 2026. Sou o meu Cristo amigo Erwin de Lalande e a equipe está pronta, preparada para adorarmos a Deus. Vem conosco, vem com fé, vem com alegria. Vem.

0: Este aqui é só um trechinho de lançamento. Karina Inácio, tem coisa boa aí, é? Cada CD maravilhoso, você faz parte desta família Deus e Amor para viver este tempo maravilhoso. Cantores da gravadora MC Music, então aproveite, vem conosco, vem com fé, vem com alegria.
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0: Muito bem, 7h40. Eu quero chamar a sua atenção porque aqui na Rádio Deus e Amor, daqui a pouquinho, a oração Sangue de Jesus tem poder. Vamos falar com Deus, vamos clamar ao Senhor. Clínica da Alma, com Jessé Ávila, desajuste social. Vamos depois, Bíblia em Foco, Rafael Cordeiro, o poder da fé. Programação segue e nós teremos depois segurança digital, 9 horas. Vamos ter o culto no lar, guerra contra o mal. E eu volto com vocês para finalizarmos a programação e aquela oração da guerra contra o mal, tá? A partir das 9h45, aquele clamor da guerra contra o mal, para buscarmos a Deus, clamarmos ao Senhor. E aí, 10 da manhã, entra a equipe do Voz da Libertação, lá do IPDA Play, e vai com vocês até ao meio-dia. Meio-dia, oração ao vivo, aqui na Rádio Deus e Amor também. Prepara o seu coração para viver fé, comunhão, graça, favor, milagre. Lembrar que presencialmente tem o culto daqui a pouquinho, tá? Na verdade, o primeiro já está a acontecer, tá bom? E depois temos às 9 horas, Rivair Silva. Vamos às 15, Kleber Costes. E 19 horas, Fábio Lúcio. 23, a vigília com Wellington Alves. Então, prepara o seu coração para esta manhã de comunhão, para este dia de sexta-feira de bênção e de vitória. Agora, eu acho que vamos na íntegra, não é verdade? O louvor agora na íntegra, é isso? É lançamento? Então aumenta o volume do seu rádio e vem conosco. Quero mandar um abraço aos irmãos da IPDA Central Vila Embratel, São Luís do Maranhão. Estão comigo, um abraço, meu querido amigo e pastor Emanuel. Deus abençoe, em nome de Jesus. Vamos desfrutar de manhã de fé e de bênção. Zixile Macuero, Zixile Munganuanga. Bom dia, meu amigo. Bom dia, meu irmão.

0: Voz, lançamento, gravadora MC Music. Gente, está aqui, está um estrondo, A tempestade vai passar e de certeza que a voz do Senhor faz o quê? Acalma o vento, acalma o mar e o nome do Senhor é glorificado. Que hino maravilhoso, que interpretação maravilhosa. E é bom demais, a Igreja Deus e Amor, trazendo aqui um ano, como disse o Davi, não é? Um ano de aceleração, um ano de rapidez, de mudança, um ano de urgência. A Igreja Deus e Amor está em um tempo de urgência, um tempo para ontem, não é? E nós de certeza que viveremos e estamos a viver obra do Senhor, mover do Espírito Santo. E queremos que você faça parte desta família Deus e Amor.
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0: Muito bem, muito bem. Vamos lá então. É, eu ia para testemunho, mas como falta só pouquinho tempo para o jornal, para a gente não encavalar tudo, vou fazer o seguinte. Vou conversar com os meus ouvintes que estão conosco nesta manhã. Mas quero já mandar um abraço ao meu querido Emanuel, amigo Emanuel. E nós nos conhecemos no seminário em 2017, quando ele fazia missões no centro de África. É verdade, alguns países africanos, ele estava lá, fizemos amizade. Deus abençoe, meu amigo. Espero que esteja tudo bem aí e que o nome do Senhor seja glorificado. Um abraço ao povo do Maranhão. Deus guarde vocês em nome de Jesus Cristo. Quero ler algumas mensagens que vocês mandam logo cedo pela manhã para interagirmos, falarmos do amor de Deus e da graça do Todo-Poderoso. Vamos lá. Bom dia. Peço oração por mim, Natália Maria. Dores abdominais, barriga. Vamos orar daqui a pouquinho, irmã Natália. Deus dará o livramento, o milagre. Daqui a pouquinho, 8 horas. Segure, segure, que dá tempo. O Dário Frantici, é isso mesmo? Bom dia, com a graça do Senhor Jesus Cristo. Deus abençoe pelo versículo bíblico, pela palavra. É linda, é maravilhosa. A palavra de Deus é bênção, não é verdade? O Davi está conosco, José Davi, e pede ele oração, não é? Para os seus irmãos. É, e vamos orar, sim, para que Deus dê a bênção. Pede oração também pela sua esposa Sandra, não é? Para que a mão do Senhor acampe sobre eles. Um abraço ao povo de Minas Gerais. Povo que está conosco, está na fé, está na comunhão. Anailde, a paz do Senhor Jesus. Pede oração pelo Lucas, está um pouquinho enfermo, doente. Vamos orar, vamos clamar para que Deus dê saúde e dê vitória também ao Lucas, para que o Senhor gere cura e gere milagre. Diz, olha, faz mais de 35 anos que eu acompanho a programação, então já sabe que aqui é vitória, é bênção. Pai do Senhor, aqui é Emanuel Silva, de Engenheiro Coelho, interior de São Paulo, bem próximo ali a Campinas. Deus abençoe a todos dos estúdios. Obrigado, meu amigo. Um abraço e uma ótima manhã de sexta-feira, no nome de Jesus. Sete horas e 50 minutos, Rádio Deus e Amor, programação A Voz da Libertação. Pequena pausa, vamos falar sobre alimentação, nutricionismo, bem-estar, saúde. É o quadro informativo da Hora 7. Não sai daí, até já.
2: Fique por dentro, viu? 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Sinais do intestino. Diarreia persistente exige atenção porque pode indicar outros problemas. A saúde digestiva constitui a base do bem-estar geral, influenciando não apenas a vitalidade física, mas também o equilíbrio mental e emocional. O sistema digestivo absorve nutrientes essenciais que alimentam as funções do corpo e contribuem para a saúde a longo prazo. Ao priorizar alimentos nutritivos e fazer escolhas de estilo de vida consciente, as pessoas podem manter proativamente a saúde digestiva, reduzir o risco de distúrbios gastrointestinais e melhorar a qualidade de vida como um todo. De acordo com dados da Organização Mundial de Gastroenterologia, cerca de 20% da população apresenta algum problema intestinal. Porém, 90% não procuram orientação médica para resolvê-lo adequadamente. O tema deste ano, diarreia crônica, não ignore os sinais, chama a atenção para este problema frequentemente subnotificado e mal compreendido, porque muitas pessoas, inclusive, sentem vergonha e evitam procurar tratamento, a menos que desenvolvam sintomas graves. Como a condição pode sinalizar doenças subjacentes mais sérias, como colite ulcerativa ou síndrome do intestino irritável, a necessidade de conscientização e consulta médica oportuna é maior do que nunca. Diarreia é o aumento do volume das fezes com diminuição na consistência ou aumento de aquosidade ou da frequência das evacuações. Então pode ocorrer privação de sais minerais, anemia, mal-estar constante, retraimento social, depressão, déficit do desenvolvimento escolar e na produtividade do trabalho. É possível ainda que o problema cause desidratação e lesão renal aguda dela decorrente, sendo motivo de internação hospitalar principalmente entre crianças e idosos. Equilíbrio intestinal. Quatro hábitos simples podem favorecer o funcionamento do sistema digestivo. Fibras, fermentados, hidratação e movimento são pilares para um intestino saudável. A saúde intestinal influencia a digestão, a imunidade, o humor e até a qualidade do nosso sono. Então, manter esse equilíbrio da microbiota, formada por trilhões de micro-organismos, depende muito mais de hábitos diários consistentes do que soluções milagrosas. Cuidar do que entra no prato e também na rotina é a forma mais eficaz de proteger todo esse ecossistema. Alimentos ricos em fibras e fermentados, somados a hábitos saudáveis, atuam diretamente no equilíbrio das bactérias benéficas e fortalecem a barreira intestinal. Afinal, quais são as quatro regras simples? Conheça agora, vamos falar para você o que dizem, inclusive, os estudos sobre fermentados e fibras. A combinação de fibras e fermentados é cada vez mais respaldada por pesquisas robustas. De acordo com pesquisas recentes que analisaram como a alimentação influencia a saúde intestinal e a imunidade, ensaio clínico conduzido inclusive pela Universidade de Stanford e publicado na revista Cell, uma dieta rica em alimentos fermentados durante 10 semanas aumentou a diversidade da microbiota intestinal e reduziu em presadores de inflamação no organismo. Cepas específicas de lactobacilos também podem ser indicadas em situações específicas, como após o uso de antibióticos, sempre com orientação profissional. Então, quando procurar a avaliação médica, este conteúdo tem caráter apenas informativo e não substitui a avaliação, o diagnóstico ou o tratamento realizados por um profissional de saúde qualificado.
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7 horas e 55 minutos, Rádio Deus e Amor está aí, então alimentação, é verdade. E deixa eu só dar uma dica para vocês, cuidem da saúde, tá? Cuide, porque se você perder a saúde, você vai perder quase tudo na vida. Ah, pastor, mas eu sou salvo. Não, você é salvo, mas às vezes por falta de saúde, você não consegue fazer aquilo que o Senhor te manda fazer, porque você está doente. Então, cuide da sua saúde. Cuide da sua mente, aquilo que o Jessé falou ontem aqui, tá? Cuide da sua mente para que ela não seja alvo do inimigo e você viva atormentado por palavras alheias, sentimentos alheios, por pessoas que... Sabe, Lucas, aquelas pessoas narcisistas que te fazem sentir culpa mentalmente de uma coisa que tu não és culpado? Mas eles te fazem sentir, você fala, nossa, meu Deus. Então, cuide da saúde mental, emocional, física, psicológica também, e deixa Deus te abençoar. Cuide daquilo que você vai comer, tá? Pela manhã tem gente que já come salgado, come pastelo, bebe Coca-Cola, come x-tudo. E aí chega uma hora que a saúde cobra, viu? Não, mas nunca deu nada. Eu perdi um amigo assim, Lucas. Eu estava afastado da igreja, e a gente amigo de bebedeira, vai não vem, e ele bebia muito, e nós decidimos parar. Uma época que nós, amigos, dizemos, vamos parar todos, vamos parar. E começamos a parar de beber, e começamos a exercitar, enfim. E numa sexta-feira, ele saiu com outra galera. 9 meses que ele não bebia, Lucas. Estava sãozinho. O que foi que ele fez? Impulsionado por outros amigos? Não, só um gulim. Gulim, ele bebeu até... Foi dirigir um carro. O carro dele, na verdade. Ah, mas não, vou pra casa. Não, não dá nada. Nunca acontece, não vai acontecer nada. Até hoje esse moço não chegou a casa. O carro rebentou e a vida se foi. Menino novo, a gente tinha 20 e poucos anos na época, Lucas. E assim, cuide. Ah, não vai dar nada. Até o momento não deu. Pode ser que daqui a alguns minutos dê. Ah, dizem que dá infarto, nunca me deu. Pode ser que dê. Ah, dizem que... Pode ser que dê. Então, para que não dê, cuide. Tá bom? Cuide da sua vida. Vamos lá. Vamos nos precaver. Todo cuidado, já diz o ditado, todo cuidado é pouco. Então, aproveite o dia e viva na graça e no favor de Jesus Cristo. 7h58. Podemos fechar com o lançamento da Karina? Só aquele trechinho. Hino lindo, hino maravilhoso. Vamos só trazer aqui uma dosagem maior para você em casa ir se ambientando. A gente até vai fazer para a semana, Lucas, um momento só de trazer esses lançamentos. Cada hino, quem canta, para o povo poder, não é? Se ambientar e adorar a Deus. É muito lançamento, mas é só coisa prime, é só o prêmio daquilo que Deus tem para a nossa vida. Vamos ao prefixo com esse belíssimo louvor. Até já!

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1: 8 horas e 1 minuto.
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5: Muito bem, 8 horas e 1 minuto, horário de Brasília, Zixile Macuero, Zixile Munganuanga. Bom dia, meu amigo, bom dia, meu irmão. É sexta-feira e eu sei que você está conosco. E olha, vamos adorar a Deus porque é bom demais estar em Cristo, estar na presença do Senhor e viver milagre. Viver maravilha. Não se esqueça de mandar o seu bom dia 11982933392. Vamos falar com Deus, vamos clamar ao Senhor daqui a pouquinho também. Há muita coisa boa nesta rádio, então prepare o seu coração. Mas por agora, já estou vendo aqui o sinal do sol, estou vendo o sinal das nuvens, só vendo umas gotas de chuva. Então vamos lá. É tempo para o tempo, não saia daí, porque em rede estamos e ficaremos com vocês e vocês também, junto a nós. Até já.
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5: Muito bem, é o tempo e sabe que o tempo é variável, não é? O Brasil tem 27 estados, então imagina a imensidão deste país. Eu estava vendo outro dia, cabem vários países repartidos dentro só do Brasil, tá? É um negócio extraordinário. Moçambique, por exemplo, cabe. Moçambique, Portugal, vi alguns países, Espanha, Inglaterra, vi alguns países europeus aqui que se encaixavam perfeitamente na imensidão do Brasil. E nessa imensidão, as temperaturas também são variáveis. Apesar de que estamos abaixo aqui, pegamos um pouco a linha do Equador, não é? E o Trópico de Capricórnio mais abaixo. Então, vamos aqui com algumas variações. Boa Vista, Roraima, 30 de máxima, mas hoje chuvoso. E já com 35, Porto Velho em Rondônia, parcialmente nublado. Um grau a menos para Rio Branco no Acre e Manaus em Amazonas. Máxima de 34, com o céu parcialmente também nublado. O mesmo vale para Palmas em Tocantins. Vamos um pouco mais, as temperaturas caem um pouquinho. Com 30, Fortaleza no Ceará, céu parcialmente nublado. Com os mesmos 30, São Luís no Maranhão, parcialmente nublado, mas também chuvoso, ligeiras pancadas de chuva. As temperaturas caem para Recife, em Pernambuco, com 29. Natal, Rio Grande do Norte, também com 29, parcialmente nublado. Salvador, Bahia, também com 29, parcialmente nublado, mas chuvoso também, tá bom? Ligeiras pancadas de chuva. Temos sol hoje com 37. Olha a disparidade, tá? 37, Cuiabá, no Mato Grosso, céu limpo. Goiânia, em Goiás, com 32, céu limpo. Campo Grande, Mato Grosso do Sul, 31 de máxima, também céu limpo. Com 30, Brasília, Distrito Federal, também com o céu limpo. Com 30 também, Belo Horizonte, Minas Gerais, mas o céu aqui está parcialmente nublado, então as nuvens vão dar conta também do céu. São Paulo com 25 de máxima, céu parcialmente nublado, como está agora, e ligeiras pancadas de chuva. Fechamos no sul, chuva. Porto Alegre, Rio Grande do Sul, com 16. Curitiba, no Paraná, com 20 de máxima, também chove. Tempo e temperatura das 8, fonte climatempo.com.br.
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1: Meu nome é Marta, eu tenho hoje 33 anos de idade. Quero assim, né, contar para você, amado ouvinte, a mudança qual fez o Senhor Jesus Cristo na minha vida. Eu vim para o Senhor Jesus no ano de 2009, porém eu era uma jovem que crescia atribulada. Logo muito cedo, aos 11 anos de idade, eu comecei a fumar. Logo depois eu comecei a me prostituir. Passados dos anos, me envolvi com uma pessoa um pouco mais velha que eu. Acabei indo morar junto com essa pessoa, sem planejamento familiar, sem estrutura nenhuma. Acabei saindo da casa dos meus pais. Devido a muitos problemas, eu achava que a situação era me casar cedo, arrumar alguém com quem eu pudesse dividir os meus problemas, esquecendo dos conceitos, esquecendo da palavra de Deus. Tão pouco, eu não poderia acreditar que um dia eu ia encontrar o Senhor Jesus e que o milagre na minha vida ia acontecer. 24 anos de idade, eu já era mãe, já tinha dois filhos, mas eu vivi uma vida que eu era acorrentada pelos demônios, eu era deprimida, eu sofria de depressão, eu não tinha vontade de viver. Apesar de ter dois filhos lindos, ao qual o Senhor já tinha me dado, apesar de ter uma pessoa ao meu lado, eu não era feliz, eu não encontrava a verdadeira felicidade. Vivia ali nos bares, bebia nas festas, e assim foi se passando no decorrer dos anos. Até que um certo dia eu cheguei no fundo do poço, não tinha mais força. Passei por um momento muito difícil na minha vida, ao qual tive um distúrbio. Eu entrei dentro do supermercado, eu achava que aquele supermercado inteiro queria acabar com a minha vida, estava brigando comigo, queriam me pegar ali naquele supermercado. Eu fiquei com muito medo, atribulada, porém não entendi o que eu estava passando. Aí eu saí daquele quadro, eles me levaram para um hospital. Ao chegar no hospital, os médicos declararam que eu estava com síndrome do medo e tive também esquizofrenia, né? E ali os médicos disse que eu ia ter que tomar remédio tarja preta, que eu ia ter que tomar antidepressivo, né? Que talvez também meu esposo teria que cuidar de mim, ou eu ficar com a minha mãe, que eu não tinha mais condições de ficar ali sozinha. E eu fiquei aqueles dias ali, acho que umas duas semanas, não entendi o que eu estava passando. E ali eu vim um dia na igreja pentecostal Deus é Amor. E lá eu encontrei uma pessoa, ela falou pra mim: olha, você vem pra Jesus porque ele tem uma obra a fazer na sua vida. E ali eu comecei a ir, né? E um dia ia outro. Comecei a buscar porque ia ao culto, me fazia bem, aquilo ali me aliviava. Eu ficava contente, chegava em casa, eu sentia a diferença, eu tinha força, eu tinha aquele desejo de que eu sentia que algo ia acontecer. Não imaginava eu, irmãos, que seria um milagre, glórias a Deus, né? Hoje eu sou muito feliz, louvado, exaltado, engrandecido no nome santo do Senhor, irmãos. Eu achei que eu ia morrer e não ia receber o meu milagre, eu não ia provar desse amor, mas Deus, ele é grande, né? E foi aqui que eu encontrei Jesus, foi na igreja pentecostal Deus é Amor, foi onde verdadeiramente o Senhor Jesus entrou e me salvou. Hoje eu estou aqui testificando, glórias a Deus, né? Os médicos falaram que eu ia viver sob calmante, que eu ia talvez nem viver sozinha, mas hoje, para a glória de Deus, eu vivo com os meus filhos, eu levo os meus filhos ao colégio, eu trabalho, meus filhos estudam, eu levo uma vida normal, para honra e glória do Senhor Jesus Cristo. Não tomo remédio nem mesmo, irmãos, para dor de cabeça, amém? Eu agradeço a minha oportunidade.
2: Quanto sofrimento, desilusão, tristeza e angústia na sua vida, caro amigo ouvinte. Você vive chorando, pensando: Deus se esqueceu de mim. Deus me abandonou. Deus não quer mais nada comigo. Você está enganado. Deus te ama. Deus te quer bem. Deus quer abençoar a sua vida. Você está pensando em tirar a sua própria vida? Você pensa em fugir de tudo e de todos, esconder-se e dizer: ninguém gosta de mim? Você está debaixo de uma depressão. Preste muita atenção. Deus te ama, porque de tal maneira ele enviou seu único filho para que todo aquele que nele crê não pereça, mas tenha vida eterna. Jesus, ele morreu. Morreu pelos teus pecados em uma cruz de dor, sofrimento e angústia, para te dar a paz e a tranquilidade. Ele mesmo disse bem claro: eu sou o bom pastor e o bom pastor dá vida pelas suas ovelhas. Ele chegou a dizer mais ainda: vinde a mim todos que estão cansados e oprimidos e eu vos aliviarei. Caro amigo ouvinte, lembre-se de uma coisa: Deus nunca vai te desamparar. Esforça-te, tem bom ânimo e venha participar de uma concentração na Igreja Pentecostal. Deus é amor e a sua vida é amor.

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1: Muito bem, 8 horas 12 minutos, testemunho de fé, de milagre, para Deus mudar a sua vida, mudar a sua história, para Deus transformar o ser. Sabe que medo, pânico são desajustes, não é? Desajustes emocionais, mentais, sociais também. É verdade. E nós precisamos ter aqui noção de como viver e vencer isso. Mas eu vou fazer o seguinte, ó. Vamos inverter aqui para nós orarmos sem reservas, tá? Jessé Ávila vem, Clínica da Alma, desajuste social. Você vai entender esta palavra, vai guardar no seu coração e de certeza que na oração o sangue de Jesus tem poder, Deus ministrará bênção sobre a sua vida. Então não sai daí, vem conosco. Até já.
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3: Olá, seja muito bem-vindo a mais um episódio do Clínica da Alma, um espaço para falarmos sobre saúde mental, qualidade de vida, inteligência emocional e desenvolvimento interior, sempre de forma leve, prática e com base científica. Você sabia que nem todo comportamento diferente é sinal de doença mental? Muitas vezes, o que chamamos de problema psicológico pode ser, na verdade, um desajuste social. Uma dificuldade de se adaptar a regras, costumes ou expectativas do ambiente em que vivemos. Segundo o Manual Diagnóstico e Estatístico de Transtornos Mentais, o DSM-5, é importante diferenciar comportamentos que causam sofrimento clinicamente significativo, indicando um transtorno mental, de escolhas ou estilo de vida que simplesmente se desviam da norma social. Pesquisas da Universidade de Yale, nos Estados Unidos, apontam que a superpatologização, transformar diferenças em doenças, pode levar ao uso desnecessário de medicamentos e ao estigma, enquanto o real problema pode ser de natureza social ou cultural. Imagine a seguinte situação: alguém que prefere trabalhar à noite e evitar grandes encontros sociais. Para alguns, isso pode parecer isolamento ou ainda depressão, mas pode ser apenas um traço de personalidade ou preferência de estilo de vida, desde que não cause prejuízos significativos no trabalho, na saúde ou nas relações deste indivíduo. Então, antes de rotular um comportamento como doença, é preciso analisar o contexto, o impacto na vida diária e o grau de sofrimento envolvido. Distinguir desajuste social de desordem mental é um passo importante para evitar diagnósticos errados, distorções desnecessárias e promover intervenções adequadas. Como disse Carl Rogers, o psicólogo humanista, o curioso paradoxo é que quando me aceito como sou, então posso mudar. Aceitar a diferença é o primeiro passo para transformar o que realmente precisa ser ajustado. Eu quero citar aqui algumas dicas práticas para a gente diferenciar o desajuste social do transtorno mental. Primeiro, observe o impacto. Se o comportamento prejudica o trabalho, saúde ou relações, merece atenção profissional. Segundo, evite rótulos rápidos. Procure entender antes de julgar ou diagnosticar. Seguindo, fortaleça habilidades sociais, comunicação, empatia e resolução de conflitos ajudam na integração. Ainda, valorize a diversidade. Reconhecer que nem todos seguem o mesmo padrão evita preconceitos. E por último, quando em dúvida, busque avaliação profissional. Um psicólogo, um médico ou psiquiatra pode ajudar a identificar se há um transtorno. Se você gostou desse conteúdo, compartilhe com amigos e familiares. Continue acompanhando a nossa programação e fique atento, porque a qualquer momento estaremos de volta com mais reflexões que podem transformar a sua vida. Um forte abraço e até breve.
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Queridos ouvintes do programa Voz da Libertação, estamos aqui em oração, já neste momento ao vivo, com todo o povo de Deus que está sintonizado com o programa Voz da Libertação. Oramos a Deus neste momento com vocês, presbítero Joel Batista, já em oração nesta manhã de sexta-feira, dia 14 de agosto. São 8 horas e 25 minutos. Vamos falar com Deus em oração. Grande Deus, soberano, eterno Pai, nesta hora de oração, meu Deus, eu me coloco em Tua presença. Nesta manhã de sexta-feira, dia 14 de agosto, para dar graças ao Teu nome, glorificar ao Senhor por tudo que o Senhor tem realizado, o Senhor tem feito em nossas vidas, Senhor. Glórias a Deus, aleluia, meu Deus, glória a Deus, aleluia. Senhor, visita a Tua igreja, Senhor. Visita, meu Deus, visita, Senhor, visita aos ouvintes do programa Voz da Libertação. Nesta manhã, meu Deus, a qual estão sintonizados conosco, meu Deus, através do programa, através do rádio receptor, Senhor. Visita esta família, Senhor. Visita agora este irmão, esta irmã que nos acompanha através do rádio receptor, através, meu Deus, do programa de rádio, a Voz da Libertação, Senhor. Entra com providência, meu Deus, nas causas impossíveis. Entra com providência, meu Deus, na vida deste homem, desta mulher, que está nos acompanhando através do programa Voz da Libertação. Visita agora esta família. Visita agora, Senhor, esta casa. Visita agora, Senhor, este irmão que está nos ouvindo através da emissora. Venha libertar, venha salvar, venha curar, Senhor. Venha dar saúde, venha dar vitória, livramento, meu Deus. Venha pelejar por esta família, venha pelejar por esta casa, Senhor. Venha repreender todo o mal, venha trazer salvação, venha trazer vitória, venha trazer solução, meu Deus. Nós oramos agora, neste grande propósito da oração aqui nesta manhã, intercedemos e oramos por todos que estão ligados conosco através do rádio. Visita esta família, visita este amado irmão ouvinte que está sintonizado, orando comigo agora, através, Senhor, da transmissão. Visita, meu Deus, esse pedido de oração que chegou para nós aqui. Vai visitando agora este amado e dileto ouvinte, Senhor, que está clamando comigo, meu Deus. Entra com providência agora, entra com providências agora, Senhor, na vida desta pessoa. Ó, meu Deus, abre as portas, abre mesmo, Senhor, a porta. Venha, meu Deus, operar maravilhas nesta manhã, Senhor. Glória a Deus, aleluia, glória a Deus. Louvado seja o nome do Senhor Jesus. Meu Deus, entra com providência agora. Entra com providência agora, Senhor. Oh, glória a Deus, aleluia. Oh, glória a Deus, aleluia, Senhor. Meu Deus, faz a obra. Aleluia, glória a Deus. Aleluia, glória a Deus, aleluia. Senhor, repreende o inimigo, Senhor. Repreende todo o mal, Senhor. Joga por terra a inveja, Senhor. Joga por terra toda a opressão maligna, todo o mal, Senhor, pelo sangue de Jesus Cristo. Abre as portas, meu Deus, e dá vitória para este amado e dileto ouvinte que está sintonizado com o programa A Voz da Libertação. Nesta manhã, meu Deus, visita mesmo o Teu povo e repreende o inimigo, Senhor, em nome de Jesus Cristo, ó Pai. É no nome de Jesus, Senhor, nós pedimos agora, certo da vitória, certo do milagre,
Em nome de Jesus Cristo, meu Deus, visita o teu povo, visita a tua igreja, Senhor. Entra com providência agora nas causas impossíveis, Senhor. Entra com providência agora, Senhor. Em nome de Jesus Cristo, ó Pai, em nome de Jesus, meu Deus, confirma, confirma, confirma o teu agir, o teu mover nesta manhã, Senhor. Pai, repreendendo toda obra maligna, toda obra de inveja, joga por terra, Senhor, a obra do inimigo. Aleluia, aleluia, glória, glória a Deus. Confirma, Senhor, confirma a bênção nesta família, Pai. Abre as portas, Senhor, abre as portas, meu Deus. Peleja por nós, Senhor, peleja pelo teu povo, em nome de Jesus Cristo. Em nome de Jesus Cristo, Senhor, em nome de Jesus. Abre as portas, Senhor, para aqueles que estão desempregados, Senhor. Entra com providência agora, Senhor, na vida desta pessoa, Senhor. Oh, glória a Deus. Senhor, entra com providência agora, vai repreendendo todo o mal, Senhor. Meu Deus, visita a família Deus e Amor. Visita, meu Deus, a todos os membros do grupo da Igreja Pentecostal Deus e Amor aqui da sede estadual de Florianópolis. Visita cada irmão membro, obreiro. Visita, Senhor, o jovem, as crianças, as professoras. Visita o Expansão Jovem. Visita o Wake Teens, adolescentes. Visita mulheres de fé, homens de fé. Visita, meu Deus, o departamento também do ensino da tua palavra, com o presbítero Josson Nicodemos Martins e também toda a equipe ali do ensino, o Tiago Castorino também. Abençoa todos os nossos irmãos formados que vão, meu Deus, neste sábado agora, vai ter a formatura do CFO. Olha aí que alegria, Senhor. Rever os nossos irmãos, meu Deus, alunos do CFO se formando. Aleluia, glória a Deus, abençoa a cada um dos alunos que vão se formar neste sábado, vão estar presentes aqui na sede. Visita, meu Deus, também, ó, o teu servo que vai trazer a palavra, Michael Kennedy. Abençoa, meu Deus, o teu servo, a viagem, a vinda e a ida. Abençoa ele, usando ele poderosamente neste sábado, na palavra, palavra neste culto da formatura que vai acontecer neste sábado às 19 horas. Meu Deus, visita agora a todos os pedidos de oração que aqui chegou, Senhor. Nós oramos, meu Deus, neste momento em favor da Ivanilda de Itapema, que pede oração em favor do casamento, em favor da família. Venha repreender a enfermidade. Nós oramos pelo trabalho da sua casa também. Venha repreender, meu Deus, as dores nas pernas e também no pé e toda a inflamação. Sai agora em nome de Jesus. Visita, meu Deus, visita agora. Visita, meu Deus, visita a nossa irmã Aparecida Costa, da cidade de Bebedouro, São Paulo. Dá saúde para ela neste momento. Venha curar, venha sarar, venha dar vida. Venha operar o milagre na sua vida, meu Deus, em nome de Jesus Cristo. Nós oramos agora, Senhor, pela vida também da irmã Vera Lúcia de Almeida. Visita, meu Deus, a Vera Lúcia de Almeida, ali na cidade de Quilombo. Alcança agora também a sua família neste pedido de oração, Senhor. Venha alcançar, venha operar, venha salvar, venha dar vida, venha dar vitória, venha libertar, venha salvar a família, venha restaurar o casamento. Venha, meu Deus, fazer uma grande obra poderosa para a glória do teu santo nome, Senhor. Nós oramos, nós pedimos, ó Pai, certo da vitória, venha operar maravilhas neste momento. Visita Denise, da cidade de Penha,
visita também o Tiago, a Daniela, meu Deus, que estão, meu Deus, vivendo um luto, ó Deus, visita ela agora, venha visitar, meu Deus, venha fazer o milagre, venha, meu Deus, dar saúde, venha visitar agora a vida do Tiago e também da Daniela, ali, Senhor, que precisa do milagre, em nome de Jesus, visita, Senhor. Visita agora, meu Deus, a irmã Marlene Santos, o irmão Adir de Ponta das Canas. Visita os seus filhos, neto. Visita toda a família. Visita agora o irmão Adir e também a sua esposa. Visita, meu Deus, nesta oração, nosso irmão Juvenal, a irmã Ana. Venha visitar esta família, Pai. Visita agora o irmão Juvenal e a irmã Ana no bairro Ponta das Canas. Visita também o teu servo. Dá a vitória para ele neste momento. Visita, Senhor, nesta oração, a vida também, meu Deus, do nosso irmão presbítero Valdir, também a irmã Valdívia, a irmã Valmira, a Pâmela, o Moisés, a Débora, o Pablo, o Pedro. Visita, meu Deus, o irmão Manuel, a irmã Rose, o irmão Milton, a irmã Maria. Visita agora toda a família em Ponta das Canas. Visita, meu Deus, também, meu Deus, irmã Letícia, irmão Adeildo, visita também agora, Senhor, em nome de Jesus Cristo, ó Pai, ó glória a Deus, aleluia, glória a Deus, glória a Deus, glória a Deus, glória a Deus, aleluia, visita mesmo, Senhor, a irmã Letícia e também nosso irmão Adeildo, ali do Rio Vermelho, que também estão na sintonia com rádio, visita também a irmã Alda e também seu esposo Antônio e a irmã Isadora, o Jonatas, a Deildo, a Letícia, a Aldineia, o Luiz, a Caroline, o Lucas, a Kali. Visita, meu Deus, todos eles, Pai. Visita agora a irmã Alda, que está sempre orando comigo, juntamente com o seu esposo Antônio, ali no Rio Vermelho, ali no Muquém, está orando agora. Visita, meu Deus, toda a família. Venha alcançar, venha livrar, venha guardar, meu Deus. Venha proteger, Pai. Venha dar vitória completa nesta manhã de oração, sexta-feira, revelação com promessa. Venha confirmar a bênção, venha confirmar o milagre, venha confirmar, meu Deus, a vitória sobre a vida deste amado e dileto ouvinte que está em sintonia com o programa Voz da Libertação nesta manhã, Pai. Ó, meu Deus, entra com providência mesmo, vai abrindo as portas para esta pessoa que está desempregada, Senhor, garante a bênção, Pai, entra com providência agora, ó, glória a Deus, ó, glória a Deus, visita, meu Deus, o José Rodrigues, do estado da Bahia, venha visitar ele, vai dando vitória para ele. Nesta manhã, Senhor, visita o Felipe, Senhor, visita agora, meu Deus, o irmão Rony, que também está na audiência conosco, visita o Carlos, lá de Brusque também, visita a irmã Elina Pinheiro, lá do Chalé, Minas Gerais, visita, meu Deus, a Conceição, dá vitória a todos que estão ligadinhos conosco no programa de rádio, a Voz da Libertação, vai visitando a todos os ouvintes que estão ligadinhos conosco. Visita, meu Deus, a Zenilde de Governador Celso Ramos, que pede oração em favor do Claudêncio. Visita o Claudêncio, Senhor, a Sabrina, a Vitória, o Joelso e o Gabriel. Visita agora, entra com providência na vida deles, em nome de Jesus. Nós te pedimos, ó Pai, certo da resposta, certo do milagre, certo no agir, no mover das tuas mãos, porque operando Deus, nada pode impedir. Opera mesmo, Senhor, o grande milagre, opera mesmo, Senhor, entra com providência, Pai.
Entra com providência, Senhor. Entra com providência nas causas impossíveis, meu Deus. Vai agindo, vai operando, vai salvando, vai libertando, vai dando vitória completa nesta manhã, Pai. Em nome de Jesus Cristo, nós oramos agora em favor da irmã Ana do Amaral, do bairro José Nitro. Visita o seu filho, o Sandro Amaral. Visita toda a família. Alcança a tua serva com livramento, com saúde, com proteção divina. Alcança agora o milagre para nossa irmã Ana do Amaral, em nome de Jesus. Visita, meu Deus, nesta oração também a vida, Senhor, da tua serva, a irmã Ilma do bairro Capoeiras. Meu Deus, vai de encontro da irmã Irma, Pai. Visita ela agora, porque ela precisa de saúde, precisa do milagre, precisa da melhora. Toca no corpo físico da irmã Irma do bairro Capoeira, Senhor. Vai tocando na saúde, vai repreendendo a enfermidade, vai trazendo cura, vai trazendo milagre para a tua serva, em nome de Jesus, nesta manhã, Pai. Meu Deus, visita agora a todos que estão ligadinhos com rádio, a Voz da Libertação, Senhor. Vai visitando, vai operando, Senhor, vai dando vida, vai dando força, meu Pai, aleluia, oh glória a Deus. Meu Deus, opera mesmo maravilhas neste momento de oração, vai operando, vai agindo nas causas impossíveis, em nome de Jesus Cristo, Senhor, em nome de Jesus. Meu Deus, nós oramos agora e apresentamos a tua serva, a nossa irmã Elaine, lá da cidade de São João Batista. Visita agora também o seu filho, o Márcio. Visita também a sua neta, a Gabriela. Visita, meu Deus, também a sua nora e os seus netos e toda a família. Alcança agora o milagre, abençoando, meu Deus, a vida do seu filho e também o trabalho ali, Senhor, da pizzaria do Tigre. Visita agora, meu Pai, prospera mesmo, recompensa toda a família, dando saúde e vitória. Abençoa, meu Deus, agora nesta oração também a vida, meu Deus, da tua serva, a irmã Maria Helena. Visita, meu Deus, a irmã Marli do bairro Canasvieira. Visita, meu Deus, agora todos os ouvintes que estão ligadinhos conosco na rádio Deus e Amor. Vai visitando, meu Deus, agora nesta oração, a irmã Maria Rosa, lá de Palmas. Visita, irmão, meu Deus, o teu servo, a vida do irmão Taurino. Ó Deus, abençoa o teu servo, o irmão Taurino, dando saúde ao seu coração, renovando as suas forças, repreendendo todo o mal, dando livramento para o teu servo e para os seus filhos, guardando a sua casa, a sua esposa, dando livramento, pelejando pela vida do irmão Taurino. Pai, ajuda o teu servo, tenha misericórdia, Senhor, garante a vitória. Visita agora a irmã Maria Rosa, visita a irmã Maria Rosa de Palmas, de Governador Celso Ramos e toda a família, e também o teu servo, o irmão Taurino e toda a família. Meu Deus, visita agora, visita a nossa irmã Daziza, Pai, de Porto Belo. Alcança a tua serva, trazendo cura, trazendo milagre, sarando, repreendendo o mal, dando vitória para a família, em nome de Jesus, ó Pai. Visita a nossa irmã Daziza de Porto Belo, aonde ela estiver agora, vai de encontro da tua serva, trazendo solução, trazendo compreensão, trazendo, meu Deus, o renovo, trazendo a paz, trazendo, meu Deus, a bênção na vida da família, para que tudo se resolva e, Senhor, venha confirmar a tua bênção e a paz na família, em nome de Jesus.
Meu Deus, peleja agora, vai pelejando por este ouvinte que clama conosco, que ora conosco, através do rádio receptor. Visita nossa irmã Iracilda, que também está em sintonia conosco todos os dias, neste grande clamor, o grande clamor, o grande propósito do mês de agosto, o agosto profético da campanha, que traz por tema, aleluia, feridos pelo processo, mas sarado pelo propósito. Olha aí a tua serva, meu Deus, que também está entrando na campanha, junto conosco neste voto, neste propósito, junto nesta mês de agosto, em nome de Jesus. Meu Deus, visita a tua serva, dá a vitória completa, o livramento, Senhor, em nome de Jesus Cristo, ó Pai. Entra com providência, Senhor, entra com providência, Pai. Visita agora a Tatiane, lá em Tocantins, abre as portas para ela, abençoa sua vinda para Florianópolis, abençoa, meu Deus, seu filho, seu esposo, abençoa sua casa, seu projeto. Entra com providência e prepara tudo, Senhor, dando vitória completa, em nome de Jesus Cristo, ó Pai. Nós oramos, meu Deus, e pedimos a providência divina, Senhor, aleluia, oh glória, glória, glória a Deus. Glória a Deus, aleluia. Senhor, visita a igreja, visita os ouvintes, visita nossa irmã Natalícia, venha dar vitória para tua serva, venha dar livramento, venha abençoar, venha salvar, venha abrir as portas, venha, meu Deus, pelejar pelas causas impossíveis nesta hora, em nome de Jesus. Nós te pedimos, ó Pai, garante a vitória, garante o livramento, em nome de Jesus. Sim, ó Pai, visita, visita este ouvinte, visita, meu Deus, esta família, visita, Senhor, esta pessoa, vai dando vitória, vai dando livramento, Senhor, vai curando, vai sarando, vai dando, meu Deus, o livramento divino, Pai. Visita agora a nossa irmã Castorina, lá do Paraná, em Cascavel, dai vitória para ela, toda a sua família, todos os seus filhos, venha salvar, venha libertar, venha pelejar pela saúde da tua serva, a irmã Castorina, no Paraná, Senhor. Ó Deus, alcança ela neste momento, alcança sua família, alcança os seus filhos, dando vitória, dando livramento, Pai. Visita, meu Deus, a todo o povo que está na campanha, que está no propósito, Senhor. Meu Deus, nesta hora de oração, nós estamos na campanha, feridos pelo processo, mas sarado pelo propósito. Visita, meu Deus, o teu servo, nosso irmão José Roberto, visita agora a vida dele, alcança, meu Deus, a vida também do Marcos e da Rejane Mazon. Visita, meu Deus, agora a Elaine Maria, meu Deus, Kowalski, que está, meu Deus, precisando de uma libertação espiritual. Visita ela agora, ó Deus, continua abrindo as portas dos céus, abre, meu Deus, abre a janela dos céus e derrama a bênção, meu Deus, sobre a vida, da vida, meu Deus, do irmão José Roberto, Senhor, alcança ele neste momento, vai alcançando, vai dando vitória, vai dando livramento, abre esta porta, responde com fogo, repreendendo o inimigo, repreendendo a inveja, repreendendo o atrapalho, e dando vitória nos negócios, em nome de Jesus Cristo. Meu Deus, peleja agora. Peleja agora pelo teu povo, Senhor. Peleja agora, Senhor. Aleluia. Oh glória a Deus. Meu Deus, visita. Visita agora. Visita o teu povo. Visita a igreja. Visita, meu Deus, nossos irmãos ouvintes que estão na audiência conosco, ligadinho com o programa A Voz da Libertação, nesta manhã. Oh glória a Deus. Aleluia, Senhor. Vai visitando. Vai operando. Vai agindo, Senhor.
vai dando vitória para este amado e dileto ouvinte. Sim, meu Pai, nós oramos agora em favor do Wilson. Visita ele neste momento, Pai. Ó Deus, visita o teu servo, visita esta causa que é impossível, mas entra com providência nos documentos, na situação, entra com providência, meu Deus, na vida do Edemir das Neves, referente à venda do terreno. Vai dando vitória, meu Deus, nessa situação, vai confirmando a vitória, o livramento, repreende todo impedimento, abençoa o projeto, abençoa a família, abençoa, meu Deus, esse negócio, venha consagrar, venha abençoar, venha pelejar agora e venha dar vitória completa, em nome de Jesus, nós te pedimos, ó Pai, peleja nesta causa e dá vitória completa, em nome de Jesus, meu Deus, alcança esta providência, Pai. Nós pedimos, meu Deus, abre as portas e dá vitória completa, Senhor, nesta manhã, Senhor. Vai visitando a todos os ouvintes que estão ligadinho conosco no programa, Senhor, a Voz da Libertação. Abre as portas para eles, peleja por eles e dá vitória aqui agora, Senhor. É no nome de Jesus que nós te pedimos, Senhor, alcança o grande milagre. Alcança, meu Deus, a providência divina, Senhor. Abre as portas, meu Deus, repreende a fúria do inimigo, repreende, meu Deus, todo mal, repreende, Senhor, toda obra maligna, venha dar vitória agora, nesse exato momento, Senhor, venha repreender o mal, venha abrir as portas, venha pelejar pelo teu povo, venha pelejar pela tua igreja, Senhor. Nós estamos orando na intercessão, clamando, crendo, meu Deus, no teu agir, no teu mover das tuas mãos, faz a obra completa, Senhor. Nesta tarde, nesta manhã de sexta-feira e logo mais também no horário da tarde, usa, meu Deus, o teu servo. Oh, glória a Deus! Oh, glória a Deus! Meu Deus, meu Deus, visita agora a nossa irmã Marli Garcia. Ó Deus, alcança a tua serva, dando vitória para a família, dando vitória, meu Deus, para o seu projeto. Ó Deus, alcança agora a tua serva, a nossa irmã Marli Garcia. Aonde estiver agora, vai de encontro da sua filha, dos seus filhos, da sua casa, da sua família e traz saúde, traz livramento agora. Em nome de Jesus Cristo, ó Pai, entra com providência, em nome de Jesus, entra com providência agora, em nome de Jesus, peleja e dá vitória para a irmã Marli Garcias, em nome de Jesus, ó Pai, visita mesmo e abençoa e opera maravilha. Nós oramos agora em favor, meu Deus, da irmã Zenilde, de Governador Celso Ramos, Senhor, aleluia, ó glória a Deus.

0: Senhor meu Deus e meu Pai, nós oramos agora em favor também da nossa irmã Naura, da cidade de Governador Celso Ramos. Visita a tua serva, meu Deus, a mãe da Zenilde, a qual está em sintonia conosco no programa Voz da Libertação. Visita a nossa irmã Naura, Senhor, dá vitória para ela, livramento e saúde ali em Governador Celso Ramos. Peleja por ela, em nome de Jesus, ó Pai, alcança o grande milagre. Visita também agora a vida do Ivo Júnior de Camboriú, que pede oração pela família, pelos filhos, esposa, filhas, genro. Ó Deus, alcança toda a família, dando livramento e vitória para a vida do irmão Ivo Júnior de Camboriú. Meu Deus, alcança a todos que estão ligados conosco na programação de rádio A Voz da Libertação, Pai. Visita agora a todos os ouvintes, dando vitória, dando livramento, saúde, proteção divina, em nome de Jesus, ó Pai. Entra com providência agora, joga o inimigo por terra, Senhor, repreende todo maligno, todo mal, Senhor, tenha misericórdia, meu Deus, glória, glória a Deus, peleja, meu Deus, por esta família, peleja, meu Deus, por esta casa, peleja, meu Deus, por este irmão, esta irmã, peleja, meu Deus, dando saúde, dando vitória, dando livramento, Senhor, glória a Deus, glória a Deus, glória a Deus, glória a Deus, meu Deus, joga por terra todo mal. Joga por terra toda a potestade, todo o poder das trevas. Vai jogando por terra, Senhor, toda a miséria, toda a doença. Joga por terra, Senhor. Ô glória a Deus, ô glória. Meu Deus, visita mesmo, Senhor, este amado e dileto ouvinte, dando vitória para ele. Neste momento, Pai, nós entregamos esta oração em tuas mãos, certo da resposta, certo do milagre, em nome de Jesus Cristo. Obrigado, Senhor, por tudo, em nome de Jesus. Amém e amém, Senhor, e graças a Deus. Louvado seja o nome do Senhor Jesus Cristo. Amém, Jesus.
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Que Deus abençoe, ouvintes. Vamos aí prosseguindo com o programa Voz da Libertação. São 8:57. 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Lembrando que hoje, sexta-feira, dia 14 de agosto, você que está ouvindo o rádio, orou conosco, você tem a oportunidade de fazer um propósito com Deus. Estamos numa campanha, mês de agosto, o agosto profético, de oração, jejum, lágrima no altar, buscando a Deus. E esse propósito traz um tema muito especial, bíblico. O tema é: feridos pelo processo, mas sarado pelo propósito. Ouvinte, convido você a estar entrando nesse propósito conosco. Você vai fazer uma oferta agora de R$100 através do Pix. Vai nos enviar o comprovante para o nosso WhatsApp. Você vai entrar nesse propósito com Deus, junto conosco, hein? Nosso WhatsApp já está liberado. Você pode fazer o Pix e entrar nesse propósito da campanha Feridos pelo Processo, mas Sarado pelo Propósito. 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Envie o comprovante para o nosso WhatsApp, 3207-8283. É o propósito da campanha Feridos pelo Processo, mas Sarados pelo Propósito. Nós vamos, inclusive, vamos colocar o seu nome aqui no pedido, aqui no livro, neste propósito. Nós vamos interceder por você, 4 horas de oração. É uma campanha, é um propósito. O Senhor Jesus vai surpreender a sua fé. Tudo é possível que crê, ouvinte. Tenha fé, acredite, porque o milagre é certo para a tua vida e a tua família, em nome de Jesus.

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2: É nesta sexta-feira, no horário das 9 da manhã, meio-dia e também às 14 horas e às 19 horas. A sexta-feira da campanha que traz por tema Libertação Total, Revelação com Promessa, mês de agosto profético, feridos pelo processo, mas sarados pelo propósito. Sexta-feira pela manhã, eu mesmo, presbítero Joel Batista, estarei pregando a palavra de Deus e orando pelos dons do Espírito Santo na sexta-feira das libertações na sede estadual de Florianópolis. 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
3: Essa moça aqui da frente aqui, ó, nos mostra uma obra maligna perturbando. Perturba a mente, o sono, é uma incomodação, mas Deus liberta, viu? Essa incomodação tá indo embora hoje, tu crê? Vamos orar por ela, irmão?
4: Grita, queima ele, Jesus! Grita tua derrota, vai! Sai da vida dela, em nome de Jesus! Não adianta resistir, tu tá derrotado, Satanás, todo mal, sai da vida dela, agora, em nome de Jesus, sai! Diga amém, em nome de Jesus, tá liberta, vai dormir bem, porque Jesus está libertando. Esta oferenda vai ser destruída. Levante a mão, igreja. Sai, Satanás. Não adianta se esconder. Tu quer matar ela, mas o Senhor te repreende você agora. Dá o teu grito de derrota, Satanás.
5: Eu vou levar a filha dela.
4: Não vai, não vai. Levante a mão, diga queima ele. Grita queima ele. Não resista, Satanás. Em nome de Jesus. Vai ter que sair em nome de Jesus. Não adianta resistir. Levante a mão, grita, queima ele. Em nome de Jesus, Satanás, eu te ordeno. De uma vez por todas, saia. Sai da mente dela. Em nome de Jesus, saia. Sai. Sai em nome de Jesus. Está liberta. Jesus está libertando nesta manhã.
2: Jesus está libertando nesta manhã, sexta-feira, a sexta-feira da libertação total na sede estadual da Igreja Pentecostal Deus e Amor, e situado na Avenida Mauro Ramos, 184, bem no centro da capital dos catarinenses. Convido você, amado e dileto ouvinte, católico, espírita, evangélico, livre pensador, não sofras mais. Quem sabe você tem sofrido com obras malignas, vícios, depressões, desemprego, invejas, obras malignas que têm atuado na vida do teu esposo, da tua esposa, na empresa, no trabalho, na saúde, na área pessoal da sua vida, nos teus projetos, no contrato, esta causa jurídica, essa situação que não se resolve. É a sexta-feira da libertação aqui na Igreja Pentecostal Deus e Amor, às 9 da manhã. Eu mesmo, presbítero Joel Batista, estarei em santa consagração a Deus, orando ao teu favor, trazendo aquela palavra direcionada pelo Espírito Santo, a palavra da libertação. Tenha, ouvinte, tenha fé, porque Jesus, ele garante a tua vitória aqui na Igreja Pentecostal Deus e Amor. Anote mais uma vez o endereço: Avenida Mauro Ramos, 184, bem no centro de Florianópolis.

A paz do Senhor Jesus, ouvinte do programa Voz da Libertação. Quem vos cumprimenta é o seu irmão em Cristo, presbítero Benedito João. Venho aqui fazer um convite especial a você e também a sua querida.

0: da família para vir adorar a Deus conosco na campanha Libertação Total, todas as sextas-feiras no horário das 14 horas, onde eu mesmo, presbítero Benedito, estarei pregando a palavra de Deus, orando por todos pela cura divina e libertação, e ungindo a todos que ali comparecerem. Venha e traga os doentes oprimidos, você mesmo que não consegue dormir à noite, você que precisa de uma libertação das mãos do Senhor Jesus, venha na Igreja Pentecostal Deus e Amor, Avenida Mauro Ramos, 184, no centro de Florianópolis. Venha receber a tua vitória. Fique todos na paz do Senhor Jesus.
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3: Na sexta-feira, às 9 da manhã, presbítero Joel Batista, eu mesmo estarei com todo o povo de Deus na sexta-feira pela manhã, das 8 até as 11:30 da manhã. No horário da meio-dia, estará o pastor Romildo Alves em santa consagração a Deus, no grande propósito da campanha Feridos pelo Processo, mas Restaurado pelo Propósito. Sexta-feira, meio-dia, pastor Romildo pregando e orando no culto do trabalhador. Às 14 horas, a presença do presbítero Benedito João da Silva, pregando a palavra de Deus, orando pelas libertações. E este grande propósito prossegue também na sexta-feira, 14h. E às 19h, eu mesmo novamente estarei subindo o santo altar de Deus para pregar a palavra de Deus. Eu vou profetizar sobre a tua vida o milagre, a providência, a solução. O Senhor garante a bênção para você, ouvinte, na sexta-feira, porque o milagre não cessou e Jesus continua operando sinais, prodígios e maravilhas aqui na Igreja Pentecostal Deus e Amor. Então não perca tempo, sexta-feira eu aguardo por você, porque milagres estão acontecendo.
4: Meu nome é Jorge, moro aqui em São José. Hoje meu filho estava com um pouquinho de febre. Quando foi à tarde, ele começou a convulsionar muito e ele nunca havia convulsionado. Então a gente correu para o hospital, a gente não tem plano de saúde, mas fomos na Unimed, conseguimos atendimento porque era o mais próximo da nossa casa, tinha fila, né, para todos os lados, e o mais próximo era a Unimed. E chegando lá, ele foi atendido prontamente e a médica disse que poderia haver a possibilidade dele ficar internado ou ser deslocado para uma unidade pediátrica. Só a ambulância seria R$ 2.000 e a internação seria em torno de R$ 5.000. Então a gente pediu oração para o pastor Joel e, para a honra e glória de Deus, o Matias, ele ficou em torno de 1 hora, a febre baixou, não teve mais nenhum sintoma, inclusive ficou brincando depois com a médica, com as enfermeiras, e já chegou em casa já querendo jogar bola, que ele adora, e para a honra e glória do Senhor Jesus, ele está bem, sem nenhuma sequela, e a médica disse que ele não teve mais nenhum tipo de consequência em função da convulsão que ele teve. Esse é meu testemunho, e dizer que o nosso Deus, ele ainda está vivo, e o nosso Deus é o Deus de milagre. Para a honra e glória de Deus, esse é meu testemunho.
3: E sexta-feira, eu mesmo, pastor Joel Batista, estarei na sexta-feira em 2 horários, às 9 da manhã e também às 19 horas da noite. Então não perca tempo, já se programe, já se organize para estar conosco na sexta-feira, Revelação com Promessa, na campanha O Mês de Agosto, o Agosto Profético, Feridos pelo Processo, mas Sarados pelo Propósito. Venha comigo, ouvinte, neste propósito. Na sexta-feira pela manhã, às 9 da manhã, estarei em santa consagração a Deus, em jejum, entregando as profundas e divinas revelações do Espírito Santo, orando pela libertação, trazendo a palavra de Deus, orando pela sua vida, pela sua família, pela sua casa, pelo seu projeto, pela vida do seu filho, do seu esposo, sua esposa, empresa, trabalho, esta causa jurídica, essa situação de enfermidade que tem até mesmo atormentado a sua vida. Estarei orando para Jesus te curar. Na sexta-feira, no horário das 9 da manhã, e estarei em santo jejum e consagração a Deus, em oração, orando pela sua vida, pela sua família, neste grande propósito, feridos pelo processo, mas sarado pelo propósito. E nesta sexta-feira, às 19 horas, a sexta-feira profética, estará conosco a dupla Eu Só Quero Adorar, cooperador Jacir Canabarro e presbítero Jessé da Glória. Estará trazendo a palavra de Deus eu mesmo, presbítero Joel Batista, em santa consagração a Deus em jejum, orando, clamando para Jesus curar, libertar e desfazer todas as hostes malignas. Você não pode perder a oportunidade, ouvinte, na sexta-feira, às 19 horas. Anote na sua agenda, no seu calendário, anote aí o endereço da tua vitória. Sexta-feira, dia 14 de agosto, às 19 horas, na sede estadual de Florianópolis, Avenida Mauro Ramos, 184, centro de Florianópolis, a sexta-feira profética, aonde eu mesmo, presbítero Joel Batista, estarei pregando a palavra de Deus, orando pelas profundas e divinas revelações do Espírito Santo, orando pela cura divina e também pelas libertações. Sexta-feira eu te aguardo aqui na sede da Igreja Pentecostal Deus e Amor. A entrada é franca, Jesus garante a vitória na sua vida. Até sexta-feira, em nome de Jesus. Sexta-feira, 9 da manhã, meio-dia, 14 horas e 19 horas. 4 horários de culto na campanha A Sexta-feira Profética Libertação Total. 9 da manhã, na sexta-feira, presbítero Joel Batista, pregando a palavra de Deus, orando por todos. No horário das meio-dia, culto do trabalhador, a presença do cooperador Romildo, pregando a palavra de Deus e orando por todos. Às 14 horas, a presença do presbítero Benedito João da Silva, pregando a palavra de Deus e orando pelas libertações e pelas divinas revelações do Espírito Santo. E às 19 horas, a presença marcante da dupla Eu Só Quero Adorar, cooperador Jacir e presbítero Jessé. E também estará trazendo a palavra de Deus, presbítero Joel Batista. Sexta-feira profética, libertação total, às 19 horas, na Avenida Mauro Ramos, 184, centro de Florianópolis. 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Aguardamos por todos.
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2: Nós estamos numa grande campanha que traz por tema feridos pelo processo, mas sarados pelo propósito. É o mês de agosto, o agosto profético. Deus preparou esta campanha para trazer cura, trazer milagre, salvação, libertação, restituição, situações tais quais são impossíveis de resolver. É o mês de agosto profético, campanha de oração. A palavra de Deus diz claramente: tudo é possível ao que crê. E nós estamos na campanha de agosto, o agosto profético, feridos pelo processo, mas sarados pelo propósito. Escute aí, de viva voz, o que Deus está fazendo na vida das pessoas que estão participando desta campanha, feridos pelo processo, mas sarados, curados pelo propósito. Faça você também um propósito com Deus, porque Jesus, ele muda a tua história.
3: Como se chama?
4: Irmã Adriana.
3: Qual foi o milagre que a irmã recebeu?
4: Eu fiz dois votos de R$100, R$200 para ajudar a manter a rádio. Deus usou o pastor para dizer que o Senhor estava abrindo uma porta grande para mim. 16 dias o Senhor abriu uma porta de emprego para mim e eu vendi R$62 mil e o meu salário em 16 dias foi R$5.111,40.
3: Esta bênção a irmã recebeu através de fazer o voto.
4: Eu tirei da onde eu não tinha, né, de uma conta que nem foi pregado hoje, né, de uma conta de luz, e aí eu peguei, né, e fiz esse voto. Eu não tinha como, R$200, e o meu salário em 16 dias foi R$5.111,40 para a honra e glória do Senhor. E todos os irmãos que estiver ouvindo, eu provei agora pro pastor abrir minha conta e mostrei para ele que o Senhor é na vida de quem crê, né? Faz um voto e confia no Senhor e ele prospera, irmão. É só acreditar.
3: Deus abençoa a produção, as vendas que a irmã faturou.
4: R$5.111,40.
3: Através de fazer um voto de R$200 aqui na igreja pentecostal Deus de Amor, Deus operou esse grande milagre. Tudo é possível que crermos.
4: É só acreditar aqui e ter fé, né? A gente tem que ter fé e que vai acontecer.
3: Amém. Estamos agradecidos, irmã. Que Deus abençoe em nome de Jesus.
4: Amém. Glória a Deus.
3: Obrigado, irmã Adriana.
5: Eu entrei nessa campanha e quero testemunhar que Deus já está abrindo as portas, que ele já abriu a porta do emprego para mim. Eu já estou conseguindo. Eu vou ser essa coluna da rádio de todo mês fazer esse propósito. E eu vou cumprir, porque Deus está me abençoando.
3: Ela estava no hospital, é isso?
6: No hospital.
3: O que ela tinha?
6: Estava com um negócio lá no coração dela.
3: Estava internada fazia tempo?
6: Estava internada.
3: Os médicos tinham falado o quê?
6: Falou que não tinha jeito.
3: E o que aconteceu, meu irmão, aqui na igreja?
6: Aí eu vim aqui, fiz um voto por ela.
3: Fiz um voto por ela?
6: É, isso. Aí ela foi e saiu.
3: Olha aí, irmão, que melhoras, né? Ele fez um voto por ela. O médico diz, não tenho o que fazer. Mas foi ele fazer um voto aqui na igreja, irmão. Deus visita aquela senhora no hospital, traz a cura, melhora, e ela recebe alta e ela vai vir aqui contar a bênção.
7: Eu fiz esse voto. Eu não tinha dinheiro. Disse para Jesus: Jesus, me ajudasse a alugar minha casinha. Jesus, me abençoa. Então, eu estou cumprindo hoje. Eu recebi o dinheiro da casinha. Estou cumprindo o meu voto. Tudo que eu tenho a fazer é agradecer as orações dos irmãos, né? Em primeiro lugar, eu agradeço ao meu Jesus. A benção já ganhei.
8: Já nessa campanha, feridos pelo processo, curados pelo propósito, eu falei aqui que Deus ia dar carro. E ela recebeu a bênção. Foi ou não foi, irmã Vânia?
0: Foi. Sexta retrasada, o pastor falou que Deus ia dar carro novo. Sexta agora, meu filho foi numa loja de carro, numa agência, e eu fez um vídeo, falou, mãe, que carro que tu quer? Quer esse aqui? E eu falei, pra quê, meu filho? Ele falou, vou comprar um carro pra você e o pai. Mas como eu tava atendendo o doutor na outra linha, eu falei pra ele, deixa eu falar com o médico, desliguei. Dali um pouco ele me retornou, falou, mãe, eu vou levar lá na garagem o carro seu e do pai. Aí então tá lá em casa o carro na garagem, um carro automático, muito bonito, ele deu de presente pro pai dele e pra mim. Tá lá em casa o carro, e o irmão profetizou, então a bênção chegou em nome de Jesus.
8: A senhora fez o voto da campanha?
0: Fiz o voto da campanha, até eu comentei com meu esposo. Eu disse, meu Deus, eu fiz o voto, e ele já foi lá e comprou o carro, ele disse, foi lá.
8: Nessa campanha, feridos pelo processo, curado pelo propósito, sexta-feira passada.
0: Nessa campanha, com certeza.
8: Deus abençoe, irmã Vânia. Tem uma pessoa aqui, ó, tem uma enfermidade crescendo no seu estômago. Você entrou aqui com dores, assim, ó, aquele desconforto no estômago. Até bebendo água, você sente aquela queimação, aquele mal-estar. Jesus te cura aqui agora. Jesus falou pra mim, essa tarde, a tarde que eu te curo, é a senhora mesmo. Vem cá. É assim mesmo ou é mentira minha? Hã?
9: Mesmo.
8: Não é mentira, não? Eu não tô inventando, não?
9: Não tá, não. Já faz tempo.
8: Aperta aí pra ver se tá doendo.
9: Tudo que eu como faz mal.
8: Quando a senhora apalpa assim, dói.
9: Dói. Hã? Dói.
8: A senhora crê? Se o que eu tô falando aqui é de Deus, se eu subo aqui sem trair minha esposa, sem mentira, se eu não roubo dinheiro do povo, se eu subo aqui com caráter, eu não vou nem orar. A senhora tá curada agora. Aperta aí. Procura. Procura. Aperta. Cadê a dor?
9: Hã? Sumiu.
8: Sério, pode, não precisa falar pra me agradar não, cadê a dor?
9: Sumiu,
8: ah?
9: Sumiu.
8: Quem te curou?
9: Jesus.
8: Quem te curou?
9: Jesus.
8: Fala, obrigado, Jesus.
9: Obrigado.
8: Obrigado, Jesus.
9: Obrigado.
8: Quem pode aplaudir Jesus?
2: É a campanha feridos pelo processo, mas sarados pelo propósito. Você ouviu aí, ouvinte? É as pessoas testemunhando de viva voz, testificando, glorificando a Deus, que entraram na campanha, fizeram o voto de R$100. É o tema da campanha, feridos pelo processo, mas sarado pelo propósito. Você que almeja entrar nesse propósito, faz o teu propósito ainda hoje. Eu vou passar aqui a chave Pix, você vai anotar aí e vai fazer a tua oferta de R$100 neste grande propósito da campanha. O mês de agosto, o agosto profético. O mês de agosto profético é a campanha ferido pelo processo, sarado pelo propósito. É uma oportunidade de Deus para a tua vida. Você pode fazer ainda hoje este propósito através do Pix. A chave Pix, você vai anotar, vai fazer a sua transferência, vai enviar o comprovante para o nosso WhatsApp. Nós vamos anotar o seu nome, Pastor Samuel Dolor. Vai levantar uma campanha de madrugada de 21 dias de oração, começando já no dia 20 de agosto. Serão 21 madrugadas de oração e jejum ao teu favor, aqui na sede estadual de Florianópolis. Da meia-noite à uma da manhã, Pastor Samuel Dolor, juntamente com os demais pastores, estarão no Santo Santuário da Oração, aqui no Altar de Deus, na sede estadual de Florianópolis, da Igreja Pentecostal Deus e Amor, Avenida Mauro Ramos, 184, centro de Florianópolis. Eu aguardo você e sua família neste grande propósito que você pode estar fazendo ainda hoje ou até mesmo nesse momento. Nós vamos passar agora a chave Pix, que é o CNPJ, para você fazer o teu propósito com Deus, enviar para nós o seu comprovante, para nós anotar o seu nome aqui no livro da oração, a qual estaremos apresentando durante 4 horas de oração, das 8 às 9, das 13 às 14, das 17 às 18, das 22 às 23 horas. Serão 4 horas de oração no grande propósito, o agosto profético, feridos pelo processo, mas sarados pelo propósito. E o propósito é você entrar agora nesta campanha através da tua oferta que você vai ajudar a manter o programa de rádio no ar através desse propósito. É esse o objetivo, é você fazer pela obra de Deus, é você fazer um propósito, um sacrifício. Você vai dizer: Deus, eu vou entrar nesse propósito, vou fazer como essas pessoas fizeram, eu vou adentrar nesse propósito, porque a situação que você está vivendo, ouvinte, no prezado momento, é um processo. Você está ferido pela situação, você está ferido por este processo, mas você vai ser sarado, vai ser curado, vai ser abençoado, vai receber o milagre através do propósito. E o propósito qual é, pastor? Você vai fazer esse propósito com Deus agora. O voto de R$100 com Deus. 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Mande agora o comprovante para nós anotar aqui o seu nome para levar para a campanha da oração que vai começar na madrugada. 21 dias de oração e jejum, da meia-noite à 1 da manhã. Pastor Samuel Dolor, juntamente com a equipe de pastores, estará no santuário da oração, diante do altar de Deus, aqui na sede estadual de Florianópolis, clamando ao Senhor ao teu favor, neste grande propósito, feridos pelo processo, mas sarado pelo propósito. Quem sabe estou falando agora com você, empresário, trabalhador, comerciante, a você que está sofrendo com depressão, angústia, sofrendo com situações difíceis, você não sabe mais o que fazer. Entra no propósito com Deus, entra num desafio com Deus. Todo mal vai cair por terra em nome de Jesus, porque a fé sem obra é morta. É preciso ter fé, ter atitude, ter obras. Quando Jesus falou para Zaqueu: desce depressa, porque hoje me convém pousar em tua casa, Zaqueu não teve apenas atitude, mas teve decisão. É isso que agrada a Deus, é você tomar essa decisão agora, fazer este propósito com Deus. Porque Zaqueu teve a atitude de subir a figueira para conhecer Jesus, para saber quem era Jesus, porque ele só ouvia falar. Mas quando Jesus disse para Zaqueu: desce depressa, porque hoje me convém pousar em tua casa, Zaqueu tomou a melhor decisão. E decisão, ouvinte, gera salvação. Decisão gera milagre. É por isso que nós estamos te convocando neste grande propósito, feridos pelo processo, mas sarados pelo propósito. A bênção vai vir sobre a tua vida, sobre a tua casa, sobre a tua família. Venha, ouvinte, para o propósito. Venha participar do propósito na presença de Deus, aqui na Igreja Pentecostal Deus de Amor.
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2: E eu quero chamar a sua atenção porque milagres não param de acontecer. Vamos ouvir mais um testemunho de fé que uma irmã recebeu na campanha Feridos pelo Processo, Curados pelo Propósito.
3: Paz do Senhor, irmãos ouvintes do programa A Voz da Libertação, eu fiz um voto com Deus nessa campanha Ferido pelo Processo, Curado pelo Propósito, de R$600 com o pastor Samuel na campanha, e Deus me abençoou com R$12.000. Eu quero contar essa bênção testificando o que Deus fez.
2: É milagres e milagres na Avenida Mauro Ramos, número 184, em Florianópolis. Vem pra cá, norte da ilha. Vem pra cá, sul da ilha. Vem pra cá, Ratones. Vem pra cá, Ponta das Canas. Vem pra cá, Canasvieiras. Vem pra cá, Ingleses. Vem pra cá, porque aqui Deus opera. Nossos irmãos de Governador Celso Ramos, vem pra cá. Povo de Deus, de Bombinhas, vem pra cá porque aqui milagres acontecem. Vamos acompanhar o que acontece, é libertação, curas e milagres.
4: Qual o seu nome?
5: É Rose.
4: Qual foi a bênção que a irmã recebeu?
5: Fui receber o meu salário e estava a mais.
4: Tinha uma quantia a mais?
5: Tinha a mais. Graças a Deus eu fiz o voto de R$100.
4: Entrou na campanha e Deus te surpreendeu no salário.
5: Cheguei lá, tinha a mais. Tô feliz, graças a Deus.
4: Que Deus te abençoe.
5: Amém.
4: Como é que se chama?
6: Adriana.
4: Qual foi a bênção que a irmã recebeu?
6: A primeira bênção foi o valor de R$1.500 que entrou na conta minha e da minha avó. Jesus é maravilhoso, Jesus está nessa igreja, irmão. Só creia, continue fazendo voto, porque o nosso Deus, ele responde.
4: Como que se chama, irmã?
5: Me chamo Rosalba.
4: Qual foi o milagre que a irmã recebeu na revelação do Espírito Santo? O que a irmã tinha?
5: Eu tinha um caroço aqui, tamanho de um limão.
4: Caroço?
5: Isso, é um tumor, né?
4: Quanto tempo a irmã sentia essa dor, esse sintoma, este caroço?
5: Mais ou menos uns 3 anos, acho.
4: 3 anos?
5: Sim. Aí foi crescendo, crescendo e estava tamanho de um limão. Daí, na hora da oração, o pastor começou a orar. Daí eu vim aqui na frente, no púlpito. Na hora da oração final, eu coloquei a mão e já não tinha sumido.
4: Sumiu?
5: Sumiu.
4: Olha aí, pastor Mike.
5: A honra e glória do Senhor.
4: Jesus curou?
5: Curou.
4: Na oração, através da revelação, sumiu, caroço.
5: Eu sumiu.
4: Como é que se sente agora?
5: Super bem. Feliz.
4: Curado.
5: Curado.
4: Dá glória a Deus.
5: Glória a Deus.
7: Segura aí que é um demônio violento e vai gritar aí. Pode gritar agora! Aí, ó. Diga, queima ele, Jesus! O espírito da morte! Tem outra aqui, ó. Solta o corpo dela agora, vamos! Isso aqui é Deus e amor! Diga, queima! Você não gostou dessa campanha de 100 dias, não, né? Fala! Você não gostou dos 100 dias de oração? Fala! Hã? Esse povo vai receber ou não vai? Diga, queima ele, Jesus. Esse é o poder da oração e do jejum. Olha aí, estende a mão para cá e diga todo o mal. Em nome de Jesus, sai! Põe a mão na cabeça e fecha os olhos. Em nome de Jesus, dá seu grito de derrota, Satanás. Olha a fúria desse demônio, pegou o homem lá, segura aí, ó. Diga, queima! Dá seu grito de derrota, Satanás. Você não gostou que ele veio aqui, né?
8: Não, desgraçado.
7: Você gosta de mim?
8: Não.
7: Por que você não gosta de mim?
8: Fala-me por que, desgraçado.
7: Você não está gostando da oração que é feita aqui esses 3 dias, de manhã, tarde e à noite, né? Nos 3 horários. Fala.
8: Tu sabe que não.
7: Quem dizime oferta aqui, prospera ou não prospera? Fala.
8: Tu sabe que sim.
7: Nós vamos fazer uma prova com Deus. Se eu subo nesse altar em pecado, se eu traio minha esposa e se eu sou pilantra, eu vou ser envergonhado. Agora, se eu subo aqui como homem de Deus, quando eu bater o pé, esse demônio sai. Fala amém?
8: Amém.
7: Quem pode aplaudir Jesus?
2: É forte o que acontece na Igreja Deus de Amor. Avenida Mauro Ramos, número 184, no centro de Florianópolis. Vem pra cá porque aqui, milagres acontecem. Aqui, E agora, Deus opera sinais e prodígios. E eu quero convidar, porque nós estamos nessa semana de oração e jejum, lembrando os irmãos que dia 22 de agosto, nós iremos iniciar 21 dias de oração no altar. Eu estarei com a equipe de obreiros orando da meia-noite, 00h, até 1h da manhã. Nós estaremos clamando 21 dias pelo renovo da igreja, pela bênção de Deus. Vem para a sede estadual, vem para cá, que é a mãe, irmãos. Dizime oferta aqui, vem congregar aqui, vem receber milagres aqui, porque aqui Deus faz milagres. Avenida Mauro Ramos, número 184, no coração de Florianópolis. Eu estarei hoje, pela misericórdia de Deus, no altar em jejum. E eu quero entregar esse jejum em seu favor. Eu quero orar pelo teu casamento, pelos teus negócios. Pastor, não é para ficar comendo só pão, bebendo café com leite de manhã, não. Pastor, tem que orar pelo povo. E nós estamos aqui em jejum. E nós queremos orar. Deus vai, ô glória. Estou sentindo a glória de Deus aqui. A gente quebra até o protocolo, porque é uma alegria estar na presença de Deus. E você é meu convidado especial, Avenida Mauro Ramos, número 184. Vem para cá, porque aqui Deus opera. Vamos acompanhar mais testemunhos de fé, porque milagres não param na igreja Deus e Amor.
9: Eu fiz o voto na causa na justiça. Eu fiz o voto, logo já mexeu o processo. Daí a minha filha, mãe, o processo já mexeu. Eu digo, eu fiz o voto na igreja, voto de R$500. Aí eu, meu Deus, se sair essa causa, eu vou pagar o meu voto de R$500 e vou dar mais R$500 de oferta. Fátima, da Serraria.
10: Eu fiz um voto de R$100 para minha filha, por uma causa dela. Peguei numa quarta, na outra quarta, a advogada ligou, disse que não sabe como que ela, que aquela causa foi revertida, ganhou 68 mil. Já vou receber amanhã.
7: Em nome de Jesus, pode dar seu grito de derrota aí agora. Dá seu grito de derrota! Diga queima! Diga queima ele, Jesus! Diga queima! É você que queria matar ela nessa cena?
11: Sim!
7: Você gostou dessa campanha de 7 madrugada aqui, Satanás?
11: Não!
7: Quem oferta nesse lugar prospera ou não prospera?
11: Sim!
7: Estende a mão pra cá e diga em nome de Jesus: sai!
2: A igreja Deus e Amor acredita nos milagres, acredita nos sinais. 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Venha receber o milagre, porque aqui milagres acontecem.
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12: Na sexta-feira, às 9 da manhã, presbítero Joel Batista, eu mesmo estarei com todo o povo de Deus na sexta-feira pela manhã, das 8 até às 11h30 da manhã. No horário da meio-dia, estará o pastor Romildo Alves em santa consagração a Deus, no grande propósito da campanha Feridos pelo Processo, mas Restaurado pelo Propósito. 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Às 14 horas, a presença do presbítero Benedito João da Silva, pregando a palavra de Deus, orando pelas libertações. E este grande propósito prossegue também na sexta-feira, 14h. E às 19h, eu mesmo novamente estarei subindo o santo altar de Deus para pregar a palavra de Deus. Eu vou profetizar sobre a tua vida o milagre, a providência, a solução. O Senhor garante a bênção para você, ouvinte, na sexta-feira, porque o milagre não cessou e Jesus continua operando sinais, prodígios e maravilhas aqui na Igreja Pentecostal Deus e Amor. Então não perca tempo, sexta-feira eu aguardo por você, porque milagres estão acontecendo.
13: Meu nome é Jorge, moro aqui em São José. Hoje meu filho estava com um pouquinho de
11: de febre, quando foi à tarde, ele começou a convulsionar muito. E ele nunca havia convulsionado. Então a gente correu para o hospital, a gente não tem plano de saúde, mas fomos na Unimed, conseguimos atendimento, porque era o mais próximo da nossa casa, tinha fila, né, para todos os lados, e o mais próximo era a Unimed. E chegando lá, ele foi atendido prontamente, e a médica disse que poderia haver a possibilidade dele ficar internado ou ser deslocado para uma unidade pediátrica. Só a ambulância seria R$ 2.000 e a internação seria em torno de R$ 5.000. Então a gente pediu oração para o pastor Joel e para a honra e glória de Deus. O Matias, ele ficou em torno de uma hora, a febre baixou, não teve mais nenhum sintoma, inclusive ficou brincando depois com a médica, com as enfermeiras, e já chegou em casa já querendo jogar bola, que ele adora, e para a honra e glória do Senhor Jesus, ele está bem, sem nenhuma sequela, e a médica disse que ele não teve mais nenhum tipo de consequência em função da convulsão que ele teve. Esse é meu testemunho, e dizer que o nosso Deus, ele ainda está vivo, e o nosso Deus é o Deus de milagre. Para a honra e glória de Deus, esse é meu testemunho.
12: E sexta-feira, eu mesmo, pastor Joel Batista, estarei na sexta-feira em dois horários, às 9 da manhã e também às 19 horas da noite. Então não perca tempo, já se programe, já se organize para estar conosco na sexta-feira, Revelação com Promessa, na campanha O Mês de Agosto, o Agosto Profético, feridos pelo processo, mas sarados pelo propósito. Venha comigo, ouvinte, neste propósito. Na sexta-feira, pela manhã, às 9 da manhã, estarei em santa consagração a Deus, em jejum, entregando as profundas e divinas revelações do Espírito Santo, orando pela libertação, trazendo a palavra de Deus, orando pela sua vida, pela sua família, pela sua casa, pelo seu projeto, pela vida do seu filho, do seu esposo, sua esposa, empresa, trabalho, esta causa jurídica, essa situação de enfermidade que tem até mesmo atormentado a sua vida. Estarei orando para Jesus te curar. Na sexta-feira, no horário das 9 da manhã, estarei em santo jejum e consagração oração a Deus, em oração, orando pela sua vida, pela sua família, neste grande propósito, feridos pelo processo, mas sarado pelo propósito. E nesta sexta-feira, às 19 horas, a sexta-feira profética, estará conosco a dupla Eu Só Quero Adorar, cooperador Jacir Canabarro e presbítero Jessé da Glória. Estará trazendo a palavra de Deus, eu mesmo, presbítero Joel Batista, em santa consagração a Deus, em jejum, orando, clamando, para Jesus curar, libertar e desfazer todas as hostes malignas. Você não pode perder a oportunidade, ouvinte, na sexta-feira, às 19 horas, anote na sua agenda, no seu calendário, anote aí o endereço da tua vitória, sexta-feira, dia 14 de agosto, às 19 horas, na sede estadual de Florianópolis, Avenida Mauro Ramos, 184, centro de Florianópolis, a sexta-feira profética, aonde eu mesmo, presbítero Joel Batista, estarei pregando a palavra de Deus, orando pelas profundas e divinas revelações do Espírito Santo, orando pela cura divina e também pelas libertações. Sexta-feira eu te aguardo aqui na sede da Igreja Pentecostal Deus e Amor. A entrada é franca, Jesus garante a vitória na sua vida. Até sexta-feira, em nome de Jesus. Sexta-feira, 9 da manhã, meio-dia, 14 horas e 19 horas. 4 horários de culto na campanha A Sexta-feira Profética Libertação Total. 9 da manhã, na sexta-feira, presbítero Joel Batista, pregando a palavra de Deus, orando por todos. No horário das meio-dia, culto do trabalhador, a presença do cooperador Romildo, pregando a palavra de Deus e orando por todos. Às 14 horas, a presença do presbítero Benedito João da Silva, pregando a palavra de Deus e orando pelas libertações e pelas divinas revelações do Espírito Santo. 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
1: Por isso, por amor de Cristo, regozijo-me nas fraquezas, nos insultos, nas necessidades, nas perseguições, nas angústias. Pois quando sou fraco, é que sou forte. 2 Coríntios 12:10.
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4: Abra sua santa Bíblia, a Palavra de Deus. É a boca de Deus falando fechada e também aberta, a Bíblia Sagrada. Quem entendeu, dá glória a Deus. Abra sua Bíblia, meus irmãos. Aleluia, Senhor. No livro de Mateus, capítulo 4. Mateus, capítulo 4. Você que tem a Bíblia, abre aí. Livro de Mateus, capítulo 4. E o versículo 1. Para a glória de Deus. É uma mensagem revelada por Deus. Ontem à noite estava orando junto com a família. E Deus entregou esta mensagem para que hoje nós viesse ouvir a sua palavra. Mateus capítulo 4 e o versículo 1. Quem achou, diga amém. Podemos fazer a leitura da palavra? Diz assim: então foi conduzido Jesus pelo Espírito ao deserto para ser tentado pelo diabo. E tendo jejuado 40 dias e 40 noites, depois teve o que, igreja? Teve fome. E chegando-se a ele o tentador, disse: se tu és o Filho de Deus, manda que essas pedras se tornem em pães. E ele, porém, respondendo, disse: está escrito, nem só de pão viverá o homem, mas de toda a palavra que sai da boca de Deus. Então o diabo o transportou a uma cidade santa e colocou sobre o pináculo do templo e disse-lhe: se tu és o Filho de Deus, lança-te daqui abaixo, porque está escrito, aos seus anjos dará ordens ao teu respeito, tomar-te-ão nas mãos para que nunca tropece em alguma pedra. Disse-lhe Jesus: também está escrito, não tentará o Senhor? Novamente, o transportou o diabo a um monte muito alto, mostrou-lhe todos os reinos do mundo e a glória deles. E disse-lhe: tudo isso te darei, se prostrado me adorares. Então disse-lhe Jesus: vai-te, Satanás, porque está escrito, ao Senhor teu Deus adorarás, e só a ele servirás. Então o diabo deixou, e eis que os anjos chegaram e serviram a Jesus. Levante as mãos ao céu, nesta manhã feliz, neste santo dia.

Diga assim: Senhor Jesus, eu creio na tua palavra, que é poderosa. Senhor, dai a vitória nesta manhã, na minha vida, na sexta-feira, da libertação total. Revela, Senhor, revela-me, Senhor, e confirma o milagre. Pode assentar, meus irmãos, desocupa suas mãos, isso pode dar liberdade, o Espírito Santo de Deus, isso dá liberdade. Aonde a liberdade é a operação de Deus, dá liberdade para o Senhor operar, bate palma, dá liberdade para Deus agir na tua vida, aleluia. Queridos irmãos, Jesus, ele veio com propósito.

tenta desvirtuar o propósito. Quem entendeu, dá glória a Deus. Não é fácil, irmão. Ainda mais quando você está no propósito. Não, hoje eu vou fazer um propósito com Deus. Eu vou na igreja. Eu vou orar, eu vou jejuar, vou fazer... Aí vem luta, irmão. Aí vem situações para desvirtuar, para impedir o propósito. Jesus estava, nesse momento, já batizado. Jesus desceu as águas, porque para começar o ministério, começar o propósito, tem que estar dentro da vontade de Deus, sim ou não? E a vontade de Deus é que, como diz a palavra, quem crê e for batizado será o quê? Será salvo. Você crê que Jesus é o Filho de Deus? Você crê? Quem crê, levante a mão. Quem crê? Quem crê? É preciso crer. E é preciso ser batizado nas águas correntes. Não é no tanque, não é na piscina, não é, meu irmão, em outro lugar. É nas águas correntes. Quem entendeu, dá glória a Deus. Assim como Jesus foi. Jesus foi batizado nas águas. Ele cumpriu a justiça divina. A justiça de Deus é que nós temos que nascer da água e do Espírito. Quem entendeu, dá glória a Deus. É um novo nascimento na presença de Deus. Porque carne e sangue não vai herdar o reino de Deus, mas sim aqueles que nasceram de novo. Levante a mão, dá glória a Deus. Jesus desceu as águas e logo após o batismo foi levado pelo Espírito ao deserto para ser tentado, para ser experimentado. Assim acontece conosco. Porque Jesus te libertou, sim ou não? Você está na campanha da sexta-feira da libertação total. Mas a libertação que você busca, quem sabe, não é simplesmente para você, em uma determinada área da tua vida. Quem sabe você está buscando libertação para o teu parente, para o teu familiar, para o teu filho, para o teu esposo, para a sua vida, na área financeira, ou material, espiritual, sentimental, seja qual for a área, Deus tem poder para libertar. Quem entendeu, dá glória a Deus. Mas saiba que toda ação tem uma reação. Nós queremos libertação em uma determinada situação. Não pensa que aquela situação vai ficar quietinha, sem reagir. Você vai entrar com ação de libertação e não vai ter nenhuma reação contra ti. Vai ter. Tem a réplica. Tem o contratempo, o levante, a fúria, palavra de ofensa, a fúria do inimigo. Mas você tem que entender, se tem luta, se tem batalha, é porque tem vitória chegando. Quem entendeu, levante a mão, da glória a Deus. Aí tem pessoas que ficam assustadas. Pastor, eu comecei uma campanha de libertação para o meu filho e parece que foi cutucar, né, a cobra com a vara curta. Se levantou contra mim, falou palavrão, me humilhou, me ofendeu. Pastor, eu acho que eu vou parar de orar por ele. Eu vou pedir para Deus levar ele. Não, não faz isso não, irmão. Que a pessoa quer orar achando que a melhoria vai ser imediata. E na verdade é o contrário. Não é do nosso jeito. Você deve perseverar orando, intercedendo, perdoando e discernindo. Porque a palavra de Deus diz no livro de Efésios, capítulo 6, versículo 10. No demais, irmãos meus, fortalecei-vos no Senhor e na força do seu poder, para que possais estar firme nos dias mau. Quem entendeu, dá glória a Deus. Não devemos lutar contra a carne, contra o sangue, mas sim contra as potestades do mal. Quem entendeu, dá glória a Deus. Tem coisa, irmão, que não dá para agir, porque é espiritual. O que está acontecendo através daquela pessoa que não tem a presença de Deus, mas a entidade maligna está ali, você precisa entender que não pode discutir. Não discute, não briga. Você precisa relevar, superar, entender que ali dentro daquele corpo tem uma alma. Aleluia. Por mais que o inimigo está possuindo para te ofender, para te revoltar você, para deixar você estressado.

você tem que entender que não pode perder o equilíbrio. Não pode perder a direção de Deus. Você não está orando para Deus libertar, sim ou não? Você não está orando para Deus fazer a obra na vida daquela pessoa, sim ou não? Está orando? Então, antes de vir a vitória, antes de chegar a salvação, a libertação, vai ter o levante contra a tua vida. Porque o diabo sabe que é você que está orando. É você que está pedindo para Deus Todo-Poderoso libertar. Então o inimigo não vai querer sair assim tão fácil. Ele vai relutar para você desistir de orar por aquela pessoa a qual o inimigo está possuindo. Quem entendeu, dá glória a Deus. Não desiste da oração. Não desiste de clamar. Jesus não desistiu do propósito. O diabo veio tentar Jesus. Jesus sabia muito bem do seu propósito, do que ele queria e para que ele veio. Então Jesus já sabia o objetivo da sua vida aqui na terra, para com a humanidade. Quem entendeu, dá glória a Deus. Quem está no propósito aí, levante a mão. Quem veio nesta manhã com objetivo, com pedido, levante a mão, da glória a Deus. Então quer dizer que nada vai impedir você de receber. Pode se levantar quem quiser, pode acontecer o que for, você não vai desistir do teu objetivo na presença e na casa de Deus. Levante a mão e dê um glória a Deus. Jesus estava muito bem ciente do que iria acontecer. Como diz a palavra, então foi conduzido Jesus pelo Espírito ao deserto para ser tentado por quem? Pelo Satanás, pelo diabo, né? Tanto faz, um dos dois são a mesma coisa. Então ele foi tentado pelo diabo. E a Bíblia diz que chegando a ele, ó, o diabo vem, ele vem se achegando. Chegando-se a ele o tentador, porque o diabo é tentador, ele tenta todos nós. Ele tenta naquilo que você teve aquela recaída, né? Aquela fraqueza carnal, na área do vício que você antes usava. Então ele começa a querer te tentar, para você cair de volta. Cuidado. Cuidado com a tentação. Não cede à tentação. Você quer vitória? Então fique firme. Não cai na tentação do diabo, porque ele só está te tentando para você cair, para você perder a bênção, para você perder a oportunidade que Deus tem para te dar, a porta de emprego que Deus vai abrir na tua vida, a bênção que Deus vai colocar na palma das tuas mãos, a bênção que Deus vai dar na tua família, no teu casamento. Depende de você não cair na tentação. Quem entendeu, levante a mão, da glória a Deus. Não cede à tentação, não cai. Jesus não cedeu à tentação. O inimigo olhou para Jesus, ele viu. Ah, ele está com fome. É, agora sim. Quer ver? Jesus está com fome. 40 dias jejuando. Jesus está com muita fome. É agora que eu derrubo Jesus. É assim que o inimigo pensa, irmão. Ela está precisando daquilo. Eu vou preparar a oportunidade, vou preparar ali para ela tomar posse e ela vai cair. Aí você diz assim, diz, não, Satanás, o que Deus tem para mim é bem melhor. Eu não vou aceitar os teus manjares, as tuas ofertas. Quem entendeu, da glória a Deus, irmão. Cuidado para não cair na tentação. Deus tem algo precioso para entregar nas tuas mãos. Deus tem algo tremendo para realizar na tua casa, na tua família, e você está um passo de receber essa bênção. Então, cuidado, não cai no vício, não. Não cede à tentação, não, porque o inimigo, ele vem para matar, roubar e destruir, mas Jesus veio para te dar vida, e vida com abundância. Ele recebe vida aí, recebe. Jesus, então, foi tentado. O inimigo disse, olha, eu sei que o Senhor está com fome, vejo que tu estás aí 40 dias sem comer. O inimigo tinha que achar algo, irmão, ele achou na fraqueza carnal. Quem que não precisa comer, né, irmãos? Quem precisa comer, diga amém. Quem precisa se alimentar aí, se alimenta todo dia, levante a mão. Um só, dois, três, mas ninguém se alimenta aqui, meu Deus. Todos nós precisamos se alimentar todo dia, sim ou não? Tem uns que se alimentam até demais, né, irmão? É de manhã, tarde, à noite, de madrugada, muitas vezes abre a geladeira e está lá comendo. É 6 refeições por dia, não é 2. Quem entendeu, dá glória a Deus. Depende da necessidade, né, irmãos?
Depende também da ansiedade. Tem gente que fica ansiosa, então o refúgio dele é comer, comer. Quanto mais come, a ansiedade está na vida dele, então ele tem que comer, comer para passar a ansiedade. Quem entendeu, dá glória a Deus. Jesus, meus irmãos, foi tentado na comida. Olha a tentação, comida. O diabo disse: se tu és o filho de Deus, manda que essas pedras, elas se tornem em pães. Quem entendeu, diga glória a Deus. Satanás achou que Jesus ia cair na tentação. Mas Jesus, olhando para ele, também disse: olha, está escrito, aleluia. O negócio é que está escrito, irmão. Se está escrito, obedeça, porque você vai ter vitória. Está escrito: nem só de pão viverá o homem, mas de toda a palavra que sai da boca de Deus. Quem está vivo pela palavra, levante a mão. Quem está vivo pela palavra, levante a mão e dá glória a Deus. Vivo pela palavra. Nós se alimentamos é do pão vivo que vem do céu, que é a palavra de Deus. Sim ou não? Quem entendeu, dá glória a Deus. O inimigo, vendo que não teve êxito na tentação, porque ele é assim, ele é astuto, ele não desiste da primeira. Ele viu que você não cedeu, você foi firme, vigiou, não caiu na tentação, então ele vai ficar analisando para achar outro meio de tentar você. Aí Satanás agora leva Jesus lá no pináculo do templo, né? E diz: olha, lança daqui abaixo. Porque está escrito, o diabo já usando a palavra também, porque ele conhece a Bíblia, irmão. Ele diz: está escrito que aos teus anjos dará ordem para que segure pelas suas mãos, para que não caia. Aí Jesus: já que tu quer já entrar na Bíblia, Satanás, também está escrito: não tentará o Senhor teu Deus. Quem entendeu, levante a mão, da glória a Deus. Não devemos tentar a Deus, irmão. Se Deus está dizendo para você não ir, não vai, não tenta, não arrisca, porque você pode perder a vida, você pode perecer. Então obedeça. Se Deus está dizendo para você ficar naquele lugar onde você está, fica lá, que Deus vai te livrar, Deus vai te guardar e vai te abençoar. Quem crê, levante a mão, da glória a Deus. Tem gente que desobedece, né? Deus fala na revelação, a irmã recebe a revelação, chega em casa e diz: filho, Deus usou o pastor e entregou a revelação dizendo que é para você ficar em casa. Filho, Deus manda dizer para você, filha, que não é para você ir para a balada. As tuas amigas convidaram, mas Deus revelou na igreja que Deus está te dando livramento lá na festa, na balada. Não vai. Ah, mãe, deixa de ser assim, mãe. Vai acontecer nada. Quando vê, vai. E lá acontece a tragédia. Aí vem o desespero. Ai, mãe, eu estou no hospital. Fui atingido por isso, por aquilo. Está vendo? Deus revelou. Se tivesse ouvido a revelação, não ia estar sofrendo. Quem entendeu, levante a mão, da glória a Deus. É por isso, irmão, que nós não devemos tentar o Senhor nosso Deus. Se Deus falou e você obedeceu, você não vai cair na tentação, você vai ser guardado. Agora, se você ouve, é avisado, e mesmo assim você vai, se garante e diz que pode e que nada vai acontecer porque você se cuida, cuidado. Deus sabe que o inimigo está armando cilada. E se Deus revela, é pelo teu próprio bem. Porque Deus sabe de tudo, nós não sabemos de nada. Ninguém sabe o dia de amanhã, mas Deus sabe. E quando Ele revela, é porque Ele te ama. Ele quer te guardar. Quem entendeu, levante a mão, da glória a Deus. Deus revela para dar livramento. Jesus disse para Satanás: não tentará o Senhor teu Deus. Então o diabo não ficou contente. Levou Jesus a um alto monte. É. E mostrou para Jesus o quê? Todos os reinos, o mundo e a sua glória. E disse para Jesus: tudo isso eu te darei, se de joelho você dobrar e me adorar. Eu te darei tudo. Olha o que o inimigo quer, irmãos e irmãos. Sabia que tem pessoas fazendo pacto
de sangue com Satanás para receber riqueza, para receber poder. Da noite do dia vira milionário, vira patrão, vira dono de loja, de tanto estabelecimento. Por quê? Porque vendeu a sua alma para Satanás. Satanás queria isso de Jesus, mas Jesus não cedeu, não. É uma tentação terrível. Quem que não quer ser poderoso? Quem que não quer ter muito dinheiro na conta? Quem que não quer ter coisas boas? O inimigo dá, mas ele tira com a outra. É melhor ficar com Jesus, irmão. Porque o pouco com Deus é muito. E o muito sem Deus não é nada. Não adianta ter tanta coisa e não ter Jesus. É melhor estar com Jesus esta manhã, porque aqui Jesus está te ministrando uma bênção na tua vida, está te guardando, está abençoando a tua vida. Ele vai abrir uma porta para você melhor, na honestidade, na direção, e tudo vai dar certo, porque você está na humildade com Deus. Quem entendeu, dá glória a Deus. Não precisa vender a alma aqui, não. Aqui não precisa cortar o punho do braço, derramar sangue para fazer... Não precisa. Jesus já pagou o preço por nós, aleluia, levante a mão da glória a Deus. Jesus já pagou o preço por ti, meu irmão, minha irmã. Veja, meus irmãos, que Jesus, olhando para o inimigo, disse: vai-te, Satanás, porque está escrito: ao Senhor teu Deus adorarás, e somente Ele servirá. Quem entendeu, da glória a Deus. Satanás sumiu. Saiu desesperado. Com esse eu não posso, com ele eu não posso. Eu derrubei tanta gente no passado. Satanás, quem sabe, diz: eu derrubei Davi, eu derrubei Sansão, vários homens caíram, não resistiram à tentação, mas com esse o negócio aqui está diferente. Ele conseguiu me derrubar. O inimigo foi derrotado, irmão. Ele achou que ia derrubar Jesus como derrubou Sansão, como derrubou Davi no adultério. Ele achou que ia derrubar Jesus assim como Jacó, que foi enganador. Vários, todos caíram. Só que Jesus não. Jesus não caiu nenhuma tentação. Aleluia. Não foi achado pecado em Jesus. Aleluia. Ele é santo, ele é perfeito. E ele é o homem digno de desatar o sétimo selo do Apocalipse. Quem entendeu, da glória a Deus. Jesus, ele é o Cordeiro que tira o pecado do mundo. Ele venceu o inferno, venceu a morte, ele venceu o mundo. E ele disse: no mundo tereis aflição, mas tenha bom ânimo, porque eu venci o mundo. Quem entendeu, da glória a Deus. Quem crê que Jesus te dá vitória nesta manhã? Ele pode te dar vitória. Ele garante a bênção da tua vida. Ele garante a libertação, a salvação, porque nele você pode confiar. Porque ele venceu a morte. Ele morreu como todos, mas ao terceiro dia ele ressuscitou. E ele está vivo. E a palavra dele diz que aonde tiver dois ou três reunidos em seu nome, ali ele está. Quem crê que ele está aqui, levante a mão. Quem crê, levante a mão e glorifica ele com palmas, com aleluia, com glória. Aleluia. Ele está aqui, meu irmão. Ele está aqui. A maior força do evangelho foi a ressurreição de Jesus. Jesus ressuscitou. Essa é a força do evangelho. Ele está vivo. Porque se estivesse morto, nós ia pregar o quê? Ia testemunhar o quê? Jesus está vivo. Aleluia, aleluia. Ele está vivo. Ele não mudou, ele é o mesmo. Ele operou no passado e opera no presente. Ele continua operando, porque ele é o mesmo de ontem e de hoje e de eternamente. Levante a mão. Ele é o alfa, ele é o ômega, ele é o princípio, ele é o fim, ele é o primeiro e o derradeiro. Levante a mão e exalte a ele, porque por ele e para ele são feitas todas as coisas. Aleluia. Jesus expulsou Satanás só na palavra. E você também pode fazer isso. Se você ama a Deus de todo o teu coração, como diz o primeiro mandamento. Qual é o primeiro mandamento, igreja?
Amará o Senhor teu Deus sobre todas as coisas. Deus tem que ser a sua prioridade. A tua prioridade tem que ser Deus. O Senhor Deus, Senhor do céu, Criador do céu e da terra, Ele é a prioridade. Porque quem ama a Deus não comete adultério, não mente, não rouba. Quem ama a Deus não faz mal ao próximo. Quem ama a Deus de verdade, ele não faz mal a ninguém. Quem entendeu da glória a Deus? Porque ama a Deus. E com o amor que você tem por Deus, você respeita o teu próximo. Você quer o bem das pessoas, você não quer o mal de ninguém. Quem entendeu da glória a Deus? O amor de Deus é soberano, irmão. Deus amou o mundo de tal maneira que enviou o seu filho Jesus. Satanás ficou furioso. Ele tentou frustrar o plano de Deus, tentando Jesus, achando que Jesus ia acabar a missão, mas não conseguiu. Mais à frente, Satanás entrou na vida de Pedro e disse para Jesus: jamais serás crucificado, tenha dó de ti. Não vai ser crucificado, não vamos deixar. Jesus olhou para Pedro e viu que era o diabo. Ele disse: para trás de mim, ó Satanás, que cogita as coisas dos homens, mas não a de Deus. Quem entendeu da glória a Deus? O diabo cogita as coisas terrenas, irmão. Ele quer que você fique grudado com as coisas materiais. Ele não quer que você jejua, que você sacrifica, que você vem para a igreja, que você ora, que você busca a Deus, que você congregue, que você frequente. Ele não quer que você se dobre diante de Deus e adore a Deus. O inimigo quer que você venha adorar a Ele. E é por isso que ele luta. É por isso que Jesus disse: para trás de mim, Satanás, que cogita as coisas dos homens, mas não a de Deus. Nesta manhã você está aqui na presença de Deus, buscando de coração aberto, com espírito aquebrantado, e Deus está falando contigo, testificando ao teu coração que tu é o escolhido, que tu é uma escolhida, que Deus te chamou, que tu é um filho de Deus, que tu és uma filha de Deus, e Deus te ama. Levante a mão, porque tu recebeu a palavra de Deus na tua vida, e o Espírito de Deus testifica com teu espírito que somos filhos de Deus, herdeiros da mesma promessa. Porque se não fosse assim, nós não estaria nem vivo hoje, nós não estaria nem de pé. Se estamos hoje vivo, respirando, congregando na presença de Deus, olha como Deus te ama. Deus te livrou da morte, Deus te livrou do derrame, do infarto, do acidente, Deus te livrou de tantas coisas. Reconheça, meu irmão, minha irmã, que somente Deus deve ser adorado, só Ele, toda a glória, toda a honra. Por isso que Jesus, meus irmãos, quando expulsou Satanás, e disse: vai-te, Satanás, porque está escrito: ao Senhor teu Deus adorarás, e somente a Ele servirá. E quando o inimigo foi, a Bíblia diz que chegou os anjos de Deus, e serviram a Jesus, fizeram um banquete para Jesus. Olha só, depois da prova vem a bênção, irmão. Depois da tentação, os anjos vão te servir, vai vir bênção um atrás da outra. Vale a pena resistir mesmo, vale a pena dizer não para o pecado, vale a pena dizer não para o adultério, vale a pena dizer não para a cerveja, para a bebida alcoólica, vale a pena dizer não para as drogas, vale a pena dizer não para a mentira, vale a pena dizer não para a corrupção, vale a pena, meu irmão, dizer não para a mentira, para as coisas erradas, porque a bênção vai vir sobre a tua vida. Quem crê, levante a mão da glória a Deus. Pode bater palma, pode glorificar a Deus. Aleluia. Quando a gente diz não para as coisas erradas, os próprios anjos do Senhor vêm para nos servir. Aleluia, oh glória. O que vem de Deus é bom, irmão, é bom. E vale a pena esperar no Senhor, viu? Vale a pena. Quando tu espera no Senhor, o próprio Deus peleja por ti. É como disse o Senhor no batismo de Jesus.
Quando João Batista está batizando Jesus, abriu-se o céu, e uma voz disse: esse é meu filho a quem me comprazo. Oh, glória! Que lindo, irmãos! É ter, meus irmãos, testemunho. Deus ter prazer de abençoar você, porque tu é um filho amado, um filho obediente, que ama a Deus de todo o coração, que não ama a Deus só da boca para fora, mas você honra e ama a Deus nas tuas atitudes, renunciando às coisas erradas e mostrando para o Pai o teu amor que você tem por Ele, em obedecer a Deus, em rejeitar tudo que é errado, e fazer aquilo que agrada ao Senhor. Quem entendeu, dá glória a Deus. É por isso, irmãos, que quando a palavra diz no livro de Daniel, capítulo 10, versículo 12, que o anjo dá um, ele desperta Daniel, que está de joelhinho dobrado, orando, orando, o anjo chega e toca nele e diz: não temas, Daniel, porque desde o primeiro dia em que você aplicou no teu coração a dobrar o joelho, a orar, a te humilhar, se humilhar perante o Senhor, são ouvidas as tuas orações. E eu vim, Daniel, por causa da tua oração, vim trazer o recado de Deus. Porque eu assisto diante de Deus, e o Senhor falou para mim: vim trazer a resposta da tua oração, Daniel. Quem entendeu, levante a mão, da glória a Deus. Daniel aplicou o coração, irmão. Daniel não se contaminou com os manjares do rei. Tinha muita comilança. Ele disse: sabe de uma coisa? Não vou comer nada disso. Não, não vou me contaminar, não. Porque, irmão, a palavra de Deus diz assim, ó. O apóstolo Paulo escreveu dizendo assim, ó: tudo posso, mas nem tudo, irmão, me convém. Quem entendeu, da glória a Deus. Pode fumar? Pode. Ninguém está te proibindo. Posso beber, pastor? Pode. Mas uma coisa você não vai conseguir, é subir no céu, ser arrebatado. Tudo posso, mas nem tudo me convém. Daniel resolveu, aleluia. Quem resolve é nós, irmão. Quem decide é você, em parar ou continuar nas coisas erradas. Quem entendeu, dá glória a Deus. É você que vai decidir se você quer morar no céu, se você quer ver Jesus, se você quer receber a bênção e quer ter vida abençoada com Deus. Renuncia tudo e abraça a oportunidade. Recebe Jesus no teu coração. Faça como Daniel aplicou o coração em humilhar perante Deus, em honrar a Deus, em agradar a Deus, em fazer a vontade de Deus. E Deus respondeu a oração dele. Sabe o que aconteceu com Daniel, irmão? Deus derramou sobre ele uma inteligência, irmão, uma sabedoria e um espírito de excelência tão grande que ele se destacava no trabalho do reinado. Daniel era visto como: meu Deus, esse homem aí é diferente. Por isso que vale a pena se conservar. Porque Deus derrama sobre a tua vida o espírito de excelência, o espírito de sabedoria. Você entra e sai nas situações e resolve tudo, porque você tem o espírito de Deus na tua vida. Você tem a presença de Deus. Nada pode parar um adorador. Nada pode calar aquele que adora a Deus. Nada pode parar a vida de um homem, de uma mulher que teme a Deus, que ora, que busca, que está na presença de Deus, que está fazendo a vontade de Deus. Nada pode parar. Quem entendeu, levante a mão, da glória a Deus. Deus peleja pelo que é seu. Quem crê que você é de Deus, levante a mão. Quem crê que Deus te ama, levante a mão, da glória a Deus. Deus te chamou para a salvação. Deus te chamou para a vida eterna. Deus te escolheu desde o ventre da tua mãe. O teu nascimento não foi um acidente. O teu nascimento não foi da vontade do teu pai. O teu nascimento não foi da vontade da tua mãe.
Você nasceu, foi para a glória de Deus. Você nasceu, foi da vontade de Deus. É por isso que você crê no Evangelho. É por isso que você, quando ouve falar do nome de Jesus, você sente uma paz, sente uma alegria, porque você é escolhido. Levante a mão da glória a Deus. É isso que Deus faz, irmão. Nós somos escolhidos, não adianta. Nós sabemos que só Jesus salva. Não tem ninguém, tira da nossa mente. Mesmo que venha outro evangelho, alguém venha pregar diferente, venha dizer, ó, Jesus não é o Salvador, vai dizer, não, negativo, Jesus é o Salvador. Jesus é o caminho, a verdade, a vida, e ninguém tira isso do meu coração, porque eu recebi a visita de Deus. O Espírito de Deus testificou com o meu espírito que Jesus é o único Senhor dos senhores. Quem entendeu, dá glória a Deus. Não há outro Deus, aleluia. Não há outro Salvador fora de Deus, não há. E nem haverá, porque Ele é o único que pode salvar. Quem entendeu, dá glória a Deus. Fica de pé toda a igreja, nós vamos orar. Nós vamos colocar na mão de Deus a nossa família. Porque tem salvação para a nossa família, diz o Senhor nesta manhã. Tem libertação para a tua família, diz o Senhor. Oricanda labasteria. Levante a mão, Senhor meu Deus e meu Pai, contempla agora as lágrimas, a oração, meu Deus, deste irmão que está orando pela família.

trazendo alegria, vai trazendo solução, vai trazendo, meu Deus, o livramento, vai operando, vai agindo nas causas impossível nesta manhã, para a glória do Pai, do Filho e do Espírito Santo. Opera mesmo, Senhor, com poder, opera mesmo, Senhor, com glória.

0: em nome de Jesus. E a igreja diz amém. Diga assim: glória ao Pai, glórias ao Filho, glória ao Espírito Santo de Deus. Mas graças a Deus, que já nos deu vitória por nosso Senhor Salvador Jesus Cristo. Pode sentar, meus irmãos. O Espírito Santo de Deus, preste muita atenção. O Espírito Santo de Deus, que não mente e também não se engana, revela aqui duas pessoas. Que você tem passado noites difíceis, ao deitar a cama, sobrevém sobre você sonhos, pensamentos, e Deus me mostra aqui que é uma obra maligna que foi feita para roubar o teu sono, para você ficar ruim mesmo, não ter paz, o teu corpo todo doer. Mas Jesus está fazendo um milagre nesta manhã, está repreendendo esta obra maligna e está dando vitória para essas duas pessoas. O Senhor está recuperando o teu sono, a tua saúde. Cadê as duas pessoas? Vem cá, irmã. Isso. Onde está a outra pessoa? Vem cá. Deus está agindo nesta manhã. Vai dando glória, vai dando glória, vai dando glória. Aqui tem uma pessoa que você sente dor e você sente pontada aqui dentro, na região do teu abdômen, da tua barriga. O Senhor me mostra aqui, meus irmãos, um pequeno caroço estourando por dentro. E você tendo esta hemorragia, indo para o hospital às pressas, e não dava tempo. Infeccionava tudo por dentro. Deus mostra nesta manhã que Deus está te operando. Diga glória a Deus. Você sente essa dor, essa visgada apontada dentro de você. E Jesus me mostra na visão um pequeno caroço enraizado na parede do teu abdômen, por dentro. Jesus está mostrando aqui, é isso que está causando essas dores, esse desconforto, essa coisa ruim, essa agonia. Jesus está te curando nesta manhã. Onde está? Vem cá, meu irmão, Deus te cura, Deus te restaura. Isso, vai dando glória, vai dando glória, vai dando mais forte as palmas para Jesus, mais forte. O Espírito Santo de Deus mostra aqui uma pessoa entre nós, que através de você está aqui. Deus está visitando uma pessoa. Deus mostra essa pessoa parada, sentada, sozinha, maquinando, planejando como fazer para tirar a própria vida sem ninguém saber. Mas Deus está revelando o pensamento desta pessoa. E Deus está dizendo que está repreendendo esse espírito da morte que está assim, ó, rodeando esta pessoa. E para você saber que é o teu familiar, esta pessoa sofreu em pouco tempo uma decepção. Parece que esta pessoa se recuperou, mas não recuperou não. O inimigo está martelando no coração dessa pessoa, na mente. Tira a tua vida, que vai acabar. Deus está repreendendo essa obra maligna. E está dando vitória e vida para o teu familiar. Que é a bênção de Deus. Onde está esta pessoa? Grande é o livramento de Deus. Esta pessoa sofreu uma situação que não consegue superar. Não consegue esquecer. Não consegue apagar. Porque isso está consumindo esta pessoa por dentro. Aparentemente está assim, ó, sorrindo. Está tudo bem. Mas por dentro, o inimigo está agindo, Deus está repreendendo o mal hoje. Não me confirma, irmã. Também não confirma. Vem cá, irmã. Deus dá o livramento. A obra do mal está sendo desfeita hoje, viu? Hoje o diabo cai por terra, tu crê? Deus está fazendo a obra, viu? Como é que é?
1: Ele está bem mal.
0: Seu genro. Tava mal.
1: Muito briga com a esposa, aí ele fica...
0: O diabo estava lutando ali, irmão, para ele dar um fim na vida dele.
1: Eu sei, eu já...
0: Mas Deus está pelejando, pode agradecer a Deus, recebe, bate palma e dá glória a Deus, igreja. Bate palma e dá glória a Deus, igreja, mais forte, mais forte. Aleluia. Aquele irmão ali, levante a mão. Deus disse que a tua peleja agora é do Senhor. Deus está entrando com ação na tua frente. Eu vejo o irmão parado e Deus agindo na frente do irmão, como a carruagem de Elias, entrando assim, ó, a carruagem de fogo. Deus disse que está agindo hoje. Aleluia. A tua vitória chegou, meu irmão. Era impossível até o dia de hoje, mas Deus disse que está resolvendo tudo. É para tu descansar o teu coração. Não te preocupa, porque Deus está fazendo milagre. Vem para frente agradecer a Deus, porque a vitória chegou. Bate palma e dá glória a Deus. Oh, maravilha! Oh, glória! Aqui tem três pessoas que estão lutando na macumba. Grita, queima ele. Estão lutando na macumba contra a tua vida. E até fizeram pacto que até o final deste ano, de 6 meses para frente, renovaram ainda, até fizeram um pacto lá, que você não vai ficar onde você está. Que você vai até mudar de endereço. Que vai ter, não vai conseguir nem ficar dentro de casa. Não vai ter paz. Mas Deus disse que está fazendo a obra. Deus está pelejando aqui por três pessoas. Vem cá, meu irmão. Vem cá, jovem. Deus te livra. A inveja hoje vai por terra. Cadê a outra pessoa? Não está fácil. Aquela senhora ali, a outra pessoa revelada. Toca no altar, porque a macumba está sendo desfeita. Oh! Diga glória a Deus. Tem duas irmãs aqui que Deus está ali livrando o teu familiar. Quando a palavra estava sendo pregada, eu já estava te revelando. É só a confirmação agora. Deus está livrando o teu familiar. Ia sair de casa e não ia voltar do jeito que saiu. Deus está livrando da morte. São duas pessoas. Vem cá, irmã. Volta mais uma pessoa. Não confirma? Que a bênção de Deus. Ia sair feliz, mas a notícia ia ser ruim. Recebe. Deus está livrando o teu familiar. Bate palma da glória a Deus. Bate palma e dá glória a Deus. Bate palma e dá glória a Deus. Aqui tem uma pessoa que Jesus restaura na tua vida, nesta manhã, uma situação que você aparentemente foi prejudicada. Claramente Deus está mostrando aqui, você foi prejudicado. De uma certa forma você foi. Mas Deus está restituindo o que é teu. Vai vir na tua vida. Deus está entregando vitória aqui para uma pessoa. Cadê esta pessoa? Que é a bênção de Deus? Também não. Vem cá, jovem. Deus te dá vitória nesta manhã. Essa situação, Deus está fazendo um milagre. Bate palma e dá glória a Deus, igreja. Levante as mãos ao céu. Vamos orar, Senhor meu Deus e meu Pai. Recebe o nosso propósito, manda poder aqui nesta manhã sobre este altar. Tem fogo, tem poder, tem

0: vitória para a igreja, em nome de Jesus. E a igreja diz amém. Diga assim: com Jesus eu cheguei, e com Jesus eu voltarei abençoado, em nome de Jesus. Eu entrego este culto na tua presença, Senhor, recebe o meu sacrifício e garante a minha vitória, amém. A paz do Senhor Jesus, bem forte, Deus abençoe a todos.
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3: Escrito está na palavra de Deus:
2: não sobreveio a vocês tentação que não fosse comum aos homens. E Deus é fiel. Ele não permitirá que vocês sejam tentados além do que podem suportar. Mas, quando forem tentados, Ele mesmo providenciará um escape para que possam suportar. 1 Coríntios 10:13.
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5: Meu nome é Jorge, moro aqui em São José. Hoje meu filho estava com um pouquinho de febre. Quando foi à tarde, ele começou a convulsionar muito e ele nunca havia convulsionado. Então a gente correu para o hospital, a gente não tem plano de saúde, mas fomos na Unimed, conseguimos atendimento porque era o mais próximo da nossa casa, tinha fila, né, para todos os lados, e o mais próximo era a Unimed. E chegando lá, ele foi atendido prontamente e a médica disse que poderia haver a possibilidade dele ficar internado ou ser deslocado para uma unidade pediátrica. Só a ambulância seria R$ 2.000 e a internação seria em torno de R$ 5.000. Então a gente pediu oração para o pastor Joel e, para a honra e glória de Deus, o Matias, ele ficou em torno de 1 hora, a febre baixou, não teve mais nenhum sintoma, inclusive ficou brincando depois com a médica, com as enfermeiras, e já chegou em casa já querendo jogar bola, que ele adora, e para a honra e glória do Senhor Jesus, ele está bem, sem nenhuma sequela, e a médica disse que ele não teve mais nenhum tipo de consequência em função da convulsão que ele teve. Esse é meu testemunho, e dizer que o nosso Deus, ele ainda está vivo, e o nosso Deus é o Deus de milagre. Para a honra e glória de Deus, esse é meu testemunho.
4: 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Então não perca tempo, já se programe, já se organize para estar conosco na sexta-feira, Revelação com Promessa, na campanha O Mês de Agosto, o agosto profético, feridos pelo processo, mas sarados pelo propósito. Venha comigo, ouvinte, neste propósito. Na sexta-feira, pela manhã, às 9 da manhã, estarei em santa consagração a Deus, em jejum, entregando as profundas e divinas revelações do Espírito Santo, orando pela libertação, trazendo a palavra de Deus, orando pela sua vida, pela sua família, pela sua casa, pelo seu projeto, pela vida do seu filho, do seu esposo, sua esposa, empresa, trabalho, esta causa jurídica, essa situação de enfermidade que tem até mesmo atormentado a sua vida. Estarei orando para Jesus te curar. 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Sexta-feira eu te aguardo aqui na sede da Igreja Pentecostal Deus e Amor. A entrada é franca, Jesus garante a vitória na sua vida. Até sexta-feira, em nome de Jesus. 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
10: Ela está com a gente desde o começo, na verdade. Ela é uma das assíduas.
11: Rapaz.
10: Ela com a netinha dela, ela falou que acompanha bastante aqui. Então, a outra que não perde, Fátima Dantas, ela fala assim, ó, já compartilhei, cantei, essa enquete me está deixando ansiosa pela resposta. Calma que nós já respondemos.
11: Que bom, né, Levi? O pessoal tá animado em participar.
12: O pessoal está participando bastante, já 87 votos. E eu estou feliz que o pessoal está participando, né? O pessoal está não só participando, votando na enquete, como comentando, estão dizendo que o programa está muito bom, que os louvores ao vivo estão uma bênção. O pessoal está ativo hoje, tá?
11: Glória a Deus.
12: Como você fala, está orgânico hoje. Estou gostando demais.
11: Tem vida.
12: Tem vida.
11: Tem vida no chat.
10: Tem vida aí.
11: Opa,
10: ainda tem vida aqui.
11: Frase, hein? Tem vida no chat.
10: Tem vida no chat.
11: Boa, boa. Olha, eu quero trazer um lembrete muito importante para vocês. Hoje é dia 7 de agosto, nós estamos oficialmente na campanha desse mês, que é Agosto Verde, o mês da Beneficência Cristã. Mas como assim? É o mês que nós enfatizamos a ação social, ajuda solidária e muito mais. E é o mês também que a nossa Fundação Reviver, que é o braço assistencial da nossa igreja, completa, ou seja, faz aniversário, né? E no dia 22 de agosto, nós comemoraremos 32 anos, exatamente, 32 anos da Fundação Reviver. E você não pode ficar de fora, hein? Nós já temos aqui caravanas confirmadas, a nossa presidente, a nossa diretoria, a evangelista Eliana Miranda, a evangelista Maria Lorene estarão com a gente e o pastor Jerry Borchardt, que pregará a palavra de Deus. E olha, tá uma bênção, hein? A nossa equipe do VOD está indo às igrejas estaduais, setoriais aqui de São Paulo e região, e a gente está percebendo que os pastores estão animados, estão preparados, estão envolvidos, e até através do link, nós conversamos com pastores lá do Nordeste, Rio de Janeiro, por exemplo, Norte, todo mundo engajado nessa ação solidária, e você não pode ficar de fora, você não pode perder. Para aumentar a tua fé, para você entender o que a Fundação Reviver faz na vida de algumas pessoas, de muitas pessoas, na verdade, a gente vai acompanhar um vídeo agora que tem uma mensagem muito emocionante. Eu quero que você preste atenção nesse relato, que você ouça com atenção e veja o que Deus está fazendo aqui através da Fundação Reviver. Vamos acompanhar.
13: Olá, meu nome é Washington Silva, tenho 33 anos, sou músico, e vim aqui hoje contar um pouquinho da minha relação com a Fundação Reviver. Eu lembro que da primeira vez que eu vi um violão, que eu morava ainda com meu pai ainda. E aí eu lembro, meu, do violão chegando em casa, ele tirando da bag e tal. E dali pra frente eu já tive essa vontade, né? Pela música, de tocar. Então é uma coisa que desde criancinha, assim, que eu tenho dentro de mim. E aí, quando eu cheguei na Reviver, tinha um motorista lá que ele sempre tava com um violãozinho na Kombi, né? E aí ele levava a gente pra escola, às vezes, buscava e tal, levava pra igreja, pequeno Galileu, né? Com o violãozinho dele, e eu queria tocar também. E eu lembro que uma vez a Rosa Tenório me perguntou, eu era criança ainda, sabia nada. E ela me perguntou, o que você quer ser quando crescer? Aí eu respondi, músico. convicto. Com toda certeza, assim, falei músico. Teve até uma vez que a Rosa Tenor me levou no estúdio e tava o Júnior Rubio lá, como técnico. E eu lembro que ele soltava as introduções das músicas, só que ele tocava antes. Ele falou, vai tocar essa música aqui, ó. Aí fazia o solo no violão, né? Aí quando ele soltava, eu falava, rapaz, igualzinho, mano. E aquilo ali me fissurou de uma forma que eu falei, meu, eu quero tocar igual esse cara. E eu cresci nesse ambiente, assim, era bem espiritual mesmo. A gente cantava hino da harpa, eu sempre com o violãozinho, né? a gente fazia campanha de oração, assim, tipo, orava de manhã, orava para ir dormir. E aí a gente ouvia muita coisa, assim, tanto que as músicas da Voz da Libertação eu sei de cor, né? Porque a gente ouvia muito. E era a rádio também, 24 horas, o Davi Miranda orando, né? Olhando um pouquinho para trás, assim, né? Eu observo que Deus sempre me acolheu, sabe? De certa forma. Porque nunca faltou nada para mim, graças a Deus. E a Reviver foi uma mãe, assim mesmo, na minha vida. Porque sempre me deram de tudo, assim, né? O que eu precisasse, assim, eles iam lá. Tanto que eu tenho algumas formações que não tem nada a ver com a minha carreira. Mas eu queria entender, estudar, né? A Reviver bancou. Às vezes, tocando mesmo ali e tal, eu fico pensando comigo mesmo, meu Deus, que honra, né? Que é estar aqui hoje, fazendo parte do ministério, estar fazendo aquilo que eu sonhava, né? Aquilo que eu queria para a minha vida, diante de tanta gente, assim, né? E às vezes serve de inspiração para as pessoas, né? Eu queria isso, mas às vezes eu não me imaginava tocando assim para tanta gente, sabe? Com esse dom, né, que Deus me deu. E para mim, assim, eu não tenho nem palavra, sabe, para explicar. Mas é gratificante demais fazer parte de tudo isso. A Rosa Tenor foi quase a mãe que eu não tive, assim, sabe? Porque ela estava sempre junto, estava sempre ali. Inclusive, antes da Reviver, ela já ia na creche lá. A filha dela, Maria Cláudia, né? Tava sempre junto. Inclusive, hoje eu toco teclado, né? Por causa da filha da Rosa Tenório. Porque doaram um piano lá pra casa. E a Maria Cláudia foi lá e começou a tocar e tal. E ela foi a pessoa que me passou os primeiros acordes, assim, sabe? Do piano. Me ensinou muito questão da escola também, sabe? Ela me ensinava bastante. Então, você percebe que a Rosa Tenor, antes da gente ir para casa lá, quando a gente frequentava, só frequentava a creche, que minha mãe ainda era viva, ela já era presente, né? E quando minha mãe faleceu, ela que tomou a frente, ela, juntamente com a Irene Miranda, né? Me levou até no hospital lá onde minha mãe estava, né? Que ela ficou internada um tempo. Então, ela praticamente assim que acolheu a gente, sabe? De início. Ela visitava a gente toda semana ali praticamente para ver como é que tava, conversava, né? Era assim uma pessoa bem presente, né, na minha vida, nos cultos. Eu lembro que a primeira vez que eu fui apresentar com a orquestra, ela tava lá, né? E ela tava acompanhando assim, sabe, uma, como que eu posso dizer? Ela batia palma, sabe?

0: E para mim é o maior prazer estar ali ajudando, sabe? De qualquer forma. Eu lembro que uma vez na igreja, num culto, um irmãozinho chegou para mim e falou, guarda esse versículo aqui e carrega para sua vida. Que é João 14:26, que fala o seguinte: mas aquele consolador, o Espírito Santo que o Pai enviará em meu nome, esse vos ensinará todas as coisas e vos fará lembrar de tudo quanto vos tenho dito. Que é um versículo que faz todo sentido na minha vida, assim, né? Que é o que é o Espírito Santo me consolando, né? E me guiando, me suprindo em tudo que eu precisei. Eu quero agradecer à Fundação Reviver, a irmã Irene Miranda, por manter essa chama acesa, né? E dizer que eu sou grato demais pelo projeto, né, da Fundação Reviver. E hoje podemos colher os frutos, né, do que foi plantado lá atrás. E o meu maior prazer é estar aqui servindo junto com vocês. Então, muito obrigado, Fundação Reviver, a irmã Irene Miranda. Que Deus abençoe e que esse projeto continue crescendo cada vez mais.
1: Olha só, que emocionante, hein? Muito emocionante a história do Washington Moraes. E, assim, a gente acompanha esse vídeo e até lágrimas caem, né? Porque a gente vê que, de fato, a Fundação Reviver tem transformado vidas. E, olha, a gente tem uma surpresa para vocês. A gente vai chamar o Washington aqui para comentar um pouco com a gente a respeito desse relato. Washington Moraes, rapaz do Senhor Jesus, bem-vindo. Olha, você estava acompanhando ali nos bastidores e se emocionou.
2: Com certeza. Não tem como se emocionar, né? Não tem como. É emocionante, eu não tenho nem palavras para falar.
1: A Fundação Reviver fez parte da tua vida, né, meu irmão?
2: Com certeza.
1: Esteve presente nos momentos
2: até mais hoje, difíceis, né? Até hoje eu sou bem presente, assim, nos cultos da Reviver, né? Ajudo também, né? Porque eu sei que ainda a obra é bem necessitada. E é como eu disse, é meu maior prazer estar junto aí, né, na igreja, nos cultos da Reviver, né, fazendo a obra.
1: É verdade. Olha, eu quando eu cheguei aqui a São Paulo, que eu comecei a acompanhar os cultos da Fundação Reviver, eu sempre te vi ali nas quintas-feiras, né? Às vezes aos sábados também com o pastor Jorge Tenório.
2: Sim.
1: E aí eu tinha até curiosidade. Rapaz, quem é aquele jovem? Ele toca tão bem e tal. E olha, assim, eu não imaginava que você tinha mais de 30 anos, não, pra ser sincero. Eu não. Eu até falava, quem é aquele jovem? Toca tão bem e tal. Sim. E Deus me deu essa oportunidade de conhecer a tua história. Então, você é alguém que carrega, digamos, esse legado da Fundação Reviver, que está em aniversário também. Então, você vê essa importância de transmitir essa mensagem, que muita gente acompanha e não entende de fato o que é a Fundação Reviver.
2: Sim, na verdade, eu só tenho que agradecer mesmo a Deus, ao pessoal que sempre ajudou, né, a Reviver com oferta, com alimento. E eu continuo dizendo que a obra é bem necessitada, né? E eu sou grato demais a todo mundo aí que me acolheu, a Irene Miranda, né? E a Igreja Deus é Amor.
1: Glória a Deus. Olha, eu acompanhei o Tom recentemente, né? Desde 2023, mas parece que Levi acompanhou você de muito antes, né, Levi?
3: Desde criança. Eu vi o Tom pequenininho na igreja, né? Criança ainda, e sempre ali, junto com o pastor Lurval, com a irmã Rosa, com a Débora, com a Maria Cláudia, e é um orgulho vê-lo aqui hoje fazendo a obra de Deus. E eu também tenho um tempo aqui na igreja, ô Ítalo. A minha esposa hoje trabalha na Fundação Reviver há anos também. E é um trabalho muito sério, muito maravilhoso. E a gente vê os frutos, né? O Washington é um dos frutos do trabalho da Fundação Reviver. Então, eu tô emocionado, eu tô sem palavras aqui. E que Deus abençoe cada pessoa que ajuda essa obra. Quando a gente vê os frutos, a gente vê a importância de ajudar esse trabalho.
1: Muito bem. Tom, a gente chama o Washington de Tom, né? Apelido carinhoso. Você, como o Levi bem pontuou, é um fruto da Fundação Reviver. Mas você conhece outras pessoas que têm uma história parecida, que através da Fundação Reviver também tiveram a vida transformada?
2: Sim, meus irmãos mesmo, né? Inclusive hoje meu irmão Welton, ele trabalha aqui com a igreja também, né? Segue firme aí com a gente.
1: Amém. Que bênção. Então você é um exemplo de muitas outras pessoas. Eu sempre

0: falo assim, ó, eu falo milhares de pessoas, mas se eu falar milhões, talvez eu não esteja exagerando, até porque a Fundação Reviver está presente em todo o Brasil, né?
1: Sim.
0: Até em outros países atuantes também. Imagina quantas pessoas, tal como você, foram transformadas.
1: Verdade.
0: Verdade. Olha só, Gabriel, a gente que gosta de música, não tem como não admirar o Tom quando ele está ministrando, seja teclado, violão.
1: Ah, o Tom, eu sem medo de errar, ele é referência naquilo que faz. E ouvindo a história dele, eu de fato me emocionei, porque ele carrega na alma a questão da gratidão. E quando você vê alguém grato por aquilo que Deus fez, porque eu tenho certeza, Deus faria de outras formas, mas Deus utilizou a fundação como um braço para estender e ver ele tocando. Eu, quando eu comecei a vir para a sede, ele já tocava e tocava muito. Quando ele falou 33 anos, eu falei, ixi, nunca, eu não daria essa idade nunca para ele. Parabéns, mano. Deus te conservou também, não só na graça, mas também no formol, né? Inteiro.
2: Obrigado. Glória a Deus. Obrigado mesmo.
0: Muito bem. E as reações do chat? Tem vida no chat, Gabriel?
1: Ah, o chat tá cheio de vida. Enquanto ele tocava enquanto cantava e tocavam, o pessoal aqui, glória a Deus. Minha mãe ama esse hino, ainda mais vocês cantando. Que testemunho eu não sei o nome, porque tá, deve ser Sildes 27, 217. Ela fala assim, ó, que testemunho lindo. A Fátima Dantas fala assim, ó, que lindo esses jovens são, que mesmo sendo perseguidos, né, estão fazendo o que fazem. Então, fico feliz em o povo aqui compartilhando da história do Tom, daquilo que o Senhor tem feito através da vida do Tom. Eu tenho certeza que o testemunho dele alcançará muitas vidas por aquilo que ele faz, e a gratidão que ele carrega é de emocionar. Deus abençoe mesmo.
0: Muito bem. Tom, muito obrigado, viu? Deus abençoe,
1: Obrigado.
0: parabéns pela sua história e pode contar também com voz da libertação. Olha, agora a gente vai acompanhar um testemunho de mais uma pessoa, tal como o Washington, que foi alcançada pela Fundação Reviver. A nossa irmã Maria de Siqueira tem um recado para dar para a gente. Vamos acompanhar.
3: Eu tive um problema na perna, de uma ferida, e eu fiz um voto com a Fundação Reviver até o final da minha vida. Cooperar todo mês com as crianças da Fundação Reviver. E eu coopero de todo o meu coração com este dinheiro que eu dou para as crianças, né? E graças a Deus, sou dizimista da casa do Senhor, e Deus tem me abençoado bastante, né? Sou pensionista do meu esposo, que ele trabalhava na prefeitura, e eu fiquei com a pensão dele quando ele faleceu. E Deus tem me ajudado tanto. O meu dinheiro, ele tem multiplicado. Multiplicado, porque eu ajudo com todo o meu coração. Todo o meu coração, eu ajudo a casa do Senhor.
0: Olha, meu Deus, jovens deixando seus relatos aqui, como Washington, e pessoas idosas, como a nossa irmã Maria, todos contribuindo. Agora eu quero saber qual é a tua desculpa. Por que que você não contribui? Por que que você não ajuda e não faz a tua parte? Você pode usar os teus talentos. O Washington, por exemplo, é músico. Ele serve, além, claro, de contribuir de outras formas, mas através a forma através da qual ele mais serve é através da música. A irmã Maria, através das finanças e também voluntaria, contribui. E você? Qual é o teu papel? O que você tem feito para contribuir com a obra de Deus, com o reino e com a Fundação Reviver? Fica aí o relato da irmã Maria de Siqueira para você acompanhar esta mensagem e saber o que Deus está fazendo na vida de pessoas. Olha, eu fico muito feliz, Levi,
2: Sim.
0: que na sociedade em geral, talvez os idosos não tenham mais nem importância, né?
2: Verdade.
0: Muitas pessoas simplesmente colocam seus próprios pais nos asilos e tal, mas na igreja, até os idosos têm um papel fundamental.
2: Eu sempre, nas minhas pregações, principalmente quando eu estou ministrando para as pessoas de mais idade, eu falo: enquanto Deus
4: enquanto você respirar o fôlego de vida, Deus ainda tem algo contigo. E as pessoas glorificam o Senhor. E a irmã Maria, ela ajuda não só com os votos que ela cumpre, mas a minha esposa minha esposa trabalha na creche da Fundação Reviver, a creche Doutora Rosa Tenório, e às vezes a minha esposa chega em casa e fala assim, hoje a irmã Maria foi lá, que ela leva doações, ela leva roupinhas para as crianças, ela vai com a filha, né, para o carro na porta da creche, Gabriel, e deixa lá roupas, doações, ela faz questão de ir lá e fazer a sua doação, e faz ali um afago nas crianças. Ou seja, ela faz um trabalho, ela ajuda mesmo a obra social, e por isso que Deus abençoe a irmã Maria. Estou feliz demais.
0: Mesmo com a idade avançada, né? Ela, aparentemente tem uns 60, 70 anos ali. Mas, Gabriel, não para de contribuir. Quem é grato a Deus, a gente está falando sobre gratidão a semana inteira, né? Quem é grato a Deus não fica assim, mas eu estou cansado, mas eu não tenho mais idade, mas eu não tenho dinheiro, porque eu não sei, eu não sou músico. Mas a pessoa que é grata a Deus, ela arruma um jeito de fazer a sua parte.
1: Talvez o nosso mal é pensar que crente se aposenta. Não tem como se aposentar na fé, a não ser a morte. Paulo, ele falou, combati um bom combate, terminei a carreira e guardei a fé. Quando ele falou isso? Quando ele estava morrendo. Se você estiver morrendo, sabendo que a sua guilhotina é amanhã, ou sabendo que a sua morte é amanhã, você pode encerrar hoje. Mas enquanto tem vida, você serve o reino. E esse reino, ele... Não que ele necessita de você, mas você é um braço muito importante, porque se Deus te deu uma utilidade, levanta e vai. Qual a idade? Independente da idade. Eu não consigo andar, então chama para perto quem você puder e aconselha. Meu avô, por exemplo, ele gosta de ficar sentado conversando e dando conselhos acerca de Cristo. Então, não tem idade. Do jovem ao ancião de dias, você pode servir e contribuir.
0: Muito bem, então olha só, você que nos acompanha aqui, faça a tua parte, Deus tem chamado na tua vida, não importa se você é jovem, idoso, se você tem condições financeiras ou não, se você sabe manusear um instrumento musical ou não, faça a tua parte, atenda o teu chamado e vem para a nossa Igreja de Deus e Amor, vem para a Fundação Reviver para contribuir para o reino do Senhor Jesus Cristo. Olha só, agora são 11 horas e 24 minutos, eu quero saber se você já votou na nossa enquete. A enquete está aí ativa no chat. Hoje nós queremos saber qual o significado de Lodebar. Muitas canções foram criadas a partir dessa cidade, a história de Mefibosete, a relação fraternal entre Davi e Jônatas e tal. O que significa Lodebar? Letra A, terra de esquecimento. Letra B, sem pasto. Ou letra C, lugar distante. Nós temos um número de votos atualizado?
1: 109
0: votos. 109 votos. Está interessante, hein? Nós temos ainda aí 30 minutos de programa, dá para passar de 150.
1: Ah, com certeza.
0: Vamos passar então. Olha, eu tenho uma informação um tanto quanto até engraçada para vocês agora. Nós iríamos para a externa do Voz, mas a externa veio para a interna, né? Eles estão com a gente aqui, Tiago Santos, a paz do Senhor Jesus, tudo bem, meu amigo?
5: Paz, Senhor, meu amigo.
0: Eu vi que você está reviver.
5: A caráter, sim.
0: E a irmã Vanessa, paz do Senhor, irmã Vanessa, Deus, tudo bem? Bem-vinda. A irmã também está... Vestiu a camisa.
5: Quem vê a gente com essas vestes, nem imagina que nós estávamos fazendo agora há pouco, né, irmã Vanessa?
6: Fazemos um cardio no estacionamento aqui da Alexandre Levi agora, pra atravessar para vir para cá.
0: Muito bem. Olha só, a externa veio para a interna, mas não veio em vão. Tem coisa boa para a gente aqui, tem curiosidade. Você falou, Vanessa, que estava fazendo um cardio, mas o que estava acontecendo? Conta para a gente isso aí.
6: Tem uma carreta parada aqui na Avenida do Estado, que nesse exato momento está sendo carregada com 30 toneladas, mais ou menos, para a região de Mato Grosso do Sul, Dourados e Amambaí.
0: Glória a Deus. Olha, inclusive, pode aproximar um pouquinho mais, irmã? Olha, inclusive, eu vim a pé hoje, até topei com vocês lá, eu vim a pé hoje e vi, na verdade, já estava desde ontem, né?
6: Sim.
0: Aquela carreta gigante, então, aquela carreta vai ser abastecida...
6: Para duas cidades na região do Mato Grosso do Sul.
0: Meu Deus.
6: Nós temos uma média de 15 mil membros ali na área indígena, e eles moram na região de mata, e é uma região muito fria. Então, todos os anos, no Agosto Verde, nós enviamos essa carreta para essa região, com cestas básicas, cobertores, roupas e, este ano, com uma novidade, meias.
0: Meu Deus! Mas as meias são devido ao frio.
6: frio, porque é uma região muito fria, né?
0: Vive na floresta,
6: na
0: né?
6: Na floresta, e ali onde tem a igreja também, é uma região gelada. É
0: Amambai e Dourados.
6: Amambai e Dourados.
0: Você falou que são quantos membros, aproximadamente, daquela região?
6: 15 mil.
0: 15 mil membros.
6: Sim.
0: E então essa carreta vai para suprir as necessidades
6: Sim.
0: de alimentação, de roupas e até a questão do frio para todas essas 15 mil pessoas.
6: Sim.
0: Glória a Deus, que bênção. E olha, eu acho que aquela carreta, Thiago, vai entupida de lá no Pará.
5: Nós temos algumas imagens que estão passando aí
0: eu
5: agora.
0: Eu acho que é importante você usar o microfone.
5: É importante, mano. Né? É que eu estou acostumado a... Aqui dentro eu me perco. É. Nas ruas eu me recordo como funciona.
0: Vamos lá.
5: Tem algumas imagens que estão passando agora do carregamento desses materiais. São muitas, são mais de 1.000 cestas básicas que estão sendo enviadas, mais de 1.200 cobertores, fora outras roupas. Então, olha, a carreta vai recheada para lá. Quem dera se nós pudéssemos ir, né, Ítalo?
0: Ah, olha. Se, inclusive se você...
5: Será que se conversar com o nosso diretor, ele manda a gente para lá?
0: Libera a gente, diretor.
5: Libera a gente, diretor.
0: Olha, eu tenho fé, hein? Eu tenho fé. Thiago, aproxima aqui, varão.
5: Pode deixar.
0: Isso,
5: aqui.
0: Isso.
5: Ah, agora
0: consegue,
5: sim.
0: Você consegue?
5: Vou tentar. Assim?
0: Você tem coragem de ficar aqui? Mas olha, 1.200 cestas básicas...
5: E são 1.000 cestas básicas...
0: 1.000 cestas básicas.
5: 1.200 cobertores. A irmã Vanessa vai confirmar esses números, porque nós estávamos conversando anteriormente, estavam vendo lá o pessoal carregar, mas ela tem esses dados com mais informações. Então, irmã Vanessa, por favor, esses números estão corretos ou eu estou me equivocando aqui?
6: São 1.000 cestas básicas que serão divididas entre as duas cidades, Amambai e Dourados. A primeira parada já é amanhã em Dourados.
0: Olha.
6: E até o final da tarde chega em Amambai.
0: Glória a Deus.
6: Ficarão 500 cestas básicas em Dourados, 600 cobertores, meias. Segue para Amambai com roupas, porque a região é mais fria. Roupas, meias e mais 500 cestas básicas. E cobertores, não podemos esquecer dos cobertores.
0: 1.000 cestas básicas e 1.200 cobertores,
6: Sim.
0: fora outros itens, né? As meias e o que vocês vão enviar também. Mas, irmã Vanessa, como que isso foi possível? É só a gente aqui que se envolveu ou alguém de fora contribuiu? Pessoal que está em casa contribuiu? Como é que funciona isso?
6: É claro que nada disso aconteceria sem as doações em prol aos projetos do braço assistencial da Igreja Pentecostal Deus e Amor. E é uma parceria entre as três instituições. A Igreja também está arcando com os custos, a Associação e a Fundação Reviver. É uma parceria de todos nós, né, que somos parceiros nesse mês da Beneficência Cristã. E sem a parceria aqui nossa e as contribuições dos irmãos, nada disso estaria acontecendo.
0: Glória a Deus, que bênção. E olha, sem contar que essa ação de vocês é uma das muitas. Ou seja, essa carreta vai chegar amanhã lá na região de Dourados e Amambai também. Mas vocês têm outros projetos, doações de alimentos, roupas, móveis e tantas outras coisas. E quem está em casa pode fazer parte dessas ações.
6: Sim, esse é um dia típico, que é uma celebração lá, como o irmão Tiago percebeu, toda a equipe fica envolvida, nossas irmãs voluntárias estão enviando bilhete, cartinha para os nossos irmãos lá da região de Dourados e Amambai, mas no dia a dia nós entregamos cestas básicas, kits emergenciais, roupas, brinquedos, faz parte da nossa rotina esse trabalho.
0: E olha, Tiago, eu quero fazer uma pergunta para você aqui agora. Você tem acompanhado as igrejas, né? Passou já por Santo Amaro, foi em São Mateus também, e outras igrejas, em Itaim Paulista. E você tem feito a cobertura das arrecadações de alimentos. Todos esses alimentos serão, inclusive, para projetos como esse, né?
5: Com toda certeza. As pessoas, às vezes, não compreendem o tamanho desse trabalho. Então, quando você doa, quando você leva a sua cesta básica, quando você leva até mesmo um quilo que seja, você está contribuindo para ações como essa. Olha, mais de 1.000 cestas básicas estão sendo enviadas para o interior de um estado onde pessoas precisam, onde pessoas irão ser aquecidas com cobertores e muitas outras doações. Então, é importante a união da igreja, a união de você que nos acompanha, a união do povo de Deus para essa obra que cresce cada vez mais, está alcançando cada vez mais pessoas.
0: Olha só. Que legal. Inclusive, eu quero reforçar o que o Thiago falou, porque Thiago, irmã Vanessa, muita gente fala assim, mas eu não consigo doar uma cesta. Tem pessoas que doam muitas cestas, 10 cestas, por exemplo, Aí tem gente que fala assim, ah, não consigo doar uma cesta, não tenho condições. Mas às vezes a pessoa pode, no momento de fazer as compras do mês, ela comprar um arroz a mais, né? Ou comprar um feijão a mais, ou outro quilo de alimento a mais. Se ela ajudar com um quilo, outras pessoas que ajudarão também, elas conseguirão formar uma cesta básica que vai alimentar uma família, né?
5: Com certeza, um quilo de uma pessoa, um quilo de outra. Se 10 pessoas doarem um quilo, já são 10 quilos doados. Se 100 pessoas doarem um quilo que seja, já são 100 quilos doados. Então, nós temos a meta, nós queremos ultrapassar esse ano. Ano passado foram 907 toneladas. Então, com o auxílio de um quilo que seja seu, um quilo, dois quilos, um auxílio, por exemplo, tem pessoas que recebem o vale, né? Vale ali na metade do mês, já pega, aproveita esse vale, abençoa alguém, abençoa a sua dispensa, pode não estar cheia, mas você doando ali um quilo ou dois, certamente Deus irá prosperar a sua vida, prosperar a sua casa através dessa ajuda.
0: Muito bem. Irmã Vanessa, a gente tem uma meta para esse ano, porque o Thiago mencionou aqui 907 toneladas, né? Isso dá quase 1 milhão de quilos. Temos uma meta para esse ano? Como é que está?
6: 1 milhão de quilos.
0: Aí sim, hein?
6: Glória a Deus. Estamos nessa oração para que glória esse ano seja essa meta de 1 milhão de quilos, porque hoje está saindo 1.000 cestas básicas, mas mensalmente nós distribuímos 1.000 cestas básicas.
0: Todos os meses?
6: Todos os meses.
0: Independente de ser agosto verde.
6: Independentemente de ser agosto verde, o setor social não para.
0: Verdade, inclusive a gente passa diariamente ali, né, Thiago, em frente ali ao endereço da Fundação Reviver, da Assistência Social, e a gente percebe famílias sempre ali sendo atendidas, né, não só questão de alimentos, mas roupas, móveis, às vezes até uma questão de fato de assistência social, pessoas são encaminhadas, e a gente viu anteriormente aqui o Tom, por exemplo, que teve a vida transformada, a irmã Maria que contou o testemunho, então todos esses projetos não só ajudam pessoas a se alimentar, por exemplo, mas transforma vidas, né?
6: Toda doação é bem-vinda, irmão. Uma cadeira faz a diferença.
0: Olha só.
6: Uma cadeira, uma mesa, um sofá, uma roupa. Nós temos um déficit de doações de roupa masculina. Quantas vezes eu parei o irmão Levi na garagem? Irmão, faz uma apelação na rádio, por favor, roupa masculina. Nós temos um projeto da Casa Aberta pela Associação Reviver. Então, nós precisamos receber todos os tipos de doações para atender tanto aos projetos na doação de roupas, alimentos, calçados, brinquedos, eletrodomésticos. Nós temos casos no setor social que tem uma irmã que montou a casa dela todinha com os itens doados na sede mundial.
0: Glória a Deus. Então, olha só, eu quero fazer um apelo para você que está acompanhando aqui. A irmã Vanessa deixou um ponto muito importante. Nós estamos com déficit de roupas masculinas, porque o homem, né, Thiago? O homem usa até grudar na pele, meu irmão. É. Mas olha só, você varão, e você varoa também, né? Vai falar com teu marido, com teu filho e tal. Você vai reunir roupas em bom estado, em boas condições, e vai doar na igreja Deus é a mão mais próxima de você. Qualquer IPDA é um ponto de arrecadação,
6: qualquer,
0: né?
6: Qualquer IPDA é um ponto de arrecadação, e aqui na sede mundial nós temos um ponto de arrecadação que funciona 24 horas.
0: Olha só, então você vai reunir roupas masculinas em bom estado, camisas, calças, shorts, sapatos e tal, e vai trazer na nossa igreja Deus é amor, esperamos por você. Tiagão, brigadão, Deus abençoe. Parabéns sempre pela Estela, irmã Vanessa, Deus abençoe também. Parabéns pelo trabalho. E olha só, você que está acompanhando em casa, agora a gente vai cantar ao Senhor com Ângela Gonçalves, a canção Amigo Fiel. Vamos cantar juntos e adorar o Senhor Jesus.
7: Vai receber.

0: maravilhoso, Senhor. Glórias a Deus.
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2: Estamos de volta com você aqui no Voz da Libertação, 11 horas e 40 minutos. Olha, a enquete está no chat, queremos saber qual a tua opinião. Gabriel, número atualizado de votos, por favor.
3: 122.
2: Opa, 122 votos. Dá tempo, hein? Dá tempo de você votar. O que significa o nome Lodebar, ok? Vote aí e participe. Olha, amanhã, aqui na Sede Mundial, dia 8 de agosto, sim, será a Santa Ceia do Senhor.
4: Às 19 horas.
2: Às 19 horas, então, você que é membro, você que está aqui na Grande São Paulo, pode congregar com a gente, pode estar em comunhão com a gente na Santa Ceia do Senhor, ok? Olha só, você sabia que a Fundação Reviver tem um projeto chamado Projeto Issacar? 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As inscrições estão abertas até o dia 14 de agosto, até a próxima sexta-feira, né? O Levi já garantiu a vaga dele, já fez a inscrição. Então você, olha, você pode estudar com o Levi, né?
4: Opa.
2: Essa rica oportunidade de estudar com o presbítero Levi. Então garanta a sua vaga agora mesmo, tá? Aí no chat estão todas as informações, link, WhatsApp, endereço. E é totalmente grátis, você não vai pagar nada. Ah, mas não sei o quê. Não, não paga nada. Ontem nós estivemos na formatura, 36 alunos se formaram e muitos já estão trabalhando, inclusive, com a gente. Ok? As aulas funcionam dia de segunda, quarta, quinta e sexta, das 19 às 22 horas, aqui no Templo 3, na rua Alexandre Levi, número 50, né? Alexandre Levi, número 50. Mas olha, é para quem está em São Paulo, viu? Ainda não temos a distância, então é para você que mora aqui na capital e região e consegue vir de forma, ou seja, você consegue arcar com o teu transporte, então garanta agora a tua vaga. Eu quero saber, Gabriel, agora como está o chat. As pessoas estão comentando, respostas, a enquete, interações com os nossos assuntos. Como é que está a participação do nosso... Tem vida no chat?
3: Tem vida no chat. A Fátima Dantas, ela fala assim, até no louvor Deus está falando hoje. Obrigado,
2: glória a Deus.
3: Senhor.
2: Glória a Deus.
3: A Leia, meus amigos, Leia Lopes.
2: Rapaz.
3: Leia Lopes. Meus amigos, sempre bom louvar a Deus com vocês. Abraços. Temos o Natan também mandando muita mensagem aqui. A Fátima também falando assim, ó, compartilhei. Estou ansiosa pela resposta. Um abraço para a Caroline, a Sueli, a Persília, também para a Marinês Pimenta e a sua irmã que está nos acompanhando. Temos também mensagens aqui, por exemplo, do Claudenir. Ele diz assim, ó, estamos acompanhando do Foz do Iguaçu, Paraná. Opa. É uma alegria termos esse programa em nossa casa. Parabéns pelo lindo trabalho. Amém. Essa é a IPDA Play, levando novidades para a sua casa sempre. O Natan falando assim, olha, a programação hoje está muito boa, viu? Porque a música ao vivo é sempre diferenciada, né? Eu já falei isso e repito, a programação, quando é músico cantando aqui, estão daqui ao vivo para mim. O programa fica muito mais dinâmico e é bom, né? Se vocês aí mandarem no chat, falando pro Viquitinho, né? O Cachau participar também. O Tom vir mais vezes. Também o Caliel. Então, só manda mensagem aí que você quer ver mais eles, o Arcas, Pedrinho. Eles vêm, só chamar que eles vêm. E também, essas foram as mensagens pelo YouTube. Temos mensagens aqui também pelo WhatsApp. E eu vou ler a primeira que o Arcas vai mandar na tela, que é a da Juliana Ferreira, de Belo Horizonte. Que bênção! Eles cantando ficou lindo demais, concordo.
5: Glória a Deus.
3: Com essa eu concordo. Eu fiz várias gravações aqui porque eu sou fã demais deles. Próxima mensagem que eu quero ler é a mensagem do André Luiz Costa, Salvador, Bahia. Minha Bahia, ele Eita. É soteropolitano. É, que apresentação maravilhosa. Continue usando esse talento para a glória de Deus. Exatamente. Desde que seja para a glória de Deus, nós ficamos felizes demais. Então, Deus deu esse talento, basta usá-los, que Deus tem muito a fazer através de vocês. Próxima mensagem que eu quero ler é a mensagem da Mariana Oliveira, de São Paulo, SP. Que apresentação linda. Esses meninos deram um show. Olha. E eu concordo. Eu concordo em gênero, número e grau.
2: Olha aí.
3: Em tudo. Toda a apresentação, né? Assim, enfim, eu ia falar pra trazer a banda inteira, fazer um som aí, aquele sonzão, mas calma, calma, Gabriel. Primeiro com os quatro ali, já, enfim, vamos lá, a próxima mensagem que eu quero ler é do Alisson Ribeiro, de Fortaleza, Ceará. É, graça e paz do Senhor Jesus Cristo, peço oração por minha família, com certeza nós iremos orar. O programa é esse, orar pela sua casa, orar pela sua família e levar paz para o seu lar, levar a presença de Deus para o seu lar. Como dizem, é um culto no lar e com certeza é um culto no seu lar. Temos mais mensagens? Temos a última mensagem da Inês Núbia. Ó, Inês Núbia, de Lagoa da Prata, Minas Gerais. Eu quero aceitar, glória, eu quero aceitar Jesus.
5: Glória a Deus.
3: Vocês poderiam fazer uma oração por mim e minha família, por favor? Olha, a Inês Núbia, ela quer aceitar a Jesus e com certeza ficamos felizes com a sua decisão. Nossa equipe também entrará em contato com você para fazer um acompanhamento. Mas, Inês Núbia, você e sua casa estará em minhas orações, tá bom? Ítalo, essas foram as mensagens que recebemos pelo WhatsApp.
2: Sim, verdade, o povo está aproveitando, né? E eu quero falar para você que o WhatsApp é o teu canal de comunicação com a gente. Você que pede oração, nós vamos orar pela Inês Núbia, tá bom? A nossa equipe vai entrar em contato com você. Parabéns por essa decisão. Eu quero pedir também para você que nos acompanha a orar pela Inês Núbia, claro, e também pelo nosso amigo Bruno Zamboni. A sua esposa está no hospital, ainda em trabalho de parto, desde a madrugada. Então vamos interceder por ela. O nome dela é a Kézia, né? O Bruno Zamboni e a Kézia Zamboni. Vamos orar por eles e também interceder pela Inês Núbia, que aceitou a Cristo. Nossa equipe vai entrar em contato e dar toda a atenção especial.
3: Opa! Também o pai da Aline.
2: Né? Pai da Aline. Aline Passos.
3: Aline Passos.
2: Está no hospital?
3: Está hospitalizado, né? Está hospitalizado. Ele sofreu um infarto? Ele sofreu um infarto, mas nós vamos orar, com certeza. Vamos orar por ele. Orar pela Núbia, orar pela Kézia, orar pelo pai e orar por toda a nossa programação. Todos que estamos aqui, justamente para que o Senhor possa de nos ver. Porque Ele não vê apenas individual, Ele vê todos como filhos.
2: É verdade. Olha, agora 11h47, nós vamos encerrar a nossa enquete, tá? Já verifica para mim o número de votação, por favor. A enquete de hoje é o que significa Lodebar, qual o significado? Letra A, terra de esquecimento. B, lugar sem pasto. E C, lugar distante. Nós temos, Gabriel, o número final de votos?
3: 131 votos.
2: 131 votos, muito bem, parabéns para você que votou. E olha, a nossa votação se dividiu 12% para a letra C, a menor votação, 20% para a letra B e o restante, 67% para a letra A, ok? Terra de esquecimento. Gabriel, a maior parte das votações foi a letra A, terra de esquecimento. Sim. Mas e aí, qual a resposta certa?
3: A resposta A, ela vem com base em uma música. A terra, se você colocar aí o Gerson Rufino, ele vai cantar que é a terra do esquecimento. Só que Lodebar nunca foi a terra de esquecimento. Lodebar não significa, tá, terra de esquecimento. Pode ter se tornado um lugar esquecido? Pode. Por que ele, então, é chamado de lugar de esquecimento? Porque em volta de Lodebar ficavam um leprosário, então pessoas que eram foragidas, pessoas doentes em todos os sentidos, que não tinham cura, eles ficavam em torno de Lodebar. E Lodebar não era movimentada justamente por causa disso, porque em volta tinha muitas pessoas doentes. Mas o que significa Lodebar? A resposta certa pode ser a resposta B. Por que pode? Porque Lo é não, é negativo, não. Lo do hebraico é não. E Debar vem do Davar ou também do Dover. Dover é pasto. E Debar ou Dabar, que não muda muito, significa palavra. Então, que, no literal, Lo Debar. Lo é não e Debar é palavra, ou é pasto também. Então, é um lugar sem pasto, um lugar sem palavra. E por não ter palavra, o lugar pode ser esquecido numa interpretação, não que é. Ou seja, o significado literal do nome Lodebar é sem pasto ou lugar sem palavra. Retrata a situação. Era um lugar infértil, infrutífero, justamente por conta ao entorno da cidade. Ele estava esquecido. Por que ele coloca como lugar de esquecimento? Porque nós fazemos um paralelo ao que Davi falou. Tem alguém ainda que eu tenha me esquecido? Aí fala, ah, então ele está em Lodebar, é lugar de esquecimento. Porque Davi, ele queria fazer a última benevolência à casa de Jônatas, visto que Mefibosete é filho de Jônatas, e Jônatas, por sua vez, é filho de Saul. Ele falou, tem alguém da casa ainda de Saul, da família de Jônatas, que eu prometi e eu não cumpri alguma coisa? Ele falou, tem Mefibosete. E onde ele está? Ele está em Lodebar. Lodebar é um lugar sem palavra. Ou seja, quando um lugar é sem palavra, nós nos tornamos esquecidos. Por isso que precisamos da palavra para nos tornarmos alguém, quem? Filhos de Deus.
2: Glória a Deus. Que bênção. Olha, parabéns, Gabriel, por essa excelente apresentação. E, Levi, eu gostei. Você gostou?
5: Eu também gostei.
2: Aprendeu?
5: Aprendi, né? Não acertei. Mas eu aprendi e gostei.
2: Amém.
5: Tá bom?
2: Que bênção. Então, muito obrigado pela companhia de vocês. Que Deus abençoe. Amém. Ótimo fim de semana. E segunda-feira estaremos aqui para cumprir a missão, hein?
3: Com certeza.
2: Deus abençoe. E olha, você que está acompanhando de casa, vamos ficando por aqui. Muito obrigado pela sua audiência. Daqui a pouquinho teremos a oração do meio-dia. Mas olha, segunda-feira, às 10 horas, estaremos aqui com você e na rede de rádios Deus e Amor. A gente vai finalizar da melhor forma possível com essa equipe maravilhosa de músicos, Pedro, Caliel, Washington e Gustavo. Nossos músicos, nossos irmãos e amigos, vamos cantar agora. Muito obrigado e que Deus abençoe. Amém. E é com vocês. Amém.

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8: 11 horas e 58 minutos.
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1: A paz do Senhor e Salvador, Jesus Cristo, povo de Deus, queridos ouvintes, internautas do programa Voz da Libertação, estamos ao vivo aqui da Central de Produção. Eu sou o seu irmão em Cristo, Diácono Lindenberg Araújo, que comunica com todos vocês. Sempre um prazer, um privilégio muito grande estar aqui reunido com todos vocês para glorificar e exaltar o nome do Senhor. Portanto, já quero já pedir encarecidamente que você, que está através das redes sociais, compartilhe esta live, divulgue, já compartilha no grupo da família, nos status aí.
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1: Salmo 126, verso 3, vamos lá novamente. Grandes coisas fez o Senhor por nós e por isso estamos alegres. Glória a Deus. Ouvintes, internautas, todavia, Deus, Ele é fiel, é justo, é verdadeiro, é poderoso para operar milagres e maravilhas. Portanto, nós estamos felizes com Deus. Eu já quero convidar toda a igreja reunida numa só fé, num só propósito, oremos ao nosso Deus. Poderoso Deus, maravilhoso, bendito e eterno Pai, Senhor meu Deus, Todo-Poderoso, glorificamos a Ti, ó Deus, nessa tarde, na beleza da Tua santidade. Queremos Te louvar, queremos Te glorificar, meu Deus, porque até aqui o Senhor tem nos ajudado, nos fortalecido, tem trazido bonanças. Senhor, queremos Te louvar pela Tua misericórdia. Obrigado, Pai, pelo Teu amor, pela Sua bondade, pela Sua rica misericórdia. Obrigado, Senhor, pelos livramentos, pelas bênçãos sobre as nossas vidas, sobre a nossa casa, sobre a nossa família. Queremos desfrutar do Teu amor, da Tua bondade, das Tuas bênçãos, ó Deus. Portanto, ó Pai da Glória, perdoa as nossas fraquezas, as nossas falhas, perdoa, Senhor, as nossas iniquidades, tudo aquilo, ó Pai, que tem trazido distanciamento para que não possamos buscar a Ti, mas queremos Te adorar, ó Deus, queremos Te agradecer, meu Pai, pelo Teu amor. Obrigado, Senhor, por esta graça. Obrigado, ó Deus, pela Sua bondade sobre cada ouvinte, cada internauta que nos ouve e nos acompanha, em nome de Jesus Cristo, ó Pai. Eu quero pedir, meu Deus, as Tuas bênçãos sobre esta vida, sobre esta pessoa, sobre esta casa. Abençoa, Senhor, esta família. Abençoai, ó Deus, esta casa, esta parentela, meu Pai. Todos quantos estão agora Te adorando, Te glorificando, ó Pai, na beleza da Tua santidade. Abençoai, ó Deus, esta igreja, este povo que Te adora, este povo...

acrescenta os anos de vida desta pessoa, dai saúde, dai virtude, ó Deus, para que eles permaneçam firmados na Tua palavra. Ah, meu Espírito Santo, entrega a Tua bênção completa. Ah, Senhor da glória.

Ai, bem-aventurado o homem que teme ao Senhor e anda nos seus caminhos. Oh, meu Pai, eu creio, Senhor, coloca em nossos corações o temor, porque também está escrito que o temor do Senhor é o princípio da sabedoria. Ó Senhor da glória, coloca temor em nossos corações, ó Pai, que possamos valorizar a Tua presença, valorizar, meu Pai, Teu Espírito Santo, ó Deus, em nossos corações, em nossas vidas. Realiza a Tua grande obra, trazendo, ó Pai, o poder, a virtude do Teu Espírito Santo, em nome de Jesus Cristo, ó Pai Jeová. Realiza Teu grande mover, realiza, Senhor, nesta família, no coração, na mente desta pessoa que está apático, que está frio, desanimado, que se encontra frustrado. Senhor, eu creio, ó Pai, que o Senhor realizará coisas profundas, sobrenaturais na vida desta pessoa. Ó Pai da glória, o Senhor é o Deus de misericórdia. É o Deus que peleja, é o Deus que restaura, é o Deus que transforma. Meu Deus, vai ao encontro deste ouvinte agora, que está agora orando conosco, Senhor, em todas as cidades e estados desta nação brasileira. Quantos agora estão, ó Pai, no seu trabalho, estão viajando, mas está acompanhando o clamor do meio-dia. Ó Pai, confirma a Tua bênção completa. Confirma a Tua vitória sobre o Teu servo. Vem honrar a fé, vem honrar, Senhor, ah, meu Pai, a vida desta pessoa que colocara um propósito em Tuas mãos, Senhor. Fez um voto, ó Pai, mas está crendo na vitória, acredita no milagre. Esta mãe que está orando pelo filho que está desenganado, esta mãe, ó Pai, que está chorando, que está orando pelo seu filho, realiza, Senhor, o grande milagre. Repreenda a leucemia, Senhor, a úlcera, o tumor, meu Pai, este câncer, vai curando esta pessoa. Vai curando, ó Pai, esta vida que está oprimida, que está enferma, que está desenganado pela medicina. Quantos agora, meu Pai, se encontram, ah, Senhor, em vulnerabilidade, ó Pai, se encontram em escassez, se encontram, ó Pai, debilitadas, ó Deus, mas o Teu Espírito é o que fortalece, Teu Espírito é que vivifica esta pessoa. Ó Deus poderoso, traz de novo, ó Pai, esta vida, esta saúde, restaura, meu Deus, em nome de Jesus Cristo, ó Pai, porque disse Paulo à igreja aos Coríntios, ó Deus da glória, pois quem está em Cristo, nova criatura é, eis que as coisas velhas já passaram e tudo se fez novo, ó Pai de amor e de bondade, restaura, meu Pai, esta vida. Restaura, meu Deus, esta pessoa, Pai, em nome do Senhor e Salvador Jesus Cristo, esta pessoa que fez um propósito com o Senhor. Olha aí, ó Pai, o voto pela

Sustenta, meu Deus, esta casa, este trabalho, Senhor, este compartimento, Pai, esta cidade, este estado, onde se encontram a escassez, onde se encontra agora esta família carente. Senhor da glória, vai confirmando o milagre, a providência. O Senhor multiplicou na casa daquela mulher viúva. Senhor da glória, tinha pouquíssimas coisas para fazer na casa, apenas para alimentar o seu filho, mas quando veio o profeta, o Senhor também trouxe a Deus a multiplicação. Meu Deus poderoso, vai ao encontro deste povo que te clama, que te adora, que suplica o teu Espírito. Renova, meu Pai, dai da tua unção gloriosa, esta unção poderosa que despedaça este jugo. Ah, Senhor meu Deus, em nome de Jesus Cristo, Salvador, Pai, dai-nos direcionamento, Senhor, para orarmos, para intercedermos por esta nação, por este povo, pela nossa diretoria, Senhor, pelos cooperadores da Tua obra, os obreiros desta grande seara, Senhor, dai-nos direcionamento, sabedoria para buscar pela Tua presença, para buscar pela Tua graça. É a Tua graça que nos mantém de pé, Teu Espírito, ó Pai, que nos mantém vivos. Ah, Senhor da glória, porque se não fosse o Senhor, o nosso adversário já teria nos devorado vivo, já teria nos derrotado, mas há poder no Teu sangue, porque Satanás já perdeu a batalha. Satanás já perdeu esta guerra. Ah, Senhor, meu Deus, poderoso e eterno Pai, Senhor, vai visitando esta pessoa que está internada. Quantos agora estão, ó Pai, aguardando a visita, Senhor, de um membro da família, meu Deus, um membro da igreja. Ó Pai, tenha misericórdia. Quantos estão internados, estão na UTI, estão na fila de espera, aguardando a intervenção cirúrgica, mas eu creio que o Teu Espírito agora está curando, está sarando.

Deus nesta pessoa, mas eu te repreendo em nome de Jesus Cristo. Senhor, repreenda este câncer no estômago, Senhor, esta bactéria no sangue. Tenha misericórdia, Pai. Senhor,

Deus entrega a visão para esta pessoa que também está cego, está enfermo. Meu Deus da glória, meu Deus, tenha compaixão, ó Pai. Quantas centenas e milhares de pessoas estão enfermas agora. Estão, ó Pai, orando com fé, estão clamando com fé, ó Pai, tenha misericórdia, assina esta causa.

que esta pessoa tem buscado, que esta pessoa, Senhor, tem clamado ao Teu Espírito Santo, ó Pai. Envia, meu Deus, a resposta, a vitória para o Teu filho. A vitória para a tua serva que tem clamado e orado em prol desta porta aberta. Abre, Senhor, a porta, porta de escape. Abre as portas para esta vida. Tere-me, clama, alamasturianda, alabai. Deus tremendo e poderoso, confirma, meu Pai da glória, a providência, o grande livramento.

para que não haja mais a incredulidade, para que não haja, Senhor, a dúvida, meu Pai da glória, para que isto não venha atrapalhar, que a mão do Senhor possa agir nesta vida. Sim, ó Deus, age mesmo, ó Pai, age neste coração, age dentro desta casa e repreenda contenda, repreenda esse demônio, ó Pai, que está destruindo esta família, que está destruindo os familiares, o casamento. Tenha misericórdia e restaura, meu Deus, esta vida, meu Pai, este matrimônio, esta casa que está agora em crise. Senhor, renova, meu Pai, renova, meu Senhor da glória, traz a restauração, ó Pai. Te calamassuri, me clama em nome de Jesus Cristo, eu creio, Senhor. Oh, glória, renova, meu Deus, renova, meu Pai, a sua igreja, abençoa todas as igrejas, pentecostal, Deus e amor, meu Pai, as igrejas locais, casa de oração, as regionais, as centrais, as setoriais, ó Pai, as estaduais, ó Deus, vai alcançando, vai libertando as almas, vai salvando aquelas almas, ó Pai, que estão perecendo. Quando o Senhor entrou na casa de Zaqueu, muitos questionaram, ele está entrando na casa de um homem pecador. Jesus ouviu

Obrigado pelo teu amor. Obrigado, ó Pai, nós somos pecadores, nós somos falhos e miseráveis, e necessitamos do teu perdão, da tua graça, porque o homem, quando está em pecado, o homem na sua natureza caída, não há possibilidade de se achegar a Deus. Oh, meu Pai, mas o Senhor, pela tua graça, se aproxima do homem, se achega ao homem e salva a vida do homem. Oh, Deus da glória, salva este coração, salva esta mente, salva esta pessoa que está agora aprisionada, está, meu Pai, sendo o Senhor da glória, alvo de Satanás. O diabo está destruindo, o diabo está lutando para matar, para destruir a vida desta pessoa, mas eu clamo a ti, ó Deus, para que o teu Espírito agora liberte esta pessoa. Liberta mesmo, ó Pai, liberta esta casa, liberta esta família que tem orado, buscado e clamado pelo socorro, pela libertação deste jovem, pela libertação desta jovem. Alá, blastu, rimicalamasterianda, labaia. Liberta, meu Senhor, sai daí agora, demônio da depressão, opressão diabólica. Eu te repreendo agora, você que está lançando setas, dados inflamados do maligno na vida desta pessoa. Satanás, sai aí agora, sai daí agora, em nome de Jesus Cristo. Pensamento suicida, pensamento maligno, eu te repreendo no nome de Jesus Cristo, Salvador. Vai queimando, Senhor, liberta esta pessoa, liberta, meu Pai, vai libertando esta pessoa da escravidão, liberta esta pessoa das trevas. Quantos agora não estão na luz, mas estão em trevas? Mas o Filho de Deus, que manifestou-se na terra para trazer consigo a luz, e Espírito Santo, onde havia trevas, a luz raiou, veio a luz, Espírito Santo, e nós estamos na luz, ó Pai, como o Senhor também, como na luz está, Senhor da glória, glorifiquemos ao teu nome, ó Pai. Te calamasterianda lamaia, renova, Senhor. Renova, Senhor da glória, que haja, meu Pai, uma metanoia, Senhor, uma mudança de mentalidade, que hajam kenoses, ó Deus, um esvaziamento, ó Pai, a renúncia, ó Senhor da glória, em no nome santo do Senhor e Salvador Jesus Cristo.

bolso, que está aprisionado pelo sistema mundano, ó Pai, mas nós oramos, ó Pai, com fé, porque cremos na virtude do Teu Espírito sobre a igreja, é que um grande avivamento virá e nós estaremos preparados, ó Pai, como a igreja primitiva em Jerusalém estavam no dia da festa do Pentecoste. Deus, todos estavam reunidos no mesmo lugar. Meu Deus poderoso, que haja esta comunhão, que haja, meu Pai da glória, este compartilhamento, ó Pai, de Espírito Santo, da Tua presença sobre a Tua igreja, sobre o Teu povo, sobre os membros da Tua casa, que todos possam glorificar o Teu nome e receber este

Deus a restituição na vida desta pessoa que está morto espiritualmente, que está frio, que está cabisbaixo. Senhor, renova ele agora. Renova, Senhor da glória. Em nome de Jesus Cristo, livra, meu Pai, esta pessoa da morte, livra de acidente, livra agora, meu Pai. Quantos agora o diabo está lutando para, meu Pai, arquitetar o mal, arquitetar, Senhor, a morte, na, Senhor, meu Deus e meu Pai.

para repreender o mal, em nome de Jesus, ó Pai, livra meu Pai de acidente, livra sim, ó Deus, de assalto, da bala perdida, da morte, livra meu Pai, eu creio, Senhor, eu creio nisto, ó Pai, que assim como nós somos flechas na mão do valente, ó Pai da glória, prepara o teu servo, prepara a tua serva, para que possamos estar blindados, para que possamos estar preparados, sim, ó Pai, eu oro com fé, ó Deus, eu clamo com fé, ó Pai, Espírito Santo, a tua igreja te glorifica, a tua igreja te adora, todos os pedidos de oração que está sendo feita, Senhor, neste momento. Abençoa mesmo, ó Pai, confirmando a vitória, a cura e o grande milagre. Meu Deus, abençoa os projetos sociais da nossa igreja, Deus e amor, o projeto da Fundação Reviver, a Associação Reviver Help, Deus e amor, Senhor, a Casa Aberta, 60 mais, Águas para o Nordeste, meu Deus, todos os demais projetos da Fundação Reviver, abençoa, meu Pai, estamos no Agosto Verde, é o mês da Beneficência Cristã, que através do projeto da Fundação Reviver, que as famílias, meu Pai, possam ser alcançadas pelo Teu amor, pela Sua misericórdia, pela Tua palavra, e recebam a salvação. Visita a ilha de Marajó, visita ali, Senhor, Breves, a capital da ilha de Marajó, Pai, confirma a tua bênção completa, confirma, meu Pai, sobre aquelas jovens, adolescentes, famílias em vulnerabilidade, Senhor, que estão morrendo, estão carentes, ó Deus, salva aquelas vidas, vai abençoando o evento que acontecerá no próximo dia 22 deste mês, 32º aniversário da Fundação Reviver, dai a vitória, meu Pai, dai a tua bênção completa, ah, Senhor da glória, em todas as nossas igrejas, Deus e amor, confirma o milagre, confirma a sua providência, Senhor, dai saúde e graça à nossa presidente Ereni Miranda, estenda as tuas mãos, ó Pai, e confirma a tua proteção, a tua graça, a virtude e a saúde do teu Espírito, ó Pai, toda a nossa diretoria deliberativa e executiva da nossa igreja, Deus e amor, Pai da glória, confirma a vitória, o renovo, o avivamento sobre os teus servos, Pai, o evento que acontecerá em setembro, ó

para receber, meu Pai, a sua glória, para sentir o derramamento do teu poder que acontecerá e será derramado sobre o teu povo. Confirma a bênção, ó Pai. É que seja 2 dias, ó Pai, de impacto espiritual do teu poder e da tua glória. Salva, salva mesmo esta mocidade. Salva, meu Pai, estas vidas, porque o Senhor tem obra, o Senhor tem chamado, o Senhor tem um ministério para colocar em cada uma das mãos dos teus filhos e filhas. Confirmai, ó Deus, a grande bênção e a virtude, a resposta do teu Espírito sobre esta casa.

0: Obrigado mesmo, Senhor da glória. Obrigado, Senhor. Nós somos gratos pelo teu amor, nós somos gratos pela tua bondade, somos gratos pela tua misericórdia, em nome de Jesus Cristo, o Todo-Poderoso, confirma mesmo a virtude do teu Espírito, ó Pai, e repreenda o mal, repreenda todos os dados inflamados do diabo que estava sendo arquitetado contra esta pessoa, todos, meu Pai, os nossos ouvintes também que estão pela rádio, confirma mesmo, Senhor, confirma mesmo a tua bênção, ó Pai, tirando esta angústia, esta depressão, esta agonia, esta preocupação, confirma mesmo e entrega a tua bênção e a vitória na mão dos teus servos. E é o que nós te pedimos, ó Deus, e te agradecemos para a tua glória e para o teu louvor, em nome de Jesus, amém e amém, glória a Deus, que maravilha, que bênção, queridos ouvintes, internautas, vocês que oraram comigo, com fé, creia na vitória de Deus na sua vida. Eu quero convidar a todos vocês agora, que se encontram afastados, se encontram agora precisando de um milagre, Deus quer mudar a tua história. Assim como Jesus entrou na casa de Zaqueu, ele quer entrar na sua casa aqui hoje. Mas faça esta oração de confissão de fé. Senhor Jesus, eu estou reconciliando na sua presença. Senhor Jesus, eu te aceito como meu Salvador. Perdoa as minhas falhas, as minhas iniquidades, os meus pecados. Senhor Jesus, me aceita como teu filho, me ajuda a permanecer firme na tua casa. Senhor Jesus, escreve o meu nome lá no céu, no livro da vida, e me faz um vaso novo, muda minha história para que eu possa desfrutar das tuas promessas em minha vida, em nome de Jesus. Amém. Graças a Deus. Envie a sua mensagem para o nosso WhatsApp, DDD 11 950 94 46 45. Também temos nosso WhatsApp ali da Rádio Deus e Amor, DDD 11 98292 3392. Entre em contato conosco, nós lhes daremos total apoio, total suporte. Você que aceitou a Cristo, a Jesus, visite uma igreja mais próxima de sua casa, converse com o pastor, você reconciliou, que aceitou Jesus através da rádio Deus e Amor, e ele lhe receberá em nome de Jesus, vai ser uma bênção. Lembrando a todos que nós estamos aqui localizados na Avenida do Estado, 4568, na Liberdade. Entrada principal pela Avenida Prefeito Passos, número 10. Temos cultos todos os dias, em 5 horários, e daqui a pouquinho, às 15 horas, teremos mais uma concentração da sexta-feira da Libertação Total. Pastor Kleber de Oliveira, ministrando a Palavra de Deus. E já quero convidar todos vocês a unir-se conosco neste propósito, em nome de Jesus. Que Deus abençoe. Quem orou com todos vocês foi seu irmão em Cristo, Diácono Lindenberg Araújo. Que Deus em Cristo abençoe, fique com Deus e a paz do Senhor Jesus.
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4: 12 horas e 31 minutos.

0: Muito bem, prezados ouvintes, que Deus os abençoe grandemente. Programa Mensagens Cantadas fazendo companhia para todos vocês. E é prazer nosso estar sempre sendo o vosso companheiro no dia a dia, não é? Levando mensagens de fé, de esperança aos vossos corações. Tudo bem contigo, Débora?
1: Tudo bem, graças a Deus. Aqui estamos, né? Em mais uma programação, alcançando o coração do ouvinte, o que está perto, o que está longe. O importante é que a bênção de Deus, o conhecimento da palavra do Senhor, realmente tudo isso está chegando aos vossos lares.
0: Muito bem, ouvintes, nós começamos o nosso programa nesse dia tocando para vocês do CD Débora e Leia ao vivo, volume 2, o hino Gratidão. E já voltamos falando de coisas boas, boas, boas para todos vocês.
1: Que oportunidade, Senhor, obrigada. Quem pode dizer obrigado, Senhor? Quem pode dizer, você que está nos assistindo, você que está nos ouvindo, diga obrigada, Senhor.

0: Meditação do dia.
1: E nós ouvimos aí o primeiro hino dessa programação, agora nos resta somente a meditação do dia.
2: Uhum. Eu gostaria hoje, Débora, de tocar num assunto que eu acho que é um assunto que ele de alguma forma vai englobar todas as pessoas.
1: Uhum.
2: Nós estamos vivendo tempos difíceis, não é? O nosso país não anda, eu diria, economicamente bem das pernas, mas a gente vê já uma recuperação. Nosso país sempre se reinventa, as pessoas são criativas, muitos são trabalhadores de verdade. E a gente estava observando a questão das pessoas que estão vindo de fora do Brasil, estão vindo de outros países, né? Porque a crise lá parece que está muito pior. E nós temos no Brasil o quê? Haitianos? Nós temos gente de todos os países, mas assim, mais em massa, né? Até por questão de sobrevivência. Nós temos haitianos, mas nós temos alguns bolivianos, mas nós estamos agora no fenômeno dos venezuelanos. Na Venezuela falta tudo. Para os ouvintes terem uma base, nem os pastores querem ficar na Venezuela, porque a coisa está realmente bastante difícil.
1: E eles estão entrando pela fronteira, né?
2: Exatamente.
1: Entrando para o Brasil.
2: A gente vê a maldade humana, né? Fica difícil, às vezes, você ver o bem nas pessoas, porque o bem parece que ele demora tanto a aflorar, mas o mal parece que, de repente, ele aflora muito mais rápido, muito mais visível. Então, esse tema de refugiados, ele está na pauta, eu diria, do dia, da semana, do mês, e a gente vê esse deslocamento forçado. Eu não vou falar da Europa, não vou falar dos países africanos, porque o assunto nosso aqui é com o Brasil mesmo, né? Então, nós nunca vimos na história um deslocamento tão grande de pessoas de um país a outro país, em busca, às vezes, só da comida.
1: Da sobrevivência, né?
2: Sobrevivência. Não é brincadeira passar necessidade, passar fome, né? E, infelizmente, a gente vê que a recepção de algumas pessoas é uma recepção dura, uma recepção
1: desumana,
2: fria,
1: né?
2: Desumana, sem Deus, sem amor, sem nada. E olha que nós vemos crianças, e olha que nós vemos idosos, não que pessoas adultas, jovens e adolescentes não tenham também sentimentos, fome, necessidades ou sonhos. Todos têm. Então a gente tem que atender bem todos. Você se lembra de Agar, aquela mulher que foi mãe de Ismael? Ismael, filho de Abraão. Quando ela foi tirada do seio da família ali por questões familiares mesmo, né? A pergunta feita a ela foi: de onde você vem, para onde você vai? Então, essa pergunta poderia ser feita também a cada uma dessas milhares de pessoas que estão se deslocando daqui para ali.
1: Haitianos,
2: bolivianos, venezuelanos, até peruanos e brasileiros. Porque uma vez eu vi, Débora, uma reportagem há muitos anos atrás, quando se fazia muita gozação no baiano que vinha para São Paulo.
1: Eu me lembro.
2: E eu me lembro que uma reportagem, uma vez, de uma revista semanal, ela, indignada com a falta de receptividade dos baianos que vinham para São Paulo, isso na década de 80 foi a matéria, mas baianos ou nordestinos vêm para São Paulo desde sempre, em busca de uma vida melhor, muitos deles, e por que não? Todos têm o direito a buscar uma vida melhor. E alguns paulistas, inclusive alguns, eu vou dizer participantes de gangues, né? Porque só pode ser gangue. Eles atacavam nordestinos, eles eram meio que... Eu não quero usar esse termo aqui, mas era um... Não vou usar esse termo, não, mas era absurdo o que acontecia. E uma revista publicou que esses paulistas que não sabem receber os visitantes aqui, não sabem receber os imigrantes aqui na cidade de São Paulo em busca de uma vida melhor, com toda certeza, eles serão os baianos de Miami. E acontece que são mesmo.
1: A fila anda, né?
2: A fila anda, e o que acontece é que é a questão da semente, é a questão de que, às vezes, a pessoa quer buscar uma vida boa lá, lá em Miami, na Alemanha, na França. Lá eles serão, então, de repente, as pessoas que vão sofrer aquilo que elas colocaram de sofrimento nas costas de outras pessoas que buscavam uma vida melhor. Então, eu acredito que o imigrante, eu acredito que o forasteiro, ele tem que ser recebido, sim. Eu sei que o Brasil tem os seus problemas, mas tem que ser recebido de braços abertos. E é claro, ele deve buscar ser legalizado, tudo, né? Porque não é brincadeira. Assim como a gente vê a questão da aliança, né? Como esse tema é tratado no livro de Gênesis, por exemplo, né? A gente tem que entender que nós cristãos também, de qualquer tipo de nacionalidade, nós somos também peregrinos e estrangeiros, forasteiros desse mundo, já que a nossa pátria, ela está nos céus, a nossa cidade está nos céus, conforme a Bíblia fala aos Filipenses. E o autor dos Hebreus é quem nos lembra, na verdade, não temos aqui cidade permanente, mas buscamos a que há de vir. Então, nós devemos sim entender e ser mais um pouco hospitaleiros, né? E nos lembrar dos refugiados, como se nós estivéssemos refugiados com eles. A Bíblia fala que nós devemos nos lembrar do estrangeiro, do refugiado, do peregrino, como se nós estivéssemos peregrinando estrangeiros e refugiados com eles. Não é? Receber bem e não tratar essas pessoas como escravos. Nós vemos aí que, infelizmente, lojas grandes acabam pegando o tipo da mão de obra dos estrangeiros que vêm, às vezes, em busca de um prato de comida. Escravizam essas pessoas. É absurdo. Então, a gente tem que ter um pouco mais de misericórdia. Um pouco mais de misericórdia. Tratar o estrangeiro de uma forma diferente. Ele está buscando uma vida melhor, está buscando uma forma de criar os filhos, criar uma família de uma forma mais digna. Então, eu tenho certeza absoluta que é agradável a Deus, é bíblico a gente receber com amor, com carinho. Eu e a Débora, nós participamos, eu diria, num tempo da nossa vida, dessa questão de termos que migrar, né? E a gente morou lá fora, e é sofrido. A gente lá quer que as pessoas nos recebam, a gente quer que as pessoas nos apoiem.
1: Não sejamos discriminados, né?
2: Nós não queremos ser discriminados. E se nós não queremos, por que às vezes fazemos isso? Não é? Por quê? Então eu gostaria, ouvintes, de deixar aqui o nosso... Eu tenho certeza que não é só o nosso ponto de vista, mas gostaríamos de deixar aqui aquilo que retrata uma verdade embasada na palavra de Deus. Vamos tratar bem o estrangeiro. Vamos tratar bem as pessoas que vêm em busca de uma vida melhor. O Brasil tem essa coisa de que realmente, isso é inegável, é fato, né? Alguns estados são melhores que outros na questão econômica. E a gente tem que receber quem vem buscar uma vida melhor, quem vem trabalhar. Essa gente é tão sofrida, mas muito sofrida.
1: A gente sabe de casos, né, de muitos bolivianos que estão fazendo um trabalho escravo nessas oficinas de costura, né? Muitos deles sofrendo toda essa escravidão apenas por um prato de comida, não é verdade?
2: E também as pessoas que vêm de outros estados, agora estamos colocando todo mundo, né? A pessoa que está lá no sertão onde não tem água, aí chega em São Paulo, ou Rio, ou Curitiba, ou enfim, os estados que têm, eu diria, mais condições, que são muito abençoados. Essa pessoa é recebida às vezes como, lá vem o nordestino, lá vem o cabeça chata, lá vem... Não, isso é errado. Esse é o nosso país, essa é a nossa pátria, todos têm o direito de buscar uma vida melhor, onde quer que entendam ser melhor. E essas pessoas estão apenas buscando a sobrevivência, Débora disse bem, a sobrevivência. Então vamos ser um pouquinho mais amorosos, recepcionar, vindo de outro país, vindo de outro estado, pessoas buscando sobrevivência, vamos estender a mão, não discriminar e formar grupos e basicamente expulsar essas pessoas com gozações que se criam, que se fazem, porque com toda certeza, além de, na minha opinião, isso é criminoso, é um pecado muito grande diante dos olhos do Senhor.
1: É, Deus nos traz esta palavra para que a gente possa refletir e mudar as nossas atitudes se assim estamos cometendo, não é mesmo? Obrigado, ouvinte, que você está nos acompanhando, e obrigado, Senhor, por esta palavra. André e Alexandre vão cantar o hino Não Me Deixe Só, do CD Coração Adorador, um lançamento MC Music.

0: queremos, Senhor, estar ao seu lado. Aí vocês acompanharam André e Alexandre do CD Coração Adorador, esse CD que está aí na sua cidade, na Igreja de Deus de Amor Central, ou então pelas nossas plataformas digitais, Deezer, iTunes, Google Play, enfim, você pode adquirir este lançamento.
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0: Lourival, antigamente a gente ouvia muito aquele, vamos dizer, aquela expressão, a pessoa está caduca, né? Está na sua idade já centenária ou na sua idade já de terceira idade. E hoje a gente vê tudo isso tendo um novo nome, né? Um novo termo, mal de Alzheimer, uhum. Quando a pessoa perde já as suas propriedades cognitivas, uhum. A pessoa começa a perder reconhecimento de pessoas, a pessoa começa a ter um branco na mente, né? Para que vocês possam entender, o mal de Alzheimer, que antigamente era tido e conhecido como caduquice, né? Uhum. E surgiu um novo estudo agora que dá para reverter o Alzheimer. É, reverter o declínio cognitivo imposto pelo Alzheimer, que é essa doença que afeta cerca de 47 milhões de pessoas no mundo, é um santo graal da medicina. Daí o chamariz, né, de um trabalho recém-divulgado por uma equipe da Universidade da Califórnia, nos Estados Unidos, que afirma ter recuperado parte da memória e de outras capacidades mentais em 10 voluntários que foram submetidos a protocolos personalizados e baseados em ajustes no estilo de vida, também no suplemento de vitaminas e medicamentos. Olha que interessante. E este artigo chega a citar um paciente que teria ganho volume expressivo no hipocampo, que é a área do cérebro que é associada à memória recente. E apesar dos alardes, o programa é alvo de muitas críticas. Além de uma conclusão pretensiosa e de apelo comercial, vemos mais uma pequena série de casos do que um estudo clínico. Não são seguidos critérios fundamentais em ciência, diz a neurologista Paula Caramelli, da Universidade Federal de Minas Gerais. E ela diz ainda, os tratamentos atuais propiciam algumas melhoras ou estabilização temporária do quadro do mal de Alzheimer. Então, eles estão aqui fazendo um contra-ataque a essa demência, que a pessoa vai tendo, vai perdendo os seus pontos de cognição, né? E eles estão fazendo estratégias para minimizar, pelo menos, o prejuízo do mal de Alzheimer nas pessoas de terceira idade. Eles atuaram com medicamentos que atuam na química cerebral para retardar ou compensar os danos. A atividade física, essas pessoas passaram por atividades físicas e os exercícios melhoraram a circulação do cérebro e o envio de nutrientes aos neurônios. E também estímulo ao cérebro, colocar essas pessoas para fazer palavras cruzadas. Olha, uma simples palavra cruzada, um sudoku, fizeram com que a parte de estímulo ao cérebro foi realmente forçada e isso fez com que as conexões entre as células nervosas fossem melhoradas. Olha que interessante, né? Outra coisa que as pessoas foram submetidas ao controle de peso. Não deixar essas pessoas engordarem demais. Também ao controle do diabetes, da pressão arterial e do colesterol. Eles também são ligados ao avanço do mal de Alzheimer. Vejam que coisas interessantes que a gente pode fazer, são pequenas atitudes, né? Alimentação. As evidências jogam a favor da dieta mediterrânea. Qual é essa dieta? Cheia de vegetais, peixe e bastante azeite extra virgem. E, finalmente, muito, muito controle sobre o sono. Pouco descanso e estresse demais levam à inflamação. Um inimigo do cérebro. Olha que coisa interessante. Realmente a medicina avançada aí, né? Nossas felicitações e nosso parabéns aos cientistas que estão lutando aí para que revertamos o mal de Alzheimer. Mas a gente pode começar agora, né? Tendo uma boa atividade física, não ficarmos sedentários, controlando o nosso peso, o nosso sono e a nossa alimentação. Tudo isso pode evitar o mal de Alzheimer quando estivermos na terceira idade.
2: Fazer um sudoquinho.
0: Palavra cruzada, né? Porque isso é um estímulo ao cérebro e muita leitura também. Quem lê bastante, estimula o cérebro.
2: Ah, inclusive falam aprender uma nova língua.
0: É, um novo idioma.
2: O que eu estava dizendo a você ontem? Ontem nós estávamos em casa ali. E eu estava dizendo que o dia que eu faço um exercício físico, falando isso ontem, mas até forte, esse dia eu caio na cama com uma pedra, né?
0: E eu também comecei a notar, quando eu faço o exercício físico, eu durmo melhor, bem melhor, né?
2: Então, ouvinte, olha, tem pessoa que fala, ah, eu sou crente em Jesus Cristo, e essa pessoa acha que não vou fazer nada, precisa fazer um exercíciozinho. E o bom pastor aí que está me ouvindo aí, com toda, com data vênia, né, com todo respeito, né, não dá para associar essa barriga grande sua aí a jejum e oração, né? Isso aí já pegou tempos atrás, essa... mas agora não tem mais como explicar, né?
0: Você sabe que essa barriga aí é a gordura visceral. É a pior que tem, aquela que envolve as vísceras, estômago, pâncreas,
2: e eu e a Débora podemos falar, né? Podemos falar porque nós perdemos bastante peso. Acho que eu e a Débora junto perdemos mais de 50 quilos.
0: Nossa, gente, eu cheguei a pesar 98 quilos.
2: E eu 84. Do meu tamanho, parecia um bujãozinho.
0: Hoje eu estou com 69, 70 quilos, né? Quer dizer, não foi uma dieta, foi uma reeducação alimentar por todos esses anos da minha vida.
2: Caminhadas, né?
0: Sim, muito
2: exercício.
0: Enquanto
2: podia se caminhar, né?
0: E foi difícil, porque a gente tinha uma alimentação pobre, no sentido nutrientes e muita gordura, né? Fomos trocando do frito para o assado, do empanado para o grelhado, e assim fomos reduzindo as calorias e tendo uma vida muito saudável. Hoje a gente apela para uma vida saudável, né?
2: Tá certo, ouvinte. Não é uma opinião, é na verdade o fato, né? E vai fazer bem para todo mundo, para nós, para vocês. Nós vamos viver muito mais e com qualidade.
0: É verdade. Mais uma página musical chega pra gente do CD Promessa de Vitória com a Ângela. Privilégio especial.

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2: 13 horas e 3 minutos.

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1: Ah, a fiança. Mensagem bonita na voz de Daniela Balabem.

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2: É, as nossas famílias estão sendo destruídas pelos males do século. E como isso acontece? Primeiro, pela presença da indiferença, ou seja, um fastio das coisas boas da vida, pelo egoísmo que gera ciúme, dominação, pela falta de fé em Deus, né, como experiência doméstica, experiência diária, pela falta de referência ética doméstica. E a sociedade sofre disso. E também pela falta de alegria genuína em casa. Muitos filhos estão tristes, embora vão à igreja e tenham pais crentes. Então nós precisamos desenvolver atitudes positivas que permitam que o projeto de Deus para a nossa família aconteça de modo natural. Então nós não temos que reinventar a família. Primeiro, nós precisamos de apresentar a pessoa de Deus aos familiares de modo saudável, de modo dinâmico. Como que é isso? Tem muitos irmãos que aceitam Jesus e começam com fanatismo, né? E tiram esse doce prazer da família conhecer a Deus. Então, quando ela aceita Jesus, às vezes ela não participa mais de um almoço em família, ela se tranca no quarto, se isola da família. Então, ela não está apresentando a pessoa de Deus aos familiares de modo saudável, mas de modo fanático. E as famílias, então, vão se separando. Os familiares daquela pessoa que está praticando isso vê Deus de uma outra forma, como fanático, né? Como que aquela pessoa da família realmente passou por uma lavagem cerebral. E aí a família nunca vai ser ganha para Jesus. E também é muito importante desenvolver essa atitude, fazer da oração o eterno legado de amor, confiança em Deus, comunhão entre os membros da família. Orar pelo simples prazer de orar, não como um

uma, como algo obrigatório, né? Ter uma cultura de oração doméstica. Você pode falar com a sua família, se vocês quiserem orar comigo aqui, vamos fazer uma palavra de oração, vamos ler um versículo. Isso é importante, né? Também resgatar os princípios bíblicos da disciplina com urgência na formação dos filhos. A gente vê que muitos pais crentes estão perdendo os seus filhos por causa da indisciplina. Se você não ensinou Provérbios 22, 6 até os 5 anos, como será então o seu filho aos 12? Ensina o menino, né? Quarto lugar, que tal desenvolver o projeto ético familiar desde a infância? Assim, de modo simples. E na adolescência, juventude, trabalhar os valores do livro de Provérbios. A ética bíblica, ela tem sido um valor esquecido em muitos lares cristãos. Vamos dizer que é uma dracma perdida, como diz em Lucas 15, né? E finalmente, fortalecer os laços do casamento e trazer os filhos para esse viver amoroso, para que eles se sintam parte de um todo abençoado por Deus, né? Tendo ali um convívio harmonioso que vai edificando cada membro da família. Para concluirmos, nós sabemos que Deus provou o seu amor por nós e nós não merecíamos. A nossa família também é assim. Nosso cônjuge, nossos filhos, eles também não são perfeitos. Abraão é o nosso pai na fé por sua fé, por seu aprendizado da graça de Deus, porque ele sabia ceder. Ele era um homem espiritual e sábio. Então, querido ouvinte, viva positivamente o maravilhoso texto bíblico na sua família. E Deus vai cuidar do resto. Acredite. Buscai, pois, em primeiro lugar o reino de Deus e a sua justiça, e todas essas coisas lhe serão acrescentadas. Procure ser sábio, principalmente se a sua família ainda não é salva. Através do seu testemunho, da sua atitude, você pode ganhar toda a sua família, mesmo até sem palavras.

0: E no programa Mensagens Cantadas de hoje, você vai ficar sabendo que no início eram os padres quem estabeleciam os nomes e os sobrenomes dos recém-nascidos. Essa era uma influência católica. Evidente que não tinha como alcançar todas as pessoas, né? Mas no início da colonização portuguesa do Brasil, eram os padres que estabeleciam a maioria dos nomes e sobrenomes dos recém-nascidos. Nessa época, nomes de origem indígenas e também africanos eram rigidamente censurados. Em Portugal, esse costume chegou a ser uma lei. Não pode, Portugal não podia. E essa influência predominou até a proclamação da República em 1889, quando até então o catolicismo reinou absoluto como religião oficial do Brasil. Todavia, ainda hoje é comum dar-se nomes aos filhos por ter eles nascido nos dias de determinados santos católicos. Muitas mulheres, por exemplo, se chamam Rita de Cássia, exatamente porque nascem ou nasceram no dia 22 de maio, considerado o dia de Rita de Cássia. Ademais, quem não conhece, por exemplo, alguma Maria Aparecida, Maria das Graças, Maria das Dores, Maria de Lourdes, Maria do Carmo, Maria do Rosário, e até Maria Encarnação, Conceição, todos esses são referências à Senhora Aparecida, que é, sem dúvida alguma, a católica, né? Assim, tipo... Então, só para você ficar aí inteirado, né? Você que não sabia, e a gente vai sabendo também, aprendendo com o programa Mensagens Cantadas, porque a gente aqui no programa aprende como vocês aprendem aí em casa. Algumas coisas a gente já sabia, algumas coisas não. De qualquer maneira, o programa Mensagens Cantadas, além de ser um programa espiritual, é um programa também que traz a você cultura, tá bom?
1: Nos braços de Deus e no bonito na voz de Débora Miranda, do CD É Assim Que Adoro.

0: Eu li uma pesquisa aqui que me causou dor no coração. 26 toneladas de alimentos ao ano tem o lixo como destino nos lares brasileiros, né? E foi entrevistado 85 homens e mulheres, e a maioria disse que, sendo eles de nível superior, né? 34% deles afirmaram que às vezes jogam comida no lixo, ao passo que 17% fazem isso com frequência. E quanto maior a família, maior o desperdício de comida. Muita gente joga fora resto de comida do prato ou deixa produtos estragarem. Aí, não tendo jeito, o motivo principal é descartá-los. E o que está acontecendo, né? Quais os motivos principais que levam ao desperdício? A maioria, mais da maioria, não faz um planejamento do cardápio e acabam comprando comida demais. Outros esquecem que congelaram restos de alimento e ele passa do tempo para ser consumido com segurança, ou simplesmente não querem mais comê-lo dia algum. 41% jogam fora a comida deixada no prato, 39% não conserva o alimento de acordo, né, e acaba ficando deteriorado. E olha só, o que mais vai para o lixo é fruta, legumes e verduras. E depois pães, produtos de confeitaria. Em terceiro lugar, produtos industrializados, como enlatados, iogurtes, pratos prontos e, finalmente, carnes e peixes. Se você for numa feira livre, terminada a feira livre, você vai ver quanto alimento bom está sendo jogado no lixo. Realmente faz parte da nossa cultura, né? Parece que isso não é ensinado, isso não é colocado na mente das crianças desde o início da sua vida escolar, né? Assim também como as leis de trânsito. Tem escola, sim, né? Com pouquíssimas exceções, que ensinam a educação para o pedestre, para o motorista. E a gente vê que isso vai passando de geração em geração. E quanta gente passando fome, não é? Então vamos maneirar aí no desperdício, né? Por isso é bom você fazer uma compra semanal, porque assim você utiliza aquela semana aqueles alimentos. Se você faz uma compra mensal, que seria somente para o produto básico, né? Arroz, feijão, que você utiliza todos os dias. Mas produtos perecíveis como alface, enfim, legumes, verduras em geral, frutas, isso aí poderia ser realmente calculado. Se a pessoa não gosta de beterraba, só você gosta, você não vai comprar 5 beterrabas, né? Compre uma, não é verdade? É assim que a gente vai diminuindo esse desperdício, que eu acho que no fundo é um pecado, porque tem tanta gente com fome e a gente jogando da nossa mesa para o lixo alimentos que não planejamos.
1: Estavam bons ainda para ser usados.
0: Estavam até bons, né, para ser usados, e não usamos, né?
1: Antes de fazer a comida, quantas pessoas vão se alimentar? O que é o suficiente para a quantidade de pessoas que vão se alimentar, para evitar o desperdício? Tem pessoas que não têm dó mesmo, né? Acabou, joga tudo fora, não pensa em guardar para amanhã. E eu digo a vocês, ouvintes aqui, não tenho vergonha nenhuma de dizer isso, em casa a gente vai guardando o alimento,
0: reutilizando,
1: não,
0: né,
1: se joga fora absolutamente nada, né?
0: É verdade.
1: Porque realmente a gente sabe da dificuldade e da necessidade de tantas pessoas que nada têm. E não só isso também, a gente sente que realmente é pecado mesmo jogar comida boa fora.
0: É verdade. Né?
1: Como depois...
0: A gente vai congelando, né? Chegou bastante alimento, a gente ganha muito alimento, né? A gente congela e vamos tirando pouco a pouco e assim utilizando.
1: Tá,
0: né,
1: certo. Débora, acho que dá tempo de tocar um pedaço mais de um hino, depois já temos o nosso quadro.
0: Sim, nós vamos ouvir um pedacinho do hino Deus Piedoso, do álbum Novos Valores, volume 4.
1: E logo após o nosso quadro, uma experiência com Deus.

0: uma experiência com Deus.
1: Chegando uma carta inédita, um novo testemunho de Marli Martins, da cidade de Guarulhos. O bairro é Jardim Cumbica, e assim ela inicia a sua experiência com Deus. Me chamo Marli Martins, resido aqui em Guarulhos, interior de São Paulo, e eu gostaria imensamente de poder participar deste programa contando o que Jesus tem feito em minha vida e principalmente a experiência que marcou a minha vida. No ano de 2016, no mês de fevereiro, de repente eu comecei a sentir uma forte dor no abdômen. Mas aquela dor não veio assim devagarzinho, ela veio muito rápido e repentina, que me deixava com dificuldade até para respirar. O que será que está acontecendo comigo? Eu sempre tive uma boa saúde. Então naquele momento eu passei a clamar a Jesus pelo seu socorro, que viesse em meu encontro, que me ajudasse naquele momento. Realmente a dor cessou. Contudo, outro dia a dor reapareceu. E com mais intensidade. Então, neste momento, resolvi então ir ao pronto-socorro. Quando lá cheguei, foram realizados alguns exames e foi constatada uma infecção abdominal. A médica passou os medicamentos, porém a dor não passava. Tomei mais umas injeções ali mesmo no hospital, intravenoso, e nada de passar aquela dor. A dor não passava. Como não era conhecida a origem daquela infecção, começaram a fazer outros novos exames. E eu disse para o médico: doutor, não seria o caso de o senhor solicitar uma ultrassonografia a fim de que o negócio saia mais rápido, porque só pelo exame de sangue não estamos conseguindo saber o que é? Ele disse: muito bem, vou pedir agora mesmo. O exame foi realizado e o médico do pronto-socorro aconselhou a realização de outros exames em um hospital que apresentasse maiores condições. Ele acabou dizendo para mim: olha, pelo que estou vendo, eu acho que um hospital com mais condições você seria muito melhor assistida, porque aqui nós temos recursos, mas o seu caso exige um pouquinho mais de atenção médica, talvez de uma internação mais prolongada, de novas aparelhagens, enfim. Então, acabei saindo daquele hospital e procurando um hospital que podia ter esses recursos para o caso. Irmã Débora, cheguei a um hospital com mais recursos e começaram novos exames. E assim foi constatada e diagnosticada a minha dor. Era um tumor. E o tumor deveria ser imediatamente removido. Se fazia necessária a realização de uma cirurgia urgente. Meu Deus, como assim? Eu já vou ter que ser operada? Ai, eu fiquei apavorada. Meu Deus, tem misericórdia de mim. Comecei a clamar por socorro para que ele direcionasse, iluminasse os meus caminhos, a fim de que eu fosse encaminhada para um hospital que pudesse realizar a cirurgia com mais atenção, com mais recursos. Irmã Débora, saí daquele hospital bastante abatida e me disseram, indicaram um hospital aqui em São Paulo, Pérola Byton, que é o Hospital da Mulher, muito conhecido na capital paulista. E como providência divina, eu dei entrada nesse hospital. Começamos então os exames. Todos outra vez, desde sangue, ultrassonografia, raio-x, tudo que vocês possam imaginar. e as dores eram intensas. Irmãos, pense numa dor que até com morfina você não consegue respirar. A dor era muito forte, eu não conseguia nem me alimentar. Para que vocês possam ter uma ideia, eu comecei a perder peso, já estava já perdendo já quase 30 quilos, porque eu não conseguia me alimentar. E o emagrecimento era considerável, uma vez que o meu alimento diário era apenas água de coco. Água de coco, soro, era isso, eu não poderia comer nada, porque a infecção estava na parte digestiva, na parte abdominal. Eu poderia morrer ao me alimentar. O que vão fazer comigo? Qual será o meu futuro? O que eu vou fazer? Senhor, me ajude, eu estou desesperada. Tem misericórdia. Venha ao meu encontro. Eu comecei a ter as dores no mês de fevereiro. Já era junho de 2016, do mesmo ano. Nesta data, conseguiram realizar a cirurgia. Porque as dores já se tornavam insuportáveis. Irmã Débora, tudo começou a ser preparado. Enquanto eu aguardava a enfermeira que iria me levar para o centro cirúrgico, eu comecei a orar ao Senhor ali mesmo. Senhor, aqui estou. Tudo tem o seu propósito, tudo tem um objetivo. Senhor, eu estou nas tuas mãos. É o Senhor quem dá a vida, é o Senhor quem tira a vida. Senhor, sou pecadora, sou falha, mas sou sua serva. Mas, Senhor, neste momento, estou neste vale, vá à minha frente, iluminando os médicos, para que tudo corra bem. Permaneça comigo, Senhor, durante o procedimento cirúrgico. Irmã Débora, a última vez que eu olhei o relógio na parede do centro cirúrgico, o relógio marcava 8:20. E assim foi aplicada a anestesia geral. Quando eu acordei, parecia que eu tinha sido esmagada por um trator. Eu não sei expressar o que eu sentia. Doía minha cabeça, doía meu corpo inteiro. A dor era horrível. E começaram a aplicar doses e mais doses de morfina e mais uma dose. A dor não passava. E sempre que eu acordava gemendo, recebia mais uma dose de morfina. E aquilo parecia que estava me matando a cada momento. Ah, Senhor, e agora? E aquela dor parecia que havia algo que me cortava por dentro. Quando chegou a noite deste dia em que fui operada, eu já estava dopada, grogue, eu não conseguia falar. O sono me tomava, mas a dor era insuportável. Eu, em seguida, depois de ter passado por aqueles momentos ali naquele quarto pós-operatório, fui levada ao quarto e ali fiquei toda aquela noite passando dores terríveis. E eu pedia para a enfermeira me dê mais morfina, porque eu não estou aguentando mais. E ela dizia, o médico não autorizou, eu não posso fazer isso. Eu vi amanhecer o dia e as dores não passavam. E finalmente a porta se abriu, eu já não sabia nem que horas que era, mas finalmente quando a porta se abriu, eu já nem sabia que horas eram, mas eu vi que entrava a equipe médica para avaliar o meu quadro. Eu não estava confusa, eu estava consciente. E eu disse para o médico, doutor, o que foi? O que aconteceu? Era tumor mesmo, benigno, maligno? Qual era o tamanho disso? Porque o abdômen estava muito grande. Me explique. E assim ele me disse, dona Marli, o seu tumor era enorme. Para que a senhora pudesse ter uma ideia, pesava 3,880 kg e localizava-se no seu apêndice. Meu Deus! Era difícil acreditar naquilo que eu estava ouvindo. Ah, mas grande era a misericórdia do Senhor, pois logo o tumor estourou. atingiu o útero, os dois ovários que tiveram de ser retirados. Em seguida, fui encaminhada para o Hospital do Câncer, aqui em São Paulo. Ah, irmã Débora, agora eu já tinha uma real noção da minha situação. Eu estava com câncer, o meu tumor era maligno. Eles nada mais podiam fazer, por isso que desde o primeiro hospital eu já fui sendo encaminhada para outro que tivesse mais recursos, porque desde o primeiro médico ele já sabia o que eu tinha, mas eu não sabia. Fui encaminhada para o Hospital do Câncer aqui em São Paulo e começou a cair a ficha, como a gente pode dizer. Logo fui atendida pelo cirurgião do aparelho digestivo e um especialista da oncologia. Me pediram imediatamente uma ressonância magnética e uma tomografia do meu abdômen, pois conforme o diagnóstico médico, havia outro tumor do outro lado do meu abdômen. Meu Deus! Senhor! Tenha misericórdia de mim! Comecei a chorar. Em oração, comecei a pedir a misericórdia do Senhor. Eu comecei a falar com Jesus baixinho ali no meu canto, naquele canto escuro ali daquela madrugada. Eu falei, Senhor, essa enfermidade não é nada diante do Seu poder. Basta somente um toque, Senhor. Basta apenas uma palavra, meu Deus, e o tumor desaparecerá.

E ali, irmãos, naquele hospital, eu comecei a fazer todos os exames novamente. E voltei para casa. Porque o médico disse, você precisa ter acompanhamento médico de longos, longos dias. Você não pode ficar aqui no hospital todo esse tempo. Mas dá para você voltar para casa, se cuidar e a gente vai acompanhando, tendo e vendo a evolução desse tumor. Quando voltei para casa, eu voltei muito abatida. Iniciei uma campanha de oração, de 4 meses de oração pela madrugada. E 7 hinos de louvores a Deus eu entoava todos os dias antes de me deitar. Irmã Débora, eu estava ali em jejum, em forma de humilhação ao Senhor. Me lembrando de Esther, quando ela jejuou ao Senhor e pediu que o povo jejuasse com ela para que Deus intervisse na situação para salvar aquele povo. E eu dizia, Senhor, eu vou jejuar em forma de humilhação para que o Senhor venha intervir nesta minha situação. Eu não quero morrer de câncer, Senhor. Eu não quero morrer cancerosa. Tu és maior do que este câncer. Ah, Senhor, Tu podes. Tu és o meu amigo, Tu és o meu médico, Tu és o Rei dos Reis, Tu és poderoso, Senhor. Quando voltei ao médico na data já prevista, aquele médico oncologista que estava acompanhando o meu caso, ele solicitou uma nova ressonância quando eu ali cheguei. E uma outra tomografia, ele disse, nós vamos aguardar o resultado e depois eu te chamo para a gente discutir como vamos fazer no tratamento desse novo tumor. Passado algumas horas que eu estava ali ainda, o médico me chamou até o seu consultório. Meu coração estava muito ansioso. Meu coração batia mais rápido, eu vou ser sincera, eu estava bastante ansiosa. Mas ao mesmo tempo eu queria saber qual era o resultado. O médico mexia naqueles papéis, mexia naquelas folhas e virava de um lado para o outro, nas chapas, e mexia aqui, mexia ali, e via as imagens, chamou outro médico. Discutiram um pouco e de repente ele me disse, Dona Marli, eu tenho uma boa notícia para a senhora. Eu digo, doutor, diga o que é. O seu tumor desapareceu milagrosamente. Aleluias, louvado seja o nome do Senhor. Eu sabia que o Senhor iria agir. Obrigada, meu Deus. Tu és maravilhoso. Que notícia maravilhosa. Foi um milagre. Um milagre para a glória de Deus. Não havia mais nenhum resquício de tumor. Fiquei extasiada. Eu nem conseguia me levantar daquela cadeira. As lágrimas molhavam o meu rosto. E eu me levantei dizendo glórias ao Senhor. Levantei as minhas mãos naquele consultório e dizia, doutor, Jesus me curou, Jesus me curou. Fui para minha casa em passos largos, glorificando, chorando, agradecendo e dizendo, Senhor, nem que eu viva todos os anos da minha vida, e dizendo obrigada todo dia, poderei agradecer o que o Senhor fez por mim. Eu estava tão feliz. E procurei o cirurgião do aparelho digestivo a fim de comunicar-lhe o resultado desse último exame. Porque ele havia afirmado que esse tipo de tumor maligno, no decorrer do tempo, normalmente reaparece. E que naquele exame ele havia desaparecido. Ah, irmã Débora, foi o que eu fiz. Voltei até este consultório do primeiro médico, mostrei para ele, ele ficou totalmente espantado e disse, realmente foi um milagre de Deus, aleluia.
Eu sei que estou falando com tantas pessoas que possuem câncer, que o médico já disse que não tem mais jeito. Não se desanime, não fique triste. Levante uma campanha de oração, tenha fé. Se humilhe diante do Senhor, louve o nome dEle nesta prova, que o milagre também vai acontecer na sua vida, como também aconteceu na minha. Aleluias! Irmã Débora, e por orientação médica, durante 10 anos, eu continuei o tratamento somente por prevenção, acompanhando, e nunca mais eu tive um sinal de nenhuma célula maligna no meu corpo. Eu agradeço ao Senhor. Senhor, como te agradecer? Como dizer muito obrigada? Tu és maravilhoso. Porque se compadeceu de mim, ouviu o meu clamor, o meu choro, recebeu os meus louvores e me concedeu mais uma oportunidade de vida. Ah, meu Pai, viverei para louvar e engrandecer o Seu nome para todo sempre. Irmã Débora, eu quero deixar aqui um versículo para o Senhor. Louvar-te-ei, Senhor Deus meu, com todo o meu coração, e glorificarei o Teu nome para sempre. E eu sei que esse meu testemunho edificou a fé de muitos que estão passando pela mesma situação que passei. Não se desesperem. Tenham somente fé e busquem a presença do Senhor, porque Ele está perto daqueles que o invocam, de todos que o invocam em verdade. Salmo 107 diz: então clamaram ao Senhor na sua angústia e Ele os livrou das suas necessidades. Obrigada, Senhor. Obrigada por este milagre. Obrigada por tudo, Senhor. E finalizando a minha carta, quero agradecer a irmã Débora, ao pastor Lorival, pela oportunidade de lerem a minha carta, de relatar aos ouvintes o grande milagre que Deus operou em minha vida. E aqui finalizo o meu testemunho no quadro Uma Experiência com Deus. Sou ouvinte Marli Martins, de Jardim Cumbica, Guarulhos, São Paulo.

0: Senhor, meu Deus, glorificamos o Teu nome. Obrigado pela Sua presença, Senhor, pela Tua palavra. Obrigado, Senhor, porque o Senhor não dorme, o Senhor é fiel. O Senhor não tosqueneja, o Senhor está sempre presente. Ah, Deus, a Tua palavra chegou até nós. Esta palavra maravilhosa nos lavou, nos purificou e aqui estamos, ó Deus. Te louvando por mais um dia, por mais um programa. Ó Senhor, quão grandes são as Tuas obras, as Suas maravilhas. O nosso coração não consegue realmente expressar tudo isso que sentimos e a gratidão que vai dentro do nosso coração, da nossa alma. Pai querido, obrigado por este programa. Obrigado pela Tua palavra. Obrigado pela Tua graça. Obrigado pela Tua infinita misericórdia, Senhor. E esta misericórdia, eu quero que o Senhor realmente derrame nesta casa. Que esta misericórdia alcance estas vidas. Que esta misericórdia alcance estas famílias. Ó Pai, durante esta programação, eu sei que o Senhor foi fazendo a obra, transformando corações, transformando vidas. E agora eu te clamo para que o Senhor quebre as cadeias que estão aprisionando esta família, este pai de família, esta pessoa que está nas drogas, essa pessoa que está com problemas no emprego, problemas familiares. Senhor, venha desatar agora todo o laço do diabo que está afetando esta família, esta pessoa, que sejam desatados agora todos os laços malignos, em nome de Jesus. Que haja paz, que haja comunhão, transformação de vidas nesta família, em nome de Jesus. Eu oro e te agradeço. Amém, Senhor. Amém. Muito obrigado, ouvinte, pela sua sintonia. Ah, e não se esqueça de mandar também a sua história, a sua experiência de vida, aquela experiência que você teve com Deus, que com certeza vai tocar corações. Muitas vidas ouvirão o seu testemunho e serão tocadas pela presença de Deus. Escreva agora a sua experiência com Deus para programamc@ipda.com.br. Se despede Débora Miranda, também pastor Lorival de Almeida. Fiquem na paz do Senhor, ouvintes, e até amanhã, se Deus quiser, com mais um programa MCE.
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1: 14 horas e 2 minutos.
4: Meu nome é Benedita, Aparecida Gomes, moro na Nova Esperança, e eu fui liberta aqui nesta tarde. Eu saí do hospital e vim aqui fazer uma visita, e fui liberta, eu vi esse programa no rádio, e eu peguei o endereço e vim aqui. E aí, graças a Deus, Deus me libertou hoje de uma dor no joelho muito grande, porque quando eu vim aqui, eu disse para vir aqui, minhas pernas doíam muito, eu não estava nem aguentando. Então, quando eu cheguei aqui, então eu fui cumprimentada na porta, fui recebida bem, glorifico a Deus que eu pude chegar aqui, ouvir.
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9: Ajudar você que está discipulando, ou seja, ensinando a um novo convertido. E você mesmo que ligou o seu rádio hoje, é o novo convertido, não tem ninguém aí para te ajudar. Estamos aqui ajudando você através do rádio, esta escola, através desta emissora, para ensinar-lhes a palavra de Deus. Estamos falando esta semana como agem os demônios no mundo. Falamos que ele realmente ele influencia através da idolatria, das superstições. Ele produz confusão e heresia. E uma pessoa me perguntou, o que é heresia? Heresia é tudo aquilo que vai contrário à palavra de Deus. Se a palavra de Deus diz não, aquela heresia ou aquela doutrina diz sim, isso é uma heresia. Por exemplo, muitas pessoas dizem que Jesus é o Senhor, e uma doutrina, uma religião diz que Jesus não é o Senhor, mas sim um outro Deus. Entre aspas, né, que não é realmente um verdadeiro Deus. Isso é uma heresia. Nós vamos falar um pouquinho também que Satanás age através de algumas religiões e até de algo que parece assim até um pouco incômodo para a gente. Por exemplo, a necromancia. Os espíritos imundos, eles se fazem passar por espíritos de familiares mortos, que morrem e supostamente voltam para falar com seus familiares. Satanás é quem fala. É Satanás quem diz, ah, estou com saudade de você. Ah, isso e aquilo. Isso aí não é verdadeiro. Não é a própria pessoa que está dizendo, porque a Bíblia diz que está ordenado o homem morrer uma só vez. E depois disso virá o juízo. Então a Bíblia condena. Isso é uma heresia. Você que está perguntando, o que é uma heresia? Isto é uma heresia. Dizer que as pessoas voltam da morte para falar com os vivos. Isso se chama heresia. Também podemos dizer que muitas pessoas que se consultam através de médiuns espiritistas realmente estão cometendo um erro. Porque a Bíblia diz que eles não falam. Eles não voltam para conversar com a gente. E muitas vezes as pessoas vêm vultos, ouvem vozes, são espíritos malignos, são demônios que entram na nossa casa, que querem enganar e muitas vezes vêm realmente para atacar. Eles não têm corpo, eles não podem dizer que têm corpo, mas sim eles podem possuir um corpo, entenderam? Eles não têm uma mão, uma cabeça, um corpo, um pé, mas eles podem entrar no seu corpo. Eles podem entrar em animais, os demônios podem entrar em crianças. Vejam que realmente é algo muito terrível. Eles não pedem licença, eles vêm arrancando tudo que tem pela frente, não pedem licença e vão atacando, vão avançando de maneira ruim, destruidora, mortal. Então, nós podemos entender que os demônios têm esta função a cada dia, porque eles sabem que os dias deles estão sendo abreviados. Então, eles têm que correr contra o tempo. E quanto mais tempo eles correrem, quanto tempo mais pessoas eles matam, mais eles destroem. Então, é importante você entender que Satanás e seus demônios agem desta maneira. Não somente isso, eles podem também causar mudez, que é um espírito maligno, que é uma enfermidade maligna, que nós vemos que ali um mudo não falava, está no livro de Mateus 9:32, porque era um espírito maligno, um demônio que estava possuindo aquele corpo. Também epilepsia, há certas epilepsias que são espíritos de enfermidades que Satanás coloca numa pessoa. Suicídios. Essas pessoas que dizem, olha, eu matei a minha filha, mas eu não vi. Em partes podemos crer, porque quando Satanás possui uma pessoa, ela fica totalmente cega, ela não vê o que está fazendo, mas ela está debaixo da ação de Satanás, dos demônios, para que ela possa praticar aquele assassinato. Até os animais são levados à sua destruição quando Satanás entra no corpo deles. Quantas vezes a gente ouve histórias de pessoas que foram mordidas por cachorros, por cães que as atacaram, não é? Então veja que Satanás está trabalhando em todos os meios para destruir você. Por isso é importante você estar armado com a armadura de Deus. Na próxima oportunidade vamos falar um pouquinho mais sobre este tema e fique à vontade para nos mandar a sua mensagem através do WhatsApp 982923392. Por hoje é só. Se despede, sua irmã em Cristo, Débora Miranda, na paz do Senhor.
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A paz do Senhor, amados ouvintes, a paz do Senhor, pastor João Batista. Esse quem vos lhes fala é o vosso irmão em Cristo, pastor Maicon de Oliveira. E é com muita alegria e muito carinho que chegamos até você neste momento, entrando em sua casa, em seu trabalho, no seu veículo, onde quer que você se encontre, levando a mensagem de fé, esperança, salvação, libertação por meio da palavra de Deus. Nosso propósito, meus irmãos, é alcançar vidas através da mensagem do Evangelho, levar uma palavra que fortaleça os corações e compartilhar testemunhos que edificam a nossa fé e anunciar aquilo que Deus tem realizado em sua obra. Por isso, não saia daí. Fique conosco, porque cremos que Deus tem uma palavra preparada especialmente para o seu coração nesta hora. Talvez você esteja enfrentando uma luta, talvez esteja passando por um momento de tristeza, angústia, preocupação. Mas queremos lembrar você de uma verdade: que Deus continua no controle de todas as coisas. A palavra do Senhor em Isaías 41:10 nos anuncia dizendo: não temas, porque eu sou contigo, não te assombres, porque eu sou teu Deus, eu te fortaleço, te ajudo, te sustento com a destra da minha justiça. Receba essa palavra com fé, você não está sozinho. Deus está presente e continua operando milagres, transformando vida, restaurando as famílias e trazendo esperança para aqueles que confiam nele. Nós estamos no mês de agosto de oração, isso mesmo, agosto de oração. E neste momento, meus irmãos, estamos no prosseguimento da campanha, feridos pelo processo, mas curados pelo propósito. Isso mesmo, Deus, ele nos chama a entrar com propósitos diante da presença dele. É o propósito na oração, propósito na consagração, propósito de entregar uma vida de adoração ao Senhor, propósito de ser dizimista na casa de Deus, propósito de ser ofertante para manter a obra, propósito, meus irmãos, através de voto, isso mesmo, através de um voto com Deus, um propósito de cura para as nossas vidas. Quem sabe até aqui você chegou com muitos ferimentos pelo processo, pelo dia a dia, pelas situações, pelos impercalços, pelas barreiras que acontecem, e você tentou lutar, pular essas barreiras sozinho.

0: E do outro lado você teve ferimentos e não conseguiu continuar caminhando ainda. Quem sabe qual situação da tua vida está dessa maneira? Na sentimental, na saúde, na prosperidade, na alegria dentro de casa. Está ferido desse jeito, até tentou sozinho, mas não conseguiu. E é nessa hora que eu quero te chamar para entrar com um propósito diante da presença de Deus. Porque através do propósito, Deus cura. Eu quero convidar você agora para entrar com um propósito especial de 100 reais. Isso mesmo. Você vai entrar com um propósito de oferta de 100 reais agora. A chave Pix nossa é o nosso CNPJ. 43 208 040 1000 ao contrário 36. Você vai entrar com um propósito de 100 reais. Enviando para a chave Pix de CNPJ 43 208 040 1000 ao contrário 36. Isso mesmo. E após você fazer este Pix, você vai pegar o comprovante. É muito importante você fazer isso, pegar o comprovante e enviar. Isso mesmo, para o nosso WhatsApp de DDD 48 número 3207-8283. O nosso DDD do WhatsApp é 48, número 3207-8283. Você vai fazer o seu pedido de oração. Se você não quiser explanar totalmente o teu pedido, você vai dizer: entrei no propósito, porque tenho fé que posso ser curado. Acompanha aí o que Deus tem feito, testemunhos que têm acontecido na Igreja Pentecostal Deus e Amor, aqui na sede estadual de Florianópolis.
1: A paz do Senhor, irmãos ouvintes do programa A Voz da Libertação, eu fiz um voto com Deus nessa campanha, ferido pelo processo, curado pelo propósito, de 600 reais. Com o pastor Samuel na campanha, e Deus me abençoou com 12 mil reais. Eu quero contar essa bênção testificando o que Deus fez.
2: Eu tenho o prazer, eu vou saudar a Camila de Souza. Estou passando aqui para relatar uma bênção. Estava eu, juntamente com o nosso irmão Joacir, nas campanhas de quarta-feira ali, na campanha da prosperidade. E o Senhor usou o seu servo para entregar uma revelação que Deus iria me abençoar com um automóvel zero quilômetro. Falei amém, confiei naquela promessa, confiei naquela revelação, naquela palavra, guardei no meu coração. Eu fui em duas lojas e em uma o vendedor queria falar de uma maneira e em outra o vendedor fez de outra maneira. Que era lá, que era o meu negócio, que era para ser fechado. Então, o Senhor ali preparou, né, aquela situação ali, onde o valor do carro saiu menos do que na primeira loja, né? Fechei o negócio ali, não precisei vender o meu carro, não precisei passar o meu carro adiante, o carro que eu já usava. Então, hoje estamos com dois carros, eu e meu esposo, para a honra e a glória do Senhor Jesus. O Senhor tem nos abençoado, o Senhor tem nos prosperado em todas as áreas, irmãos. Nós estamos forte ali na campanha de quarta-feira com o nosso irmão Joacir Gonçalves. Todas as quarta-feiras, campanha da prosperidade, nós estamos ali fazendo voto com o Senhor, fazendo propósito com o Senhor, e o Senhor abençoando. Irmãos que estão me ouvindo agora, creiam, tenham fé que o Senhor pode abrir portas onde não há porta, que o Senhor pode te abençoar poderosamente. Basta você crer, é se posicionar, ir nos cultos de quarta-feira, nos cultos da prosperidade, fazer um propósito com o Senhor Jesus, que a bênção é certa, amém? Esse é meu testemunho, fiquem todos na paz do Senhor Jesus.
0: É isso que Deus tem feito na Igreja Pentecostal Deus e Amor, os milagres são notórios. Avenida Mauro Ramos, número 184, é o endereço da sua resposta, é o endereço da sua vitória. Todos aqueles que entram no propósito, eles recebem a bênção, recebem milagre, independente de qual seja a causa. Então você é convidado também a estar conosco. Já estamos em andamento, já, meus irmãos, do culto da sexta-feira da libertação total. Isso mesmo, e a partir das 15 horas, pastor Benedito João, isso mesmo, vai estar no Santo Altar de Deus, trazendo uma poderosa mensagem do Senhor de transformação, cura e direção para as nossas vidas. E também sendo usado nos excelentes dons. Se você ainda está disperso, Se você está sem direção, a direção é Avenida Mauro Ramos, número 184, centro de Florianópolis, para o endereço da tua vitória agora. Agora, venha para cá. Venha receber o milagre de Deus para a sua vida. Você vai acompanhar a forma que Deus tem trabalhado através da vida do seu servo.
3: Espírito Santo de Deus está dizendo aqui, ó, que ele quer dar um livramento para a Rose. Lá para tua filha, que o negócio, o inimigo quer fazer um desastre lá. Então pede as tuas forças, Satanás. Sai do corpo dela, sai lá da filha dela. Sai o que tu estás fazendo, Silva. Sai em nome de Jesus, Satanás. Pede as tuas forças, demônio. Em nome de Jesus.
4: Eu te odeio!
3: Eu sei, mas Jesus me ama! Sai! Sai! Pronto, já foi. Lá foi. Louvado seja Deus. O Espírito Santo não está dizendo aqui para chamar 11 pessoas. E você está com uma angústia no corpo, uma coisa ruim. Vem você. Vem a irmãzinha ali. Leva a outra. Vem, querida. Vem receber de Deus uma bênção para a tua vida. Vem receber. A Cristina. Cristina,
5: todos
3: vem, Cristina.
5: Espíritos imundos, maléfico da enfermidade. Tu vai sair do corpo dela. E aquelas oferendas, meu Deus. Então, Miguel, passa a espada de Jeová dela. Pode passar. Pode tocar. Toca a espada de Jeová dela. Pode tocar. Pode tocar. Não toca. Toca a espada de Jeová. Tu vai aprender a dizer que tu não vai obedecer. Tu vai obedecer ou não vai? Tu vai obedecer ou não vai, Satã? Antes, Miguel. Fere esse demônio com a espada de Jeová. Fere. Passa a espada de Jeová. Passa a espada de Jeová. Fere. Tu vai sair dela ou não vai? Dá-lhe 300 mil espadadas. 300 mil espadadas. Sai!
0: É isso que aguarda você, amados ouvintes. É libertação total, é cura, é transformação. É nessa sexta-feira, a partir das 15 horas, já no Santo Altar de Deus, Pastor Benedito João, trazendo esta excelente mensagem, libertação, e entregando as mais fortes revelações para a amada igreja. Eu também já quero chamar a sua atenção, isso mesmo, a partir das 19 horas, é o culto mais do que especial para a sua vida, isso mesmo, hoje, sexta-feira, a partir das 19 horas, na sexta profética, a partir das 19 horas, sexta profética, vai estar no altar do Senhor, Pastor Joel Batista, isso mesmo, Pastor Joel Batista sendo usado na palavra, nos excelentes dons. Venha para cá buscar o teu milagre, a tua resposta, e juntamente com ele a participação da dupla Eu Só Quero Adorar. Venha para cá, onde Deus tem a resposta para você. Acompanhe a forma que Deus tem trabalhado e usado os seus servos.

0: paia.
1: É Ana Maria.
2: O que?
3: Tem uma pessoa aqui entre nós que você sente dores no teu pé. Você me mostra aqui uma situação espiritual que está atingindo a sola dos teus pés. Você me mostra aqui uma obra maligna, mas Jesus está repreendendo. Recebe aqui o milagre.
1: É Ana Maria. O que eu recebi aqui, meus irmãos, quando eu saía de casa, que eu andasse bastante, eu sentava em algum lugar, eu não conseguia colocar os meus pés no chão, de tanta dor que eu sentia. E quando eu chegava em casa de noite, que eu ia dormir, eu não conseguia dormir, da dor nos meus pés, latejava. Tinha dia que eu tinha que levantar de noite para tomar remédio para passar dor. E ainda mesmo assim, ainda não passava. E o outro dia de manhã cedo, quando eu acordava, que eu ia levantar, eu não conseguia andar. Eu tinha que andar segurando pelas paredes, porque a dor era intensa. E graças a Deus, agora nessa tarde, eu fui curada em nome de Jesus.
3: Cadê a dor, minha irmã?
1: Desapareceu, não estou sentindo mais nada.
3: Depois da revelação do Espírito Santo, Jesus tocou na irmã e fez um milagre.
1: Fez um milagre aqui nessa tarde, porque ainda a hora que eu cheguei aqui, eu estava sentindo. Agora eu não sinto mais.
3: Estava sentindo dores na sola dos seus pés, uma enfermidade constantemente sofrendo, veio com fé e foi tocada por Jesus.
1: E se eu não viesse, eu não tinha recebido esse milagre. E assim eu recebi, em nome de Jesus.
3: Estamos agradecidos, irmã, pelo seu depoimento de fé e contando essa bênção. Faça o seu convite para os ouvintes também participar dessa campanha.
1: Meus irmãos, faça essa campanha, porque o Senhor vai dar vitória. Como Ele deu para mim, Ele vai dar para vocês também.
3: Que Deus te abençoe, minha irmã.
1: Amém.
3: Essa moça aqui na frente aqui, ó, eles mostram uma obra maligna perturbando. Perturba a mente, o sono, é uma incomodação, mas Deus liberta, viu? Essa incomodação tá indo embora hoje, tu crê? Vamos orar por ela, irmão? Grita, queima ele, Jesus! Grita a tua derrota, vai! Sai da vida dela, em nome de Jesus! Não adianta resistir, tu tá derrotado, Satanás, todo mal. Sai da vida dela, agora, em nome de Jesus, sai! Diga amém em nome de Jesus. Esta oferenda vai ser destruída. Levante a mão, igreja. Sai, Satanás. Não adianta se esconder. Tu quer matar ela, mas o Senhor te repreende você agora. Dá o teu grito de derrota, Satanás.
4: Eu vou levar a filha dela.
3: Não vai, não vai. Levante a mão, diga queima ele. Grita queima ele. Não resista, Satanás. Em nome de Jesus. Vai ter que sair em nome de Jesus. Não adianta resistir. Levante a mão, griga, queima ele. Em nome de Jesus, Satanás, eu te ordeno. De uma vez por todas, saia. Sai da mente dela. Em nome de Jesus, saia. Sai, sai em nome de Jesus. Está liberta. Aquela senhora que está ali, levante a mão. Deus me mostra claramente uma pessoa da tua família, com o coração infartando e desmaiando e caindo, esmorecendo. Deus está dando livramento e é no coração. Algo terrível está para acontecer, mas Deus está curando, está limpando a veia do coração desta pessoa e está dando livramento. E é um homem da tua família, recebe o livramento. Deus diz que está livrando, recebe, recebe, recebe.
5: É sexta-feira profética, venha para cá e venha receber a bênção e os milagres de Deus sobre a tua vida. Deus, ele é maravilhoso. Não marque nada para outro lugar nessa sexta-feira. Marque somente o endereço Avenida Mauro Ramos, número 184, centro de Florianópolis, e venha para cá buscar a sua bênção, buscar o seu milagre. Deus tem bênçãos, Deus tem milagre para a sua vida. E vai ser um milagre, vai ser hoje, sexta-feira, a partir das 19 horas. Eu já quero deixar este belo louvor, Ele Cura, na voz da cantora Débora Miranda, para que venha tocar o seu coração e a sua vida.
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7: Não sobreveio a vocês tentação que não fosse comum aos homens.
0: E Deus é fiel. Ele não permitirá que vocês sejam tentados além do que podem suportar. Mas, quando forem tentados, Ele mesmo providenciará um escape para que possam suportar. 1 Coríntios 10:13.
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0: Que Deus abençoe a todos, Deus abençoe seu lar, Deus abençoe sua casa. Eu sou seu irmão em Cristo, presbítero Samuel Dolor. Nós já estamos ao vivo em mais uma edição do programa Voz da Libertação. E eu quero chamar a sua atenção, porque nós estamos no prosseguimento da campanha mensal Feridos pelo Processo, Curados pelo Propósito. Avenida Mauro Ramos, número 184, no centro de Florianópolis, de frente ao Instituto, ao lado da AD Pascoal. Vem pra cá, Florianópolis, porque aqui milagres acontecem. É, e nós já temos pastor Joel Batista, testemunhos fortes. O povo de Deus já está alcançando, nessa campanha, feridos pelo processo, curados pelo propósito, já milagre. Vamos acompanhar, porque contra fatos não há argumento.
1: O poder de Deus restaurou a visão desse irmão agora. Ele falou para mim, eu estava perdendo a visão, pastor. Eu comecei a enxergar bem agora. Esse é o poder da palavra. É assim mesmo, só pode confirmar? O que que ele tinha?
2: Ele tem um problema de vista que vai agravando e ele tem até o diagnóstico.
1: O senhor tava chorando de alegria, falando, pastor, acabou.
3: Glória a Deus.
1: Aleluia. Olha lá pro povo lá, tá enxergando todo mundo bem?
3: Amém. Glória a Deus.
1: Jesus te deu uma visão restaurada hoje, viu? Pelo poder da presença de Deus, diga glória a Deus. Já nessa campanha, feridos pelo processo, curados pelo propósito, eu falei aqui que Deus ia dar carro. E ela recebeu a bênção. Foi ou não foi, irmã Vânia?
4: Foi. Sexta retrasada, o pastor falou que Deus ia dar carro novo. Sexta agora, meu filho foi numa loja de carro, numa agência, e eu fez um vídeo, falou, mãe, que carro que tu quer? Quer esse aqui? E eu falei, pra quê, meu filho? Ele falou, vou comprar um carro pra você e o pai. Mas como eu tava atendendo o doutor na outra linha, eu falei pra ele, deixa eu falar com o médico. Desliguei. Dali um pouco ele me retornou, falou, mãe, eu vou levar lá na garagem o carro seu e do pai. Aí então tá lá em casa o carro na garagem, um carro automático, muito bonito. Ele deu de presente pro pai dele e pra mim. Tá lá em casa o carro. E o irmão profetizou, então a bênção chegou em nome de Jesus.
1: A senhora fez o voto da campanha?
4: Fiz o voto da campanha, até eu comentei com meu esposo. Eu disse, meu Deus, eu fiz o voto e ele já foi lá e comprou o carro. Ele disse, foi lá.
1: Nessa campanha, feridos pelo processo, curado pelo propósito, sexta-feira passada.
4: Nessa campanha, com certeza.
1: Deus abençoe, irmã Vânia. Olha que fé, né? Deus é fiel.
5: Seu nome?
6: Clementina.
5: Qual foi a bênção que recebeu?
6: Eu fiz dois votos. Eu trabalho com vendas, eu vendo roupa. E não estava dando nada, irmãos. Às vezes eu vendia e muitas vezes eu não recebia. E graças a Deus, o primeiro voto que eu fiz, dentro de uns 10 minutos, eu vendi para mais de R$1.000. Duas vendas que eu fiz, eu vendi mais de R$2.000 já. Em nome de Jesus.
5: Através do voto, Deus prosperou.
6: Prosperou em nome de Jesus.
0: Segura, Florianópolis está sendo impactada, porque o mês de agosto, mês 8, é o mês marcado pelo poder de Deus. Esse mês é o mês daqueles que foram feridos pelo processo e serão curados pelo propósito. O que me chama a atenção, queridos ouvintes, internautas, é que no livro do Gênesis, no capítulo de número 50, no versículo de número 20, está escrito, vós bem intentastes mal contra mim, porém Deus tornou em bem, para fazer como se vê nesse dia, para conservar em vida muita gente. Grava bem essa palavra. Você que foi ferido pelo processo, você será curado pelo propósito, porque a realidade do processo dói, as feridas nascem, mas o propósito é maior. Irmãos, eu quero que você entenda que o processo, ele é a distância entre a promessa de Deus e o cumprimento dela. O processo molda nosso caráter, o processo nos põe à prova, o processo machuca. Mas depois do processo vem a vitória. Existem feridas relacionais que acontecem na nossa vida, como aconteceu na vida de José. José, no capítulo 37 de Gênesis, no versículo de número 8, ele foi traído por seus irmãos. ele sofreu a ferida da injustiça, do processo da injustiça. E em Gênesis 39, versículo 20, ele foi acusado falsamente pela mulher de Potifar e ainda foi preso. Ele teve a ferida do esquecimento, o copeiro se esqueceu dele na prisão por 2 anos, segundo Gênesis capítulo 40, versículo 43. Agora, ele não confundiu a dor com o processo de Deus. Ele não confundiu esse processo com a rejeição de Deus, porque ele sabia que depois do processo de dor, da ferida, haveria o propósito seria maior. Deus está falando com alguém, para de focar nas cicatrizes do processo e começa a acreditar que o Deus do propósito vai te honrar. Deus não vai deixar você envergonhado. Por isso eu quero convidar você, empresário, você que está desempregado, você que está com causa na justiça, para você se levantar como uma coluna. O Senhor colocou no meu coração, 30 minutos eu estava em oração. Estou sentindo a graça de Deus aqui. O Senhor falou para mim, convoca 10 pessoas que vão se levantar como oferta de R$600. Eles vão semear. É muito forte. Uma oferta de R$600. E eu, Deus, vou trazer a cura no meio do propósito. O Senhor está falando com pessoas desacreditadas. Nós tivemos aqui, ó, amanhã vai soltar no rádio. Uma irmã falou, pastor, eu fiz isso de R$600. E minha filha me abençoou com R$12.000. Ô, glória. É Deus! Eu quero convidar você agora. Você vai entrar nesse propósito. Através do Pix. O Pix da Igreja Deus e Amor é a razão social. É o CNPJ 43-208-040-1000-36. É você mesmo que acha assim, mas é difícil. Nunca foi fácil, irmãos. Nunca foi fácil. Mas o Deus que te chama vai lhe honrar. O Pix é 43-208-040-1000-36. 43-208-040-1000-36. 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É importante mandar o comprovante no nosso WhatsApp e o seu nome e a palavra. Eu creio que eu serei curado nesse processo. Você vai enviar o seu nome, o seu pedido de oração, o comprovante da sua oferta no nosso WhatsApp. DDD 48, número 3207-8283. 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Vamos acompanhar esse testemunho, porque uma irmã já no primeiro dia recebeu um carro. O outro irmão foi curado das vistas. A visão restaurada. Esse é o poder de Deus.
7: Já nessa campanha, feridos pelo processo, curado pelo propósito, eu falei aqui que Deus ia dar carro. E ela recebeu a bênção. Foi ou não foi, irmã Vânia?
4: Foi. Sexta retrasada, o pastor falou que Deus ia dar carro, ia dar carro novo. Sexta agora, meu filho foi numa loja de carro, numa agência, e eu fez um vídeo, falou, mãe, que carro que tu quer? Quer esse aqui? E eu falei, pra quê, meu filho? Ele falou, vou comprar um carro pra você e o pai. Mas como eu tava atendendo o doutor na outra linha, eu falei pra ele, deixa eu falar com o médico, desliguei. Dali um pouco ele me retornou, falou, mãe, eu vou levar lá na garagem o carro seu e do pai. Aí então tá lá em casa o carro na garagem, um carro automático, muito bonito, ele deu de presente pro pai dele e pra mim. Tá lá em casa o carro, e o irmão profetizou, então a bênção chegou em nome de Jesus.
7: A senhora fez o voto da campanha?
4: Fiz o voto da campanha, até eu comentei com meu esposo. Eu disse, meu Deus, eu fiz o voto, e ele já foi lá e comprou o carro, ele disse, foi lá.
7: Nessa campanha, feridos pelo processo, curado pelo propósito, sexta-feira passada.
4: Nessa campanha, com certeza.
7: Deus abençoe, irmã Vânia. Olha que fé, né? Deus é fiel. O poder de Deus restaurou a visão desse irmão agora. Ele falou para mim, eu estava perdendo a visão, pastor. Eu comecei a enxergar bem agora. Esse é o poder da palavra. É assim mesmo, só pode confirmar? O que ele tinha?
2: Ele tem um problema de vista que vai agravando e ele tem até o diagnóstico.
7: O senhor estava chorando de alegria, falando, pastor, acabou.
3: Glória a Deus.
7: Olha lá pro povo lá. Tá enxergando todo mundo bem?
3: Amém. Glória a Deus.
7: Jesus te deu uma visão restaurada hoje, viu? Glória a Deus. pelo poder da presença de Deus. Diga glória a Deus.
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8: Como se chama?
9: André.
8: Conte o milagre que Deus curou a sua esposa. Como foi esse milagre?
9: Ela estava doente, fazendo terapia e tal. Eu vim aqui, fiz o voto de R$1.000. Uma semana depois, ela já estava melhorzinha e foi melhorando cada vez mais. Teve tratamento médico, mas eu deixei na mão de Deus, né? Porque só Deus pode curar a gente, né?
8: Quanto tempo ela tinha esse câncer?
9: Tava numa fase 2, assim, né? Já fazia um tempinho.
8: Aí o irmão botou a fé em ação, vou fazer um voto com Deus.
9: Fazia um voto com Deus. Vim aqui, fiz o voto com Deus e ela foi melhorando, melhorando e agora tá curada.
8: Confirma seu nome e seu endereço.
9: André Vitorino, Uizide Dutra Sabaquim.
7: Qual o seu nome, minha irmã?
10: É Rose.
7: O que a senhora recebeu aqui na sede estadual da Igreja Deus e Amor através do Espírito Santo?
10: Eu recebi a cura do câncer.
7: Conta pra nós. Como que foi? Como que aconteceu?
10: Eu fiquei de setembro pra cá, eu fiquei muito fraca, eu fiquei que a minha energia do meu corpo saiu, eu passei a não comer mais, eu perdi 11 quilos, e aí eu fui revelada daqui na sede, o Espírito Santo usou o irmão, e falou comigo, e eu fui pra casa, eu fui feliz.
7: O Espírito Santo revelou que estava curando do câncer.
10: Sim, eu não tenho mais nada, eu fiz os meus exames, 30 exames aqui tem, ó. Eu trouxe aqui, quem quiser ver pode...
7: É pra aplaudir de pé, igreja!
10: Então todos aqui, 30 exames e deu tudo bom, até colesterol que eu tinha, eu não tenho mais. Eu tinha pressão alta, eu não tenho mais. Jesus fez a cura completa, não fez pela metade não, ele fez completa. Eu fui curada em nome de Jesus e eu vou testemunhar aonde quer que eu for convidada. Eu vou abrir a minha boca e vou dizer que só Jesus cura, porque é só ele mesmo que teve misericórdia e me curou.
7: O Espírito Santo revelou, curou, fez os novos exames. O que o médico falou?
10: A médica, ela disse, olha... regrediu, não tem nada mais aqui, tá tudo bem.
7: É o poder de Deus. Deus abençoe a senhora, viu, minha irmã? Palmas e glória a Deus! Qual foi o milagre que a senhora recebeu na campanha, irmã? Qual foi o milagre?
11: Eu fiz antes de eu pegar o propósito, eu falei, eu vou pegar o propósito e vou fazer para Deus me dar uma bênção financeira. E aí eu pedi e o Senhor me deu até mais.
7: Olha aí para vocês verem.
12: Elisete Maria Paulino, enviei R$300 no Pix. Fiz um propósito com Deus, que eu estava com uma casa aqui, uma kitnet, que não estava conseguindo alugar. Fiz o propósito com Deus. Se Deus me ajudasse, eu iria enviar R$300 de propósito para a obra de Deus. Igreja Pentecostal, Deus é Amor. Eu fiz esse propósito com Deus, então Deus me honrou. Muito obrigado, meu Senhor Jesus Cristo, pelo milagre, por ter honrado.
0: Aí você vê testemunhos tremendos. E o que me chama a atenção é tremendo. As pessoas, elas mesmas falam. Eu enviei, eu ajudei. Eu fiz um voto de 1.000, de 300. Eu ajudei a obra de Deus. E aí elas recebem. Não é porque elas estão barganhando. Não existe como comprar a Deus. Mas a lei da semeadura é de Deus. Gálatas 6:7 diz, não erreis, de Deus ninguém zomba. Tudo que o homem planta, ele colhe. Não tem como plantar chuchu e colher abóbora. Tudo que você planta, se você orar, você vai colher, porque Jesus ele diz o que em Mateus 7,7? Pedi e dá-se-vos-á, buscai e encontrareis, batei e abre-se-vos-á. Porque o que pede recebe, o que busca encontra, e o que bate a porta se abre. E o que não pede não recebe, e o que não busca não encontra, e o que não bate a porta não se abre. Tem um provérbio popular que diz assim, ó, ninguém sabe o que o mudo quer, porque o mudo não fala. E é verdade. Tem outro provérbio popular que diz que tem, quem tem boca vai a Roma. E é verdade. Parece ser algo assim inútil, mas vai de encontro com aquilo que nós cremos. Jesus diz, tudo é possível ao que crê. Tudo é possível ao que crê. Se você crer e orar, fizer um propósito, você vai alcançar. Hebreus 11,6 diz, sem fé é impossível agradar a Deus. Ou seja, se sem fé não agrada, com fé agrada. Quer agradar a Deus? Coloque sua fé em ação. Se prepare, se programe para estar conosco hoje à tarde, ou se não, às 19 horas, ou sexta-feira. Se programe para estar conosco. Faça um sacrifício para estar conosco. Tire um tempo para adorar a Deus. Honre a Deus também com o seu dízimo. Quantas pessoas que eram dizimistas e não são mais dizimistas? Eu quero chamar você, você que era dizimista, você que é de outro ministério, não importa. Faz um pacto, um propósito, uma aliança com Deus. Eu vou devolver a Deus, eu vou honrar a Deus, a obra de Deus, com aquilo que é dele. Eu vou voltar a semear, a dizimar na igreja Deus e Amor. Você vai ver o agir de Deus. Traga seu dízimo, sua oferta aqui, na Avenida Mauro Ramos, número 184, no coração de Florianópolis. Faça esse propósito. Eu quero ser canal de Deus, eu quero ser um mantenedor do programa Voz da Libertação. Nós pagamos mensalmente uma bagatela de R$125 mil. É isso, é pesado. E até aqui nos ajudou o Senhor, porque Deus tem usado você, ouvinte, membro, obreiro, simpatizante da Igreja Deus e Amor, para ser canal de Deus e honrar essa obra. Entra no propósito, porque o Senhor tem milagres sobre a sua vida.
13: Meu nome é Jessimara, bispo Miranda, e hoje eu vim dar meu testemunho. Eu fiz um voto com o Senhor, né? Peguei a cartela do dízimo com muita fé, né? E fiz meu voto ali. Falei, Senhor, se o Senhor fosse comigo, que eu ia ser dizimista da casa do Senhor. E o Senhor foi. Naquele momento que eu peguei aquele salário, eu tirei o dízimo da igreja, né, no valor de R$400, o Senhor aprovou minha perícia. Pela honra de Deus, fui aprovada novamente na perícia, né? E agora, né, amanhã, eu vou dar meu dízimo, né, no valor de R$553. A partir do momento que eu dei o dízimo, rendeu. O Senhor faz milagre mesmo de quem é dizimista na casa de Deus. Milagres incríveis. Eu só tenho a agradecer. Em nome do Senhor Jesus. Obrigado, Senhor, por tudo.
14: Me chamo Suelen.
15: Qual foi a bênção que a irmã recebeu das mãos de Deus?
14: Uma causa na justiça. O advogado disse que levaria anos, meses. E antes do ano findar, a minha vitória veio e foi causa ganha.
15: Há quanto tempo estava esperando para receber?
14: 3 anos e 6 meses. Foi questão de 2 semanas, eu fiz o voto que eu também iria honrar e ser dizimista e ajudar também a igreja.
15: E depois disso, a causa foi ganha?
14: A causa foi ganha. Confia, faz teu voto, traz teu dízimo, dá tua oferta, que Deus ele vai te honrar. Pode ter certeza disso.
0: Olha que testemunhos de fé acerca do dízimo. Isso aí, irmãos, é para provar para vocês, principalmente para aqueles que têm maus olhos com a obra de Deus, que murmura, que contra fatos não há argumento. O que semeia muito, colhe muito. O que semeia pouco, colhe pouco. Tem pessoas que falam assim, ó. Jesus é quem diz, tudo o que quereis que os homens vos façam, façais vós também. Agora imagina para Deus. Por que que para Deus eu tenho que dar o que sobra? É até engraçado, mas é muito forte. Um dia eu ouvi uma história de um pastor muito experiente contando. Ele contou, narrou uma história que reflete muito a nossa realidade. Tem um tom de brincadeira, mas tem uma grande verdade embutida aí. Ele contava a história sobre as três notas que conversava na carteira. A nota de 100, a de 50 e a de 2. Ele contava que a nota de 100 conversava com a de 50 e a nota de 50 falava para a de 100. Você está sumida, por onde você anda? A nota de 100, por sua vez, o peixinho dizia: não, eu ando pelas pizzarias, eu ando pelas churrascarias da vida. A nota de 100 perguntou para a de 50: você também está sumida, por onde você tem andado? E a nota de 50 verbalizava, dizia para a nota de 100: não, eu ando aí nos cinemas, nos shoppings. As duas notas, dentro da carteira, olharam para a de 2 no cantinho e falaram: você também está sumida, né? Eu vejo que você quase não aparece aqui entre nós. E a nota de 2 respondeu para a nota de 100 e de 50: não, agora eu virei crente, eu só vou na igreja. Parece ser algo simples, mas tem um grande significado. Por que que nós entregamos para Deus o que sobra? Perceba que quando a viúva, ela, mesmo tendo a última farinha para fazer o bolo para si esperar para morrer, a viúva de Sarepta, ela decide honrar a Deus em obediência, fazendo com aquela última farinha o bolo para o profeta, a providência chegou. No contexto do deserto, da fome, Deus honrou ela. A farinha da panela não acabou. Irmãos, Deus não quer sacrifício, mas Ele quer obediência. Não é o dinheiro que vai mudar a sua vida, mas sua atitude de fé em honrar a Deus com aquilo que não é seu, é de Deus. Porque você trabalha. Talvez você passou no concurso, você tem um bom emprego, cresceu, tem uma boa posição e diz: eu comprei minha casa, eu comprei meu carro por causa do meu esforço. Não, não foi por causa de Deus. Quem te deu saúde foi Deus. Quem te deu sabedoria foi Deus. Melhores do que você tem muitos. E eu te provo à luz da Bíblia que é isso. Romanos 9,16 está escrito: assim, pois, isso não depende do que quer e não depende do que corre, mas depende de Deus que se compadece. Tudo que você tem, aonde você chegou e ainda chegará, é por causa dele. Ele diz: sem mim, nada podereis fazer. Dele, por ele e para ele são todas as coisas. Tudo foi feito por ele, e sem ele nada do que foi feito se fez.
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17: Iniciemos este culto adorando ao Senhor. Iniciemos este culto dando glórias ao Senhor. Você pode dar glória a Deus. Você pode dar aleluia. Você pode declarar que Ele é santo, que Ele é poderoso, que Ele é lindo, que Ele é maravilhoso. Que maravilha, meus irmãos, é estar aqui na presença do Senhor com todos vocês, para nós adorarmos ao Senhor, para nós glorificarmos a Deus. Hoje, sexta-feira, estamos aqui na presença do Senhor em um culto que será extraordinário, um culto que será incrível. E o que fará esse culto ser um culto incrível não é só o que o pregador veio trazer, o que o ministro de louvor veio trazer, mas sim o que você veio entregar diante do altar do Senhor Jesus. O Senhor hoje, Ele está nos chamando para nós prestarmos um culto racional, um culto inteligente, um culto verdadeiro na presença de Deus, quem veio adorar ao Senhor em espírito e em verdade. E eu creio que através da minha e da sua adoração, nós iremos buscar, nós iremos adorar e nós iremos receber o extraordinário de Deus aqui nesta tarde. Quem acredita nisso, diga glória a Deus. Sejam bem-vindos, meus irmãos, em nome de Jesus. Quero dar as boas-vindas a todos vocês que estão presentes, a todos vocês que estão aqui já presencialmente na sede mundial. Eu quero conhecer, temos visitantes, tem alguém, você que está pela primeira vez aqui em nosso meio? Olha só quantos irmãos, levante as mãos, olha aí. Fique com as mãos levantadas, tem alguém, você que é de outra denominação e está nos honrando com a sua presença, tem? Os nossos irmãos, olha só que bênção. Como nós vamos declarar a eles? Sejam bem-vindos em nome do Senhor Jesus. Amém? Quem pode glorificar ao Senhor pela vida dos visitantes? Que maravilha, Deus abençoe vocês. É uma honra receber os irmãos. Com muito amor, com muita alegria aqui, sejam bem-vindos em nome do Senhor Jesus. Fiquem à vontade para glorificar ao nome do Senhor, para adorar a Deus. É uma honra da Igreja Deus e Amor receber todos os visitantes, membros, todos os irmãos, com muito amor e com muita alegria. É com alegria também que eu quero dar as boas-vindas e toda a saudação aos nossos internautas. Que Deus abençoe vocês que estão conosco no YouTube, no Facebook, no Instagram, nas plataformas da Igreja Deus e Amor. Deus abençoe, cultue conosco daqui a pouquinho, pastor Kleber de Oliveira pregando a palavra de Deus. Já compartilhe esta live, vamos compartilhar e alcançar o mundo através das redes sociais com a palavra de Deus. Amém? Que Deus abençoe todos os ouvintes da Rádio Deus e Amor, todos os ouvintes do programa A Voz da Libertação que estão nos acompanhando. Essa é a sexta-feira da Libertação Total aqui na sede mundial. E daqui a pouquinho, pastor Kleber de Oliveira pregando a palavra de Deus. Eu tenho certeza que Deus já deu ao servo dele uma palavra revelada. Quem crê que Deus, ele tem uma palavra para nós? Aleluia! Que maravilha! Se coloque em pé. Nós vamos orar, mas antes eu quero abrir este culto trazendo uma palavra de meditação, livro de Tiago, capítulo 4, versículo de número 7. É apenas uma palavra de meditação para a abertura desse culto. A palavra oficial está com o nosso servo, com o servo de Deus, pastor Kleber de Oliveira, que aqui trará a mensagem do Senhor nessa tarde. Mas abra sua Bíblia, Tiago capítulo 4, versículo de número 7, vamos meditar na palavra de Deus. Assim diz o texto sagrado: sujeitai-vos, pois, a Deus, resisti ao diabo, e ele fugirá de vós. Sujeitai-vos, pois, a Deus, resisti ao diabo, e ele fugirá de vós. Quem crê nesse texto? Coloque a Bíblia ao banco, levante as suas mãos. Esse texto é um texto muito interessante, que é onde o Espírito de Deus inspira Tiago a alertar a igreja sobre a importância de nós sujeitarmos a Deus, vivermos uma vida de obediência, vivermos uma vida onde nós priorizamos o Senhor, para que possamos conseguir resistir ao inimigo, resistir contra as paixões do mundo, resistir contra os desafios dessa vida. O que a palavra de Deus, ela quer falar no início desse culto é: nós, como seres humanos, carne e falha, nós não conseguiremos resistir ao inimigo, nós não conseguiremos resistir e vencer os desafios da vida, resistir às tentações do diabo, se nós não sujeitarmos a Deus. Ou seja, Nós não venceremos os desafios da vida se nós não priorizarmos a presença de Deus. Nós não venceremos as tentações do inimigo se nós não termos uma vida voltada e direcionada para a presença de Deus. Nesta tarde o Senhor preparou esse ambiente para nós buscarmos a Ele, porque Ele entende, Ele preparou para nós, porque nós somos falhos e sozinhos nós não conseguiremos. Mas se nós buscarmos a presença do Senhor, a força de Deus, o fortalecimento de Deus vai alcançar as nossas vidas. E hoje o Senhor está nos convidando, nesta sexta-feira, nesta guerra contra o mal, para nós buscarmos da presença dEle. E na presença do Senhor, o Senhor tem fortaleza, o Senhor tem um renovo, o Senhor tem um revestimento para as nossas vidas. Quem crê nisso, quem crê nesta palavra, levante as mãos e diga glória a Deus. Levante as suas mãos, oremos ao Senhor. Você vai buscar agora. E esta guerra contra a mão, esta sexta-feira da libertação total, você vai buscar, Senhor. Eu quero, no Senhor, buscar mais da sua presença. Porque sem ti, eu não conseguirei vencer as lutas. Senhor, eu quero buscar da sua face. Porque se não for o Senhor, eu não vou conseguir resistir contra as tentações do inimigo. Senhor, eu preciso do Senhor. Eu quero buscar a sua face, porque se não for pelo Senhor, eu não conseguirei vencer as tentações e os desafios da vida. É por isso que o Senhor te trouxe aqui. O inimigo até tentou te parar, até tentou te desanimar, mas Deus te trouxe aqui para te fortalecer, para te renovar. E através da sua busca, a sua casa será impactada pela presença de Deus. Você crê nisso? Levante as mãos e diga glória a Deus. Levante as suas mãos e oremos ao Senhor. Começa toda a igreja dando glória, dando glória, dando glória. Oh Espírito de Deus, nós te clamamos. Você pode orar comigo, peça a Ele fortalecimento. Peça a Ele fortalecimento em nome de Jesus, soberano. Soberano e eterno Deus e maravilhoso Pai. Senhor, estamos em sua presença e nós agradecemos. Porque o Senhor nos trouxe aqui, meu Deus. O Senhor nos trouxe até aqui neste lugar. O Senhor nos sustentou. O Senhor nos ajudou. Nós te agradecemos, meu Deus, pelo fôlego de vida. Nós te agradecemos, meu Pai, pelo ar que respiramos. Nós te agradecemos, meu Deus, ó Pai, por tudo que o Senhor proporcionou para as nossas vidas. Muito obrigado. Obrigado, meu Deus, por mais uma oportunidade de vida. Obrigado, Senhor, pela vida desse internauta, desse ouvinte, deste membro, desse visitante, de todo este povo que hoje está aqui, Senhor, neste propósito, na sexta-feira da libertação total, e eles creem. Eles creem no milagre, eles confiam no Senhor. Eles creem, meu Deus, e vieram buscar da sua presença. Espírito Santo, o que seria de nós se não fosse a sua presença nos ajudar? O que seria de nós se não fosse a sua presença nos sustentar? O que seria de nós se não fosse o Senhor nos ajudar? Sim, grande Deus, nós te pedimos, meu Deus, fortaleça-nos, ó Pai, fortaleça as nossas vidas, o Senhor, fortaleça, meu

Quem já está sentindo a presença do Senhor em nosso meio? Oh, glória! Levante as suas mãos, levante, levante. Bem alto, isso, acima da cabeça. Que nós já vamos louvar ao Senhor. O Abraão já vai preparar uma adoração a Deus, mas nós iremos iniciar este culto em adoração. Levante as suas mãos. E enquanto você adorar ao Senhor nesta tarde, a presença de Deus vai alcançar a sua vida. Quem crê nisso, levante as mãos e diga glória a Deus. Enquanto você adorar ao Senhor, você vai dar o seu melhor glória a Deus, o seu melhor aleluia. Você vai glorificar ao Senhor e a presença de Deus vai alcançar o seu lar aqui agora. Quem acredita nisso? Quem acredita nisso? Enquanto você vai glorificar ao Senhor na sexta-feira da libertação total, o livramento de Deus vai chegar para a sua vida aqui. Quem crê nesta palavra, levante as mãos, levante as mãos. Declaremos a Ele glória ao Pai, declaremos a Ele glória ao Filho, declaremos a Ele glória ao Espírito Santo. Exaltemos o nome do Senhor, glorifiquemos, glorifique. Isso, glorifique e dê glória a Deus. Exalte e dê glória a Deus. Mais forte, mais forte, mais forte. Ele está aqui.

0: para Jesus, aleluia.
1: Aleluia, pode exaltar no nome do Senhor. Que maravilha, que maravilha. Quem já está sentindo o Senhor se mover em nosso meio? Deus tem uma palavra revelada ao seu coração aqui nesta tarde. Você crê nisso? Você que está pela internet, você que está pelo rádio, nós te esperamos toda sexta-feira às 15 horas, sexta-feira da libertação total, este propósito que Deus tem operado coisas extraordinárias. Quem tem recebido e quem recebeu já a bênção do Senhor nesta campanha? Quem recebeu? Nós temos que dar um jeito de vocês testemunharem, para quem está em casa e compreender o que Deus está fazendo. Ah, se nós conseguiríamos passar e, de fato, a informação para quem está em casa, o que Deus está fazendo em nosso meio. Eu tenho certeza que se eles entender o que Deus vai fazer nesta tarde, próxima sexta-feira, eles estarão conosco adorando ao Senhor. Quem veio adorar ao Senhor com o seu melhor, diga glória a Deus. Daqui a pouquinho nosso querido irmão Victor vai louvar ao Senhor e nós vamos cantar um corinho bem bonito, bem alegre nessa tarde. Daqui a pouquinho também a palavra de Deus, mas cante assim: Deus mandou a cura divina e livrou a minha alma da vida. Agora eu vou alegre anunciar. Bem bonito.

0: nosso irmão Victor, recebamos-o com palmas para o Senhor Jesus.
1: Cumprimento a igreja, para o Senhor Jesus, amém?

0: Deus, por verdade, no nosso Deus, que o Senhor Jesus, vamos louvar o Senhor.
1: Ele é digno de toda a honra, de toda a glória. Aleluia. Queridos ouvintes que nos acompanham, agora recebam a paz de Cristo Jesus, o nosso Salvador. Aqueles que estão pelas emissoras também, Deus tem uma palavra para a nossa alma. Nada vai nos impedir de sair daqui abençoados. Levante as tuas mãos ao Todo-Poderoso. Ponha-se de pé, por gentileza. Diga comigo: Senhor Jesus, nesta tarde, a minha alma já está preparada para ser abençoada pelo Senhor, e eu creio na vitória. Pode glorificar. Ó, tem quatro pessoas que quando você se levantou do seu lugar para glorificar a Deus, Deus tocou na tua saúde e operou o que você estava esperando. Levante as mãos, Santo maravilhoso Pai, em nome de Jesus, clame a Ele. O Senhor de toda glória, nós cremos na manifestação, na operação do Teu Espírito. Senhor, como o Teu Espírito já está entre nós, operando aqui dentro. Ah, Pai, opera dentro daquela casa, dentro daquele lar, dentro daquelas vidas, na mente, no coração, na decisão, Pai, que a Tua libertação seja, ó Deus, gloriosa, poderosa, lamante, orebaster, inimicanda, lamaia. Espírito Santo, vai jogando por terra neste primeiro clamor, Senhor, que realizamos para repreender, para viver a Tua palavra e pela Tua palavra repreender os males, vencer, ó Pai, todas as setas de Satanás, todas as setas da carne, todas as setas do medo, todas as setas da impossibilidade, Pai. Aquele que estava sendo vitimado pelas impossibilidades, pela necessidade, pela dúvida, agora, Espírito Santo, alamante, urebacalamaia, ele me alamante.

esperando. Sim, Espírito de Deus vai manifestando lá no íntimo do coração dele, lá no íntimo do coração dela, lá no íntimo do coração daqueles que estão nesta transmissão, Espírito Santo.

aleluia. Oh Deus da glória, dai a vitória, papai. Irmãos, enquanto nos preparamos para a palavra, tome a Bíblia. A nossa irmã Késia também vai louvar a Deus depois da leitura. Já vamos aproveitar para adorar a Deus. Porém, eu quero que você tome a tua Bíblia, livro de Romanos, capítulo 8. Livro de Romanos, capítulo de número 8. Uma palavra que nos foi dada aqui para edificar a nossa alma. Tome a Bíblia, querido ouvinte que está conosco no trânsito, você não precisa parar, continue, só mantenha o seu rádio receptor na sintonia aí. Você que está em casa pela internet, seja muito bem-vindos também. Deus tem a vitória para a vossa vida. Diz assim, Romanos capítulo de número 8. Quem encontrou? Vamos ler a partir do versículo de número 18. E olha o que diz a Bíblia, ainda que nós não vamos meditar, o tema da mensagem não é o versículo 18, vamos aproveitar. Porque para mim tenho por certo, Romanos 8, 18, quem já encontrou diga glória a Deus. Porque para mim tenho por certo que as aflições deste tempo presente não são para comparar com a glória que em nós há de ser revelada. Porque a ardente expectação da criatura espera a manifestação dos filhos de Deus. Porque a criação ficou sujeita. Agora eu queria que você repetisse comigo. Porque a criação ficou sujeita à vaidade, não por sua vontade, mas por causa do que a sujeitou, na esperança de que também a mesma criatura será libertada. Olha que aqui não está liberta, está dizendo libertada da servidão, da corrupção, para a liberdade da glória, os filhos de Deus. Diga comigo, para a liberdade, mais alto, diga, para a liberdade da glória dos filhos de Deus. Levante a Bíblia nas tuas mãos, diga comigo, Senhor Jesus, é a tua palavra, e eu quero ouvir a tua palavra, revelando a minha alma nesta tarde. Tome a Bíblia, a palavra de Deus, queridos, e vamos dar a Deus, vamos tributar a Deus pela sua palavra, uma forte salva de palmas. Pode glorificar, pode. Você pode, você deve, você consegue. As tuas mãos não estão amarradas. Você tem mãos que foram dadas, os dons das mãos para usar, para louvar ao Deus vivo desta palavra. Queridos, Paulo, ele não está só tratando de transmitir o que era necessário viver para estar desfrutando das premissas do Espírito, e tampouco ele está sentenciando alguém que queira viver o poder das premissas do Espírito, aflições, não. Ele está falando de uma esperança sobre a eleição, de que em Cristo Jesus nós alcançamos para a glória de Deus o Pai. Então, Paulo elimina da sua vida espiritual qualquer opressão com relação à expectação desta vida. Diga comigo, expectação desta vida. E se você não entender o que é expectação, então você não vai compreender a revelação da palavra. A expectação humana que Paulo está tratando é aquela projeção do coração, da emoção, da mente e da alma de qualquer indivíduo em direção de tudo aquilo que a sua alma deseja, que o seu coração busca e de que as suas mãos possam alcançar. A expectação, ela é baseada nos desejos, nas crenças,
nas probabilidades das muitas coisas que nós projetamos, desejamos, criamos. E isto se chama expectativa ou expectação humana. Quem está entendendo, diga glória a Deus. Se você vai ao psicólogo e pergunte a ele o que é expectação, ele vai dizer que é mais do que uma projeção. É uma ânsia interna que antecipa as ações, comportamentos e tudo que você está vivendo em direção de uma resposta que você deseja. Se você vai para o âmbito social, você vai entender que é tudo aquilo que o coletivo, todos querem fazer, unânimes, para ter e obter as suas projeções. Agora, pela Bíblia, Paulo não está projetando um mundo melhor. Ele não está projetando capacidades que serão dadas em Cristo para todas as almas. Não, Paulo está falando de uma ardente aflição. E ele diz que toda projeção do nosso coração nos oprime com algo que arde na alma. E alguém pode dizer, pastor, mas eu ainda não consegui entender. Quando Paulo diz, eu tenho por certo que as aflições deste tempo, ele estava em aflição, diga comigo, aflição. Aí ele faz uma projeção para suportar o tempo presente do que ele espera do futuro. E ele diz assim, mas no meu futuro preparado, reservado por Jesus Cristo que me alcançou, eu tenho certeza que a glória que nele há de me alcançar não pode nem se comparar com este momento que eu estou vivendo no presente. Projeção. E aí é que vem a questão do ser espiritual. E aí é que vem a questão aonde o inimigo toma a ocasião para oprimir muitas pessoas. Primeiro, não há quem conheça a natureza humana e trate com ela há tanto tempo como Deus que a criou e formou, mas também como o diabo. Quem está entendendo, diga glória a Deus. Não perca a introdução, senão você perde a revelação. E não há quem conheça como ele as escrituras, e se o próprio Espírito de Deus submeteu a natureza humana. Ora, se a criatura, está falando da humana, ela ficou sujeita às suas vontades, debilidades, vaidades, vontades, porque tudo isso tem um nome. Não é vaidade de batom, vaidade de brinco, vaidade que eu quero ter uma Cayenne, eu quero ter um Porsche, eu quero ter uma Ferrari, não. A vaidade da vida, quem está entendendo a diferença? É disso que está tratando a Bíblia. Como o inimigo sabe que no meu e no teu coração há projeção, no meu e no teu coração há projeção e desejo de alcançar, de ter, de fazer, de chegar. Então, tudo isso começa a submeter o teu viver, começa a submeter você a uma vida que não estava projetada. E a ansiedade que cai sobre a sua alma começa a te angustiar. Esta não é a vida que eu quero, este não é o futuro que eu projetei, esta não é a vida que eu desejei, este não é o corpo que eu queria, esta não é a casa que eu tinha sonhado, este não é o casamento que eu queria, este não eram os filhos que... E tudo isso vai te oprimindo. Quem está entendendo, diga glória a Deus. Quem tem a vida que gostaria de ter, levante as mãos. Você não quer se comprometer, né? Tu é sábia, né? Tu é sábia. Eu digo que eu não tenho a vida que eu projetei, que eu desejei. E eu jamais alcançarei a vida que eu projetei e que eu desejei. Não é porque eu não posso alcançá-la em Cristo.
é porque em Cristo eu recebi, eu adquiri, eu herdei uma vida muito melhor e maior do que eu projetei, porque é nele que eu tenho essa vida. Vamos voltar para o texto? Então, se a natureza humana tem essa propensão, ela tem essa debilidade e ela está propensa a estas necessidades, Paulo diz assim: é aí aonde mora o perigo. Quem está entendendo? É aí que o maligno começa a atuar. É nas projeções da sua mente, é nas projeções do seu coração. Porque se você fizer planos, projetos fora daquela linha dada, traçada, chamada Cristo, que é o verdadeiro caminho, aonde não há tortuosidade, a Bíblia diz que os espíritos da maldade, espíritos das trevas, eles terão liberdade para te oprimir. E qual é o único sentimento, pastor, que me liberta, como disse o salmista, das profundezas a ti eu clamo, ó Senhor, atende a minha voz. Ué, salmista Davi estava em Jebus, conhecida como Jerusalém, pico da colina, o lugar mais alto, próximo do domo da rocha. Vê a foto de Jerusalém para você ver a localização geográfica onde ele está pronunciando esse salmo. Mas por que que Nemayasikalabassúria? Por que que ele está dizendo: eu estou em profundidades, eu estou em abismos, e eu preciso ser ouvido, e só o Senhor para me libertar do que a minha alma está

que o trono não revelava, mas que a alma dele estava. Então naquele momento ele vai a Deus com esperança e diz: a ti eu clamo, ouve a minha oração e tira os meus pés que vacilam deste lago escorregadio. Diga comigo: esperança. Querido, se você não tem esperança segundo a fé em Cristo, você é destruído por você mesmo. Você é destruído e vencido pelas suas próprias vontades. Tem pessoas que focam em primeiro plano o diabo, e tudo para ele é o diabo, e eu não quero advogar que pode meter a culpa em cima dele. Ele tem as costas largas, eu concordo. Mas se você não entender este princípio da Bíblia, você vai começar a culpar, você vai começar a se deixar entrar no primeiro degrau de descida, que a Bíblia, ela diz que está no versículo de número 20. Sujeição às próprias vontades. Diga comigo: sujeição às próprias vontades. É aquela pessoa que é vítima de si mesma. Ela mesmo se sabota, ela mesmo se destrói, ela mesmo se mina, ela mesmo se fere, ela mesmo se mutila no sentido físico, mental, espiritual e em todos os sentidos da palavra. Porque ela se deixa vitimar, ela nunca é a culpada, ela nunca assume nada, ela nunca se posiciona para ação, então ela sempre culpa. E o ego, ele é um maestro para tomar o trono do coração, das projeções do homem, e dizer: é verdade, culpado é o diabo. Olhe para cá, a primeira coisa que eu aprendi não foi na igreja, foi numa clínica de recuperação para dependentes químicos. A mulher que cuidava chegou e perguntou, disse: seu Cléber, deixa eu perguntar para o senhor, como que foi hoje? Falei: hoje foi uma tribulação infernal, hoje foi uma guerra contra as trevas, hoje foi isso, foi aquilo. Fazer a segunda pergunta para o senhor: o senhor está limpo? Eu disse: limpíssimo. A custo do quê? Eu disse: a custo do meu querer. Hoje eu levantei e disse: eu não vou usar nada, eu vou enfrentar a vida de cara limpa. Eu vou enfrentar a vida de cara limpa. Calma lá, calma lá. Aí ela disse assim para mim: bom, bom, a tua decisão é muito importante, tua decisão é muito importante. E como que o senhor conseguiu chegar aí nesse labirinto? Eu disse: foram muitas coisas, separação, frustração, abandono, sentimentos, ressentimentos, iras, culpas, raiva. Ah, ótimo, excelente. Ela ia anotando. Ótimo, excelente. E me diga uma coisa: qual a tua projeção para o futuro? Eu disse: não, eu quero retomar a frente do meu trabalho. A minha empresa está falindo, o dinheiro, eu estou cheirando tudo, estou bebendo tudo. E eu queria voltar, me formar e avançar. Ela disse: bom, excelente, excelente projeção. Vamos colocar aqui em primeira mão, isso aí é ótimo. Isso, projeção excelente, você vai voltar, você vai voltar. Agora, deixa eu fazer uma pergunta, porque tudo deles consiste em perguntas, pode fazer. Quem foi o culpado por todos os males causados ao Senhor? Eu, como um bom desviado, falei o quê? Você não precisa nem perguntar. Foi o diabo. Ela disse: seu Cléber, se nós não mudarmos esse ponto aqui, ó, esse ponto aqui, ó, o senhor vai continuar saindo e voltando, se levantando e caindo, culpando e sendo culpado, ferindo e sendo ferido, machucando e sendo machucado. Diz: qual o ponto? Aqui, seu Cléber, não entra o diabo, aqui foi o Senhor. Quem comprou aquele papelote de cocaína semana passada foi o Senhor. Quem bateu ele no prato foi o Senhor. Quem enrolou aquela nota de um real foi o Senhor. E quem mandou-lhe essa cocaína para o cérebro através do nariz também foi o Senhor. Não foi o diabo. Eu já não gostei dela, já fiquei nervoso com ela. Cheguei em casa, quando me perguntaram: e aí, como é que foi a primeira? Eu falei: odiei.
odiei aquela mulher, não me ajudou em nada, eu já estou revoltado. E aí eu comecei a meditar, e ela foi para o segundo ponto: seu Kleber, eu preciso te orientar, psicologicamente, seu Kleber, o senhor precisa aceitar o segundo fato. O diabo tem a sua culpa? Tem. O diabo tem a sua parcela? Tem. Mas tudo que vem de resultado contra ti, fora os que não foi projetado, os sinistros que a vida reserva e os momentos de infortúnio que o senhor tem que passar, o senhor é responsável por tudo. Pare de se vitimar. Pare de se sujeitar a este sentimento. Foi o Bertrano, foi o Minguano, foi o Ciclano, foi a igreja, foi o irmão, foi o vizinho, foi essa cidade. Eu odeio essa cidade, eu odeio isso aqui, eu odeio aquilo ali. Para de se vitimar. Vem para cá. Primeiro degrau que você precisa voltar dele e não descer mais. Porque a criação ficou sujeita a vaidade, não por sua vontade. Diga comigo: vontade. Se você não entender isso, as tuas vontades vão te governar. As vontades, tanto as divinas, que deveriam tomar frente para nos levar pelo caminho que a nossa alma não quer trilhar, porque aí mora a verdadeira libertação. Não importa a tua condição, cargo social, aonde você está ou aonde você vai chegar. As tentações são as mesmas. As projeções são as mesmas. Só muda a expectativa, tempo e a realidade. E quem sabe o idioma do país. Não muda nada. A batalha é a mesma. Quem entendeu, diga glória a Deus. E se você não quer descer este degrau perigosíssimo, você hoje vai dizer: a partir

inimigo. Se tem forças externas, vão cair por terra. Se tem poderes ocultos, Jesus vai desvendar. Mas eu quero a presença dele para me fazer levantar-se desta cadeira. Pastor Douglas estava ouvindo uma senhora no testemunho. Ele diz assim, estava atento. Ele disse assim: irmã, a senhora escolheu, né? Ela disse: não, eu não escolhi não. Ele disse: o senhor escolheu? A senhora estava dizendo que estava sofrendo até necessidade do básico. E a senhora fez uma escolha. Ela disse: não, eu sim, eu escolhi, eu decidi que eu tinha que mudar, que eu tinha que buscar, que Deus existe, que Ele podia me abençoar. Aí o pastor Douglas disse assim para ela: a senhora escolheu não ser vítima das circunstâncias. E tem pessoas que não entendem essa realidade. Nunca muda, porque vontade não muda nada. Eu tenho vontade de ser, eu tenho vontade de fazer, eu tenho vontade de ser liberto, eu tenho vontade de estar bem, eu tenho vontade de ir para a igreja. Isso aí não vai mudar nada, você vai continuar na mesma situação que está. Vontade não muda nada. O que muda

0: sofrer, tem que ser, tem que padecer, porque vai terminar deste jeito e você não vai chegar a nenhum lugar. Mas hoje o Espírito Santo está aqui para nos ajudar. Jesus nos ensinou a não aceitar o vitimismo como uma resposta de fé. Pastor, mas e se a pessoa for vítima de uma traição? E se a pessoa for vítima de um acidente? E se a pessoa for vítima de um balaço? E se a pessoa for vítima de um traje, de um sinistro? Ué, não foi o vitimismo dela. Foi circunstâncias internas que ela não podia controlar. E aí é que entra Deus. Aí é que entra o poder da esperança do que nós vivemos em Jesus Cristo para a glória de Deus. Opa, a minha parte é não aceitar colocar o pezinho neste degrau do vitimismo. E a parte de Deus é não deixar você se tornar uma vítima do eu, uma vítima deste mundo, uma vítima do adversário. Porque se você se tornar uma vítima de si mesmo, uma vítima das suas realidades, como que eu mudo então as minhas realidades, se a minha projeção e a expectação me arde, me queima, e eu não consigo apagar este fogo que está me queimando por dentro? Diga comigo: esperança na glória de Deus. Enquanto a tua esperança estiver na glória do mundo, nós vamos arder. Nós vamos queimar por dentro. Enquanto a nossa esperança estiver na glória dos homens, pastor, eu sou feio, mas eu vou ficar bonito. Pastor, eu sou pobre, mas eu vou ficar rico. Eu serei uma lady. Essas meninas vão ver. Hã? Eu serei um lady. Esses meninos vão ver. A tua glória está aqui? É assim que você quer viver? Você está deixando Satanás tomar ocasião nas ilusões das suas projeções para te oprimir. E quantas pessoas estão oprimidas e não é pelo vinho, não é pela coca. Que bom que fosse coca, que bom que fosse álcool. Que bom que fosse um vício visível que se possa combater. Quantas pessoas que estão vítimas de si mesmo, vítimas do que passaram, do que viveram, do que falaram, do que apontaram, e ela não consegue entender que ela não é uma vítima. Ela está se vitimando, ela está legitimando o processo opressor do diabo. Levante a tua mão e diga: sai, Satanás. Você não está aqui para... Porque quando eu começo: pastor, o diabo acabou com a minha vida. Pastor, o diabo acabou com a minha felicidade. Pastor, o diabo acabou com a minha alegria. Pastor, o diabo acabou com tudo. O que, que eu estou fazendo? Estou legalizando, legitimando o que ele está fazendo. Agora, quando eu tomo uma decisão dizendo não, esta natureza humana, ela está em expectação. Vou te fazer uma pergunta. De uns dias para cá, você notou que mesmo bebendo, mesmo comendo, mesmo tendo uma casa para morar, mesmo todas as coisas acontecendo, fluindo, a tua alma parece que vai se desgarrar do teu corpo, vai acontecer alguma coisa terrível? Quem tem tido essa impressão, levante as mãos. Meu Deus do céu, acho que todo mundo aqui já foi para o céu, pastor José Manan. Todo mundo aqui já foi arrebatado, irmão. Você continua vivendo, comendo, bebendo, dormindo, mas lá no íntimo da sua alma tem uma expectação, como se fosse um acontecimento que você não tem controle sobre ele, mas que a qualquer momento vai acontecer. Alguma coisa estranha, alguma coisa ruim. Quem já teve essa impressão, levante as mãos. Pastor, mas está tudo bem, mas eu não sei. Pastor, está tudo bom, mas eu não sei quanto tempo vai durar. Pastor, eu estou aqui, mas amanhã eu não sei aonde eu vou estar. Você está entendendo? É mais do que um ardor da projeção do meu querer, do meu coração. É mais. É o Espírito Santo nos apontando aonde está o inimigo operando na criação. É através da sujeição. A Bíblia diz: sujeitai-vos, pois, a Deus. Resisti ao diabo e ele fugirá de vós. Tem pessoa que diz assim: pastor, eu estou sujeito ao erro, eu estou sujeito ao crime, eu estou sujeito a falhar. Claro, mas uma coisa você tem que entender: você está submetendo-se a Deus para viver a libertação da submissão de si mesmo, da submissão impositora que os homens, que o mundo, que o diabo quer colocar como um cabresto sobre a tua vida para te levar para onde eles querem. Por quê? Olha o que Tiago diz: olhai e vede as naus. Ele fala, são pequenas. Olhai e vede as cavalgaduras, a formosura da grandeza e da força não lhe ajuda, porque colocamos cabresto na boca e assim lançamos para a direita ou para a esquerda, e elas nos obedecem, mesmo tendo toda a força, se submete, não porque tem força, não porque é maior, mas porque tem um senso de sentido de alguém que pôs um cabresto. Agora você vai para a direita. Não, eu vou para a direita. Agora você vai para a esquerda. Não, eu vou para a esquerda. Agora você vai sofrer. Não, agora eu vou sofrer. Agora você vai se lembrar dos teus antigos amores e vai chorar. Agora eu vou chorar. Agora você vai se lembrar como você destruiu a tua vida. Agora fica tristinho. Fica tristinho. Agora se deprime. Se deprime. Se deprime agora. E você obedece. E você aceita. Sujeição. O segundo degrau que leva a alma para a opressão é a quem você está se sujeitando. Nesta guerra, nesta batalha espiritual que nós estamos travando, a submissão, a Bíblia diz: porque daquele a quem alguém é vencido, do mesmo se faz servo. O que, que ele está dizendo? Submissão. Submissão. E você tem que entender, se você não estabelecer, olhe para cá, em primeiro grau, em primeiro lugar, Deus, a quem eu me submeto? Deus, porque Romanos 13, foi Ele que pelo seu poder estabeleceu, colocou, levantou e organizou todas as autoridades que existe, que governa e que reina, segundo a sua palavra. Então, quando eu coloco a Deus, presta atenção, em escala hierárquica, Deus é a quem eu vou me submeter. Eu darei temor a quem temor, honra a quem honra, tributo a quem tributo, amor a quem amor, mas temer, eu vou temer ao Senhor e a Ele eu vou dar glória. A minha vida vai ser para viver esta verdade. Aí, ó, abaixo de Deus, as tuas vontades, as tuas necessidades, e quando elas querem destronar Deus do primeiro lugar, você fala: opa, aí não, eu vou cair na opressão. Qual é a maior e a pior opressão? Não é a do opioide, não é das vaidades, não é das necessidades, não é das prisões internas e externas. É uma pessoa entender que tem a Deus para obedecer e ela não conseguir obedecer a Deus. É a pessoa confessar que ela é uma criatura de Deus, mas como criatura criada, ela está sendo hostigada a fazer das suas próprias vontades e caminho os seus próprios erros e o seu próprio Deus. Essa é a maior opressão que existe. Não tem caminho de volta. Romanos 1. porque Deus os entregou às paixões dos seus corações para praticar atos de torpezas e abomináveis. Aí vem a sentença: mas por que que Deus fez isso? É porque Deus é mau, é porque Deus é ruim, é porque Deus não presta. Não, aí vem a sentença: porque tendo conhecido a Deus, não honraram, não temeram, não adoraram, não lhe glorificaram como Deus, pelo que Deus os entregou. Deus entregou. Querido, esses dias um vizinho entregou o vizinho da casa do lado, que estava saindo com a esposa do outro. Rapaz, deu um rebu. Rapaz, deu um rebu que eu vi que ia dar bala, eu vi que ia dar tiro. E aí eu cheguei, estava aquele rebu, polícia na porta do edifício, do condomínio. Eu perguntei: que demônio que foi isso? Tem um X9 no prédio. Alguém entregou. Não. Aquela. Meu Deus do céu. Isso vai dar morte. Quando alguém entrega alguém, tem uma esperança.
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0: Não vai morrer não, querido. Mas querem, pastor, que eu acabe? Não, não vai acabar não. Você está vivendo essa revelação? Você está na presença do Todo-Poderoso? Eles podem querer fazer o que quiser com você. Você vai ter sempre a palavra de Deus para te defender, porque você se rendeu e se entregou a Cristo. Qual é a maior de todas as libertações? Qual é a melhor e a maior de todas as transformações? Olha aqui, ó. É quando a natureza, diga comigo, na esperança, que também a mesma criatura. Que mesma criatura? Aquela que sofria, aquela que morria, aquela que era escrava de si mesma, aquela que vivia para as suas vontades e pecados. Agora, esta mesma criatura, a Bíblia diz assim: pela esperança em Deus, será liberta da servidão, será liberta da corrupção, para a liberdade da glória dos filhos de Deus. Isso aqui é libertação, senhores. Aqui não chega perto o adultério. Aqui, ó, não chega perto o pó mágico. Aqui não chega um uísque envelhecido de 12 anos. Aqui não chega o vinho sem álcool, o cigarro sem fumaça. Aqui não chega o perverso, a perversa. Não, não, não, não, não, não, não. Aqui, ó, houve libertação. E quem foi liberto da natureza escrava, da natureza pecaminosa e caída, ele não quer mais voltar. Aquele que se submeteu a Cristo por amor, ele não quer mais sair. Ele entende que a casa do seu Senhor é melhor, as dádivas são melhores e o futuro é mais glorioso. Então, ó, a Bíblia diz que na antiga aliança se cumpria o ano do jubileu, e o Senhor trazia o servo na porta de casa. Ei, olhe para cá. E o servo já tinha esposa, e o servo já tinha filhos. E aí o Senhor dizia assim, ó: lei de Deus, mandamento pactuado, estatuto selado, mão de mão, não a mão do Senhor no servo, mas a mão do servo na coxa debaixo do seu Senhor. Está liberto. Ó, o servo está saindo, olhava para trás e dizia: mas para onde eu vou? Aí o filhinho do servo dizia assim: papai, eu quero voltar. A esposa do Senhor chorando e falando no ouvido do Senhor, a senhora falando, dizendo assim: eu me acostumei com essas crianças aqui em casa, parecem os meus filhos. E o escravo, o servo está saindo, ó. Tem carta dada de euforia. Tem esposa, tem filhos, tem agora até dinheiro no bolso para começar uma nova vida. Só que ele chega na esquina e ele diz assim: meu senhor. Ela fala: vamos voltar? Porque, mas e agora? É que a gente tá livre. Livre para fazer, livre para viver, livre para ir para qualquer... Ah, mas eu não quero. Quer saber? A gente não era escravo lá. Aquela casa, Alamassi Candalabaia, é melhor do que qualquer lugar. Estar debaixo daquele teto. Mas você vai voltar? Não, nós vamos tomar uma decisão. Vamos inquirir o coração do nosso Senhor para saber se Ele nos aceita. E o Senhor chorando com a senhora, esperando o servo voltar. E o servo chegava na casa e dizia: ó, meu Senhor, arrazoando com a minha esposa e família, estamos aceitando a proposta e também que nos é dada no lei de Levíticos. Qual? Aquela de voltar, mas nunca mais para sair, para viver para sempre contigo debaixo do teto desta casa. Ele não voltava porque estava como escravo. Furava-se a orelha. Ficava em casa. E alguém dizia: é um escravo? Dizia: não. Ele tem direito de comer o que quer, de viajar quando quiser, de ir embora quando quiser, de fazer o que quiser. Mas ele não quis. Ele preferiu o seu Senhor. Sabe o que é isso? Evangelho. Quando a velha criatura entende isso, a natureza humana se rompe, o vaso de barro se quebra, e a glória excelente do Senhor e Salvador Jesus Cristo habita em mim e em ti. Você pode ir para qualquer lugar, você não consegue ficar lá, você tem que voltar para casa. Você tem que voltar para Ele. Você até se encanta, você até faz projeções, você até quer estar lá fora, mas agora você entende o que é e o que está lá fora e o que está nele. Agora você sabe qual é o sentimento que te prende. Agora você sabe que é a glória de Deus que ordena sobre tudo. Ó, se você entrar hoje no Islã, olhe para cá, e amanhã você negar e dizer: eu não quero mais ser do Islã, eu nego a fé hoje, só tem um castigo, quem sabe qual que é? Uhul. Qual é o castigo? Se você for hoje na terreira rapar a cabeça, bater cabeça no congar, confessar os espíritos, e amanhã você chegar e falar: eu vou embora porque eu não quero mais os espíritos, o que, que os espíritos dizem? Eu não estou ouvindo, você está com medo. O irmão foi mais sábio ali, pastor. Ele fez assim: ó. O que, que os espíritos falam aqui quando ele cai no corpo das pessoas? Eu quero. Opa, mas por que, que você está revoltado, companheiro? Você está revoltado, né? Ele quer matar. Se você vai hoje para qualquer religião e lugar, você vai ser preso com ameaças, você vai ser amarrado, mas não é com cordas de amor. O evangelho não. Você quer? A porta aberta, ó. Quando você quiser, você entra. Eu não quero mais. Sai. Aqui ninguém vai te matar, não. Quem vai te sentenciar e condenar são os teus atos. Evangelho é porta aberta, você sai quando quiser e você entra quando quiser. Aqui ninguém te ameaça, aqui ninguém te maldiz, aqui ninguém te excomunga. Eu estava num país, e o pastor José Manuel conhece, o presidente de lá tomou a decisão de peitar o Papa. Sabe o que ele falou? Eu não sei que hora que sai o teu voo da comarca. Você tem de 12 a 24 horas para colocar o pé aqui no Vaticano. Senão eu te excomungarei. Ele teve que pregar o flat dele e sair correndo. Notícia de última hora, integraram rede. O presidente da nação está indo em direção ao Vaticano, porque foi intimado pelo Papa. Quando ele chegou, o Papa deixou ele de molho 3 dias. Quando ele dizia, vai para o hotel, vai esperar na sala de estar. Quando que o Papa vai ter? Quando ele quiser, porque você é um rebelde. E se voltar, vai ser excomungado. E todo mundo vai saber que você é um pagão. Olha que ameaça, irmão. Pois ele teve que ir lá se humilhar, esperou 3 dias para receber a bênção papal. E tu não quer esperar nem a oração dos milagres. Meteu-lhe a beijoca na mão do cavalheiro que estava lá naquele então, virou as costas e falou, ó, última vez, tá? Recebe a bênção e, se acontecer de novo, você já sabe, né? Isso é o quê? Isso é mais do que uma ameaça. Sim ou não? Isso não é só uma ameaça, é uma ameaça e meia. Agora, o Espírito Santo, ele não te ameaça. Ele toca amorosamente nas portas da tua alma. Ele diz, eu quero operar, eu quero entrar, eu quero fazer. E se você quiser entrar pelas portas ainda, eu repito, ainda.

0: não tem lugar como a presença dele.
1: Hoje eu entendo aquele louvor. Quem conhece? Quem já pisou? Quem já andou? Quem já acessou o Santo dos Santos em outro lugar? Hã? Você não quer viver? Tem vida em Flórida, em Bahamas, no Caribe. Você fala, não, eu não quero, Eu quero a tua presença, Senhor. Eu quero estar entre aqueles que invocam o teu nome. Eu quero estar liberto de todo mal. Eu quero estar liberto de toda projeção humana e infernal. Eu quero estar na tua presença. E quem te impede de vir? Ninguém. E quem te impede de decidir? As suas ilusões, as suas vontades. Se você se levantar agora, pastor, em Cristo Jesus, eu posso. Eu vou dizer para você, você pode todas as coisas em Cristo Jesus. Se você disser, pastor, se eu querer, eu posso. Não pode. A maioria dos meus quereres não se consolidam. Mas Jesus está dizendo, eu vou te ajudar. Eu te trouxe para libertar. Alamai cante, orebassuri alamaia. Eu te trouxe para libertar-te destas ilusões que está aprisionando corações, que está levando vidas a um meramente, a um sentimento meramente humano, carnal, e que vai terminar em sentença eterna. E ele está dizendo, eu quero te livrar. O diabo está te pressionando, eu sei. O diabo está te hostigando, eu sei. Mas Deus está dizendo, não ceda. Deus está dizendo, não se deixe levar. Deus está dizendo, eu quero te livrar. Deus está dizendo, eu tenho a vida.
0: Quem já pisou no Santo dos Santos?

0: Viver como? Como que você quer viver? Você que escolhe em Cristo. Você quer viver plenamente nesta vida e por fim a vida eterna? Quem quer viver plenamente nesta vida e por fim a vida eterna? Então eu quero te chamar, pastor, eu quero essa vida. Eu quero essa vida. O Espírito Santo está louvando no coração de muitas pessoas. Eu disse claramente, o Espírito Santo está louvando no coração de muitas pessoas, dizendo, você está rejeitando a glória de Deus. A glória de Deus é Cristo, a real libertação, a real transformação. Devido coisas que você optou, devido coisas que você escolheu, você está rejeitando a verdadeira glória de Deus. E Deus está dizendo, não faça isso. Eu tenho tudo para te dar, eu tenho vida para te dar, eu tenho libertação para a tua alma. E se você quiser, chegou agora a hora da vitória. Sai de onde você está. Eu quero orar pela tua libertação. Mas que libertação, pastor? Não tenho vício nenhum, não tenho problema nenhum. Esta libertação de si mesmo, dessa expectação que te queima, deste ardor, vem para cá, vem, Jesus está aqui para te salvar, para te perdoar, meu Deus, vem filha, vem, meu Pai da glória, ó Espírito Santo trazendo, vem, seja bem-vindo à vida deste lugar, seja bem-vindo à vida em Cristo, seja bem-vindo querido, seja bem-vindo meu amado, que decisão, seja bem-vindo, quantos anos de idade, quantos anos, fui sem educação agora né, quantos?
1: 37.
0: Deu tempo. Deu tempo. Aleluia! Deu tempo! Ele chegou primeiro. Eu te felicito pela decisão. Ó. Oh.

0: hoje vocês vão fazer uma prova. Faz prova. Não venha aqui por vir, faz prova. Nós estamos num tempo final, queridos. Nós estamos em um tempo final. E nós vamos fazer prova. Senhor, eu fui convidado, chamado a me render ao poder da tua glória. Agora, tudo que me prendia, que me submetia, não vai ter mais poder. Faz essa prova agora. Levante as mãos para cá. Eu quero orar pela essa multidão que está diante do altar. Ouvinte de casa, é sexta-feira da libertação, é sexta-feira da transformação, é sexta-feira aonde Ele liberta a alma dos que sofrem. Levante as mãos, ó Deus Todo-Poderoso e Soberano. Está aqui, Senhor, diante de Ti, deste altar. Alamaste Candaraia. Nós amamos as almas porque o Senhor as amou e nos amou primeiro, Pai. E eu sei que o Teu amor agora está alcançando. Eu sei que o Teu amor agora está libertando. Eu sei que o teu amor, Kandalama Suri Alamai, Ei Kandalamas Terinibiandalabas, Ah Papai, Senhor, tu quisestes a ele desde o ventre, Alekandalabai, Ah, o Senhor desejou a ela, Papai, desde o dia do seu nascimento, meu Deus. Assim como o Senhor deseja, alamaster e alabaia, ele alabaste candaramassuri alamaia, oh Pai de glória, oh Deus de amor, quem compreenderá os mistérios do Senhor? Quem compreenderá, alamante oremissi alamaia? Ah, Papai, recebe estas vidas diante deste altar. Levante as tuas mãos. Que coisa, eu sinto a presença de Deus aqui. Não é força, não é chavão, não é palavra de efeito, não. Eu sinto a nítida presença dele aqui atuando. Querido, deu tempo. Quantos tempo, quantos anos, mamãe, esperando esse dia? Quanto tempo? Deu tempo. Já recebeu. Primeira vez, recebe o abraço de Jesus e da igreja também. Aleluia! Você não sabe o que significa isso aqui, rapaz. Você não sabe o que é o verdadeiro milagre do Evangelho. Aqui está o verdadeiro milagre do Evangelho. Ó, nós vamos louvar a Deus. Nós vamos louvar a Deus. Eu não vou orar por milagre e nem por revelação enquanto vocês não voltarem. Tome eles aqui, obreiros, ajude-me aqui. Nós vamos tomar o nome de vocês, vai dar o bem-vindo à vida para vocês. Vem cá, acompanha aqui. Sejam bem-vindos em nome de Jesus. Sejam bem-vindos à vida em nome de Jesus. Sejam bem-vindos à vida. E você não glorifica, e você não adora, e você não exalta. Pode glorificar, ele é digno.
1: Cumprimenta a igreja com a santa paz do Senhor Jesus, amém. Exalta, glorifica o nome do Senhor nessa tarde. Pode glorificar o nome do Senhor, aleluia. Aleluia, toda honra e toda glória seja dada ao Senhor. Se coloque de pé, vamos louvar ao Senhor. Aleluia, você veio no lugar certo, na hora certa, no momento certo. Enquanto você adora o Senhor, Ele cuida da tua casa. Enquanto tu estás aqui rendendo adoração ao Senhor, Ele está visitando o teu lar, está visitando a tua família, está visitando o teu filho, está trabalhando enquanto você adora. Mas para isso é preciso você abrir o teu coração para Cristo. Para isso é preciso você abrir a tua boca para adorar. Porque eu creio que nessa tarde você vai sair daqui com a vitória em suas mãos.

0: Glória. Oh, glória. Eu sinto Ele louvando conosco. Quem está sentindo a presença dEle, diga glória a Deus. Agora eu entendo porque Davi se pôs no pórtico da praça quando pedia para construir a maior tenda da sua vida, porque foi proibido de fazer o templo, porque havia sangue nas mãos. Você imagine como Davi chorou a noite toda. Mas eu quero fazer. Deus disse, mas as tuas mãos não podem. Ai, amaya suri mikanda labaya. Davi, você fez o meu querer na ação direta, com as mãos. Mas eu vou dar mãos de sabedoria para execução de todo projeto e plano. Sabe o que Davi disse? Então eu ponho a prata, eu ponho o ouro. Deus disse, põe. Eu ponho as sardônicas. Eu convoco os moradores da terra para trazer madeira do Líbano, cedro do Líbano. Eu ponho tributo sobre a terra, eu trago os melhores linhos, as melhores tintas. Aleluia. E ainda que os meus olhos não poderão ver casa e altar para o Senhor habitar, eu vou pôr o dinheiro. Deus se agradou disso, amado. Porque não é pelo dinheiro, é pelo coração. É o coração. Você está entendendo? Não tem como não se emocionar. Quando você entende a palavra, às vezes você queria ser um pregador. Sabia disso? Um jovem sonhador dos Estados Unidos, da família Quaker, ele falou, pastor Humberto, que evangelizaria todas as Américas. Com 22 anos, contraiu tuberculose. Teve um pulmão comido e o restante que ficou, dava só para respirar. Aí a medicina desenganou e falou para ele assim: o que o senhor pretende? Qual a tua projeção? Porque nós falamos sobre isso. Isso é minha projeção. Ele falou, ah, esquece. O senhor está desenganado da medicina. O senhor nunca poderá. O ar que o senhor consegue inalar aí pelos brônquios, narinas e pulmão, é milagre. Agradece. Diz que ele chorou uma semana toda. E ele tomou a decisão. Ele disse, Senhor, eu não posso te glorificar pregando. Mas hoje eu faço um propósito. Eu vou empreender. E o meu negócio vai ser o maior do mundo. E aonde for enviado um evangelista, um missionário, eu quero que tenha moedas minhas, dinheiro meu. Eu não vou pregar, mas eu vou abrir o caminho e vou pagar a passagem de quem vai pregar. Sabe o que nasceu? Quem não conhece as farinhas Quaker? Conhece ou não? Ai, aquela farinha lacta maravilhosa. Meu Deus, eu comia puro. Assaltava o coisa da mamãe para comer aquilo lá. E eu já tinha 14 anos de idade. Sabe o que é isso? Deus. De repente você queria ser pregador. Eu queria ser cantor. Você já viu cantando? A destruição, Deus falou, não canta. Você quer ver eu acabar o culto e começar a cantar? Deus falou, não canta, filho. Ora e prega só. Não estraga. Não canta. Mas isso é porque a multiforme graça de Deus dá oportunidade para todos edificar. Nem todos trabalham com prata, nem todos conhecem o ouro. Nem todos manuseiam diamante, nem todos são ferreiros, nem todos são dentistas, nem todos são pedreiros, nem todos são projetistas, nem todos são engenheiros e nem todos são arquitetos. Mas para fazer uma obra precisa de tudo isso ou não? Sim ou não? Mas como é que você faz uma obra sem arquiteto? Eu queria fazer uma casa, a prefeitura embargou onde eu morava. O senhor não pode, o senhor não é arquiteto, não, o senhor não sabe nada. Tem que ter um projeto, tem que alguém assinar. Se usa o engenheiro, se usa o arquiteto, se usa o servente, se usa o pedreiro, se usa o acabamento, se usa o serralheiro, se usa tudo. Mas para bem dar obra, senão a obra não acontece. E agora, nós vamos colocar a parte que Deus quis usar o Senhor Quaker com a maior bênção da prosperidade da sua vida. A princípio ele fez um projeto: se o Senhor me abençoar, eu vou dar 10% da minha entrada, daquilo do fluxo de caixa que chegar. Logo em seguida ele disse: não, 10% tá, eu vou logo é de 20%. E fora as ofertas alçadas que ele fazia quando tinha necessidade no campo missionário. Irmão, e na projeção que ele fez, ele foi um derrotado. Na projeção daquilo que ele intentava e queria, ele foi um fracassado. Mas na ótica de Deus, ele sempre foi e será um abençoado. Está entendendo? Então não importa a tua visão, o que você acha. Ah, pastor, mas as pessoas dizem, deixa as pessoas falar, não importa o que eles pensam, o que eles acham. Nós vamos pela visão de Deus sobre nós. Entendeu ou não? Fica de pé. Nós vamos apresentar o nosso melhor para louvar a Deus já. Só daqui a momentos nós vamos fazer. Traz aqui, irmã. Se você não tem em efetivo como eu não tenho, você vai fazer assim, ó. Isso, o GC já colocou na tela. Ó, você dá dois cliques aqui no ecrã do celular. Eu acho que é assim que se fala. E aí você aponta para cá, ó. Você oferta com débito, com crédito, você oferta com dinheiro ou sem dinheiro. Tudo está acontecendo. Eu gosto tanto do semblante dessa menina quando ela está recolhendo oferta. Ela faz assim como se tivesse. Que pena que os ouvintes não podem ver, né, irmão? Quem está na rádio só pode ouvir. Obrigado. Ela faz assim com a satisfação, rapaz. Diga glória a Deus. É assim mesmo. Porque está abençoando a obra. Quem entendeu, diga glória a Deus. Pastor, o Senhor tocou no meu coração. Condição de estar aí eu não tenho, mas eu estou aqui, ó, em outro país, em outro lugar. Aponta o teu telefone, aponta, e o que Deus pôs no teu coração você vai ofertar. Pastor, para onde está indo? Para uma obra que não pode parar. Ó, olhe para cá. Ontem um rapaz quase teve um infarto na mesa do almoço. Ele perguntou assim: pastor, mais ou menos assim, aproximadamente, quantos que entram na sede? Eu falei: rapaz, não sei, mas deve entrar uns tanto. Falei: é, pastor, os gastos ali. Pastor, quantos que gasta na rádio FM? Eu falei: tanto. Ele falou: poxa. E na outra rádio? Eu falei: mas tanto. E nas outras? Tanto. E no coisa? Um aproximado, né? Sabe o que ele falou? É, pastor, então a gente gasta mais do que arrecada. Eu falei: isso mesmo. E como que a obra sobrevive? Milagre. Milagre. Você quer um milagre? Dinheiro não é milagre, não. Mas a fé gera milagre e faz você prosperar. Você crê? Fica de pé. Fica de pé. Você não consegue manter o que tem, mas Deus vai te dar fé e vai fazer você manter. Pastor, eu senti no meu coração, eu vou levantar. Levante agora. Pastor, eu quero dar, eu quero entregar esta oferta aqui de 500, de 100, de 200, de 50. Levante. Eu quero orar para Deus te abençoar. Ouvinte que está em casa, chegou a hora de Deus te prosperar. Ele prospera. Ele põe as mãos na tua condição, na tua situação. Pastor, o que eu tenho é tão pouco. Nas mãos do Senhor será muito. Levante as mãos, comece dando glória, glória a Deus. Poderoso Deus, ó Deus, dono da prata e de todo o ouro, ó Deus provedor, amaster e alamaia, ó Deus que sabe como abençoar, ó Deus que sabe como prosperar. Senhor, estas 7 pessoas que estão em uma aflição financeira muito grande, Pai, o dinheiro não alcança, as possibilidades não dá, as dívidas se agigantam, papai, tenha de misericórdia, tenha de piedade, alamastecandaramassúria, Senhor, venha mover as tuas mãos, venha desfazer todo impedimento, toda casta, toda legião. Cai por terra agora, cai por terra agora, Satanás, cai por terra agora em nome de Jesus, todo impedimento da saúde, todo impedimento da família, todo impedimento, Pai, que não quer ver ele prosperar, sai, sai. Sai agora, expulsa, sai. Eu creio no teu milagre, eu creio no teu milagre. Alamai de candarabassúria, alamasteri nibicandalabaia. Creia também no teu milagre, receba também do teu milagre, Jesus. Abre portas agora, em meio desta dificuldade. Andaraya surimiklamaya lamandaraya erialamaya. Eu quero estar com meu nome na lista dos escolhidos, dos abençoados, daqueles que foram chamados para fazer. Pai, não me tira o direito de ofertar. Pai, não me tira a possibilidade. Canda! Ah, papai, prospera as mãos dele, prospera os bolsos, em nome de Jesus. Deus falou comigo aqui agora. Aquele que abriu o coração e tomar a decisão de fazer a minha vontade, eu não vou deixar ninguém tirar o direito deles. Levante as tuas mãos, diga: meu Deus, não permita que nada nem ninguém tire o nosso direito de ser abençoado. Coloca agora dentro da glória a Deus. Ó, ontem nós estávamos orando pelo culto de hoje. Quem sabia que você já está debaixo de oração desde madrugada? Diga glória a Deus. E nós estávamos orando com o presbítero Roberto. Eu parei a oração, era 1 da manhã, eu parei a oração e falei para ele. Eu disse: pastor, o nosso nome não está na lista e no lugar que nós gostaríamos. Mas Deus acabou de dizer que vai fazer o nosso nome entrar na lista dele. Quem quer ter o seu nome na lista dos abençoados, levante as mãos. Você tem que crer. Você tem que crer. Dá aqui esse meu voto, querido. Eu vou pedir. O meu nome não está lá naquele lugar aonde eu gostaria que estivesse, aonde eu moro, na sociedade, mas eu vou dizer para você, Deus tem poder para fazer. E dura coisa, querido, é quando está acontecendo um grande movimento, e você quer participar e chega lá, o teu nome não está. Já aconteceu isso com você alguma vez? Só que agora não vai acontecer mais. Papai vai te alistar para que o teu nome esteja. Quem entendeu, diga glória a Deus. Ó, eu estava orando pelo meu pastor certa feita em Curitiba. Estava uma guerra. E Deus falou comigo: esteja preparado. Eu estou enviando o meu ungido. E haverá um grande avivamento. Ouça as palavras. Eu estou enviando o meu ungido. E haverá um grande avivamento. E se você crer, você vai ser movido de lugar. E eu vou te abençoar. Se você aceitar, o que vai acontecer? Eu falei: eu recebo. Aí parei a oração, disse: irmão Josué, Deus acabou de me dizer que está chegando alguém para fazer a obra de Deus no nosso estado. E que ele é ungido de Deus e vai acontecer um grande mover. E Deus está me dizendo que se eu crer, eu vou entrar no mover que vai acontecer. Aí o irmão deu uma risadinha assim no escuro, né? Coitado do irmão, né? Pobrezinho. Irmão, aqui nessa luta, aqui no meio dessa mata, esse lugar de nada. Irmão, no sábado chegou o pastor que Deus enviou. O irmão, na primeira oração que o homem fez, andou 112 paralíticos. Dorival de Brito, 112 paralítico. E aí, irmãos, quando estávamos ali na oração, Deus falou para mim: abre os olhos. Eu abri os olhos e vi aquele céu bonito assim. Dorival de Brito não é coberto, não sei como é agora, né? Estádio Dorival de Brito não é coberto, bem no centro de Curitiba, ao lado da Brasília e Tiberê 1001. Eu abri os olhos assim, rapaz, de repente eu vi as nuvens se enrolando. Meu Deus do céu, será que estou ficando louco? E ele orando, e o pastor lá embaixo orando, e aquele monte de paralítico andando. E eu lá quero saber que paralítico está andando, irmão. Eu estou com os olhos fitos nele, porque Deus me mostrou, foi ele. E estou com os olhos colocados nos céus. E os irmãos estão lá, olha, andou o paralítico, mais um, e mais aquele, e mais aquele outro. E eu estou lá, irmão. De repente abri os olhos de novo. Quando eu abri os olhos de novo, Deus falou assim comigo, ó: eu vou enrolar as nuvens de chuva e eu vou mandar as nuvens de bênçãos. Você crê num negócio desse, irmão? Eu duvido que você crê. Irmão, e eu em pranto, em lágrimas, a camisa já estava toda molhada, quando eu olho para o céu de novo, querido, a mesma mão que levou as nuvens, enrolando as nuvens escuras, estava vindo desenrolando uma nuvem clarinha, branquinha. Eu falei, meu Deus do céu, eu perderia este sinal especial se eu tivesse aqui desatento. E aí Deus disse para mim, você viu? Eu disse, eu vi. Você creu? Eu disse, eu creio. Foi então, a partir de hoje você vai viver sobrenaturais. Quem crê no mover do poder de Deus, fica de pé. Agora nós vamos fazer prova, porque o poder de Deus é glorioso. O poder de Deus é maravilhoso. E eu quero dizer para você que está aqui. Obreiros, vamos passar. Calma lá, tome os seus assentos. Vamos louvar a Deus primeiro. Eu estou sentindo de preparar a terra do nosso coração. Pega o seu voto primeiro. Vamos louvar a Deus. Vem para cá, meu querido. Aplauso forte para Jesus Cristo. Já vamos orar pelos dons e pelos milagres.
1: Salve a igreja, que é o Pai do Senhor Jesus. Quantos aqui são dependentes do mestre? Aleluia, canta um louvor para essa igreja que está junto comigo, amém?

0: verdade, o nome do Senhor.
1: Aleluia. Queridos, eu creio que você já abriu o seu coração. E a ministração, ela vem em direção daquele que crê, está para receber. Ponha-se de pé. Eu quero orar e eu quero apresentar pessoas que Deus vai arrancar das dificuldades, das necessidades que são batalhas, conflitos, limitações. Mas Deus vai operar. Porque Deus me mostra 6 pessoas que a medicina acabou de te desenganar. E a medicina diz claramente: você vai ter que viver fazendo uso desse remédio e vai ser para sempre. E Deus está dizendo: não é para sempre. Ele vai te operar. Cadê estas 6 pessoas? Vem cá, meu irmão. Vem cá, minha irmã. Está faltando 4 e não vou insistir na. Vem cá, minha irmã. Está faltando, vem. Jesus vai te libertar agora desta medicina, deste remédio. Vem. Está faltando mais 2 pessoas. O Espírito Santo está me revelando que tem 2 pessoas que você está sentindo uma dor na tua cabeça, mas é estranho, porque ela te causa náuseas. E quando começa essa dor, você já logo começa a sentir vontade de vomitar. E aquela coisa, aquele mal-estar. E Deus está dizendo: não é nada na tua cabeça. Não. É Deus te mostrando e dando sinal de que Ele quer operar um grande milagre para te livrar da morte. Aonde estão estas 2 pessoas? Não, ainda não. Ainda não. Não, não, não, não, não, não. Você entendeu a revelação? Vem aquela dor terrível na cabeça. E logo após vem aquela ânsia de vômito, como se você fosse vomitar. E aí você nota que a tua saúde se debilita e passa tempos, acontece de novo. Deus quer te dar... Vem cá, levantou as mãos. Está faltando só mais uma pessoa e não vou chamar mais não. Deus revelou 2 pessoas, não é uma, não é 3, é 2. Levante as mãos, venha para cá. Pode... Vem cá, senhor, é o senhor lá, pode vir. Irmão, é só Deus para livrar do derrame, do infarto, se a pessoa não está consciente. O Espírito de Deus, Ele está me mostrando que tem uma pessoa que você está lutando para fazer um jejum que Deus te mandou. Porque o Senhor tem um grande livramento para te dar, é um homem. Através deste jejum que Deus pôs no teu coração para você realizar, mas você não consegue. E Deus está dizendo que Ele está te recordando do que Ele falou. E Ele vai te dar força sobre o teu ser para fazer este propósito. Aonde está esse homem? Foi, não, vem cá, pode vir, diga glória a Deus. Recebe. Ó, pode vir também. Vem pela fé, meu irmão. Ó, o Espírito Santo está me mostrando 4 pessoas e tem uma raiz cancerosa se alastrando, nascendo, crescendo no teu corpo. E você já sabe que é câncer. E Deus está te revelando, porque se você crer, hoje você vai voltar curada. Cadê estas 4 pessoas? Quer a vitória de Deus? Venha cá, aquele senhor sentado ali, vem cá. Ajude ele, vamos orar por ele. Vem, vem cá, Jesus vai te dar uma cura tremenda, querido. E você vai sair daqui para glorificar. É assim mesmo ou não é? Hã? É desse jeito? Você crê no milagre, meu irmão? Hã? Jesus vai operar um milagre. Tá bom? O sofrimento está grande, mas Ele vai operar. Cadê as outras 3 pessoas? Não vou insistir não, irmão. Deus revela tão claro, né? Você crê que Deus cura, minha irmã, esse câncer? Hã? Vai receber a vitória. Aonde que é? Nos rins? Está secando. Vem cá. E as outras 2 pessoas? Vai esperar a morte chegar, é? Eu, hein? Na igreja sendo revelado e duvidando. Está queimado. Quer ou não quer? Vou orar pela senhora. Cadê a última pessoa? Não vou chamar. Vem cá, minha irmã. O mal é que a gente duvida, né? E aonde a dúvida entra, Deus não opera.
2: Jesus quer queimar essa dúvida aí. Levante a mão e diga: sai, Satanás.
1: Tem três pessoas que você sente um formigamento, não é nas mãos, é no corpo todo, na tua estrutura, principalmente em partes que você sabe que não é normal, não nas pernas, não nas mãos, no braço, aquela formigação no corpo, e o Senhor quer te libertar. Aonde estão estas, eu vou chamar, quer a vitória de Deus? Vem que eu oro, a última vez, vem também. Tem pessoa que levantou a mão e não veio. Levante as mãos, vem para cá. Vamos orar. Vamos orar. Jesus vai operar agora. Quem crê nos milagres de Deus, diga glória a Deus. Ó, tem uma pessoa que eu vejo você passando por um procedimento, você sofrendo demais. A medicina tendo que abrir as tuas tráqueas aqui, ó, e intervindo o teu corpo, porque você, não levante ainda a mão. Está me falando claramente o Espírito Santo. Está para enfrentar uma situação horrível, terrível. Mas Deus quer te dar o livramento. Quer a vitória de Deus? Aonde está esta pessoa? Eu vi claramente a medicina intervindo para levar. Venha cá. Venha, venha receber. Diga glória a Deus. Aleluia. Glória a Deus. Irmãos. Ó. Eu quero depois dessa revelação já orar, mas tem duas pessoas que Deus me mostra que você está vivendo uma perturbação maligna e você pensa que é na tua casa, no teu lar, mas quando você sai de lá ou vai para outro lugar, aquela perturbação maligna continua. Aonde estão estas duas pessoas? Vem cá, jovem, eu quero orar por você. Meu Deus do céu, cadê a outra pessoa revelada? Vem cá, senhor. É assim mesmo ou não é?
3: É assim mesmo.
1: Do nada começa com a perturbação maligna.
3: Isso.
1: E você sabe que é maligna. Jesus vai te operar, vai libertar você aqui agora. Vem cá, minha senhora, vem. Fica demorando não, põe as mãos para cá. Agora é a hora do milagre de Jesus. Ele liberta ou não liberta? Liberta ou não liberta? Ó, prepare agora, porque você não vai nunca mais se afogar de noite. Deus está me dizendo, Ele vai repreender esse afogamento do demônio, este afogamento das trevas, que parece que você vai morrer de madrugada. Põe a mão na cabeça. Se identificou, vem para frente. O Senhor queima. Comece glorificando, Pai eterno. Nós te amamos, ó Deus da cura. Está escrito na tua palavra que o Senhor é Deus que nos sara. Está escrito na tua palavra que o Senhor é Deus que liberta. E operando o Senhor, quem impedirá? E nós repreendemos o impedimento. Ah, Pai, do câncer, deste afogamento. Nós repreendemos o impedimento do inferno. Sai, Satanás. Sai com as tuas setas diabólicas malignas. Segura aí, ó. Olha o homem que estava desenganado com câncer. Olha quem estava colocando câncer. Sai daí, Satanás. Sai, legião de trevas. Sai, legião de morte. Sai, legião da destruição. Sai, legião que sugava, que tragava a saúde dela. Em nome de Jesus, nós expulsamos. Pega, cai por terra agora. Ó espírito do sofrimento, expulsa ele. Sai, Satanás. Sai da vida dela agora. Libertação, libertação, libertação, libertação. Sai de dentro do corpo dela. Sai de dentro da saúde dela. Sai de dentro do corpo dela agora. Toda morte que estava dentro do corpo dela, toda destruição que estava dentro do corpo dela, nós repreendemos agora. Sai, sai, sai pelo poder que há no sangue de Jesus. Pelo poder que há no nome de Jesus. Sai daí, câncer. Sai daí, câncer. Sai daí, câncer que entrou nos rins dela, que está secando os rins dela para matar. Sai daí, raiz cancerosa. Sai daí, Jesus, arranca a raiz e os ramos deste câncer, aonde ele estava se alastrando. Sai agora. Sai agora. Sai em nome de Jesus. Ser curado.
4: É o barulho.

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5: Certeza, meu Pai, que durante essa campanha, no momento da oração, ó Pai, milagres já estão acontecendo, Senhor. Vai visitando-os de perto e longe, meu Deus. Ó, meu Pai querido, amado, Senhor, nos acoberta com Teu sangue. Visita o Teu povo, Senhor, visita a Tua igreja, visita, meu Pai.

Pai, enquanto nós buscamos a Tua presença, manifesta a Tua glória, meu Deus. Nessa tarde, Pai, enquanto nós estamos aqui, Senhor, buscando a Tua presença, manifesta a Tua glória, ó Pai. Vai queimando todo o mal, Senhor. Vai queimando todas as potestades, meu Deus, que está lutando, meu Pai, contra essas vidas, que estão lutando, meu Pai, contra essa família, Senhor. Ó grande Deus e maravilhoso Pai de misericórdia,

da presença do homem, mas nós clamamos, meu Pai, diante da tua presença, Senhor. Ah, Senhor, vai desfazendo todo o mal quando essas famílias, meu Pai, ó, meu Deus, vai queimando as barreiras, meu Deus, sim, ó, Pai.

essa contrariedade, queima, Jesus, tudo aquilo que está lutando, meu Pai, contra essas vidas, Senhor. Ó, meu Deus e meu Pai, tende misericórdia, Senhor.

desespero. Queima, Jesus, queima, queima, liberta, salva, transforma, abre a porta do escape, meu Pai, derrama do alto céu as grandes bênçãos sobre essas vidas.

Deus de poder e maravilhoso Rei da Glória, vai visitando o teu povo, meu Pai, que está conosco no momento da oração, vai visitando o teu povo, meu Deus, que está conosco no clamor, ó Pai, ó grande e maravilhoso Deus.

vida. Senhor desse irmão internauta, olha aí, papai, visita nossa irmã Marlene Santos, meu pai lá da Ponta das Canas, que sempre está conosco no momento da oração, intercedendo e clamando. Responde com fogo, meu pai, as orações da tua filha, responde com fogo no lar, na família.

Deus, que nós invocamos o teu nome pela luz da tua palavra. É pela tua palavra que nós clamamos, Senhor. É pela tua palavra que nós clamamos, Deus divino. Vai operando, meu Deus, vai operando. Vai queimando o mal, Jesus. Queima, queima, queima. Queima, Jesus, todo mal. Vai tocando, meu Deus, por terra agora esse mal. Meu Deus, vai dando a vitória, meu Pai, essa pessoa que entrou no propósito desse mês de agosto. Meu Deus, ó Pai, que estão

os dados inflamáveis da loucura, os dados inflamáveis, Pai, da perturbação, eu te apresento, Pai, aleluia, o meu cunhado, meu Deus, em tuas mãos, repreende o mal, Senhor. O sangue de Jesus tem poder, o sangue de Jesus tem poder, queima, Pai, o espírito do engano, queima, Pai, todo lado.

Santo de nosso Senhor e Salvador Jesus Cristo. Nós não somos nada sem Ti, meu Pai. Nós não somos nada sem as Tuas mãos, Pai, para nos suster. Oh, meu Deus, conforme diz a Tua palavra, se nós cremos que sem Ti nada nós podemos fazer. Oh, Deus lindo.

Misericórdia, a ti nós clamamos, meu Pai, nessa tarde, e sabemos que de ti, ó Pai, aleluia, vem o socorro. A tua palavra diz que o Senhor é socorro bem presente na hora da angústia. Ó meu Deus, a tua palavra nos diz e nos traz a memória que o Senhor é livramento, meu Pai, para aqueles que crê. Ó meu Deus, o Senhor é proteção, o Senhor é acalento, o Senhor é força, o Senhor é renovo, o Senhor, ó meu Pai, é a nossa luz, o nosso guia. Oh meu Deus, vai guiando as nossas vidas, vai guiando o teu povo, vai guiando a tua igreja, vai pelejando, meu Pai, pelo lar, pela vida dos irmãos, das irmãs. Ajuda, meu Pai, o teu povo, nos ajuda, meu Pai, no ministério que o Senhor nos confiou, meu Pai. Nós

Pai, renova a força desse que está fraco, renova a força desse que está fraco, meu Deus, ó Pai. Quantos estão desanimados, quantos estão perdidos, meu Pai, quantos estão enganados, meu Deus, mas o Senhor é poderoso e nós clamamos uns pelos outros conforme diz a tua palavra. Orai uns

Deus, ó Pai, aleluia, ô glória ao teu nome, meu Pai. E o milagre, Senhor, a proteção divina acontecia, porque o Senhor é Deus de milagre, meu Pai. Vai tocando agora, vai colocando o mal por terra, Deus divino e santo. É nessa tarde, meu Pai, nós clamamos, é a poderosa campanha, Senhor, do mês de agosto, a qual nós buscamos a tua face, meu Pai. É mais um mês, meu Pai, na tua presença, é mais uma vez, Pai, apresentando os irmãos, as irmãs.

Pai, Rei da Glória, meu Deus, nos projetos, nos sonhos, meu Pai, no que essa pessoa, esse irmão está necessitado, Deus poderoso. Vai visitando com a tua mão de poder o lar e a família dos teus filhos, meu Pai. Olha, meu Deus, quantas causas, Senhor. Olha quantas vidas, Deus poderoso, que estão, meu Deus, por intermédio das orações, Pai, recebendo milagres, Senhor. Olha quantas pessoas estão sendo alcançadas, meu Deus, através das orações, Pai, que suplicamos no teu nome. Oh, Jesus, vai concretizando o milagre, meu Pai. Oh, meu Deus, vai concretizando o milagre, meu Deus. Abre a porta que está difícil, abre a porta que está trancada, abre a porta, meu Pai, que essa pessoa ainda não consegue ver e está

meu Pai, está desesperado, está aflito, meu Pai, aleluia. Oh, grande Deus e poderoso Pai, é na tua presença que nos colocamos, ó Pai, e confiamos pela luz da tua palavra, que só o Senhor é Deus, só Deus é o Senhor, e não há outro, meu Pai, aleluia. Nós cremos, Pai, que o Senhor é a rocha da nossa salvação, ó, meu Deus, bendizemos a ti, meu Pai, aleluia. Por isso vai agindo, meu Pai, nessa tarde, pela tua infinita misericórdia, porque a tua palavra nos diz que a causa de nós não sermos consumidos é a tua misericórdia. Pela tua misericórdia, sustenta essa vida que está ouvindo, meu Pai, esse momento da oração. Pela tua misericórdia, Pai, sustenta essa vida que pensou, Pai, desistir da sua própria vida, meu Pai, aleluia. Queima, Jesus, o laço, o espírito da morte, queima, meu Pai, nessa tarde, aquilo que foi produzido na mente dessa pessoa. Olha aí, Jesus, vai queimando, meu Pai, aleluia. Queima, Jesus, queima, fogo da glória, fogo da glória.

Ó Pai, aleluia, que o Senhor veio para dar vida e vida com abundância. Por isso vai tocando nessa tarde, meu Pai, aleluia. Ori me canta lá baixando, orianda lá, vai tocando, meu Pai. Oh meu Deus, nós cremos, ó Pai.

de poder, Jeová. Hoje eu vá, Rafa, Jeová, Jirê, vem produzindo, meu Pai, o milagre nessas vidas, vem repreendendo o mal, meu Pai, nessa tarde, meu Pai, nós cremos, Pai, a tua mão é poderosa, meu Pai. Orimianda lá, baixa e declama lá, Pai, ó, meu Deus, vai queimando, queima, queima, queima esse impedimento, queima, meu Pai, essa angústia, queima essa aflição, queima esse desânimo, queima essa perturbação, meu Deus, ó Pai, eu creio, meu Deus, que nessa tarde, meu Pai, pela tua infinita misericórdia, o Senhor está tocando, o Senhor está queimando a barreira, o Senhor está destruindo o mal, o Senhor está colocando, Pai, todo o mal por terra, vai pelejando nessa tarde, meu Pai, a tua mão poderosa de milagre, ó grande Deus de poder, ó Pai querido, Deus Santo, peleja nessa tarde, meu Pai, peleja, Jesus querido, peleja, meu Pai, nessa tarde, nós cremos,

através, meu Pai, dos momentos do culto, vai prosperando sobre a vida, Pai, desse amado ouvinte, vai prosperando sobre a vida desse irmão internauta, Senhor, ó Pai querido, Deus de poder, de misericórdia, ó Deus santo e misericordioso, Pai, ó glorioso Deus de poder, santo és tu, ó Deus, ó glorioso Pai de misericórdia, santo, santo, santo, santo és tu, ó Deus, ó glória, aleluia, Jesus santo és tu, ó Pai, ó glorioso Deus de misericórdia, vai avivando, Pai, a tua obra, meu Deus, vai avivando a tua obra, Senhor, nessa tarde, porque nós cremos, ó

convicção, meu Deus, aleluia, que o Senhor está resplandecendo a tua glória sobre nós. Ó Deus, tem de misericórdia, Senhor, tem de misericórdia, meu Pai. Ah, Senhor, nós cremos, meu Pai. Oh, Jesus, ajuda, meu Pai, aleluia, ajuda a tua igreja, meu Pai, sustenta a tua igreja, sustenta as crianças, sustenta os jovens, sustenta, meu Pai, aleluia, essa vida, Senhor, ó Pai. Nós cremos, Jesus, nós cremos, ó Pai, ó Deus de misericórdia, nós cremos, ó Pai, ó Deus de misericórdia, vai tocando, meu Pai, o mal por terra, Senhor, vai visitando, Pai, essas vidas, vai visitando, Senhor, esses corações, ó grande Deus e poderoso Santo Rei da Glória, visita, Senhor, visita, meu Pai, ó Glória, meu Deus, que coisa linda, estamos aqui na Tua presença, ó Deus, vai avivando a Tua santa obra em nossas vida, meu Pai, ó Deus, sim, meu Pai querido amado, renova, Pai, renova a tua igreja, segura em nossas mãos, segura na mão, ó Pai, dos jovens, dos adolescentes, meu Deus, visita, Pai, aleluia, ó Senhor, o departamento, Pai, ó Equitins, ó Pai, os adolescentes da tua casa, os adolescentes dessa geração, meu Pai, a tua mão é poderosa, meu Pai, para realizar o milagre, a tua mão é poderosa, Pai, para realizar, meu Pai, o renovo, meu Pai, aleluia.

0: renova, Pai, os irmãos obreiros, renova, meu Pai, os irmãos obreiros, Oribianda, Labai, ô glória, renova, Pai, renova, renova as irmãs, renova os irmãos, renova, meu Pai, com a tua glória, renova, Jesus, o corpo de diáconos, Pai, da tua casa, renova, Pai, renova o teu servo, renova os pregadores da tua palavra, renova, Pai, o presbitério da tua casa, renova, Senhor, renova nessa tarde, Pai, enquanto nós clamamos, nós cremos, ó Pai, que o Senhor é Deus, ó Pai, está conosco, ó Deus de maravilha, Deus santo e poderoso, ó glorioso Pai de misericórdia, santo Deus, aleluia, aleluia, aleluia, aleluia, ó glória, glória, glória, glória, glória, Deus vai tocando, Pai, todo mal por terra, ó Deus vai entregando a vitória, meu Pai, nessa tarde, ó divino Pai de misericórdia, ó Deus, nós clamamos, Pai, por ti, Senhor, nós clamamos, meu Pai, por essa vida, nós te apresentamos, ó Pai, essa alma, Senhor, nessa tarde, ó divino Pai poderoso de misericórdia, ó Senhor glorioso, Rei da glória, meu Deus, nós clamamos, Senhor, porque sabemos que o Senhor é o nosso refúgio, a nossa fortaleza, meu Pai, a tua palavra diz: buscar-me-eis e me acharei quando buscarmos de todo o vosso coração. Nós estamos aqui clamando, Senhor, ó Pai, vai tocando agora, Senhor, vai renovando, Senhor, vai tocando, meu Pai, ó Deus, meu Pai querido, amado, através dessa campanha, meu Pai, manda fogo do céu, meu Deus, manda renovo, manda, meu Pai, aleluia, o milagre, meu Pai, que essas vidas estão precisando, o milagre sobre as nossas vidas, o milagre sobre a vida do teu povo, renova, meu Pai, com as tuas mãos de poder, meu Pai, o grande e glorioso Pai de misericórdia, nós estamos aqui clamando, Deus vivo, nós estamos aqui buscando a tua presença, Pai, ô glória, e temos certeza que o Senhor está, meu Pai, ah, Senhor, através dessa oração, com a tua mão de poder, meu Pai, sustentando, com a tua mão de glória, meu Pai, colocando por terra todo o mal, eis que as mãos do Senhor não estão encolhidas, para que não possa nos ajudar, nos abençoar, eis que os ouvidos do Senhor não estão agravados, para que não possa nos ouvir, Senhor, e nós temos certeza que o Senhor está nos ouvindo, purifica, meu Pai, vai respondendo a oração nessa tarde, oh meu Deus, continua no clamor, usando, Pai, nosso pastor, pastor Samuel, em nome de Jesus Cristo.
1: Vai confirmando, Senhor, a vitória, o livramento, vai confirmando as tuas promessas nessa tarde, Senhor, pois nós estamos aqui em oração, clamando pela resposta divina, pelo livramento, Senhor, ó Deus, eis-me aqui como aquele que precisa da tua presença, perdoa, Senhor, os meus pecados, perdoa, Senhor, as minhas falhas, aviva, Senhor, a minha fé, aviva, ó Deus e Pai, a igreja, Deus em amor, venha nos ajudar, ó Deus, a vencer as lutas, ó Pai, a vencer as guerras, Senhor, a vencer as pelejas, ó Deus, tem misericórdia, Senhor, vai abençoando, ó Deus, abençoa o teu servo, nosso irmão Rony, abençoa o projeto Heróis da Fé, o projeto A Madrugada com Deus, vai abençoando o teu servo, ser

Pai, no teu agir na vida deste irmão e desta irmã, Senhor, abençoa a membresia da igreja, Senhor, livrando e guardando, meu Pai, abençoa os membros, ó Deus, da sede estadual de Florianópolis, vai guardando, Senhor, fortalecendo.

cremos no grande agir de Deus, cremos no grande mover de Deus. Pai amado, visita, Senhor, o teu povo. Ó Deus, ajuda o teu povo na guerra, Senhor. Ó Deus poderoso.

Senhor, na tua presença, venha nos guiar, venha me consagrar, consagra a igreja, Senhor, aviva a igreja, fortalece a igreja do Senhor, guia, meu Pai, a tua igreja, na tua presença, meu Deus. Vai guardando a tua igreja, Senhor, renovando a tua igreja, meu Pai. Batalha, Senhor, pela tua igreja, queimando os embaraços, queimando os impedimentos. Ó Deus, batalha pelo teu povo, entregando a bênção, Senhor, entregando a vitória, meu Pai. Ó Deus, entrega a vitória para esse irmão, para essa irmã. Confirma, Senhor, o milagre das tuas mãos e opera sinais, prodígios e maravilhas. Confirma, Senhor, os milagres do Senhor na nossa vida, meu Pai, no nosso lar.

pastores, pelas irmãs dirigentes. Age, Senhor, fortalecendo, age abençoando, meu Deus, guardando, renovando, ser com eles na batalha, meu Pai. Ó Deus, batalha por nós, batalha pelo teu povo, vai

glória, a porta do milagre, Senhor. Envia o socorro do Senhor na vida deste irmão e desta irmã.

Deus envia o milagrão do Senhor sobre a tua serva e sobre o teu servo. Vai guardando, Senhor, vai queimando os laços do inimigo, Senhor, vai queimando.

queima todos os laços de Satanás. Abre portas, Senhor, aonde não tem porta, meu Deus. Abre porta do milagre, ó Deus, abre porta, meu Pai, do grande livramento, Senhor. Vai abrindo as portas da prosperidade para a tua igreja, Senhor. Vai abrindo a porta do milagre para o teu povo, Senhor. Nosso socorro vem do Senhor. Fortalece-nos, ó Deus. Guia-nos, ó Deus. Capacita teu povo, Senhor. Batalha pelo teu povo, meu Pai. Vai guiando o teu povo na tua presença, Senhor. Fortalece, ó Deus, o teu povo na tua presença, meu Pai. Direciona o teu povo na tua presença, Senhor. Vai guardando esse irmão e essa irmã. Vai queimando os embaraços contra o teu povo, Senhor. Vai queimando as enfermidades, vai queimando a doença, vai queimando...

na tua presença, aviva-nos, Senhor, na tua presença, peleja por nós, peleja pelo nosso lar,

da nossa casa. Ó Deus poderoso, aviva a tua igreja, restaura, Senhor, a fé do teu povo, restaura o ânimo do teu povo, Senhor, faz a obra em favor dessa pessoa aflita e angustiada, Senhor. Cremos, Senhor, no teu agir, cremos, Senhor, no mover das tuas mãos, cremos, meu Pai, no seu grande trabalhar. Trabalha pela tua igreja, Senhor, trabalha por aqueles que estão angustiados e oprimidos, Senhor, trabalha trazendo vida, trazendo transformação. Ó Deus, faz a obra na nossa vida, Senhor. Ó Deus, faz a obra no lar desse irmão, no lar dessa irmã. Ó Deus, vai agindo, ó Deus, vai batalhando pelo teu povo, Senhor, vai cortando os laços do inimigo contra teu povo, meu Pai, vai quebrando as algemas, cadeias do inimigo contra a tua igreja, Senhor. Não deixa nós sermos confundidos, ó Deus e Pai, não deixa nós sermos enganados, Senhor. Venha ajudar-nos, ó Deus, venha ajudar o teu povo, Senhor. Ajuda os irmãos da oração, da intercessão, vai agindo poderosamente, capacitando e operando as tuas maravilhas pelo teu povo, meu Deus.

irmãos, não deixe esse irmão ouvinte desamparado, Senhor. Não deixe esse irmão e esta irmã desamparada, Senhor. Ajuda, Senhor, o teu povo a vencer o dia mau. Ajuda, Senhor, o teu povo a vencer as lutas, a vencer as guerras, a vencer as batalhas, ó Pai. Ajuda teu povo a vencer as pelejas, Senhor. Tem misericórdia, meu Deus. Segura nas mãos deste irmão e desta irmã. Ó Deus, tem misericórdia. Ajuda teu povo a vencer as batalhas, Senhor, as crises. Queima, meu Deus, todo embaraço contra a nossa vida, em nome de Jesus Cristo. Queima, meu Deus, todo impedimento contra a fé deste homem e desta mulher.

Senhor. Ó Deus, batalha pela tua igreja, meu Pai. Ó Deus, capacita a tua igreja, meu Pai. Ó Deus, santifica a nossa vida, fortalece a minha fé, coloca o fogo do Senhor, o poder do Senhor, a unção do Senhor no meu coração. Vai derramando o poder de Deus sobre nós, vai derramando, meu Pai, a glória de Deus sobre nós, vai derramando a bênção sobre o teu povo. Abençoa a irmã Juscelina, Senhor, entrega a vitória, meu Deus, entrega o livramento, Senhor. Ó Deus, ó Deus, ó Deus.

milagre não cessou. Faz milagres, Senhor, na nossa vida. Faz milagres, ó Deus e Pai, na vida do irmão Elcio. Ó Deus, ajuda, põe as mãos nas causas impossíveis e faz a obra, Senhor. Cremos na obra do Espírito Santo, cremos no mover do Espírito Santo, cremos no agir do Espírito Santo, meu Pai, cremos no trabalhar do Senhor na nossa vida, meu Deus. Opera, Senhor, em favor do teu povo, meu Pai. Opera em favor da tua igreja. Tem misericórdia, vai operando. Vai queimando os embaraços. Vai queimando os impedimentos.

fúria maligna contra o teu povo, meu Deus, vai agindo pela tua igreja, Senhor, vai agindo, abre na porta da vitória, abre a porta do escape para o teu povo, ó Deus poderoso, abre a porta da vitória na nossa vida, tem misericórdia, Senhor, vai nos ajudando, meu Deus, tem misericórdia, Senhor, nos ajuda, Senhor, a vencer o dia mau, não deixe esse irmão desanimar, não deixe esta irmã desanimar, não deixa o teu povo desanimar, fortalece o teu povo, Senhor, fortalece a fé da igreja, Deus e amor, oribianda, labassurimicanda, labaia, queima os embaraços, em nome de Cristo, queima os embaraços, em nome de Jesus Cristo, queima, meu Pai, o impedimento contra a vida desta irmã, queima em nome de Jesus os impedimentos contra a vida desse irmão, e a campanha feridos pelo processo, curados pelo propósito, que o propósito de Deus venha curar a igreja, que o propósito de Deus, Jeová, venha abençoar a igreja, alabanda, alabassúria, aviva, Senhor, a igreja, Deus e amor,

0: Senhor, ó Deus, fortalece os membros e obreiros, ó Pai, fortalece na campanha do agosto, feridos pelo processo, curados pelo propósito, entrega a vitória, meu Deus, em nome de Jesus.
1: Sim, meu Deus, em concordância com o teu filho, pastor Samuel, prosseguimos na oração, aleluia, no propósito, grande campanha, agosto de oração, ferido pelo processo, curado pelo propósito, e é crendo no milagre, meu Deus, uma multidão está conosco aqui no propósito, Rei da Glória, Deus de milagres, milagres, meu Pai, milagres, muita gente recebendo milagre agora, aleluia, visita, Senhor, esta pessoa aí no hospital, Senhor da Glória, quantas pessoas doentes, quantas pessoas hospitalizadas, e que o milagre já está acontecendo agora, aleluia, o milagre de Deus, usa os médicos nas tuas mãos, Senhor, usa os agentes de saúde nas tuas mãos, Senhor, aleluia, lá na cadeia pública, na penitenciária, tanta gente, Senhor, que precisa da resposta de Deus, aleluia, abençoa também os agentes penitenciários, aleluia, aleluia, meu Deus, abençoa as autoridades competentes, civis, militares, eclesiástica, aleluia, GCM, o Corpo de Bombeiro, aleluia, Senhor, meu Deus, aleluia, aleluia, Rei da Glória, Deus de milagres, Deus soberano, pedir e dar-se-vos-á, aleluia, o Senhor afirma na tua palavra, que tudo é possível aos que crerem, e o Senhor disse a Jeremias, clama a mim, e responder-te-ei, e anunciar-te-ei coisas grandes, firmes, que não sabe, glória, aleluia, glória, é crendo na resposta, abençoa o teu servo, pastor Samuel, a irmã Letícia, o Braia, abençoa o pastor Maico, sua esposa, seu filho, toda a família do teu servo, aleluia, aleluia, meu Deus, aleluia, aleluia, Senhor, derrama poder, visita o presbítero Joel, a irmã Denilce, a Gabriele, visita minha esposa, a Dani, aleluia, minhas filhas, a Amanda, a Mariana, a Thalita, aleluia, visita minha sogra, que é transplantada do rim também, ela precisa de um milagre das tuas mãos, Rei da Glória, aleluia, Senhor, quantas pessoas que são transplantadas, Senhor, meu Deus, meu Deus, meu Deus, aleluia, foram transplantados do rim, aleluia, eles dependem de remédios fortes, aleluia, Senhor, aleluia, Rei da Glória, Deus de milagres, visita os fiéis depositários do dízimo, da oferta, do propósito, quantas pessoas entraram já no propósito, Senhor, é muita gente que entrou no propósito, aleluia, e são coluna da obra de Deus, que maravilha, e são mantenedores desta obra, aleluia, pelo sangue de Jesus, vai retribuindo agora, Senhor, retribui ao teu povo mil vezes mais, aleluia, abençoa também o teu filho, o cooperador Jacir Canabarro, sua esposa, sua família, vai derramando poder, visita o presbítero Jócio, Nicodemos Martins, a irmã Silvana, aleluia, os irmãos de Biguaçu, os irmãos do bairro da Saudade, o pastor Joacir, a Marcele, aleluia, aleluia, lá em Três Riachos, aleluia, Senhor, o teu povo, aleluia, os irmãos de Três Riachos, derrama as bênçãos, Senhor da Glória, os irmãos também lá da cidade de Itapema, Camboriú, aleluia, aleluia, glória a Deus, lá de Bombinhas, de Bombas, Porto Belo, aleluia, de Itajaí, os irmãos também, aleluia, aqui da cidade de Tijuca, pastor Flávio, aleluia, todo o povo de Deus ali na igreja, Deus é amor, aleluia, Senhor, aleluia, aleluia, Senhor, o povo de Deus na cidade de Palhoça, glória e aleluia em toda a grande São José, glória a Jesus, Jesus, e toda a grande Florianópolis, continente, aleluia, aleluia, Senhor, aleluia, meu Deus, confirma o milagre do impossível. Os irmãos lá da cidade de Santo Amaro, da Imperatriz de Águas Mornas, aleluia, São Bonifácio, aleluia, Senhor, lá na Serra Catarinense, aleluia, Senhor da glória, aleluia, os irmãos do norte da ilha, do sul da ilha, glória a Jesus querido, Deus de milagres, glória e aleluia, glória, os irmãos de Serraria, bairro Bom Viver, aleluia, do Janaína, aleluia, aleluia, Senhor, aleluia, Rei da Glória, ali no Dona Lídia, no bairro Ipiranga, aleluia, glória a Deus, glória, e aleluia, glória, confirma a bênção, Senhor Jesus, garante a vitória para o seu povo, aleluia, pelo sangue de Jesus, visita os irmãos empreendedor, aleluia, os empresários, micros, pequenos, empresário também, os CLT, os que trabalham por aplicativo, taxista, caminhoneiro, aleluia, este caminhoneiro que colocou o caminhão no acostamento desta BR, desta rodovia, está clamando a Deus conosco agora, aleluia, Senhor, aleluia, aleluia, olha aí, Senhor, este motorista deste automóvel que colocou o seu automóvel no acostamento desta BR e está clamando a Deus conosco, aleluia, Senhor, que lindo é o poder do Espírito Santo tomando conta do seu povo, oh, glória a Deus, glória e aleluia, é crendo na resposta do Senhor, confirma a bênção agora, meu Deus, confirma o milagre, visita o cooperador Jairo Paiano, sua esposa, sua família, aí derramando bênção, em nome de Jesus, pelo sangue de Jesus Cristo, visita o Rony Ramos, a irmã Nelly, o pastor Rodrigo Coelho, sua família, toda a equipe, os heróis da fé, aleluia, Senhor, aleluia, nesta noite de bênção, usa o teu filho presbítero Joel, que vai trazer a mensagem poderosa, aleluia, confirma, traz o povo, não deixa o povo ficar olhando para as situações climáticas, que não é nada favorável, mas Deus está no controle da situação, Deus está no controle, aleluia, Deus está no controle de tudo, aleluia, Senhor, aleluia, meu Deus, em tudo dai graça, diz o Senhor, em tudo dai graça, aleluia, que maravilha, aleluia, o Senhor manda chuva, manda para o rico, para o pobre, aleluia, aleluia, classe alta, média, aleluia, baixa, é o Senhor que está no controle de tudo, aleluia, Senhor, aleluia, meu Deus, garante o milagre do impossível, visita a irmã Ana do Amaral, aleluia, o Sandro, aleluia, Senhor da glória, e garante a bênção, milagres, e milagres, visita o pastor Valério, aleluia, toda a sua família, em nome de Jesus, meu Deus, conforta o coração do teu servo, irmão Valério, toda a família, aleluia, oh glória a Deus, conforta, Senhor, aleluia, meu Pai, aleluia, eu creio na vitória e no poder de tuas mãos, aleluia, e a tua glória já desceu aqui, aleluia, tomando conta das dependências aqui da igreja, aleluia, as irmãs, os irmãos, aleluia, que estão clamando a Deus conosco, aleluia, seja abençoado, aleluia, próspero, prospera o teu povo, Senhor, aleluia, os que mantêm esta obra, aleluia, aleluia, Senhor, aleluia, retribui ao teu povo mil vezes mais, Senhor, quantas pessoas que já alcançaram o milagre e já deixaram o depoimento de bênção, aleluia, que alcançaram de Deus o milagre do impossível, glória a Jesus, visita o pastorado, visita o presbitério, o diaconado, aleluia, Senhor, aleluia, Rei da Glória, Deus de Elias, de Isaac, Deus de Jacó, oh maravilha, Senhor, meu Deus, nesta noite, a cada pastor, a cada evangelista, aleluia, que estão na incumbência de levar uma mensagem poderosa nesta igreja, aleluia, aleluia, Senhor, usa meu Pai, usa meu Pai, usa os teus filhos para ganhar as almas para o teu reino, aleluia, antes uma alma salva que o mundo todo perdido. Tantas irmãs evangelistas também, aleluia, usa tuas filhas, usa os teus filhos que estão na incumbência da palavra poderosa. Quem ganha alma sábio é, antes uma alma salva que o mundo todo perdido. Aleluia, aleluia, Senhor, aleluia, meu Deus, muito obrigado, Senhor, aleluia, nós te agradecemos, Senhor, aleluia, por tudo que o Senhor fez e continua fazendo, e garante a vitória, ser com o teu povo, ser, aleluia, conosco. No abrir da nossa boca vem revelação, a luz divina da tua palavra, completa a tua obra, em nome de Jesus Cristo, o nosso Salvador. Amém, Senhor. Amém, Senhor Jesus Cristo. Graças a Deus. Diletos e amados ouvintes do programa A Voz da Libertação, irmãos internautas também que estão conosco aqui pelo o Facebook, pelo Instagram, por esta live de oração, aceitem a mais perfeita e doce paz de nosso Senhor Salvador Jesus Cristo, seu irmão em Cristo, Romildo Alves, aleluia. Tenha certeza, querido ouvintes, que Deus, ele já alcançou a sua vida, a sua empresa, o seu lar, a sua família. Deus já ouviu as nossas orações e também já entrou com resposta. Deus, ele lança um desafio diante de nós nesta tarde, para nós estar aí ajudando o programa A Voz da Libertação. 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Deus abençoe, ouvintes. Orou com todos vocês, seus irmãos em Cristo, cooperador Jacir Canabarro, também pastor Samuel Dolor, nosso pastor. Despede de todos vocês, queridos ouvintes, irmãos internautas, seu irmão em Cristo, cooperador Romildo Alves, aguardamos a todos vocês, ainda hoje, ouvintes, aqui neste endereço, Avenida Mauro Ramos, 184, lembrando que a todos, aleluia, são bem-vindos aqui na nossa igreja pentecostal Deus e Amor. Deus abençoe a todos, fiquem todos na paz do Senhor Jesus.

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3: Vai se manifestar de uma maneira poderosa, de uma maneira gloriosa, e o bom nome de Jesus, ele será glorificado. Sem mais delongas, vamos falar com Deus. Aliás, mande para cá o seu pedido de oração. Você pode fazer isso através do YouTube, vai lá no chat, coloque o seu pedido de oração e eu vou interceder por você agora. Vamos lá? Vamos falar com Deus. Maravilhoso Deus e eterno e querido Pai. Pai de nosso Senhor e Salvador, Jesus Cristo de Nazaré. Mais uma vez, ó Rei da Glória, mais uma vez, diante da Tua presença, Deus Todo-Poderoso, nós nos colocamos em oração. Sim, Pai, eu não estou sozinho, eu estou acompanhado pelos nossos irmãos, internautas e também ouvintes do programa A Voz da Libertação. E nesse momento, ó Pai, eu quero pedir ao Senhor perdão. Perdão pelos meus pecados, perdão pelas minhas falhas, perdão pelas minhas transgressões, perdão pelas minhas iniquidades. Perdão se por meio de atitudes, palavras, pensamentos, obras, eu fui achado ou contado diante dos teus olhos, ó Deus, como um transgressor. Reconheço as minhas fraquezas, reconheço as minhas limitações, reconheço que sou totalmente dependente de Ti, totalmente dependente da Tua graça. Ah, Senhor, e nesse momento eu venho interceder pela vida desse irmão internauta, pela vida desse irmão ouvinte, interceder por esses pedidos de orações, ó Pai, que estão chegando a nós através do chat, lá no YouTube, através do WhatsApp, lá da Central de Produções Internacional. Pedidos de orações, Pai, que têm sido depositados, Senhor, nas urnas, aqui no Santuário da Oração. Pai, eu quero deixar cada demanda, eu quero deixar cada necessidade diante do Teu altar. Quero pedir que a Tua mão amiga, a Tua mão bendita, a Tua mão toda poderosa, manifeste-se trazendo libertação, trazendo salvação, trazendo curas, trazendo milagres, trazendo prodígios e também maravilhas, ó Pai. Quero deixar diante do Teu altar pedidos de orações, ó Pai. Ah, Senhor, que tem sido feito, ó meu Pai, com a necessidade, ó Deus, de libertação. Sim, eu oro por todos que estão sendo oprimidos pelos vícios. Oro por todos que estão sendo escravizados, meu Pai. Sim, pelos vícios, pelos pecados. Sim, meu Rei, pedindo ao Senhor que a libertação seja, ó Pai, manifestada na vida deste que está em cárcere, ó Pai, espiritual, por parte dos vícios. Senhor, essa pessoa que está na bebida alcoólica, gastando, ó Deus, horrores, É, Pai, por muitas vezes caída na rua, totalmente embriagada, sim, ó Pai, sem se lembrar até mesmo o caminho da própria casa, sim, pais de famílias, jovens, adolescentes, Senhor, pessoas que devido a dificuldades, a traumas, a situações, meu Pai, ó Deus, que feriram, que machucaram, que entristeceram, ó meu Pai, a vida desta pessoa, ela acabou procurando refúgio na bebida alcoólica, ela acabou procurando, ó Deus, uma distração, ó Pai, uma espécie de esquecimento dos problemas, ó Deus, e isso acabou escravizando a vida dela, e agora ela já não consegue ser mais livre, sozinha, ela não consegue mais se libertar, ó Deus, desses vícios, ó Pai, e eu oro para que a Tua mão amiga, Deus, eu oro para que a Tua mão bendita seja manifestada, trazendo, meu Rei, trazendo, meu Pai, a verdadeira libertação, que essa pessoa não necessite mais dessa substância em seu organismo para se sentir feliz, para se sentir amada, para se sentir, ó Pai, alegre. Não, que ela não necessite mais dessa substância, que ela possa encontrar, ó Deus, a paz que ela tanto procura, sim, a tranquilidade que ela tanto procura em Ti, ó Cristo Jesus, porque o Senhor é a nossa verdadeira alegria, o Senhor é o nosso verdadeiro contentamento. Em Ti nós somos completos, ó Pai, em Ti há a verdadeira paz. E eu oro, Senhor, eu oro para que esse momento chegue na vida desta pessoa, sim, não só aqueles que estão, ó Pai, no vício da bebida alcoólica, como também aqueles que estão no vício do tabagismo. Sim, meu Pai, vai libertando esta pessoa que já comprou diversos medicamentos. Sim, meu Pai, para tentar se ver livre da dependência, ó Pai, do cigarro. Sim, já tentou fazer diversos tipos de tratamento, ó Deus, mas não conseguiu se ver livre desse vício maldito, meu Pai. Mas nós oramos, meu Pai, para que esta pessoa que pode ter tentado tudo, mas ainda não tentou o principal, que é entregar a vida para o Senhor e permitir o Senhor, por meio do Santo Espírito, ah, meu Pai, trazer a libertação total. Jesus, vai agora estendendo as suas mãos, vai agora, Senhor, estendendo as suas mãos, trazendo sobre a vida desta pessoa esta libertação que é verdadeira, não é uma libertação passageira, não é uma libertação momentânea, pelo contrário, é duradoura, sim, a ponto, ó Pai, de apontar para a eternidade. Senhor, vai abençoando aqui agora, sim, vai estendendo as suas mãos aqui agora, meu Pai, manifestando o Teu poder, manifestando a Tua graça, manifestando a Tua unção. Pessoas que estão, meu Pai, não só lutando contra o vício do cigarro, mas pessoas também que estão lutando, meu Pai, contra os vícios das drogas ilícitas, meu Pai. Sim, esta pessoa, ah, meu Pai, que infelizmente acabou experimentando, ó, meu Pai, essa substância química e nociva ao organismo humano, ó Pai, sim, acabou experimentando, e depois que experimentou, não conseguiu mais parar, depois que, ah, Pai, experimentou, foi afundando cada vez mais no vício, na dependência química, Senhor, e agora se encontra totalmente escravizada Sim, meu Pai, desta química, Senhor, traga sobre ele, traga sobre ela a verdadeira libertação, Senhor, que, ó Pai, o corpo, a mente, a alma, o espírito desta pessoa seja liberta desse vício, meu Pai. Sim, vai desintoxicando, sim, Espírito Santo, esse corpo, é, meu Pai, que ela não necessite mais, ó Deus, dessa cocaína, que ela não necessite mais, Senhor, desse lança-perfume, que ela não necessite mais, ó Pai, ó Deus, dessa LSD, liberta mesmo, traz a verdadeira libertação, esta pessoa, meu Pai, que perdeu casa, que perdeu família, que perdeu emprego, ah, Pai, devido ao uso do crack, Jesus, liberta, meu Pai, é só o Senhor quem pode libertar, Senhor, essa pessoa já perdeu tudo, se encontra agora no fundo do poço, a vida dela está se perdendo também, meu Pai, é só o que resta para ela, a própria vida, já perdeu a dignidade, já perdeu, Senhor, ó, meu Pai, mas eu oro para que a libertação seja total, que esta pessoa, ah, meu Pai, possa se refugiar em Ti, ó Cristo Jesus, que esses demônios, sim, que esses demônios que estão oprimindo, escravizando o pensamento, ó, meu Pai, a mentalidade desta pessoa, induzindo ela para, ó Deus, cada dia mais se afundar, cada dia mais, ó Pai, ó Deus, usar mais essa química, liberta agora, joga por terra esses espíritos imundos, Senhor, que se aproveitaram, ó Deus, de um trauma, Senhor, que essa pessoa vivenciou, sim, que se aproveitou, meu Pai, de um momento de fraqueza, ó Deus, do ser humano, ah, meu Rei, e agora, ó Deus, esta pessoa se encontra no fundo do poço, mas o Senhor é Deus, e operando o Senhor, quem impedirá? Operando o Senhor, quem impedirá, meu Pai? Vai estendendo as suas mãos, e ainda que esteja no fundo do poço, ainda que esteja, meu Pai, totalmente caído, sim, como aquele, ó Deus, ó Pai, que desceu de Jerusalém, ó Pai, e foi apanhado no meio do caminho por salteadores, ah, meu Pai, e foi agredido,

que estava quase que morto fosse cuidado. Oh, meu Pai, assim o Senhor também, ó Pai, tem agido, assim o Senhor também tem trabalhado, meu Deus, estendendo as mãos aos caídos, estendendo as mãos àqueles, ó Deus, em que a sociedade diz não tem mais jeito. Ah, Senhor, em que os familiares dizem que não tem mais solução, o Senhor é este bom samaritano que estende as mãos, que levanta do pó, que levanta do monturo, que levanta do lamaçal do pecado. E nessa tarde, meu Deus, eu creio que por meio do Teu Espírito, o Senhor já está, ó Deus, levantando pessoas, levantando situações, ó Pai, ó meu Deus, que para a sociedade já não tinha mais jeito, para a sociedade já não tinha mais solução, mas eu creio, Pai, que o Senhor está levantando agora, ah Deus, e uma nova história, o Senhor está escrevendo uma nova história, Senhor, na vida desta pessoa, está sendo escrita agora, pelo Teu santo nome, Senhor Jesus Cristo, pela Sua infinita graça e também misericórdia. Vai trabalhando, Deus forte, vai trabalhando, Deus verdadeiro, vai tomando também nas Suas mãos, ó Pai, os pedidos de orações que são, ó Deus, em favor daqueles que se encontram enfermos, pessoas que estão, meu Pai, acometidas de uma enfermidade, pessoas que receberam o diagnóstico, ó Pai, do médico, de um câncer, de uma enfermidade, ó Deus, crônica, de uma enfermidade que não tem solução, Senhor, vai curando sim, vai curando sim, Espírito Santo, vai operando, vai trabalhando, vai estendendo as Suas mãos, meu Pai, vai atendendo esses pedidos de orações, Pai, por cura. Sim, esta pessoa que sofre, ó Pai, com uma enxaqueca, esta pessoa que sofre, meu Pai, com fortes dores em seu corpo, sim, dores na coluna, dores, ó Pai, nas articulações, dores nos ossos, meu Pai, dores nos nervos, sim, esta enfermidade, meu Deus, ó Pai, que, ó Deus, não tem remédio, ó Deus, que alivie, não tem remédio, ó Pai, que cure, estende as mãos, sim, nesta tarde, meu Rei, estende as mãos, sim, nesta tarde, meu Pai, e faz o impossível acontecer para o Teu louvor e para a Tua glória, porque operando o Senhor, quem impedirá? Sim, realiza um milagre aqui agora, meu Deus, no lar desta pessoa, nesse local de trabalho, Senhor, aonde esta pessoa estiver, no transporte público, sim, no trânsito, ó Pai, de volta para casa, estende as Suas mãos, faz o impossível acontecer para o louvor da Tua glória, sim, majestade santa, vai trabalhando também, meu Pai, não só na vida desses que estão enfermos, meu Pai, mas também na vida daqueles que estão, ah, Papai, desenganados, sim, desenganados pela sociedade, sim, vai visitando nesse momento, ó Pai, ó Deus, as vidas que estão, ó Deus, dentro do sistema prisional brasileiro, é, meu Pai, pessoas que cometeram crimes contra o seu semelhante, pessoas que pecaram contra a sua santidade, ó Pai, ó Deus, e tiveram o direito à liberdade, ó Deus, ó Pai, tirado devido à situação. E eu quero orar, meu Pai, eu quero orar, porque dentro do sistema prisional, ó Senhor, o Senhor tem se revelado a muitos, muitos têm tido um encontro contigo, ó Pai, naquele lugar, e eu oro,

Senhor, eu oro, meu Pai, para que o Senhor continue se revelando, sim, porque o Senhor não veio, ó Deus, por causa dos sãos, porque os sãos não necessitam de médicos, mas o Senhor veio por causa dos enfermos, e o Senhor é aquele que cura. O Senhor cura a enfermidade física, mas o Senhor também cura a enfermidade espiritual. É, o Filho do Homem veio salvar, oh glória, aquele que havia se perdido. Sim, o Senhor veio salvar e buscar todo aquele que se perdeu. E nós oramos para que o Senhor continue levantando, meu Pai, homens, mulheres. Sim, meu Pai, que estão ali dentro, sim, e que por intermédio daqueles que o Senhor já levantou, ah, meu Pai, um verdadeiro exército de Cristo seja levantado, meu Pai, sim, vai libertando, meu Pai, liberta das garras do diabo, liberta da escravidão de Satanás, liberta, meu Pai, oh, meu Deus e meu Senhor, do pecado e tudo aquilo que é contrário aos teus princípios, meu Deus, aos teus princípios, meu Pai. Estende as suas mãos nessa tarde. Eu quero orar também, meu Pai, ó Deus, pelo dia 22, sim, o dia 22 de agosto, onde teremos aqui em nossa sede mundial, meu Pai, sim, o dia de semear. É, meu Pai, é a celebração dos 32 anos de Fundação Reviver, sim, este ou esta, que é uma obra assistencial, é, Papai, da Igreja Pentecostal, Deus de Amor, é o braço beneficente, e eu oro, Jesus, para que esta festa seja marcada pelo teu poder, seja marcada pela sua glória, seja marcada pelo teu Espírito. Ousa, meu Deus, a nossa irmã evangelista Maria Lorena, que vai ser o instrumento a que o Senhor vai usar nesta ocasião. Abençoa, meu Deus, todos que vão comparecer, sim, esta pessoa que já está organizando a sua caravana para estar conosco aqui em São Paulo. É, Deus forte, vai abençoando, sim, os irmãos, as irmãs, o povo de Deus, que vão vir de todas as partes, vai trazendo em paz, em segurança. É, meu Deus e meu Senhor, vai abençoando de uma maneira bendita e poderosa cada colaborador, cada voluntário, Senhor, ó Deus, que tem atuado, é, Pai, na obra beneficente, vai abençoando, sim, vai guardando, sim, toma nas suas mãos os projetos, é, meu Deus, das instituições Reviver, toma nas suas mãos, é, meu Pai do céu, de uma maneira bendita, de uma maneira poderosa, o Senhor venha se mover, o Senhor venha agir, o Senhor venha trabalhar, meu Pai, sim, quero orar também pela nossa diretoria, sim, toma nas suas mãos a diretoria da Igreja Pentecostal, Deus de Amor, é, meu Pai, a diretoria deliberativa, Senhor, toma nossa irmã presidente mundial, Irene Miranda, e também, meu Pai, a nossa irmã vice-presidente mundial, Débora Miranda, pastor Lorival de Almeida, presbítero Davi Miranda Neto, Senhor, vai abençoando, vai guardando, vai livrando, vai sustentando, vai direcionando, vai orientando, vai confirmando, Senhor, as ricas bênçãos espirituais sobre a vida da nossa liderança. Toma a diretoria, meu Pai, executiva. Toma, meu Deus, o corpo de obreiros, é, Jesus, o corpo de obreiras, sim, os pastores, os diáconos, os presbíteros,
os evangelistas, Senhor, meu Pai, as famílias missionárias, meu Deus, sim, vai abençoando, vai sustentando cada cooperador, cada cooperadora, Senhor, confirma a vitória sobre a membresia, papai da igreja pentecostal, Deus de amor, vai avivando esta obra, meu Deus, aonde tem uma porta aberta da igreja pentecostal, Deus de amor, confirma, confirma, meu Pai, a unção, a unção, a unção do teu Espírito, e que as almas, meu Pai, que as almas, as vidas, que adentrarem, meu Deus, ó Deus, em um de nossos cultos, cada vida, meu Pai, que seja impactada, Senhor, pela real presença do Senhor em nosso meio, pela real presença do Senhor em nossas vidas. Vai abençoando, meu Deus, vai abençoando, meu Pai, oh meu Deus, os ministérios, Pai, da Igreja Deus de Amor, abençoa, meu Deus, o Ministério Regenere, abençoa, Senhor, o Departamento de Mulheres de Fé, abençoa, Senhor, oh meu Deus e meu Pai, sim, o Departamento, Pai do Expansão, vai abençoando, sim, Pai, o Departamento do Evangelismo, abençoa, Rei da Glória, sim, ó Deus, a Liga da Família, abençoa Jesus de Nazaré, o pequeno Galileu, abençoa Deus de amor, Deus de graça, Deus de misericórdia, os homens de fé, confirma o milagre, confirma a providência, confirma a virtude, Papai do Senhor, sobre cada frente de trabalho da igreja, Deus de amor, abençoa meu Pai, abençoa meu Deus, ó meu Pai, os continentes da terra, abençoa a nação brasileira, abençoa meu Pai, meu Deus, toda a América do Sul, sim, abençoa toda a América Central, abençoa a América do Norte, meu Pai, sim, vai livrando, vai guardando, livra, meu Pai, as nações da terra, das guerras, sim, vai livrando, Senhor, abençoa o continente europeu, abençoa o continente africano, o continente asiático, meu Pai, sim, o Oriente Médio, vai abençoando, meu Pai, colocamos diante do teu altar, pedimos e assim agradecemos pela fé em nome de Jesus. Que Deus abençoe, querido irmão internauta, e você também, querido irmão ouvinte. Obrigado aí pela audiência. Olha, eu quero fazer nesse momento um convite muito mais que especial. Quero convidar você que ainda não aceitou a Jesus como seu único e exclusivo e também suficiente salvador da sua alma. Eu quero que você faça isso agora. E você também que está afastado dos caminhos do Senhor, chegou a hora de você reconciliar. Vamos fazer a oração de confissão a Deus. Repita comigo as seguintes palavras: Senhor Deus e Pai, eu entrego a minha vida nas tuas mãos, aos teus cuidados. Peço que o Senhor me perdoe, sim, por todas as vezes que errei, e peço que, por meio da fé que eu deposito em Jesus Cristo de Nazaré, crendo na sua morte e na sua ressurreição e o perdão dos meus pecados, peço que nesta fé eu permaneça e seja cada vez mais acrescentado na pessoa bendita de Jesus. Confirma a vitória em minha vida, ó Pai,
em nome de Jesus. Parabéns, procure uma de nossas igrejas Deus é Amor mais próxima da sua casa. Preste bastante atenção, vou compartilhar com você os canais oficiais da Igreja Deus é Amor, ao qual você pode mandar a sua mensagem para que a nossa equipe possa te orientar e você que aceitou a Jesus, reconciliou, possa permanecer em comunhão e se achegar ainda mais na pessoa bendita de Jesus. O endereço do e-mail é queroaceitarjesus@ipda.com.br ou WhatsApp DDD 11 95 94 46 45. Manda para cá sua mensagem, nós temos uma equipe, você vai ser orientado e será um prazer te receber na Igreja Deus e Amor como alguém que faz parte desta família. Bom, eu vou ficando por aqui, lembrando a todos, você que está na região metropolitana de São Paulo, ainda dá tempo de você estar conosco. A partir das 19 horas, nós temos a continuidade desta campanha, que é a Cesta da Libertação Total. Você que está nos acompanhando através do YouTube, eu quero convidar você a migrar para o canal Direto com Deus, porque através desse canal nós temos 24 horas ininterruptas de oração. Tem um homem, tem uma mulher de Deus orando por você. E se você quiser, você também pode orar junto, vai ser uma bênção, eu tenho a certeza, no seu lar. Você que está nos acompanhando através do programa Voz da Libertação, nós temos uma programação especial preparada para você com muito carinho. Então, permaneça na sintonia do programa e até um outro momento. Quero já me despedir, que Deus abençoe a sua vida. Foi um prazer comunicar com vocês. Deus permitindo, em uma outra oportunidade, a gente volta. Fiquem todos na paz do Senhor Jesus. Que Deus abençoe.

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4: A paz do Senhor Jesus, que alegria mais uma vez estar aqui juntinho de vocês, pertinho nesse nosso maravilhoso encontro diário, todos os dias. Nós temos aqui o nosso informativo Reviver e é claro, como sempre, falando de coisas boas, espalhando amor, espalhando alegria, espalhando a felicidade de sabermos que somos um povo diferenciado, um povo que vive a vontade de Deus, um povo que aprendeu desde o princípio que para viver a vontade de Deus é preciso abrir a mão e o coração e ajudar a quem precisa.
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4: Você já ouviu falar do nosso projeto ASAF? O nosso projeto ASAF funciona da seguinte maneira. Nós temos um projeto musical de musicalizar crianças, adolescentes, também pessoas adultas, assim tem até pessoas mais idosas também juntamente conosco nas comunidades. Esse projeto nasceu lá no Rio de Janeiro, tivemos ali as comunidades que foram separadas para que pudesse dar início, mas ele está se espalhando, já chegou em São Paulo e daqui a pouco vai estar chegando aí em todas as capitais brasileiras em nome do Senhor Jesus. Esse é o desejo do nosso coração, que não fique parado só em uma ou só em outra, mas que tenhamos as portas abertas aí para ajudar estas pessoas que têm um desejo grande, um desejo forte de poder ser musicalizado. Eu já, inclusive, já comentei aqui com vocês que eu, quando era criança, eu me lembro que eu tinha, assim, um desejo imenso de aprender a tocar algum instrumento. E eu não tinha condições. Minha mãe, coitada, trabalhava na roça, meu pai trabalhava na roça, né? E era muito difícil, tinha os filhos pequenos, 7 filhos para poder da roupa, da sapato, da comida. Não é fácil, não. Era muito difícil. Então, não sobrava dinheiro. Não sobrava. Eu lembro que uma vez, eu saindo do colégio, eu passei em frente a uma casa e tinha uma menininha, acho que ela tinha uns 5 aninhos. Mas aquela menininha, os dedos dela, eu vi ali, parece que flutuavam sobre o piano. E eu fiquei parada na janela, olhando aquela menina tocar. E eu tinha ali, acho que os meus 7 anos, 8 anos, e eu olhando para aquilo, eu ficava pensando como eu gostaria de ter essa oportunidade. Eu não tive na minha infância, mas muitas crianças, muitas pessoas estão tendo essa oportunidade hoje, através desse nosso maravilhoso trabalho que está sendo feito nas comunidades, esse trabalho de musicalizar. Nós temos um maestro, né? Temos um local ali onde se reúne o maestro junto com... É claro que é ali feito uma parceria na comunidade ali, com autorização para poder ter esse trabalho lá. É um trabalho sério, é um trabalho realmente de respeito. E olha, eu vou dizer uma coisa para vocês, eu tiro o chapéu para esse trabalho lindo, porque pega aquelas crianças ali, aquelas pessoas que perderam a esperança, né? Talvez como eu, né, não tiveram essa oportunidade na sua infância, e agora, depois de adulto, quando eles pensavam, nunca vou conseguir aprender a tocar um instrumento, agora estão aprendendo. Isso não é lindo? Não é maravilhoso? Deus, ele tem uma maneira de trabalhar, de tocar nos nossos corações para trabalhos que atende a necessidade, o desejo do coração de muitas pessoas. Quantas pessoas que ali vão conseguir, né, ter essa iniciação musical e vão até se formar, né? Vão ter ali em músicos profissionais. O sonho da minha sogra, né, da nossa querida presidente, é ter ali uma orquestra gigantesca, é poder juntar uma orquestra. Já pensou que coisa mais linda? Por exemplo, no Rio de Janeiro, né? Nós temos ali várias comunidades. Em cada comunidade lá no Rio de Janeiro, nós temos ali um trabalho. E um dia poder juntar ali essas crianças, são crianças de comunidades diferentes que não têm esse direito. O de uma comunidade não pode ir na comunidade do outro. Mas quem sabe num território neutro ali consigamos juntar todo mundo e fazer uma orquestra linda, maravilhosa. Isso não é um sonho, isso? Não é um desejo maravilhoso? E não só no Rio de Janeiro. Aqui em São Paulo já está acontecendo isso e vai acontecer aí também na sua cidade. Vai acontecer aí na sua capital. Estamos, claro, sempre começamos com as capitais, porque é onde se concentra o maior número de pessoas nas comunidades, né? Por isso, que coisa mais linda! Vamos ter aí orquestras sinfônicas ali da Igreja Pentecostal Deus e Amor em todos os lugares, em nome do Senhor Jesus, e com estas pessoas que tiveram esta oportunidade. E é uma oportunidade tão grande que elas ali também, elas conhecem a Jesus. Algumas chegam ali e não têm intimidade com igreja nenhuma. Tem aquelas pessoas que têm aquela restrição, sabe? Com igreja, tem uma certa, né? E não se aproxima de igreja nenhuma, não tem medo, né, da igreja ser atraente. Então não se aproxima. Mas aí vai alguém lá da sua casa, né? Um filho, ou o marido, ou a esposa, né? Alguém da sua casa, e vai lá e começa ali a ter essa percepção musical. E essa percepção musical que eles passam a ter, esse aprendizado, é tudo com louvores a Deus. Então, essas crianças terão acesso a essas músicas belíssimas, a esse trabalho maravilhoso, esses adolescentes, adultos. Ah, que coisa linda! Então, se você não conhece, nós temos fotos e vídeos lá nas nossas redes sociais. Dá um pulinho lá, dá uma pesquisadinha, você vai encontrar muitas coisas, inclusive essa. Se você ainda não é um contribuinte das instituições Reviver, eu te convido a fazer parte. Venha juntar-se a nós. É uma diferença na vida daquele que contribui e que não contribui, porque a palavra de Deus nos ensina assim, olha, quem dá ao pobre empresta a Deus. E eu sei que no nosso tempo, nos dias de hoje, nós temos muitas pessoas como Davi. Misericordiosas, pessoas que entenderam realmente esse propósito grandioso, esse propósito maravilhoso de ter uma vida dedicada ao outro, ter uma vida em que... E quando eu falo dedicado ao outro, existe até lá a parábola do bom samaritano, que o doutor da lei chega ali e questiona Jesus. Ele fala para Jesus, quem é o meu próximo, né? Quem é o meu próximo? A quem eu devo ajudar? E o nosso próximo são pessoas que nós nem conhecemos, não sabemos quem é. O bom samaritano, que é Jesus de Nazaré, representado nessa parábola, ele não pergunta de onde você vem, para onde você vai, o que você fez, foi bom ou foi ruim. Ele simplesmente, ele desce ali, né, do animal e vai para poder ajudar aquele infeliz que estava caído ali, representando nós mesmos ali. Ele vai ali para curar as suas feridas, para dar o atendimento, para trazer sobre aquela vida insignificante um cuidado especial, para que aquela vida saiba que ele é especial. A mesma coisa nós. Nós temos que ter a mesma postura. Não importa o que a pessoa fez no passado, mas essa pessoa foi muito ruim e agora a instituição vai ajudar, a fundação vai ajudar, vai dar comida, essa pessoa está passando fome porque ela é muito ruim, né? A gente ouve essas coisas, está passando fome porque ela é muito ruim. Eu só sei o seguinte, a ruindade dessa pessoa, ela vai ter que dar conta para Deus, ela vai ter que se acertar com Deus, mas eu... que tem o amor de Deus na minha vida, não serei igual ela. E não usarei a ruindade dela como desculpa para que eu me torne também uma pessoa ruim. Eu vou fazer a minha parte, independente se aquela pessoa é boa ou é ruim. A fundação, assim como a Associação Reviver Help também, não pergunta para ninguém se essa pessoa é boa. Essa pessoa é isso, essa pessoa... Inclusive, há situações até que nós, depois de estarmos ajudando, descobrimos que aquela pessoa nem precisa de ajuda porque ela já recebe ajuda de outra instituição. É claro que aí nós passamos a agir diferente, né? Porque nós não vamos deixar de ajudar uma pessoa que precisa para ajudar uma pessoa que não precisa. Por isso que nós temos esse critério, esse cuidado, que as nossas assistentes sociais visitam as casas para ver a necessidade da pessoa, para que nós não sejamos injustos com aqueles que realmente precisam. Então, quem precisa, é a nossa obrigação ir lá e ver. Essa pessoa realmente precisa, então nós vamos ajudar. Aquela pessoa não precisa, então nós não vamos estender ajuda a ela, mas vamos levar para outra pessoa que tem essa necessidade. E assim, o cuidado, esse cuidado que nós temos, né, esse zelo pela obra de Deus de ajudar as pessoas, eu digo que isso nos traz muito claramente aí o bom samaritano por isso. Porque a minha parte eu vou fazer. Se a pessoa depois, ela for, né, uma pessoa de caráter duvidoso, aí o problema é dela. Mas, irmã Eliana, a fundação ajuda todo mundo. A fundação ajuda drogado, a fundação ajuda ladrão, a fundação ajuda todo mundo, né? Pois eu vou dizer uma coisa para vocês. Veja bem, nós temos um critério muito específico, viu? Com as pessoas que pegam, que vêm aqui para receber a cesta básica, que vêm mesmo moradores de rua. Estou explicando isso para vocês porque nós temos muitos moradores de rua aqui ao redor da nossa sede. Então, nós temos aí esse critério, onde as assistentes sociais vão visitar aquela pessoa mesmo. Porque às vezes a pessoa pode chegar para nós e dizer ali, ah, eu tenho 10 filhos, mas não tem. Né? É só a pessoa, e aí ela vai pegar aquele ali o arroz, vai pegar aquela cesta básica e vai trocar. Mas por nós termos esse critério de atender a necessidade da pessoa, então preste bem atenção, aquele que está nas drogas, que está nesse mundo aí, que está roubando, ele não procura ajuda de uma cesta básica. Interessante isso. Ele não procura, porque para ele é mais fácil, é mais rentável, né? Ele sair e roubar, ele sair e assaltar alguém. Porque ele não quer comida, Ele não quer arroz e feijão. Ele quer ali aquilo que vai satisfazer a sua fissura. Por isso que nós tomamos o cuidado. Às vezes, né, tem pessoas, inclusive, ali que tem as crianças na creche e os pais das crianças na creche recebem uma cesta básica. Então, temos pais ali que realmente vivem nas drogas. Só que estes pais, eles abandonam as suas crianças ao cuidado da avó. Eles abandonam, eles ficam uma semana em casa, depois somem, passa 3 meses sem vir em casa, esses pais. Porque aquele pai que ele tem realmente o amor pelo seu filho, ele não vai vender a comida da sua criança. Ele não vai vender ali o pão que sustenta a sua criança para trocar por algo pela sua fissura. E geralmente essas pessoas, elas não têm responsabilidade nem com elas mesmas, não vão ter com outros, né? Então, as pessoas que recebem ali a cesta básica, mesmo que tenham um drogado, que tenha outras pessoas que são responsáveis ali para poder receber este alimento. É tudo feito com muito critério para não deixar de ajudar quem precisa, para não ser injusto com quem realmente precisa. Então, esses critérios que nós temos é realmente para fazer o bem independente da situação da pessoa. Se a pessoa tem fome, ela vai receber o alimento. Porque é isso que o amor de Jesus Cristo nos ensina. No passado também éramos como forasteiros. Éramos pessoas sem pátria. Éramos pessoas sem lar, sem família. E eu estou dizendo isso no mundo espiritual. Mas o Senhor nos alcançou e nós estamos aqui para resgatar estas vidas também no amor de Jesus Cristo. Então vamos seguindo com o nosso trabalho de hoje. E você que ainda não ajudou as instituições a reviver, preste atenção como você faz para estender a sua mão para quem precisa.
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4: E este é o nosso momento da Palavra de Sabedoria. E o salmo escolhido para hoje é o Salmo 51, onde vamos fazer a leitura. Eu tenho observado que nos salmos, sempre quando vai começar o salmo, mesmo que seja um salmo de oração, um salmo de louvor, um salmo por livramento, um salmo por várias situações, ele sempre começa engrandecendo o nome santo do Senhor. Já no princípio, e este salmo não é diferente, então vamos à leitura. Tem misericórdia de mim, ó Deus, segundo a tua benignidade, apaga as minhas transgressões, segundo a multidão das tuas misericórdias. Lava-me completamente da minha iniquidade e purifica-me do meu pecado, porque eu conheço as minhas transgressões e o meu pecado está sempre diante de mim. Contra ti somente pequei e fiz o que é mal à tua vista, para que sejas justificado quando falares e puro quando julgares. Eis que em iniquidade fui formado e em pecado me concebeu a minha mãe. Eis que amas a verdade no íntimo e no oculto me fazes conhecer a sabedoria. Purifica-me com o sopo e ficarei puro. Lava-me e ficarei mais branco do que a neve. Faze-me ouvir júbilo e alegria para que gozem os ossos que tu quebrastes. Esconde a tua face dos meus pecados e apaga todas as minhas iniquidades. Cria em mim, ó Deus, um coração puro e renova em mim um espírito reto. Não me lances fora da tua presença e não retires de mim o teu Espírito Santo. Torna a dar-me a alegria da tua salvação. e sustém-me com um espírito voluntário. Então ensinarei aos transgressores os teus caminhos e os pecadores a ti se converterão. Eu vou parar por aqui porque o salmo é grande, mas depois você pode dar a sequência da leitura aí na sua casa. E vamos falar um pouquinho sobre aqui o que o salmista está dizendo. Eu já ouvi, inclusive, alguns comentários atribuídos ao rei Davi relacionado a este salmo, já que é um salmo de Davi. E, inclusive, fala exatamente sobre isso. Eis que em iniquidade fui formado e em pecado me concebeu a minha mãe. Existe uma teoria que falam por aí que Davi seria um filho bastardo por causa desta oração e por causa aí da rejeição dos seus irmãos. Eu, pelo conhecimento da palavra de Deus que eu tenho, não vejo desta forma, mas acredito que Davi aqui estava se referindo aos nossos pecados e iniquidades que foram constituídos sobre nós desde o Éden, desde o tempo ali, né, que o pecado entrou realmente. Então, uma vez que o pecado entrou, todos nós fomos concebidos em pecado. Então, existe essa é assim que eu consigo ver essa justificativa de Davi, que fomos todos nós concebidos em pecado. Então, desde o ventre da minha mãe, eu, inclusive, fui formada em pecado. Por quê? Porque eu nasci no pecado. Somente ali, né? Adão e Eva não nasceram no pecado e os filhos que eles tiveram ali no Jardim do Éden. Os demais, todos nasceram em pecado, né? Desde a expulsão, né? A Bíblia fala, inclusive, né? Do filho de Eva que nasceu posteriormente. Então, todos esses já nasceram no pecado, assim como nós também. Mas o que mais me atrai neste salmo é a maneira em que o salmista, ele abre o seu coração para Deus, ele derrama ali o seu coração e ele coloca para Deus as suas misérias, ele coloca para Deus a sua insignificância, ele coloca para Deus que ele não é um ser humano melhor do que os outros, ele é um ser humano que é pecador, que é miserável, que foi formado desde o ventre em pecado, que é uma pessoa que não consegue sobreviver neste mundo, não consegue se purificar do seu erro, se não for pela misericórdia de Deus, que não consegue se libertar do seu eu, do seu, né, de tudo que o cerca ali, se não for pela misericórdia de Deus, pela potente mão do Senhor. E ao reconhecer toda a sua miséria ali, ao reconhecer que ele não é nada diante de Deus, o amor de Deus se aperfeiçoa sobre ele. E Davi era um pecador que, inclusive, tinha no desejo do seu coração ali construir o templo e não pôde construir, porque o próprio Deus o impediu de construir, porque ele tinha sangue nas suas mãos. Então, ele era um homem de guerra, um homem que lutava realmente por terras, que lutava para defender o seu povo, para defender a sua família, lutava pela sua honra. Então, ele era um homem que ele tinha consciência, que ele tinha nas suas mãos o sangue de muitas pessoas. Ele tinha a consciência de todo o mal. Isso vai muito de encontro com o que nós estávamos falando aqui anteriormente, né? De não olhar para aquilo que a pessoa fez ou deixou de fazer. Porque temos aqui uma pessoa que foi transformada por Deus, que recebeu de Deus a misericórdia, a uma pessoa que foi escolhida por Deus, que recebeu o azeite sobre a sua cabeça, foi separado dentre os seus irmãos. E esta pessoa tinha ali um passado que era um passado de guerras, de agressão, um passado em que ele precisou ali, né, fazer, inclusive quando ele pede a mão da filha de Saul em casamento e Saul diz para ele que ele precisa ir lá e e guerrear, e ele vai, ele guerreia, ele traz a prova ali que pede, que Saul pede para poder casar com a filha dele. Então tem toda uma história que ele precisou defender a sua honra, ele precisou. E quem somos nós para julgar qualquer pecador neste mundo? Nós não somos ninguém, já que desde o ventre nós fomos formados em pecado. Desde o ventre, os nossos ossos que foram gerados ali, desde o ventre da nossa mãe, já foi formado em pecado, já nasceu em um mundo contaminado pelo pecado. Então, não somos ninguém para poder estar julgando ninguém, mas sim, nós devemos, é nossa obrigação buscar intimidade com Deus, porque esta intimidade com Deus vai nos fazer ver os demais seres humanos, os demais semelhantes, como, não como o sujeito que fez isso, que fez aquilo, mas como almas que, independente dos seus erros, dos seus pecados, também foram gerados no íntimo sagrado de Deus, foi gerado para comunhão com Deus e nasceu para que o nome do Senhor fosse glorificado, mesmo que tenha escolhido não viver isso na sua vida, né? Porque os nossos atos são escolhas, né? Então, nós precisamos entender que estas questões das práticas de erro e pecado de cada um acerte com Deus. Mas nós não podemos ser imitadores e cometer os mesmos erros. Vem de encontro exatamente aquilo que eu disse. Não é porque alguém foi mal e cometeu o mal no seu passado, ou está cometendo mal, que eu vou justificar o mal da minha, na minha atitude, né, com aquela pessoa, vou justificar com o mal dela. Não, cada um dará conta dos seus atos. Eu não posso justificar para não ajudar. Não vou ajudar porque aquela pessoa é má. Então eu não vou ajudar. Não, eu vou ajudar. Porque o mal está sobre ela, mas o mal que governa a vida dela não governa a minha. O mal que está sobre ela não está sobre mim. Porque sou um diferenciado para a graça de Deus, para a glória de Deus, para que o nome do Senhor seja exaltado através da minha vida. Preste bem atenção. O mal só pode ser vencido com o bem, não tem outra maneira de vencê-lo. E eu não estou falando do espiritual, porque o espiritual a gente repreende, a gente expulsa, não é? Mas a gente repreende as atitudes do mal com atitudes boas. E pode ter certeza, o bem agrada a Deus de tal maneira que Ele nos faz co-herdeiros do seu reino. A recompensa vem dele, com toda certeza. Deus abençoe vocês, muitíssimo obrigado e até a próxima, se Deus quiser.
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8: 19 horas.
7: Em Brasília, 19 horas.
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10: Olá, boa noite. Boa noite.

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6: O governo brasileiro abriu processo para avaliar a adoção de medidas de reciprocidade em resposta às tarifas impostas pelos Estados Unidos.
2: A análise tem como base a Lei da Reciprocidade Econômica, que permite ao Brasil adotar medidas para responder a ações comerciais consideradas prejudiciais ao país.
6: O Ministério das Relações Exteriores também informou a solicitação de consultas diplomáticas com o objetivo de buscar uma solução por meio do diálogo.
2: Enquanto isso, o governo brasileiro seguirá defendendo o multilateralismo e buscando novos mercados para os produtos brasileiros.
6: Uma resolução do Ministério de Minas e Energia define diretrizes para o combate a fraudes e adulterações no mercado de combustíveis e de derivados de petróleo.
2: A norma também apresenta medidas para o fortalecimento da fiscalização pela Agência Nacional do Petróleo, Gás Natural e Biocombustíveis, ANP.
7: O objetivo da norma é fortalecer a fiscalização do mercado de combustíveis. Elaborada pelo Conselho Nacional de Política Energética, o documento estabelece a atuação da Agência Nacional do Petróleo, Gás Natural e Biocombustíveis nas ações preventivas de fiscalização dos agentes regulados, nas atividades de produção, importação, distribuição e revenda varejista de combustíveis e derivados de petróleo. Assim, a ANP poderá fazer a identificação antecipada de falhas e a adoção de medidas corretivas para manter o adequado funcionamento dos equipamentos, contribuindo para o aumento da confiabilidade e segurança operacional. A norma determina ainda um maior intercâmbio de informações eletrônicas com institutos de defesa do consumidor, ministérios públicos, polícias civil e federal e Inmetro. Caberá também à ANP combater as fraudes no setor, com atenção especial para matérias-primas, tipos de petróleo utilizados, os derivados e biocombustíveis produzidos, atestando anualmente que a produção está adequada ao processo produtivo, garantindo uma maior confiabilidade aos consumidores. Nazi Brum para a Voz do Brasil.
6: Quem negociou dívidas de cartão ou de contrato com o FIES não pode realizar apostas nas chamadas bets.
2: De acordo com o Ministério da Fazenda, cerca de 800 mil pessoas estão impedidas por conta das renegociações.
6: A restrição também abrange beneficiários de programas sociais e aqueles que decidiram aderir à plataforma de autoexclusão.
8: Mais de 800 mil pessoas que renegociaram dívidas estão impedidas de apostar em plataformas autorizadas pela Secretaria de Prêmios e Apostas, a SPA. Desse total, aproximadamente 794.200 estão relacionadas à modalidade voltada a inadimplentes e 33.120 ao Fundo de Financiamento Estudantil, o FIES. Também há bloqueios para beneficiários do Bolsa Família e do Benefício de Prestação Continuada, o BPC. Segundo o Ministério da Fazenda, essas restrições seguem uma decisão do Supremo Tribunal Federal, o STF. Outra opção é a plataforma centralizada de autoexclusão, que permite solicitar o bloqueio de acesso às plataformas autorizadas. Já foram registrados mais de 1.200.000 pedidos. A plataforma também oferece cursos gratuitos sobre aspectos comportamentais e financeiros relacionados às apostas. Ainda um autoteste de saúde saúde mental, com informações sobre riscos associados a apostas e pontos de atendimento no Sistema Único de Saúde, o SUS. Para obter mais informações e entrar na plataforma de autoexclusão, acesse gov.br/fazenda.
9: Dilson Santa Fé, para a Voz do Brasil.
2: Pois é, e o vício em apostas, especialmente entre os consumidores que utilizam casas ilegais, vem preocupando os órgãos de controle do governo federal.
6: Para reduzir os prejuízos, uma portaria regulou as publicidades das casas de apostas, as chamadas bets.
2: Entre os órgãos envolvidos na regulação e fiscalização dessas propagandas está a Senacom, a Secretaria Nacional de Defesa do Consumidor.
6: E esta semana o tema foi discutido em oficina promovida pela Secretaria com PROCONs de todo o país.
2: Hoje nós conversamos mais cedo sobre o assunto com o secretário da Senacom, Ricardo Morishita. Acompanhe.
6: Secretário Ricardo Morishita, bem-vindo à Voz do Brasil. Prazer ter o senhor com a gente. Bom, secretário, essa semana a Senacom promoveu duas oficinas voltadas para as entidades do Sistema Nacional de Defesa do Consumidor, né? Uma delas reuniu os PROCONs de todo o Brasil para tratar de crédito ao consumidor, fiscalização e combate ao endividamento. Queria que o senhor falasse para a gente, então, o que foi abordado e como os PROCONs podem ajudar nesses problemas das famílias.
10: Muito bom. Olha, esse é um tema que tem preocupado todos os consumidores, o endividamento. Ele é um tema muito relevante. A primeira medida é trocar informações. A segunda é trabalhar na prevenção, combater tudo aquilo que pode ser combatido preventivamente. E depois verificar os efeitos para que na reparação, na negociação da dívida do consumidor, a gente consiga dar sempre a melhor proteção.
2: Tem uma outra oficina, que a Mariana falou de duas, né? Que seria a capacitação desses órgãos de defesa do consumidor em relação às bets, né? As apostas de cota fixa, chamadas bets, que hoje é um problema nacional, né? Se não mundial. O que foi abordado nessa capacitação, secretário?
10: Olha, basicamente a gente estava bastante preocupado com a questão da publicidade. Essa oficina, ela reuniu, eu acho que isso é importante a gente comentar, os três grandes setores públicos, a área pública que tem poder de fiscalizar e ajuizar ações. Então, nós tivemos lideranças dos PROCONs, das cinco regiões do país, nós tivemos promotores que estão trabalhando com esse tema e também a Defensoria Pública, porque a tutela, a proteção e o acesso dos consumidores carentes individualmente, você tem a Defensoria trabalhando. E os três juntos, além de trocar informações, a gente pôde olhar, sobretudo, para como isso chega para o nosso consumidor. E o foco é sempre o combate à ilegalidade, o combate daquelas que são legalizadas, mas estão cometendo abusos, e o foco é sempre você ajudar nesse mecanismo de prevenção.
6: Inclusive, a gente teve recentemente uma portaria interministerial, né, para tratar dessa questão da publicidade das bets, e a Senacom faz parte dessa, desse grupo aí de organismos do governo que montaram essa portaria.
10: Exatamente, isso é fundamental, né? Você vê o Estado trabalhando junto, coordenadamente, melhora, potencializa os efeitos no dia a dia do nosso consumidor.
2: As plataformas que estão regularizadas, né, junto ao governo federal, estão autorizadas a funcionar, tudo certinho, elas também têm limites, não é isso, secretário? O que as propagandas delas não podem conter, por exemplo?
10: Olha, eu acho super importante, mas eu posso fazer uma observação? O primeiro grande alerta para o consumidor, cuidado com as ilegais. Não há como ganhar com as ilegais. Elas estão descumprindo a norma, não recolhem os valores, não tem segurança para o jogo. É perda certa. Jogar numa bet ilegal é um prejuízo gigantesco para os consumidores, para o bolso dele e para a saúde dele. Então a gente faz esse primeiro alerta. Cuidado, consumidor. Cuidado com a bet ilegal. Essa é a primeira grande frente. A segunda, Luciano, é aquela para as legalizadas. E aqui, acho que tem uma contribuição importante, uma clareza que o Estado brasileiro está dizendo. Três frases que ajudam a gente a entender quais as cautelas que o consumidor jogador, o consumidor apostador precisa ter. A primeira delas é o que o Ministério da Fazenda diz: jogar faz você perder dinheiro. Você perde, a regra é perder. Por isso, toda publicidade. Por exemplo, aquela que mostra que houve um consumidor que ganhou. Aí mostra lá que aquele foi o premiado, mostra o valor que foi premiado. É enganoso, porque a regra é perder. Em mais de 90% dos jogos, em mais de 97%, 94%, eu tive agora no Espírito Santo, o Ministério Público fez uma mensuração. Pelo menos 94% dos jogos são perdidos. O consumidor perde. Mostrar que ele está ganhando é uma enganosidade. Não pode. Essa é uma questão. A segunda questão, como jogar? A regra é perder. Aquele que vai na internet ensinar como a pessoa ganha é profundamente enganoso. Como é que você ensina alguém a ter sorte? Quando, na maioria das vezes, você vai perder. Porque é essa a primeira frase de advertência que precisa ser observada. Você vai perder. Você joga por entretenimento. É para se divertir. Mas não porque você vai perder. Essa é a primeira frase. E toda publicidade que for contrária a essa frase, ela é enganosa. Essa é a primeira regra. Você vai perder. A segunda regra, que essa diz respeito à saúde e à segurança dele. Pode causar dependência. É sério isso. Porque é biológico. Há uma interferência no comportamento biológico. Então, pode viciar. Porque pode viciar, tem uma regra importante. Quando você faz uma publicidade e facilita o jogo, quando você, por exemplo, o consumidor entra ali e aí tem, por exemplo, um botãozinho para turbinar a jogada. Olha, turbinar a jogada, você está incentivando ele a jogar mais. São mecanismos que podem causar vício, dependência. Bonificar é proibido. Por quê? Porque a bonificação, você vai entrar na Bet, já ganha bonificação, é objetivo, é proibido. É prática abusiva. A 14.790, que é a lei que regulamenta, proíbe, e a portaria 73 interministerial diz a mesma coisa. Por quê? Porque na hora que você dá o bônus, você está incentivando a pessoa a jogar e está aumentando o risco em relação à sua saúde e sua segurança. Jogar pode causar dependência. Você perde dinheiro, pode causar dependência. É o Estado brasileiro dizendo isso. E a terceira coisa, qual é? É aquela que também machuca muito o consumidor. É quando se diz, apostar não é investimento. Não é. Não pode se dizer que é investimento. Não pode se criar cursos. Né? Eu vi uma vez um influenciador dizendo assim, apostar é igual fazer investimento. Você precisa ter resiliência. Você precisa ter força, mesmo perdendo. Se você não continuar jogando, você vai perder.

0: entrevistas antes sobre isso.
1: É isso mesmo. É a Secretaria de Prêmios e Apostas, que tem lá um site, e todas as legalizadas estão ali. Agora, a dica mais prática. Veja se ela é bet.br. Ela pode ter qualquer nome, mas tem que ter o nome dela, .bet.br. Se não tem, precisa tomar cuidado. Tem uma exceção também. Tem 6 estados que regulamentam bets. Rio, Minas Gerais, Paraná, Paraíba, Maranhão, Sergipe e Tocantins. Até agora são 6. 21 é fácil, em 21 estados.
0: Bet.br.
2: Muito bem, nós conversamos com o Ricardo Morichita, secretário nacional de defesa do consumidor. Muito obrigado por sua entrevista aqui à Voz do Brasil.
1: Uma alegria estar com vocês, sempre à disposição.
0: Será realizado neste final de semana um mutirão com 10 mil vagas de atendimento em agências da Previdência Social.
2: Para participar, o cidadão deve realizar o agendamento previamente pelo site ou aplicativo Meu INSS ou pela Central 135.
0: E fique atento, golpes e informações falsas sobre benefícios previdenciários têm feito cada vez mais vítimas.
2: Para acessar serviços com segurança e evitar fraudes, aposentados, pensionistas e demais segurados devem utilizar apenas os canais oficiais do INSS.
0: O Meu INSS reúne mais de 100 serviços e permite resolver diversas demandas sem sair de casa.
3: A Ivanilce da Silva Santos é aposentada em Rio Branco, no Acre, e conta que sempre que precisa, usa o aplicativo Meu INSS.
4: Sempre está assim, eu uso qualquer hora, através do Gov, né? Eu consigo entrar no Meu INSS e fazer tudo o que eu quero pelo celular.
3: Atualmente, mais de 100 serviços do INSS são oferecidos de forma digital pelo aplicativo ou pelo site Meu INSS. A ferramenta foi criada para simplificar o acesso a serviços e evitar filas nas agências. E hoje, 6 em cada 10 requerimentos já são feitos pelas plataformas, segundo a diretora de Tecnologia da Informação do INSS, Aruana Espíndola.
5: Os principais serviços, além do requerimento de benefício por incapacidade, que hoje também é feito de maneira digital. Além disso, salário maternidade, pensão por morte e aposentadorias também são efetuados por esse site ou aplicativo.
3: Para acessar o Meu INSS, basta ter cadastro no gov.br. Mas quem ainda não tem, pode usar a própria plataforma para solicitar. Além da senha, o aplicativo oferece o duplo fator de segurança. Mas é preciso tomar alguns cuidados para evitar golpes, como não compartilhar senhas e nem confiar em mensagens, solicitando dados, se passando pelo INSS. Reportagem Gabriela Noronha.
2: Você que é estudante e está escolhendo qual faculdade cursar, uma plataforma do Ministério da Educação pode te ajudar nessa missão.
0: É o Sistema Eletrônico de Acompanhamento de Processos da Educação Superior, o EMEC. A consulta é gratuita e pode ser feita diretamente pela internet.
2: Pelo EMEC, você pode verificar a situação cadastral e conferir as notas de qualidade de faculdades, universidades e cursos de graduação e pós-graduação no Brasil.
6: Estudantes podem verificar se os cursos de graduação e as instituições em que estudam ou desejam ingressar estão devidamente credenciados, reconhecidos ou autorizados pelo Ministério da Educação. A consulta ocorre por meio do Sistema Eletrônico de Acompanhamento de Processos da Educação Superior, o EMEC. O sistema gerencia, regula e monitora as faculdades, as universidades e os cursos de graduação e pós-graduação no Brasil. Instituições sem credenciamento e cursos sem autorização não podem funcionar. Já sem reconhecimento, os cursos não podem ter seus respectivos diplomas emitidos e validados. Ao consultar a instituição, também é possível verificar o índice geral de cursos e o conceito institucional. Eles são indicadores de qualidade do MEC, calculados pelo INEP. Rafael Arruda, diretor de Política Regulatória da Secretaria de Regulação e Supervisão da Educação Superior do MEC, destaca a importância de o estudante consultar esses indicadores.
7: É importante que as pessoas entendam a necessidade de observar essas informações para que possam fazer seus cursos em instituições adequadas, corretas e, ao mesmo tempo, de qualidade, e seus cursos também.
6: Antes de serem reconhecidos pelo MEC, os cursos de graduação passam por diferentes etapas de regulação.

0: Ação da Educação Superior. O curso autorizado é aquele que recebe permissão para iniciar seu funcionamento e ofertar aulas. Já o reconhecimento é a confirmação para que o diploma tenha validade oficial em todo o país. Reportagem Júlio César de Oliveira.
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2: Próxima segunda-feira é o Dia Nacional do Patrimônio Histórico.
3: O patrimônio é o legado do nosso passado, aquilo com que convivemos hoje e é considerado de valor excepcional para a humanidade, como define a Unesco, a Organização das Nações Unidas para a Educação, a Ciência e a Cultura.
2: No nosso primeiro episódio da Voz do Brasil, vamos falar sobre patrimônios mundiais localizados aqui no Brasil. Acompanhe.
4: Identidade e tradição. Cada pedacinho desse país, que recebeu o título de Patrimônio Histórico Mundial, preserva a memória e garante a riqueza da história por gerações. O Brasil possui 26 locais que receberam essa classificação, seja pela importância da arquitetura e da cultura, ou pela beleza natural e ambiental. Então, já que estamos pertinho do Dia Nacional do Patrimônio Histórico, vamos conhecer três desses lugares que já ganharam esse reconhecimento mundial da Unesco. Nossa primeira parada é no Nordeste do país. Vamos até Olinda, em Pernambuco, conhecer o Centro Histórico. Ao caminhar pelas famosas ladeiras da cidade, encontramos igrejas centenárias, conventos e casarões coloridos. O guia turístico Júlio de Paula diz que Olinda não se resume aos famosos bonecos gigantes.
5: As pessoas só conhecem a cidade de Olinda pelo carnaval, mas muita coisa em Olinda aconteceu primeiramente. A primeira ordem dos carmelitas do Brasil é em Olinda, primeiro convento franciscano do Brasil é em Olinda, primeira catedral que está de pé, né, nos dias de hoje, de 1537, Catedral da Sé, é antigo, primeira faculdade de Direito, primeiro hospital do Brasil, enfim, muita coisa primeiro em Olinda, é o início da colonização.
4: E agora a gente viaja para outro destino. Estamos em Minas Gerais. E o hino do estado vem da gaita do nosso guia turístico Jim Neguinho. Ele vai nos apresentar a cidade de Ouro Preto. O município foi o primeiro do país a ser declarado Patrimônio Cultural da Humanidade pela Unesco em 1980. E aqui o passeio é completo, museus, esculturas e muitas igrejas, com destaque para São Francisco de Assis, feita pelo artista e arquiteto Aleijadinho. Além disso, podemos ver a história do Brasil por toda parte, como as Minas de Ouro, uma importante influência dos africanos, como nos conta Jim Neguinho.
6: Eram pessoas escravizadas, engenheiros, mineradores de regiões específicas do continente africano, que foram trazidos para aquelas condições de escravos para trabalhar na mina de ouro. Os portugueses trouxeram para Ouro Preto mão de obra especializada esse tipo de mineração. Então, eu super recomendo conhecer a mina de ouro e a senzala, conhecer esse legado do povo africano aqui na nossa cidade.
4: E para fechar a nossa viagem, atravessamos o país e vamos percorrer mais de 1.800 quilômetros para o nosso próximo destino. Estamos em São Miguel das Missões, no Rio Grande do Sul. Aqui é possível conhecer os trabalhos dos jesuítas durante os séculos 17 e 18. A principal atração da cidade é o sítio arqueológico de São Miguel Arcanjo. À noite, o turista pode participar de mais um espetáculo. Quem nos conta é a guia Cris Bueno.
7: De noite tem um espetáculo de som e luz, que é um dos espetáculos mais antigos do país, desde a sua criação, que jamais foi interrompido.
4: A Cris Bueno também falou sobre uma famosa tradição na cidade.
7: São Miguel também é reconhecido como a terra dos benzedores. Tem vários benzedores que atendem na sua própria casa. Benzimento era indígena e foi passando de pai para filho.
4: E só de falar desses três lugares, já deu para perceber que o Brasil é muito rico de história e de patrimônios, não é mesmo? Para conferir a lista de patrimônios mundiais reconhecidos pela Unesco, é só acessar o site whc.org. www.unesco.org. Aqui é a Raquel Mariano e nos encontramos na nossa próxima viagem. Até lá!
2: Bom, e na próxima sexta-feira a gente traz mais um episódio da Voz pelo Brasil. Dessa vez a gente vai falar sobre folclore e trazer o Boi Bumbá do Maranhão.
3: E essas foram as notícias do Governo Federal.
2: Uma realização da Secretaria de Comunicação Social da Presidência da República.
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2: Fique agora com as notícias do Poder Judiciário e do Congresso Nacional. Boa noite, um bom fim de semana.
3: A gente volta na segunda-feira. Boa noite.
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9: Prazo para envio de propostas de modernização do sistema de justiça termina neste sábado.
10: STJ mantém multa do IBAMA à importadora que comprou borboletas mortas da China.
9: Amanhã é o último dia para informar sobre o transporte gratuito de indígenas no dia das eleições.
10: Boa noite, eu sou Marcela Luiza.
9: E eu sou Walter Lima.
10: Nesta semana, o presidente do Supremo Tribunal Federal e do Conselho Nacional de Justiça, ministro Edson Fachin, e o presidente do Banco Central, Gabriel Galípolo, revisaram uma portaria conjunta que cria um grupo executivo responsável por desenvolver as bases de Sistema Nacional de Registro, Rastreabilidade e Controle da Cessão de Créditos de Precatórios.
9: Na ocasião, o ministro Edson Fachin destacou que o objetivo da iniciativa é garantir mais transparência e segurança. Vamos ouvir um trecho.
11: O objetivo dessa nova regulação, obviamente, não é impedir a circulação de créditos, mas sim de garantir que ocorra com transparência, segurança jurídica, rastreabilidade e proteção aos credores, especialmente aos credores em situação de vulnerabilidade.
10: A nova regulamentação torna obrigatória a escritura pública na primeira transferência do precatório.
9: A medida busca garantir ao credor informações claras sobre o valor atualizado do crédito, o preço negociado e as consequências da operação.
10: O Superior Tribunal de Justiça restabeleceu a multa aplicada pelo IBAMA a uma pessoa que comprou 158 borboletas mortas da China sem autorização dos órgãos ambientais.
9: Para os ministros, o ato constitui infração à legislação ambiental. Fátima Uchoa.
12: As borboletas mortas seriam utilizadas na fabricação de quadros. A compradora alegou que a proibição de introduzir espécime no país sem autorização só seria aplicada à importação de animais vivos. Após o argumento ser rejeitado em primeira instância, o TRF4 o aceitou. Já a primeira turma do STJ restabeleceu a multa de R$ 33.600. Seguindo o voto da ministra Regina Helena Costa, que prevaleceu no julgamento, o colegiado considerou que a legislação que proíbe a introdução no território nacional de animais estranhos à fauna brasileira não distingue entre espécimes vivos e mortos. Assim, basta que um espécime animal ingresse no território nacional sem a licença para que haja infração.
10: Termina amanhã o prazo para que instituições públicas, privadas e da sociedade civil possam apresentar propostas para modernizar o sistema de justiça.
9: As sugestões devem buscar mais eficiência, transparência, acesso à justiça e fortalecimento da governança, com baixo ou nenhum impacto fiscal.
10: Cada instituição poderá apresentar uma única contribuição diretamente por meio de formulário disponível no site do STF, com envio de resumo escrito de até 4 mil caracteres.
9: As contribuições serão comprovadas pelo Grupo de Estudos para a Modernização do Sistema de Justiça, criado pelo presidente do Supremo, ministro Edson Fachin, no âmbito do Centro de Estudos Constitucionais do Tribunal.
10: Sábado é o último dia para informar sobre transporte de eleitores de aldeias indígenas e moradores de zonas rurais, quilombos e outras comunidades tradicionais.
9: O prazo é para o transporte gratuito no dia das eleições. Fábio Ruas.
13: Responsáveis por repartições e unidades do Serviço Público Federal, Estadual ou Municipal devem informar ao juízo eleitoral o número, a espécie e a lotação dos veículos e das embarcações. O dia 15 de agosto também é data limite para informar itinerários, horários e modalidades de transporte que serão ofertados gratuitamente nos dias de votação. Candidatas, candidatos, partidos, federações, coligações ou qualquer pessoa não podem fornecer transporte a eleitoras e eleitores no dia da votação.
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9: Boa noite.
10: E um bom fim de semana.
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15: Eu sou Humberto Pinheiro e estes são os destaques de hoje do Jornal do Senado, que começa agora. Senado aprova sistema de alerta para localizar pessoas desaparecidas. Alcolumbre destaca a produtividade das semanas de esforço concentrado. Cidadania digital pode virar parte da educação básica para prevenir riscos no ambiente virtual. Boa noite. O Brasil registrou 43.828 desaparecimentos só no primeiro semestre de 2026, segundo dados do painel estatístico do Sistema Nacional de Informações de Segurança Pública do Ministério da Justiça. Para mudar esse cenário, a Comissão de Direitos Humanos aprovou a criação de um Sistema Nacional de Alerta para ajudar a localizar pessoas desaparecidas. Repórter César Mendes.
16: O projeto da senadora Damaris Alves, do Republicanos do Distrito Federal, determina que as buscas comecem logo após o registro da ocorrência e classifica os casos como voluntários, involuntários ou criminosos, cada um com seu protocolo específico. Avisos de alerta serão enviados por aplicativo e internet a pessoas que possam ajudar nas buscas com base na localização da ocorrência. Alterações feitas na proposta original ampliam o conceito de desaparecimento involuntário para incluir grupos vulneráveis como crianças, idosos e pessoas com deficiência e passam a usar o termo desaparecimento criminoso no lugar de desaparecimento forçado, como explica a senadora Roberta Scioli, do Republicanos de Roraima, que leu o relatório.
17: Essa alteração busca evitar o uso inadequado da expressão desaparecimento forçado, que já possui sentido jurídico próprio no direito internacional e no ordenamento jurídico brasileiro.
16: A proposta vai passar por votação em turno suplementar antes de seguir para a Comissão de Constituição e Justiça.
15: O senador astronauta Marcos Pontes, do PL de São Paulo, criticou a medida provisória que prevê a avaliação pelo Ministério da Educação da proficiência dos médicos recém-formados por meio do Exame Nacional de Avaliação da Formação Médica, o ENAMED. Ele defendeu o projeto de lei de sua autoria que prevê a aplicação do exame pelo Conselho Federal de Medicina como requisito para o exercício profissional. Marcos Pontes destacou que um conceito básico da administração é que quem executa não fiscaliza a própria execução. Assim, para ele, quem executa a formação, ou seja, o Ministério da Educação, não pode fiscalizar a própria formação, o que seria um erro grosseiro.
18: Quem tem que fazer esse exame, quem tem que executar esse exame, tem que ser o Conselho Federal de Medicina, que é o órgão preparado para isso, formado por seus pares, os médicos, são aqueles que entendem do que tem que ser feito para que tenha uma medicina melhor no país.
15: Já o senador Plínio Valério, do PSDB do Amazonas, cobrou a votação da proposta de emenda à Constituição, que amplia a autonomia operacional e orçamentária e financeira do Banco Central. Segundo o parlamentar, a PEC 65 de 2023 também prevê medidas para garantir a continuidade do PIX sob responsabilidade do Banco Central. Plínio lembrou que na época houve um acordo para que a proposta fosse votada em plenário após um prazo de 14 dias, solicitado pelo governo, mas a votação até agora não ocorreu. O senador defendeu o cumprimento do acordo e pediu que o texto seja apreciado logo. Para ele, o período eleitoral não deveria impedir a análise.
19: Há uma disputa econômica mais ampla pelo PIX, só não percebe isso quem não quer. O momento é este. No plano internacional, nós temos uma importante conquista a preservar e ampliar. Na nossa economia, sabemos todos a necessidade de defesa da moeda.
15: Após a semana de esforço concentrado realizado pelo Senado Federal, o presidente da Casa, senador Davi Alcolumbre, defendeu o modelo semipresencial. Alcolumbre reforçou a possibilidade dos senadores conciliarem suas obrigações em Brasília sem deixar de prestar conta nos estados. Mais detalhes com o repórter Douglas Castilho.
20: Com a proximidade das eleições, é prática comum no Congresso Nacional a realização de semanas de esforço concentrado, quando os parlamentares se reúnem em sessão para intensificar negociações importantes e votar matérias prioritárias. A medida é utilizada já que as reuniões para decidir as campanhas demandam presença maior dos parlamentares em suas bases. Os senadores que pretendem a reeleição têm até o próximo dia 15 para pedir o registro no Tribunal Superior Eleitoral. Ao fim da sessão realizada na última terça-feira, Davi Alcolumbre reforçou a utilidade do calendário especial.
21: Se nós pegarmos a produtividade da atuação do dia de hoje no Senado Federal, nós cumprimos integralmente o que estava pautado pela Secretaria-Geral da Mesa e anunciado, e incluímos outras matérias como item extra-pauta de solicitação de senadoras e de senadores, inclusive do governo, ou seja, aumentando em muito a eficiência da sessão deliberativa da Semana de Esforço Concentrado.
20: Nas eleições de 2026, 54 vagas no Senado estarão em disputa.
15: O Senado aprovou empréstimos aos municípios de Maceió, em Alagoas, Águas Lindas de Goiás e ao estado de Mato Grosso do Sul. As operações de crédito vão financiar projetos de mobilidade urbana, saúde e infraestrutura. Repórter Lana Dias.
22: Maceió vai contratar US$ 150 milhões para financiar parte de projetos e obras de infraestrutura e mobilidade urbana, incluindo o sistema de ônibus de trânsito rápido. O dinheiro virá do novo Banco de Desenvolvimento, o Banco do BRICS. Mato Grosso do Sul também foi autorizado a pedir crédito de US$ 80 milhões junto ao Banco Interamericano de Desenvolvimento, com o objetivo de apoiar a parceria público-privada do Hospital Regional do Estado. A relatora do texto, senadora Tereza Cristina, do Progressistas de Mato Grosso do Sul, explicou que o empréstimo dará mais segurança ao projeto.
23: A operação de crédito contingente constitui instrumento destinado a conferir segurança financeira à parceria público-privada do Hospital Regional de Mato Grosso do Sul, reduzindo os riscos associados ao cumprimento das obrigações do poder público, contribuindo para a estabilidade da relação contratual.
22: Os senadores ainda aprovaram um empréstimo para o município de Águas Lindas de Goiás, que será destinado à infraestrutura, saneamento, mobilidade e demais serviços públicos na cidade. Os textos irão à promulgação.
15: A Comissão de Ciência e Tecnologia aprovou o projeto que inclui a cidade digital como novo eixo da Política Nacional de Educação Digital. A proposta prevê ações nas escolas para prevenir riscos do ambiente virtual. O texto também prevê capacitação de professores e apoio às famílias. A proposta segue para a Comissão de Educação, onde será analisada em decisão terminativa. Mais informações com a repórter Patrícia Oliveira.
24: Com foco no uso de tecnologias digitais por crianças e adolescentes, o projeto aprovado prevê que escolas da educação básica promovam estratégias para prevenir o bullying no ambiente virtual, a superexposição e o uso excessivo de telas, além do compartilhamento indevido de dados e imagens e a desinformação. O texto também prevê a formação de professores e gestores, atenção à saúde mental, campanhas sobre direitos e deveres no ambiente digital e orientação alimentação às famílias, aspecto destacado pelo senador astronauta Marcos Pontes, do PL de São Paulo.
0: Às vezes o pai ou a mãe, né, ou os dois, chega e fala assim, deixa lá o celular com a criança conectada, mas não faz ideia com quem essa criança está conversando, não faz ideia o que, que ela está vendo.
24: O projeto também estabelece medidas para ampliar a inclusão digital e a educação midiática. A proposta segue para decisão final na Comissão de Educação.
15: Com edição de Paulo Groba e trabalhos técnicos de João Lira, o Jornal do Senado fica por aqui. Acompanhe agora as notícias do Tribunal de Contas da União e da Câmara dos Deputados. Boa noite e um bom fim de semana.
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4: O Tribunal de Contas da União quer ouvir motoristas de todo o país sobre a qualidade dos combustíveis. A consulta faz parte de uma auditoria que avalia a fiscalização da Agência Nacional do Petróleo. Podem participar caminhoneiros, motociclistas, taxistas, motoristas de aplicativo e qualquer pessoa interessada. O questionário pergunta sobre a qualidade dos combustíveis, a fiscalização e o monitoramento realizados pela agência. As respostas vão ajudar o TCU a identificar problemas e auxiliar a auditoria. O objetivo também é melhorar o atendimento às denúncias feitas pelos consumidores. Combustíveis de baixa qualidade podem causar prejuízos aos motoristas, aumentar custos e até comprometer a segurança dos veículos. O questionário pode ser respondido até o dia 10 de setembro. Saiba mais em tcu.gov.br.
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5: Deputados permitem desconto nos salários para pagamento de aluguel.
6: Câmara autoriza porte de arma, oficial de justiça e fiscal agropecuário.
5: Plenário garante novas regras para venda e troca de milhas por dinheiro.
7: Boa noite. A Câmara aprovou um projeto que garante o resgate de milhas por dinheiro e a venda para terceiros nos programas de fidelidade. O repórter Antônio Vital acompanhou a votação.
25: O plenário da Câmara aprovou o projeto que garante direitos das pessoas que adquirirem milhas em programas de fidelidade, como a possibilidade de vender o saldo para terceiros. A proposta regulamenta o funcionamento desse tipo de programa e define regras para a venda, transferência e troca de pontos e milhas por dinheiro. De acordo com o projeto apresentado pelo deputado Ricardo Aires, do Republicanos de Tocantins, as empresas que oferecem programas de fidelidade só poderão restringir a venda de milhas pelos clientes se oferecerem uma opção para converter esses pontos diretamente em dinheiro vivo. Se não houver a opção de troca por dinheiro, a empresa fica impedida de bloquear contas, limitar o número de beneficiários ou dificultar a venda ou transferência dos pontos, com exigências como reconhecimento facial ou biometria. Isso vai valer para o resgate de milhas por produtos ou passagens aéreas, por exemplo. De acordo com o autor da proposta, Ricardo Aires, o objetivo é impedir que uma empresa lucre com a venda de pontos e, ao mesmo tempo, crie empecilhos para o cliente resgatar o que comprou. O relator da proposta do plenário, o deputado Paulo Soares, do Podemos de São Paulo, defendeu as medidas. Para ele, as administradoras que vendem pontos ou milhas, que hoje têm valor entre R$ 70 e R$ 80, praticam um monopólio quando dificultam o resgate, a venda ou a conversão de milhas em dinheiro.
26: Um projeto como esse estabelece normas importantíssimas para que o consumidor não seja lesado. São regras claramente colocadas para que nenhum dos lados, na verdade, sejam prejudicados e o consumidor tenha livre acesso ao que é direito dele, no caso aqui, no que diz respeito às milhas. Muitas vezes elas vêm como um bônus ou como um cashback, mas em outras ocasiões essas milhas são compradas e, naturalmente, é fundamental que o consumidor tenha pleno direito de distribuir, comercializar, enfim, fazer o uso que bem entender dessas milhas.
25: O projeto que regulamenta o funcionamento de programas de fidelidade define regras para venda, transferência e troca de pontos e milhas por dinheiro, seguiu para análise do Senado. Da Rádio Câmara de Brasília, Antônio Vital.
8: Consumidor.
5: Juarez Costa, do Republicanos de Mato Grosso, apresentou projeto que determina a retenção do pagamento de compras feitas pela internet até o consumidor confirmar o recebimento do produto. O deputado esclarece que a medida busca reduzir prejuízos provocados por fraudes ou por mercadorias não entregues.
7: Juarez Costa explica que o pagamento poderá ficar retido por até 30 dias. De acordo com a proposta, se o consumidor contestar a entrega, o fornecedor terá 10 dias úteis para comprovar o recebimento ou solucionar o problema. sistema. Caso contrário, o valor deverá ser devolvido ao comprador.
1: Habitação.
5: A Câmara aprovou projeto que permite desconto no salário para pagamento de aluguel. Entenda na reportagem de Antônio Vital.
2: O plenário da Câmara aprovou o projeto que autoriza desconto diretamente no salário do inquilino para o pagamento do aluguel. O projeto apresentado pelo deputado Júlio Lopes, do PP do Rio de Janeiro, cria possibilidade de consignação em folha de pagamento para aluguéis residenciais. O sistema será parecido com um dos chamados empréstimos consignados, que permitem desconto em folha para pagar financiamentos bancários. De acordo com a proposta, o aluguel consignado vai funcionar como garantia para as locações, o que pode baratear os custos para o locatário. O projeto estabelece um limite de 30% do salário para o pagamento do aluguel e permite que mais de uma pessoa ofereça essa garantia até alcançar o valor do aluguel. Além disso, prevê que o locatário empregado de empresa pública ou privada ficará dispensado da multa contratual se tiver que devolver o imóvel por conta da transferência para outra cidade. No plenário, o relator, deputado Cláudio Cajado, do PP da Bahia, acatou sugestão de mudança apresentada pela deputada Érica Cocai, do PT do Distrito Federal, que retirou do texto a possibilidade de uso do saldo do FGTS para pagamento do aluguel.
3: Consideramos meritória a emenda de plenário apresentada, vez que preserva a finalidade do FGTS, que é assegurar proteção financeira ao trabalhador em situações específicas, reduzindo-se o risco de comprometimento dessa reserva financeira do trabalhador.
2: O projeto que autoriza desconto diretamente no salário do inquilino para o pagamento do aluguel seguiu para análise do Senado. Da Rádio Câmara de Brasília, Antônio Vital.
1: Justiça.
7: Zé Adriano, do PP do Acre, é autor de projeto que cria procedimento para investigar as causas de incidentes graves em obras e serviços de engenharia contratados pelo poder público. Pela proposta, a análise será obrigatória em situações de acidentes com morte, entre outros.
5: Zé Adriano explica que a proposta prevê investigação técnica independente para identificar as causas do problema e evitar novas ocorrências. O texto também prevê a divulgação de relatórios no Portal Nacional de Contratações Públicas, com as recomendações resultantes da apuração.
1: Votação.
7: A Câmara aprovou o porte de armas para oficiais de justiça e fiscais agropecuários. O repórter Marcelo Larcher traz mais detalhes sobre as mudanças propostas na legislação.
9: A Câmara dos Deputados aprovou o projeto que autoriza o porte de armas de fogo para oficiais de justiça e auditores fiscais federais agropecuários. O projeto altera o Estatuto do Desarmamento para incluir essas duas categorias entre aquelas que já têm direito ao porte de arma no país. Hoje, essa autorização já vale para policiais, militares e outras carreiras ligadas à segurança pública, desde que cumpram os requisitos legais, como comprovação de capacidade técnica e aptidão psicológica. Pelo texto aprovado, esses profissionais poderão portar arma de fogo de propriedade própria ou fornecida pelas instituições, inclusive fora do horário de serviço, com validade em todo o território nacional, conforme as regras previstas em lei. Outro ponto do projeto é a atualização de regras relacionadas à idade mínima para aquisição de armas. A proibição para menores de 25 anos continua valendo, com exceção das categorias que têm autorização legal para o porte, incluindo agora os oficiais de justiça e os auditores fiscais agropecuários. Relator da proposta, o deputado Jonas Donizete, do PSB de São Paulo, argumentou que a medida reconhece o risco enfrentado por esses profissionais no exercício das funções. Segundo ele, oficiais de justiça e auditores fiscais atuam diretamente na execução de decisões judiciais e em atividades de fiscalização, muitas vezes em situação de tensão e exposição a ameaças. No plenário, o relator foi o deputado Coronel Meira, do PL de Pernambuco. Ele justificou a necessidade de porte de arma para oficiais de justiça.
11: O oficial de justiça exerce, sim, uma atividade marcada pelo risco. É o oficial de justiça que sai dos fóruns dos tribunais para fazer com que a decisão judicial chegue às ruas, às residências, às empresas e tantas vezes aos locais de conflito. É ele quem cumpre mandados de prisão, medidas protetivas de urgência, ordens de busca e apreensão, reintegrações de posse, afastamentos do lar em situação que podem envolver tensão, resistência, violência e risco concreto à própria vida.
9: O projeto que autoriza o porte de arma para oficiais de justiça e auditores fiscais federais agropecuários seguiu para análise do Senado. Da Rádio Câmara de Brasília, com informações de Daniela Lessa e Antônio Vital, Marcelo Larcher.
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14: Segurança Pública.
5: Júnior Ferrari, do PSD do Pará, é autor de projeto que altera a Lei Maria da Penha para obrigar o agressor a ressarcir os custos com o uso da tornozeleira eletrônica. Pela proposta, os valores arrecadados serão destinados a fundos de combate à violência contra a mulher.
7: Júnior Ferrari argumenta que o custo médio mensal de monitoramento de cada tornozeleira varia entre R$ 200 e R$ 300, pagos integralmente pelo Estado. Ele salienta que a cobrança do agressor não será condição para aplicar a medida protetiva.
5: Júlia Arcoverde, do PP do Piauí, é favorável à redução da maioridade penal de 18 para 16 anos. Ele defende ainda a responsabilização de adolescentes entre 12 e 16 anos que pratiquem crimes com violência ou grave ameaça, crimes hediondos e crimes contra a vida.
7: Júlia Arcoverde argumenta que a medida endurece a punição de adolescentes envolvidos em crimes graves e reduz o uso de menores por organizações criminosas. Ele acredita que a proposta adequa a legislação à gravidade desses delitos e amplia a proteção da sociedade.
14: Comissões.
5: A comissão que analisa a redução da maioridade penal iniciou seus trabalhos sob questionamento de inconstitucionalidade. O repórter José Carlos Oliveira nos traz os argumentos.
16: O deputado Aloísio Mendes, do Republicanos do Maranhão, foi eleito presidente da Comissão Especial da Câmara dos Deputados sobre redução da maioridade penal. Os parlamentares vão analisar três propostas de emenda à Constituição que tratam de plena maioridade civil e penal aos 16 anos de idade, redução excepcional da maioridade penal em casos de crimes hediondos e de extrema crueldade e redução geral da maioridade penal para 16 anos, com previsão de que adolescentes entre 12 e 16 anos respondam criminalmente por crimes cometidos com violência ou grave ameaça, crimes hediondos e crimes contra a vida. Aloísio Mendes escolheu como relator o deputado Mendonça Filho, do PL de Pernambuco, que afirmou o foco na construção de uma proposta tecnicamente estruturada nas boas práticas internacionais e moralmente à altura da dor das vítimas e seus familiares.
17: A unificação das PECs que tratam do tema nos permite fazer uma discussão aprofundada sobre como constituir e futuramente regulamentar um sistema prisional juvenil no país, modernizado o sistema de justiça criminal brasileiro para dar uma resposta civilizada à demanda social por justiça.
16: Mendonça Filho apresentou um plano de trabalho para buscar, entre outros pontos, o diagnóstico sobre a promoção da justiça às vítimas, o dimensionamento do impacto civil e o estudo da viabilidade institucional da medida. As audiências na Câmara, os seminários nas cinco regiões do país e as reuniões técnicas com especialistas e entidades vão se basear em cinco eixos temáticos: constitucionalidade, direitos humanos e tratados internacionais, segurança pública, crime organizado e dissuasão penal, infraestrutura e gestão dos sistemas prisional e socioeducativo, impactos jurídicos e legitimidade de eventual referendo popular sobre o tema nas eleições municipais de 2028. Os canais de interação da Câmara com a população, como o E-Democracia, também serão usados para recebimento de perguntas e contribuições por escrito. O relator apresentou um cronograma até a votação da proposta.
17: O debate vai evoluir, certamente numa velocidade reduzida no período eleitoral, mas passado a eleição, nós teremos a oportunidade de aprofundar as discussões para que, na minha intenção, até dezembro, tenhamos a votação dessa matéria na Comissão Especial e no Plenário da Casa.
16: A redução da maioridade penal é tema polêmico na sociedade, com forte oposição, principalmente de entidades ligadas a direitos humanos. Antes do início dos trabalhos, o deputado Tarcísio Mota, do PSOL do Rio de Janeiro, apresentou questão de ordem para tentar barrar a instalação da comissão. Depois, utilizou o mesmo instrumento para apontar nulidades e inconstitucionalidades do tema. Também citou jurisprudência do Supremo Tribunal Federal, desrespeito a tratados internacionais e risco de transferência de adolescente do sistema socioeducativo educativo para o falido e superlotado sistema prisional comum.
0: A inimputabilidade penal até os 18 anos, assegurada pelo artigo 228 da Constituição Federal, constitui um direito individual do cidadão em desenvolvimento. O artigo 60 da Carta Magna proíbe terminantemente a deliberação de qualquer proposta de emenda tendente a abolir, entre aspas, direitos e garantias individuais. A instalação de uma comissão destinada a suprimir direitos fundamentais em meio a um período de funcionamento prioritariamente remoto dessa casa configura grave cerceamento democrático.
16: O presidente da comissão, Aloysio Mendes, contestou.
18: Os pontos levantados por Vossa Excelência já foram vencidos na CCJ com relação à dissimilibilidade desse assunto e com relação à votação remota, existem precedentes na casa e hoje o plenário da Câmara está funcionando de forma remota e a comissão segue mesmo o caminho.
16: A comissão é formada por 38 titulares e igual número de suplentes. Os deputados Guilherme Derrite, do PP de São Paulo, Benes Leocádio, do União do Rio Grande do Norte e Sargento Faul, do PL do Paraná, foram eleitos para as três vice-presidências. Da Rádio Câmara de Brasília, José Carlos Oliveira.
19: Trabalho.
7: Ercílio Coelho Diniz, do MDB de Minas Gerais, propõe a criação do Programa Nacional de Retorno Profissional da Mulher 50+. A iniciativa busca facilitar a reinserção no mercado de trabalho de mulheres com mais de 50 anos que tenham ficado afastadas por pelo menos 2 anos.
5: Ercílio Coelho Diniz alega que essas mulheres enfrentam uma dupla barreira ao tentar voltar ao emprego, o preconceito relacionado à idade e à interrupção da carreira. Para ele, o programa valoriza a experiência dessas profissionais e reduz desigualdades de gênero e de idade.
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19: Economia.
7: O Congresso Nacional instalou a comissão que vai analisar a medida provisória que reduz a chamada taxa das blusinhas. A repórter Maria Neves acompanhou.
21: Deputados e senadores instalaram comissão especial para analisar a medida provisória que trata da chamada taxa das blusinhas. Apresentada pelo governo em maio, a proposta reduz a zero a alíquota do imposto de importação de produtos que custem até 50 dólares dos Estados Unidos, taxa que atualmente é de 20%. Se não for votada até 8 de setembro, a MP perde a validade. O presidente da Câmara, deputado Hugo Mota, adiantou que irá discutir o assunto com o Colégio de Líderes e o presidente do Senado, Davi Alcolumbre, para votar a proposta nas próximas semanas.
22: Para que essa taxação não volte, é necessário que o Congresso Nacional se debruce sobre esse tema nas próximas semanas e eu irei tratar disso no Colégio de Líderes, bem como também com o presidente do Senado, o senador Davi, sobre o que nós iremos fazer juntos, já que é uma comissão mista que depende da participação das duas casas.
21: Para presidir a comissão, deputados e senadores elegeram o deputado Dorinaldo Malafaia, do PDT do Amapá. O vice-presidente será o senador Randolfe Rodrigues, do PT do Amapá, e o relator escolhido foi o senador Eduardo Gomes, do PL do Tocantins. Além de zerar o imposto de importação de produtos de até 50 dólares, a medida provisória reduz a alíquota do tributo de compras internacionais com valores entre 50 dólares e 3 mil dólares para 30%. Até a edição da MP, a alíquota era de 60%. Na justificativa da proposta, o governo sustenta que a medida visa simplificar a tributação e incentivar a adesão dos importadores a programas de regularidade fiscal. A tributação das compras internacionais de baixo valor foi criada no Brasil por meio de uma lei de 2024 que vigorou até a edição da medida provisória em maio. Antes da lei, um decreto de 1980 isentava essas compras do imposto de importação. Da Rádio Câmara de Brasília, Maria Neves.
19: Esporte.
5: Wellington Roberto, do PSD da Paraíba, é um dos autores de PEC que concede imunidade de impostos a entidades esportivas sem fins lucrativos. O texto impede a cobrança sobre patrimônio, renda e serviços das organizações que cumprirem as exigências do Código Tributário Nacional.
7: Wellington Roberto ressalta que o benefício será restrito a entidades certificadas dos setores olímpico, paralímpico, clubístico ou educacional. Ele afirma que a proposta busca ampliar os recursos disponíveis para a formação de atletas e manutenção de projetos esportivos com finalidade social.
5: João Carlos Bacelar, do PL da Bahia, também assina a proposta de emenda à Constituição que pretende incluir as entidades esportivas sem fins lucrativos entre as instituições com imunidade tributária. O objetivo, segundo ele, é equipará-las às áreas de educação e assistência social.
7: João Carlos Bacelar justifica que a medida fortalece o esporte como política pública e garante mais segurança financeira às entidades esportivas certificadas. O deputado diz ainda que o texto mantém a exigência de cumprimento dos requisitos legais para acesso à imunidade.
14: Educação.
5: André Fufuca, do PP do Maranhão, defende a criação de um incentivo educacional no programa Bolsa Atleta. Proposta nesse sentido prevê um adicional de 10% no benefício para atletas que comprovem matrícula e frequência regular em instituição de ensino.
7: Relator da matéria na Comissão de Esporte, André Fufuca avalia que a medida estimula a continuidade dos estudos sem afetar a categoria estudantil, que já exige matrícula como requisito. O deputado acredita que a iniciativa amplia as oportunidades dos atletas após o fim da carreira esportiva.
5: Termina agora o Jornal Câmara dos Deputados, produzido pela Rádio Câmara, com trabalhos técnicos de Wellington Teles, apresentação de Márcio Aquilissardi e Tércia Guimarães. Boa noite para você.
7: A Voz do Brasil volta na segunda-feira. Boa noite e bom final de semana.
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4: Eu sou seu irmão em Cristo, Lourival de Almeida.
5: Aqui quem fala com vocês é sua irmã em Cristo, Débora Miranda.
6: La paix du Seigneur Jésus, ici c'est le pasteur da Silva Nivaldo, de la Iglesia Pentecôte d'Etamu, de Paris, France.
7: Aqui quem vos saluda é o pastor Robert de Jesus, de la sede nacional Madrid, Espanha.
8: Queridos mino, e na eu tio pastor Erivel Tomatina, tutenai e capasti e viada.
9: Quem fala com todos vocês neste momento é o pastor Antônio Alexandre, aqui de Lisboa, Portugal.
10: Aqui é o pastor Adivel, do país da Suíça.
11: E quem fala com os irmãos é o pastor Jonas Fernandes, pastor nacional do país da Holanda.
12: Aqui é o pastor Ismael Martins, de Luxemburgo.
13: Aqui é o pastor Ismael Rodrigues, responsável pelas igrejas Deus e Amor, no país da Alemanha.
14: Pastor Francisco de Assis Mendes, responsável pelo país de Trinidad e Tobago.
15: Aqui é o pastor Ismael Martins, de Luxemburgo.
16: Aqui é o pastor Elias de Almeida, da igreja de Pampano Beach, estado da Flórida.
17: Aqui quem fala é o pastor João Batista, responsável aqui da sede da Guiana Francesa, aqui em Itaena.
18: Quem tem imenso prazer em cumprimentá-los é sua irmã em Cristo, irmã Ilza Rocha.
19: Quem cumprimenta a todos é o seu irmão em Cristo, pastor Marco Magno.
20: Aqui é a irmã Regiane Tinonim.
21: Falando com vocês, pastor Luiz Rubio.
22: Quem saúda a todos, sua irmã em Cristo, pastor Antônio Osmar de Oliveira.
23: Seu irmão, pastor Milton de Almeida.
24: Quem vos cumprimenta com a santa e gloriosa paz de nosso Senhor e Salvador Jesus Cristo, seu irmão em Cristo, pastor Roberto Marinho.
25: Amados irmãos, aqui vos fala a irmã Eleni Miranda. Deus vos abençoe. Todos são bem-vindos.
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26: Vinte horas, cinco minutos, é o programa Voz da Libertação, nesta hora maravilhosa, entrando no ar mais uma edição do programa local A Voz da Libertação.
1: Para aquele povo e o povo rebelde não o receber.
26: Quem comunica com vocês neste momento até as 23 é seu irmão em Cristo, presbítero Gessé da Glória. Nós vamos levando a mensagem cantada, a mensagem de salvação, trazendo anúncio, trazendo convites, especial, contando testemunho daquilo que Deus tem feito, tem realizado na sede estadual de Florianópolis. E nesse momento, o pastor Samuel está no altar, louvando, exaltando o nome santo do Senhor. Acompanhe conosco um minuto.
3: Essa...

isso aí que está acontecendo na sede estadual de Florianópolis, na Avenida Mauro Ramos, 184, no centro da capital dos catarinenses, no coração de Florianópolis. Está localizado pronto-socorro, a clínica do Senhor, para curar todas as suas enfermidades, problemas, aflições que está te afligindo no dia de hoje. Te afligiu dor de cabeça, cansaço, você esteve enfermo, mas agora chegou o momento da palavra de Deus tocar o seu coração. Já, daqui a pouco mais, o nosso irmão, presbítero Joel Batista, estará pregando a santa palavra de Deus ao vosso coração. Fica conosco. 23 horas, finalizemos a nossa participação ao vivo no programa de rádio A Voz da Libertação.

0: glória, estamos ligadinho, meu amigo, irmão, presbítero, irmão Jessé da Glória. Programa abençoado, sempre na escuta, mas hoje feliz de ouvir essa voz. Aí tiver que mandar um áudio, aí Deus abençoe, guarde, proteja, ilumine, cuide, conserve com muita força e coragem e animação. Eita, glória!
1: Tá aí então, nosso querido irmão, amado irmão Celso. Ô, irmão Celso, que Deus lhe abençoe também, cubra de bênçãos, de vitórias o senhor, a sua família. Um grande abraço aí, fica na paz, tá? Um ótimo final de semana. Ô, meu Deus, que saudade dos nossos irmãos falando conosco através de áudio, através do programa Voz da Libertação. Fica na paz, irmão Celso, um grande abraço aí, servo de Deus também, que está ligadinho com o programa Voz da Libertação. Deus abençoe a irmã Salete, lá de Balneário Camboriú. Essa oração, estou sentindo uma seta de enfermidade. Em nome de Jesus, já está repreendida e vai se recebendo bênção. Fica conosco, pastor Joel Batista, nosso terceiro dirigente aqui da sede estadual de Florianópolis. É, você sabia? Você sabia dessa novidade? O nosso irmão presbítero Joel Batista, na última segunda-feira de ceia, foi ali ordenado, né, a terceiro dirigente, né, pastor aqui da nossa igreja, terceiro dirigente. Nosso pastor Telmo deixou o cargo e aí o nosso irmão, o presbítero Joel, assumiu então a função de terceiro dirigente da sede estadual de Florianópolis. É uma benção ter você conosco, fica aqui conosco, aqui é benção, aqui é vitória. Música.

Deus abençoe a nossa irmã Marlene lá de Ponta das Canas, o povo todo de Ponta das Canas aí ligadinho conosco no programa Voz da Libertação. São exatamente aqui em Florianópolis, 20 horas com 10 minutos. É o programa de rádio ligadinho com você, 98.9, levando a mensagem, mensagem essa de salvação ao teu coração, louvor, tocando a sua vida, a sua alma.

Muito bem, amados ouvintes, programação local A Voz da Libertação no ar, das 20 horas até as 23 horas, é o programa local A Voz da Libertação, aqui de Florianópolis, capital dos catarinenses, da ilha. Estamos levando mensagem de salvação ao teu coração.

0: isso mesmo, meu socorro vem do Senhor.
1: Meu socorro vem.
0: Que Deus abençoe os nossos ouvintes nesta noite de sexta-feira. 20 horas com 16 minutos, você está na sintonia da melhor, a Rádio Deus e Amor 98.9, levando esta mensagem que salva, que transforma, que liberta.
1: Mas eu sei que o Senhor tudo vê.
0: Vamos até as 23 horas, estaremos ao vivo ainda com oração, clamor a Deus sobre a sua vida. Que Deus abençoe, fica conosco já já, palavra ao teu coração.

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2: Me alcança o caderno ali, querido Joel Batista. Eu quero entregar o meu humilde jejum por você aqui agora. Mas eu quero orar aqui por todas as pessoas que crê que o Senhor Deus vai lhe honrar nessa campanha. E eu quero convidar você que tem fé, não de fazer uma barganha, porque não tem como barganhar com Deus. Não existe uma troca com Deus, uma barganha com Deus. Com Deus não existe essa frase, ou dá ou desce. Eu dou 100 e Deus me recompensa. Não existe isso. Por isso que o milagre, a base do milagre é crer. Crer. Crer no Senhor Jesus e será salvo. Crer no Senhor Jesus e será salvo tu e tua casa. E estes sinais seguirão aos que? Não é estes sinais seguirão os que dá 100, os que dá 50, os que dão 2000. Os sinais seguem aos que? Crê em quê? No nome de Jesus. Todavia nós precisamos entender que Jesus diz, dai a Deus o que é de Deus e a César o que é de? Jesus não precisa de dinheiro. Ele não precisa, ele diz, minha é a prata, meu? Todavia, a obra de

Deus, a manutenção precisa. Eu seria muito hipócrita em falar assim, ó, olha para mim. Eu seria muito hipócrita, seria muito leviano, né, hipocrisia da minha parte, falar que a igreja não precisa de dinheiro, assim como eu também preciso de dinheiro. Você quer ver uma coisa? Faz o teclado aí, estava tão gostoso. Se o gás de cozinha, por exemplo, algo do nosso cotidiano que a gente usa, né, para poder fazer comida, acabar. E se você falar assim, entrega o gás aqui de cozinha, meu endereço é tal. Acredito que o gás de cozinha deve estar o quê? Uns R$150 por aí? 120, né? E aí na hora de você pagar, você fala pro rapaz assim, ó, Deus lhe pague, né? Ele vai tirar o gás e vai embora, porque Deus lhe pague não é dinheiro. E tudo que nós vamos fazer na vida envolve o quê? Dinheiro. Por exemplo, nós arrumamos aqui semana passada essa mesa de som. Só existe duas mesas de som dessa que nós temos aqui em toda Santa Catarina, aqui na Universal. Uma mesa de som dessa é R$70 mil. Nós arrumamos ela, R$10 mil para arrumar essa mesa. E não, nós não pagamos ela no Deus lhe pague. Foi seu dízimo e a sua oferta. Nós mandamos duas vezes por ano, por exemplo, higienizar essas cadeiras. Mês que vem já vai higienizar de novo. É 10 mil cada vez que a empresa vem higienizar. E não tem como eu falar, Deus lhe pague. Eu tenho que pagar. E é a sua contribuição para a glória de Deus que mantém tudo isso. O elevador vai sair, está quitado. Vocês pagaram esse elevador, R$400 mil. Não foi Deus lhe pague, foi a sua oferta e o seu dízimo. Nós fizemos a limpeza aí, ó, dos ar-condicionados, porque o verão vai chegar, né? Fizemos a limpeza, R$4.200. Foi seu dízimo e a sua oferta. Estamos fazendo orçamento para pintar a igreja. Joel está aqui de prova. Só a tinta ficou R$19 mil para pintar a igreja todinha, por dentro e por fora. Fora a mão de obra, vai ficar uns R$30 mil. E não é Deus lhe pague, é seu dízimo e sua oferta. É gostoso estar numa igreja que tem um microfone que custa pelo menos R$5 mil. Pastor, R$5 mil o microfone, mas é um microfone de qualidade. Você não vai vir aqui pegar um microfone aqui que tá fedendo, está enferrujado. E isso é o seu dízimo e a sua oferta. Quem é grato a Deus por isso? É seu dízimo e a sua oferta. Eu vou pedir aqui, se puder, depois ligar os ar-condicionados, pelo menos dois aqui na frente, porque geralmente alguns irmãos sentem calor, coloca no 24, de acordo? Então, tudo tem despesa. Quem entendeu, diga amém. Por isso, nós vamos orar, e vamos continuar orando, por todos aqueles que têm sido canais de bênçãos, e têm honrado a obra de Deus. Talvez você diz, pastor, não tem condição. Não se sinta constrangido. Você também é uma bênção, é um privilégio ter você aqui. Nós não estamos intimando ninguém, induzindo ninguém. Só queremos te mostrar os benefícios que é ajudar essa obra a se manter de pé. Nós pagamos R$125 mil por mês de rádio. É ou não é, presbítero Joel? E é o seu dízimo e a sua oferta. Por isso eu quero fazer uma unção aqui na cabeça de todos aqueles que têm fé e são gratos a Deus por essa obra. Tem prazer em ajudar a manter essa obra.

0: Você que trouxe a sua oferta, você pode colocar na salva. Você que sentir de ofertar algum valor agora, através do crédito ou do débito, só levantar a mão, a irmã vai levar aí a maquininha até você. Você que não trouxe nenhuma oferta, a sua vinda aqui também é uma oferta agradável diante de Deus. Levante as mãos, vamos receber o presbítero Joel Batista, com muita alegria, batendo palma e dando glória a Deus. Fica atento aí, irmãos, ó. Tem irmãos querendo ofertar aqui atrás. Isso, palmas para Jesus.
1: Saúde a todos com a paz do Senhor Jesus. Levante as mãos ao céu, aleluia. A único que é digno de receber a honra...

mais uma vez, de coração, na presença. Oh, glória. Jesus está aqui. Aleluia, Jesus. Louvores. O Senhor Jesus está nesse momento aqui, irmãos. Porque Deus habita no meio dos louvores. A presença de Deus é notória neste lugar. Tudo que tem fôlego louve ao Senhor. O Senhor está operando maravilhas através do louvor, porque o louvor liberta. Quem entendeu, da glória a Deus. Abra vossas Bíblias no livro de 2 Crônicas, capítulo 20, e o versículo 1. Livro de 2 Crônicas, capítulo 20, versículo 1. Aleluia. Nós estamos, meus irmãos, numa grande oportunidade diante de Deus, de podermos clamar, buscar de todo o coração, porque o Senhor diz que Ele santificou esta casa, este lugar foi santificado por Deus. Aqui não é outro lugar senão a casa de Deus. Os ouvidos de Deus estão abertos à oração que é feita neste lugar. Os olhos de Deus estão atentos a cada um que está aqui nesta noite. Quem entendeu, dá glória a Deus. Livro de 2 Crônicas, capítulo 20, e versículo 15, para a glória de Deus. Quantos encontraram, diga glória a Deus. Aleluia. Diz assim, meus irmãos. E disse: dai ouvidos todo o Judá, e vós, moradores de Jerusalém, e tu, ó rei Josafá, assim o Senhor vos diz: não temais, nem vos assusteis, por causa desta grande multidão, pois a peleja não é vossa, senão de Deus. Amém? Diga assim: meu Deus, eu creio que esta peleja não vou pelejar, porque o Senhor pelejará por nós. Eu creio que a vitória já é nossa, em nome do Senhor dos Exércitos. Toma os seus assentos, desocupa as mãos e aplaude a Deus com glória, com aleluia. Tenha liberdade. Exalte a Cristo, exalte ao Senhor. Aleluia, glória a Deus. Queridos irmãos, nós estamos hoje diante de uma grande oportunidade. A batalha não é nossa, é do Senhor. Quem crê, diga glória a Deus. Veja que o Senhor nos dá esta mensagem sobre um rei que estava reinando e não havia guerra, não havia problemas. Estava tudo bem, até que chega a má notícia. E quando chega uma notícia ruim, automaticamente nós ficamos abalado, triste, preocupado, apreensivo. O que vai fazer? O que vai acontecer? Para onde eu vou? A quem eu vou recorrer? Só que quando o homem e a mulher têm Deus como a sua base, como fundamento, ele recorre ao Senhor. Porque tudo é possível, irmãos, ao que crê. Pode até duvidar de você. Aqueles que estão ao seu lado, acompanhando, quem sabe pode até achar impossível e duvidar da tua fé. Mas eles vão contemplar com os próprios olhos. Porque você é uma pessoa de fé. Você tem fé. E tudo é possível ao que crê. Aleluia. Quem crê, levante a mão, da glória a Deus. Veja, meus irmãos, que nesta peleja não tereis que pelejar. Parai, está em pé e vede a salvação do Senhor. Quem crê que Deus tem salvação para a tua família? Tem salvação para a tua vida, para a tua família, para o teu projeto? Quem crê, levante a mão, da glória a Deus. Josafá enfrentou uma grande batalha. Josafá enfrentou uma grande ameaça. A ameaça que Josafá enfrenta, meus irmãos,
ele recebeu uma notícia assustadora. Uma grande multidão vinha contra Judá. Meu Deus, a multidão de inimigo. O salmista Davi, ele fala no Salmo 91, né? Em verso 10, 1000 cairão ao teu lado, e 10 mil, mas tu, quem crê que não vai ser atingido? Tu crê? Toma posse, irmão. Deus está falando contigo na palavra, e você está recebendo e está dizendo amém, que assim seja. 1000 vai cair do meu lado, 10 mil à minha direita, mas eu não vou ser atingido. A minha família não vai ser atingido. O meu projeto não vai ser atingido. O Senhor me dá o livramento. Quem crê, recebe aí, bate palma e dá glória a Deus. O Senhor dá o livramento. Aleluia! Josafá recebe a notícia. Olha, vem contra ti uma grande multidão. Então Josafá, meus irmãos, ele recebe essa notícia. E o problema era tão grande. O inimigo era numeroso. Josafá não tinha como resolver pela própria força. Assim é eu e você. Dependente da situação, você olha e diz, eu não posso resolver com as minhas forças. A situação a qual você está enfrentando no prezado momento, hoje, pode ser uma situação que você venha dizer para você mesmo, eu não posso resolver com as minhas forças. Mas aí entra o agir de Deus. Quando eu digo, não posso, Deus diz, eu posso. Senhor, eu não consigo, mas Deus está dizendo, eu consigo por você. Quem sabe você está dizendo, pastor, é impossível, mas Deus está dizendo que é possível para ele. Se você crer, levante a mão da glória a Deus. É quando tudo está difícil, irmão, que parece o fim, que parece que você tem que se conformar e aceitar a situação, é que Jesus chega, ele vem e coloca um ponto final. Porque a medicina desengana. O médico diz, não tem o que fazer. Mas a última palavra vem de Deus. Quem entendeu da glória a Deus? A tua situação não é caso perdido, não. A situação que você está enfrentando, vivendo, não é o fim do mundo, não. Jesus está falando contigo nessa noite. Jesus está falando contigo que esta peleja, você não vai pelejar. Não vai ser preciso falar, se justificar, ou até mesmo gastar com advogado, com juiz, com testemunha, porque Jesus vai pelejar por você. Quem crê, levante a mão da glória a Deus. Existem momentos em que a capacidade termina, mas o poder de Deus continua. A tua capacidade pode ter terminado, mas o poder de Deus não termina. Quem entendeu, dá glória a Deus. O poder de Deus está nessa noite falando contigo, aleluia. Quem já entregou tudo nas mãos do Senhor? Já entregou? Porque quando nós chegamos na igreja, a tendência é orar. Porque a palavra de Deus diz no livro de Tiago, capítulo 5, e versículo 16, mas antes fala assim, ó, está alguém entre nós aflito, ore. Está alguém entre nós contente, cante louvores. Quem sabe você chegou aflito, e já fez a tua oração, do Salmo 37, verso 5, entrega os teus caminhos ao Senhor, confia nele, e ele tudo fará. Quem está confiando, levante a mão da glória a Deus. A entrega tem que ser total. Não fique nada contigo, entrega tudo para Deus. Faz como Josafá. Josafá, quando recebe a notícia que vinha contra ele, problemas, guerra, perseguição, inimigo, o que ele faz? Ele se desespera? Não. A Bíblia diz que ele temeu. Temer é uma coisa, se desesperar é outra. Quem entendeu, dá glória a Deus. Se você recebeu a notícia, independente de qual seja a notícia que você recebeu, seja financeira, seja material, seja na família, seja na saúde, seja qual for a situação, Deus tem poder de fazer o milagre. Quem entendeu, levante a mão da glória a Deus. Josafá teve, meus irmãos, medo, mas buscou ao Senhor. A Bíblia diz
que Josafá teve medo, porém tomou uma decisão, pôs a buscar ao Senhor. A decisão você tomou nessa noite. Você tomou a decisão de vir à igreja buscar o Senhor. Quem entendeu, dá glória a Deus. Essa decisão está gerando milagre na tua vida. Essa decisão que você tomou de vir à igreja buscar ao

Senhor, revela e confirma a tua vitória. Bate palma e dá glória a Deus. O medo não pode ser o fim da nossa história. O medo deve nos levar para mais perto de Deus. Quem entendeu, dá glória a Deus. Quando Jesus disse para Pedro, não temais, porque sou eu. Imediatamente Pedro olha e diz, se é o Senhor. Porque Pedro estava com medo. As ondas estavam altas, o barco estava entrando água. Então Jesus diz, não temais, porque eles falaram, é um fantasma. Então Pedro temeu. Estou saindo um pouco da mensagem. Mas Jesus diz, não temais, porque sou eu. O medo, ele nos aproxima de Deus. Porque só Deus pode te consolar. Não tenha medo. Não tenha medo, meu irmão. Porque essa situação veio sobre a tua vida como um desafio. Como algo impossível que não tem solução na lógica humana. Mas para Deus tem uma saída. Tem quem crê, levante a mão da glória a Deus. Aos seus olhos, olhando e vendo, você diz, não tem saída, não tem solução, não tem o que fazer. Mas Deus está dizendo que tem solução. Mas como, pastor? É isso que Deus quer que você entenda. Para Deus tem uma saída. O teu milagre já está a caminho. A tua vitória já está preparada. Levante a mão, porque Deus vai fazer o impossível acontecer. Bate palma e dá glória a Deus. Aleluia. Quando não houver o que fazer, ore. Porque se não tem o que fazer, você olha para a situação e não tem o que fazer, pastor. Deus está dizendo, ore. Aleluia. Aí você vai ter a saída. Porque quando vem os problemas, o desespero quer tomar conta da nossa vida. Você quer ligar para fulano, para ciclano. Você quer contar para alguém. Não conte a ninguém. Quando a minha mãe entrou na igreja, no ano de 1988, há 37 anos atrás, ela entrou na igreja comigo em seus braços, desenganado pela medicina. O médico tinha acabado de dar o diagnóstico, dizendo, eu não tenho o que fazer para salvar o teu filho. Seu filho está desenganado. De 100 crianças, escapa um. A minha mãe dobrou o joelho perante aquele doutor. Aquele médico chorou vendo a minha mãe de joelho dobrado, dizendo, doutor, dê a vida para o meu filho. O médico olhou para ela e chorou comigo nos braços e diz, eu não posso fazer nada, mãe. A única coisa que eu posso fazer é levar o seu filho para a cirurgia. Ele vai passar por uma cirurgia, mas não volta vivo. Irmãos, a minha mãe conta dizendo que ela se sentiu como se tivesse arrancado as esperanças dela. E ela tomou uma decisão. É isso que Deus quer. Ela disse, eu vou na igreja pentecostal, Deus e amor. Se realmente Deus opera lá, faz milagre, revela. Hoje eu vou ter um encontro com Deus. E ela veio para a igreja, irmão. As obreiras cumprimentaram, perguntaram se estava tudo bem. Ela diz, vai tudo bem. Você não pode contar o teu problema para os obreiros, tá? Ah, eu vou contar para fulano mais ou menos o que está acontecendo. Conta para Jesus. Você sabe daquele corinho? Conta para Jesus aonde é a sua dor. Porque Ele é o remédio e Ele cura. Confia no Senhor. Quem entendeu, dá glória a Deus. Minha mãe dobrou o joelho chorando. Não sabia nem orar porque ela nunca tinha pisado na igreja. Mas ela tomou a decisão. O que, que a gente não faz, irmão, pelo milagre? Sim ou não? É um desafio, é. Mas a gente vai para o tudo ou nada. Aleluia. E foi aí que Deus entrou com a ação, irmão.
Quando a gente vem com a decisão de fé, Deus vem com milagre. Ela se achegou e falou: Deus, é o Salmo 37, verso 5. Eu entrego em tuas mãos meu filho, não deixa ele morrer. Ela entregou com muita fé. E Deus tomou aquele homem de Deus no altar, irmão. Meu Deus do céu. Ele apontou para minha mãe e disse: Deus manda te dizer, mãe, que ele se agradou da tua decisão e da tua fé. E ele está curando o teu filho nesse exato momento. O fogo de Deus, meus irmãos, queimou toda a enfermidade. Eu tinha sido desenganado pela medicina, mas naquele dia de sexta-feira à tarde, Deus me visitou e me curou, me deu vida. E hoje estou aqui dizendo para você que Deus ainda faz milagre. Quem entendeu, levante a mão, da glória a Deus. Deus faz milagre. Deus cura. Deus restaura. Ele faz milagre na tua vida. Sabe por quê? Porque o milagre não cessou. Ele continua fazendo milagre em pleno século 21. Aleluia. E eu creio no milagre. Porque só testifica de milagre quem crê em milagre. E eu creio, testifico, e além de testificar, eu testemunho que ele fez o milagre na minha vida, ele continua fazendo, e ele fará na sua vida também, se você crer, da glória a Deus. Há batalhas que não são vencidas com força humana, mas com a oração e dependência de Deus. Esta batalha que você está enfrentando vai ser vencida com a dependência de Deus. Não é na força, não é no ódio, não é na ira, não é na violência, não é no palavrão, não é enfrentando. É na dependência de Deus que tu vai vencer. Quem entendeu, diga glória a Deus. Josafá reconheceu a grandeza de Deus. Na sua oração, Josafá declarou: Ah, Senhor Deus, os nossos pais, porventura não és tu Deus dos céus? Antes de falar do tamanho do problema, Josafá falou sobre o tamanho do seu Deus. Aleluia, oh glória. A oração move a mão de Deus, irmãos. Glória, Deus está falando com pessoas aqui, ó, que a tua batalha está tão grande. Aleluia. Mas Deus te trouxe aqui para falar contigo, que hoje essa batalha vai cessar em nome de Jesus.

enviando providência. Quem crê, levante a mão, da glória a Deus. Oh, glória. Aleluia. Não diga, meu problema é grande demais. Diga, o meu Deus é maior que o meu problema. Diga sim, meu irmão, aleluia. Josafá declarou a sua dependência, porque em nós não há força, aleluia. Josafá orou dizendo, em nós não há forças para resistirmos esta grande multidão que vem contra nós. Não sabemos nós o que fazer, porém, os nossos olhos estão postos em ti, Senhor. Quem está olhando para Deus? Quem está voltado para Deus? Aleluia. Deus se agrada dessa dedicação. Você podia estar em outro lugar nesse momento, mas você resolveu no teu coração, se voltar para Deus. Pode ter certeza. O milagre não vai acontecer, já está acontecendo. Deus está visitando a tua casa nesse momento. Deus está visitando aquela empresa. Deus está visitando os teus negócios.

Se glorifica a Deus, aleluia. Oh, glória a Deus, aleluia. Louvado seja o nome do Senhor. Aleluia. Deus respondeu através do profeta. O Espírito do Senhor veio sobre Jaziel, que entregou a palavra que nós lemos aqui nesta noite. Não temais, nem vos assusteis, porque a peleja não é vossa, mas de Deus. A peleja não é tua, a peleja é do Senhor. Quem crê, levante a mão, dá glória a Deus. Levante a mão, diga glória ao Pai, glória ao Filho, glória ao Espírito Santo de Deus. Mas graças a Deus, que já nos deu a vitória por nosso Senhor e Salvador, Jesus Cristo. O Espírito Santo de Deus, que não mente, não se engana, me revela 12 pessoas que o Senhor decretou a tua vitória nesta noite. A batalha que você está enfrentando, o Senhor acaba de entrar com ação divina. O agir de Deus é lindo na vida daquele que é fiel. Tem 12 pessoas aqui que o inimigo está caindo por terra. O diabo tem te afrontado através de situações. O inimigo tem intentado contra a tua vida para te frustrar.